0: relação. É uma bonita partilha da pipoca mais doce, que não é muito habitual falar tão profundamente da sua vida pessoal, mas vamos ouvir então a resposta que ela dá a uma seguidora que a interpela no sentido de estar solteira ou não estar solteira, ou seja, estar disponível ou não estar disponível. Vamos ouvir a pipoca mais doce, Ana Garcia Martins.
1: Sim e não. Eu gosto muito de estar sozinha, mesmo estando numa relação, gosto muito de ter momentos sozinha. Nesta minha última relação, nós não vivíamos juntos, portanto, eu acabava por conseguir ter muitos momentos desses e privilegio muito isso. Agora, a vida a dois também tem muitas coisas boas e, apesar de ter passado por um divórcio e, por agora, por uma separação de uma relação longa, eu continuo a ser uma pessoa que sente que nasceu ou que é mais feliz estando emparelhada e, portanto, não desisti nada da ideia do amor. Diria que um sólido 23. Atenção, 23 não é a idade da pessoa com quem eu espero relacionar-me, ok? Está bem? Só está a valer 40 mais. De resto, papais, não vale a pena. Calma, pessoas, que pressa é esta? Eu até juro que até acho isto ofensivo. Eu acabei uma relação, tipo, há 3 meses. Preciso de mais, sei lá, pelo menos 12, 15 dias.
0: Bom, a pipoca mais doce diz que é mais feliz emparelhada. Embora não tenha necessariamente que viver com alguém. É assim, não é? A maioria das pessoas pensa assim.
2: Sim, a maior parte das pessoas pode pensar assim. Eu gostei da palavra emparelhada, não estava habituada a ouvir, mas acho piada.
0: Emparelhada quer dizer
2: sim,
0: em par,
2: sim,
0: em
2: sim,
0: par, com
2: sim,
0: um
2: sim,
0: par,
2: sim,
0: com
2: sim,
0: um
2: fazer
0: par.
2: Aparelho.
0: Pois é, como as meias emparelhadas, não é?
3: Um luto.
2: Sim. Sim,
0: portanto, exatamente.
2: Ou seja, o facto dela estar a passar ainda, provavelmente ainda, alguma dor desta separação.
0: Sim, que é recente.
2: Que é relativamente recente, não é?
0: Meses.
2: Provavelmente também tinham projetos em comum, parecendo que não.
0: Não viviam juntos.
2: Sim, sim,
0: nunca,
2: mas tinham projetos,
0: juntos.
2: Provavelmente têm projetos. O facto de também viverem juntos, viviam a vida de uma tal maneira e agora a vida, de certa forma, mudou, não é? E por esse mesmo motivo, mesmo sendo este o luto pela perda, não significa que tenha desacreditado no amor. Portanto, uma coisa é estar desiludida, por exemplo, com a relação, outra coisa é estar desiludida com o amor no geral. Portanto,
0: a relação ela... ter se extinguido naturalmente, por
2: sim,
0: desgaste,
2: por exemplo,
0: não é?
2: Por exemplo, sim. Portanto, ela está aberta ao amor, e não necessariamente aqui agora, mas provavelmente não desacredita, e ainda bem.
0: Ficamos acho contentes, não é, Duarte? Ficas muito contente com isso, que a pipoca mais doce esteja aberta ao amor.
4: Não, há uma coisa que eu referi aqui na Noite das Estrelas e continuo a referir. Eu tive muita pena que eles se separassem. Sou sempre muito pelo amor, e eu achei que ela era feliz com ele. Porque ela era um companheiro que ela tinha, e era uma pessoa que eu achei que iriam ficar por muitos anos, se não toda a vida. Eu ontem estive com a Pipoca, ontem tive não, via.
0: Vi,
4: porque
0: viste
4: fui,
0: a Pipoca,
4: fui
0: sim.
4: Fui ao Antestreia do Coque, no Maria Matos, e aconselho toda a gente a ir ver, que é do Ricardo Neves, e ela estava também na Antestreia. Achei-a com ar triste, abatida, e não gostei de ver assim, é evidente, eu não gosto de ver as pessoas com este
0: achas
4: ar
0: achas que lhe
4: triste.
0: Falta um amor?
4: Eu acho que lhe falta um amor, porque acho que a Pipoca é o que ela diz. Ela gosta de estar com uma pessoa, gosta de ter um companheiro, e eu percebo isso perfeitamente, porque são férias a dois, fins de semana a dois, é sempre diferente da pessoa estar sozinha. E tenho realmente pena que ela não esteja com este homem que ela estava. Mas eu acho que ela é uma mulher muito jovem e o amor irá chegar e irá bater-lhe à porta, com certeza.
0: É verdade? É o que pensa o Daniel ou não?
5: Não.
0: Eu também disse, é o que pensa o Daniel ou não?
5: A minha felicidade jamais irá depender de alguém, nem pensar. A minha felicidade depende do meu estado de espírito, da forma como eu estou. E é aí que eu me emparelho com alguém. Agora, eu não faço depender a minha felicidade...
0: Não emparelhas por tristeza, mas por alegria.
5: Não é por alegria, não é por tristeza. Se eu estou triste, vou para um canto chorar, ou como uma maçã, ou um gelado, sei lá.
0: Ou vais tomar um duche?
5: Ou viajo, pronto.
0: Ah,
5: que é uma
0: olha
5: coisa
0: bem,
5: que eu
0: pronto. Olha, a melhor solução é essa.
5: Pronto, viaja. Agora, também, eu entendo esta coisa de estar, estávamos a falar das redes sociais, de estar, fazem perguntas, e então, não, estamos ali a explicar um bocado da nossa vida sentimental, porque os seguidores, que são as pessoas que nos validam, precisam de saber da nossa vida.
0: Epá. Pode-se fazer banhos às pessoas desabafar, Rui, não é? Há pessoas que realmente desabafam quando se expõem nas redes sociais. É uma
5: mas sabes uma coisa, desabafam é um desabafo às vezes que é seletivo. Não estou a dizer que é o caso.
0: Ah, pois.
5: Mas que é seletivo. Muitas vezes quando os jornalistas querem saber coisas e vão perguntar às pessoas, ai, não falo da minha vida pessoal, mas depois está aqui.
0: Mas também está um tempo para tudo, não é, Rui?
3: Há aqui uma clara necessidade por parte dela de abordar a situação. Ela quer que toda a gente saiba o que está a acontecer, o que está a sentir, onde é que vai, o que é que pensa, e muitas destas questões que
0: isso
3: são feitas...
0: Isso está disponível para o amor. Não é assim uma espécie de um casting indireto?
3: Aliás, o sublinhado é isso. Eu estou disponível. Estou aqui, olhem para mim. Portanto, isto é uma chamada de atenção.
5: É que eu acho que necessário. Quem quiser pode vir.
0: Pode-se candidatar.
3: Não foi isso que eu disse.
0: É à vontade, não é à vontadinha.
4: Mas acho que estou a dizer. Nada. Não acho chamada de atenção.
3: Duarte, sabes que
4: é uma coisa natural. Ela teve aqui um discurso natural. Mas não estou sozinha.
3: Mas ninguém está a condenar isso. Aquilo que eu acho é que há uma clara necessidade de abordar a temática e o assunto. E muitas destas questões até são feitas ela própria. Ela faz a questão e responde. E mete ali e bora conversar. Dá para fazer a eles próprios. Por exemplo, eu já vi...
2: Mas tu costumas fazer também.
0: Mas com outro perfil.
3: Não costumo fazer que eu não faço perguntas.
0: Olha, mas com outro perfil.
2: Não, isto. Às vezes os influencers podem fazer isto.
3: Quando se abre uma caixa de perguntas na nossa rede social... Nós podemos perguntar o que quiser, tal e qual como os demais seguidores. Isto quer dizer que eu posso sair aqui da CMTV a mal e depois pergunto assim, então, já não estás na CMTV? Eu pergunto a mim próprio e depois meto a pergunta e dou-lhe a resposta para eu poder falar.
5: Ou seja, ninguém te perguntou nada, a mãe mulher está escalada.
0: Eu vou abrir uma caixa de perguntas
3: Percebo o que é que o Duarte quer dizer.
0: Estava dessa experiência.
3: Não, mas há muitos que o fazem para proveito próprio. Eu percebo o Duarte e está a entender que não tem mal nenhuma conversa, claramente que não tem, mas é puxar mais uma vez o assunto. E aquilo que o Daniel diz faz todo sentido.
4: Mas é a realidade que ela está a dizer.
3: Social, são todos chiques, não prestam declarações, não querem saber, não querem falar. Acho ridículo, acho que parece que tem 16 anos.
5: Jornalistas tantas vezes que querem perguntar.
4: Isto é realidade.
5: Olha, eu via com não sei quem, há alguma coisa, não sei quem. Ai, não faz...
4: Desculpa, eu acho que isto é preço por ter cão, preço por
5: não
4: ter.
5: Eu estou não sei o quê, eu estou isto,
0: eu acho que
5: aqui.
0: A Pipoca fez muito bem de se abafar.
4: Mas,
0: e espero que quando tiver um namorado novo, fale nele
4: mas
0: também.
4: Mas tu repara, ela é presa por ter cão e por não ter. Porque assim, se ela não falasse, é porque não quer falar. Se ela falar disto com toda a naturalidade... Espera, quando ela fala disto com toda a naturalidade, vem o Rui vem dizer, não, há uma necessidade que ela...
3: Sabes porquê?
4: Não há nada.
2: Só Duarte, concordo.
4: É o que ela está a viver.
3: Mas, Duarte, sabes porquê? Porque eu assisti a comentar inúmeros programas como comentadora.
4: Sim, tu conheces bem.
3: Conheço bem e mal, portanto eu conheço perfeitamente o tipo de comentário e a forma que ela tinha quando comentava. Portanto, ela diria o pior se alguém fizesse aquilo que ela fez nesta figura triste.
0: Pronto, vamos aguardar é pelo novo
5: já
0: namorado.
5: Já percebi o que é que estavas a dizer.
0: Quer dizer, eu fico à espera. Quem está à espera de um namorado é a Pipoca Mais Doce, eu fico também à espera do namorado dela. Portanto, para podermos aqui comentar e, naturalmente, dizer também que estamos sempre a aprender, porque eu não sabia dessa, da pessoa poder fazer perguntas a si própria, e já estou mais rica naquilo que é a cultura de redes sociais.
5: É para engajar.
0: Eu gosto, sim, senhor.
4: Lembras de uma fase que havia um apresentador de televisão que fazia isso? Não te lembras, Rui Pedro? Havia um apresentador de televisão que fazia isso, okay. Que agora está a fazer um programa.
3: O quê? Que fazia o quê?
4: Fazia isso.
0: Perguntas
4: fazia
0: a si própria?
4: Sim. Então não se lembram disso?
0: Eu não.
5: Mas fazia o quê,
4: Eduardo? Oh, Daniel, estás em planeta. Estamos à noite das estrelas. São que horas são? 1:10.
5: Estou na Terra ainda, não sou para outro planeta.
4: As pessoas fazem aquilo que o Rui Pedro está a dizer. Fazem muito isso.
0: E há um apresentador que está atualmente na televisão que fazia isso.
4: Sim, não interessa dizer quem é.
0: Não, mas diz-me lá fora.
4: Não, não interessa dizer quem é, nem que faz o programa da manhã, nem que é o Zé Lopes. Não interessa. Mas isso eu não sou muito.
0: Não interessa nada, pronto. Portanto, eu não te vou perguntar para tu não dizer.
4: Nada, também não sei.
0: Fica combinado. Ora bem, agora falamos de Máguigas. Máguigas, a mulher de Gonçalo Ramos, foi uma das presenças no desfile de Gonçalo Peixoto, como sabem, na Moda Lisboa. Estamos aqui a ver imagens da Máguigas, ela que tem estado a crescer no mundo da moda, isso já tem sido uma conversa que temos vindo a fazer aqui, está realmente bonita, mas o que nos traz hoje aqui mais especial é que, paralelamente a esta presença da Máguigas na Moda Lisboa, falou-se também de uma prenda que recebeu no casamento. E essa prenda, nós vamos mostrar-lhe, eu acho que naqueles resumos do casamento já tínhamos visto, mas vamos mostrar, é um quadro da cadela Bo, que acompanha sempre a Maguigas e o Gonçalo e o Bernardo. Esse quadro foi pintado por uma rapariga chamada Ângela, uma artista chamada Ângela, e vamos ver esse quadro porque é de facto interessante. Ângela ficou em êxtase quando descobriu que o seu quadro, afinal, aquela pintura que ela pintou para alguém oferecer, tinha chegado ao jogador do AC Milan, ao jogador da Seleção Nacional também, a Gonçalo Ramos.
2: Era
0: para eles, só que ela
5: achou
0: pintou,
5: que nunca fosse chegar a eles.
0: Não sabia que era
5: para eles. Ela deu a alguém que era para fazer...
0: Alguém encomendou para dar de prenda ao casal.
5: Ah, que engraçado.
0: E ela depois percebeu que, afinal, aquele quadro...
5: Era para eles.
0: Não temos aqui o quadro, por vezes estamos não aqui tem, com não. alguma dificuldade
5: em
0: apresentar o quadro. Eu estou à espera do quadro.
5: Mas podemos ir pondo a Maguigas,
0: pronto,
5: está a gira.
0: Podemos pôr a Maguigas, qualquer coisa.

0: É boa.
1: Ai, o padre é muito giro.
0: É boa, nós acompanhamos a boa aqui desde que eles têm esta, desde que têm esta cadela.
1: E quando chegou a Paris?
0: Sim, chegou a Paris. A artista Ângela também publicou na página dela, de facto, esta surpresa que teve, não é? E, portanto, aqui temos a artista, a Ângela, a página também da artista. Ela pinta muitíssimos, muitíssimos animais. Portanto, temos aqui a página para mostrar, chama-se Retrato com Alma. Pinta muitos animais.
1: Como Mas ela estão... pinta muito bem.
0: Ela pinta é muito bem.
1: Os animais têm a personalidade.
0: Um realismo muito grande, não é? Aos animais.
1: Exatamente.
0: Vou também mandar pintar os meus, porque acho que é bonito.
2: Muito.
0: Acho que é bonito.
2: Eterniza.
0: Eu tenho, eu tinha a minha Noname, era tão linda, com aqueles olhos lindos.
3: Olha,
0: vou pedir para pintar. A Olga Soto, que é uma pintora portuguesa consagrada, chegou a pintar a Noname. Eu ainda não vi esse quadro.
1: Foi? A sério?
0: Mas ela pintou a Noname, sim.
1: Giro.
0: Ela pintou a Noname. Portanto, também a Olga tem esse, também tem esse registro.
1: Olha,
0: portanto, aqui falarmos um pouquinho daquilo que é, não costumamos falar aqui deste tipo de presentes, falámos hoje. Ora bem, Miguel Cristo Vinho, que integra os Dama, desde a formação da banda, já lá vão uns aninhos bons, talvez 12 ou 13, lançou recentemente um projeto a solo, Cristo. Portanto, vejam a palavra Cristo Vinho, se tirarem vinho, fica só Cristo. Portanto, Cristo foi o nome escolhido pelo cantor para dar vida a uma nova fase. E foi sobre essa nova fase que Cristo Vinho falou com a Noite das Estrelas, com o Ricardo Azedo, durante a Moda Lisboa. Peço desculpa, não foi Cristo Vinho que falou, foi Cristo. Vamos ouvir, porque ele tem novidades para nos contar.
4: Miguel, Cristo Vinho, que agora é Cristo, não é?
5: É verdade.
4: Como é que está a correr esta nova fase?
5: Muito bem, muito bem. Na verdade, acabei agora mesmo de sair de um evento que tive com a Vista Alegre, de uma parceria que nós fizemos, uma colaboração, uma peça única, que se chama Soro na Fenda, que vai também deu origem ao nome do álbum e vai sair dia 30 de outubro o álbum completo. E agora estou aqui, muito rápido, para ver o desfile do Luís Carvalho. Feliz também.
4: Como é que foi sentir o apoio dos teus colegas dos Dama neste teu projeto a solo?
5: Muito bom, nós somos irmãos, nós apoiamos-nos em tudo aquilo que nós fazemos, a marca pessoal de cada um vai sempre valorizar a marca do grupo, desde que façamos sempre as coisas com o mesmo amor e com a mesma dedicação, e por isso não há como não, não há como não, quer cada um deles tenha feito em senda individual, eu vou estar sempre a apoiar e o futuro não sei o que é que reserva.
4: Como é que o público está a receber esta tua nova música, a última que lançaste agora?
5: Felizmente muito bem, tenho recebido muito bom feedback, ainda agora antes de ligar
4: verdade,
5: a câmara.
4: A Noite das Estrelas passou esta tua nova música, que é ótima.
5: Estou muito feliz, é uma coisa que eu já faço, fazemos canções há muitos anos e efetivamente nesta fase nós decidimos lançar projetos a solo porque Dama está com um projeto nos últimos 5 anos muito específico de enaltecimento da tradição portuguesa. E nós fazemos músicas de todas as formas e feitios, e por isso chegou ali um ponto em que nós pensámos assim, ok, este ano, depois de lançar o EP Domingo, bora só fazer a nossa cena e cada um lança os seus álbuns, e toda a gente foi, isso faz sentido. Foi o que aconteceu.
0: Faz sentido, sim, senhor, e convido-vos a verem agora a peça que Cristo Vinho, ou Cristo, lançou com a Vista Alegre, a propósito desta nova fase da sua carreira. Vamos ver, para depois podermos comentar, uma vez, como sabem, temos aqui grandes especialistas em arte, portanto, hoje comentamos quadros e vamos comentar também uma peça da Vista Alegre. Vamos ver, se gostam.

0: defenda.
1: Portanto, o prato fica com aquelas linhas, com aquela teia, com aquela cola que depois junta o prato. Daniel, gostaste?
2: Ok. Estava a tentar perceber já. Pronto, é um vídeo do processo de construção do prato.
1: No processo, eu não sei se é o processo de construção, se é o processo de concepção. Porque eu penso que depois o prato é feito originariamente já, não vão partir pratos para fazer aquele.
2: Sim, ele partiu para depois colar com uma tinta. Pronto, eu sou um bocado mais conservador em relação às coisas e se calhar preciso de olhar, ter um outro olhar, porque a Vista Alegre é uma marca tão portuguesa e tão icónica que não sei se...
1: Tem tido umas peças mais arrojadas ultimamente.
2: Mas feitas por eles de outra forma. Pronto, não sei. É só uma opinião.
1: Tens que ver melhor.
2: Tenho que ver melhor. Quanto a Cristo, incomoda-me um bocadinho este nome, mas é uma questão muito pessoal.
1: É claro. Mas deriva de Cristo Vinho, não é?
2: Está bem, pronto. Mas usar o nome Cristo para entretenimento, a mim
1: sim,
2: incomoda-me um bocadinho, por causa das minhas convicções e pronto, mas não retiro o mérito do artista, nem pensar.
3: Entretenimento devia só...
1: Que tal o pratinho?
3: O prato é fantástico, este vídeo está excepcional, adoro Vista Alegre, e a Vista Alegre, ultimamente, nos últimos 3, 4 anos, tem-se associado a artistas a solo, a grandes artistas a solo, e está com coleções super arrojadas, super coloridas, que não era nada disto que fazia há 5 anos atrás. Portanto, acho esta ideia brilhante, acho que o vídeo está muito, muito bem conseguido, e depois estes cortes e estas imitações de junção de pratos partidos vai ficar fantástico, por acaso gosto muito.
1: Quem sabe é uma recuperação de pratos que se foram partindo mesmo, não é? Quem sabe é uma reciclagem. E isso também era bonito, não era?
4: Bem,
1: se fosse.
4: Eu adorei, acho fantástico, fiquei completamente fã e estou mais curiosa para saber mais sobre esta coleção. Apesar de eu ser fã da Vista Alegre, tem peças lindíssimas. Já existe há uma data de anos, eu concordo com o Rui, e eles conseguiram sempre conseguiram se renovar e adaptar-se aqui às novas gerações também. Uhum. Portanto, acho que é de facto serviços e peças lindíssimas que a Vista Alegre tem. Gostei do conceito do que é velho, do que é partido, poder ser de facto reciclado. O que é velho não significa que é para ir jogar para o lixo, podemos de facto... E eu gosto da parte dourada também que eles ali... Uhum. Acho fantástica a ideia. E acho que tem um conceito por trás, de certeza.
1: Tem a ver com o álbum novo que Cristo vai lançar, já vos direi o nome, mas é o conceito tem a ver com o tema do álbum que sairá no fim deste mês, do qual já saiu uma das músicas.
5: Eu não consigo perceber qual é a associação. Sei que isto é uma coleção antiga da Vista Alegre, eu conheço algumas coisas da Vista Alegre, até porque tínhamos um amigo, o Eduardo da Bernarda,
1: sim,
5: tinha a ver com a Vista Alegre. E eu acho que a Vista Alegre tem subido muito na apresentação das suas peças. A minha preferida é mesmo a Amazónia, que é aquela que eles deram um pulo maior, que é quando os índios da Amazónia fizeram aquelas pinturas e os quadros. A coleção é fantástica. Esta é uma coleção antiga. Neste momento, ela está a ser recuperada com este fio de ouro, que eu acho que lhe dá...
1: Chama-se Ouro na Fenda.
5: Ouro na Fenda.
1: Que é o nome do disco novo do Cristo Vinho. Exatamente,
5: acho,
1: Ouro na Fenda.
5: Acho que é uma apresentação...
2: O contexto
1: está
5: muito, muito gira. Quanto àquilo que o Daniel disse, não estou de acordo, não acho que o Cristo Vinho não possa pôr Cristo ao nome dele como cantor. Não acho falta de respeito.
1: Porque Cristo é um apelido de muita gente.
5: E há muita coisa, o Cristo, há gavas de vinho de Cristo, há tanta coisa.
2: Eu não disse que ele não pode. Eu fui específico em dizer
4: pessoal,
2: que
4: Deus.
2: É uma coisa pessoal, minha, eu.
5: Pois.
2: Não me sinto confortável em ouvir isto
1: dessa
2: forma. Mas podes
1: tratá-lo por Miguel Cristovinho, que ele não se importa.
2: Sim, também, mas é uma
1: com
2: coisa,
1: certeza.
2: É apenas uma opinião, que é uma opinião que vale o que vale, que não vale...
1: Bom, nós aqui na Noite das Estrelas já tínhamos apresentado o tema novo de Cristo. Hoje vamos passar só um bocadinho pequenino, só para se inteirarem da sonoridade. Não vamos passar todo, vamos dar só um bocadinho e quando sair o álbum...

0: Ora, quem está a gostar é só continuar a ouvir. Por aqui vamos falar da princesa de Gales, Kate Middleton, e da filha, a princesa Charlotte, que foram fotografadas a andar de metro. A viagem decorreu entre o centro de Londres e Tottenham e a princesa Charlotte, de 11 anos, parecia encantada com a experiência. Kate conversou descontraídamente com outros passageiros. Naturalmente estavam acompanhados por agentes de segurança que se misturaram com as pessoas, portanto iam, como se costuma dizer, à paisana, muito discretos.
1: Não sei em que momento é que elas conversaram, porque toda a gente que está ali, ah, só se for aqui, porque a maior parte das pessoas que estão parecem agentes de segurança.
0: Mas se calhar aproveitaram aquele momento para conversar com os agentes de segurança.
1: Pois só se foi, porque a viagem é engraçada e vê-se a catraia ali a olhar.
0: A princesa.
1: A olhar pela janela.
2: Não, uma catraia, não é?
1: Em Portugal, pelo menos.
2: Claro.
0: Sim,
1: sabemos
0: claro
1: o que
0: sim.
1: É. A olhar pela janela e a deixar a viagem interessante. Agora, isto é uma ação de marketing, obviamente, porque é uma experiência que ela não vai viver...
0: É uma experiência, uma experiência. Há coisas que só se experimentam uma vez na vida.
3: Já se pode dizer que andou de metro, a menina com 11
0: sim,
3: anos, não é?
0: Exatamente. Pronto, claro, houve as amigas dizerem que andaram de metro, que foram de metro aqui ao
1: ali. Não acredito.
3: Mas eu acredito no que o Daniel está a dizer, porque faz sentido. Portanto, pode ser aqui uma questão de marketing. No entanto, para a menina de 11 anos, deve ter sido fantástica a experiência de andar de metro, que para nós é muito comum, para a maior parte das pessoas, se calhar para esta
0: quantas
3: criança...
0: Quantas vezes já andaste de metro, Silvia?
3: Eu já andei muitas vezes de metro. Sempre que vou para o estrangeiro ando de metro.
0: E em Portugal...
3: Não, mas em Portugal também já
0: andei
3: muitas vezes de metro.
1: Estamos a falar de famílias reais. Por exemplo, as infantas espanholas, isto para elas é mais natural.
3: Sim.
1: Porque são pessoas que se misturam mais com pessoas. Têm outra forma de ser, mesmo
0: de qualquer das formas... Aqui houve críticas, a opinião pública inglesa dividiu-se, dizendo que de facto isto foi para aparecer, que de facto não fez sentido nenhum, que a segurança não estava também, se queriam parecer pessoas simples, não deviam ter levado tanta segurança.
1: Mas
0: isso o protocolo é muito rígido, claro. Não é, Rui?
4: Isto é, naturalmente, é as duas coisas. É proporcionar à menina, à princesa, uma experiência diferente, um dia-a-dia de uma pessoa normal. É dizer também a toda a gente que assiste que é seguro andar nos metros e aí pode-se fazer uma viagem em segurança e confortável.
1: Portanto, ok, em Londres não é?
4: É, claro que é.
0: Em Londres não é
4: toda
0: segura
4: andar
0: de metro.
4: Toda a gente anda em metro.
3: Pois não.
0: Não é seguro.
1: Vocês não sei, agora vou usar o que o Duarte disse, eu não sei em que planeta é que vivem, mas pronto.
4: Eu em Londres andei sempre de metro.
2: E apoio Daniel.
3: Não te aconteceu nada ainda.
0: Mas é seguro o metro em Londres?
1: É claro que
0: eu não sei que não ando metro em Londres.
4: Não acho.
0: Eu gosto de andar nos autocarros turísticos. E depois saio onde apetece.
2: A família real é andar. Agora, a miúda é normal que tem que ter contacto com a realidade e tem que ter conhecimento para a boa formação até da educação dela.
0: Os outros irmãos ficaram em casa, não precisaram ter esse contacto com a realidade.
2: Irão com certeza bem andar de metro.
1: Ainda bem que ficaram, porque se fosse o outro pequenino que é assim,
0: que é um torpedo,
1: uma bola de fogo, não estava ali sentado,
0: sim,
1: de certeza.
0: Senhor. Bom, de qualquer das formas, não te parece, Daniel, que desde que Harry e Meghan voltaram, os príncipes de Gales, Kate Middleton e o príncipe William, têm aparecido mais vezes?
1: Eles têm aparecido porque a coroa funciona assim. Uma vez que Harry e Meghan estão fora dos serviços da família real, portanto não têm mais a mesma importância que tinham, é preciso, de alguma forma, não os deixar ter qualquer tipo de protagonismo.
0: Ah.
1: E estas aparições fazem exatamente isso.
0: Muito
1: e está
0: bem.
1: Tudo bem.
0: Então vamos ver quais são as cenas dos próximos capítulos da coroa inglesa que nós agora, de forma
1: muito constante,
0: temos vindo aqui a falar.

0: Rita Rogeroni foi vítima de um grande assalto ao armazém da sua marca em Lousada. Mais de 2 mil peças da Favorite People, My Favorite People, foram roubadas, num prejuízo que deixa a empresária revoltada e de cabeça completamente perdida. Nas redes sociais fez um apelo a que estejam atentos à circulação de peças, destas peças roubadas, no que foi secundada pelo marido, Pedro Ribeiro. Vamos ver o vídeo de Rita Rogeroni quando é confrontada com o assalto em Lousada. Vamos ver.
1: Vocês estão a ver estas caixas todas que estão aqui. Tenho a triste notícia de vos dizer que todas estas caixas são caixas que me roubaram. Todas.
2: Os filhos da mãe, não sei quem foi, entraram no nosso armazém, partiram literalmente uma parede, entretanto já foi fechada, entraram por aqui, por esta parede, e roubaram tudo. Mais de, não sei, ainda não consegui fazer a conta, mas muitas milhares de peças na Favorite People. Talvez 2 mil, 3 mil, 1500, não sei. Tivemos agora a contar aqui no armazém. Ai, Jesus! Portanto, olha, isto não é para... Nem sei para que é que estou a fazer este vídeo. Acho que no fundo é... As nossas peças são super traceable, não é? Tipo, acho que são óbvias. Se virem em alguma feira, em alguma loja, em algum sítio que vos pareça suspeito, digam-me.
0: Uma tristeza, Silvia. Enfim, a pessoa sente-se muito violentada, não é?
3: Claro, portanto, parecendo que não mexem nas nossas coisas, isto do ponto de vista emocional cria aqui um grande impacto. Ela também está, de facto, muito, muito triste com toda esta situação e, por outro lado, revoltada. Eu espero que as entidades competentes consigam fazer uma investigação e que ela consiga resolver, apesar de ser muito difícil, não é? Se não há câmaras, se não há nada, não há testemunhas, vai ser muito complicado.
0: Não há seguro, não há nada. O que Rita Rogeroni pede, e é isso, e este é um dos motivos que nos fez trazer aqui este tema, é que estas peças da My Favorite People, que estão aqui identificadas nesta página, são sobretudo macacões muito estampados, muito específicos, se derem por estas peças à venda em algum ato, por favor denunciem, está bem? Se virem à venda noutras lojas, se virem à venda em feiras, por favor denunciem para que a Polícia Judiciária naturalmente possa entrar em campo.
4: Isto é muito doloroso, porque os empresários já andam diante desta economia com dificuldades, as pessoas estão a fazer das tripas coração para terem os seus negócios viáveis e a funcionarem, e depois isto acontece. Mas também, por outro lado, eu tenho quase a certeza que isto é um inside job. É alguém de dentro, porque ninguém andava a passear de carro e disse: olha que giro, vamos assaltar ali aquela armazém. Não.
0: Podiam, têm que saber, não é? Que
4: é
0: naquele armazém
4: que
0: estão ali aquelas peças, não é?
4: Que saber e sabem.
0: Se calhar isto para a Polícia Judiciária, que deve ser a Polícia Judiciária do Porto, vai ser Lousada, é provável que seja a Polícia Judiciária do Porto, ou de Braga, não é?
4: Sim,
0: de Porto.
4: Isto não se faz.
0: Se calhar vai ser uma palhinha descobrirem quem é que fez isto, não é?
5: Até porque as peças são muito específicas.
6: Não sei se será assim tão fácil, porque essas peças agora vão levar sumiço. Eu que faço impressão.
0: Não, mas descobrir quem fez, pelo modus operandi, pela forma como aconteceu, quem é que sabia que as peças estavam ali, quando é que estas peças chegaram.
4: Das duas, uma, há um grupo que tem feito isso noutras situações, e portanto há um rastro, ou então é de facto uma pessoa de dentro, com
6: olha,
4: de alguém de dentro.
0: E depois deixam ali as caixas.
6: O que me fez impressão é que a Rita, eu tenho conhecimento, temos amigos em comum, a Rita é um amor de menina, e não merecia que isto acontecesse, nem ela, nem ninguém, como é evidente. Mas a ela, no caso, que isto tem sido muito fruto do trabalho dela. Ela tem-se dedicado muito a esta empresa e isto é uma situação muito dolorosa para ela. Fez muito impressão para ela, assim.
0: Vai recuperar, com certeza. Já sabem, se tiverem informações, não hesitem em comunicar. E hoje partiu um nome da música brasileira que todos nós nos habituámos a conhecer e a dançar ao som dele. Partiu Netinho. Netinho que teve um êxito que nos fez dançar a todos. Não há ninguém que não conheça o tema Mila. Netinho tinha um linfoma não Hodgkin. A notícia deixou o Brasil em choque, ainda que a situação do cantor já fosse conhecida. Mas, é claro, que as coisas são conhecidas, mas nunca se está verdadeiramente preparado. A nossa homenagem, claro, não podia ser outra, senão deixar-vos aqui com o tema Mila. Logo no início, em 1997, esta participação no programa da Xuxa, que era um programa também muito conhecido no Brasil, de grande sucesso, e vamos ouvir então Mila.

0: Grande tema. Obrigada, Netinho, pelas grandes noites que dançámos ao som do Mila. Todos nós temos aqui recordações. Ele também, Eduardo, fez questão de dizer que não tivessem pena dele.
1: Ele, por último, falava muito com os fãs e agradecia aos fãs a vida toda maravilhosa que teve, porque devia à música toda esta vida que ele teve, e dizia que não tivessem pena dele, porque ele foi um homem muito feliz e que viveu muito bem a vida.
0: Este foi, Mila, toda a vida foi pingando direitos de autor em todo o mundo, não é? Sim. Portanto, não
1: no
0: há
1: Brasil
0: dúvida nenhuma.
1: Enriqueceu com esta música.
0: Com certeza, mas aqui em Portugal também foi muito ouvido. Claro. E não te esqueças, cada vez que passa,
2: exatamente,
0: há direitos de autor que naturalmente agora reverterão para os seus herdeiros. Bom, esta foi a Noite das Estrelas de hoje. Já de seguida, Diana Cardoso com as notícias CM. Naturalmente com Stella, a Stella, a diva do Pingo Doce, assim designada, não é nenhuma diva, nem tem nada a ver com o Pingo Doce, mas é designada como a diva do Pingo Doce, depois foi presa outra vez. Desta é que pouco haverá a fazer, digo eu. De qualquer das formas, amanhã estamos de volta. Hoje foi Duarte Ciopa, Silvia Botelho, Rui Figueiredo e Daniel Nascimento. Muitíssimo obrigada e sejam felizes na Ilha do Sol. Até amanhã.
3: Ficamos com a Noite das Estrelas. Antes das minhas despedidas, a habitual leitura da primeira página do Jornal Correio da Manhã, edição desta quarta-feira, 14 de outubro, na manchete, retenção do IRS com um corte de 50% em novembro. Mais dinheiro para o Natal, medida abrange salários e pensões. Pelo futebol, a Super Leão soma a segunda vitória na Liga Milionária, frente ao Lens. Sporting acelera na Europa, escreve o Correio da Manhã. Quanto ao jogo de mais logo, Betis Futebol Clube do Porto, futuro da Champions passa por Sevilha. Foto do Papa Papa também na foto da primeira capa, que foi operado com sucesso a um cancro. Elvas e Caldas, duas mulheres mortas pelos companheiros. No Porto, um traficante guarda fortuna em Porquinho, e pela saúde dispara os gastos com medicamentos para emagrecer. Ouvimos há pouco agora mesmo, na Noite das Estrelas, também essa morte trazida à primeira página do Correio da Manhã, de Netinho, tinha 60 anos. Fotografia também do ministro Miguel Pinteluz. Governo aprova lei à medida de ministro. E a história da menina de 14 anos que fugiu do Brasil para vir ter com um namorado de 20 anos. Isto e muito mais para ler no seu Correio da Manhã, edição desta quarta-feira, dentro de poucas horas, nas bancas. Boa noite. Já a seguir, depois do intervalo que é curtinho, a música da Correio da Manhã Rádio.
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Aqui ficou um grande sucesso de Chicago, um tema escrito por Peter Cetera e David Foster, Hard to Say I'm Sorry, editado em 1982. É uma bela recordação. Tenha uma excelente madrugada de quarta-feira. Seja bem-vindo ao Aurora. Eu sou a Ana Pinto, fico consigo, já sabe, até às 6:30 da manhã com boa música. Espero que tenha acordado bem disposto. Venha daí, boa viagem se já vai na estrada. Fique connosco. Seguimos em português com um grande, grande sucesso de Pedro Brunhosa.

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0: Raining in My Heart, Leo Sayer, na Correio da Manhã Rádio, nesta madrugada de quarta-feira. E todas as músicas têm memórias e histórias dentro. E nós fazemos questão de dar voz a essas histórias em músicas da nossa vida. Vamos para mais uma edição. Hoje o convidado chama-se Miguel Sete Estacas. Ele é humorista e vai revelar-nos as músicas da sua vida.
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2: Olá, eu sou Miguel Sete Estacas e do humor, olha, fui chamado agora aqui para a música. Muito bem, então uma das músicas da minha vida, e a primeira começa por uma música dos Queen, que é o tema We Will Rock You. E ficou associado a mim porque na minha adolescência, juventude, eu entre amigos gostava muito de cantar isto quase à capela, quando eles batiam palmas e faziam barulho e não sei o quê, e eu lançava o tema, não é? We will rock you. Eu adorava isto, ao ponto de eu num jogo de futebol, lembro-me que foi em Braga, consegui, antes de começar o jogo, pôr uma bancada inteira a cantar. Começou apenas com uns aplausos e aquilo foi espetacular. Pronto, ficou na minha memória até hoje. 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

Tenho uma outra música que jamais esquecerei, que foi o primeiro concerto da minha vida, que foi de uma banda que é Gin Love Jezebel, e com o tema Break the Chain. Porque é que não me sai da memória isto? Foi uma discoteca que estava com uma lotação, eu arrisco que 5 vezes acima daquilo que era permitido, e eu só me lembro de uma imagem no meio da pista que ninguém conseguia dar um passo sozinho. Eu, se mexesse, mexia toda a gente, e então o ambiente estava a ferver completamente. Pronto, e esse tema, Break the Chain, na altura era o tema mais conhecido, foi cantado várias vezes na mesma noite. Portanto, ficou. Até hoje.

0: Pronto, e é isto aqui, a minha música, a minha vida, e beijinhos a todos e abraços. Miguel Sete Estacas, e vemo-nos por aí, por esses palcos.
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2: O humorista Miguel Sete Estacas a revelar nos dois temas que fazem parte da sua playlist. E pode ouvir sempre que quiser, à hora que quiser, em cmradio.pt. 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Tenha uma excelente madrugada de quarta-feira. Deixe-se ficar desse lado. Vamos lá começar bem o dia com David Bowie. Let's Dance.

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4: E depois de ouvirmos o norte-americano Noah Kahan com o tema O Novíssimo American Cars, vamos olhar o estado do tempo para esta quarta-feira. Nem o verão quer ir embora, nem o outono chega propriamente. Há mais uma subida da temperatura. Lisboa e Porto conta com céu pouco nublado ou limpo, alguma nebulosidade junto à faixa costeira. O vento vai soprar sobretudo fraco a moderado e há subida da temperatura. Exatamente, Lisboa chega aos 32 graus e o Porto aos 24 graus de temperatura máxima. Um tempinho bastante agradável e de verão neste outono de 2026. Bom, por aqui seguimos com mais música. Uma ótima madrugada de quarta-feira. Fique connosco. Aí está Wizkid e Brent Faiyaz, Piece of My Heart.
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E Yellow Taxi, os Counting Crows, com participação de Vanessa Carlton. Tenha uma excelente madrugada de quarta-feira. Deixe-se ficar na nossa companhia. Tenho aqui uma proposta para lhe fazer. Se gosta de música portuguesa, daquela de raiz, o som do búzio, o ritmo do pão amassado, as rezas, as histórias da imigração, das levadas, das bordadeiras, então é para si. O Teatro Maria Matos, em Lisboa, recebe o espetáculo 13 Raios, é o resultado do encontro entre o guitarrista madeirense André Santos e o coletivo portuense Sopa de Pedra. 13 Raios nasce deste encontro entre a guitarra a solo e o canto a vozes. Vai gostar de certeza. É às 21 horas no Teatro Maria Matos, em Lisboa. E já se ouve em fundo um grande clássico dos Eagles, o meu preferido, Hotel California, nesta madrugada de quarta-feira. Boa viagem, se vai na estrada. Um ótimo dia de trabalho. Fique desse lado.

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2: 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Tenha uma excelente madrugada de quarta-feira. Dancing in the Dark, o enorme Bruce

Freedom, uma bela recordação de George Michael nesta madrugada de quarta-feira. Daqui a pouco temos Há Vidas Assim com o Vítor Figueiredo. Para já, Zara Larsson, Blue Moon.

0: em ritmo de dança com Zara Larsson. E vamos agora para mais uma edição do Há Vidas Assim. Temos uma história diferente para ouvir. A edição é de Vítor Figueiredo.
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2: Sutiãs, uma invenção que para uns é uma prisão, para outros uma utilidade. Mas há quem tenha descoberto uma outra utilidade para o comum sutiã. A cientista ucraniana Helena Bodnar percebeu que, em caso de emergência com poluição ou gases tóxicos, as pessoas raramente têm uma máscara à mão. Mas metade da população tem um sutiã vestido. E o sistema é simples. As copas desencaixam-se rapidamente, as alças ajustam-se à cabeça e uma única peça consegue proteger duas pessoas, a mulher que o usa e um acompanhante. A invenção foi tão invulgar que lhe valeu o Prémio Ig Nobel de Saúde Pública em 2009. Há Vidas Assim, um objeto com dupla utilidade e que até pode salvar vidas. E as campanhas contra o cancro da mama têm o mesmo objetivo, salvar vidas. Em 2012, alguém decidiu que o tamanho importa, impressiona e chama a atenção. E numa campanha, é isso que se quer. Vai daí, no Reino Unido, surgiu a ideia de fabricar o maior sutiã do mundo. Para ter uma ideia da escala, a peça tinha o peso de um automóvel ligeiro e as suas copas eram tão grandes que conseguiram cobrir a fachada de um edifício de vários andares em Londres. Há copas assim? Não, não há. Mas há vidas para salvar e alertas para fazer.
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0: Tu e a Lua, na voz de Irina Barros. E agora temos mais uma edição do Check-Up para conferir. Hoje vamos falar de uma condição que afeta crianças, jovens e adultos. Não fui muito esclarecedora, pois não? Vamos ouvir.
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0: Há crianças mais distraídas, irrequietas ou até mesmo mal comportadas. Há adultos desorganizados, impulsivos ou que não se esforçam o suficiente. Mas será mesmo assim? Ou por detrás de alguns destes comportamentos poderá estar uma perturbação do neurodesenvolvimento? Hoje vamos falar de perturbação de hiperatividade e déficit de atenção, conhecida pela sigla PHDA ou TDAH. Trata-se de uma condição que pode manifestar-se através de dificuldades persistentes de atenção, hiperatividade e impulsividade. No entanto, importa esclarecer uma ideia. Nem todas as pessoas com PHDA são agitadas. Em algumas, a principal dificuldade é precisamente manter a concentração, organizar tarefas, gerir o tempo ou concluir aquilo que começaram. E não, não estamos simplesmente perante falta de disciplina, preguiça ou má educação. O diagnóstico exige uma avaliação clínica rigorosa. É necessário perceber se os sintomas começaram na infância, se persistem ao longo do tempo e se interferem efetivamente com a vida familiar, escolar, profissional ou social. Estar distraído por si só não significa ter PHDA. É preciso distinguir uma perturbação de outras dificuldades que podem produzir sintomas semelhantes. Também é importante compreender que esta condição não desaparece necessariamente com a infância. Há adultos que chegam ao diagnóstico depois de anos a tentar compensar dificuldades que nunca souberam explicar. A PHDA pode comprometer a aprendizagem, as relações, a autoestima e o desempenho profissional. Mas existem respostas. Acompanhamento especializado, estratégias psicológicas e comportamentais, adaptações nos contextos de vida e, quando indicado, medicação, sempre com supervisão clínica. O desafio está em encontrar o equilíbrio entre dois riscos: desvalorizar quem precisa de ajuda e transformar comportamentos comuns em diagnósticos precipitados. Porque compreender não significa desculpar tudo, tal como exigir não significa ignorar as dificuldades de alguém. Se sente que vive com dificuldades que não consegue explicar, que interferem com o seu dia-a-dia e com a forma como se relaciona com os outros, procure ajuda especializada. Dar um nome ao que lhe acontece pode ser o primeiro passo para compreender essas dificuldades e encontrar o acompanhamento de que precisa.
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Back into Love, um tema cheio de luz de Áurea. E há mais novidades a chegar em 2027. E vamos ter uma quarta-feira quente para a época, com muito sol. Lisboa chega aos 32 graus, o Porto aos 24, por isso aproveite este calor de outono. O Aurora fica por aqui. Eu, Ana Pinto, regresso amanhã, mas não saia daí. O Júlio Heitor está a chegar com o Filipe Galamba e o Luís Silva, e com eles vêm mais pessoas para lhe dar os bons dias da melhor forma. Despeço-me com um enorme

0: Gilberto Gil, vamos fugir. Quem dera, não é? Se chegássemos ao final do dia, assim com este entusiasmo e de partida de regresso a casa, mas não, é a altura de sair de casa e naturalmente sempre bem informado neste bom dia da Correio da Manhã. Em cima das 6:30, melhor primeiro, vamos para a síntese informativa com Orlando Azevedo. Bom dia, Orlando.
1: Hoje é dia de greve no metro de Lisboa. A interrupção é justificada pela greve convocada pelos sindicatos representativos dos trabalhadores da empresa. Queixam-se de falta de meios, turnos demasiado prolongados e um recurso exagerado a trabalho suplementar. Já o Conselho de Administração diz que a greve é desproporcional e desajustada. Prevê também que sejam afetados 600 mil passageiros. Aliás, o metro volta a abrir na quinta-feira às 7:30 da manhã. A retenção na fonte vai ter um corte de 50% em novembro para refletir a descida intercalar do imposto aprovada no Parlamento. O anúncio foi feito pelo Governo nesta terça-feira. A redução aplica-se tanto aos salários e pensões como ao subsídio de Natal. Na prática, quem descontaria 200 euros de IRS sobre o salário de novembro passará a descontar apenas 100 euros. As tabelas atuais voltam a

0: aplicar-se em dezembro. Esta é, de resto, a notícia que faz a manchete desta manhã do seu Correio da Manhã. O LIVRE tinha pedido para ser avaliado um possível conflito de interesses na comissão a Luís Neves. O presidente do Chega considera que há quem tenha medo do facto de ser ele a presidir esta comissão.
1: Que não seja o próprio Parlamento a bloqueá-la. Que não seja o Presidente da Assembleia a bloqueá-la. Há o receio e o medo de que o Chega presida a esta comissão de inquérito. Há esse medo e esse receio. Dois, objetivamente é só uma tentativa de atrasar este procedimento, que penso que não será atrasado, tanto quanto sei, amanhã haverá essa tomada de posse.
0: O Presidente da Assembleia da República garante que o facto de André Ventura presidir à Comissão Parlamentar a Luís Neves não representa um conflito de interesses. Ainda assim, Aguiar Branco lembra que quem não concorda com o despacho pode recorrer.
2: É que em relação ao objeto, que é o objeto, que são vários, desta comissão, não há esse conflito de interesses e, portanto, é essa relação jurídica que foi estudada e vista com muito cuidado para poder pronunciar sobre esta matéria. Portanto, todas as decisões do Presidente da Assembleia da República são escrutináveis e objetos de recurso, não é? Estas, como as outras anteriores, relativamente à admissão das comissões parlamentares de inquérito, que nunca tiveram nenhum recurso, ou seja, houve sempre uma conformação em relação àquilo que foi as minhas decisões. Agora também, a minha decisão é esta, mas é suscetível de recurso, como não podia deixar de ser.
0: O Papa Leão XIV tem cancro no pulmão e vai continuar internado. A informação foi divulgada pela sala de imprensa da Santa Sé. O tumor foi detectado nos exames pré-operatórios. Vamos aos pormenores com o enviado do Correio da Manhã, Roma, o repórter Secundino Cunha.
3: Foi uma intervenção com uma técnica de vídeo para que fosse mais precisa. Terá uma cicatrização algo prolongada. De toda maneira, o chefe de equipa, Stefano Margaritora, já fez saber que, à partida, o Papa ficará completamente curado e é provável que não venha a necessitar de tratamentos posteriores. A intervenção demorou 90 minutos, foi também confirmado pelos médicos neste último comunicado, uma intervenção que decorreu aqui no Hospital Agostinho Gemelli, onde o Papa vai permanecer nos próximos dias, não se sabe por quanto tempo ainda, pelo menos até ao final desta semana e provavelmente até à próxima terça-feira, quando termina essa recuperação do Papa, regressando depois então ao Vaticano. Portanto, foi-lhe removida uma pequena parte do pulmão, mas, segundo os médicos, com sucesso.
0: Entretanto, mais de 100 mil peregrinos participaram na missa final e na procissão do adeus no Santuário de Fátima. Recordo que os fiéis voltaram a rezar pela rápida recuperação do Papa Leão XIV. A terminar a segunda jornada, que prossegue esta quarta-feira com mais 9 jogos, um deles é o duelo entre o Betis e o Futebol Clube do Porto, que se joga às 8 da noite. O estádio La Cartuja traz boas memórias ao Futebol Clube do Porto, já que foi ali que conquistou a Taça UEFA, atual Liga Europa, em 2002-2003, com o Celtic, por o resultado 3-2. O estádio é atualmente casa emprestada ao Betis. Francesco Farioli diz que está pronto para conquistar os 3 primeiros pontos na competição. O Betis defronta então hoje o Clube Azul e Branco, o Futebol Clube do Porto. O jogo vai ter acompanhamento aqui ao segundo na sua Correio da Manhã Rádio.
4: Muito bem, Orlando Azevedo com as primeiras notícias do dia. Assim, sai de casa já satisfeito, não é? Está com os cabinhos. Sair para a rua sem aquele alento, estar assim meio perdido, sem saber o que se passa pelo mundo e pelo país, isto não lembra ninguém. Portanto, nada como ficar aqui bem informado, melhor primeiro na Correio da Manhã Rádio. Aliás, todas estas notícias e muito mais, sempre atualizadas em cmjornal.pt. Hoje temos sim o nosso Luís Silva, é verdade. E hoje há muito para dizer quanto ao trânsito. É esta hora ainda a circular com normalidade, mas vamos ficar atentos às complicações, até porque hoje temos greve e, naturalmente, com o metro parado, as coisas vão ficar um bocadinho mais complicadas. Não lhe escapa nada e não faltará nada aqui durante este bom dia da Correio da Manhã Rádio. Estamos juntos! olhar para o trânsito e não só, também para as músicas que fazem parte da sua vida, mas há mais, muito mais. Até porque perto das 7h30 recebemos o Camilo Lourenço para um cuidado com a carteira. E antes ainda vamos conhecer novo episódio de Fala Barato com o Eduardo Madeira. Portanto, se procura uma, duas, três, 10 ou 15 boas razões, elas estão todas aqui no Bom Dia da Correia da Manhã Rádio. E se quer ainda mais uma, os Ubastank tratam do assunto. Bom dia, tenha uma fantástica quarta-feira e com isto estamos a meio da semana, o que é muito bom.

0: Susan Hubastank para recordar e acordar aqui ao lado da Correio da Manhã Rádio. É verdade, no próximo sábado, já não falta assim tanto, um pulinho até ao fim de semana, mais uma grande conversa com Duarte Siopa. Quem será este sábado? Descubra agora.
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1: Mais uma grande conversa que vai acontecer este fim de semana. Duarte Seopa convida. Tivemos aqui. Olha, quem é que convida? Agora esqueci-me de cada um. O Carlos Alberto Muniz, exatamente. Pá, deu-me uma branca. Não sei se lhe acontece a mesma coisa a esta hora. Também. Já são os dois. Isto já passa, já passa. Agarrem Ana Moura e Pedro Mafama para ganhar balanço para esta quarta-feira, dia 14 de outubro. Já! Isto é incrível, o tempo passa mesmo a correr.

0: Ana Moura e Pedro Mafama, com este Agarra em Mim, para acordar assim devagarinho, vou ligar lá a Correio da Manhã Rádio. Vamos às compras no instante e já vamos dar uma vista de olhos no tempo. Hoje não chove, pelo menos fica já com esta notícia de avanço. Já olhamos para as temperaturas máximas e também para as temperaturas atuais.
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2: Estava aqui a olhar para o tempo que vamos ter para esta quarta-feira. Deixa-me lá ver a quantos andamos. 14 de outubro. Cá está muito calor. Quem é que ligou o ar quente? Diz-te. Alguém que diz que está muito calor, muito calor. E vai estar calor por todo o país. 24 graus é a máxima esperada para o Porto. 32 graus a máxima para Lisboa. Exemplo do que acontecerá em Évora e também em Beja. 27 é a máxima esperada para Faro. Ou seja, vamos ter um dia com temperaturas muito elevadas. Por exemplo, Castelo Branco e também Porto Alegre vão chegar aos 30 graus. 33 é a máxima esperada para Santa. Há sol para todo o país, não há sequer previsão de algum pingo. E as temperaturas pela manhã, digo-lhe já que amanhã até está bem agradável. Há instantes já Lisboa estava com 16 graus, o Porto com 15, Faro com 19. Que é bem simpático, não é? Ainda dá para trazer aquela roupa assim de meia estação. Está muito calor, o dia de hoje vai ser muito quente.
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2: Esqueça a malhinha, esqueça o sapatinho da nova estação, porque tem que ficar guardado ainda, porque o tempo de hoje convida a ir à praia. Coisa que o Orlando teve durante os passados quase 3 semanas. Hoje está connosco o Orlando Azevedo e, claro, daqui a pouco junta-se a nós o Filipe Galamba para o Grande Jornal aqui na Correio da Manhã Rádio. É já a seguir. 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
1: Muito bom dia, está com o Correio da Manhã Rádio. Estamos a 7 minutos das 7 da manhã, bonita hora. Vamos para o grande jornal das 7, melhor primeiro. A edição é do Filipe Galamba.
2: Bom dia, hoje há a greve no metro de Lisboa. Os sindicatos justificam a paralisação com a falta de meios, os turnos demasiado prolongados e o recurso excessivo ao trabalho suplementar. O Conselho de Administração considera a greve desproporcional e desajustada. Estima que a paralisação afete 600 mil passageiros. O metro de Lisboa só reabre amanhã, quinta-feira, às 6:30 da manhã. O Papa Leão XIV tem cancro no pulmão e vai continuar internado. A informação foi divulgada pela sala de imprensa da Santa Sé. O tumor foi detectado nos exames pré-operatórios. A reportagem é do enviado do Correio da Manhã, Roma, Secundino Cunha.
3: Foi uma intervenção com uma técnica de vídeo para que fosse mais precisa, terá uma cicatrização algo prolongada. De toda maneira, o chefe de equipa, Stefano Margaritora, já fez saber que, à partida, o Papa ficará completamente curado e é provável que não venha a necessitar de tratamentos posteriores. A intervenção demorou 90 minutos, foi também confirmado pelos médicos neste último comunicado, uma intervenção que decorreu aqui no Hospital Agostinho Gemelli, onde o Papa vai permanecer nos próximos dias, não se sabe por quanto tempo ainda, pelo menos até ao final desta semana e provavelmente até à próxima terça-feira, quando termina essa recuperação do Papa, regressando depois então ao Vaticano. Portanto, foi-lhe removida uma pequena parte do pulmão, mas, segundo os médicos, com sucesso.
2: Mais de 100 mil peregrinos participaram na missa final e na procissão do Adeus, no Santuário de Fátima. Os fiéis voltaram a rezar pela rápida recuperação do Papa Leão XIV.
4: Eu, como católico, venho aqui muitas vezes. É um sítio onde me sinto com uma paz tremenda.
5: Olha, estou a pedir pelos meus filhos, pelos meus netos, por mim, pelo meu marido. Estou a pedir para a paz do mundo, por aquele povo que está a sofrer e aquelas crianças. E estou a pedir por aqueles que não rezam nem acreditam em Nossa Senhora, que os ajude também.
4: É um pai que foi eleito há muito pouco tempo e que estava a fazer um bom papado e espero que a sua recuperação seja muito breve, porque nós precisamos da sua presença.
2: Na homilia, Dom José Cordeiro apelou a gestos concretos para promover a paz. Durante a benção dos doentes, houve também uma oração especial pelo Papa Leão XIV. Um rapaz de 13 anos ficou inconsciente após ser agredido por um colega. O caso aconteceu junto à Escola Preparatória Eugénio dos Santos, em Alvalade, Lisboa. A agressão foi filmada por outras crianças. As imagens circulam agora em grupos da internet. A mãe da vítima já denunciou a agressão à escola.
6: Devido à violência das imagens, não é conveniente serem passadas. Por isso dá para imaginar a violência da imagem. Segundo a escola, vai iniciar agora um inquérito. E inclusive chegaram-me a dizer: ah, a mãe é que sabe as medidas que quer tomar, mas às vezes não há necessidade. Não há necessidade. Então, e se fosse com os filhos dessas pessoas que diziam essas coisas?
2: A vítima, com vergonha, refugiou-se no quarto, mas foi o vídeo que denunciou a violência.
6: Mas aí o mais velho chamou-o à razão de que estas coisas têm que ser mesmo contadas e explicou-lhe a sorte que ele teve de isto não ter originado uma tragédia mesmo, não é? Porque poderia ter originado uma tragédia mesmo.
2: No ano letivo 2025-2026, a PSP registou mais de 1.400 ocorrências por ofensas corporais e 920 casos de injúrias e ameaças nas escolas. Os números aumentaram face ao ano letivo anterior. Uma adolescente brasileira de 14 anos foi localizada pela PSP no Seixal. A jovem viajou sozinha para Portugal para se encontrar com um namorado de 20 anos, que terá conhecido na internet. O desaparecimento foi denunciado pelo pai no Brasil. A adolescente tinha saído de casa sem autorização na madrugada de segunda-feira. O pai lançou um apelo nas redes sociais vai viajar para Portugal ainda esta semana para tentar encontrar a filha.
7: Eu venho aqui pedir um favor a todos vocês. A minha filha foi raptada através do uso da internet do Instagram. Um fake. Conseguiram embarcar ela até Portugal. Ela já se encontra no país. A Polícia Federal já está em cima. Eu vou ficar ausente uns dias de coronel. Vou embarcar também para Portugal essa semana. Ore por mim, ore pela minha filha, que eu consiga trazer ela de volta. Tenha cuidado com seus filhos.
2: A jovem foi encontrada em casa do namorado. Segundo a PSP, estava bem, física e psicologicamente. Confirmou também que viajou por vontade própria. Foi entregue aos cuidados dos tios que vivem em Portugal. Luís Montenegro e Luís Neves não quiseram comentar as acusações de Ricardo Carrilho sobre alegadas pressões no Ministério da Administração Interna. Ambos estiveram na tomada de posse do novo diretor nacional da PSP, jornalista Rita Fernandes Batista.
8: Nem o primeiro-ministro, nem o ministro da Administração Interna mostraram disponibilidade para responder aos jornalistas. Acompanhados de vários seguranças, não quiseram responder às críticas graves que foram feitas pelo secretário-geral do Ministério, afastado por Luís Neves. Ambos marcaram presença na tomada de posse do novo diretor nacional da PSP. Luís Neves sublinha o espírito de missão e o compromisso das forças de segurança.
9: Uma missão que se exerce todos os dias, em todos os momentos, nas ruas, nas escolas, nos bairros e em todos os espaços onde os cidadãos esperam encontrar um Estado, uma resposta para a sua segurança.
8: O ministro da Administração Interna sublinhou também a importância das autoridades para fazer face à presença crescente de grupos violentos e criminosos.
2: Na tomada de posse do novo diretor da PSP, Luís Montenegro e Luís Neves não quiseram comentar as críticas de Ricardo Carrilho. A retenção do IRS vai baixar para metade em novembro. A medida abrange os salários, as pensões e o subsídio de Natal, Orlando Azevedo.
10: O governo anunciou que o corte pretende refletir a descida intercalar do IRS aprovada no Parlamento com efeitos retroativos ao início deste ano. Na prática, quem descontaria 200 euros de IRS sobre o salário de novembro passa a descontar apenas 100 euros. O mesmo alívio aplica-se ao subsídio de Natal, caso tenha a mesma retenção. A redução beneficia os primeiros 6 escalões de rendimento e, por via da progressividade do imposto, também os escalões superiores. O Ministério das Finanças explica que o objetivo é antecipar o benefício sem esperar pelo acerto do imposto no próximo ano. No entanto, uma retenção menor pode traduzir-se num reembolso mais baixo ou até num pagamento adicional de IRS.
2: Retenção do IRS com corte de 50% em novembro é a manchete do Correio da Manhã desta quarta-feira. Em França, 500 mil de pessoas saiu à rua em mais um dia de revolta estudantil. Os confrontos já provocaram ferimentos em mais de 700 agentes das autoridades e mais de 200 alunos. A violência nas ruas de Paris foi testemunhada pelo jornalista Rodrigo Guimarães.
11: A polícia lança gás lacrimogéneo contra os manifestantes. Manifestantes lançam. Vemos já aqui, aliás, um engenho pirotécnico a ser atentado.
2: As manifestações de estudantes por melhores condições na educação agravaram-se com episódios de violência constantes nas ruas de Paris. Uma nova sondagem vai avaliar possíveis mudanças nas intenções de voto para a segunda volta das eleições presidenciais no Brasil. A pesquisa decorre entre sexta-feira e domingo. A corrida à presidência opõe Flávio Bolsonaro a Lula da Silva. Na última sondagem, Flávio Bolsonaro obteve 51% das intenções de voto contra 49% do atual presidente. Entretanto, várias comunidades indígenas no Brasil denunciaram ameaças de invasão dos seus territórios caso Flávio Bolsonaro vença as eleições. As autoridades estão a investigar as ameaças e uma possível ligação a incêndios florestais em territórios indígenas. O Sporting venceu o Lens em França por 2-0 e sumou a segunda vitória na Liga dos Campeões. Após o encontro, o treinador dos Leões, Rui Borges, lembrou que não chegou ao clube de paraquedas.
12: Não, um sentimento de felicidade por ter ganho um jogo de Champions League e por ser bem das dificuldades que é ganhar estes jogos, principalmente fora de casa, num grupo que é particularmente com muitos miúdos novos, com miúdos que nunca jogaram esta competição, e conseguirmos manter esta competitividade é fantástico. Para mim, o treinador deixa-me feliz, deixa-me satisfeito por ver o rigor e o foco deles, porque em termos individuais não sinceramente, fico feliz. Se Deus quiser, e debater outras coisas quaisquer, pelo meu caminho, feliz acima de tudo pelo que tem sido o meu trajeto. Estou aqui por muita competência, por muito trabalho, nunca ir de paraquedas, é um bocadinho para esses Bernardos da vida.
2: A segunda jornada prossegue hoje com mais 9 jogos. Um deles é o duelo entre o Betis e o Futebol Clube do Porto, às 8 da noite. O estádio La Cartuja traz boas memórias ao Futebol Clube do Porto, já que foi ali que conquistou a Taça UEFA, atual Liga Europa, em 2002-2003, com o Celtic por 3-2. O estádio é atualmente casa emprestada ao Betis. Francesco Farioli está pronto para conquistar os primeiros 3 pontos na competição. Clarice Oliveira.
13: Depois da derrota com o Manchester City, o clube portista não pode perder 3 pontos outra vez. O treinador italiano vai jogar frente a frente, sem medos.
14: Esperamos encontrar uma equipa que, tal como nós, jogue de frente com a vontade de conquistar a vitória. É uma equipa que se encontra em muito boa forma a apresentar um desempenho de altíssimo nível na Liga Espanhola. Um treinador lendário, pois é um treinador com mais de 1.200 jogos como profissional, por isso conhecem-se muito bem, porque trabalham juntos há muitos anos. Sobre Zaidu e Samu, ambos viajam connosco, não só para nos fazer companhia, mas também para poderem jogar.
13: Zaidu, Pérez e João Costa estão recuperados. O Futebol Clube do Porto está de volta a uma cidade bem conhecida.
2: O Betis Futebol Clube do Porto vai ter acompanhamento ao segundo, aqui na Correio da Manhã Rádio.
1: Ah, claro, claro que sim. 7:05. Vamos dar uma volta ao trânsito depois do Grande Jornal com o Filipe Galamba. Recordo esta e outras notícias sempre atualizadas em cmjornal.pt. Quanto ao trânsito, Luís Silva, volta. Achaste aqui o teu amigo sozinho. É pá, precisamos de ti. Este senhor também, esta senhora também. Okay? Deixa-me dar-lhe conta aqui de um acidente na ponte 25 de Abril que já está resolvido. No entanto, isto na zona das portagens, no entanto, já deixa dificuldades nos acessos a sul. A conte, naturalmente, com fila na A2 entre os foros de Almada e Corroios. E também complicações nas ligações do IC20 à rotunda do Centro-Sul para o nó de Almada. De resto, também há complicações de quem vem da A5, trânsito condicionado entre o estádio e Linda a Velha. No Porto, deixar-lhe também aqui uma nota de obras que continuam no nó do Campo Alegre ao quilómetro, aliás, na A4, sim, está correto, complicações, trabalhos no nó de Campo ao quilómetro 22, isto na via esquerda, e após a saída para Campo ao quilómetro 19 na via direita. Outras informações de trânsito a qualquer momento, um qualquer alerta aqui na Correio da Manhã Rádio. Estamos juntos? Que horas são isto? São 7:05, reunida, que é mais ou menos a equipa do Bom Dia. Por cá está o Filipe Galamba, já que o ouvimos num grande jornal. O regressado Orlando Azevedo, férias. Não vem muito bronzeado, se essa questão vem bronzeado, não vem. Está assim naquele rosazinho, mas fica-lhe bem. E o próprio geleitor, vamos consigo, até bem perto das 11 da manhã. Mas é verdade, não estás assim tão bronzeado, amigo, é verdade.

Counting Crows com França Carlton, Big Yellow Taxi. Pois vai ser difícil apanhar um, não é? Ainda por cima com um greve no metro. Isto é para continuarmos aqui a acompanhar ao minuto na Correio da Manhã Rádio, neste Bom Dia, onde todas as manhãs recebemos o Eduardo Madeira para um Fala Barato. Vamos lá conhecer o episódio de hoje. Anda cá, Eduardo. Anda cá.

0: E a pergunta hoje é: o que achou da vitória do Sporting ontem à noite para a Champions League?
1: Rui Fernando da Albufeira, pá, e cheguei agora ao aeroporto de Faro, vim de Lens, em França. Fui a ver o jogo. Grande resultado. Bom, aquilo também é uma cidade mais pequena que a Albufeira. É uma armação de pera que ali está. Fartei-me de comer mulas, atenção, mulas lá é mexilhões, é parecido com mulas, mas não é. Por acaso conheci lá uma marafada de uma moça, epá, foi paixão à primeira vista. Foi à primeira vista porque ela só tinha um olho, não podia ser à segunda, e tinha cabelo, epá, que cabelo, pá, um cabelo lindo, muito comprido, principalmente baixo dos braços, pá, fiquei apaixonado. Brigitte, já tamo.
2: Valéria Travassos, sou de Manica do Intendente. Sou sócia do Clube da Alvalade desde 1975. Não gosto do treinador do Sporting, o Rui Tabernas, como eu lhe chamo. O rei do Tabernas não tem estaleca para um clube de elite como é o nosso. Fico irritada quando vejo o Tabernas a ganhar, principalmente nas Champions, por sempre que ele ganha, é sinal que o Varandas não corre com ele. Ontem foi mais uma exibição para esquecer. O Tabernas a ganhar assim, aguenta até ao fim da época. E se ganhar alguma coisa, ainda levamos com ele para o ano. Enquanto ele lá estiver, não consigo festejar as vitórias do meu clube. Rasparto ao Tabernas, pá!
3: Jesus, sou o melhor selecionador de Portugal do mundo. E, portanto, o segundo melhor selecionador de Portugal, da Europa, a seguir à Espanha, mas eles terem o Vitrino Lia mal e nós já não teremos o Cris. É sabido que eu sou Sporting, mas isso não faz os jogadores do Sporting terem um estatuto especial a nível seleção. E se eu os meter a aquecer e depois não entrarem, espero que não se metem em aviões como o Cris, porque apesar de tudo, o Cris é o Cris e eles serem eles. Gostei do que vi ontem nas Champions, há ali talento naquela equipa, por isso posso chamá-los à seleção. E eu até liguei para lá e foi um amigo meu que é francês que me deu o contacto e ele disse-me: tens aqui uma lens de contacto. Uma lente de contacto.
2: Adélia Matos Falta Comporta, eu ainda vi o jogo ontem. Cá em casa a gente estamos proibidos de ver jogos que não seja Benfica. Ou então a seleção, mas só quando joga o Gonçalo Ramos. Caso contrário, meu marido Silvério fica danado. Ele é ciumento. Até com a bola. Se eu digo bem de algum clube que não seja o Benfica, ele lamua e bebe uma garrafa de favais inteira com os nervos. Até a minha cadela Shakira não pode gostar de outros clubes. Ela houve uma altura que ficava toda eriçada e com as orelhas no ar quando jogava a Académica, porque ela é pretinha como a camisola da Académica. Pois o Silvério proibia de ver os jogos da Briosa. A cadela ficou triste como à noite. Ai, eu já passei tanto na vida.
4: Blá, blá, blá, patati, patata.
5: Pobre Shakira.
4: És fala barato, pinas, gritos, fazes gato, sapato. És fala.
5: É o fala barato do Eduardo Madeira. É pá, grande jogo ontem no Sporting. Parabéns, deu gosto. E hoje há mais.
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5: E é para acompanhar aonde? É aqui na Correio da Manhã Rádio, mais uma grande emissão especial.
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5: Mais um dia quentinho. O que quer dizer que esta música do Afonso do Brás e do Luís Trigacheiro continua a render. Que é muito boa, não é? É muito gira a música, não é? Isto também dá para ouvir em qualquer estação do ano. Que é mesmo assim. E num belo apiadeiro. Venha ela.

0: Afonso do Brás e Luís Travejeiro. Aliás, está a fazer um aninho que teve aqui o Afonso do Brás no primeiro aniversário da Correio da Manhã Rádio. Quem será que teve? Quais são as surpresas para o próximo aniversário? Ou seja, já não falta muito. Aliás, falta menos de um mês. É no próximo dia 11 de novembro. E vai cá estar para ouvir tudo. Faz muito bem. Bom gosto seu.
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0: A não perder aqui na Correio da Manhã Rádio. Também destaque desta hora. Daqui a pouco temos um encontro com Camilo Lourenço para um cuidado com a carta.
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0: Que horas são isto? Não se atrase, 7:18. Ótima manhã para ouvir músicas como esta.

gosta disto. Johnny Putz, We Don't Talk Anymore, 7h22. Já está, estava aqui atento ao trânsito, já que hoje estamos aqui com o nosso Luís Silva. Deixe-me aqui dar duas notas importantes de informação de trânsito. Atenção que há complicações na segunda circular, já há alguma fila no acesso à Encarnação, via aeroporto. Também complicações na calçada de Carris, abrandamentos Oliveira de Odivelas, aliás, ao Lumiar, em direção à Avenida Padre Cruz. Complicações também no IC19, paragens entre o Cacém e a Amadora. E ainda resolvido o acidente de há pouco na ponte 25 de Abril, na zona das portagens, naturalmente já deixa dificuldades nos acessos de sul, com fila na A2 entre os Foros da Amora e Correios, e também nas ligações do IC20 ao Centro-Sul para o nó de Almada. Outras complicações de trânsito, A5 já com trânsito condicionado na zona do estádio em direção a Linda Velha, e há uma avaria ao quilómetro 7 na via direita. Muita atenção à passagem. São 7h23. Num instante, daqui para ali, é sempre em frente. O que é que temos? Temos a síntese informativa com o Orlando Azevedo, não tarda nada, e naturalmente o aguardado encontro com o Camilo Lourenço para um cuidado com a carteira. E atenção que no final da hora, hoje vai conhecer as músicas da vida da Joana Cruz. Olha a Joana Cruz! Beijinho, Joana, beijinho.

0: Selena Gomez e Dua Lipa.
1: Dá para bater o pezinho, ok? Mas tem que fazer muito barulho.
0: Ainda estamos todos a acordar. Sete e quase meia, ainda temos de dar uma volta ao quiosque. Vamos conhecer num instante as capas dos jornais e das revistas, porque hoje temos a Sábado e também a TV Guia. Orlando, por favor, Correio da Manhã.
2: Primeiro, vamos lá, antes que é isso mesmo. Está nas bancas nesta manhã de quarta-feira o seu Correio da Manhã. Em grande destaque, a retenção do IRS com corte de 50% em novembro. A medida abrange os salários e pensões. Há também na primeira capa desta manhã aqui a referência ao cantor Netinho, ele que morreu aos 60 anos, bem conhecido por sucessos como, por exemplo, Mila. Quanto às notícias em destaque também no Correio da Manhã, destaque para o Papa, operado com sucesso a um cancro, a reportagem no Vaticano. Avançamos para o Jornal de Negócios, de resto o negócio da roupa e calçado sofre com verão prolongado, é assim que começa as leituras, ou começam as leituras no Jornal de Notícias. Outro destaque vai para Farioli, ele que usa memórias de Sevilha para dar faísca ao dragão. Quanto ao Público, o destaque fotográfico vai para as tendas na rua, a crise da habitação que inflama a Espanha. Há reportagem também dentro do Público e Carneiro, ele que espera reciprocidade do PSD se ganhar as eleições. Teto máximo das rendas acessíveis sobe mais de 50% em alguns municípios, é outro dos destaques do Público desta manhã. O Diário de Notícias apresenta-se com a manchete: 63% dos portugueses adiaram projetos devido ao aumento do custo de vida. É o barómetro do DN que apresenta um estudo segundo o qual 22% das pessoas disse ter adiado tratamentos de saúde e 8% referiu ter reduzido o número de refeições que faz por dia. Negócios. O Negócios desta manhã, a violência está na fotografia principal, com credibilidade em risco. A França é a ameaça explosiva. Renda acessível para um T0 em Lisboa será de 785 euros. O Executivo publicou ontem a portaria que estabelece os limites máximos de arrendamento por tipologia aplicáveis no âmbito deste regime. Vamos aos desportivos. Leão acelera. É o recorde. A dizer na capa também Mercedes, verde e branco ganha velocidade na Champions e Suárez é o melhor marcador leonino de sempre na prova, diz ele, sinto um orgulho enorme por entrar na história. Quanto à bola, o abraço, União Europeia, diz Rui Borges, estou aqui por mérito, não caí de paraquedas. Quanto ao jogo, há também Farioli na capa, lembra final da Taça UEFA no Olímpico de Sevilha para vincar o otimismo da equipa, diz que queremos outra boa memória. E porque é quarta-feira,
0: é isso mesmo. Sábado TV Guia, não é?
2: Vamos primeiro a sábado, o grande destaque vai para Lídia Franco, ela que está em palco aos 82 anos, saúde, conheça os segredos dos super idosos. É sábado desta manhã. A terminar com a TV Guia, Cristiano Ronaldo encontra força em momento de dor, é o grande destaque em capa em nome do pai, mas há muito mais para conhecer na sua TV Guia desta quarta-feira, como por exemplo a Catarina Miranda, tia de Afonso, faz quermesse, o esquema do dinheiro separado.

0: A ação do militar acabou por juntar as duas, toda a história na TV Guia.
1: E mais saberemos quando tivermos aqui o showbiz da nossa Luísa Jeremias às 10h15. Vamos às compras, vamos embora.
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1: 7h33, o mesmo que lhe dizer que estamos a 27 minutos das 8 da manhã. Já deixamos aqui o Orlando Azevedo respirar um bocadinho. Vamos para a síntese informativa, até porque a seguir chega o Camilo Lourenço para o cuidado com a carteira. Orlando.
0: O metropolitano de Lisboa considera a greve desta quarta-feira desproporcional e desajustada. A paralisação de 24 horas vai deixar o metro encerrado e afeta cerca de 600 mil passageiros. Em comunicado, a administração da empresa justifica que o protesto diz respeito a reivindicações de cerca de 100 trabalhadores num universo de 1.600. A empresa garante ainda ter procurado soluções para os problemas identificados e que mantém a disponibilidade para o diálogo. A acompanhar este dia que se prevê complicado, o jornalista Luís Silva falou com alguns utentes que costumam usar o metro.
4: Sim, costumo.
5: E foi apanhado de surpresa esta manhã com a greve?
4: Por acaso não fui, porque ontem estava a voltar de metro e estava assim um anúncio nos placares eletrónicos a dizer que teria greve hoje.
5: E vai mais cedo a propósito desta greve?
4: Vem um bocado para conseguir pagar o autocarro, porque eu trabalho em Saldanha e preciso agora pegar esse autocarro.
5: E, portanto, isto vai causar grande transtorno ao longo do dia. O regresso depois pode ser outra vez complicado.
4: Pois causa um pouco, mas ao mesmo tempo é a forma deles de protestarem e de buscarem melhores condições de vida, portanto...
5: Concorda com esse protesto?
4: Eu concordo que haja um protesto e sempre pacífico, portanto é a forma que eles têm de protestar, de buscar melhores condições. Portanto, eu me adapto como for necessário.
0: A alteração das rotinas dos utentes do metro em Lisboa num dia de greve. Também a jornalista Bianca Rocha está na rua nesta manhã, na zona do Saldanha. O sentimento entre os utentes é semelhante.
6: Costuma utilizar o metro de Lisboa? Está a utilizar aqui o autocarro como alternativa?
7: Sim, ambos.
6: Foi surpreendida hoje de manhã pela greve?
7: Não.
6: Já estava informada?
7: Sim, já é habitual isso.
6: Já vi que tem de entrar, mas muito rapidamente deixe-me só perguntar-lhe. Esta é uma situação que naturalmente está a causar constrangimento. Obrigou aqui a um reajuste da sua rotina hoje de manhã?
7: Sim, sim.
6: O que é que... ou seja, a paragem do autocarro vai deixá-la muito mais longe do que iria deixar a paragem do metro?
7: Não, é a mesma coisa. E de diferença da loja onde eu trabalho e estação de metro, a estação de autocarro é a mesma distância, não existe problema.
6: Mas no regresso a casa, muito provavelmente também terá de ver outras alternativas.
7: Sim, sim. Isso faz parte da vida. Já nos habituamos com isso.
0: O sentimento dos utentes do metro de Lisboa, que hoje está a cumprir um dia de greve. Os sindicatos, por seu lado, denunciam a falta de trabalhadores, atrasos nos processos de recrutamento e formação, os turnos prolongados e recurso excessivo, trabalho suplementar. Acusam também a administração de não estar a cumprir integralmente o acordo assinado em abril. A greve começou às 5 da manhã desta quarta-feira, termina às 5 da manhã de amanhã. A circulação de comboios e a abertura das estações só deverão ser retomadas às 6h30 da manhã de quinta-feira. Não foram decretados serviços mínimos de circulação. A paralisação foi convocada por 6 estruturas sindicais representativas dos trabalhadores do Metropolitano de Lisboa. O Governo anuncia hoje o vencedor da privatização parcial da TAP. Na corrida estão 2 grupos aéreos, a alemã Lufthansa e a franco-neerlandesa Air France KLM. A operação prevê a venda de até 49,9% do capital da companhia aérea portuguesa. Desta participação, 44,9% destina-se ao investidor escolhido, enquanto até 5% ficam reservados aos trabalhadores. O Estado mantém a maioria do capital. A terminar a retenção da fonte, que vai ter um corte de 50% em novembro para refletir a descida intercalar do imposto aprovada no Parlamento. O anúncio foi feito pelo Governo nesta terça-feira. A redução aplica-se tanto aos salários e pensões como ao subsídio de Natal. Na prática, quem descontaria 200 euros de IRS sobre o salário de novembro passará a descontar apenas 100 euros. As tabelas atuais voltam a aplicar-se em dezembro. Esta é a notícia que faz a manchete de hoje do seu Correio da Manhã.
1: Orlando Azevedo com a síntese informativa.

0: Mativa, ainda a propósito dessa manchete. Parece que tu a adivinhar do que é que o Camilo Lourenço vai falar. Acertei, Camilo. Queres falar sobre a retenção?
1: Tu tens dados de adivinhar outras coisas, por exemplo. Não digo nada.
0: Vamos lá para o cuidado com a carteira com o Camilo Lourenço.
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0: Estamos aqui a ouvir na Ciência Informativa e eu a pensar assim: queres ver que é disto que o Camilo vai falar? Retenção na fonte em novembro. Temos aí uma redução. Isto significa mais dinheiro nas mãos das famílias? Pode trazer complicações? Pergunto eu, Camilo. Complicações e implicações, digo eu. Bom dia, amigo.
1: Bom dia. Bom, é o que tu dizes. O governo resolveu dar uma borla fiscal às pessoas. Essa borla podia ter sido feita de várias maneiras. Mantinha-se tudo como está e depois acertavas os teus rendimentos a partir de março do próximo ano quando fizesse a declaração de IRS, aquela que nós apresentamos anualmente, e depois leva em conta o que se passou no ano anterior, neste caso 2026. Uhum. Então o que é que o governo resolveu fazer? Antecipou isto, baixando as taxas de manutenção na fonte já para novembro. Ou seja, o que é que as pessoas vão, o que é que vai acontecer? Vão ter mais dinheiro na carteira em novembro, porque aquilo que vão descontar para o IRS, que é aquilo que era que se separa do vencimento todos os meses, não é? A retenção na fonte, que é feito pela entidade patronal, isso é reduzido a metade.
0: Mas deixa-me só perguntar-te rapidamente, desculpa interromper. Também em dezembro? Ou só o mês de novembro?
1: Não, isto é novembro.
0: É só novembro, ok, obrigado.
1: Isto é novembro. Uhum. Bom, e o que é que isto vai fazer? Vai fazer com que pelo menos mais 50% de rendimento, do ponto de vista do que se descontava mensalmente, vai parar ao bolso das pessoas. Obviamente isto é uma intenção. Adoçar a boca da malta para o Natal.
0: É Natal. Não é?
1: Porque isto ocorre em novembro. Claro. É Natal, é Natal. O problema é que não vai ser Natal a partir de março. Eu já vou explicar porquê. Uhum. Bom, isto significa que as pessoas vão poder gastar mais neste Natal. E em cima disto podes somar o 13º mês, não é? Como sabes. Portanto, certo, vai ser um fartote de consumo. E o pessoal dirá assim, ai, mas isso é porreiro. Não é, não. Eu já vou explicar porquê também. Segundo, é preciso não esquecer uma coisa. Tudo isto tem contrapartidas. E o contrapartidas é, se tu descontas menos em 2026, quando fores fazer o acerto de contas com a declaração de IRS em 2027,
0: menos que
1: podes ter uma surpresa.
0: Pois, claro.
1: Bom, e repara, isto já vinha a acontecer este ano, porque as retenções na fonte tinham sido reduzidas.
0: Já se sentiu, sim.
1: Portanto, em cima disto vais ter mais este 50% de novembro. O que quer dizer, com muita probabilidade, vai haver muita família que vai chegar a março. E das duas, uma, ou paga ao Estado, ou fica ela por ela, e vai haver menos gente que vai receber dinheiro do IRS em 2027, ou seja, em março de 2027, quando fizer a declaração de IRS. Uhum. Bom, a segunda componente disto, obviamente a intenção é estimular o consumo e puxar pelo PIB, particularmente no quarto trimestre deste ano. E também mais receitas fiscais, que o consumo vai aumentar. Bom, isto tem um problema, que é as pessoas ficam mais dependentes de surpresas em 2027, como expliquei. E tem outro problema ainda, que é nós estamos a puxar cada vez mais a economia pelo consumo. Isto não costuma dar bom resultado a prazo. Último elemento é que a poupança é fundamental. E, portanto, qual é o meu conselho para quem está a ouvir?
0: Amealhar.
1: Olha, pega. Exatamente. Pegue neste dinheiro e ponha de lado, ou pelo menos uma boa parte dele, porque você vai precisar dele com alguma segurança em 2027, a partir de março, quando fizer acertar as contas com o IRS.
0: Certeza.
1: Ou seja, não se meta por aí a consumir, que nem uma doida.
0: Olha, com toda a segurança te digo, fazes muita falta também para amanhã, ok? Portanto, faz o favor de aparecer à mesma hora. Está bem? Está combinado? Grande Camilo Lourenço, um grande abraço. Até amanhã, meu amigo.
1: Até amanhã.
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0: Ah, é verdade. Antes ainda do Grande Jornal das 8, temos aí as músicas da nossa vida.
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1: Certíssimo, e atenção que hoje vai conhecer as músicas da vida de Joana Cruz, da RFM, ok? Nossa convidada. Um grande beijinho para a Joana. Saudades. 17 minutos para as 8, Melânio.

0: James, Robbie Williams, para juntar às músicas, para o seu acordar ligado aqui ao Bom Dia da Correia da Manhã Rádio. Não está fácil amanhã, temos aí greve no metro, mas já dar uma rápida vista de olhos no trânsito. Para lhe dar conta que vou arrancar por o IC21 em Setúbal. Atenção à via rápida do Barreiro. Há um acidente com 4 viaturas no cruzamento dos Galitos. 2 vias ocupadas. O trânsito está muito, muito complicado. Também complicações na segunda circular. Resistência no acesso à Encarnação Aeroporto e fila para o Campo Grande Calvanas nos dois sentidos. Na A33 há fila entre os Sarilhos Grandes e o Montijo para a ponte Vasco da Gama. Também trânsito na A5, há um acidente, complicações entre Carcavelos e Linda Velha. Há informação de um acidente ao quilómetro 12 e uma avaria ao quilómetro 7, isto na via direita. Um outro acidente na Estrada Nacional 116, em Lisboa, acidente no acesso para A1, no sentido em Alverca. O trânsito está muito, muito demorado. Complicações também na Calçada de Carris, congestionamento, abrandamento entre Odivelas e o Lumiar, em direção à Avenida Padre Cruz. E no IC19 também não são fáceis as coisas, paragens entre o Cacém e a Amadora. Uma nota apenas para o Porto, para lhe dar conta que há fila entre Valadares e Coimbrões. A seguir, as músicas da nossa vida, hoje com a Joana Cruz, aqui na Correia da Manhã.
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5: Eu sou a Joana Cruz, da RFM, e tenho muitas músicas da minha vida, mas acho que posso eleger uma da minha banda favorita de todos os tempos. Love of My Life, dos Queen, porque é aquela banda que eu tenho muita pena de não ter visto ao vivo, mas cada vez que ouço esta música, alguma coisa se passa neste cérebro e começo a chorar um bocadinho. É, não sei explicar, mas é incrível e mexe muito comigo esta música. Love of My Life, Queen.

tantas músicas que eu posso escolher da minha vida, acho que não podia deixar de falar do Mr. Entertainment. Foi dos últimos concertos que vi recentemente, Robbie Williams com Let Me Entertain You. Acho que esta é daquelas músicas que, por mais que estejamos a passar uma fase difícil na vida, se dermos um play, é capaz de fazer a diferença.

0: Foi um gosto partilhar as músicas da minha vida. Eu sou a Joana Cruz, da RFM, aqui na Correio da Manhã Rádio.
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2: Estamos a 6 minutos das 8 da manhã, temperaturas atuais, há instantes Lisboa e Porto com 15 graus, Faro já com 19, vamos para o grande jornal das 8. Melhor primeiro, a edição é do Filipe Galamba.
3: A circulação no metro de Lisboa está suspensa devido a uma greve de 24 horas das chefias da direção e de operações. Os sindicatos justificam a paralisação com a falta de trabalhadores, o excesso de horas extraordinárias, os turnos prolongados e os atrasos na formação. Apontam ainda incumprimentos por parte da administração. A administração considera a greve desproporcional, argumenta que os problemas afetam cerca de 100 dos 1.600 trabalhadores e destaca os resultados das negociações recentes. Neste noticiário vamos até ao Cais de Sodré, onde está o Luís Silva.
4: Bom dia, de facto é uma surpresa para muitos utentes do metro esta greve de 24 horas que está em curso até amanhã. De facto aqui no Cais de Sodré as pessoas vão chegando da estação Sul e Sueste e portanto muitas pessoas estão a chegar a Lisboa e muitas delas são surpreendidas com o encerramento das estações do metro devido a esta greve que vai durar até às 5 da manhã de amanhã.
3: Noutro ponto da cidade de Lisboa, em Sete Rios, está a Bianca Gonçalves Rocha.
5: Vou tentar falar aqui com este senhor na tentativa de perceber exatamente se costuma utilizar o metro e está a recorrer, por exemplo, aqui ao autocarro.
6: Sim, costumo.
5: Hoje está fechado, portanto, tem de...
6: Eu só soube da greve hoje.
5: Ficou surpreendido quando chegou aqui de manhã?
6: Porque estive no trabalho ontem e com tanto trabalho, fiquei mesmo surpreendido.
5: Muito obrigada. Bom dia. Costuma utilizar o metro?
7: Bastante.
5: Hoje ficou surpreendida com a greve de hoje?
7: Fiquei surpreendida. Vou chegar atrasada no trabalho.
5: E depois a regressar, certamente também terá de encontrar outra alternativa.
7: Não, aí para voltar eu já vou pensar em outra. Deixa eu ir lá que eu estou atrasada.
5: Muito obrigada. Ficamos aqui com o testemunho desta senhora que nos dava conta então que devido ao facto do metro estar em greve, uma greve convocada pelos sindicatos que representam os trabalhadores da empresa, esta senhora que falávamos há instantes irá chegar atrasada ao trabalho porque naturalmente tem de procurar outras alternativas para chegarem até ao destino e a verdade é que por vezes algumas dessas alternativas que existem não proporcionam uma solução da forma mais adequada como o metro, neste caso, poderia providenciar.
3: O serviço do metro de Lisboa será retomado amanhã às 6:30 da manhã. No Porto, os manifestantes pelo direito à habitação decidiram voltar a pernoitar na Praça Dom João I. É lá que está a Ana Silva Monteiro.
8: Bom dia, exatamente. Mais uma noite em que estes manifestantes dormiram ao relento. No dia de ontem, aquilo que aqui fizeram foi basicamente planear aquilo que hoje ia acontecer na manifestação. Estiveram a entoar cânticos, também estiveram a preparar aqui alguns cartazes que vão ser utilizados e foram também aqui recebendo algumas pessoas. E dizer que também já existem aqui advogados que se alinharam a este movimento depois das tendas terem sido retiradas, até porque estão contra esta operação que ocorreu na segunda-feira de manhã e, portanto, têm estado também aqui a ajudar este grupo em tudo o que tem a ver com a parte burocrática.
3: Recordo que cerca de 60 tendas estiveram montadas na Praça Dom João I no Porto no sábado, num protesto contra o aumento do custo de vida, da habitação e dos combustíveis. As tendas foram depois retiradas pela Polícia Municipal na segunda-feira por ocupação não autorizada do espaço público, segundo a Câmara do Porto. Um rapaz de 13 anos ficou inconsciente após ser agredido por um colega. O caso aconteceu junto à Escola Preparatória Eugénio dos Santos, em Alvalade, de Lisboa. A agressão foi filmada por outras crianças. As imagens circulam agora em grupos na internet. A mãe da vítima já denunciou a agressão à escola.
9: Devido à violência das imagens, não é conveniente serem passadas. Por isso dá para imaginar a violência da imagem. Segundo a escola, vai iniciar agora um inquérito. E inclusive chegaram-me a dizer: ah, a mãe é que sabe as medidas que quer tomar Mas às vezes não há necessidade. Não há necessidade. Até se fosse com os filhos dessas pessoas que diziam essas coisas.
3: A vítima, com vergonha, refugiou-se no quarto, mas foi o vídeo que denunciou a violência.
9: Mas aí o mais velho chamou-o à razão de que estas coisas têm que ser mesmo contadas e explicou-lhe a sorte que ele teve de isto não ter originado uma tragédia mesmo, não é? Porque poderia ter originado uma tragédia mesmo.
3: No ano letivo 2025-2026, a PSP registou mais de 1.400 ocorrências por ofensas corporais e 920 casos de injúrias e ameaças nas escolas. Os números aumentaram face ao ano letivo anterior. A retenção do IRS vai baixar para metade em novembro. A medida abrange os salários, as pensões e o subsídio de Natal, Orlando Azevedo.
2: O governo anunciou o corte que pretende refletir a descida intercalar do IRS aprovado no Parlamento com efeitos retroativos ao início deste ano. Na prática, quem descontaria 200 euros de IRS sobre o salário de novembro passa a descontar apenas 100 euros. O mesmo alívio aplica-se ao subsídio de Natal, caso tenha a mesma retenção. A redução beneficia os primeiros 6 escalões de rendimento e, via da progressividade do imposto, também os escalões superiores. O Ministério das Finanças explica que o objetivo é antecipar o benefício sem esperar pelo acerto do imposto no próximo ano. No entanto, uma retenção menor pode traduzir-se num reembolso mais baixo ou até num pagamento adicional de IRS.
3: A notícia esteve em análise no Crime à Lupa da Correio da Manhã Rádio. Camilo Lourenço deixou alertas aos contribuintes.
10: Vai haver muita família que vai chegar a março e das duas uma, ou paga ao Estado, ou fica ela por ela, e vai haver menos gente que vai receber dinheiro do IRS em 2027. E tem outro problema ainda, que é nós estamos a puxar cada vez mais a economia pelo consumo. Isto não costuma dar bom resultado a prazo. O último elemento é que a poupança é fundamental. E, portanto, qual é o meu conselho para quem está a ouvir? Pegue neste dinheiro, ponha de lado, ou pelo menos uma boa parte dele, porque você vai precisar dele com alguma segurança em 2027, a partir de março, quando fizer acertar as contas com o IRS.
3: Camilo Lourenço, no cuidado com a carteira da Correio da Manhã Rádio, vai para o ar sempre antes das 8 da manhã, de segunda à sexta. Retenção do IRS com corte de 50% em novembro é a manchete do Correio da Manhã desta quarta-feira. O Papa Leão XIV tem cancro no pulmão e vai continuar internado. A informação foi divulgada pela sala de imprensa da Santa Sé. O tumor foi detectado nos exames pré-operatórios. A reportagem em Roma é do enviado do Correio da Manhã, Segundino Cunha.
11: Foi uma intervenção com uma técnica de vídeo, para que fosse mais precisa, terá uma cicatrização algo prolongada. De toda maneira, o chefe de equipa, Stefano Margaritora, já fez saber que, à partida, o Papa ficará completamente curado e é provável que não venha a necessitar de tratamentos posteriores. A intervenção demorou 90 minutos, foi também confirmado pelos médicos neste último comunicado, uma intervenção que decorreu aqui no Hospital Agostinho Gemelli, onde o Papa vai permanecer nos próximos dias, não se sabe por quanto tempo ainda, pelo menos até ao final desta semana e provavelmente até à próxima terça-feira, quando termina essa recuperação do Papa, regressando depois então ao Vaticano. Portanto, foi-lhe removida uma pequena parte do pulmão, mas, segundo os médicos, com sucesso.
3: A evolução clínica do Papa será determinante para avaliar o impacto da doença na sua atividade e na agenda oficial do Vaticano, cancelada até dia 20. Em França, 500 mil de pessoas saiu à rua em mais um dia de revolta estudantil. Os confrontos já provocaram ferimentos em mais de 700 agentes das autoridades e mais de 200 alunos. A violência nas ruas foi testemunhada pelo jornalista Rodrigo Guimarães.
12: A polícia lança gás lacrimogéneo contra os manifestantes. Manifestantes lançam... Vemos já aqui, aliás, um engenho pirotécnico a ser atentado.
3: As manifestações de estudantes por melhores condições na educação agravaram-se com episódios de violência constantes nas ruas de Paris. No desporto, o Sporting venceu o Lens em França por 2-0 e sumou a segunda vitória na Liga dos Campeões. Após o encontro, o treinador dos Leões, Rui Borges, lembrou que não chegou ao clube de paraquedas.
13: Não, o sentimento de felicidade por ter ganho um jogo de Champions League e porque sei bem das dificuldades que é ganhar estes jogos, principalmente fora de casa, num grupo que é particularmente com muitos miúdos novos, com miúdos que nunca jogaram esta competição, e conseguirmos manter esta competitividade é fantástico. Para mim, o treinador deixa-me feliz, deixa-me satisfeito por ver o rigor e o foco deles, porque em termos individuais, sinceramente, fico feliz, se Deus quiser, e debater outras coisas quaisquer pelo meu caminho, feliz acima de tudo pelo que tem sido o meu trajeto. Estou aqui por muita competência, por muito trabalho, nunca ir de paraquedas, é um bocadinho para esses Bernardos da vida.
3: A segunda jornada prossegue hoje com mais 9 jogos. Um deles é o duelo entre o Betis e o Futebol Clube do Porto, às 8 da noite. O estádio La Carturra traz boas memórias ao Porto, já que foi ali que conquistou a Taça UEFA, atual Liga Europa, em 2002-2003, com o Celtic por 3-2. O estádio é atualmente casa emprestada ao Betis. Francesco Farioli está pronto para conquistar os primeiros 3 pontos na competição. Jornalista Clarice Oliveira.
14: Depois da derrota com o Manchester City, o clube portista não pode perder 3 pontos outra vez. O treinador italiano vai jogar frente a frente, sem medos.
15: Esperamos encontrar uma equipa que, tal como nós, jogue de frente com a vontade de conquistar a vitória. É uma equipa que se encontra em muito boa forma, a apresentar um desempenho de altíssimo nível na Liga Espanhola. Um treinador lendário, pois é um treinador com mais de 1.200 jogos como profissional, por isso conhecem-se muito bem, porque trabalham juntos há muitos anos. Sobre Zaidu e Samu, ambos viajam connosco, não só para nos fazer companhia, mas também para poderem jogar.
14: Zaidu, Pérez e João Costa estão recuperados. O Futebol Clube do Porto está de volta a uma cidade bem conhecida.
3: O Betis Futebol Clube do Porto vai ter acompanhamento ao segundo, aqui na Correio da Manhã Rádio.
2: Seguramente. Filipe Galamba com o Grande Jornal das 8 da manhã. Esta e outras notícias sempre atualizadas em cmjornal.pt. Quanto ao trânsito, já se deu conta do recado, hoje estamos sem o nosso Luís Silva. Vamos arrancar por Lisboa, até porque a situação em Lisboa está bem complicada devido à greve do metro até ao dia de amanhã, até amanhã de amanhã. Assim, no final da A2, em direção ao ponto 25 de Abril, há fila a partir do Fogoteiro, naturalmente já a complicar os acessos tanto do Centro-Sul e também no final do IC20, no IC19, no sentido de Sintra Lisboa, também com complicações entre o Cacém e a Amadora e depois entre Alfragide e o nó de Pinamanique. Na A5, no sentido de Cascais-Lisboa, há fila entre as portagens de Carcavelos e Linda a Velha e depois também na descida de Monsanto, isto até ao viaduto Duarte Pacheco. Na A33, para a ponte de Vasta Gama, também complicações, fila desde a zona de Serilhos Grandes. Na A1, em direção a Lisboa, há paragens entre São João da Talha e Sacavém. Bem, e continuamos ainda na segunda circular, para lhe dar conta que em direção a Pinamanique há fila entre o Prior Velho e a Encarnação e depois também paragens na zona do Campo Grande. Em direção a Sacavém também há fila entre as Torres de Lisboa e a zona do Radar. Na Cril, no sentido de Sacavém-Algés, há fila entre Sacavém e a ligação à zona do Senhor Roubado. Também complicações no acesso da A8 para o túnel do Grilo, já com fila desde a zona do Infantado. Na calçada de Carris, em direção ao Campo Grande, também uma via muito preenchida, fila desde a Ramada. E no eixo norte-sul, no sentido de Camarate-Campo Lide, há fila entre a zona da Meixoeira e as Laranjeiras. O trânsito lento também no Porto, isto no final da A1 para a VCI, fila já a partir da zona do Nó de Santo Ovídio até à saída para a Via Panorâmica, naturalmente já a afetar a ligação da A44, isto em direção ao Porto, e depois fila da VCI desde a Boa Vista até Francos. Exatamente na VCI, em direção à Rábida, também há complicações, trânsito demorado entre a Ponte do Freixo e a A3. Na própria A3, no sentido Braga-Porto, há paragens entre Águas Santas e a Circunvalação, e também para a VCI. E na A4, em direção ao Porto, ainda fila e demora para as portagens de Hermesinde e depois também entre o túnel de Águas Santas e a A3. Voltamos a olhar para o trânsito, uma qualquer complicação, um qualquer alerta aqui na Correio da Manhã Rádio a qualquer momento. 8 e 8. Está na hora, vamos lá para o Arilata com Pedro Sousa.
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2: Sem mais demora, Pedro, e antes que se faça mais manhã, arrancamos já com o teu ouro. O teu ouro de hoje vai para...
17: O ouro vai para a vitória do Sporting em Lens por 2-0. Dois jogos na Champions e 6 pontos a 4 do apuramento e faltam disputar 18 pontos. Luís Suárez tornou-se o melhor marcador da história do Sporting na Liga dos Campeões, com 7 golos. Rui Borges igualou o número de vitórias de Ruben Amorim na Liga Milionária, 8. Borges, que tal como em Braga, voltou a apostar numa organização defensiva de 5 defesas com Altimira, o ser o central do meio, com o Inácio Quaresma a criarem nas zonas laterais. Destaque ainda nos Leões foi o guarda-redes brasileiro Kaique Pereira, que se estreou em grande com a baliza a 0 e com um par de intervenções de enorme valia.
2: Conhecido o teu ouro, falta-nos conhecer a tua lata de hoje. A lata vai para... Venha a lata. A lata de hoje com o Pedro Sousa. Onde é que está a tua lata? Ah, está aqui. Anda.
17: A lata vai para Pedro Gonçalves, o jogador do Sporting cedido à Fiorentina. Está a passar completamente ao lado do que foi acertado na opção de compra obrigatória da equipa transalpina. 50% dos jogos a 45 minutos ou mais para que seja exercida a compra de 22 milhões e meio de euros. Ainda vai a tempo, mas pelo andar da carruagem o Sporting vai chegar a janeiro a saber que não vai meter a mão na massa. Pote tem apenas 28 anos e em mês e meio na Itália leva 54 minutos em 5 partidas. Estranho o caso de um jogador muito, muito bom que capitulou ao admitir ter jogado com o travão de mão. Pedro Gonçalves sabe que tem contrato até 2030, mas o presente é uma lata.
2: Todas as manhãs passa por cá para descobrir o ouro e lata do Pedro Sousa. Obrigado, Pedro. Até amanhã à mesma hora.
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2: É sempre depois do grande Jornal das Oito, aqui na Correio da Manhã Rádio. E cá estamos nós, meio da semana de trabalho. É o tal piquinho, não é? É a altura em que estamos a meio da semana. O Orlando Azevedo tem uma expressão muito engraçada que usam os ingleses. Estamos a meio da semana, é chamado o dia de...
18: Hump Day.
2: Hump Day.
18: Hump Day.
2: Que é a tal...
19: Bossa.
2: Bossa de... Exatamente.
18: A meio da semana.
2: A meio da semana. Muito obrigado, Maldivo. Está por cá hoje o Orlando Azevedo, o Filipe, o nosso eterno Baby Jesus também. Hoje estamos sem o nosso Luís Silva. E eu cá vou até às 11.
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1: Principalmente quando estamos num daqueles dias assim, tipo, ai, é por cima com greve no metro, isto não está fácil. O Eduardo Madeira, por favor, aparece e salva-nos. Precisamos disto. E humor.
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3: E a pergunta hoje é: o que achou da vitória do Sporting ontem à noite para a Champions League?
4: Rui Fernando da Albufeira, pá, e cheguei agora ao aeroporto de Faro, vim de Lens, em França. Fui a ver o jogo. Grande resultado. Bom, aquilo também é uma cidade mais pequena que a Albufeira. É uma armação de pera que ali está. Fartei-me de comer mules. Mulas não é mulas, atenção. Mulas lá é mexilhões. É parecido com mulas, mas não é. Por acaso conheci lá uma marafada de uma moça. Epá, foi paixão à primeira vista. Foi à primeira vista porque ela só tinha um olho. Não podia ser à segunda. E tinha cabelo. Epá, que cabelo, pá, um cabelo lindo. Muito comprido. Principalmente debaixo dos braços, pá. Fiquei apaixonado. Brigitte, já te amo.
5: Valéria Travassos, sou de Manica do Intendente. Sou sócia do Clube de Alvalade desde 1975. Não gosto do treinador do Sporting, o Rui Tabernas, como eu lhe chamo. O rei do Tabernas não tem estaleca para um clube de elite como é o nosso. Fico irritada quando vejo o Tabernas a ganhar. Principalmente nas Champions, por sempre que ele ganha, é sinal que o Varandas não corre com ele. Ontem foi mais uma exibição para esquecer. O Tabernas a ganhar assim, aguenta até ao fim da época. E se ganhar alguma coisa, ainda levamos com ele para o ano. Enquanto ele lá estiver, não consigo festejar as vitórias do meu clube. Rasparto ao Tabernas, pá!
6: Jesus, sou o melhor selecionador de Portugal do mundo. E, portanto, o segundo melhor selecionador de Portugal, da Europa, a seguir à Espanha, mas eles terem o Vitorino Leão mal e nós já não teremos o Cris. É sabido que eu sou Sporting, mas isso não faz os jogadores do Sporting terem um estatuto especial a nível seleção. E se os meter a aquecer e depois não entrarem, espero que não se metem em aviões como o Cris, porque apesar de tudo, o Cris é o Cris e eles serem eles. Gostei do que vi ontem nas Champions, há ali talento naquela equipa, por isso posso chamá-los à seleção. E eu até liguei para lá e foi um amigo meu que é francês que me deu o contacto e ele disse-me: tens aqui uma lens de contacto. Uma lente de contacto.
5: Ai. Adélio Matos falta com porta. Eu não vi o jogo ontem. Cá em casa a gente estamos proibidos de ver jogos que não seja Benfica. Ou então a seleção, mas só quando joga o Gonçalo Ramos. Caso contrário, meu marido Silvério fica danado. Ele é ciumento. Até com a bola. Se eu digo bem de algum clube que não seja o Benfica, ele lamua e bebe uma garrafa de favais inteira com os nervos. Até a minha cadela Shakira não pode gostar de outros clubes. Ela houve uma altura que ficava toda eriçada e com as orelhas no ar quando jogava a Académica, porque ela é pretinha como a camisola da Académica. Pois o Silvério proibia de ver os jogos da Briosa. A cadela ficou triste como à noite. Ai, eu já passei tanto na vida.
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1: Também pode acompanhar o Eduardo Madeira e muitas das suas personagens onde no Instagram da Correio da Manhã Rádio. Dê um pulinho até lá.
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1: Irá eventualmente. Epá, eu já tratei disso. Aliás, não dispenso todos os dias ver o Eduardo Madeira no Instagram da Correio da Manhã Rádio. Muito obrigado. Bom gosto seu. Talk to you, Sam Fender e Elton John, para dar assim um bom mood esta manhã. Bom dia. 8:18. Obrigado aqui à Correio da Manhã Rádio. Daqui a pouco temos um encontro com Paulo Sargento para a Voz e Netos. É assim.

0: Olha que dois, Sam Fender e Elton John, para ouvir aqui na Correio da Minha Rádio. Que horas são isto? 8h22, passa num instante amanhã. Trânsito muito complicado, daqui a pouco já damos mais uma vista de olhos no trânsito. Garantido para já, vamos para a síntese informativa. Melhor primeiro aqui na Correio da Manhã Rádio com Orlando Azevedo.
1: Hoje é dia de greve no metro de Lisboa. A interrupção é justificada pela greve convocada pelos sindicatos representativos dos trabalhadores da empresa. Queixam-se da falta de meios, turnos demasiado prolongados e um recurso exagerado a trabalho suplementar. Já o Conselho de Administração diz que a greve é desproporcional e desajustada. Prevê também que sejam afetados 600 mil passageiros. A acompanhar este dia de greve no metro em Lisboa, o jornalista Luís Silva está no Cais do Sodré.
2: Não, por acaso não
3: sei. Apanhou um bocado de surpresa.
2: Sim, normalmente eu vejo, mas não sabia, não verifiquei.
3: E, portanto, causa transtorno, obviamente, e possivelmente até algum atraso à chegada ao posto de trabalho.
2: Sim.
3: Tem notado, em comparação com outras greves do metro, as filas para os autocarros têm sido mais longas ou têm sido, de facto, o habitual?
2: Acho que é sempre mal.
3: Exatamente. Agradeço então a sua colaboração. Isto, à medida que os autocarros vão chegando, vão reduzindo e bastante, como vemos estas filas que estão formadas. Portanto, isto é uma constante. Portanto, com a chegada dos comboios e dos barcos, vem de facto um grande número de pessoas para estas filas, mas curiosamente, com a chegada dos muitos autocarros que estão em serviço, as pessoas não esperam muito tempo para entrar nos autocarros, que obviamente vão mais cheios esta manhã, mas acabam por ter algum lugar para esta deslocação até aos locais de trabalho. Portanto, é uma greve que é de 24 horas, só haverá metro amanhã de manhã, portanto, prevê-se também que ao longo da manhã o trânsito também seja um pouco mais complicado, mas aqui, de facto, o número de pessoas é considerável, mas mesmo assim vão reagindo de forma bastante pacífica a esta greve dos trabalhadores do metro.
1: Luís Silva, que está no Cais do Sodré, a acompanhar esta manhã a greve no metro. Também em Sete Rios, a jornalista Bianca Rocha falou com utentes que tiveram de alterar as suas rotinas neste dia de greve no metro de Lisboa.
4: Bom dia. Aproveito para lhe perguntar, costuma utilizar o metro de Lisboa?
5: Sim, todos os dias.
6: E hoje?
5: É o que é. E só soube ontem quando cheguei a casa. Nem sabia, porque ontem vim de metro para casa e não dizia lá que ia haver a greve. Não sei.
4: Portanto, mas apesar de ontem, no dia de ontem, não saber, hoje já vinha à partida, já sabia à partida que não teria o metro disponível.
5: Sim. Pronto, então vim de comboio. Mais logo outra vez de comboio. E o comboio também vem muito cheio. E andamos nisto.
4: E chegou aqui e agora está aqui junto à paragem do autocarro, portanto, mais um transporte.
5: Mais um transporte. Verdade.
4: Normalmente, quando utilizam o metro, tem de mudar de paragem, por exemplo?
5: Sim, sempre.
4: Mas neste caso tem de apanhar outro transporte, o que implica, se calhar, fazer aqui outra gestão relativamente ao horário?
5: Sim. É. Por isso é que eu vim de comboio.
1: O metro volta a abrir amanhã, quinta-feira, às 6:30 da manhã. No Porto, a PSP retirou as tendas da Praça Dom João I. Os manifestantes promovem o acampamento em tendas e resistem. Dormiram esta noite em sacos-cama. A jornalista Ana Silva Monteiro falou com os manifestantes que tiveram de enfrentar uma noite fria.
7: Sim, é um pouco mais fria, mas ao mesmo tempo, por acaso, é também bom sabermos que de facto nós estávamos muita gente dispostos a fazer isto. Sabemos que a causa continua justa e sabemos que é importante continuar esta luta pela habitação. Hoje à quarta-feira vamos então dar continuidade a esta luta aqui na Praça de João I às 19 e portanto, na verdade, isso pronto, também nos aquece um bocadinho.
8: É sobre isso que eu também queria falar contigo. Às 19 horas está marcada aqui uma manifestação. Espera-se que esta praça seja pequena para receber tantas pessoas.
7: Sim, é isso que espera. De facto, o que nós temos visto é que esta luta tem, de facto, tido todo o apoio da população, imensa gente que tem chegado connosco e, portanto, esperemos que a praça seja pequena hoje.
1: Manifestação marcada para esta tarde, às 19, na Praça Dom João I, no Porto. O objetivo é dar mais força a este movimento pela habitação. Ora, esta quarta-feira é o dia mais quente desta semana. Os termómetros vão chegar aos 30 graus em diversos distritos, desde o norte ao centro do país. Várias áreas entre Coimbra, Viseu e o interior poderão aproximar-se desta marca. Enquanto no Ribatejo e Alentejo, as temperaturas podem ultrapassar os 30 graus com maior facilidade. No início desta semana foi possível começar a sentir uma subida acentuada das temperaturas em Portugal continental. Na terça-feira, ontem, foi registada a entrada de uma massa de ar quente na Península Ibérica, que favoreceu os valores muito acima do habitual para esta altura.
0: Orlando Azevedo com a síntese informativa, são 8h28. 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Vamos para a Voz Inés. Essa grande aventura não tarda nada.
6: É o mediador dos Jogos Santa Casa mais

0: A original era exatamente da porta ao lado. A casa é fundada como uma casa de câmbio, como todos os agentes que eram de loteria na altura. A Santa Casa emitia um bilhete, como emitia os bilhetes, só que em vez de, na altura, aquilo que corresponde hoje a uma cautela, era um bilhete de loteria. E só as casas de câmbio é que estavam autorizadas a fracionar o bilhete de loteria em frações ou cautelas. Nós temos cautelas de 1848 e 1843 emitidas por nós. A tradição é a loteria, não é? Portanto, é o jogo mais antigo dos jogos Santa Casa, já tem mais de 200 anos, e portanto é esse o jogo mais antigo da Santa Casa. Aquele prémio que mais uma alegria me deu foi um prémio muito curioso. Quando foi em 2010, as grandes cheias no Funchal, as cheias foram num sábado, e depois havia um sorteio do Loto 2 na segunda-feira a seguir. Não é que nessa segunda-feira sai o prémio para o Funchal e que somos nós que vendemos no Funchal. Não foi aquela que demos o maior prémio, porque o maior prémio que nós demos foi aqui, foi um euro milhões, de 10 milhões de euros, mas este foi talvez o prémio que mais marcou.
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2: Sorte a sua, sorte a nossa. Temos por cá todas as manhãs o nosso Paulo Sargento para a Voz Inés, essa grande aventura. E hoje, de facto, é grande, não é?
3: Alô, bom dia, meu grande amigo. Hoje é
2: como
3: enorme,
2: do trânsito?
3: É enorme. Opa, está terrível. Está terrível.
2: É tanto
3: horrível,
2: o trânsito que até o Luís Silva foi para a rua, vê lá.
3: É, pois é, coitado do Luís. Hoje tenho de falar e vai gastar a saliva toda, coitadinho do Luís.
2: Exatamente. Vamos lá para essa grande trânsito. Aventura todas
3: Vamos
2: as manhãs
3: embora.
2: Contigo. Paulo Sargento, já cá está. Vamos embora.
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2: Estive a pensar, querido Paulo Sargento, e percebi que ainda não falámos da coragem dos avós, ok?
3: Ah,
2: e o que nos oferece a coragem dos nossos avós, Paulo?
3: É verdade, um tema muito bonito. Os avós são os guardiões das nossas raízes, heróis silenciosos, que trazem na pele pelas marcas do tempo e no coração uma coragem inabalável, feita de amor e de sacrifício, meu amigo.
2: Pá, que frase bonita.
3: Que frase.
2: Ah, o que é que queres dizer com isso, Paulo? O que é que queres dizer?
3: Olha, eu diria que se fosse um filme, chamar-lhe-ia O Sangue do Passado, O Colo do Presente.
2: Está comprado já.
3: Hoje estou.
2: Está comprado.
3: Está comprado.
2: Mas explica-nos melhor.
3: Estou quase um realizador.
2: Vamos embora.
3: Vamos embora. Olha, a coragem dos avós não grita, ela ecoa no silêncio dos abraços e na firmeza dos passos cansados. É uma força antiga que enfrentou os invernos de vida para que hoje pudéssemos caminhar todos ao sol, não é? Eles são o nosso cais, a certeza de que a vida sempre recomeça e temos onde nos abrigar, sabes?
2: Sem dúvida, apoiado.
3: Olha, apoiado, pois são as mãos que cuidam, mãos calejadas pelo trabalho de uma vida inteira, mas que se tornam leves e seguras quando não recolho. É incrível esta dimensão, como é que mãos que trabalham a terra pesada são tão levezinhas quando os pegam ao colo. É o olhar que tudo sabe, olhos que já viram muitas crises passarem, guardando a certeza de que, afinal de contas, tudo irá dar certo no fim.
2: Certo.
3: É a voz da humanidade e é a voz da humildade, sobretudo. Uma sabedoria tão bonita que se esconde nos gestos mais simples. Olha, o meu avô José, por exemplo, sempre que lhe ofereciam alguma coisa, dizia logo a brincar: olha que isto até é mal empregado em mim. E é uma frase que eu repito muitas e muitas vezes.
2: O avô José era corajoso, não é? E com excelente humor. Agora
3: Ele era um homem de uma coragem extrema, de uma delicadeza extrema e de um humor absolutamente espetacular. Uma saudade garantem dele, foi um legado de coragem, de afeto e de humor para mim, sem dúvida.
2: É uma grande herança isso, grande herança.
3: É verdade. Ser neto e avós corajosa é carregar no peito uma força invisível. Aprendemos com eles que a maior coragem é a capacidade de continuar a amar. Repito, a capacidade de continuar a amar e manter sempre um sorriso pronto. E a verdade é que nada é mal empregado nos avós, apesar do meu avô dizer aquela graça com bastante piada. Todo o amor do mundo é pouco para retribuir a quem nos deu coisas tão boas, a quem nos deu tudo, não é?
2: E continua a dar, não é? Os que estão presentes continuam a dar sempre, sempre presentes. Olha,
3: sim, sempre presentes,
2: já lá vamos à aventura, não é? Já lá vamos
3: sim,
2: à
3: mas
2: aventura.
3: Eu queria, dar aqui uma frase final, enfim, sim, encerrar, claro, este tema, que é um tema que me é muito caro, não é?

0: Os avós são o nosso porto seguro, feitos de uma coragem pura e cheia de amor. Enfrentaram as tempestades da vida com uma humildade tão bonita que nos faz sorrir. Como o meu avô José, que diante de qualquer mimo dizia logo a brincar que, e repito, isso até é mal empregado em mim, quando ele dava um cigarro assim gigante que ele fumava Kentucky: "Oh rapaz, olha que isso é mal empregado em mim." Portanto, ser neto desta força é carregar um legado de resiliência. Talvez eu tenha encontrado aí, de facto, parte da minha resiliência.
1: Estás
0: E vamos à
1: explicado, estás explicado.
0: aventura, não é?
1: Vamos lá à aventura.
0: Vamos à aventura.
1: Vamos à
0: Hoje
1: aventura.
0: éramos para ter aqui a Amália a cantar uma canção muito engraçada, mas eu vou dizer qual é a canção, que é "Oh Careca,
1: O
0: Tira a
1: careca tira a
0: Boina."
1: boina, tira a boina.
0: E
1: Epá, não consegui
0: porquê?
1: encontrar,
0: Porquê?
1: confesso.
0: Diz-me tu,
1: E
0: Júlio,
1: porquê?
0: porquê?
1: Porquê?
0: Porquê?
1: Porquê,
0: Pois,
1: Lazão?
0: porque hoje
1: Porquê?
0: é. Porquê a Lazão, exatamente? Exatíssimamente. O Dia Mundial do Careca celebra-se anualmente em 14 de outubro, que por acaso até é hoje.
1: Olha,
0: Portanto, hoje é
1: coincidências,
0: Dia
1: mas coincidência.
0: Mundial do Careca. É coincidência,
1: É
0: coincidência,
1: verdade.
0: não é? O objetivo é homenagear a coragem de homens e mulheres que assumem a calvície com orgulho, sem recorrer a perucas, chapéus, implantes ou disfarces. Porque é dos carecas que elas gostam mais,
1: É o
0: não
1: que diz
0: é?
1: a música, mas depois vai
0: Sim, mas
1: saber.
0: elas, não, elas as moscas, para aterrarem com delicadeza. Pá, pois é.
1: Epá, as moscas também não diria tanto, não diria tanto, não é?
0: Exatamente.
1: Depende da
0: Olha,
1: careca.
0: ao som. Depende da careca e das
1: E
0: interfaces,
1: depende dos
0: exatamente.
1: pensamentos, há alguns pensamentos assim um bocadinho estragados que chamam moscas, percebes?
0: Exatamente, tens toda a
1: Exatamente.
0: razão. São esses pensamentos que a gente não pode aqui dizer qualificar, qualificar.
1: Não, não, não. Não, não.
0: Mas olha, ao som do Careca Tirar a Boina, que podem procurar aí no YouTube, portanto,
1: Para
0: cantado
1: acompanhar
0: pela
1: a
0: nossa
1: aventura, para acompanhar
0: colossal
1: a aventura,
0: Amália.
1: não é?
0: Sim, e acompanhado pela colossal Amália Rodrigues, que é sempre um momento de grande êxtase, não é? A aventura é inventar uma piada ou uma adivinha com carecas. Achas que eu posso contar uma?
1: Manda, manda, manda.
0: Posso mesmo, é
1: Anda,
0: nota de
1: anda, anda.
0: sala.
1: Então.
0: Olha, o que é um piolho na cabeça de um careca?
1: Epá, não faço ideia.
0: Ah, mas eu digo-te o que é,
1: Então é o
0: sabes?
1: quê? É o quê?
0: É um sem-abrigo.
1: Ah, tem sentido, tem sentido, tem sentido.
0: Pois tem, coitada daquela sagarra.
1: Onde é que ele se
0: Imagina
1: agarra,
0: o
1: pá?
0: piolho. Ai, agora que tal.
1: E é um piolho de totó, tanta cabeça para
0: Tanta
1: escolher.
0: criança
1: Vai
0: abrigo vai
1: logo.
0: logo ferrar na cabeça dos carecas para evitar as moscas.
1: Caramba,
0: Ah,
1: pá.
0: pá, que disparado.
1: Ainda por cima vai para o deserto,
0: Portanto,
1: não
0: é verdade. Qual Saara? Há cabeças que são Saaras, não é? É
1: A minha anda
0: verdade.
1: lá perto, tem aqui para ir
0: Ah.
1: alguns oásisitos, mas pronto, é o que se
0: Não,
1: quer.
0: para mim não.
1: Mas olha,
0: Eu é
1: é
0: uma
1: curioso
0: autêntica.
1: isto. É curioso
0: Sim.
1: porque é exatamente igual como quando tinha 20 e poucos anos. Portanto, está na mesma,
0: Pois.
1: está na mesma.
0: Olha, eu, a
1: Vamos lá
0: minha
1: perceber.
0: é, digamos, uma autêntica planície alentejana sem oliveiras.
1: É aquela paisagem mesmo. E quando lhe dá o sol, aquele pôr do sol maravilhoso.
0: Jesus! É o alinhamento de planetas, que quando estão três ou quatro carecas alinhados,
1: E
0: não
1: quando tens o sol de frente para encandear outros condutores, é uma complicação.
0: é? Oh, diabo, faz efeito de espelho, é verdade, tens toda a razão, o que a gente
1: Continua a
0: está a
1: espreguiar
0: descobrir
1: fora.
0: aqui hoje.
1: Meu amigo, um grande abraço para o Sargento. Olha,
0: Senhor,
1: espero que
0: grande
1: muitas
0: abraço.
1: felicidades aí no meio do trânsito. E olha,
0: Obrigado.
1: e pronto, amanhã cá
0: Seja,
1: esperamos. Grande
0: olha, seja
1: abraço,
0: um
1: meu
0: dia
1: amigo.
0: divertido, pelo menos vamos tentar. Tá?
1: Garantidamente. Muito obrigado. Paulo Sargento, a
0: É,
1: voz e netos,
0: Zé.
1: essa grande aventura.
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1: Ah, é verdade, não esquecer que daqui a pouco temos aí os Zé Nunes para uma nova linha avançada e antes ainda vamos dar uma espreitadela. Melhor, eu vou dar uma espreitadela no trânsito porque hoje estamos sem o nosso Luís Silva, que anda por aí a tentar perceber como é que está o trânsito e também os transportes públicos, já que temos greve do metro. Okay? Portanto, é muito natural que se cruze com o Luís. Okay? Dei-lhe um abraço. Há tanto tempo que anda à procura do Luís, ele aí está. 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

0: acredito, também nós estamos cheios de saudades do Luís Silva. É verdade. Vamos dar uma volta ao trânsito, vamos embora. Eu trato do assunto. Não é a mesma coisa, mas há tanta coisa para lhe dizer que neste dia de greve do metro vamos arrancar pelo Porto para lhe dar conta que no final da A1 para a PCI há fila a partir da zona do nó da A29 até à saída para a Via Panorâmica a afetar a ligação da A44, isto em direção ao Porto, com fila desde Valadares. Na VCI, em direção ao Freixo, há paragens entre a Boa Vista e Francos e também em direção à Rábida há fila entre a Vintes, na A20 e a A3. Na Avenida AEP, há demora entre a Ponte Lessa e a saída para a Avenida Sidónio Paes. Na A3, no sentido de Braga-Porto, paragens entre a Águas Santas e a Circunvalação e a VCI. Na A4, em direção ao Porto, há fila para as portagens de Ermesinde e depois entre o túnel de Águas Santas e a A3. E, finalmente, na Via Norte, em direção ao Porto, fila entre a saída da A4 e também a VCI. Um olhar atento, até porque são muitas as informações para Lisboa, assim já olhamos para o Porto, trânsito lento no final da A2, em direção ao ponto 25 de Abril, já com fila desde o Fogueteiro, afeta os acessos do Centro-Sul e também o final do IC20. No IC19, no sentido de Sintra-Lisboa, a fila entre o Cacém e o nó de Pinamanique. Na Avenida Marginal, no sentido de Cascais-Lisboa, a fila entre Carcavelos e Algés. E atenção que não está fácil também na A5, no sentido de Cascais-Lisboa, a fila entre as portagens de Carcavelos e Linda a Velha e depois entre Monsanto e o viaduto Duarte Pacheco. Na A33, para a Ponte Vasta Gama, fila já desde a zona de Sarilhos Grandes e depois na ponte até à passagem pela área de serviço de Alcochete. Na segunda circular, em direção a Pinamanique, há fila entre o Prior Velho e a zona do Campo Grande. Na A1, em direção a Lisboa, ainda paragens de São João da Talha até Sacavém. Na segunda circular, continua tudo muito complicado, isto em direção a Pinamanique, onde já com demora entre o Prior Velho e a zona do Campo Grande e em direção a Sacavém, há fila entre as Torres de Lisboa e a zona do Radar. No IC16, também complicações em direção a Lisboa, fila já desde o nó da Crel e também na ligação de Cril, da Cril à Pontinha. Ou seja, na Cril também, no sentido de Sacavém-Algés, há fila entre Sacavém e a ligação à zona do Senhor Roubado e depois também entre a zona de comercial de Odivelas e os túneis de Benfica. E no sentido contrário, há também a fila entre Odivelas e o Senhor Roubado. Tudo muito, muito complicado. Ainda no acesso da A8 para o túnel do Grelo, já há fila desde a zona do Infantado e calçada de Carris em direção ao Campo Grande, preenchida e fila desde a Ramada. E finalmente, no Eixo Norte-Sul, no sentido de Camarate-Campolide, há fila entre a zona da Meixoeira e as Laranjeiras. Uma qualquer informação de trânsito, linha de WhatsApp 927794422. Uma correria, José Nunes. Dá-me um instante, meu amigo. Vamos às compras num instante e já vamos aí para a nova linha avançada. Pode ser?
1: Combinado.
0: Até já.
1: Até já.
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0: Está mais do que na hora, 9:15. Vamos lá para a nova linha avançada que arranca agora com José Nunes.
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0: Bom dia, carneiro amigo. Sinceramente,
1: bom dia,
0: não sei porque é que digo nova linha avançada com José Nunes. Não sei porque é que é isto, mas pronto.
1: Bom dia, carneiro amigo. Bom dia, boa quarta-feira para todos os amigos e carneiros amigos que nos ouvem esta hora ou mais tarde por podcast. Ora, a Semana Europeia começou em grande estilo, mesmo, foi mesmo uma mesmo. Coisa em grande, uma coisa em bom. Lance 0, Sporting 2. Os franceses
0: perderam Lance.
1: É verdade, perderam quase todos os lances. Numa fase inicial do jogo até que nem foi assim, mas basicamente levaram mesmo na boquinha. É uma excelente vitória
0: é verdade.
1: Do Sporting, que vai nos lugares da frente da Liga dos Campeões, fazendo o pleno, 2 jogos, 2 vitórias, 6 pontos. Considerando os pontos e os golos, o Sporting está em segundo lugar na classificação, que tem 36 equipas, atrás do Barcelona e à frente do Arsenal. Barça, Sporting
0: Barça,
1: Sporting e Arsenal são, de resto, as três únicas equipas que fizeram 6 pontos em 2 jogos. E isso é formidável. E aqui entra, o Charles.
0: Parece que adivinhaste. Lá vem ele.
1: Falando do jogo, a coisa até que nem estava espetacular, mas a primeira vez que o Sporting foi à baliza marcou, pelo inevitável Suárez. Só mais uma vez, já é um jogador da história do Sporting com mais golos na Liga dos Campeões. E também Dumbiá, que fez o segundo gol, também melhorou a sopa. E o que dizer de Rui Borges, que igualou o Ruben Amorim como treinador do Sporting com mais vitórias na Liga dos Campeões. Talvez por isso foi mostrar os músculos para a conferência de imprensa, basicamente dizendo para o criticarem agora. As palavras não foram estas, mas a ideia está lá, que não chegou ao Sporting de paraquedas e tal. Só lhe faltou dizer...
0: Ah, agora...
1: Grande, grande JJ. É verdade.
0: Incrível.
1: Com a Fábia Rebordão a cantar o Fábio. Falem agora. Canta bem.
0: Canta muito bem.
1: Rui Borges, que falou assim acerca da sua opção por Caíque para a baliza, deixando Rui Silva no banco. Grande surpresa. Passa-se alguma coisa, mister? Porquê é que trocou de guarda-redes? Diga lá.
4: A baliza tem 4 guarda-redes bons, todos eles diferentes. Por isso, o Caíque deu uma boa resposta dentro daquilo que era esperado também, para aquilo que era a característica do jogo.
1: Tem 4 guarda-redes, são todos bons, diz ele. Qualquer um pode jogar, ainda bem que não são 40. Senão era uma confusão do caraças.
5: Está bem, está. Segue.
1: Sporting em grande na Champions League. Espera-se que o Porto faça o mesmo hoje em Sevilha. E lá vamos nós.
0: Tu queres ver que...
1: Olha o Porto a entrar em campo em Sevilha.
0: Olha a Betty a dançar.
1: Catadinha. Meu Deus, dançar a esta hora. Nunca jamais.
0: Meu Deus.
1: Adversário Betis, cuidado que eles jogam bem. Francisco Farioli, Francisco Farelos, para os amigos. Sabem o que os espera.
0: Chico Farelli.
1: Eles são perigosos e depois têm o Isco, que a caminho dos 40, já não falta muito, acho que tem 36 ou 37, ainda joga como gente grande. Ou seja, quando ele está em campo, é caso para dizer do Isco, isto é melhor do que Isco com elas. Grande Hermínia. Grande Hermínia. Mais uma. Estava a ter sido de charuto, está boa. Mas é, o Porto vai ter de se pôr a pau que o Betis não joga pouco, sim, joga muito bem, mas o Porto também é bom,
0: claro.
1: O Porto está exatamente na mesma, por isso o duelo vai ser duro, mas no fim ganha o Porto. Eu aposto em 2-1, e tu, Julinho?
0: Pá, 15-0, como dizia Ricardo. Não, 2-1, então, está bom, chega.
1: Sim, 2-1, 2-1, era excelente. Então e o Arthur Jorge, que anda lá no Brasil, o seu clube é o Cruzeiro, perdeu 4-2 para o Bragantino. E foi o Carmo e a Trindade, ou como diria um dirigente da nossa praça, é pá, isso era o Caos e a Trindade. E foi. O que é facto é que o Cruzeiro perdeu o jogo 4-2 para o Bragantino, mas pior do que isso, houve sururu. E no final do jogo, Arthur Jorge diria que foi insultado e provocado, queixando-se dos adeptos do clube adversário, porque lhe terão, de acordo com Arthur Jorge, dirigido insultos xenófobos. E o que é que eles fizeram? Olha, falaram numa coisa que nos é muito cara.
6: Bacalhau.
1: Alguém disse para Arthur Jorge: o bacalhau está bom. Tipo, és tu que gostas de bacalhau. E o Arthur Jorge passou-se, não gostou. Essa é que é essa. Mas na verdade também não é assim uma coisa tão grave.
0: Não,
1: antes,
0: por acaso, não.
1: Aos anos comemos bacalhau, não é? E aqui entra o José Cid, não é?
7: Há muito, muito tempo.
1: Primeiro bacalhau. Olha, a propósito, José Cid esteve ontem aqui na Média Livre.
0: Olha, não me cruzei com ele.
1: Tirou o carro da garagem e tal, mas bateu no meu carro. Já falei com ele. A nossa Maia foi intermediária e foi mesmo impecável. Está tudo tratado.
0: É bom jeito.
1: Tem que ser arranjado. Olha, Mundial de Hockey Patins, perdemos com a Espanha 4-2. Portugal, pronto, paciência. E Portugal e Irlanda do Norte, qualificação para o Mundial de Futebol Feminino, ganhamos 3-1. Estamos no bom caminho. É como eu, também estou no bom caminho.
0: É sempre diferente.
1: E por isso, amanhã há mais, certo?
0: É claro que sim, à mesma hora. Grandes alunos, esta é a nova linha avançada. Julinho. Abraço, até amanhã.
1: Um abraço,
0: amigo.
1: Até amanhã.
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0: E assim passa amanhã num instante, dê-me 2 minutos e pouco, e temos aí o grande jornal das 9 na Correio da Manhã Rádio, naturalmente toda a informação atualizada ao

0: já está Snap Rosalim na Correia da Manhã Rádio. Que horas são isto? Estamos a 6 minutos das 9 da manhã. Temperaturas atuais. Há instantes Lisboa com 17 graus, Porto 16, Faro já com 21. Melhor primeiro. Vamos lá para o Grande Jornal das 9. A edição é do Filipe Galanda.
1: Dia de greve no metro de Lisboa, devido aos sindicatos que denunciam a falta de meios, os turnos prolongados e o excesso de trabalho suplementar. A administração considera a greve desproporcional e desajustada, prevê que sejam afetados 600 mil passageiros. O serviço será retomado amanhã, quinta-feira, às 6:30. Neste noticiário vamos perceber a evolução da situação no cais de Sodré. É lá que está o Luís Silva.
2: Bom dia, de facto a evolução é mais negativa, se assim podemos dizer, porque as filas de pessoas para apanharem os autocarros, que no fundo é um transporte alternativo ao metropolitano de Lisboa, essas filas têm aumentado consideravelmente. Aliás, estamos em pico de hora de ponta. Eu vou naturalmente tentar aqui entrar em contacto com um destes utentes do metropolitano. Sabia desta greve do metropolitano?
3: Sabia. E acho indecente.
2: Preveniu-se?
3: Não podiam fazer. Vou de autocarro.
2: Exatamente, vem mais cedo.
3: E vou de autocarro.
2: Portanto, não está de acordo com a greve, segundo o que eu consigo perceber.
3: Não, que atrapalha a vida de milhares de pessoas. Têm que fazer as coisas de outra maneira.
2: Até agradeço a sua colaboração. Gostaria de obter a sua opinião sobre esta greve do metro. Sabia da greve?
4: Sabia. Só soube ontem.
2: E preveniu-se?
4: Uma pessoa normalmente vai para o Oriente, vai para cá hoje.
2: Portanto, se torna a chegada mais difícil ao seu local de emprego?
4: Demora um bocadinho mais de tempo.
2: Agradeço também a colaboração, portanto, as pessoas esperam aqui pouco tempo pelo transporte alternativo.
1: Outro ponto da cidade de Lisboa, em Sete Rios, está a Bianca Gonçalves Rocha.
5: Olha, começar por dizer que são várias as filas que aqui estão, mas quase que parecem uma. Isto porque a certo ponto começam por se confundir. Mas vamos continuar a tentar perceber que tipo de reajustes, tipo de organização estes passageiros tiveram de, no fundo, fazer esta manhã. Bom dia. Aproveito para lhe perguntar, costuma utilizar o metro de Lisboa?
6: Sim, todos os dias.
7: E hoje?
6: É o que é. E só soube ontem quando cheguei a casa, nem sabia, porque ontem vim de metro para casa e não dizia lá que ia haver greve.
5: Neste caso tem de apanhar outro transporte, o que implica se calhar fazer aqui outra gestão relativamente ao horário?
6: Sim, é. Eu fico no Castoré, não é? Se eu viesse de metro era no Estante, mas assim tenho que, assim leva mais tempo se eu apanhar.
5: Quanto tempo?
6: O autocarro do Castoré para vir para Sete Rios e depois para apanhar para ali é aí meia hora ou mais, e depois ainda tinha que apanhar outro.
5: Muito obrigada. Ficamos então com o testemunho desta senhora. São os constrangimentos, no fundo, que muitos dos passageiros que utilizam este transporte público diariamente têm de enfrentar, uma vez que hoje é dia de greve.
1: O serviço de metro será retomado amanhã às 6:30 da manhã. Os manifestantes pelo direito à habitação no Porto voltaram a pernoitar na Praça de Dom João I. O protesto começou no sábado contra o aumento do custo de vida, da habitação e dos combustíveis. A Polícia Municipal tinha retirado as tendas na segunda-feira de manhã. Vamos de novo ao encontro da Ana Silva Monteiro, que está no local.
8: Exatamente, centenas foram obrigados a trocar essas tendas por sacos de cama, colchões e também por cobertores que servem para se aquecerem nestas noites que já vão frias. Ora, agora vamos falar aqui com uma das pessoas que também passou aqui a noite, Sérgio, bom dia. Pergunte como é que foi esta noite fria, com toda a certeza.
9: Bastante fria, bastante úmida, mas muito pacífica. Correu tudo bem. Houve um funcionário da limpeza da Câmara do Porto que falou connosco. Fora ele, centenas de pessoas passaram ao longo da noite e deram-nos palavras positivas. Pessoas buzinando.
8: Isso tem acontecido bastante, até porque há muitas pessoas que acabam por se juntar de alguma maneira a esta luta.
9: Penso que as pessoas compreendem que esta é uma luta coletiva para encontrar uma solução para um problema que nós entendemos não está a receber respostas mínimas.
8: Muito obrigada, e deixar também aqui a nota que estes jovens que fazem parte deste movimento são trabalhadores, estudantes, e muitos deles que saem daqui para os seus trabalhos e também para as suas universidades. Hoje à tarde, pelas 7 da tarde, está marcada uma manifestação aqui para a Praça Dom João I, onde se espera que muitas pessoas apareçam, entre elas outras associações, movimentos e também sindicatos.
1: Ana Silva Monteiro, no Porto. A retenção do IRS vai baixar para metade em novembro. A medida abrange os salários, as pensões e o subsídio de Natal. Orlando Azevedo. É a notícia que faz hoje a manchete do Correio da Manhã, Orlando.
0: Ora, na prática, a retenção que o Governo anunciou, o corte pretende refletir a descida intercalar do IRS aprovada no Parlamento com efeitos retroativos ao início deste ano. Na prática, quem descontaria 200 euros de IRS sobre o salário de novembro passa a descontar apenas 100 euros. O mesmo alívio aplica-se ao subsídio de Natal, caso tenha a mesma retenção. A redução beneficia os primeiros 6 escalões de rendimento e, por via da progressividade do imposto, também abrange os escalões superiores. O Ministério das Finanças explica que o objetivo é antecipar o benefício sem esperar pelo acerto do imposto no próximo ano. No entanto, uma retenção menor pode traduzir-se num reembolso mais baixo ou até num pagamento adicional de IRS.
1: A notícia esteve em análise no Cuidado com a Carteira da Correio da Manhã Rádio. Camilo Lourenço deixou alertas aos contribuintes.
7: Vai haver muita família que vai chegar a março e das duas uma, ou paga ao Estado ou fica ela por ela, e vai haver menos gente que vai receber dinheiro do IRS em 2027. E tem outro problema ainda, que é, nós estamos a puxar cada vez mais a economia pelo consumo. Isto não costuma dar bom resultado a prazo. O último elemento é que a poupança é fundamental. E, portanto, qual é o meu conselho para quem está a ouvir? Pegue neste dinheiro, ponha de lado, ou pelo menos uma boa parte dele, porque você vai precisar dele com alguma segurança em 2027, a partir de março, quando fizer acertar as contas com o IRS.
1: Retenção do IRS com corte de 50% em novembro é a manchete do Correio da Manhã desta quarta-feira. O Governo publicou esta terça-feira os limites máximos das rendas no regime de arrendamento acessível. Em Lisboa, um T0 pode custar até 785 euros por mês, enquanto um T3 pode ultrapassar os 1.600 euros e um T5 superar os 2.000 euros. Bárbara Cardoso.
10: Vamos a exemplos. Se um senhorio quiser colocar no regime um T0 localizado em Lisboa, poderá fazê-lo por uma renda de, no máximo, 785 euros. Já um T0 localizado em Bragança, Elvas, Arganil ou Aveix, por exemplo, terá um limite máximo de 224 euros. De um total de 308 concelhos, em 26 o limite fica acima dos 500 euros para um T0. Já se estiver em causa um T3, ideal para uma família média com dois filhos, a renda em Lisboa poderá ir aos 1.612 euros. O limite recua para valores abaixo dos 500 euros em Castelo Branco, Almodóvar ou Lamego. Em 194 concelhos, ficam acima dos 500 euros. As rendas máximas têm de respeitar limites definidos por concelho e por tipologia, e a base são 80% da mediana de rendas por metro quadrado, divulgada pelo Instituto Nacional de Estatística. Assim, estes valores, sem surpresa, espelham os preços elevados praticados pelo mercado de arrendamento, com Lisboa a destacar-se face ao resto do país. De recordar que no arrendamento acessível os senhorios beneficiam de isenção de IRS e de IRC. Há também benefícios fiscais em IMT e em IMI para quem invista neste tipo de construção ou reabilitação.
1: Mais detalhes na edição desta quarta-feira do Negócios. O Papa Leão XIV tem cancro no pulmão e vai continuar internado. A informação foi divulgada pela sala de imprensa da Santa Sé. O tumor foi detectado nos exames pré-operatórios. A reportagem é do enviado do Correio da Manhã, Roma, Secundino Cunha.
11: Foi uma intervenção com uma técnica de vídeo, para que fosse mais precisa, terá uma cicatrização algo prolongada. De toda a maneira, o chefe de equipa, Stefano Margaritora, já fez saber que, à partida, o Papa ficará completamente curado e é provável que não venha a necessitar de tratamentos posteriores. A intervenção demorou 90 minutos, foi também confirmado pelos médicos neste último comunicado, uma intervenção que decorreu aqui no Hospital Agostinho Gemelli, onde o Papa vai permanecer nos próximos dias, não se sabe por quanto tempo ainda, pelo menos até ao final desta semana. E por

0: provavelmente até à próxima terça-feira, quando termina essa recuperação do Papa, regressando depois então ao Vaticano. Portanto, foi-lhe removida uma pequena parte do pulmão, mas segundo os médicos, com sucesso.
1: A evolução clínica do Papa será determinante para avaliar o impacto da doença na sua atividade e na agenda oficial do Vaticano, cancelada até ao dia 20. Notícia de última hora, a Polícia Judiciária e a Autoridade Tributária fazem buscas esta quarta-feira a empresas, residências e aos bancos Carregosa, no Porto, e Bahia Europa, em Lisboa. A investigação suspeita de um esquema de fraude no IMT, através da criação de empresas para transferir imóveis e obter isenções fiscais, que poderá ter causado prejuízos de milhões de euros ao Estado. Os dois bancos já tinham sido associados ao negócio de compra e revenda da antiga sede da Federação Portuguesa de Futebol em Lisboa. O processo está a cargo do Departamento Central de Investigação e Ação Penal. Contamos ter reportagem a qualquer instante, também aqui na Correio da Manhã Rádio, com mais detalhes. No desporto, o Porto hoje vai defrontar o Betis na segunda jornada da Liga dos Campeões. É um jogo, um duelo marcado para as 8 da noite. O estádio La Cartuja traz boas memórias ao futebol do Porto, já que foi ali que conquistou a Taça UEFA, a atual Liga Europa, em 2002-2003, com o Celtic por 3-2. O estádio é atualmente casa emprestada ao Betis. Francesco Farioli está pronto para conquistar os primeiros 3 pontos na competição. Jornalista Clarice Oliveira.
2: Depois da derrota com o Manchester City, o clube portista não pode perder 3 pontos outra vez. O treinador italiano vai jogar frente a frente, sem medos.
3: Quite clear, we expect,
4: esperamos encontrar uma equipa que, tal como nós, jogue de frente com a vontade de conquistar a vitória. É uma equipa que se encontra em muito boa forma a apresentar um desempenho de altíssimo nível na Liga Espanhola. Um treinador lendário, pois é um treinador com mais de 1.200 jogos como profissional, por isso conhecem-se muito bem, porque trabalham juntos há muitos anos. Sobre Zaidu e Samu, ambos viajam connosco, não só para nos fazer companhia, mas também para poderem jogar.
2: Zaidu, Pérez e João Costa estão recuperados. O Futebol Clube do Porto está de volta a uma cidade bem conhecida.
1: O Betis Futebol Clube do Porto vai ter acompanhamento ao segundo, aqui na Correio da Manhã Rádio.
5: Claro que sim. Filipe Galamba com as... Com a dizer assim, sem informativo, não. Com o Grande Jornal das 9. 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Vamos lá pôr os pés ao caminho. Calçar aqui umas sapatilhas. Não são as mesmas que o Luís costuma usar. Já sabe que ele tem os pés quentinhos, portanto não convém. Vamos dar aqui uma volta ao trânsito. Vou começar por Lisboa. O trânsito no Porto está um bocadinho mais tranquilo. Já lá vamos. Há tanto para dizer por Lisboa. Atenção, um acidente na Ponte Vasta Gama. Depois da área de serviço de Alcochete em direção a Lisboa. Há fila desde as portagens. Trânsito lento no final da A2. Em direção à Ponte 25 de Abril. Com fila a partir do Fogoteiro. Já desde o Fogoteiro a afetar os acessos do Centro-Sul e o final do IC20 no IC19. No sentido de Sintra Lisboa, a fila entre o Cacém e a Amadora e depois entre Alfragide e também o nó de Pinamanique. Na A5, no sentido Cascais-Lisboa, fila entre as portagens de Carcavelos e Linda a Velha e depois também entre o Monsanto e a Avenida Duarte Pacheco. Na A5, no sentido Cascais-Lisboa, fila entre as portagens de Carcavelos e Linda a Velha e depois entre Monsanto, e lá está, e o viaduto Duarte Pacheco. Na Marginal, no sentido Cascais-Lisboa, fila entre Carcavelos e Algés. Na A1, em direção a Lisboa, ainda paragens entre São João da Talha e Sacavém. Na Cril, no sentido Sacavém-Algés, a fila está entre Sacavém e a ligação à zona do Senhor Roubado e depois continua a fila entre a zona comercial de Odivelas e os túneis de Benfica. No sentido contrário, também vida complicada para quem está no trânsito, fila entre Olival de Basto e Sacavém. Na segunda circular, em direção a Pinamanique, há fila entre Sacavém e a zona do viaduto do Eixo Norte-Sul e também, no sentido contrário, em direção a Sacavém, há fila entre Benfica e a zona do Radar. Também complicações na A16, em direção a Lisboa, fila entre Miracintra e a ligação à Crel, também demoras no IC19 em direção a Lisboa e fila para o nó da Crel e também na Pontinha. Calçada de Carris com trânsito demorado.

em direção ao Campo Grande, já está preenchida a fila desde a Ramada e no eixo norte-sul, no sentido de Camarada de Campolite, há a fila entre a zona da Ameixoeira e das Laranjeiras. No Porto, trânsito lento no final da A1 para a VCI, fila a partir da zona do nó de Santo Ovídio, isto até à Rábida, depois complicar também a ligação da A44 em direção ao Porto, com fila já desde Valadares. Na VCI, em direção a Francho, paragens entre a Rábida e Boa Vista e também trânsito demorado da Rábida, com fila entre Bonjoia e A3. Na Avenida AEP, demora entre a Ponte Lessa e a saída para a Avenida Cidónio Pais. Complicações ainda na A3 no sentido Braga-Porto. Há portagens entre Águas Santas e a Circunvalação e também a VCI. Na A4 em direção ao Porto, fila entre o túnel de Águas Santas e A3. E na Via Norte também trânsito demorado em direção ao Porto, já com complicações entre a saída da A4 e a VCI. Grande volta no trânsito. Volta Luís Silva, que nós precisamos. Precisamos ir muito, que é mesmo assim. Por cá, reunida a equipa deste Bom Dia da Correio da Manhã Rádio, para ganhar balanço, ainda vamos daqui até bem perto das 11 da manhã. O Orlando Azevedo a preparar uma síntese informativa que chega, não tarda nada. O Filipe Galamba, o grande jornal das 10, lá chegaremos. Pelo meio ainda vamos descobrir o Eduardo Madeira no Fala Barato e, claro, novo episódio de Há Vidas Assim com o Vítor Figueiredo. E o nosso inspetor vem? Vem sim. 15:45. Crime à lupa.

0: Vamos lembrar o Win and Out de Calvin Klein. Calvin Klein, vá. Chama a bota. I Don't Feel Like Dancing. Sister Sisters, não acontece muito neste dia de greve, não é? Nós estamos para aí virados. Mas o que é certo é que isto mexemos e de que maneira, não é? Assim como acontece sempre que chega o Eduardo Madeira no Fala Barato.
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2: E a pergunta hoje é: o que achou da vitória do Sporting ontem à noite para a Champions League?
3: Rui Fernando da Albufeira, pá, e cheguei agora ao aeroporto de Farvin de Lens, em França. Fui a ver o jogo. Grande resultado. Bom, aquilo também é uma cidade mais pequena que a Albufeira. É uma armação de pera que ali está. Fartei-me de comer mules. Mulas não é mulas, atenção. Mulas lá é mexilhões. É parecido com mulas, mas não é. Por acaso conheci lá uma marafada de uma moça. Epá, foi paixão à primeira vista. Foi à primeira vista porque ela só tinha um olho. Não podia ser à segunda. E tinha cabelo. Epá, que cabelo, pá, um cabelo lindo. Muito comprido. Principalmente debaixo dos braços, pá. Fiquei apaixonado. Brigitte, já tamo.
4: Valéria Travassos, sou de Manica do Intendente. Sou sócia do Clube de Alvalade desde 1975. Não gosto do treinador do Sporting, o Rui Tabernas, como eu lhe chamo. O rei do Tabernas não tem estaleca para um clube de elite como é o nosso. Fico irritada quando vejo Tabernas a ganhar. Principalmente nas Champions, por sempre que ele ganha, é sinal que o Varandas não corre com ele. Ontem foi mais uma exibição para esquecer. O Tabernas a ganhar assim, aguenta até ao fim da época. E se ganhar alguma coisa, ainda levamos com ele para o ano. Enquanto ele lá estiver, não consigo festejar as vitórias do meu clube. Rasparte ao Tabernas, pá!
5: Jesus, sou o melhor selecionador de Portugal do mundo. E, portanto, o segundo melhor selecionador de Portugal, da Europa, a seguir à Espanha, mas eles terem o Vitorino Leamal e nós já não teremos o Cris. É sabido que eu sou Sporting, mas isso não faz os jogadores do Sporting terem um estatuto especial a nível seleção. E se eu os meter a aquecer e depois não entrarem, espero que não se metem em aviões como o Cris, porque apesar de tudo, o Cris é o Cris e eles serem eles. Gostei do que vi ontem nas Champions. Há ali talento naquela equipa, por isso posso chamá-los à seleção. E eu até liguei para lá e foi um amigo meu que é francês que me deu o contacto. E ele disse-me: tens aqui uma lens de contacto. Uma lens de contacto.
4: Adélia Matos Falta Comporta. Eu ainda vi o jogo ontem. Cá em casa a gente estamos proibidos de ver jogos que não seja Benfica. Ou então a seleção, mas só quando joga o Gonçalo Ramos. Caso contrário, meu marido Silvério fica danado. Ele é ciumento. Até com a bola. Se eu digo bem de algum clube que não seja o Benfica, ele lamua e bebe uma garrafa de favais inteira com os nervos. Até a minha cadela Shakira não pode gostar de outros clubes. Ela houve uma altura que ficava toda eriçada e com as orelhas no ar quando jogava a Académica, porque ela é pretinha como a camisola da Académica. Pois o Silvério proibia de ver os jogos da Briosa. A cadela ficou triste como à noite. Ai, eu já passei tanto na vida.
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0: Cada vez mais sua. Porque afinal o amor é assim. Está crescendo, não é? E faz-nos bem. Pode se tornar um hábito bom, não é? Não é quanto tempo é que nos conhecemos? Oh, uma carrada de tempo. Ainda bem que pode aparecer. Este senhor não estava cá ontem. Está a gostar? Ainda bem. Esta senhora sorridente. Boa, boa viagem. Vamos juntos, vamos embora. A seguir,

0: Qual é o espanto? E assim?
1: Assim é o amor.
0: 9h23, há vidas assim.
2: Há vidas assim.
3: A palavra careca nasceu de uma comparação muito direta. O termo vem do grego antigo, que significa literalmente calhau, ou seja, uma pedra lisa e polida. Mas a ausência de cabelo traz vantagens psicológicas curiosas. Um estudo mostrou que os homens de cabeça rapada são vistos pelos outros como mais fortes, dominantes e até 2,5 cm ou 3 mais altos do que na realidade. Quem não acreditava nisto era o imperador romano Júlio César, que detestou ficar careca e tudo fez para salvar o seu cabelo. Chegou a usar uma pasta bizarra feita de ratos queimados e gordura de urso. Como nada funcionou, passou a usar a sua famosa coroa de louros para disfarçar a calvície. Já agora, e ao contrário do que a sabedoria popular diz, os carecas não têm mais testosterona do que os outros homens. As hormonas são as mesmas. A raiz do cabelo é que é geneticamente mais sensível e acaba por cair. Há vidas assim, cheias de mitos. Por fim, há uma questão prática de quem rapa a cabeça ou é simplesmente careca. A sensibilidade extrema ao clima. No verão, o crânio funciona quase como um painel solar que acumula calor rapidamente. Já no inverno, os carecas costumam descrever a sensação do vento frio no topo da cabeça como o equivalente a andar descalço na neve. Sobre o mito de que é dos carecas que elas gostam mais, ainda não chegámos a nenhuma conclusão. A questão fica no ar.
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0: Há vidas assim com o Vítor Figueiredo, que de careca não tem nada. Ciência informativa com o Orlando Azevedo aqui na Correio da Manhã Rádio. Orlando?
5: A Polícia Judiciária e a Autoridade Tributária estão a realizar buscas em dois bancos no âmbito de uma investigação a suspeitas de fraude fiscal. A operação decorre desde as primeiras horas desta quarta-feira e abrange o Banco Carregosa, com sede no Porto, e o Banco Angolano de Investimento Europa, em Lisboa. Em causa está um alegado esquema de fraude no Imposto Municipal sobre as transmissões onerosas de imóveis, conhecido como IMT. A suspeita é de que terão sido autorizadas empresas para fazer circular a propriedade de imóveis e obter isenções fiscais num esquema que poderá ter causado prejuízos de milhões ao Estado. A acompanhar este caso está a jornalista Tânia Laranjo, com mais pormenores. Vamos ouvir Tânia Laranjo sobre este tema.
6: Esta investigação incide sobre dois bancos de investimento, o Banco da Carregosa, na cidade do Porto, e também o BAI, que é o Banco Angolano de Investimento, é o principal banco privado, exatamente, de investimento. E, de alguma forma, estes dois bancos são suspeitos de venderem a sua posição privilegiada, funcionando quase como vendedores de imóveis, como promotores de imóveis, porque conseguiam as tais isenções do Imposto Municipal das Transações, do IMT. Falamos, de facto, de quantias muito elevadas, porque também falamos de transações muito elevadas. E é isso que se procura, é uma investigação que conta com a colaboração da Autoridade Tributária a esse nível, mas que está a cargo da Unidade Nacional que Combate o Crime Económico e o Financeiro da Polícia Judiciária.
5: Aí está os pormenores com a Tânia Laranjo. O processo está a ser investigado pelo Departamento Central de Investigação e Ação Penal. As buscas abrangem também empresas e habitações particulares. Hoje é dia de greve no metro de Lisboa. A interrupção é justificada pela greve convocada pelos sindicatos representativos dos trabalhadores da empresa. Queixam-se de falta de meios, turnos demasiado prolongados e um recurso exagerado a trabalho suplementar. Já o Conselho de Administração diz que a greve é desproporcional e desajustada. Prevê também que sejam afetados cerca de 600 mil passageiros. A acompanhar este dia de greve no metro, o jornalista Luís Silva, que está no Cais do Sodré.
7: Muito bom dia.
8: Olá, bom dia.
7: Agradeço a sua colaboração. Portanto, sabia desta greve do Metropolitano?
8: Eu sabia, mas esqueci quando eu acordei esta manhã para encontrar outras maneiras de chegar ao trabalho, então...
7: O autocarro é a única alternativa que tem...
8: Ou ir a pé, ou Bolt. Talvez vou a pé 40 minutos agora.
7: Chegou há muito tempo a esta fila?
8: Cheguei aqui há 10 minutos de Oeiras.
7: E depois, como é que vai ser o regresso a casa? Complicado também, previsível?
8: Acho que vou a pé. Vou tomar uma imperial só para depois do trabalho para celebrar o fim do dia.
7: Agradeço e boa sorte para já no que o autocarro chegue rapidamente para chegar ao seu local de emprego.
5: Também em Sete Rios, a jornalista Bianca Rocha falou com utentes que tiveram de alterar as suas rotinas neste dia de greve no metro de Lisboa.
9: E não deixa espaço para dúvidas, são de facto os constrangimentos e uma manhã muito atribulada que acaba por ser assim precisamente por conta desta greve do metro. E de facto também aqui esta senhora vinha para apanhar o metro, mas de facto acabou por não conseguir fazer por causa da greve. Ficou surpreendida ou já sabia que ia ser dia de greve?
10: Já sabia, sim, com antecedência ontem, mas por norma há sempre ou o táxi, ou o Uber, ou um autocarro, mas hoje em dia com

0: 6:30 da manhã. Vamos até ao Porto. A PSP retirou as tendas da Praça Dom João I. Os manifestantes promovem, aliás, o acampamento de tendas e prometem resistir. Dormiram esta noite em sacos-cama. A jornalista Ana Silva Monteiro falou com o porta-voz dos manifestantes, que tiveram de enfrentar uma noite mais fria.
1: Sim, quer dizer, fria, mas tivemos bastante ajuda de várias pessoas que vieram entregar, inclusive cobertores, almofadas, várias pessoas que se mostraram solidárias com a causa, até muito mais do que às vezes inicialmente esperávamos, e que isto chega a bastante parte da população, na verdade.
2: Pergunto-te, o facto de terem tirado as tendas, de vocês agora estarem a dormir em colchões, dá-vos mais força para continuar esta luta?
1: É claro que sim, porque a afronta que foi feita e que sabem que foi feita depois de um protesto pacífico, estava a ser feita, é algo que acho que fica também mal visto, e nós temos mantido a força porque acreditamos mesmo na causa daquilo que é recuperar a habitação para os habitantes do Porto.
0: Os manifestantes prometem ficar pelo menos até dia 20, mesmo sem tendas e apesar do frio. Ora, para hoje, por volta das 7 da tarde, está marcada uma manifestação para a Praça Dom João I, no Porto. O Papa Leão XIV passou uma noite tranquila depois de ter sido submetido a uma cirurgia ao pulmão em Roma. O Vaticano confirma que a intervenção foi bem sucedida e sem complicações. No entanto, os exames realizados durante a operação confirmam o diagnóstico de cancro no pulmão. A cirurgia realizada ontem, terça-feira, no Hospital Gemelli, durou cerca de uma hora e meia. Os médicos removeram, assim é que está certo, o lóbulo inferior do pulmão direito através de uma técnica de videoassistência. Segundo a Santa Sé, o pontífice acordou normalmente após a intervenção, regressou ao quarto depois de um breve período de observação. A terminar, uma mulher morreu na madrugada desta quarta-feira num despiste de carro na localidade de Ponte da Bica, em Odivelas, distrito de Lisboa. O alerta foi dado por volta das 3:05 da manhã e no local estiveram elementos dos bombeiros, também o INEM e a PSP. As circunstâncias deste acidente estão agora a ser apuradas.
3: Orlando Azevedo com a síntese informativa das 9:30. E outras notícias sempre atualizadas em cmjornal.pt. Temos a olhar CM já a seguir.
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3: Vamos lá então para o Olhar CM e vamos já.
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7: E hoje connosco em estúdio está o Paulo João Santos. Bom dia, Paulo.
8: Bom dia.
7: Obrigado pela tua presença. O metro de Lisboa está parado devido a uma greve dos trabalhadores. Os sindicatos apontam a falta de meios, os turnos prolongados e o excesso de trabalho suplementar. A administração considera a paralisação desproporcional e desajustada. Paulo, perante o impacto previsto em 600 mil passageiros, como é que se explica a falta de um acordo entre sindicatos e administração?
8: 600 mil passageiros a que se juntam mais, se calhar, 600 mil automobilistas que hoje tiveram uma manhã e estão a ter uma manhã extremamente difícil. O que aqui se passa é que em Portugal a greve é o primeiro recurso e não o último recurso. Quer dizer, estão-se a negociar as condições de trabalho e a meio dessas negociações faz-se uma greve. Uma greve, e esta prejudica muita gente. Eu noto é que esta greve tem uma particularidade um pouco diferente das outras, que é o facto de não surgirem aqui aumentos salariais. Essa parte, normalmente, quando se faz uma greve é por aumentos salariais, ou pelo menos está no topo da lista. Neste caso em concreto não está essa questão dos aumentos salariais. Agora, é preciso perceber é que, quer da parte da administração, quer da parte dos sindicatos, uma uma negociação é exatamente isso, uma negociação. Ou seja, tem que haver cedências de parte a parte. E o que aqui me parece que aconteceu é que houve um acordo celebrado em abril que a administração, segundo os sindicatos, não

0: está a ser cumprido e daí esta greve.
1: Mas isto também revela aqui, se calhar, alguns problemas estruturais no metropolitano, ou achas que o problema está nessa relação entre sindicatos e patrões?
0: Vai lá. Não, claramente é uma relação entre... E isto acontece quando são empresas públicas. Em empresas privadas não acontecem este tipo de coisas. Naturalmente que o direito à greve é um direito inalienável e constitucionalmente que está perfeitamente previsto, mas com as empresas públicas acontecem muito estas situações. Não é uma questão de gestão, é uma questão de negociação. E é preciso saber se há que ter consciência até onde é que as administrações podem ir e há que ter consciência daquilo que se pode de facto fazer para melhorar as empresas, não é?
1: E como é que se pode conciliar aqui o direito à greve com o direito à mobilidade de centenas de milhares de pessoas?
0: É inconciliável, infelizmente é inconciliável. Deixa-me só dizer-te isto, é que estas greves não têm efeito rigorosamente nenhum que não seja, e permite-me a expressão, chatear a vida de quem precisa do metro e de quem anda na rua, porque não têm efeito rigorosamente nenhum. Amanhã o metro vai continuar exatamente como estava hoje, e este é que é o problema das nossas greves também. Só para terminar, normalmente quando se fazem greves em outros países, o que é que acontece? São greves por tempo indeterminado, e aí sim começam a causar moça à economia e começam a causar moça a uma série de coisas. Aqui não, faz-se um dia de greve, amanhã já ninguém se lembra disto.
1: Portanto, afetam mais o cidadão comum do que propriamente a administração.
0: Não, só afetam o cidadão comum, e este é que é o grande aborrecimento, e nós temos passado aqui ao longo da manhã, de facto, o depoimento de pessoas que querem trabalhar e não conseguem. Esses é que são verdadeiramente os afetados.
1: Muito obrigado, Paulo João Santos, diretor executivo do Correio da Manhã.
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3: 24 minutos para as 10 da manhã e já no próximo sábado.
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1: Ui, bela conversa que vem com Carlos Alberto Muniz para ouvir na Correio da Manhã Rádio. Precisamos disso, boas conversas e de boas músicas. Vamos passar aquela coisa de quarta-feira, dia de greve e do trânsito também. Vamos dar uma espreita delas já a seguir. Miguel, por favor.

0: siga a dança desta manhã, tanta gente com os passos trocados, não é? Este greve do metro troca-nos as voltas a todos lá. Um bocadinho, vai uma voltinha branca, uma voltinha para ali. E o trânsito também torna-se muito mais complicado. Hoje, sou o nosso Luís Silva, vamos lá dar uma vista de olhos, se lhe parecer boa ideia. Olhávamos primeiro para o Porto, até porque o trânsito interessa também as informações do Porto, mas está mais tranquilo. E num instante digo-lhe que no final da A1 para a VCI há fila a partir de Coimbrões até à Rábida, na VCI em direção ao Freixo há paragens entre a Rábida e a Boa Vista e também complicações em direção à Rábida, com fila entre Bonjoia e a A3. Na A3, no sentido de Braga-Porto, há paragens entre Águas Santas e a Circunvalação e também a VCI, e na Avenida AEP, fila entre a Ponte de Leça e a saída para a Avenida de Sidónio Paes. Do Porto para Lisboa, aí sim as coisas bem mais complicadas. Atenção, ainda mantém-se o acidente e as complicações na Ponte Vasta Gama. Antes da Cala de Samora, em direção a Lisboa, há fila no local. O trânsito também está lento na A2, em direção à Ponte 25 de Abril, a partir de Corroios, a complicar e de que maneira os acessos do Centro-Sul e também o final do IC20. No IC19, no sentido de Sintra-Lisboa, há fila entre o Cacém e a Amadora e depois também demoras entre Alfragide e o nó de Pinamanique. Na A5, também uma manhã muito complicada no sentido de Cascais-Lisboa, fila entre as portagens de Carcavelos e Linda a Velha e depois entre Caselas e o viaduto Duarte Pacheco. Não é alternativa à marginal porque também no sentido de Cascais-Lisboa há fila entre Carcavelos e Algés. Na A1, em direção a Lisboa, paragens entre São João da Talha e Sacavém, e na segunda circular, em direção a Pinamanique, há fila já desde Sacavém à zona do viaduto do Eixo Norte-Sul, e em direção a Sacavém, no sentido contrário, fila entre as Torres de Lisboa e a zona do Radar. Na Cril, também manhã complicada, no sentido de Sacavém-Algés, fila entre Sacavém e a ligação à zona do Senhor Roubado, e no sentido contrário, também fila entre o túnel do Grilo e Sacavém. No acesso da A8 para o túnel do Grilo, há fila desde a zona do Infantado, depois complicações na calçada de Carris em direção ao Campo Grande, que também já está preenchida esta via, e fila desde a Ramada no Eixo Norte-Sul, também uma manhã mais complicada, no sentido de Camarate Campolide, fila entre a zona da Ameixoeira e as Laranjeiras. Uma coisa lhe digo, Luís Silva, volta, precisamos de ti. Daqui a pouco temos um encontro com Carlos Anjos para um Crime à Lupa, não tarda nada, é já a seguir.
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0: Vamos ao encontro do Carlos Anjos, não tarda nada, aqui na Correio da Manhã Rádio, para que nada lhe falte, é o encontro habitual e que faz muita, muita falta, naturalmente. Contamos sempre também com a boa disposição do nosso inspetor, que imagino, por esta altura, possa estar a sabe onde, imagino, talvez na Ponte Vasta Gama. Já vamos descobrir isso e muito mais, já a seguir.
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2: Vamos embora, vamos lá ao encontro do Carlos Anjos para um Crime à Lupa agora.
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3: Bom dia, Carlos Anjos, hoje à distância, para falar aqui de um caso que demos esta manhã também, um rapaz de 13 anos que ficou inconsciente após ser agredido por um colega junto à Escola Preparatória Eugénio dos Santos, em Alvalade, Lisboa. A agressão foi filmada por outras crianças e as imagens circulam na internet. A vítima refugiou-se no quarto com vergonha do que aconteceu. Foi o vídeo que revelou a violência. A mãe já denunciou o caso à escola. Carlos Anjos, o facto de outras crianças filmarem a agressão em vez de tentarem ajudar revela aqui uma normalização da violência entre jovens?
4: Bom dia, Filipe. Bom dia, hoje à distância devido ao trânsito que não me permite chegar, não me permitiu chegar aí a horas.
3: Sim. És uma vítima
4: do Luís Silva. O Luís não estava aí hoje a orientar o trânsito para foi descalado.
3: Está também, também como vítima quase.
4: Bom, eu quis dizer a verdade. Primeiro porque há uma normalização da violência entre os jovens. Depois porque nós temos hoje um patamar de revitimização das próprias vítimas diretas. Ou seja, há uns anos atrás, nas escolas havia agressões entre alunos. Sempre houve. Quando nós andávamos a estudar era igual. De vez em quando andávamos à pancada uns com os outros. O problema é que isso acabava e ninguém... O assunto morria ali, não tinha repercussões secundárias. Hoje não. Mais grave do que a situação de agressões e algumas de humilhações entre colegas é o facto de haver a comunidade escolar que, no lugar de intervir, grava e depois vai colocar nas redes sociais e isso potencia a vitimização.
3: E acaba por haver esse aumento também do facto do sentimento da vítima, não é? De
4: sim,
3: sentir
4: sim,
3: ainda
4: sim,
3: mais é humilhado, não é? Porque não é só na escola que depois essa humilhação
4: não,
3: acontece.
4: Não, é que a comunidade toda. É que o problema é que, para além das dores da pancada que andou, depois sente a vergonha, sente a humilhação de perante toda a comunidade, não só a comunidade escolar, mas todos os seus amigos, os pais, toda a família, todos os conhecidos, sabem que ele andou à pancada, sabem que foi agredido, sabem que foi barbaramente agredido, em alguns casos, sabem que foi humilhado, e portanto, e isso fica nas redes sociais e perpetua-se no tempo, e portanto, é a influência que as redes sociais hoje têm, principalmente nas agressões, em tudo na vida, mas nas agressões que diz respeito com os mais novos, remete para o comportamento que ele ficou depois, que é depressivo, em casa, com vergonha de sair de casa, já não é com vergonha daquilo que andou à pancada ou ter sido agredido, é com vergonha do que é que os outros pensam dele, da imagem que ele deu de si próprio a ser agredido pelos colegas interpares dos outros e também da falta de solidariedade dos seus pares que o viram estar a ser agredido por um grupo de pessoas e no lugar de um grupo de jovens e no lugar de terem intervido e parar as agressões limitaram-se ainda a incentivar essas agressões e agravá-las. E portanto isto tem um dano na estrutura psicológica da vítima que é muito difícil de recuperar.
3: E perante o aumento das ocorrências registradas pela PSP, que medidas é que achas que devem ser reforçadas nas escolas para prevenir a violência e evitar a repetição deste tipo de casos?
4: Olha, as medidas que deviam ser reforçadas eram várias, mas eu apontava duas importantes. A escola segura tem tido cada vez mais protagonismo, e quer a PSP quer a GNR têm direcionado efetivos para a porta das escolas para evitar que isso aconteça, mas não podem atuar dentro das escolas. E aquilo que nós temos hoje nas escolas, no seu interior, é uma falta de aquilo que antes chamavam contínuos, hoje auxiliares da ação educativa, em que dado o facto das escolas estarem quase sem funcionários, há escolas onde não há um funcionário por bloco, não há supervisão dos miúdos no recreio, e portanto, os miúdos quando estão no recreio estão ao desdará e isto acontece, como estas outras, não vimos ninguém das escolas chegar para parar as agressões. E portanto, era bom que o Estado, o Governo, ou as câmaras municipais, hoje que são elas que têm esse papel sobre as escolas, dotassem as escolas de meios para garantir a segurança dos alunos que lá estão e para garantir que as relações entre interpares eram pacíficas. libertários numa escola, e eu conheço algumas, já que sou casado com uma professora, tu libertares as crianças todas no intervalo, aqueles jovens todos, com as suas emotividades todas, num recreio, onde hoje em dia ainda com escolas cada vez mais multiculturais, onde volta e meia existem grandes conflitos nos intervalos, e onde não há um funcionário para pôr fim a esses conflitos, para de alguma forma disciplinar as relações entre os jovens. E portanto, pediste uma medida, eu diria que a melhor medida, ou a medida mais essencial, era que as escolas tivessem um número de recursos na área da ação educativa suficientes para de alguma forma controlarem os jovens, enquanto nós os deixarmos ao Deus dará nos recreios, cada um por si, pedindo que sejam eles a autocontrolar-se eles próprios, dificilmente os resultados são melhores. Aliás, têm vindo a piorar com o tempo, à medida que vamos tirando a supervisão das escolas, os resultados têm vindo a piorar.
3: Muito obrigado, Carlos Anjos. Foi o Crime à Lupa.
4: Nada.
0: Crime
4: até amanhã.
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2: Grande abraço, inspetor. Já não temos muito tempo, temos o grande jornal.
4: Já não tem, pois, exatamente. Hoje o Luís descontrolou isto tudo, pá.
2: Descontrolou isto tudo, completamente. Carlos, grande abraço. Amanhã contamos contigo.
4: Não foi o metro, não foi o metro. Foi o Luís.
2: Foi o Luís, está a explicar. Até amanhã, Carlos. Abraço, obrigado.
4: Até amanhã.

0: Mark Amber, para ouvir aqui na Correio da Manhã Rádio. Vamos para as notícias, vamos embora. Deixa claro aqui uma vista de olhos nas temperaturas atuais. Há instantes Lisboa com 19 graus, Porto 18, Faro com 23. Vai ser quentinho o dia hoje, não é? Mais quentinho da semana, é o que dizem. Vamos para o Grande Jornal. O melhor primeiro Grande Jornal das 10. A edição é do Filipe Galana.
1: Um homem de 65 anos morreu esta manhã, atropelado em Laundos, na Póvoa de Varzim. A vítima tinha acabado de sair de um autocarro e caminhava de Canadianas. O acidente ocorreu com nevoeiro. A condutora terá sentido impacto e travado. O óbito foi declarado no local. A GNR está a investigar as circunstâncias do atropelamento. A Polícia Judiciária e a Autoridade Tributária fizeram, nas primeiras horas da manhã, buscas aos bancos Carregosa e Bai Europa. A investigação suspeita de fraude no IMT, que poderá ter causado prejuízos de milhões de euros ao Estado. Em causa estará a criação de empresas para obter isenções fiscais. Os dois bancos já tinham sido referidos numa investigação da revista Sábado sobre a compra e revenda da antiga sede da Federação Portuguesa de Futebol em Lisboa. A jornalista Tânia Laranjo tem os detalhes.
2: Sim, de facto, esta investigação incide sobre dois bancos de investimento, o Banco da Carregosa, na cidade do Porto, e também o BAI, que é o Banco Angolano de Investimento, é o principal banco privado, exatamente, de investimento. E, de alguma forma, estes dois bancos são suspeitos de venderem a sua posição privilegiada, funcionando quase como vendedores de imóveis, como promotores de imóveis. Nós falamos de bancos que para o cidadão comum podem não ser conhecidos. Falamos de facto de bancos de investimentos, por exemplo, relativamente ao Banco Angolano, é o principal banco privado de investimentos angolanos. Aqui o Banco da Carregosa é também o principal banco da cidade do Porto de investimentos. Aliás, recordo-me de outras buscas no Banco de Investimento, sempre que envolvia, por exemplo, as buscas que envolveram Pedro Pinho, no processo que chegou a ser conhecido como Cartão Azul. Aí, nessa altura, tinha havido aqui buscas também ao Banco da Carregosa. Para já, então, a operação está a decorrer. São 50 buscas em todo o país.
1: A jornalista Ana Isabel Fonseca está também a acompanhar a operação no Porto.
3: Um dia, aquilo que sabemos é que, de facto, aqui na cidade do Porto também estão a decorrer buscas, que este caso envolve, então, o Banco da Carregosa, que fica aqui sediado no Porto, e estas diligências estarão já aqui a decorrer. São 50 buscas que estão aqui a decorrer, não só no Porto, mas também em Lisboa. Ora, a documentação que agora será aqui apreendida e também a análise que será feita aqui, naturalmente, a equipamentos informáticos, será depois essencial para que a investigação consiga perceber qual é que é a real dimensão deste esquema, que, tal como já se sabe, está aqui relacionado com um imposto e com a compra e venda aqui de imóveis. No fundo, estes dois bancos serviam aqui quase como promotores na venda, compra e venda de imóveis. Eram aqui usadas empresas falsas, ou seja, criadas das diversas empresas para, no fundo, que a propriedade destes imóveis circulasse de empresa em empresa e beneficiassem assim de um imposto indevido.
1: Ana Isabel Fonseca no Porto. O metro de Lisboa está parado devido a uma greve dos trabalhadores. Os sindicatos denunciam a falta de meios, os turnos prolongados e o excesso de trabalho suplementar. A administração considera a greve desproporcional e desajustada. Prevê que sejam afetados 600 mil passageiros. O serviço será retomado amanhã, às 6:30 da manhã. Neste noticiário vamos de novo perceber a evolução da situação no cais do Sodré com o Luís Silva.
4: Bom dia. De facto, a evolução é mais negativa, se assim podemos dizer, porque as filas de pessoas para apanharem os autocarros, que no fundo é um transporte alternativo ao metropolitano de Lisboa, essas filas têm aumentado consideravelmente. Aliás, estamos em pico de hora de ponta. Eu vou naturalmente tentar aqui entrar em contacto com um destes utentes do metropolitano. Sabia desta greve do metropolitano?
5: Sabia. Eu acho indecente.
4: Preveniu-se?
5: Não deviam fazer. Vou de autocarro.
4: Exatamente, vem mais cedo.
5: E vou de autocarro.
4: Portanto, não está de acordo com a greve, segundo o que eu consigo perceber.
5: Não, que atrapalha a vida de milhares de pessoas. Têm que fazer as coisas de outra maneira.
4: Até agradeço a sua colaboração. Gostaria de obter a sua opinião sobre esta greve do metro. Sabia da greve?
6: Sabia. Só soube ontem mesmo.
4: E preveniu-se?
6: Uma pessoa normalmente vai para o Oriente, vai para cá hoje.
4: Portanto, se torna a chegada mais difícil ao seu local de
6: emprego? Um bocadinho mais de tempo.
4: Agradeço também a colaboração. Portanto, as pessoas esperam aqui pouco tempo pelo transporte alternativo.
1: Recordo que o serviço de metro será retomado amanhã às 6:30 da manhã. Os manifestantes pelo direito à habitação no Porto voltaram a pernoitar na Praça Dom João I. O protesto começou no sábado contra o aumento do custo de vida, da habitação e dos combustíveis. A Polícia Municipal tinha retirado as tendas na segunda-feira de manhã. Ana Silva Monteiro tem estado a acompanhar a situação no local.
7: Exatamente, centenas foram obrigados a trocar essas tendas por sacos de cama, colchões e também por cobertores que servem para se aquecerem nestas noites que já vão frias. Ora, agora vamos falar aqui com uma das pessoas que também passou aqui a noite, Sérgio, bom dia. Pergunte como é que foi esta noite fria, com toda a certeza.
8: Bastante fria, bastante úmida, mas muito pacífica. Correu tudo bem. Houve um funcionário da limpeza da Câmara do Porto que falou connosco. Fora ele, centenas de pessoas passaram ao longo da noite e deram-nos palavras positivas. Pessoas buzinam.
7: Isso tem acontecido bastante, até porque há muitas pessoas que acabam por se juntar de alguma maneira a esta luta.
8: Penso que as pessoas compreendem que esta é uma luta coletiva para encontrar uma solução para um problema que nós entendemos não está a receber respostas mínimas.
7: Muito obrigada, e deixar também aqui a nota que estes jovens que fazem parte deste movimento são trabalhadores, estudantes, e muitos deles que saem daqui para os seus trabalhos e também para as suas universidades. Hoje à tarde, pelas 7 da tarde, está marcada uma manifestação aqui para a Praça Dom João I, onde se espera que muitas pessoas apareçam, entre elas outras associações, movimentos e também sindicatos.
1: E será uma manifestação também com acompanhamento aqui na Correio da Manhã Rádio. A retenção do IRS vai baixar para metade em novembro nos salários, nas pensões e no subsídio de Natal. A medida reflete a descida intercalar do imposto com efeitos retroativos ao início do ano. A redução abrange os primeiros 6 escalões de rendimento e beneficia também os superiores. O objetivo é antecipar o alívio fiscal, mas os contribuintes poderão receber um reembolso menor ou ter de pagar mais IRS no próximo ano. A notícia faz hoje manchete no Correio da Manhã e esteve em análise no Cuidado com a Carteira da Correio da Manhã Rádio. Camilo Lourenço deixou alertas aos contribuintes.
9: Vai haver muita família que vai chegar a março e das duas uma, ou paga ao Estado ou fica ela por ela, e vai haver menos gente que vai receber dinheiro do IRS em 2027. E tem outro problema ainda, que é, nós estamos a puxar cada vez mais a economia pelo consumo. Isto não costuma dar bom resultado a prazo. O último elemento é que a poupança é fundamental. E, portanto, qual é o meu conselho para quem está a ouvir? Pegue neste dinheiro, ponha de lado, ou pelo menos uma boa parte dele, porque você vai precisar dele com alguma segurança em 2027, a partir de março, quando fizer acertar as contas com o IRS.
1: Retenção do IRS com corte de 50% em novembro é a manchete do Correio da Manhã. O Papa Leão XIV passou uma noite tranquila após uma cirurgia ao pulmão em Roma. A Santa Sé confirmou que a intervenção foi bem sucedida, mas os exames revelaram um diagnóstico de cancro do pulmão. Vamos até Roma, é lá que está o Secundino Cunha, enviado especial do Correio da Manhã.
10: Exatamente, essa foi a comunicação desta manhã, de que o Papa Leão XIV passou bem a noite, acordou sem problemas, portanto está tudo a decorrer dentro da normalidade. O Papa tem cancro no pulmão, foi-lhe retirado um adenocarcinoma pulmonar, portanto aquilo a que chamamos vulgarmente um nódulo no pulmão. No caso, foi no pulmão direito. O comunicado diz mesmo que, para que a intervenção fosse radical, ou seja, retirada totalmente, foi retirado o lobo inferior do pulmão direito, através de uma técnica videoassistida, ou seja, foi-lhe retirada essa parte do lobo, portanto, digamos que é a pontinha do pulmão direito, que lhe foi totalmente retirada, de maneira a que fosse banido essa possibilidade, ou banida essa possibilidade, de o cancro ter progressão nos pulmões e depois, claro, como se sabe, progredir para outros órgãos. Portanto, à partida terá sido eliminada esta questão do cancro no pulmão. É aquilo que pensa o cirurgião que efetuou esta operação. Ele chama-se Stefano Margaritora, foi o líder da equipa de 8 pessoas que fez essa intervenção ao Papa. Ele suspeita que o Papa possa ficar completamente curado deste problema após a recuperação, que durará cerca de 1 semana.
1: Reportagem a partir de Roma, do jornalista Secundino Cunha.
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1: Os rebeldes houthis do Iémen reivindicaram ataques contra aeroportos na Arábia Saudita. A ação é uma resposta aos bombardeamentos da coligação liderada por Riad, que apoia o governo iemenita nos combates aos rebeldes. Orlando Azevedo.
12: No Quatro Cantos do Mundo, Germano Almeida analisa o desenvolvimento dos ataques do grupo apoiado pelo Irão.
13: A situação continua a escalar e há neste momento uma situação, podemos dizer, de confronto direto em larga escala entre a Arábia Saudita e os rebeldes houthis. Sabemos que o problema não é novo, decorre de muito antes da guerra americana-iraniana e ele recrudesceu de forma muito preocupante nos últimos dias, na última semana e pouco. Há a ideia de que a Arábia Saudita terá sido um pouco apanhada de surpresa, isto porque a Arábia Saudita, é preciso explicar, está bastante bem municiada de antiaéreas, tem baterias Patriot, tem sistema STAD. Há uma coligação saudita, Arábia Saudita, os países da região, a Arábia Saudita está a atingir também os úteis. Há indicações também que nos próximos dias pode haver um grande ataque das forças sauditas e da coligação saudita contra os úteis do Iémen em Sana'a, capital do Iémen. A população civil de Sana'a recebeu a indicação que deve momentaneamente abandonar a capital. Isso é um sinal que isso pode acontecer. A grande dúvida é que como é que entrará dentro do Acordo de Meca a defesa de Turquia e Paquistão com os seus parceiros da Arábia Saudita relativamente a isto.
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1: O Futebol Clube do Porto enfrenta logo à noite o Betis na segunda jornada da Liga dos Campeões. O estádio La Carturra traz boas memórias ao Porto, já que foi ali que conquistou a Taça UEFA, a atual Liga Europa, em 2002-2003 com o Celtic por 3-2. O estádio é atualmente casa emprestada ao Betis. Francesco Farioli está pronto para a conquista dos primeiros 3 pontos na competição, Clarice Oliveira.
14: Depois da derrota com o Manchester City, o clube portista não pode perder 3 pontos outra vez. O treinador italiano vai jogar frente a frente, sem medos.
15: Quite clear, we expect,
16: esperamos encontrar uma equipa que, tal como nós, jogue de frente com a vontade de conquistar a vitória. É uma equipa que se encontra em muito boa forma a apresentar um desempenho de altíssimo nível na Liga Espanhola. Um treinador lendário, pois é um treinador com mais de 1.200 jogos como profissional, por isso conhecem-se muito bem, porque trabalham juntos há muitos anos. Sobre Zaidu e Samu, ambos viajam connosco, não só para nos fazer companhia, mas também para poderem jogar.
14: Zaidu, Pérez e João Costa estão recuperados. O Futebol Clube do Porto está de volta a uma cidade bem conhecida.
1: Betis Futebol Clube do Porto é um jogo para acompanhar ao segundo aqui na Correio da Manhã Rádio.
0: Seguramente, muito bem, Filipe Galamba com o Grande Jornal das 10. Esta e outras notícias sempre atualizadas em cmjornal.pt. Porque já fui muito feliz. Esse filhete era muita pomba, pá. Muita pomba, muita pomba.
1: E cavalos também, não é?
0: Cavalos e pombos. Cada um no seu lugar.
1: E sevilhanos?
0: E sevilhanos também. Sevilhanas. Sevilhanas, isso é. Isso é uma coisa que me agrada à vista. Aqui confesso, um bom flamenco. Vamos dar aqui uma volta ao trânsito. Siga a dança de outra dança. Hoje estamos com o nosso Luís Silva. Deixa-me dar-lhe conta que na ponte 25 de Abril está resolvido o acidente. É uma boa notícia. Resolvido o acidente no viaduto de Alcântara. No entanto, o trânsito mantém-se lento no tabuleiro e nos acessos a sul, com fila na A2, junto ao segundo viaduto do Feijó e também nas ligações do IC20 e da rotunda Centro-Sul e também no nó de Almada. Complicações também, um acidente na calçada de Carris, já está resolvido, aliás, isto no Lumiar, a deixar trânsito lento no sentido Odivelas-Lisboa. Também acidente antes da cala de Samora, na ponte Vasco da Gama, trânsito lento a partir da área de serviço. Mais um acidente na A1, antes da saída para Santiria, ao quilómetro 9, isto na via direita, trânsito lento no acesso a Sacavém. Complicações ainda na A8, o trânsito está lento entre Loures e Frielas para a cidade de Lisboa, em direção à cidade de Lisboa, naturalmente com muitas complicações. Também na calçada de Carris, uma boa notícia, está resolvido o acidente no Lumiar. O trânsito está lento entre Odivelas e Lisboa. No Porto, nota de um acidente antes do nó da A43. O trânsito está lento na ponte do Freixo, em direção à A3, sentido oposto, resistência para Francos. Mais informações de trânsito, um qualquer alerta a qualquer momento aqui na Correio da Manhã Rádio. Estamos juntos. Trânsito complicado hoje, neste dia de greve do metro. Luís Silva, é reportagem. Se eu encontrar, diga-lhe, epá, volta para a rádio. Acho que há muita volta, não é? Neste dia especial, dia 14 de outubro, deixa-me dar aqui os parabéns a um senhor que canta que se farta. Tem um vinho maravilhoso que se chama Vida Nova. Ok, já chegou. Onde é que eu... Já está a ver mais ou menos qual é o caminho que isto vai tomar? Exatamente, estou a falar de Cliff Richard. E hoje... quantos anos faz o Cliff Richard? Alguns. 86. Continua muito bem conservado, diga-se passagem, não é? É um vinho daqueles assim bem longe, não é? Virão os fãs. É para ouvir o Cliff? Claro que sim. Canta, por favor.

0: isto em inglês tem outra vinda, não é? We Don't Talk Anymore, Cliff Richard. Se fosse aquela versão em português, a gente já não fala, não falta, só grita. Uísas de mim.
1: Ai, que horror.
0: É um bocadinho, podia ser uma versão assim. Lembras do nosso Cliff Richard, não é? O homem que vive aqui
1: claro,
0: no Algarve.
1: Claro,
0: tem uma bela vinha, tem uma bela vinha, um bom vinho também, Vida Nova. Já tem uns aninhos também. Portanto, tem várias colheitas, é só descobrir em qualquer superfície comercial do que eu me havia de lembrar hoje. Meu Deus.
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0: Luísa Jeremias, hoje estamos sem a nossa Luísa, ainda bem, porque não queremos, queremos que a Luísa tenha uma vida saudável e estar no meio do trânsito hoje não está para ninguém. Olha, temos meia equipa da rádio fora, a Lara Afonso a caminho ainda, a nossa Ana Pinto e a Luísa Jeremias, que está aqui já prontíssima para o nosso showbiz. E a pergunta do costume é: Luísa Jeremias, que música é esta? Tem gritos. Tem pessoas
1: a gente só grita, mas aqui é de outra maneira.
0: É
1: outra,
0: mas aqui é por alegria, João.
1: É por alegria.
0: Eu conheço isto. Bom, alegria com tristeza.
1: Bom, hoje temos que fazer aqui a nossa homenagem ao homem que tornou os casamentos em Portugal mais felizes, por várias razões. Primeiro porque pôs os convidados todos a dançar e a pular e a abraçarem-se todos muito, não é?
0: Exatamente.
1: Na pista de dança. E depois porque também muitos casais cantaram esta música, não é?
0: Olha aí que está ele. Olha, exatamente.
1: Bom... Netinho, não é? Ó Mila, netinho, deixou-nos ontem, aos 60 anos. É escusado se falar sobre esta música que toda a gente conhece, não é? Ou seja, o Mila tornou-se um dos seus grandes êxitos e é como aquilo que nós estávamos a dizer, Júlio, quer dizer, isto tornou-se a alegria de qualquer festa, seja ela de empresa, seja ela de casamento, seja ela de... É o máximo guardanapo no ar e é... Não, por acaso isto não é bem guardanapo no ar, isto é mais aquela onda...
0: É para ter ao pé do chão.
1: E somos todos tão amigos toda a vida toda e mesmo que a gente não se conheça, mas isso não interessa nada naquele momento. Pronto, naquele momento toda a gente pula e dança e é feliz. Pronto, o netinho trouxe-nos morre depois de lutar com linfoma e depois de ter tido muitas complicações de saúde nos últimos anos. Não vamos falar delas aqui agora porque são tão complicadas e tão estranhas todas elas, que uma sucessão de AVCs e enfim, problemas com nebulizantes, aquelas coisas que ele foi administrando ao longo da vida no corpo, enfim. A verdade é que, esquecendo essa parte, ele contribuiu muito para a felicidade dos portugueses, não é? A partir da década de 90.
0: Verdade.
1: Ou seja, eu estava a escrever um texto para a Flash sobre isso e sobre aquilo que foi a Expo 98 e como toda esta lógica do tiro ao pé do chão, do Brasil, de como foi o início disto tudo. Isto pode-se olhar, o Netinho teve, para além do Mila, quer dizer, esta não foi a única música conhecida dele. Ele em 96 lança o álbum O Netinho ao Vivo em Aracaju e perguntas: não é em São Paulo, não é em Londres, é em Aracaju.
0: Aracaju.
1: O que faz todo o sentido, porque na verdade é aquela coisa do Nordeste brasileiro, daquela simplicidade de vida, de alegria, de tudo. Que eu acho que foi de facto o que mais entusiasmou Portugal numa época em que se estava a refazer, não é? E em que estava a ganhar toda uma outra alma depois de tantos anos, primeiro do antigo regime, depois da pós-revolução, depois daquilo, enfim, depois daquilo tudo. Estávamos mesmo a precisar nessa época, e isso foi bom, foi uma coisa boa que aconteceu a Portugal e portanto ao Netinho só temos a agradecer toda a felicidade que nos deu em tantas festas e em tantas coisas giras. É bom que se diga que muitas das músicas dele que ficaram conhecidas também se deveram a ele ter tido muitas músicas nas novelas. Ele teve banda sonora na Mulheres de Areia, sei lá, teve Malhação, um monte de coisas. Portanto, tudo isto ajudou a fazer o... Aquilo que ele foi, no fundo, quer dizer, uma figura da música baiana, da Axé Music, o início disto tudo, Antes de, na altura em que depois vieram as Ivetes, tinha vindo a Daniela Mercury, enfim, estava para fazer um tratado aqui, tipo Nelson Mota sobre a Asha Music, não é? Sobre a importância
0: gosto
1: que ela
0: muito,
1: teve em Portugal.
0: Gosto muito de Nelson
1: também.
0: Mota, gosto muito de Nelson Mota, mesmo.
1: Nelson Mota,
0: bom
1: maravilhoso.
0: Gosto, e portanto,
1: pode ser que a gente num destes dias faça sobre isso, sobre como é que começou o funk em Portugal, enfim, sobre essas coisas todas. O funk quando ainda era do bom. Do ouvível, daquele que não era só cachorra para cá, cachorra para lá, vagabunda, não sei o que, essas coisas, pronto. Isso agora não interessa nada.
0: O que é que é isso, cachorra?
1: Olha,
0: e vagabunda?
1: Não sei.
0: Não sabemos.
1: Coisas que não interessa, coisas que não interessam agora, não vem ao caso. Olha, dança muito Mila, continua a dançar, vamos continuar todos, aplausos para o Netinho.
0: Para o Netinho são mais do que Mercedes e uma grande homenagem. Olha, e hoje é dia TV Guia, também merece os nossos
1: aplausos. Hoje é dia TV Guia. Temos uma bonita capa.
0: Espera um bocadinho.
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0: Olha o cotovelo, olha o cotovelo. Temos aí a TV Guia, realmente, com uma capa
1: de Ronaldo. Temos uma capa que recorda um bocadinho uma coisa que o Ronaldo diz no comunicado, em que ele fala do pai, e nós vamos recordar porque é que ele fala do pai no comunicado e qual é a história que está por trás disto. Portanto, se quiserem espreitar,
0: temos o tio Herman também, e por aí adiante.
1: Temos uma entrevista com o tio Herman, temos uma entrevista com o Diogo Amaral, carregadinha.
0: Está linda a TV Guia desta semana. Um grande beijinho, Luís, amanhã.
1: Beijinho,
0: se puderes, olha, passa por cá. Está bem? Está combinado?
1: Se não te mexas muito,
0: a greve também não ajuda. Se amanhã houver greve, olha, não te mexas, deixa de ficar, ok? Se puderes,
1: beijinhos.
0: Passa por cá. Beijinho. Besame, Alejandro Santos e Shakira. Obrigado, Luísa Jeremias, diretora da TV Guia e da revista Flash.

0: onde também já decorrem aqui estas buscas. Ora, aqui no Porto as diligências iniciam-se mais tarde, pelo menos aqui neste banco da Carregosa, mas sabemos que em outros locais aqui da cidade estão já aqui também a decorrer buscas, nomeadamente em casas, também em escritórios de advogados que de alguma forma poderão aqui ter tido participação neste esquema criminoso.
1: Reportagem com a Ana Isabel Fonseca no Porto, onde estão também a ser realizadas várias buscas. Hoje é dia de greve no metro de Lisboa. A interrupção é justificada pela greve convocada pelos sindicatos representativos dos trabalhadores desta empresa. Queixam-se de falta de meios, turnos demasiado prolongados e um recurso exagerado a trabalho suplementar. Já o Conselho de Administração diz que a greve é desproporcional e desajustada. Prevê também que sejam afetados cerca de 600 mil passageiros. A acompanhar este dia de greve no metro, o jornalista Luís Silva está no Cais de Sodré.
2: Muito bom dia.
3: Olá, bom dia.
2: Agradeço a sua colaboração. Portanto, sabia desta greve do Metropolitano?
3: Eu sabia, mas esqueci quando eu cortei esta manhã para encontrar outras maneiras de chegar ao trabalho, então.
2: O autocarro é a única alternativa que tem?
3: Ou ir a pé ou Bolt. Talvez vou a pé 40 minutos agora.
2: Chegou há muito tempo a esta fila?
3: Cheguei aqui há 10 minutos de Oeiras.
2: E depois, sim, como é que vai ser o regresso a casa? Complicado também, previsível.
3: Acho que vou a pé. Vou tomar uma imperial para depois do trabalho e para celebrar o fim do dia.
2: Agradeço e boa sorte para já no que o autocarro chegue rapidamente para chegar ao seu local de emprego.
1: Também em Sete Rios, a jornalista Bianca Gonçalves Rocha falou com utentes que tiveram de alterar as suas rotinas neste dia de greve no metro em Lisboa.
4: E não deixa espaço para dúvidas, são de facto os constrangimentos e uma manhã muito atribulada que acaba por ser assim precisamente por conta desta greve do metro. E de facto também aqui esta senhora vinha para apanhar o metro, mas de facto acabou por não conseguir fazer por causa da greve. Ficou surpreendida ou já sabia que ia ser dia de greve?
5: Já sabia, sim, quando se tensionou ontem, mas por norma há sempre ou o táxi, ou o Uber, ou um autocarro, mas hoje em dia com tanta procura, o Uber é muito caro, táxis não existem, autocarros filas enormes. É muito complicado e para quem vai trabalhar é transtorno mesmo.
4: Quando soube desta greve, qual foi o primeiro pensamento, a primeira preocupação?
5: O meu dia vai ser arruinado.
1: Ora, o metro volta a abrir portas amanhã, quinta-feira, às 6:30 da manhã. No Porto, a PSP retirou as tendas que estavam montadas na Praça Dom João I. Os manifestantes promovem acampamento em tendas, resistem e dormem nesta altura.

0: luta pela habitação. Hoje à quarta-feira vamos então dar continuidade a esta luta aqui na Praça de João I às 19 e portanto, na verdade, isso pronto, também nos aquece um bocadinho.
1: É sobre isso que eu também queria falar contigo. Às 19 horas está marcada aqui uma manifestação. Espera-se que esta praça seja pequena para receber tantas pessoas.
0: Sim, é isso que espera. De facto, o que nós temos visto é que esta luta tem, de facto, tido todo o apoio da população, imensa gente que tem chegado connosco e, portanto, esperemos que a praça seja pequena hoje.
2: A manifestação marcada para esta tarde na Praça Dom João I no Porto. O objetivo é dar mais força a este movimento pela habitação. A terminar

0: um autocarro, mas hoje em dia com tanta procura, Uber é muito caro, táxis não existem, autocarros filas enormes, é muito complicado e para quem vai trabalhar é transtorno mesmo.
1: Quando soube desta greve, qual foi o primeiro pensamento, a primeira preocupação?
0: O meu dia vai ser arruinado.
2: Ora, o metro volta a abrir portas amanhã, quinta-feira, às 6:30 da manhã. No Porto, a PSP retirou as tendas que estavam montadas na Praça Dom João I. Os manifestantes promovem acampamento em tendas, resistem e dormem nesta altura. Aliás, dormiram esta noite em sacos-cama. A jornalista Ana Silva Monteiro falou com os manifestantes que tiveram de enfrentar uma noite mais fria.
3: Sim, é um pouco mais fria, mas ao mesmo tempo, por acaso, é também bom sabermos que, de facto, estávamos muita gente dispostos a fazer isto. Sabemos que a causa continua justa e sabemos que é importante continuar esta luta pela habitação. Hoje à quarta-feira vamos então dar continuidade a esta luta aqui na Praça de João I às 19 e, portanto, na verdade, isso pronto, também nos aquece um bocadinho.
4: É sobre isso que eu também queria falar contigo. Às 19 horas está marcada aqui uma manifestação. Espera-se que esta praça seja pequena para receber tantas pessoas.
3: Sim, é isso que espera. De facto, o que nós temos visto é que esta luta tem, de facto, tido todo o apoio da população, imensa gente que tem chegado connosco e, portanto, esperemos que a praça seja pequena hoje.
2: A manifestação marcada para esta tarde na Praça Dom João I no Porto. O objetivo é dar mais força a este movimento pela habitação. A terminar

0: recolher também a diversa documentação no interior deste banco, à semelhança do que já está a acontecer em Lisboa, no Banco Angolano de Investimento, onde também já decorrem aqui estas buscas. Ora, aqui no Porto, as diligências iniciam-se mais tarde, pelo menos aqui neste banco da Carregosa, mas sabemos que em outros locais aqui da cidade estão já aqui também a ocorrer, a decorrer buscas, nomeadamente em casas, também em escritórios de advogados que de alguma forma poderão aqui ter tido participação neste esquema criminoso.
1: Reportagem com a Ana Isabel Fonseca no Porto, onde estão também a ser realizadas várias buscas. Hoje é dia de greve no metro de Lisboa. A interrupção é justificada pela greve convocada pelos sindicatos representativos dos trabalhadores desta empresa. Queixam-se de falta de meios, turnos demasiado prolongados e um recurso exagerado a trabalho suplementar. Já o Conselho de Administração diz que a greve é desproporcional e desajustada. Prevê também que sejam afetados cerca de 600 mil passageiros. A acompanhar este dia de greve no metro, o jornalista Luís Silva está no Cais de Sodré.
2: Muito bom dia.
3: Olá, bom dia.
2: Agradeço a sua colaboração. Portanto, sabia desta greve do Metropolitano?
3: Eu sabia, mas esqueci quando eu encontrei esta manhã para encontrar outras maneiras de chegar ao trabalho, então.
2: O autocarro é a única alternativa que tem?
3: Ou ir a pé, ou Bolt. Talvez vou a pé 40 minutos agora.
2: Chegou há muito tempo a esta fila?
3: Cheguei aqui há 10 minutos de Oeiras.
2: E depois, sim, como é que vai ser o regresso a casa? Complicado também, previsível?
3: Acho que vou a pé. Vou tomar uma imperial para depois do trabalho, para celebrar o fim do dia.
2: Agradeço e boa sorte para já no que o autocarro chegue rapidamente para chegar ao seu local de emprego.
1: Também em Sete Rios, a jornalista Bianca Gonçalves Rocha falou com utentes que tiveram de alterar as suas rotinas neste dia de greve no metro em Lisboa.
4: E não deixa espaço para dúvidas, são de facto os constrangimentos e uma manhã muito atribulada que acaba por ser assim precisamente por conta desta greve do metro. E de facto também aqui esta senhora vinha para apanhar o metro, mas de facto acabou por não conseguir fazer por causa da greve. Ficou surpreendida ou já sabia que ia ser dia de greve?
5: Já sabia, sim, quando se tensionou ontem, mas por norma há sempre ou o táxi, ou o Uber, ou um autocarro, mas hoje em dia com tanta procura, o Uber é muito caro, táxis não existem, autocarros filas enormes, é muito complicado e para quem vai trabalhar é transtorno mesmo.
4: Quando soube desta greve, qual foi o primeiro pensamento, a primeira preocupação?
5: O meu dia vai ser arruinado.
1: Ora, o metro volta a abrir portas amanhã, quinta-feira, às 6:30 da manhã. No Porto, a PSP retirou as tendas que estavam montadas na Praça Dom João I. Os manifestantes promovem acampamento em tendas, resistem e dormem nesta altura. Aliás, dormiram esta noite em sacos-cama. A jornalista Ana Silva Monteiro falou com os manifestantes que tiveram de enfrentar uma noite mais fria.
6: Sim, é um pouco mais fria, mas ao mesmo tempo, por acaso, é também bom sabermos que, de facto, estávamos muita gente dispostos a fazer isto. Sabemos que a causa continua justa e sabemos que é importante continuar esta luta pela habitação. Hoje à quarta-feira vamos então dar continuidade a esta luta aqui na Praça de João I às 19 e, portanto, na verdade, isso, pronto, também nos aquece um bocadinho.
4: É sobre isso que eu também queria falar contigo. Às 19 horas está marcada aqui uma manifestação. Espera-se que esta praça seja pequena para receber tantas pessoas.
6: Sim, é isso que espera. De facto, o que nós temos visto é que esta luta tem, de facto, tido todo o apoio da população, imensa gente que tem chegado connosco e, portanto, esperemos que a praça seja pequena hoje.
1: A manifestação marcada para esta tarde na Praça Dom João I no Porto. O objetivo é dar mais força a este movimento pela habitação. A terminar...
7: Sensível, muito rápido. Pensa
8: que vamos começar em breve a andar aí todos leitos, não é?
7: É, qualquer dia as pessoas assim mais menos leitos desaparecem, não é? Mas
8: tu não
7: dá
8: podes,
7: um
8: Maria,
7: avanço
8: tu,
7: enorme.
8: Maria Rico, não posso. Okay.
7: Não posso.
8: Como não.
7: Não
8: mostra a figura em anexo, porque a rádio é mesmo assim, não é? Protege-nos
7: não.
8: Um bocadinho.
7: Mostra a figura
8: em
7: anexo. Não é possível.
8: Olha, queres destacar mais algum assunto da edição desta semana?
7: Queria sim. Destacar um assunto mais sério e pesado.
8: Pois, eu sei.
7: Mas que tem a ver com uma série de, vamos lhe chamar borlas, porque aí sim é o termo correto.
8: Ah, já sei o que é que faz borlas.
7: O imobiliário em Cascais. A Câmara tem sucessivamente isentado taxas que estão previstas na lei, aqueles grandes empreendimentos de luxo. A perda são mais de 10 milhões de euros para o erário da Câmara, que é um

0: uma generosidade extraordinária, é muito dinheiro.
1: É que dava jeito para tanta coisa lá.
0: Sim, sobretudo não se percebe porque é numa altura em que toda a gente fala de habitação e habitação acessível e aqui estamos focados em grandes empreendimentos, mas para um segmento muito alto, que não está propriamente acessível à maior parte das pessoas. E depois, a par disso, há também a aprovação por parte do governo, aqui por parte do governo, de alterações na lei que permitem libertar Miguel Pinto Luz, que é membro do governo, de responsabilidades em alguns processos de empreendimentos de luz, lá está, quando foi vice-presidente da Câmara de Cascais. Portanto, há aqui uma série, há um caldo de eventos ali na Câmara que eu acho que merecem algum escrutínio e que estão depois contados com mais detalhe.
1: É o que diz mesmo aqui na capa, não é? O governo aprovou lei que limpa passado o autárquico de Pinto Luz.
0: Exatamente.
1: Essa é uma coisa ali feita...
0: feita à medida, não é? Okay. A suspeita é essa, não é?
1: Ok. Pois. Olha, não sei se queres falar ainda da segurança máxima, arame frapado, clientes e preços secretos. Isto tem a ver com o data center de Sines, não é? Isto também vai dar muito a falar, naturalmente.
0: O data center de Sines, que está em construção, e quando estiver construído será o maior da Europa. É bom nós termos consciência. Não é uma coisa pequenina que está ali, é uma coisa enorme. Tem, obviamente,
1: e que vai precisar de abater
0: um
1: milhares e milhares de árvores para ter painéis solares ali.
0: Temos painéis solares, sim, árvores, não sei se... Mas
1: sim, sim, digo-te eu, porque...
0: Tem que haver, tem que haver. És da zona?
1: Sou da zona, sim.
0: Não, o que nós fizemos é uma visita ao local.
1: Estamos a falar de 1.200 hectares, ok? Que é uma coisa assim, que é um disparate.
0: Para painéis solares.
1: Para painéis solares, exatamente.
0: Muito bem, nós estivemos no local e lá dentro aquilo é um mundo de ficção científica quase, quer em termos da forma como funciona, quer em termos da segurança, uma coisa daquelas implica.
1: Soldados, não é?
0: Sim, é isso, não pode estar assim, ou Deus dará, digamos, não é? Portanto, obviamente há segurança à porta, há arame farpado, há todos uma série de protocolos de segurança, nós próprios tivemos que obviamente, aceitar uma série de protocolos de segurança para podermos entrar. Mas pronto, isto explica um bocadinho como é que aquilo funciona, o que é que está ali em causa.
1: Pois,
0: há perguntas,
1: estão
0: só a começar, deixa-me dizer, há perguntas que ficam por responder, ou que geram pelo menos alguma dúvida e têm a ver com aquilo que dizias, que é isto vai precisar de uma dose de energia
1: verde, supostamente verde.
0: Sim, supostamente verde, que obriga a própria EDP a aumentar substancialmente a produção e, portanto, a construção de cada novo módulo do Start Campos, que em tempos fez cair um governo, obriga também um aumento de disponibilidade por parte da EDP e da estrutura de coisas adjacentes à renda. Portanto, é uma coisa com um nível de recursos gigantesco.
1: Consome imenso.
0: Sim, que tem que ser, enfim, pelo menos acompanhada. Mas é uma visita muito interessante para quem tem curiosidade para estas coisas.
1: É só folhear aqui a edição desta semana do sábado.
0: É entrar em qualquer coisa que nós não fazemos ideia do que é. É mesmo muito curioso.
1: Futurista até, não é?
0: Muito futurista. Sentes que entraste num cenário de ficção científica, quase.
1: Sim, senhor. E muito mais devemos descobrir nas próximas edições da sábado, não é? Porque
0: exatamente.
1: A Maria Henrique Espada, diretora da sábado, e a equipa fantástica da sábado, cá voltará todas as quartas-feiras, para nos dar a conhecer cada uma dessas edições, e naturalmente sempre com um sorriso extraordinário. Obrigado, Maria Henrique. Até para a semana. Fica combinado.
0: Até para a semana.
1: Esse sábado já está nas bancas e, naturalmente, também, como falámos há pouco com a Luísa Jeremias, a TV Guia também.

0: Onde está o humor?
1: Onde está o humor? Aquela expressão que temos por hábito de dizer assim.
2: Está aqui.
1: Não está nada, está no meio do trânsito. Está no meio do trânsito. Está no meio do trânsito.
2: Quem?
1: O humor.
2: O humor?
1: Não, o humor. O humor, aquelas coisas que
2: estão sempre pensadas.
1: O humor acontece.
2: Adoro. Está quase a chegar.
1: Está tão difícil amanhã. Olha. Um abraço para si, para si, para si, para si, para si também. Esta senhora está com ar cansado também. Estamos todos. Já cá está a Lara Afonso, o que é sinal que está tudo muito bem entregue para o aqui entre nós desta quarta-feira, vê bem já,
2: é verdade,
1: no dia da semana e tudo. E naturalmente vamos ter aí um aqui entre nós extraordinário, com belos convidados. Quem é que vai estar aqui?
2: Ai, olha, é tanta coisa, senhor. É tanta. Olha, vamos ter o Frederico Amaral a propósito de uma peça de teatro que está em cena, chama-se Pura Loucura. Vamos saber todos os detalhes daqui a pouco.
1: Boa.
2: Ainda esta manhã. Vamos saber porquê é que nós não dormimos bem. O que é que te tira o sono?
1: Ah, imagina, o que é que me tira o sono?
2: Fica para ouvir.
1: Pois é,
2: fica para ouvir. Vamos ter, sabes, olha, uma coisa que eu aprendi. Mónica, ajuda-me. Somnologista.
3: Somnóloga.
2: Somnóloga.
3: Não é sonóloga, é somnóloga.
2: Somnóloga.
1: Isso é que fala de
3: sono.
1: Há de sono.
3: É uma coisa que abunda aqui neste caso.
2: Vamos ter aqui uma especialista
1: uma
2: na matéria, psicóloga e somnóloga.
1: Eu, somnóloga. Assim, eu, num abrir e fechar de olhos, saio do estúdio e isto fica muito bem entregue.
2: Fica.
1: Olá, Afonso e a Mónica Peixoto.
3: E vais dormir.
1: É num REM, naquele Rapid Eye Movement, estás a ver? Um pescarzinho de olhos.
2: As coisas que tu dizes a esta hora, que uma pessoa até fica.
3: Antes disso que um pesadelo.
1: Antes disso que um pesadelo, que é o que acontece.
2: E à tarde também há Portugal Insólito e o Direito a Saber, hoje sobre os casamentos, os regimes, as convenções.
1: Habituámos ao Direito a Saber e agora não queremos outra coisa.
2: Não queremos outra coisa.
1: Boa escolha, ok? 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Até amanhã, 6:30.

0: Boa quarta-feira, bem-vindo. Se só agora chegou, bom dia. Está aqui entre nós na Correio da Manhã Rádio. Acabamos de ouvir Rádio Macau, a vida num só dia, que bom, não é verdade? Vamos lá, está na hora. 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Estão neste momento em Lisboa, 21 graus, no Grande Porto, 20 graus. E agora está na hora do Grande Jornal. Grande Jornal das 11, a edição é da jornalista Mónica Peixoto. Vamos lá, bom dia.
1: O IC1 está cortado nos dois sentidos na zona de Grândola. Houve um acidente esta manhã entre um camião e um ligeiro junto a Canal Caveira. Para já não há informações sobre vítimas. Estão em curso operações de emergência com os bombeiros de Grândola, INEM e GNR. O helicóptero do INEM foi acionado, indica a Proteção Civil. A Polícia Judiciária e a Autoridade Tributária estão a fazer buscas em agências dos bancos Carregosa e Banco Angolano de Investimento em Lisboa, Porto e também em Setúbal, em causa suspeitas de um esquema no Imposto Municipal sobre Transações Onerosas, o IMT. Esse esquema terá lesado o Estado em 66 milhões de euros. Os bancos Carregosa e Banco Angolano de Investimento terão criado empresas para fazer circular a propriedade de imóveis e beneficiar de isenção de IMT. Um dos negócios suspeitos sob investigação foi a compra e revenda da antiga sede da Federação Portuguesa de Futebol em Lisboa. A repórter Ana Isabel Fonseca está a acompanhar as buscas no Porto.
2: Não estão previstas detenções nesta operação que está aqui a ser realizada pela Polícia Judiciária, também titulada aqui, falámos aqui de três inquéritos titulados pelo DCIAP, mas aquilo que se sabe é que estão a ser realizadas 53 buscas, não só aqui no Porto, mas também em Lisboa e em Setúbal. Ora, um dos pontos centrais desta operação é de facto aqui o Banco Carregosa, aqui na cidade do Porto, na Avenida da Boa Vista, onde os inspectores da Polícia Judiciária e também elementos da Autoridade Tributária entraram por volta das 10 da manhã. O objetivo desta operação é então aqui apreender documentação que comprova aqui este esquema, um esquema de burla tributária qualificada, este o crime que está aqui em causa, segundo um comunicado já emitido pela Polícia Judiciária. Ora, e a PJ avança mais, diz que se trata aqui de um esquema que decorreu entre 2017 e 2025, a que está aqui em causa a isenção então indevida de IMT no que diz respeito aqui a vários negócios que envolviam imóveis de luxo e também diz já a PJ que se estima um prejuízo ao Estado de cerca de 66 milhões de euros.
1: E por isso estão a decorrer buscas da Judiciária e Autoridade Tributária em agências do Banco Carregosa e Banco Angolano de Investimento. Um homem morreu atropelado esta manhã em Laundos, na Póvoa de Varzim. A vítima, de 65 anos, tinha acabado de sair do autocarro, seguia na berma da estrada quando foi colhida pelo carro. O repórter Nelson Rodrigues tem mais informações.
3: Estava muito nevoeiro na altura em que aconteceu este atropelamento mortal. Segundo conseguimos apurar, a condutora do automóvel diz que sentiu um impacto do espelho retrovisor direito a bater num obstáculo. Depois este homem, que então estava com as canadianas, ter-se-á desequilibrado, caiu para a parte do para-brisas do automóvel e acabou por ser projetado. Ficou projetado, prostrado, aliás, no chão, com um ferimento grave na zona da cabeça, que terá sido provocado ou pelo impacto no carro ou pelo impacto já no asfalto. E apesar dos meios de socorro terem vindo aqui para o local, os bombeiros voluntários da Póvoa de Varzim e também o INEM, a verdade é que o óbito acabou por ser declarado.
1: Esta manhã aconteceu então este atropelamento mortal em Laundos, Póvoa de Varzim. O metro de Lisboa está fechado, só vai reabrir amanhã às 6:30 da manhã. Há a greve de 24 horas das chefias da direção de operação que acusam a administração do metro de não cumprir o acordo que assinaram em abril e recorrer em excesso a trabalho suplementar, refere a Federação dos Sindicatos dos Transportes e Comunicações. A administração do Metropolitano diz que a greve é desproporcionada nacional, abrange cerca de 100 dos 1.600 trabalhadores da empresa. Certo é que esta greve no metro de Lisboa está a gerar o caos no trânsito, nos acessos e dentro da cidade de Lisboa. Complicou a vida a centenas de milhares de pessoas esta manhã e o mesmo vai acontecer logo mais no regresso a casa. A GNR apreendeu ontem à noite 8 mil litros de gasolina em jerrycans numa ação de fiscalização na A2, em Alcácer do Sal. Em comunicado, a GNR diz que a apreensão foi feita por volta das 9:10 da noite na área de serviço de Alcácer do Sal, no sentido sul-norte. Os militares interceptaram um pesado de mercadorias que transportava 320 jerrycans com um total de 8 mil litros de gasolina, sem cumprir as regras de transporte e de mercadorias. Os jerrycans e o veículo pesado foram apreendidos. O condutor do caminhão foi constituído arguido por suspeita de tráfico de drogas. Ficou sujeito a termo de identidade e residência. Duas mulheres foram assassinadas ontem pelos companheiros. Nas Caldas da Rainha, um homem matou a mulher a tiro dentro de um carro, numa estrada próximo da Foz do Arelho. Tentou suicidar-se de seguida, foi transportado para o Hospital das Caldas da Rainha com ferimentos ligeiros. A segunda mulher, vítima mortal de violência doméstica, morreu ontem à tarde em casa em Barbacena, em Elvas. O marido atacou a vítima com uma arma branca e depois também tirou a própria vida. José Lameiras.
4: O casal estava em processo de separação. O homem, de 53 anos e agente imobiliário, terá tirado a vida à mulher com golpes de arma branca. A vítima, de 50 anos, era professora. Os corpos foram encontrados pela GNR em divisões diferentes da moradia, já sem vida. O casal deixa dois filhos, um menor e uma jovem com um pouco mais de 20 anos. A tese de homicídio, seguido de suicídio, ganhou força logo nas primeiras horas. A Polícia Judiciária esteve no local a recolher indícios para apurar as circunstâncias do crime. A tragédia está a chocar a pequena comunidade de Barbacena, no concelho de Elvas. Ao longo do dia, familiares e amigos reuniram-se junto à habitação, em choque com o sucedido. Já ao final da tarde, os corpos foram removidos para o gabinete de medicina legal, onde serão submetidos à autópsia.
1: Ontem, duas mulheres foram assassinadas em contexto de violência doméstica, crimes que aconteceram nas Caldas da Rainha e em Barbacena, Elvas. O governo vai anunciar hoje o novo acionista da TAP. Em causa está a venda de 44,9% do capital da transportadora aérea. A decisão vai ser anunciada pelo primeiro-ministro em conferência de imprensa, depois de terminar o Conselho de Ministros. Na corrida estão os grupos Air France, KLM e Lufthansa. Bárbara Cardoso.
5: A Lufthansa é o comprador que há mais tempo procura juntar a TAP, um grupo com forte presença nos céus do mundo. Chegou a tentar ficar com a companhia, antes da pandemia, que acabou por deitar por terra os planos. Manteve o interesse e chega agora, ao fim do processo, com a rival Air France KLM ao seu lado. A Lufthansa está presente em 182 cidades do mundo, enquanto a Air France voa para 129 capitais. Bem mais do que as 87 cidades onde a TAP tem presença. No entanto, a companhia portuguesa tem um trunfo, o Brasil. São 15 as cidades brasileiras para as quais a TAP voa e a atual equipa de gestão já deu a entender que este é um mercado para continuar a crescer. O hub da TAP, no ponto mais extremo da Europa, é grande vantagem para o futuro comprador. Permite encurtar o tempo e distância para as Américas e para a África. Isto tendo em conta as condições inseridas no caderno de encargos, uma vez que será necessário manter rotas para a diáspora, arquipélagos nacionais e manter Lisboa como a casa-mãe. Os dois grupos estão a receber mais aviões que lhes vão permitir continuar a crescer. Será uma vantagem para a TAP, tendo em conta que tem cerca de 100 aeronaves, bem abaixo das mais de 700 da Lufthansa e das 500 da Air France.
1: E então, pois, já ao início da tarde, o primeiro-ministro vai anunciar quem é o vencedor, quem vai ser o próximo acionista da TAP, quem vai comprar 44,9% do capital da transportadora aérea. O Papa passou uma noite tranquila depois da cirurgia ontem ao pulmão, anúncio feito esta manhã pela Santa Sé, que promete mais informações sobre a saúde de Leão XIV ao longo do dia. O enviado especial da CMTV e da Correio da Manhã Rádio, Secundino Cunha, tem mais detalhes a partir de Roma.
6: Essa foi a comunicação desta manhã de que o Papa Leão XIV passou bem a noite, acordou sem problemas, portanto está tudo a decorrer dentro da normalidade. De ontem à noite é que resta essa informação de que há pouco referiste, a confirmação de que o Papa tem cancro no pulmão, foi-lhe retirado um adenocarcinoma pulmonar, portanto aquilo a que chamamos vulgarmente um nódulo no pulmão. No caso foi no pulmão direito. O comunicado diz mesmo que para que a intervenção fosse radical, ou seja, retirada totalmente, foi retirado o lobo inferior do pulmão direito através de uma técnica videoassistida, ou seja, foi-lhe retirada essa parte do lobo, portanto, digamos que é a pontinha do pulmão direito. O cirurgião que efetuou esta operação, ele chama-se Stefano Margaritora, foi o líder da equipa de 8 pessoas que fez essa intervenção ao Papa. Ele suspeita que o Papa possa ficar completamente curado deste problema após a recuperação, que durará cerca de uma semana.
1: Segundo Nino Cunha, enviado especial da CMTV e Correio da Manhã Rádio a Roma, a acompanhar a evolução do estado de saúde do Papa Leão XIV. O Futebol Clube do Porto está em Sevilha, vai jogar hoje com o Real Betis. É um jogo da segunda jornada da fase de Liga, da Liga dos Campeões. 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
7: Ora, muito bem, são 11:04. Bom dia, está na Correio da Manhã Rádio. O grande jornal teve a edição da jornalista Mónica Peixoto e já sabe que todas as notícias estão com a atualização permanente em semjornal.pt. Melhor primeiro. Ora, já cá estamos.
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7: Ora, conto pois. Então, vamos lá falar de tempo, porque o tempo é curto para tanta coisa que vai acontecer no Aqui Entre Nós esta quarta-feira, dia 14. Por isso, bom dia. Há que dizer que vamos ter um dia de sol, ok, um pouco por todo o país, e temos máximas bem quentinhas para este outono. Vamos lá, então, a conferir. Porto está com uma expectativa de 24 graus para hoje, de máxima, Guarda também com 24, depois Faro 26, Viseu 28, Castelo Branco e Setúbal 30, Beja 31 e Lisboa e Évora com 32. Santarém ganha tudo com 33 graus de máxima em previsão para hoje, quarta-feira. Boa quarta-feira. Deixe-se ficar aí desse lado.
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7: 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E eu hoje já vou oferecer 4 para esse concerto. Já falo tudo, para já Carol G, e logo a seguir vamos falar de sono e de teatro. Coisas boas. É, não é? Vamos lá, música maestro.

0: Papacito, o nome da música que acabamos de ouvir. Super. Diga, diga. O que é que disse? Não disse nada. Foi mesmo a Carol G. Ai, as coisas que eu ouço. Lá está.
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0: Aqui entre nós. Eu vou ouvindo coisas, se calhar é falta de sono, não sei. Ou então sono é mais. Por acaso é uma coisa que eu sempre costumo dizer e desde sempre que me lembro de dizer é que assim, a coisa que eu sei fazer, doutora, é dormir bem. E isto é uma arte hoje em dia, não é? Bem-vinda. Estamos aqui entre nós com a doutora Teresa Rebelo Pinto, que tem um novo livro, também ele escrito a quatro mãos, com a coautora Helena Rebelo Pinto. Sinto que é familiar.
2: É um orgulho escrever com a minha avó, professora Helena Rebelo Pinto. Professora catedrática, psicóloga como eu e também bastante especializada em sono. Nos últimos 20 anos temos feito um trabalho incrível juntas.
0: Que maravilha, portanto houve aí uma influência no seu percurso profissional ou
2: nenhuma,
0: foi sorte?
2: Foi uma coincidência, eu sinto que é uma sorte, é um orgulho e hoje em particular a minha outra avó materna faz 100 anos, portanto eu estou aqui
0: parabéns!
2: Num dia muito
3: maravilha,
2: feliz.
3: Muitos parabéns,
0: que maravilha.
2: É um luxo ter estas avós tão
3: sem
2: presentes
3: dúvida.
2: Na
3: tão
2: nossa
3: bom.
2: Vida.
0: É luxo ter avós e mesmo tenho... Já não as tenho e sim, é de facto um luxo. Então, vamos perceber porque é que, ou por exemplo, vamos ter as respostas às perguntas que nos tiram o sono. Este é o livro que tenho nas minhas mãos e que também pode adquirir, caro ouvinte, se estiver aí então com problemas em dormir, se calhar esta é a ferramenta certa para poder, se calhar, dar início a uma bela noite de sono, ou tarde.
2: E é uma melhor relação com o sono, mais saudável e equilibrada. O livro já está disponível em pré-venda, vai esta quinta-feira, dia 15 de outubro, para as livrarias e é um livro que de facto nos deixa muito satisfeitas, para além de nos termos divertido bastante a escrevê-lo. Queremos que seja também aqui um passo importante para a psicologia do sono, ou seja, somos duas psicólogas a escrever sobre o sono de uma forma muito abrangente e muito acessível, mas com fundamento científico. E, portanto, queremos tirar mitos. As perguntas que estão no livro são perguntas que todos nós temos de volta e meia, de curiosidade ou de até alguma dificuldade que temos em relação ao nosso sono e as respostas são muito, muito simples. Deixam também ali uma inspiração, esperamos nós, para que as pessoas não se esqueçam do sono, não o deixem para
0: é
2: o fim das
0: prioridades. É importante para tudo, não é?
2: Para
0: nós,
2: tudo.
0: Sem dormirmos bem, o nosso corpo... Nós precisamos de dormir para o corpo se restabelecer, não é?
2: Precisamos mesmo. Quem ainda pensa que dormir é uma perda de tempo ou que é capaz de controlar o sono ou de fazer assim umas batotas, desengane-se, porque rapidamente o corpo começa a dar sinais de que não está em condições, mesmo quando as pessoas não sentem grande alteração. Isto é muito importante.
0: É a longo prazo, não é?
2: A curto prazo aparece, mas eu posso não ligar ou não reparar e depois a longo prazo, sem dúvida, ou seja, quem não protege o sono vive menos anos, vive com menos qualidade de vida, tem mais risco de acidentes, tem mais risco de ter problemas relacionais. De manhã no trânsito vê-se bem, quem é que não perdeu, não é?
0: Completamente.
2: E lá em casa, se começarem todos aos gritos uns com os outros, talvez seja a hora de parar um pouco para refletir se estão a dar o devido espaço ao sono.
0: Ao sono, é tão importante desde que nascemos, não é? Aliás, a grande parte dos problemas das mães e dos pais é a ausência do descanso e de um sono
2: reparador
0: e até da própria criança, porque a própria criança não dorme. Há ferramentas para tudo isso, não é? Para as crianças e para os pais.
2: Ah, e ainda bem que fala disso. Nós na clínica Teresa Rebelo Pinto procuramos muito esta atitude de olharmos para o sono da família como um todo e fugirmos daquelas receitas mágicas que servem para toda a gente. E quando se fala de sono de crianças, aparecem muitas estratégias, muitos terapeutas do sono.
0: Há muita teoria. Então as redes sociais trazem tantas técnicas.
2: Muitas influências do sono, com muitas técnicas. E eu chamo a atenção para termos algum cuidado com pensamento crítico sobre isso, porque todas as pessoas são diferentes, as famílias também precisam de um cuidado especial quando se pensa no sono de cada um, não é? De cada elemento da família, e há problemas de sono, distúrbios de sono que também aparecem na infância e que muitas vezes não são devidamente rastreados, diagnosticados e como tal ficam por tratar. E nem tudo é comportamental, isto no sono das crianças é importante dizer, porque muitas vezes até se culpabilizam um pouco os pais, não é? Que é, não estão a fazer as coisas como deve ser.
0: Não cumpres as regras.
2: Porque se fizessem bem, as crianças dormiam bem. E, por vezes, há distúrbios distúrbios de sono, por exemplo, apneias de sono que não foram identificadas nas crianças. As crianças também têm distúrbios de sono. Uhum. E daí ser tão importante recorrer a equipas multidisciplinares que tratem o sono da família.
0: Estudar, não é? Estudar as causas e o porquê de o bebê ou de alguém não estar a dormir bem, não é?
2: Isso e proponham é planos realistas, não é? Agora vamos todos fazer uma coisa que ninguém consegue fazer.
0: Pois não, não, não, nada disso. Eu lembro-me de também, na altura de estar a estudar na universidade, e as famosas diretas para estudar, ou não, mas lembro-me de ouvir, e penso que até foi a minha avó, nunca se recupera de uma direta. Isto é mito ou é verdade?
2: Quer dizer, a dívida de sono em parte não se recupera, não é? E eu costumo dizer que não só, e depois vem com juros, não é? Como qualquer dívida, não só não se recupera totalmente o sono perdido, como os riscos que nós corremos quando andamos a dormir mal ou pouco podem ser fatais.
0: Pois.
2: Portanto, aquela coisa que dissemos na altura errada, porque ficámos mais impulsivos e com mais dificuldade em regular as emoções, pode não ter volta atrás, o acidente que se teve porque se dormitou ao volante, enfim, uhum. Há de facto riscos aqui e fala-se muito, por exemplo, do crescer a dormir, uhum. É verdade, portanto as crianças não só aprendem durante o sono, não é para ouvir a matéria enquanto dormem, não é?
0: Mas também era outra coisa que se ouvia na universidade, isso é mito, não, isso é mito. Ninguém decora melhor as não. coisas se adormecer com os headphones na cabeça.
2: Não, decora-se melhor se a pessoa estiver de facto atenta durante o dia e se dormir com qualidade e o suficiente durante a noite. E na altura certa, também é importante,
0: claro,
2: dizer isso, com regularidade e consistência.
0: Onde é que é a clínica, a sua clínica?
2: É no Campo Grande, ali mesmo juntinho entre campos, uhum. Temos uma equipa multidisciplinar com laboratório de sono, fazemos os exames de sono bem feitos, não demoramos um ano para marcar um exame de sono, nem para entregar relatórios, que é também uma dificuldade que temos neste momento no país. Portanto, procuramos dar resposta nesta área do sono e da ligação com a saúde mental, portanto somos a primeira equipa do país especializada nesta ligação entre saúde mental, mental, bem-estar e sono.
0: E que há a ligação?
2: E uma ligação muito próxima, e trabalhamos com empresas, com pacientes, com escolas, temos aí uma atividade em vários setores que vale a pena espreitar, uhum. Em psicologiadosono.com.
0: Eu também acho que sim. E falando do livro,
1: já queria fazer uma pergunta. Os vossos pacientes que dirigem-se à vossa clínica, há um tipo de problema dominante que leva as pessoas a procurar ajuda da vossa parte? Que lhes tira o sono? Ou seja, o que nos tira o sono é comum a muita gente?
2: Há muitas coisas que tiram o sono neste momento aos portugueses. Eu diria que muitas vezes é a desorganização do ritmo de vida, um ritmo de vida muito acelerado, com muitos estímulos e dificuldade em desligar, uhum. Dos estímulos. E, na realidade, muitas pessoas procuram-nos porque não sabem bem, dentro das equipas de sono, quem é que devem consultar. Uhum. E aí a psicologia de sono tem um papel fundamental. Nós fazemos um check-up sono logo à entrada na clínica, que é a melhor forma de fazer uma avaliação mais aprofundada das queixas de sono que a pessoa tem e de encaminhar para o tratamento adequado, uhum. Para que as pessoas também não desistam, claro. De dormir melhor.
0: Claro, e perceber que há efetivamente solução para cada caso. E, doutora, os portugueses dormem melhor ou pior? Sei lá, se calhar fazendo assim uma... desde a entrada das redes sociais, por exemplo, prejudicou o sono dos portugueses?
2: Bom, eu não tenho aqui dados científicos, mas sei que há alguns estudos em Portugal, por exemplo, pós-pandemia, que identificaram que alguns portugueses passaram a dormir melhor quando tiveram a oportunidade de regular o seu próprio ritmo de sono, isto é interessante, e outros passaram a dormir pior por ficarem com mais perturbações de ansiedade, por terem, no fundo, o espaço da casa partilhado com trabalho, descanso, lazer, etc., portanto, com alguma dificuldade em limitar o tempo de sono. O que interessa aqui é, as pessoas vão dormir pior quanto menos pensarem sobre o seu sono e quanto menos incluírem o sono nas prioridades do dia-a-dia. Se nós deixarmos o sono para quando dá, quando eu já fiz tudo é que posso ir dormir. Se eu não me permito dormir, se eu não protejo o sono, seguramente ele vai ser pior.
0: Pois, claro que sim. Então, temos esta possibilidade então, de conhecer a clínica Teresa Rebelo Pinto, no Campo Pequeno.
2: Campo Grande.
0: Campo Grande, ai meu Deus, meu Deus. No Campo Grande, é perto. Mas é para o Campo Grande. Pode sempre também procurar o site psicologiadosono.com, uhum. Mas tem à sua disposição um livro que sai amanhã.
2: Sai nas livrarias quinta-feira, dia 15 de outubro. Uhum. Chama-se Dormir Melhor e é escrita a quatro mãos comigo e com a minha avó, Helena Rebelo Pinto.
0: Que maravilha. Muito obrigada por esta ferramenta que também eu agora tenho a oportunidade de ter na minha mão. Não dou este, ok? Uhum. Mas posso ir partilhando algumas coisas que vou lendo. Obrigada por ter vindo até aqui ou aqui entre nós.
2: Muito obrigada.
0: E já agora, estendo o convite para quando quiser falar um pouco mais abertamente ou se calhar mais em detalhe sobre estas particularidades do sono, está mais do que bem-vinda, porque eu acho que nós todos devíamos dormir um bocadinho melhor.
2: Estamos no mês da saúde mental, portanto fica aqui também o desafio. Um dia destes falamos especificamente sobre o impacto do sono.
0: Boa.
2: Na saúde mental.
0: Para a semana, pode ser.
1: Importantíssimo.
0: É super.
1: Exatamente.
0: Importante.
2: Obrigada.
0: Vamos então continuar em contacto consigo. Muito obrigada, muito obrigada. Foi mesmo, olha, foi reparador. Como o sono deve ser.
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2: Boas, boas vibrações é aquilo que temos aqui.
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2: Uma coisa é certa, para ir ao teatro não vá com sono, principalmente se for uma comédia, como é esta que nós vamos falar agora com o Frederico. Olá, bom dia.
4: Olá, bom dia.
2: É pura loucura.
4: Pura loucura.
2: Meu Deus, exatamente. Que pura loucura é esta?
4: Então, isto é um policial em forma de comédia, que está no Teatro Maria Matos, de quinta a domingo. É uma produção da Força de Produção, a encenação de Miguel de Simeão.
2: Tudo rima. É tudo a fazer panda.
4: Os atores sou eu, Jorge Morato, a Susana Blaser, Diana Nicolau, Ruben Madureira, o Flávio Gil.
2: Que grande elenco.
4: E a ação passa-se num cabeleireiro e depois há um assassinato no mesmo prédio e depois a polícia judiciária, que já lá está há algum tempo, descobre que um dos suspeitos está ali naquele salão.
2: E quem és tu?
4: Eu sou um dos agentes.
2: Ai, meu Deus.
4: Um dos agentes, exatamente.
2: Qual é assim a tua particularidade?
4: A minha particularidade, olha, sou um bocado tonto, sou um bocado distraído, tenho perturbação do déficit de atenção, portanto...
2: Não dorme bem,
4: exato,
2: não é?
4: Exato, se calhar não dorme bem.
2: Devia ter falado aqui com a doutora Teresa Rebelo Pinto.
4: Exato. Mas são personagens muito estereotipadas e que também dá alguma graça a esta peça, em que o público também é convidado a desvendar este mistério, este assassinato, como testemunhas. Portanto, as pessoas não têm que ficar a agora não me vem a
2: Não faz mal, não faz mal.
4: É de manhã.
2: É muito cedo.
4: Exatamente. Não tem que ter medo, porque a gente não se mete com o público. O público é que é convidado a participar como testemunha. Portanto,
2: ou seja, há aí uma interatividade muito engraçada.
4: Faz-se
2: então
4: a reconstituição do crime e as pessoas vão assistir, ou seja, voltamos a repetir todas as ações desde o início, né? Ou seja, no início há toda a ação até acontecer o crime, depois há uma reconstituição e depois as pessoas também são convidadas
2: a fazer parte
4: e a descobrir quem é que matou Isabel Kovács, que é
2: E é sempre diferente.
4: E é sempre diferente.
2: Com essa interação do público.
4: Sim,
2: acaba por ser sempre diferente.
4: É diferente e temos também sempre finais diferentes e estamos preparados também para isso.
2: Ai, que giro!
4: É muito giro. É muito
2: sono ninguém tem nessa peça de teatro.
4: Não,
2: está em cena onde?
4: No Teatro Maria Matos.
2: Bem, não há desculpas, não é? Não há desculpas. Começa a que horas?
4: Já. Portanto, é de quinta a sábado às 21 e domingo às 18, mas agora com a mudança de horário para inverno, sim, será às 5 da tarde.
2: Ai, que maravilha! E às 5 da tarde no inverno já é quase de noite, praticamente,
4: já,
2: é um facto. Vocês estrearam há relativamente pouco tempo.
4: Sim, no dia 9 de setembro, portanto já estamos há cerca de um mês em cena.
2: Já tiveram vários finais?
4: Vários finais, sim.
2: Todos os finais possíveis já aconteceram?
4: Todos já aconteceram, e o que é interessante é que, ou seja, as pessoas, quando são convidadas a fazer perguntas, não é, sobre os suspeitos, ou seja, as pessoas podem fazer perguntas diretamente aos suspeitos.
2: Uhum.
4: E isto é muito interessante porque, para nós, atores, é super desafiante, porque não estamos à espera. Algumas perguntas já sabemos que vão ser feitas, mas há outras perguntas que não sabemos de todo o que é que vai na cabeça do público.
2: Claro, eu acho que isso é que deve ser a adrenalina pura, não é?
4: A tal pura loucura. Portanto, é sempre um desafio para nós atores, apesar de que esta peça veio com um manual em que já temos uma certa preparação, já temos uma base para perceber como é que havemos de levar a peça para a frente, mas lá está, tudo pode acontecer,
2: tudo
4: porque
2: pode acontecer.
4: Nós não sabemos que perguntas é que vão ser feitas.
2: Que maravilha! Então, Frederico, nós já te conhecemos dos anúncios de televisão. É impressão minha ou o anúncio que tu fazes com a Marta é também do sono? Não, vocês estão aí na cama?
4: Não, estamos na cama.
2: Ah,
4: sim,
2: por acaso
4: estou
2: na cama. Pronto. É, agora já não estava a lembrar bem do conteúdo, mas sei que vocês são super divertidos, até nas redes sociais. Também é outro tema para um dia voltares e trazer a Marta contigo.
4: Claro.
2: Porque vocês realmente são um casal delicioso. E para quem não. Vá à internet. Ou então pergunta aqui ao Ruben Pacheco para que ele deve saber.
3: Olá, bom dia.
2: Olá, Ruben.
3: Bom,
2: vocês conhecem-se de outras
3: é verdade,
2: terras, não é?
3: Já parece o fim do teu espetáculo, que eu também não estava a contar, não é? Vir aqui falar com a Lara. Bom dia, Lara.
2: Isto também é pura loucura.
3: É verdade, nós somos vizinhos, porque somos dos Açores, os dois. Eu sou de São Miguel e sou de Rabo de Peixe, e o Frederico é de Vila Franca do Campo, mas é a terra onde eu tenho um dos meus restaurantes. Portanto, somos literalmente vizinhos.
2: Sim.
3: E o Frederico, além de ser um grande chefe das redes sociais e de ser um excelente ator, como bem sabemos, é também um empresário de turismo nos Açores. Tem um alojamento local.
2: Ai, sim.
3: E portanto fica o desafio para quem visitar os Açores, pode dormir, já que falamos em cama e em sonho, pode dormir no alojamento do Frederico e comer no meu restaurante.
2: Olha, pronto, está feito.
3: Exato,
2: isso
3: vai,
2: mesmo.
3: Vai casa açoriana.
4: Casa família açoriana e depois vai.
2: Ai, adoro.
4: Vai
2: ali, e vocês já se conheciam, portanto?
3: Sim, já nos conhecemos há algum tempo. Sou um admirador do trabalho do Frederico há muitos anos. Sou amigo agora, mas antes de ser amigo era admirador.
2: Uhum.
3: E recordo-me perfeitamente de uma altura em que o Rena, da altura Rena, o Frederico interpretava uma personagem no Love on Top, não era?
4: Não, era o novo. I Love It.
3: I Love It, exatamente.
2: Temos aqui a nossa estagiária que é mega fã. Carolina,
3: mega fã.
2: Tu anda cá, aproveita e põe em prática o teu curso e faz as perguntas que quiseres. Primeira coisa que a Carolina disse: tu não me disseste, claro, que vinha cá. Como é assim? Pois, desculpa não ter dito. Diz Carolina, pergunta lá tudo o que tu quiseres.
3: Pergunta que a Marta não está a ouvir.
5: Não tenho muitas perguntas, só quero dizer que ainda hoje eu revejo a série toda.
4: Incrível.
3: O I Love It, não é?
4: Incrível.
5: Aos anos que foi, 2013, não estou
4: 2013.
5: Em erro, que começou. E aquilo é incrível. Ainda agora, nos dias de hoje, conseguir ver, que está no Prime, se eu não me engano. Incrível. Não deixa de ter a sua piada que tinha na altura. Dá para rir e pronto. Cheguei aqui com uma boa surpresa hoje para melhorar o
3: dia.
5: Eu
3: é que tenho uma pergunta agora, mas a Carolina era nascida em 2013, tão ar tão jovem.
4: Não, e ainda hoje há pessoas que me veem na rua e que dizem assim: olha o Bambizinha, olha o Ren, e eu fico assim, mas como é que essas pessoas...
2: Como é que se lembram?
4: Ainda têm essa memória tão viva.
2: É porque foi bom.
4: Sim, a personagem era muito, muito interessante e muito engraçada. Era um açoriano, pronto, que era melhorengo. Mas foi uma série que me marcou muito a mim e se calhar à tua geração também.
3: E à minha também.
4: E à tua. E na altura foi um projeto assim bastante arrojado, porque era tudo em 360 graus,
2: uhum.
4: Portanto, não era aquele tradicional em que tem três câmaras apontadas para os atores, não. As câmaras aqui iam atrás dos atores,
2: uhum.
4: Portanto, aquilo andava à volta da casa assim.
3: Era tipo um Big Brother.
4: Era, né? Quase um Big Brother.
3: Daí a ter confundido o nome de Love and
4: Love
3: Top,
4: and Top.
3: Para I Love It. Portanto,
2: estás em modo reality show.
4: Pode ser I Love It, Love
3: and Top.
2: É tudo. Tens esta peça de teatro em cena, por loucura, no Teatro Maria Matos. Que mais projetos é que tu tens? Conta-nos tudo. Ou se é que podes contar, não sei.
4: Bom, eu agora em televisão não estou a fazer nada. Mas é como eu costumo dizer, estamos em pausa para o próximo, né?
2: É sempre,
4: estou,
2: não é?
4: Sim, mas estou super feliz a fazer teatro agora. Mas o ano passado gravei duas temporadas de Salto de Fé, que passou na RTP,
2: uh-huh.
4: Que também é um personagem que me dá muito prazer. As pessoas ainda podem rever na RTP Play, que está sempre disponível.
2: Que maravilha!
4: Mas foi algo que também me deu muito gozo. participar.
2: Olha, gosto tive eu em receber-te aqui, a ti também, Ruben.
3: Muito obrigado.
2: Hoje não houve programa, mas amanhã certamente
3: amanhã
2: estarás.
3: Amanhã lá estaremos às 9h05.
2: Olá, bom dia.
3: Com mais um Cuidado com a Carteira, com Camilo Lourenço, que é também o vosso colaborador aqui. E também, já agora, eu vou ver a peça do Frederico.
2: Quando?
3: No dia 24. Portanto, se quiserem ir...
2: Aproveitam a boleia.
3: Exatamente, ficam sentados ao meu lado porque eu vou assistir no dia 24. Estou bastante curioso com isso porque eu gosto de desfechos surpreendentes e aqui vamos ter... Eu também vou contribuir para o desfecho.
4: Sim,
3: não?
4: Uma curiosidade, eu já há muitos anos que não fazia um personagem açoriano, portanto eu decidi...
3: Ah, o personagem açoriano?
4: Decidi,
3: eu descobri isso agora.
4: Sim,
2: pois foi...
4: Quando estávamos a... É um miminho aqui para o público. Quando estávamos na parte da criação, o ensinador disse, e por que é que não fazes isto em Miquelense? Acho que poderia funcionar muito bem. E eu disse, olha, por acaso já há muitos anos que já não faço... teatro a falar miquelense, então decidi dar aqui um toque a este personagem.
2: É porque miquelense é bem mais intenso,
4: bem,
2: não
4: bem
2: é?
4: Mais carregado.
2: Então,
3: não vamos fazer isso aqui, senão nós
2: então porque, olha, então fazemos assim.
5: Não temos
2: combinam,
5: legendas,
2: nós não temos muito tempo, mas em miquelense, quando é que podem ir ao teatro e onde? Vá.
4: Então, se quiserem, podem ir ao Teatro Maria Matos, ver o Pura Loucura, de quinta a domingo, portanto, de quinta a sábado, às 21h e domingo às 18h.
2: Pronto. Eu acho que se percebeu tudo.
3: Tudo.
2: Tudinho.
3: É tudo maravilhoso.
2: Bem, está no ar, 11h30.

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2: Ora, então vamos lá, já está na hora. Síntese informativa aqui na Correio da Manhã Rádio, melhor primeiro. Edição da jornalista Mónica Peixoto.
3: Já se circula no IC1, na zona de Grândola, o trânsito esteve encerrado, cortado nos dois sentidos, na sequência de um acidente entre um caminhão e um ligeiro, perto de Canal Caveira. Uma pessoa sofreu ferimentos ligeiros, foi transportada para o Hospital do Litoral Alentejano. Os bombeiros de Grândola, o INEM e a GNR estiveram no local. O helicóptero do INEM chegou a ser acionado, mas nesta altura, então, já se circula nos dois sentidos, no IC1, na zona de Grândola. Uma mulher e dois homens ficaram em prisão preventiva, são suspeitos de planear o sequestro e o homicídio de um homem. O crime aconteceu em maio em Setúbal, indica a judiciária. A vítima, porteiro no mercado municipal de Setúbal, tinha 35 anos. Segundo o Ministério Público, a ex-companheira da vítima terá contratado três homens para consumar o homicídio. O trio invadiu a casa da vítima, manietou-a e matou o homem na banheira com golpes de um objeto perfurante. Os detidos foram presentes já a juiz, ficaram em prisão preventiva. A Polícia Judiciária e a Autoridade Tributária estão a fazer buscas nos bancos Carregosa e Banco Angolano de Investimentos, em Lisboa, no Porto e também em Setúbal, em causa suspeitas de um esquema no Imposto Municipal sobre Transações Onerosas, o IMT. Esse esquema terá lesado o Estado em 66 milhões de euros. Os detalhes com a repórter Ana Isabel Fonseca, que acompanha as buscas na cidade do Porto.
4: Não estão previstas detenções nesta operação que está aqui a ser realizada pela Polícia Judiciária, também titulada aqui, falámos aqui de três inquéritos titulados pelo DCIAP, mas aquilo que se sabe é que estão a ser realizadas 53 buscas não só aqui no Porto, mas também em Lisboa e em Setúbal. Ora, um dos pontos centrais desta operação é de facto aqui o Banco Carregosa, aqui na cidade do Porto, na Avenida da Boa Vista, onde os inspectores da Polícia Judiciária e também elementos da Autoridade Tributária entraram por volta das 10 da manhã. O objetivo desta operação é então aqui apreender documentação que comprova aqui este esquema, um esquema de burla tributária qualificada, este o crime que está aqui em causa, segundo um comunicado já emitido pela Polícia Judiciária. Ora, e a PJ avança mais, diz que se trata aqui de um esquema que decorreu entre 2017 e 2025, que está aqui em causa a isenção então indevida de IMT no que diz respeito aqui a vários negócios que envolviam imóveis de luxo e também diz já a PJ que se estima um prejuízo ao Estado de cerca de 66 milhões de euros.
3: Ana Isabel Fonseca a acompanhar estas buscas da Judiciária e Autoridade Tributária em causa um esquema de fuga aos impostos que terá lesado o Estado em 66 milhões de euros. Os estudantes de Coimbra estão concentrados junto à Associação Académica de Coimbra, solidários com a RUC, a Rádio Universidade de Coimbra, em causa a invasão do estúdio da RUC na passada segunda-feira de manhã pelas deputadas do Chega, Rita Matias e Margarida Cordeiro. A jornalista Carolina Cunha falou há pouco com o presidente da Associação Académica de Coimbra, que explicou os motivos da concentração.
5: Esta ação sai em resposta direta àquilo que foram as declarações de André Ventura ontem, ao longo da tarde, em que sai em defesa de Rita Matias e de Madalena da Cordeiro, no que diz respeito à intervenção e à interrupção de emissão de rádio em direto da nossa Rádio Universidade de Coimbra. E, portanto, nosso entender, houve um deliberado ataque à liberdade de imprensa, à liberdade de expressão, e André Ventura, sendo conivente com esse comportamento, coloca em xeque aquilo que é um princípio basilar do nosso regime.
6: Também vão avançar com a queixa junto do Ministério Público, ou seja, já recolheram os dados, têm a vossa equipa de guia de advogados que vai mesmo avançar com este processo.
5: Sim, nós de imediato procurámos clarificar os factos junto dos envolvidos e avançámos juntamente com a nossa equipa jurídica com o processo e, portanto, estamos agora a trabalhar nesta queixa ao Ministério Público, porque, de facto, acreditamos que a deputada Rita Matias e a deputada Madalena Cordeiro incorreram num crime público ou interferirem com a liberdade de emissão e programação da nossa RUC.
3: A Associação Académica de Coimbra confirma, então, essa intenção de apresentar queixa-crime contra Rita Matias e Madalena Cordeiro, do Chega, por causa da invasão dos estúdios da RUC, e, nesta altura, está a decorrer uma concentração.

0: ação em solidariedade com a Associação Académica de Coimbra, em Coimbra. O Governo vai anunciar ao início da tarde quem vai ser o novo acionista da TAP. Em causa está a venda de 44,9% do capital da transportadora aérea. Na corrida estão os grupos Air France, KLM e a Lufthansa. A decisão vai ser anunciada pelo Primeiro-Ministro em conferência de imprensa após o Conselho de Ministros. O Papa passou uma noite tranquila depois da cirurgia ao pulmão, anúncio feito esta manhã pela Santa Sé, que promete mais informações sobre a saúde do Papa ao longo do dia. Leão XIV foi operado ontem a um cancro no pulmão, os médicos extraíram o lobo inferior direito do pulmão direito do Sumo Pontífice. Não se sabe ainda se o Papa vai ter de fazer tratamentos por causa deste cancro no pulmão. O que é certo é que a agenda de Leão XIV está cancelada até à próxima terça-feira, dia 20.
1: 11:37, síntese das principais notícias com a jornalista Mónica Peixoto. 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E hoje é quarta-feira.
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1: É isso mesmo, é sempre aquele momento imperdível. Também às quartas recebemos a doutora Marta Fonseca Ferreira, a nossa advogada de serviço, que presta aqui um serviço público com conselhos e mitos e verdades sobre aquilo que, por exemplo, nós temos direito a saber. Hoje o tema vai recair sobre os casamentos, as convenções, os regimes. Ui, tanto que vamos aprender também quarta-feira, mas será ali pelas 2:30, mais coisa, menos coisa.
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1: Olha, então vamos lá, música com Michael Jackson e este Rock With You, mas atenção, a seguir tenho todas as informações para poder ganhar bilhetes para os Roupa Nova. Atenção, fãs! É já a seguir ao Michael Jackson, ok? Aqui entre nós comigo, Lara Afonso, boa quarta-feira. Deixe-se ficar, está na Correio da Manhã Rádio, a vida ao vivo.

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1: Ah, é que é só vantagens. Por exemplo, atenção, fãs dos Roupa Nova. Quer ganhar bilhetes duplos para assistir ao concerto dos Roupa Nova em Lisboa? Então é uma questão de ficar atento, porque vamos pôr à prova a sua memória musical. Ora, eu vou passar, e muita atenção a isto, eu vou passar um bocadinho de uma música dos Roupa Nova. E o desafio é muito simples. Têm de descobrir o nome da canção. Ah, não é nada difícil, ok? Portanto, assim que ouvirem este pequeno excerto que vou enviar, enviam a vossa resposta para o nosso WhatsApp 927794422. Mas atenção, nós temos quatro bilhetes duplos para oferecer aos quatro primeiros ouvintes que acertarem o nome da música e que é tem que dizer o nome da música em voz, ok? Em mensagem de voz. Não quero cá mensagens escritas, ok? É utilizar o WhatsApp e gravar a sua mensagem de voz. Vamos lá ver quem é que conhece mesmo então as músicas dos Roupa Nova. Vamos lá, a música que eu escolhi é... Ai, senhores, ai, ai, ai, vamos lá ver.
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1: Ah, ah, ah, tan, tan, tan, batei na porta. Bem, não é para continuar a cantar, é mesmo para participar, ok?
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1: Uma nota? Participe. Sabe qual é o nome da música? Então participe. Não desista de mim. Neste caso é o Pedro Brunhosa que o diz e eu concordo perfeitamente. Não desista. Participe e vá gratuitamente ouvir os Roupa Nova. Agora ouvimos com muita atenção e muito carinho Pedro Brunhosa e este Não Desistas de Mim. Boa tarde. Aliás, bom dia.

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0: Pedro Brunhosa na Correio da Manhã Rádio. Boa quarta-feira e bom dia, ainda é bom dia. Há que dizer que o passatempo que está a decorrer dos Roupa Nova leva-o a ir ao concerto de amanhã em Lisboa. Isto no Aqui Entre Nós hoje oferece para Lisboa, mas amanhã o Alberto Rocha oferece para o Grande Porto. Atenção, o número do WhatsApp convém saber de cor. Envie uma mensagem de voz, como por exemplo fez o Daniel.
1: Força do amor.
0: O quê?
1: É a força do amor.
0: Será?
1: Daniel Mendes, Lisboa.
0: Não sei, Daniel. Vamos lá ver aqui outra participação.
2: Força do amor, Inês Martins, Lisboa.
0: Será? Será, Inês? Eu vou voltar aqui a colocar o excerto da música para vocês verem se tem razão ou não tem razão. Vamos lá. Vamos lá. Se reconhece.

Temos tantas participações, meu Deus. Vamos lá ouvir aqui os palpites ainda antes do simultâneo com o grande jornal, com a Mariana

0: música é Força do Amor, Karina Códices, de Lisboa.
1: Ok, vamos lá, vamos tentar perceber.
2: A música é Dona, Daniel Mendes, Lisboa.
1: Mais, deixa lá ver aqui, mais, este aqui não consigo ouvir. Qual é?
3: A canção chama-se Dona, dos Roupa Nova.
1: Bem, a verdade é que eu não sei, não posso dizer, não nada digo. Apenas vou relembrar o número do WhatsApp, que é este. Vocês já sabem certamente de cor, mas o número...
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1: Ok, ok. É para continuar aí desse lado, a dar os seus palpites e a fazer o que estão a fazer lindamente, que é a enviar a vossa resposta com uma mensagem de voz. Estou tão contente, a sério, porque são quatro os bilhetes que temos para oferecer, quatro bilhetes duplos para o Campo Pequeno, Sagres Campo Pequeno amanhã, e assistir então ao regresso dos Roupa Nova em Portugal. Vai ser um concerto extraordinário, memorável e com aquelas músicas que toda a gente conhece, não é? E que cantamos. Agora, até é que acertar o nome da música, mas claro.
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6: Está em curso uma mega operação da Polícia Judiciária que faz buscas a dois bancos de investimento em Lisboa e no Porto. No total, são mais de 50 buscas. Em causa estão suspeitas de um esquema de fuga ao pagamento do IMT que terá lesado o Estado em mais de 65 milhões de euros. O Papa Leão XIV tem cancro no pulmão. O diagnóstico só foi revelado já depois da cirurgia a que foi submetido, em que lhe foi retirado o tumor e parte do pulmão. O cabecilha da rede de tráfico de droga da Rábida vive numa casa camarária, mas guardava uma fortuna num porco mealheiro. Nas buscas, a PSP encontrou quase 40 mil euros em notas e 6 mil em moedas no mealheiro. A greve de 24 horas do metro de Lisboa tem provocado longas filas nas principais estações. Os milhares de passageiros afetados procuram transportes alternativos. Os trabalhadores do metro protestam contra a falta de meios e os turnos prolongados. Stella, o fenómeno viral, volta a ser detida. Desta vez agrediu os pais e mordeu um polícia durante a detenção. Imagens mostram o comportamento violento da jovem moçambicana.
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6: Boa tarde. A Polícia Judiciária deteve uma mulher que é suspeita de ter mandado matar o ex-marido em Setúbal. Além da mulher, dois homens foram detidos por suspeitas de planear e executar o sequestro e homicídio de Afonso Belo, de 35 anos. O caso aconteceu em 20 de maio deste ano. O homem, porteiro no mercado camarário de Setúbal, foi assassinado em casa. Segundo o Ministério Público, a ex-mulher da vítima contratou três homens, um dos quais ainda em fuga, para concretizar o homicídio. O trio entrou na casa de Afonso, amarrou as mãos e deitou-o numa banheira. Depois seguiram-se momentos de grande violência. A autópsia revelou que Afonso foi atingido com golpes de um objeto perfurante. As detenções dos suspeitos decorreram esta semana. Presentes a tribunal, ficaram em prisão preventiva. A CMTV está a acompanhar uma mega operação da Polícia Judiciária que faz buscas a dois bancos de investimento em Lisboa e no Porto. No total, são mais de 50 buscas. Em causa estão suspeitas de um esquema milionário de fuga ao pagamento de IMT que terá lesado o Estado em mais de 65 milhões de euros. Em direto está a jornalista Tânia Laranjo. Tânia, boa tarde. Ainda há buscas a decorrer?
8: Ainda há buscas a decorrer aqui no Banco da Carregosa, na Avenida da Boa Vista, na cidade do Porto. Ainda decorrem buscas. Vimos inspectores da Polícia Judiciária, da Unidade Nacional de Combate ao Crime Económico e Financeiro da Polícia Judiciária a entrarem. Também vinham acompanhados de elementos da Autoridade Tributária e ainda um juiz de instrução criminal. Aliás, são três juízes que participaram nesta operação. Um deles está aqui a fazer buscas ao banco na cidade do Porto, o outro ao Banco de Investimentos em Lisboa e também escritórios de advogados no sul do país. As buscas aqui no Porto começaram já passava das 10 horas da manhã. Os primeiros alvos foram, de facto, sociedades de advogados, só depois é que vieram aqui a esta entidade bancária. Trata-se de um banco fundado já no século XVIII, aqui na cidade do Porto, por um investidor que se chamava precisamente Carregosa, por isso mesmo é o Banco da Carregosa, e é um banco de investimentos, ou seja, é um banco muito discreto, não tem praticamente publicidade alusiva a este banco, é um banco apenas para grandes investidores, e o que se suspeita aqui é uma fraude que atinge já o valor apurado, 66 milhões de euros. 66 milhões de prejuízo ao Estado num complexo sistema financeiro onde se simulavam negociações para não se pagar IMT, ou seja, para não se pagar o imposto municipal da transação dos imóveis onerosos. Falamos de quantias muito elevadas, de valores de facto muito elevados, já que falamos de negócios de milhões, e naturalmente o pagamento dos impostos aqui é percentual ao volume dos negócios.
6: A jornalista Tânia Laranjo, em direto a acompanhar esta mega operação da Polícia Judiciária, também com elementos da Autoridade Tributária. Já vemos também mais duas repórteres da CMTV que têm várias equipas de reportagem no terreno. Agora a Ana Isabel Fonseca. Ana, boa tarde. Foram escutas a Luís Filipe Vieira na Operação Cartão Vermelho, que levantaram as primeiras suspeitas sobre estes bancos de investimento. Que informações conseguiste apurar sobre esta investigação?
7: Tarde, de facto, foram essas escutas que surgiram no processo Cartão Vermelho, levantaram aqui as primeiras suspeitas, e aquilo que se sabe é que, de facto, os primeiros indícios relativamente a este esquema remontam já a 2017, ou seja, estamos a falar aqui de crimes que terão sido praticados ao longo de muito tempo, desde 2017 até 2025, é isso que diz já a Polícia Judiciária, que dá também conta aqui de que o Estado foi lesado em cerca de 66 milhões de euros. Ora, aqui no Banco da Carregosa, onde nos encontramos, as diligências só começaram às 10 da manhã, com a entrada de vários inspectores, diligências que de resto ainda aqui prosseguem, estarão a tentar recolher diversa documentação que comprova aqui aquilo que foi também já recolhido pela investigação, que comprova aqui estes indícios fortes da prática de crimes de burla tributária qualificada. Ora, e aquilo que está aqui em causa é um esquema que passava então por vários imóveis de luxo, ou seja, existia aqui a criação de empresas de fachada, empresas a que a PJ chama também de empresas prateleira, que não tinham qualquer atividade e que apenas serviam para que estes imóveis acabassem por passar de proprietário para proprietário. Eram aqui vendidos muitas vezes por valores irrisórios, estamos a falar de sociedades que não tinham atividade e, portanto, depois existia aqui uma isenção indevida do IMT. Ora, estas buscas visam aqui, sobretudo, então, recolher documentação, também aqui a ter acesso a equipamentos informáticos. No Banco da Carregosa ainda decorrem e deverão ainda demorar algum tempo.
6: A jornalista Ana Isabel Fonseca com mais informações sobre esta mega operação. A jornalista Maria Pereira Gouveia também está a acompanhar este caso. Maria, boa tarde. Está junto ao Banco Angolano de Investimento. Também há buscas a decorrer?
9: Boa tarde, Mariana. As buscas ainda decorrem. Os inspectores da Polícia Judiciária e também elementos da Autoridade Tributária ainda estarão aqui no interior do BAE Europa. É precisamente o banco onde estamos neste momento, um banco discreto, também como o banco de que é alvo, de que é o banco no Porto, onde também acontecem buscas, um banco discreto, o Banco Angolano de Investimento, situado aqui na Torre 3 do Centro Comercial Amoreiras. É um dos alvos desta investigação, destas buscas da Polícia Judiciária e da Autoridade Tributária, além de empresas e também casas particulares. Uma investigação conduzida pelo DCIAP envolve suspeitas de fraude no IMT, o Imposto Municipal sobre Transações Onerosas de Imóveis. Existia aqui a criação de empresas com o objetivo de fazer circular a propriedade de imóveis e obter assim isenções fiscais. Falamos de um esquema que causou prejuízos de milhões de euros.

0: ao Estado, especificamente 66 milhões de euros entre 2017 e 2025. Já foram apreendidos diversos documentos e também objetos pelas autoridades que comprovavam este esquema, esta fraude milionária. As buscas continuam com a Polícia Judiciária e a Autoridade Tributária. Falamos de um esquema que deixou como prejuízo ao Estado 66 milhões de euros.
1: Stella, o fenómeno viral, volta a ser detida. Desta vez agrediu os pais e mordeu um polícia durante a detenção. Imagens mostram o comportamento violento da jovem moçambicana. Um homem de Canavianas morreu depois de ser atropelado por um carro quando caminhava na Estrada Nacional 205 em Laundos, na Póvoa de Varzim. A vítima tinha 65 anos, tinha acabado de sair de um autocarro e dirigia-se para a casa dos pais, que já morreram, onde costumava tratar de pássaros 3 vezes por semana. A GNR assumiu a investigação. O jornalista Nelson Rodrigues tem todos os detalhes.
2: Um homem de 57 anos morreu colhido por um carro. Aconteceu na manhã desta quarta-feira aqui na Estrada Nacional 205 em Laundos, na Póvoa de Varzim. O corpo deste homem, que está naquela ambulância que o Giovanni Gomes está a mostrar neste momento, vai ser agora retirado aqui do local para o Instituto de Medicina Legal do Porto, onde agora vai ser feita esta autópsia. A Estrada Nacional 205 esteve cortada ao trânsito até há instantes. Reabriu, entretanto, a GNR tinha cortado, feito um perímetro de segurança para conseguir recolher vestígios, provas deste acidente, até com recurso a drones foram feitas estas perícias aqui no local, mas esta estrada abriu entretanto, sendo que agora a GNR vai investigar em que circunstâncias aconteceu este acidente mortal. Às 7h40 da manhã, esta vítima, que caminhava com recurso a Canadianas aqui na Berma da Estrada Nacional 205, a vítima, que tinha saído do autocarro, saiu de um autocarro e dirigia-se para ir dar alimento a uns pássaros aqui na casa dos pais, os pais que já faleceram entretanto, mas ele vinha aqui às segundas, quartas e sextas sempre dar alimento a estes pássaros, e foi isso que aconteceu esta manhã. Quando vinha aqui para o local, acabou por ser colhido por um automóvel. Estava muito nevoeiro naquela altura e por isso o nevoeiro pode ter contribuído para que esta condutora não tivesse visto este homem que caminhava com muita dificuldade com recurso a Canadianas. Este homem de 57 anos, que era muito conhecido aqui em Laundos, apesar de residir nas Caxinas, em Vila do Conde, ele que foi sapateiro durante muitos anos aqui nesta localidade, e esta manhã morreu depois de ser colhido por um carro quando se dirigia para a casa dos pais falecidos para alimentar os pássaros.
1: A greve de 24 horas do metro de Lisboa, que está encerrado, tem provocado longas filas nas principais estações. O jornalista Luís Silva tem mais detalhes sobre como está a correr o dia na estação do Cais do Sodré.
3: Aqui na estação do Cais do Sodré foi uma manhã mais complicada, com a greve dos trabalhadores do Metropolitano de Lisboa. Esta paralisação afetou muitos utentes, que muitos deles também tinham total desconhecimento desta greve e foram surpreendidos com as filas maiores para os autocarros esta manhã aqui no Cais do Sodré. Obviamente que esta situação trouxe naturalmente mais demora no pico da hora de ponte, entre as 8 e as 9 da manhã. Depois, a partir das 9, o cenário passou a ser diferente, com a redução do número de pessoas e com a manutenção do aumento do número de autocarros que se verificou esta manhã e que ajudou precisamente a minimizar os efeitos desta greve. Convém lembrar que os sindicatos representantes dos trabalhadores do metro não chegaram a acordo ontem, exigem atrasos nos projetos de recrutamento e formação, recurso continuado de trabalho suplementar e estão contra o prolongamento dos turnos. Obviamente que agora, ao fim do dia, a situação tende a agravar-se, é o regresso das pessoas a casa e vai-se sentir com uma maior força os efeitos desta greve de 24 horas dos trabalhadores.

0: do metro. Aqui no cais de Sodré, nesta altura, a situação está tranquila.
1: Os agricultores fazem hoje um buzinão e uma marcha em Ovar. Protestam contra o aumento do preço dos combustíveis e a subida dos custos de produção. A acompanhar este protesto está o jornalista Paulo Jorge Duarte.
2: É mais uma iniciativa de protesto, desta vez dos agricultores da região de Aveiro, que obviamente estão contra o aumento dos combustíveis, dos fatores de produção e também com a falta de apoios para o setor. E Rafael Tavares, um dos manifestantes, agricultor, o que é que está aqui em causa?
3: Aqui o que está em causa mesmo é a rentabilidade das explorações. Que isto, as explorações, tudo que nós produzimos são bens essenciais à vida mesmo. Há muita coisa que hoje usamos que é bem precisa, mas isto é o essencial mesmo para a vida de qualquer pessoa neste mundo. E tudo que nós estamos aqui a fazer, todas as políticas que estão, desde aumentos de combustíveis, fatores de produção, matérias-primas, sempre a subir, principalmente nestes últimos 4 anos que foi mesmo para esquecer. E depois ainda se vê, muitas das vezes, o nosso produto a ser desvalorizado ainda. Pá, isto torna-se muito complicado quando o nosso produto exige-nos mais exigências e isso, e depois o preço ainda acaba-nos ainda por baixar muitas das vezes. Com desculpas que é do mercado, que é tudo e isso. Pronto, agora é claro que há de pensar só que a gestão é que vai conseguir fazer quando controla o seu preço e os fatores de produção estão sempre a subir. Se houver muitos setores por aí fora, claro que os custos de produção sobem, o preço do produto final sobe automaticamente e quem precisar, precisa, compre. No nosso caso, não. Nós aqui, ao mesmo género, o gasóleo para o dobro do preço, as farinhas, o leite, tudo para o dobro do preço, ok, e o leite continua igual e pronto, e gera Rafael Tavares isso da melhor forma possível para tirar rentabilidade. Pronto, só gostava que alguém pusesse assim no lugar de nós. Numa situação desta, se conseguisse, pronto, gerir uma caça assim tão bem, que desse lucros de milhões, como é óbvio, não é? Quando os fatores de produção sobem-se por sempre, e o preço, depois dizem assim, olha, agora é 30 ou 31, ainda é menos, ou assim, sempre a baixar. Compreende?
2: Muito obrigado. Fica um ponto de situação e, na verdade, as reivindicações dos agricultores, um setor que está a caminho de se tornar sustentável, muito pelo aumento dos preços, dos combustíveis, fatores de produção, e marcaram para esta manhã, a partir daqui da Zona da Vanca, no Conselho de Ovar, esta manifestação, porque, na verdade, este setor está em dificuldades.
1: Estudantes da Universidade de Coimbra estão hoje numa concentração na Associação Académica de Coimbra, depois de a deputada Rita Matias do Chega ter invadido as instalações da rádio da Universidade. Em direto está agora a jornalista Carolina Cunha. Carolina, boa tarde. Qual é que é o objetivo desta manifestação?
4: Muito boa tarde, Mariana. O objetivo desta manifestação é claro, é responder a André Ventura e também ao facto de Rita Matias ter invadido a Rádio Universidade de Coimbra na passada segunda-feira. Ora, estes estudantes organizaram uma concentração silenciosa, pretendem responder com educação aos deputados do Chega e comigo tenho alguns dos estudantes da Associação Académica de Coimbra. Há quem pergunte, fazem-se acompanhar de livros, porquê?
5: Nós fazemos-nos acompanhar em livros porque achamos que a única maneira de responder a este tipo de situações é de facto com a educação e mostrarmos que enquanto estudantes do ensino superior nós valorizamos a nossa posição enquanto estudantes e acima de tudo esta academia, que é precisamente isso que o Chega não fez e é o retrato da posição que eles tiveram na passada segunda-feira connosco.
4: Consideram que foi um ataque à liberdade de imprensa, pelo menos é essa a posição dada pela Associação Académica de Coimbra?
6: Sim, isto é um claro ataque à liberdade de imprensa. A deputada Rita Matias invadiu um estúdio da rádio, interrompeu uma emissão e nós aqui estamos a tentar pugnar por essa mesma liberdade que enquanto estudantes temos e que tanto defendemos nessa nossa democracia.
4: Também a Associação Académica de Coimbra já fez saber que vai avançar com uma queixa junto ao Ministério Público.
5: Sim, precisamente. Eu acho que é exatamente essa a posição que nós temos que tomar enquanto estudantes, defender acima de tudo a nossa academia e começarmos a posicionar e a fazer estes posicionamentos políticos, porque cada vez mais é mais importante nós marcarmos essa presença a nível da Assembleia e, de facto, marcarmos uma presença política também relativamente aos passados acontecimentos do partido.
4: Muito bem, a posição dos estudantes da Associação Académica de Coimbra, depois de uma invasão de Rita Matias à Rádio Universidade de Coimbra durante uma emissão. Rita Matias, que também promete regressar já na próxima segunda-feira. Os estudantes também prometem manter uma posição face a esta invasão e também face à posição do Chega e também das declarações de André Ventura, dizer também só.

0: para finalizar, que vai entrar uma queixa junto do Ministério Público face à invasão do partido de André Ventura.
1: Rita Matias foi identificada pelas autoridades, inclusivamente quando invadiu as instalações da rádio da Universidade de Coimbra. Fica a reportagem direto da jornalista Carolina Cunha a acompanhar esta manifestação dos estudantes da Universidade de Coimbra, que é uma reação a esse episódio com Rita Matias. Os manifestantes contra a crise na habitação no Porto continuam em protesto no centro da cidade, na Praça Dom João I. Em direto está agora a jornalista Ana Silva Monteiro. Ana, boa tarde. Há uma manifestação marcada para o final da tarde de hoje. Neste momento, os manifestantes continuam aí ou não?
2: Boa tarde, continuam aqui, passaram aqui a noite e, como disseste, há uma manifestação marcada para as 7 da tarde. Mas antes disso, existem aqui várias atividades. Comigo tenho o Samuel, que faz parte também aqui deste movimento, também dormiu aqui. A quem pergunto o que é que vai acontecer aqui durante a tarde.
3: Sim, nós mantemos aqui com força, o nosso moto ainda está presente, não consegues pagar renda, traz tenda. Nós, durante a tarde, já estamos na questão da organização, às 15 horas uma roda de conversa, às 16h30 uma oficina de percussão com um grupo e às 5h30 a exibição de um documentário, mas lá está, como estava a referir, estamos a fazer o apelo a mostrar a força hoje às 7 da tarde aqui na Praça Dom João I e também, junto também com estas manifestações e estes protestos todos no dia de hoje, chamarmos todos para o sábado, mostrarmos que é preciso resolver esta crise de habitação.
2: Às 19 horas, às 7 da tarde vão ter aqui a manifestação, contam que muitas pessoas se juntem a esta luta.
3: Sim, nós esperamos que, tal como temos vindo a ver o crescendo, o apoio que nós temos tido das pessoas que passam aqui, dos aportes das pessoas que passam aqui e da presença das pessoas nas últimas ações, tem vindo a crescer, esperamos que também venha a crescer. Nós precisamos do vosso aporte para virem a juntar à nossa luta e para também percebermos os próximos passos da nossa crise da habitação.
2: Muito obrigada, o convite aqui está feito. Referir apenas a que estes jovens passaram pela segunda noite consecutiva aqui à noite em sacos camas, já que as tendas foram retiradas na segunda-feira, e soubemos há pouco que durante a noite perceberam que entre as 2, 3 da manhã ficaram também aqui sem a Polícia Municipal, eles que saíram daqui e só regressaram de manhã, e portanto alguns deles, como é lógico, acabam por se sentirem também seguros. No entanto, a luta para eles continua. Às 7 da tarde há aqui manifestação e, antes disso, algumas atividades aqui na Praça Dom João I, no Porto.
1: O Papa Leão XIV tem cancro no pulmão. O diagnóstico só foi revelado já depois da cirurgia que foi submetido, em que lhe foi retirado o tumor e parte do pulmão. O jogo do Sporting com o Lens na Liga dos Campeões fica marcado por momentos de tensão entre adeptos das duas equipas antes e depois do jogo. A CMTV teve acesso a imagens que mostram os desacatos. Antes do jogo, os adeptos do Sporting cruzaram-se com um grupo de adeptos franceses do Lens a caminho do estádio. Rapidamente a tensão aumentou e foram lançados alguns engenhos pirotécnicos dos dois lados. Nas bancadas, na zona onde estavam adeptos do Sporting, houve também momentos de tensão. A polícia francesa interveio e recorreu a gás lacrimogéneo para afastar os adeptos do Sporting. Stella, a mulher que se tornou num fenómeno viral depois de ter invadido um concerto, volta a ser detida, desta vez por agredir os pais. No momento da detenção, mordeu um polícia. A CMTV teve acesso a vídeos que mostram o comportamento violento da jovem moçambicana de 24 anos. A jornalista Bianca Gonçalves Rocha está agora em direto. Bianca, boa tarde. Que mais informações tens sobre este episódio de agressões que levou à detenção de Stella?
4: Ora, começar por falar justamente nas imagens, nos vídeos que referias, em que é visível então o facto de Stella estar visivelmente alterada e em que demonstra então comportamentos violentos. A jovem de 24 anos foi detida esta terça-feira depois de alegadamente ter agredido a mãe. A polícia naturalmente foi então acionada para o local e na altura então que chegou ao local onde se encontrava estava Stella, esta mulher terá também mordido um agente da autoridade. O que é certo é que depois foi então levada para a PSP, a esquadra da PSP de Almirante Reis, onde acabou por pernoitar, aliás. Portanto, sabemos que, entretanto, no dia de hoje será presente a um juiz de instrução criminal. Sabemos que, efetivamente, já está aqui no tribunal, detida nas celas, esta que é

0: É uma diligência que deverá acontecer durante a parte da tarde e, portanto, para já resta acompanhar a situação, mas também ficar a aguardar pelas medidas de coação. Ora, no final do mês de setembro, Stella viu-se envolvida, então, numa detenção, foi detida pelas autoridades por dois crimes de injúrias e também por permanência ilegal em Portugal. Na altura, saiu em liberdade, mas foi-lhe decretado o termo de identidade e residência. Resta saber se agora, tendo em conta esta mesma situação, se irá pesar ou não na altura em que lhe serão aplicadas as medidas de coação após ter sido detida esta terça-feira.
1: A jornalista Bianca Gonçalves Rocha a acompanhar este caso depois da detenção de Stella, a mulher que se tornou num fenómeno viral depois de ter invadido um concerto, volta a ser detida. É a segunda vez em pouco tempo, desta vez agrediu os pais e mordeu um polícia durante a detenção. A Polícia Judiciária deteve uma mulher que é suspeita de ter mandado matar o ex-marido em Setúbal. Além da mulher, dois homens foram detidos por suspeitas de planear e executar o sequestro e homicídio de Afonso Belo, de 35 anos. O caso aconteceu a 20 de maio deste ano. O homem porteiro no mercado camarário de Setúbal foi assassinado em casa. Segundo o Ministério Público, a ex-mulher da vítima contratou três homens, um dos quais ainda em fuga, para concretizar o homicídio. O trio entrou na casa de Afonso, amarrou-lhe as mãos e deitou-o numa banheira. Depois seguiram-se momentos de grande violência. A autópsia revelou que Afonso foi atingido com golpes de um objeto perfurante. As detenções dos suspeitos decorreram esta semana. Presentes a tribunal ficaram em prisão preventiva. Para falar sobre este caso está no Grande Jornal o Carlos Anjos. Carlos, boa tarde.
2: Boa tarde.
1: Estamos a falar de uma investigação que durou vários meses.
2: Sim.
1: Porque o corpo deste homem foi encontrado já em maio. O quão complexa é esta investigação para chegar até à mandante do crime,
2: do crime
1: e aos autores materiais?
2: Esta investigação demorou cerca de 5 meses, desde maio, é dia 21 de maio, salvo erro, 25 de maio. Foi.
1: Creio que 20 de maio.
2: 20 de maio, o
1: Sim.
2: crime. E, portanto, logo desde o início a versão não batia muito certo, porque aquilo houve uma das senhoras, portanto, disse que entrou em casa, entraram ela, os três suspeitos, que são três cidadãos brasileiros, e a vítima. Portanto, eram pessoas todas que tinham relacionamentos uns com os outros. Não havia ali uma situação em que eles arrombaram a porta, porque foi uma das primeiras coisas que se apercebeu a polícia, foi que não havia qualquer arrombamento. E, portanto, a porta teria sido aberta pela vítima. A vítima ainda estava dentro da banheira, como tu referiste, ainda com o fato de trabalho de ser fiscal no mercado municipal, e, portanto, tinha acabado de chegar a casa e não lhe deram sequer tempo. E a mulher que entrou explicou que os brasileiros, quando entraram, iam a falar bem. Depois ela ficou na sala, amarraram-na a ela também, ela ficou na sala, há gritos e acabam por matar o Afonso, e saem de casa com os sacos, e depois ela conseguiu-se desamarrar e chamar socorro. Inicialmente houve aqui uma espécie de tentativa de canalizar a investigação para uma situação de ajuste de contas e ligada ao consumo de estupefacientes, em que aquilo, na prática, fosse um ajuste de contas, mas a investigação não encontrou, no passado do Afonso, nada que justificasse ele comprar estupefacientes em uma quantidade grande, que tivesse dívidas e que daí viesse a sua morte. Suspeitaram imediatamente da ex-mulher e, que não era uma história credível, e conseguiram identificar, através do recurso de videovigilância de estabelecimentos ali à volta, quem eram as pessoas que entraram em casa com ele. Eles já estão identificados há algum tempo, a prova já está feita há algum tempo. A razão de ter havido aqui um compasso de espera é que houve um deles que saiu de Portugal, portanto não está cá, é o que falta de ter, e houve aqui uma tentativa de esperar para saber se essa saída dele de Portugal iria dar-se um regresso a Portugal, uma vez que não havia grandes consequências do coisa. Como, à partida, não foi encontrado elementos que ele pudesse regressar a Portugal, ontem desencadearam a operação, que foi no sentido dos três detidos. A mulher comandante, a mulher não, a ex-companheira comandante, não queria, havia ali uma situação também de responsabilidades parentais, havia ali uma situação entre eles, e os dois executores do crime.
1: Estão agora em prisão preventiva. É um caso, Carlos, obrigada, que
2: Nada.
1: Vamos continuar a acompanhar.
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1: A Polícia Judiciária fez buscas no quartel dos Bombeiros Voluntários dos Carvalhos, em Vila Nova de Gaia. As buscas aconteceram na manhã de hoje. Os inspectores pediram a entrega de vários documentos. Estão relacionados com a plataforma informática do SNS de transporte de doentes não urgentes. Em direto está agora o jornalista Nelson Rodrigues. Nelson, boa tarde. Que mais informações tens sobre estas buscas?
3: Dos Carvalhos, fica localizado aqui em Vila Nova de Gaia, e os inspectores, quando chegaram aqui, pediram muita documentação, sobretudo documentos para serem imprimidos sobre o sistema de gestão de transporte de doentes, esta plataforma informática que é gerida pelo SNS e que é usada para centralizar e monitorizar o transporte de doentes não urgentes através das unidades locais de saúde. É esta situação que vai ser passada a pente fino. Os inspectores querem perceber se os requisitos do transporte dos doentes estão todos preenchidos, uma vez que para ser passado esta prescrição, esta requisição, digamos assim, aos utentes, aos doentes, é necessário haver uma justificação clínica, é necessário haver um documento, digamos assim, passado por um médico ou por um profissional de saúde. E por isso, para atestar, para perceber se esta situação está a ser levada dentro dos critérios normais, os requisitos normais estão, ou pelo menos decorreram esta manhã, não se sabe se estas buscas já terminaram aqui no quartel dos bombeiros de Vila Nova de Gaia, mas a indicação é que temos, é que estes inspectores chegaram aqui bem cedo e pediram esta documentação para perceberem aquilo que pode estar aqui em causa, alguma situação de irregularidade nesta plataforma eletrónica do SNS, que serve então para acionar, digamos assim, ambulâncias das corporações que estão mais próximas para ir, por exemplo, a clínicas ou hospitais, para realizarem exames, para ir a consultas, para ir a situações de hemodiálise, e por isso foi, há uma queixa nas autoridades, a Polícia Judiciária avalia e faz então estas diligências para atestar a veracidade desta denúncia, mas segundo conseguimos perceber, aqui as buscas decorreram esta manhã, mas ao longo das últimas semanas têm decorrido buscas em outras corporações de bombeiros, porque uma vez que esta plataforma é a nível nacional, utilizada por muitas unidades locais de saúde, muitos hospitais, e por isso tem decorrido em outras corporações de bombeiros, algumas delas também aqui no Conselho de Vila Nova de Gaia, mas também temos indicação que tem decorrido este género de buscas em outras zonas do país, além desta corporação aqui onde nós nos encontramos, nos bombeiros voluntários dos Carvalhos. Até porque estas prescrições, requisições para este transporte destes doentes, também têm em conta alguns critérios económicos dos utentes. Nem todas as pessoas podem acionar e requerer este transporte ao SNS, este sistema de gestão, a SGTD, que é o Sistema de Gestão de Transporte de Doentes, e por isso é necessário haver alguns critérios para selecionar as pessoas mais necessitadas e que efetivamente necessitem deste transporte. Para já, não são muitas as informações sobre esta situação, sobre estas buscas que decorreram aqui ao início da manhã, aqui em Vila Nova de Gaia, no posto da GNR dos Carvalhos, os inspectores que pediram documentação relacionada então com o transporte de doentes não urgentes. A corporação, quando os inspectores entraram, entregaram esta documentação, foi toda impressa, esta mesma documentação, e entregue aos inspectores, e será agora essencial para perceber se há alguma irregularidade na atribuição ou na seleção, pelo menos, dos doentes clientes que beneficiaram deste sistema, por isso estas buscas começaram esta manhã. Ao que tudo indica, estas buscas já terão terminado aqui no quartel dos bombeiros voluntários dos Carvalhos, em Vila Nova de Gaia. Estas buscas que decorreram aqui às primeiras horas da manhã, com vários inspectores da Polícia Judiciária, em causa está o transporte de doentes não urgentes, que são levados a clínicas, a hospitais, para exames ou para consultas ou até para sessões de hemodiálise. Documentos agora que vão ser passados a pente fino por elementos da Polícia Judiciária.
1: Está em curso uma mega operação da Polícia Judiciária que faz buscas a dois bancos de investimento em Lisboa e no Porto. No total, são mais de 50 buscas. Em causa estão suspeitas de um esquema de fuga ao pagamento do IMT que terá lesado o Estado em mais de 65 milhões de euros. Luís Neves escondeu do conhecimento público um despacho polémico sobre a organização e fiscalização do Siresp. O ministro da Administração Interna assinou o despacho a 6 de agosto, mas não foi publicado em Diário da República. A não publicação do documento impediu que o país descobrisse, em plena época de fogos florestais, que havia uma divergência entre o ministro e o secretário-geral do Ministério da Administração Interna. A situação acabou com Luís Neves a exonerar Ricardo Carrilho do cargo. Isto aconteceu na última segunda-feira. A sobre a não publicação do despacho, o Ministério da Administração Interna garantiu que será recolhida informação e o tema será abordado posteriormente. A retenção na fonte do IRS vai ter um corte de 50% em novembro para refletir a descida intercalar do imposto aprovada no Parlamento. O anúncio foi feito pelo Governo ontem. A redução aplica-se tanto aos salários e pensões como ao subsídio de Natal. Na prática, a quem descontaria 200 euros de IRS sobre o salário de novembro passará a descontar apenas 100 euros. As tabelas atuais voltam a aplicar-se em dezembro. O Governo anuncia hoje o vencedor da privatização parcial da TAP. A luta é entre a Air France KLM e a Lufthansa, dois dos maiores grupos europeus de aviação. A decisão marca mais uma etapa no processo de venda de parte do capital da companhia aérea portuguesa, mas ainda haverá uma fase final de negociações e a necessidade de obter autorizações regulatórias. O Estado quer vender até quase 50% da TAP, 49,9%, mantendo a maioria do capital e o controlo da empresa. Este é um dos temas do comentário com o Camilo Lourenço neste grande jornal. Camilo, olá, boa tarde. A qualquer momento vamos saber quem é que é o vencedor desta privatização
4: parcial. Embora se diga para aí a boca
1: parcial
4: fechada que vai ser a Lufthansa.
1: Sim, mas ainda não está confirmada essa informação. Vamos ficar a saber a qualquer momento. De qualquer forma, mantém...
4: Mas se for, acho que é a melhor escolha. Devo dizer
1: é a melhor escolha?
4: É a minha opinião, é a melhor escolha.
1: E é um bom negócio este, tanto para o Estado como para os trabalhadores?
4: Na TAP não há negócios. Não há bons negócios. Repara, nós metemos lá 3.200 milhões e a TAP... eu não acredito sequer que seja vendida por 2 mil milhões, portanto, que seja o que for que aconteça nos próximos anos, vamos perder dinheiro ali como contribuintes. Isso é um ponto a certo.
1: Agora, então será sempre um mal menor.
4: É, mas a Lufthansa tem uma vantagem, tem a gestão que eu considero melhor que a da KLM Air France. E, portanto, o que se agatar precisa é de gestão, o resto é conversa. Portanto, se for a Lufthansa, acho que é uma boa escolha.
1: Ainda em relação às buscas, estamos também atentos, fiz aqui um compasso de espera para perceber se, entretanto, havia alguma decisão sobre a TAP. Pode acontecer a qualquer momento, recordo, e estamos atentos. Mas sobre um outro caso, as buscas que estamos a acompanhar durante esta manhã, buscas que acontecem em dois bancos de investimento. Pedia-te só que afastasse um pouco o telemóvel que está a fazer interferência neste momento no teu microfone. Sobre estas buscas aqui, está em causa uma fuga ao pagamento de IMT, estamos a falar de mais de 65 milhões de euros em que o Estado terá sido lesado. No fundo, somos todos nós lesados?
4: É, seguramente. Bom, primeiro ponto, para mim é causa-me estranheza ver dois bancos de investimento envolvidos nisto. Um deles eu conheço, que é o Banco Carregosa. Porquê? Porque estes bancos dedicam-se normalmente a outras coisas. A aconselhar clientes, a gerir fortunas e coisas, e inclusive a ajudar a colocação de obrigações de empresas nos mercados, operações destas. Não costumam fazer crédito à habitação. Fazem aquilo quase como por descarte de consciência, digamos assim. Bom, mas agora, para já, causa-me essa estranheza. Segundo ponto, o fundamental aqui é determinar o que é que aconteceu. como tu disseste, é muito bem. Quando alguém foge aos impostos, como o Estado tem muita despesa, isto vai cair nos ombros de outras pessoas. E, portanto, se for o caso, espero bem que isto vá até ao fim. Qual é o meu senão aqui? É que eu vejo estas histórias das buscas e do Ministério Público, da Polícia Judiciária, numa série de vezes. E depois não vejo a conclusão dos processos. Repara, o processo da Madeira está concluído. Que eu saiba, não. E os outros todos que nós vimos dos últimos dois anos estão concluídos? Não. Ou seja, alguns não chegam a ver a luz do dia. E outros demoram anos a resolver. Isto é que é o problema da justiça.
1: E as pessoas passam a desconfiar mais das instituições bancárias
4: naturalmente,
1: também?
4: Naturalmente. Quer dizer, e depois, repara, fica sempre o libelo, não é? Sobre

0: Longas filas nas principais estações, os milhares de passageiros afetados procuram transportes alternativos. Os trabalhadores do metro protestam contra a falta de meios e os turnos prolongados. Vinte e nove pessoas ficaram desalojadas na sequência de um incêndio em duas casas pré-fabricadas no bairro da Horta da Areia, em Faro. Entre os desalojados estão crianças e um bebê de um ano. Em direto a acompanhar este caso está agora o jornalista Rafael Domingues. Rafael, boa tarde. Já se sabe o que vai acontecer a estas pessoas que ficaram desalojadas?
1: Muito boa tarde. Para já foi encontrada uma solução temporária em que estas pessoas acabaram por pernoitar esta noite nas piscinas municipais aqui de Faro. Uma solução encontrada pela autarquia ontem à tarde, assim que houve então o rescaldo a este incêndio, mas quanto a uma solução definitiva ainda está a ser articulada com a Segurança Social e por isso mesmo ainda não há informação sobre de facto será o paradeiro então destas pessoas. Estamos a falar de duas casas pré-fabricadas, mas também de outros anexos onde dormiam estas famílias e neste momento aquilo que vemos é a retirada dos destroços de toda a chapa que compunha estas habitações pré-fabricadas aqui neste bairro social na Horta da Areia em Faro. Já durante a manhã a maquinaria pesada tem retirado todos estes destroços e neste momento ainda há muito lixo por retirar aqui que está a ser então retirado com recurso à maquinaria pesada. Quanto à origem do incêndio ainda é desconhecida, as autoridades estão neste momento já a investigar, a Polícia Judiciária está a investigar também este caso, uma vez que o incêndio acabou por consumir aqui várias habitações pré-fabricadas, mas também outros anexos onde dormiam aqui várias famílias. A própria autarquia assumiu que havia aqui uma sobrelotação não autorizada e, portanto, agora a própria Câmara Municipal está a tentar encontrar aqui uma solução definitiva para realojar todas estas pessoas, 29, que acabaram por ficar desalojadas ontem à tarde.
0: Quanto às casas, ficaram totalmente destruídas, como vemos nesta reportagem em direto do Rafael Domingues. Ainda há trabalhos a decorrer neste momento. É um rasto de destruição que se vê nesta zona, um bairro social, a Horta da Areia, pessoas que vivem em condições precárias e que se vêem agora afetadas por um incêndio. Pela segunda vez já tinha acontecido uma situação semelhante. Desta vez são 29 as pessoas desalojadas. Rafael, o que é que está a ser feito neste momento?
1: Neste momento estão a ser retirados os destroços destas casas, uma vez que estamos a falar de muita chapa que acabava por compor todas estas habitações e por isso mesmo este camião com recurso a este gancho está a retirar todo esse entulho que acabou por ficar na sequência então deste incêndio. Já esta manhã estiveram aqui elementos da Ação Social de Faro e também da Proteção Civil a falar com estas pessoas que dormiram temporariamente esta noite aqui nas piscinas municipais e agora a própria autarquia em consonância e também em colaboração com a Segurança Social estão a tentar encontrar aqui uma solução mais definitiva para realojar todas estas pessoas. Ontem a própria autarquia assumiu que haveria aqui uma sobrelotação não autorizada destas habitações pré-fabricadas e de anexos que estavam também a ser utilizados para dormir e por isso mesmo é uma situação que, de facto, merece aqui alguma preocupação, uma vez que há, de facto, muitas crianças, muitos menores envolvidos dentro deste grupo de 29 pessoas que acabou por ficar desalojado e, por isso mesmo, é necessário encontrar aqui uma solução definitiva o quanto antes para oferecer as mínimas condições a estas pessoas. Portanto, são trabalhos que já decorrem desde o início da manhã e irão prolongar-se durante todo o dia à partida, até porque ainda há muito entulho para retirar. Quanto às causas, como disse, ainda estão a ser investigadas daqui por parte das autoridades, que já terão feito também aqui uma vistoria. Há alguns indícios que apontam aqui para um curto-circuito, mas de facto não é certo que seja isso que tenha originado aqui o início deste fogo, que chegou a ser

0: combatido por 50, cerca de meia centena de operacionais e que em poucas horas então conseguiram acabar por extinguir as chamas e também circunscrever este fogo a esta zona aqui na Horta da Areia em Faro.
1: A Polícia Judiciária deteve uma mulher que é suspeita de ter mandado matar o ex-marido em Setúbal. Além da mulher, dois homens foram detidos por suspeitas de planear e executar o sequestro e homicídio de Afonso Belo, de 35 anos. Mais informações e reportagem a seguir ao intervalo neste Grande Jornal.
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5: Ora então, muito boa tarde, meio-dia e 38, melhor primeiro, Correio da Manhã Rádio, está na hora da síntese informativa, a edição é da jornalista Mónica Peixoto.
6: A Judiciária fez buscas esta manhã no quartel dos Bombeiros Voluntários dos Carvalhos, em Gaia. Em causa estão suspeitas em relação ao uso do sistema de gestão de transporte de doentes não urgentes, como explica o repórter Nelson Rodrigues.
7: Os inspectores, quando chegaram aqui, pediram muita documentação, sobretudo documentos para serem imprimidos sobre o sistema de gestão de transporte de doentes, esta plataforma informática que é gerida pelo SNS e que é usada para centralizar e monitorizar o transporte de doentes não urgentes através das unidades locais de saúde. É esta situação que vai ser passada a pente fino. Os inspectores querem perceber se os requisitos do transporte dos doentes estão todos preenchidos, uma vez que para ser passado esta prescrição, esta requisição, digamos assim, aos utentes, aos doentes, é necessário haver uma justificação clínica, é necessário haver um documento, digamos assim, passado por um médico ou por um profissional de saúde.
6: Nelson Rodrigues, jornalista que está a acompanhar estas buscas da Judiciária no quartel dos Bombeiros dos Carvalhos, em Vila Nova de Gaia. Dois dos suspeitos de tentativa de carjacking domingo no Carregado foram detidos ontem pela Polícia Judiciária, indica o Jornal de Notícias. Este crime aconteceu domingo. Três homens alegadamente armados tentaram roubar o carro de luxo de um casal de idosos em plena rua. O dono do carro resistiu. Um dos suspeitos empurrou a vítima, que caiu ao chão, mas não sofreu ferimentos. Apesar de terem conseguido entrar no carro que tentaram roubar, os suspeitos acabaram por fugir num outro veículo. Dois deles terão sido então detidos ontem pela Polícia Judiciária. Um homem, uma mulher aliás, e dois homens ficaram em prisão preventiva. São suspeitos de planear o sequestro e o homicídio de um outro homem em maio em Setúbal, indica a Polícia Judiciária. A vítima, porteiro no mercado municipal de Setúbal, tinha 35 anos. Segundo o Ministério Público, a ex-companheira da vítima terá contratado três homens para consumar o homicídio. O trio entrou na casa da vítima, maniatou-a e matou o homem na banheira com golpes de um objeto perfurante. Os detidos foram presentes a juiz e ficaram em prisão preventiva. Os agricultores de Ovar estão em protesto e a fazer uma marcha lenta e buzinão. Exigem mais apoios para o setor, nomeadamente para fazer face ao aumento dos preços dos combustíveis. O repórter Paulo Jorge Duarte falou esta manhã com um dos agricultores que deu conta das dificuldades que ameaçam o futuro da produção nacional.
8: A nível do preço de combustível, cada vez está mais caro. Em relação ao ano passado, nós temos tido muitas dificuldades em relação a este ano. A nível de matérias-primas, está cada vez a aumentar mais e a produção de leite, o preço cada vez mais baixo.
9: Ou seja, se este cenário se mantiver, a verdade é que a atividade está mesmo em risco.
8: Sim, cada vez a atividade está mais em risco, cada vez a faixa etária é muito mais velha do que nós. Nós jovens não estamos a ver futuro para nós e cada vez começamos a pensar em desistir, porque se os antigos estão a manter as portas abertas e já estão a pensar em fechar, nós jovens que não temos um futuro daqui a 10 anos, o que é que será?

0: nós.
1: Preocupações dos agricultores que esta manhã fizeram um buzinão e marcha lenta em Ovar para exigir mais apoios para o setor. O ministro da Administração Interna terá escondido um despacho polémico sobre a organização e fiscalização do Siresp. De acordo com o Correio da Manhã, Luís Neves assinou o despacho a 6 de agosto, mas o documento não terá sido publicado em Diário da República e desta forma não foi tornado público que, em plena época de fogos, havia uma divergência entre o ministro e o secretário-geral do Ministério da Administração Interna, divergência essa que levou esta semana, anteontem, à exoneração do ex-secretário-geral do Ministério da Administração Interna, Ricardo Carrilho. Ativistas climáticos protestam junto ao Parlamento Europeu, em Bruxelas. Em comunicado, a Greenpeace diz que os ativistas do grupo Extinction Rebellion invadiram esta manhã o edifício do Parlamento Europeu, onde desenrolaram uma faixa com a mensagem "O gás mata". Exigem o fim dos combustíveis fósseis. Este protesto acontece na véspera da reunião de líderes europeus em Bruxelas para discutir precisamente os preços da energia. Os ativistas ambientais lembram que, para além de destruir o ambiente, a dependência dos combustíveis fósseis agrava a crise do custo de vida e aumenta a inflação.
2: Ora então, meio-dia e 43, informação da meia hora, todas as notícias, as principais notícias aqui com a jornalista Mónica Pachuto, e lá já sabe que a informação continua em atualização permanente em semjornal.pt, melhor primeiro.
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2: Ora, então, não sabe também, e antes de voltarmos ao simultâneo com o Grande Jornal e a Mariana Águas, a televisão e a rádio juntas numa só, devo dizer-lhe que preciso que me conte, que me diga, qual é o nome desta música?

0: coração. Tan, tan, tan, batem, batem. Não é preciso bater à porta, é mesmo enviar uma mensagem para.
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0: Envie uma mensagem de voz com a resposta correta e habilita-se a ganhar um dos 4 bilhetes duplos para o grande concerto de regresso dos Roupa Nova aos palcos portugueses. Amanhã será no Campo Pequeno e vai ser extraordinário, e 4 dos nossos grandes ouvintes podem ir e levar companhia, porque são bilhetes duplos, de borla, ok? Com o miminho da Correio da Manhã Rádio. Oh, that's life! É para aproveitar. Aproveitar, ok? 927794422. Já a seguir ao Paulo Gonço, temos o simultâneo com a CMTV. Deixe ficar, Correio da Manhã Rádio. Eu sou a Lara Afonso. Que bom é estar consigo aí desse lado. Boa quarta-feira. E bom almoço. Está na hora, não é?

0: That's life. E a vida pode ser tão boa, não é? Então quando ganhamos bilhetes duplos para ir àquele concerto que tanto queremos, melhor ainda, não é? Então, já temos aqui algumas participações e é um facto. Vamos lá ver, por exemplo.
1: Olá, boa tarde. A música é a Dona, a Sónia Silva, de Lisboa. Beijinhos.
0: Beijinhos, Sónia. Estava envergonhada. Será que é a Dona? Não sei. Será?
2: A música é Dona, Roupas Nova, Mário, Lisboa.
0: Ah, bem, já sou mais a dizer o mesmo palpite. Bem, qual será a música? Em breve vou partilhar consigo. Para já é dizer que está a valer então 4 bilhetes duplos para irem amanhã ao concerto dos Roupa Nova. Só tem de ficar atento à música, ao trecho da música que irei passar ao longo do Aqui Entre Nós e dizer-me em viva voz, através do 927794422, qual o nome da música. É tão simples quanto isso, ok? Mesmo a sério. Correio da Manhã, Rádio, meio-dia e 49, quase meio-dia 50, hora em que voltaremos a estar em simultâneo com o grande jornal da tarde. A edição é da jornalista Mariana Águas e acontece todos os dias, aqui também, na Correio da Manhã, Rádio.
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4: A CMTV já está em direto para acompanhar o caso da mulher que terá mandado matar o ex-marido. Foi detida, assim como os dois suspeitos de serem os autores do crime. Em direto está a jornalista Beatriz Ender. Beatriz, boa tarde. Quais é que são as conclusões da investigação que levaram às detenções desta mulher e dos alegados dois cúmplices?
5: Boa tarde, Mariana. Falamos aqui de 4 pessoas que participaram aqui na morte deste homem. 3 pessoas foram detidas. Falamos aqui de 2 homens e uma mulher ex-companheira deste homem. O crime remonta ao dia 20 de maio, foi quando tudo aconteceu nesta casa que vamos agora aqui mostrar nas imagens. Falamos de Afonso, que tinha 35 anos. Ele era funcionário da Câmara de Setúbal e trabalhava como porteiro no mercado da Conceição, e a mulher, a ex-companheira da vítima, participou aqui neste plano de matar o homem. De explicar que os 3 foram a primeiro interrogatório judicial ontem e ficaram em prisão preventiva. Há ainda outro suspeito ter participado no crime, mas que ainda não foi identificado. Portanto, falamos aqui de 4 pessoas, 3 delas foram detidas e estão agora em prisão preventiva. E como explicava, o crime ocorreu no dia 20 de maio, nesta casa que vemos nas imagens, aqui no bairro Afonso da Costa, em Setúbal, e de acordo com o Ministério Público, estes 3 homens vieram aqui até à casa de Afonso, colocaram a vítima na banheira, amarraram-na com as mãos atrás das costas e depois com o objeto cortante perfuraram-lhe o pescoço e provocaram-lhe assim a morte. Ele foi encontrado fardado, mas morto na banheira, e tudo aconteceu no dia 20 de maio. Explicar também que nessa casa estava uma jovem que também foi amarrada por estes 3 homens, mas ela depois que se conseguiu soltar e chamou um amigo que morava aqui próximo, que depois veio até esta casa e foi ele que encontrou o homem Afonso Belo morto, a vítima morta na banheira, com um golpe profundo no pescoço. E a jovem diz que ouviu muitos gritos e que viu os suspeitos depois a saírem com sacos da habitação. Explicar que durante esta semana ocorreram aqui 3 detenções de 3 pessoas aqui suspeitas de homicídio qualificado. Falamos de 2 homens e a ex-companheira de Afonso Belo. Os 2 homens são suspeitos também, para além do homicídio qualificado, de sequestro agravado. Explicar que o Ministério Público não revelou ainda o motivo do crime, o porquê de ter acontecido este crime no dia 20 de maio, o porquê de terem matado este homem, mas aqui a investigação continua sobre a direção do DIAP e também da Polícia Judiciária de Setúbal, deste crime que ocorreu no dia 20 de maio. A ex-companheira terá criado um plano aqui para matar o ex-companheiro, aqui Afonso Belo, no dia 20 de maio. Foi aqui nesta casa onde ele morava com a mãe que tudo aconteceu, no 5º andar. 3 homens entraram aqui com armados e amarraram este homem, a vítima, à banheira e depois acabaram por dar um golpe de fundo no pescoço e o homem morreu. Explicar também que estava uma jovem nua na casa, que foi ela que depois foi amarrada, mas que se conseguiu soltar, e foi ela que depois avisou um amigo daquilo, tudo o que tinha acontecido, e depois ela que acionou então a polícia, que veio até ao local. Imediato depois começou a investigar a polícia judiciária, e explicar que foram feitas durante esta semana 3 detenções, 2 homens e a ex-companheira de Afonso Abelo, de terem planeado a morte de Afonso Belo, de 35 anos, funcionário da Câmara Municipal de Setúbal. Ontem todos foram o primeiro interrogatório judicial e ficaram em prisão preventiva.
4: O Papa Leão XIV tem cancro no pulmão. O diagnóstico só foi revelado já depois da cirurgia a que foi submetido, em que lhe foi retirado o tumor e parte do pulmão. A CMTV está a acompanhar uma mega operação da Polícia Judiciária que faz buscas a 2 bancos de investimento em Lisboa e no Porto. No total são mais de 50 buscas. Em causa estão suspeitas de um esquema milionário de fuga ao pagamento do IMT, que terá lesado o Estado em mais de 65 milhões de euros. A CMTV tem várias equipas de reportagem no terreno. Começamos pela Ana Isabel Fonseca. Ana, boa tarde. Estás junto ao Banco Carregosa, um dos bancos de investimento investigados. Ainda há buscas a decorrer aí ou não?
6: Boa tarde, ainda existem buscas aqui a decorrer. Os inspectores da Polícia Judiciária e também os elementos da Autoridade Tributária entraram aqui pouco depois das 10 da manhã no Banco Carregosa, na Avenida da Boa Vista, e para já ainda não saíram, ainda estarão a fazer estas diligências com o objetivo de recolherem aqui a diversa documentação que no fundo sustente a investigação que tem vindo a ser feita há já algum tempo. Ora, falamos de indícios que remontam já a 2017, este esquema terá sido colocado em prática entre esse ano e também 2025. Estamos aqui a falar de um prejuízo para o Estado que ascende aos 66 milhões de euros. É isso que diz a Polícia Judiciária num comunicado. Falamos aqui de 3 inquéritos do DCIAP que resultaram no dia de hoje nesta operação que visa aqui a realização de 53 buscas, não só aqui na cidade do Porto, mas também em Lisboa e ainda em Setúbal. Ora, 2 bancos que estão a ser alvo de buscas, mas também escritórios de advogados, casas, estão aqui também a ser alvo destas diligências. Não estão então previstas detenções nesta fase da investigação. O objetivo passa sim por recolher a documentação. Estamos aqui a falar de crimes de burla tributária qualificada, aqui um esquema que passava pela isenção de impostos, por uma fuga ao pagamento de IMT. O que está aqui em causa então era a criação de sociedades de fachada, chamadas sociedades de prateleira, diz a PJ em comunicado, que depois eram usadas para que estes imóveis de luxo passassem de proprietário em proprietário, eram depois também negociados por valores irrisórios por parte de sociedades que não tinham qualquer tipo de atividade e, portanto, acabava por existir aqui uma isenção indevida de IMT nas transações destes imóveis. Portanto, era isto que estava aqui em causa, uma investigação complexa que visa agora aqui obter, reunir mais prova. É isso que os inspectores pretendem aqui neste momento, até porque estamos ainda numa fase em que existem muitos indícios, mas que precisam aqui de ser sustentados por prova documental, e é isso que, pelo menos aqui também no Banco da Carregosa, estes inspectores procuram. São buscas que envolvem quase uma centena aqui de inspectores da Polícia Judiciária, também magistrados do Ministério Público e ainda juízes de instrução.
4: Buscas essas que ainda estão a decorrer, como percebemos pela reportagem em direto da Ana Isabel Fonseca. Em direto de Lisboa está a jornalista Maria Peleira Gouveia. Maria, estás junto ao Banco Angolano de Investimento, também um dos alvos nesta investigação. O que é que conseguiste apurar sobre as buscas aí?
7: Thank you. Boa tarde, Mariana. Aqui no Banco Angolano de Investimento Europa, o BAIA Europa, as buscas ainda decorrem, ainda estarão no interior deste edifício agentes da PSP, da PJ, aliás, também elementos da autoridade tributária. Estas buscas acontecem em dois bancos, como disseste, no Banco da Carregosa, no Porto, e também aqui no BAIA Europa, em Lisboa. Como conseguimos ver através das imagens, estamos a falar de um banco aqui muito discreto, o que acontece também na zona do Porto, um banco destinado apenas a grandes investimentos e não para o cidadão comum. É uma investigação conduzida pelo DCIAP, envolve suspeitas de fraude no IMT, no Imposto Municipal sobre Transações Onerosas de Imóveis. Eram criadas empresas que faziam circular a propriedade de imóveis de maneira a obter isenções fiscais. Falamos de um esquema que causou prejuízos ao Estado em cerca de 66 milhões de euros entre 2017 e 2025. Foram apreendidos documentos também para comprovar este esquema milionário que lesou o Estado português em 66 milhões de euros. Estão a ser investigados crimes como fraude fiscal, também branqueamento de capitais, falsificação de documentos. Não há para já mandados de detenção, não foram emitidos mandados de detenção, não há detenções previstas nesta fase da investigação. As buscas continuam, levadas a cabo pela Polícia Judiciária e pela Autoridade Tributária.
4: A jornalista Maria Gouveia, Maria Pereira Gouveia, a acompanhar as buscas que acontecem no Banco Angolano de Investimento, um dos dois principais alvos desta mega operação da Polícia Judiciária que investiga um esquema de fuga ao IMT de cerca de 65 milhões de euros. Luís Montenegro vai anunciar o vencedor da privatização parcial da TAP.
8: Boa tarde. Sem embargo das intervenções do Sr. Ministro de Estado e das Finanças e do Sr. Ministro das Infraestruturas e Habitação, que irão detalhar aquilo que vos transmitirei de imediato, gostaria de, no final da reunião do Conselho de Ministros, transmitir que tomamos a decisão de escolher o grupo que vai adquirir 44,9% do capital social da TAP, numa aquisição que pode chegar até 49,9%, caso os trabalhadores não exerçam o seu direito de aquisição. Com esta decisão, o Governo conclui com sucesso a primeira fase da privatização da nossa companhia aérea. Um processo conduzido com rigor concorrencial, exigência negocial e total transparência perante os portugueses. Como é público, foram selecionados para a fase final dois dos três maiores grupos europeus de aviação, confirmando a confiança no valor da TAP e no interesse desta operação. Os candidatos apresentaram propostas robustas e tecnicamente muito equivalentes, alinhadas com os pilares definidos pelo Governo para esta privatização. Desde logo, o reforço do hub e a sede da empresa em Lisboa, a preservação da marca e da identidade portuguesa da companhia, a conectividade territorial com as regiões autónomas, a manutenção das rotas da diáspora e dos mercados lusófonos e o reforço das ligações estratégicas, o respeito pelos trabalhadores e pela estabilidade laboral e a sustentabilidade e viabilidade financeira da empresa a médio e a longo prazo. Uma sustentabilidade que permita o fim da dependência do dinheiro dos contribuintes portugueses e possibilite à TAP crescer e viabilizar-se à escala europeia e mundial, integrada num grande grupo de aviação global. Avaliadas as propostas, a decisão do Governo recai sobre o grupo Lufthansa, cuja proposta financeira é 16% superior à proposta concorrente e com menor grau de incerteza. Esta é a melhor escolha para o futuro da empresa e a que melhor protege o interesse nacional. A operação representa um encaixe financeiro de 1.201 milhões de euros nesta primeira fase. O Estado mantém uma posição maioritária de 50,1% na empresa, preservando o controlo da companhia e a valorização futura desta participação. À Lufthansa caberá a responsabilidade da gestão executiva e operacional. Trata-se de uma proposta que resulta numa valorização total da companhia em 2.552 milhões de euros. Um valor muito, eu diria mesmo muitíssimo acima das avaliações independentes perspectivadas há alguns anos ou mesmo há alguns meses. Recordo, a esse propósito, que em 2023, ano da decisão da privatização, ainda da responsabilidade de governos anteriores aos nossos, a avaliação da TAP estava entre os 700 e os 1.700 milhões de euros. Mas que em 2024, nos primeiros meses do exercício do 24º Governo Constitucional, essa avaliação não ia além de 350 milhões de euros. Estes são, portanto, valores que comparam com uma valorização de 2.552 milhões de euros. Esta valorização, nós não temos dúvidas, foi fruto do intenso trabalho de reestruturação e de gestão competente levado a cabo nos últimos dois anos. Uma valorização que decorre também da estratégia ambiciosa que estamos a implementar no setor da aviação, nomeadamente ao nível das infraestruturas aeroportuárias. Para nós, foi sempre muito claro que perante os desafios que hoje este setor enfrenta, a TAP só seria sustentável e viável se tivesse capacidade para crescer, se fosse mais competitiva e se ganhasse mais escala. Ou seja, se fosse integrada num grande grupo de aviação. A integração da TAP nesta plataforma global, a Lufthansa, é equivalente a colocar a nossa companhia aérea dentro de um dos maiores grupos europeus, no caso o maior, mas também o quarto maior grupo a nível global, se estivermos a falar em receitas. Estamos, portanto, a garantir o crescimento da TAP, o crescimento da frota, o crescimento dos passageiros, o crescimento dos destinos e das ligações, também o crescimento do investimento, não só na TAP, mas em toda a área aeronáutica em Portugal. Desta proposta fazem parte também outros investimentos. Em particular, gostaria de destacar os 500 milhões de euros que significam a criação de uma nova escola de pilotos em Tancos, um centro de inovação em Aveiro, um centro de serviços corporativos, a que se soma o já conhecido investimento da Lufthansa Technic em Santa Maria da Feira. Estamos a perspectivar um crescimento também do emprego, 3 mil empregos associados ao crescimento projetado da TAP e um total de 5.500 empregos diretos e indiretos no conjunto de todas estas iniciativas de investimento no nosso país. Um crescimento também da capacidade de manutenção e engenharia, com a integração da manutenção da TAP na Lufthansa Technic, e um crescimento que, como referi, beneficia a estratégia aeroportuária que o Governo tem em curso e que começou com a localização do novo aeroporto de Lisboa e com a sua execução, que agora sai reforçado, naturalmente, mas a que se juntam, e quero também destacar de forma muito enfática, o investimento no aeroporto Francisco Sá Carneiro, a segunda base estratégica de toda esta operação, e sem esquecer também os aeroportos de Faro e das regiões autónomas, que são também uma mais-valia do ponto de vista estratégico. Se hoje podemos encarar o futuro da TAP com entusiasmo e confiança, isso também é verdade, se deve ao esforço dos portugueses, que injetaram nos últimos anos na empresa mais de 3.200 milhões de euros dos seus impostos. Dinheiro que, portanto, ao ser canalizado para a companhia, deixou de estar disponível para outras despesas públicas, nomeadamente nos serviços públicos essenciais. Nós, desde o início, assumimos o nosso objetivo de recuperar esse valor para os portugueses. Por isso fomos firmes e exigentes na negociação, de forma a obtermos as melhores condições e contrapartidas e reduzir a exposição futura do Estado, precisamente para podermos maximizar o esforço que fizemos antes com a injeção do capital. É por isso que esta parceria entre a TAP e a Lufthansa nos aponta para esse caminho, o caminho da recuperação total do valor que os portugueses investiram na TAP. É com este mesmo objetivo que o Governo encara a possibilidade de, numa segunda fase até 2028, como propõem de resto os candidatos, trocar o capital remanescente por uma participação social na holding do respectivo grupo. A oferta da Lufthansa para uma segunda fase inclui uma verba de mais 488 milhões de euros e uma permuta de ações que pode vir a posicionar o Estado português como o segundo maior acionista desta companhia, que é a maior companhia aérea europeia, e por via disso a colher os respectivos dividendos ano após ano. O orgulho nacional que temos na TAP deve assentar na capacidade de ligar Portugal ao mundo, de gerar mais atividade, de se constituir como um ativo económico e de proteger o interesse dos contribuintes. Para resumir, podemos dizer que a nossa ambição é dar asas à TAP para que ela voe cada vez mais e voe cada vez mais longe. E é a nossa convicção e é a minha convicção. Hoje garantimos o futuro da TAP e trazemos esperança a todos os portugueses, a todos os que cá estamos, a todos os que são mais jovens e a todos aqueles que aqui estarão a seguir a nós, que continuarão a ter uma companhia portuguesa integrada num grande grupo a servir o interesse estratégico do nosso país. Dava agora a palavra ao Sr. Ministro de Estado e das Finanças.
4: Primeiro-Ministro Luís Montenegro acaba de anunciar que a Lufthansa é a vencedora da venda da TAP. O governo, o Estado português acaba de confirmar esta, o chefe do governo acaba de confirmar esta decisão. Era uma corrida a dois entre a Lufthansa e a Air France KLM. Luís Montenegro explica que a proposta da companhia aérea alemã foi 16% superior no negócio de 1.200 milhões de euros, uma informação já oficial que foi oficializada por Luís Montenegro, que garante que esta opção faz com que a TAP cresça a partir daqui. A Polícia Judiciária fez buscas no quartel dos Bombeiros Voluntários dos Carvalhos, em Vila Nova de Gaia. Os inspectores pediram a entrega de documentos relacionados com a plataforma informática do SNS de transporte de doentes não urgentes. Em direto está o jornalista Nelson Rodrigues. Nelson, boa tarde. O que é que está em causa nesta investigação que levou a estas buscas?
9: Está em causa perceber se foram preenchidos todos os requisitos para a atribuição então deste transporte por parte do SNS dos transporte de doentes não urgentes. E agora há instantes víamos até os inspectores da Polícia Judiciária a deixar aqui as instalações do Quartel dos Bombeiros dos Carvalhos, eles que levavam várias caixas, também algumas malas com documentação que foi recolhida aqui do interior deste quartel. E então, como estava a dizer, está a plataforma informática do SNS, a plataforma do Sistema de Gestão de Transporte de Doentes, esta plataforma que permite gerir, centralizar e monitorizar o transporte dos doentes não urgentes, isto é, levá-los a consultas, a exames, a clínicas, a hospitais, a realizar a hemodiálise, há transferências até feitas entre doentes que têm que ter uma requisição médica, é preciso haver esta prescrição passada por um médico ou por um profissional de saúde, tem de haver uma justificação clínica para este transporte. E é isso que os inspectores da Polícia Judiciária querem perceber, se todas as pessoas que beneficiaram deste serviço através desta plataforma informática, se têm os requisitos todos preenchidos para o poderem fazer. Estas buscas hoje decorreram aqui nas instalações do Quartel dos Bombeiros Voluntários dos Carvalhos, em Vila Nova de Gaia, mas temos indicação que outras corporações, não só aqui do Conselho de Gaia, mas também a nível nacional, já foram alvo destas mesmas buscas por parte de elementos da Polícia Judiciária, uma vez que esta plataforma é a nível nacional e é utilizada por muitas unidades locais de saúde, isto é, clínicas e hospitais, que pedem então para haver esta transferência, esta deslocação destes utentes, mas também é preciso atender a alguns critérios económicos. Só algumas pessoas é que podem beneficiar deste transporte de doentes não urgentes, e é preciso atestar, perceber efetivamente se tudo isso está a ser garantido, se quem beneficia beneficia por ter dificuldades económicas, porque precisa mesmo, ou se em causa está se pessoas a quem foram atribuídas estas deslocações sem o necessitar, e por isso estas buscas que hoje decorreram às primeiras horas da manhã, e há cerca de 5 minutos os inspectores da Polícia Judiciária deixaram aqui as instalações do quartel dos Bombeiros dos Carvalhos, em Vila Nova de Gaia.
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4: Um pescador lúdico foi eletrocutado quando estava a pescar numa ponte da linha férrea em Lagos. O jornalista Rui Pano Gomes está a acompanhar este caso. Rui, boa tarde. Que informações conseguiste apurar sobre este acidente? Em que estado é que está este pescador?
10: Aquilo que conseguimos apurar é que o estado é considerado muito grave, sofreu queimaduras muito graves em todo o corpo saiu daqui ainda consciente, mas porque também conseguiu que alguém ouvisse os seus gritos e pedisse socorro. O Nuno Alfarrovinha vai mostrar o sítio exatamente. O pescador lúdico estava em cima daquela ponte, que atualmente esta linha é eletrificada para a passagem de comboios elétricos, e neste local terá lançado ou recolhido a cana. A cana bateu na linha elétrica que passa por baixo aqui da ponte e sofreu uma descarga elétrica bastante grande, de 6 mil volts, aqui neste local. Nós temos uma pessoa que testemunhou e ajudou a socorrer este homem, porque senão não teria sequer sobrevivido, que nos pede para que não seja identificado, mas pode-nos explicar. Ouviu os gritos deste homem, mas no meio da noite foi tudo estranho. Nunca imaginou que tivesse ficado eletrificado.
11: Sim, eu posso dizer. Eu estava passando por aqui, estava aqui nessa zona, e quando vi os gritos, não vim logo passado, porque passa aqui muita gente, ou vem muita gente aqui a mariscar e à pesca, mas com o tempo os gritos foram sendo sempre contínuos. Eu não pensava que era alguma brincadeira ou alguma coisa qualquer. Fui à minha vida, voltei outra vez, quando já vi que era demais, vim tentar perceber o que é que se passava.
10: E aí pediu socorro e os bombeiros e o INEM conseguiram chegar aqui.
11: Depois, quando tive contacto para mim com um amigo meu, ele disse para mim, para me esquecer disso, que podia ser alguma coisa
10: estranha, né?
11: Estranha. Mas a minha consciência e o meu sete sentido não me dava. Quando me ia ir embora, disse, não, vou ligar a toda a gente. Liguei à Polícia Marítima. Com a ajuda do meu amigo, depois mandou a localização para eles não se perderem, nem se enganar mesmo. Comuniquei com os bombeiros para cortar a eletricidade. Porque o indivíduo, quando eu falei com o indivíduo, ele disse que tinha levado um choque. E eu comecei a rir. Então levaste um choque, estavas a roubar a cobra. E ele, quando ele me disse, não, eu estava à pesca. E eu não compreendi nada, ele só gritava. E não foi socorrido, eu não lhe digo ajudar para socorrer mais tempo, porque não sabia o que é que se passava. Ele teve 2 horas e tal a sofrer aqui.
12: Muito bem.
13: Muito obrigado. Sabemos que ele está no hospital internado, sofreu queimaduras muito graves. Vamos ter mais informações já a seguir. Este testemunho importante da pessoa que, de certa forma, salvou este homem, porque se não tivesse pedido socorro, seguramente podia ficar aqui a agonizar nesta zona próxima da Ria de Alvor, acabou por ser transportado para o hospital. É um homem de 50 anos, com cerca de 50 anos, que estava então aqui à pesca, sofreu queimaduras muito graves, foi socorrido pelos bombeiros de Lagos e o INEM. A Polícia Marítima de Lagos esteve aqui também, uma equipa que claramente colocou, acionou todo o socorro para que esta vítima fosse socorrida. Uma zona de viveiros onde é difícil chegar aqui a este local. Este homem teria passado aqui a linha, mas acabou por ser socorrido, mas está em estado muito grave no hospital de Portimão depois de ter sido eletrocutado.
4: O jornalista Rui Pando Gomes com os pormenores sobre este acidente que aconteceu em Lagos. Um pescador lúdico estava a pescar junto a uma linha férrea, acabou eletrocutado, está em estado grave. O Papa Leão XIV tem cancro no pulmão. O diagnóstico só foi revelado já depois da cirurgia a que foi submetido, em que lhe foi retirado o tumor e parte do pulmão. O enviado especial da CMTV a Roma, Secundino Cunha, está a acompanhar a evolução do estado de saúde do Papa.
14: A cirurgia que foi sujeito ontem revelou que o Papa padece de cancro no pulmão, um edocarcinoma pulmonar que foi retirado com essa cirurgia, que lhe retirou completamente o lobo inferior do pulmão direito, portanto uma cirurgia com algum grau de complexidade. No entanto, a nota desta manhã da sala de imprensa da Santa Sé deu conta de que o Papa passou bem a noite, dormiu bem e que está a decorrer essa recuperação dentro do que é normal. No entanto, é previsível que, atendendo à extensão da lesão e à dificuldade de cicatrização, o Papa tenha de permanecer internado aqui no Hospital Agostinho Gemelli até à próxima terça-feira, o que quer dizer que a recuperação continuará depois. O Papa será aconselhado a não fazer esforços, pelo menos durante mais 2 semanas. Portanto, será uma recuperação algo lenta. Esta situação de cancro no pulmão do Papa tem origem familiar. O irmão mais velho também padece de um cancro, embora diferente de um cancro no sangue. Já os pais também morreram vítima de cancro e por isso Leão XIV era acompanhado especificamente nesta matéria, e foi por isso também que este nódulo pulmonar foi detectado de forma tão precoce. Os médicos consideram que é provável que Leão XIV fique completamente curado deste cancro após esta cirurgia.
4: Comentário agora neste grande jornal com o Nuno André. Nuno, boa tarde. Foi o próprio Papa Leão XIV a quem anunciou que tinha este problema de saúde, mas fê-lo de uma forma simples e sem dar muitos pormenores. Só agora, depois da cirurgia, é que se sabe que o diagnóstico é o de cancro no pulmão. Achas que, apesar de ter havido o anúncio e de toda a gente ter visto aquilo que estava a acontecer, a comunidade católica acaba por ser apanhada de surpresa com este diagnóstico ou não?
15: Sim, havia alguma expectativa em perceber se estávamos a falar ou não de cancro. Agora que se confirma, evidentemente que há preocupação do que é que vai acontecer ao Papa. É importante sublinhar a frontalidade, e aliás foi talvez o maior impacto desta comunicação, tão impactante como a própria notícia em si, foi o facto de ter sido
4: que
15: o Papa
4: inédito,
15: a manifestar.
4: É inédito ter sido comunicado desta forma.
15: Sim, é a primeira vez que é o próprio Papa a comunicar algo de tamanha gravidade. Estávamos habituados a ter um diretor de comunicação, a ter um porta-voz, a ter a própria conferência de imprensa em que o departamento responsável de que era para a comunicação é que fazia essa assessoria, e neste caso foi o Papa que o quis dizer. E quis mostrar uma coisa muito importante. Nós há cerca de 2 semanas tivemos o Papa em Lourdes e falava precisamente aos doentes, a questão de humanizar o doente, de olhar para as pessoas como um todo e que cada uma delas fosse capaz de ser uma expressão de amor, de ligação a Deus e de testemunho ao irmão. E no fundo, 2 semanas depois, precisamente diante de tantos holofotes das câmaras e dos fiéis, o Papa o que mostra é: eu estou a padecer desta doença, sou um como vós, estou doente, preciso ter uma intervenção. Felizmente não faz parte de um grupo de risco. Podemos sublinhar aqui a importância que tem em termos hábitos saudáveis, e o Papa tem hábitos
4: pratica
15: saudáveis.
4: Pratica desporto, inclusivamente.
15: Pratica desporto, é uma pessoa que não tem maus hábitos, não consome substâncias que possam prejudicar e potenciar o cancro. Por isso, nesta fase, o que nós temos aqui é extraordinário. Estamos a falar de um homem, como dizia Bento XVI, um simples e humilde servo do Senhor. E este homem que está doente pede orações por ele, tenta fazer aquilo que está ao seu alcance. Reparemos, ele não perdeu tempo, ele avançou logo para uma operação. Portanto, se alguém tem dúvidas quando recebe esta notícia de quem tem cancro, o que é que eu vou fazer agora? É seguir as indicações médicas.
4: Portanto, por aqui também serve de exemplo, não é? Este caso tão mediático do Papa Leão XIV.
15: Sim, um exemplo para aqueles que sofrem com esta doença que assola a humanidade, o cancro. Um exemplo na forma como a Igreja pode lidar com a comunicação, frontalidade e com verdade. E daqui para a frente, o que é que vamos esperar? Sabemos que a agenda foi mudada, sabemos que o Papa não vai estar, pelo menos durante a próxima semana, disponível para cumprir a agenda. Não se sabe ainda se a viagem vai ou não estar posta em causa. É possível que se concretize na mesma. E temos também aqui um outro ponto, que é o Papa, o anúncio sobre o Papa, vai ter uma indicação todos os dias, ou seja, a Santa Sé vai comunicar com as pessoas. Portanto, hoje, pelo menos, já houve um comunicado, poderá haver dois comunicados, e aqui mostra-nos que a Santa Sé vai comunicar, os fiéis vão saber, as pessoas vão acompanhar o estado de saúde do Papa todos os dias. Isto é também uma boa notícia, uma notícia de que não se vai criar uma especulação em torno do Papa. Quanto ao futuro, se vai sobreviver, se não vai, quanto tempo vai demorar, tudo isto vamos ter que esperar, porque estamos a falar de um homem, e nada mais do que isso, um homem como tantos outros de nós, que de um dia para o outro podemos ficar doentes. A única diferença é a forma como encaramos a doença e, claro, a importância que têm aqueles que nos amam e que nos podem ajudar a ultrapassar as maiores dificuldades: os amigos, a família e Deus.
4: E também nós vamos continuar a acompanhar a evolução do estado de saúde do Papa Leão XIV. Obrigada, Nuno André.
15: Boa tarde.
4: A Polícia Judiciária deteve uma mulher que é suspeita de ter mandado matar o ex-marido em Setúbal. Além da mulher, dois homens foram detidos por suspeitas de planear e executar o sequestro e homicídio de Afonso Belo, de 35 anos. O caso aconteceu a 20 de maio deste ano. O homem porteiro no mercado camarário de Setúbal foi assassinado em casa. Segundo o Ministério Público, a ex-mulher da vítima contratou três homens, um dos quais ainda em fuga, para concretizar o homicídio. O trio entrou na casa de Afonso, amarrou-lhe as mãos e deitou-o numa banheira. Depois seguiram-se momentos de grande violência. A autópsia revelou que Afonso foi atingido com golpes de um objeto perfurante. As detenções dos suspeitos decorreram esta semana, ficaram em prisão preventiva. Mais informações e reportagem a seguir ao intervalo neste Grande Jornal.
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0: Ora então, bom almoço, está tudo bem aí desse lado? Aqui entre nós também está tudo bem, na Correio da Manhã Rádio 1:26, está na hora da síntese informativa. A edição é da jornalista Mónica Peixoto.
17: O governo escolheu a Lufthansa para a privatização parcial da TAP. Vai ser privatizada por um total de 2.500 milhões de euros, mais de 2.500 milhões de euros. O anúncio foi feito pelo Primeiro-Ministro no final da reunião do Conselho de Ministros.
18: Esta é a melhor escolha para o futuro da empresa e a que melhor protege o interesse nacional. A operação representa um encaixe financeiro de 1.201 milhões de euros nesta primeira fase. O Estado mantém uma posição maioritária de 50,1% na empresa, preservando o controlo da companhia e a valorização futura desta participação. À Lufthansa caberá a responsabilidade da gestão executiva e operacional. Trata-se de uma proposta que resulta numa valorização total da companhia em 2.552 milhões de euros. um valor muito, eu diria mesmo, muitíssimo acima das avaliações independentes perspectivadas há alguns anos ou mesmo há alguns meses.
17: E para o comentador Camilo Lourenço, a escolha da Lufthansa é a melhor para a TAP e para os contribuintes.
19: Não há bons negócios. Ora, nós metemos lá 3.200 milhões e a TAP, eu não acredito sequer que seja vendida por 2.000 milhões. Portanto, que seja o que for que aconteça nos próximos anos, vamos perder dinheiro ali como contribuintes. Isso é um ponto a sempre.
4: Agora, portanto, será sempre um mal menor.
19: É, mas a Lufthansa tem uma vantagem. Tem a gestão, que eu considero melhor que a da KLM Air France. E, portanto, o que a TAP precisa é de gestão. O resto é conversa.
17: A Lufthansa foi escolhida pelo governo para a privatização parcial do capital da TAP. O grupo alemão oferece mais de 2.500 milhões de euros por 44,9% do capital da TAP. E até os restantes 5% de que vão ser privatizados estão reservados para os trabalhadores da transportadora aérea. A Polícia Judiciária fez buscas esta manhã no quartel dos Bombeiros Voluntários dos Carvalhos, em Gaia. Em causa está o sistema de gestão de transporte de doentes não urgentes, como explica o repórter Nelson Rodrigues.
9: Os inspectores, quando chegaram aqui, pediram muita documentação, sobretudo documentos para serem imprimidos sobre o sistema de gestão de transporte de doentes, esta plataforma informática que é gerida pelo SNS e que é usada para centralizar e monitorizar o transporte de doentes não urgentes através das unidades locais de saúde. É esta situação que vai ser passada a pente fino. Os inspectores querem perceber se os requisitos do transporte dos doentes estão todos preenchidos, uma vez que para ser passado esta prescrição, esta requisição, digamos assim, aos utentes, aos doentes, é necessário haver uma justificação clínica, é necessário haver um documento, digamos assim, passado por um médico ou por um profissional de saúde.
17: E dúvidas sobre a utilização desse sistema terão levado então às buscas da Judiciária esta manhã no quartel dos Bombeiros dos Carvalhos, em Vila Nova de Gaia. Uma mulher e dois homens ficaram em prisão preventiva. São suspeitos de planear o sequestro e o homicídio de um outro indivíduo, indica a Polícia Judiciária. A vítima era porteiro no mercado municipal de Setúbal, tinha 35 anos. O crime aconteceu em maio. Segundo o Ministério Público, a ex-companheira da vítima terá contratado três homens para consumar o homicídio. O trio entrou na casa da vítima, maniatou-a e matou na banheira com golpes de um objeto perfurante. Os detidos foram presentes a juiz, ficaram em prisão preventiva. E na Praça Dom João I, no Porto, continua a acampada pelo direito à habitação. Os ativistas estão a dormir no local desde sábado e mesmo depois de, na segunda-feira, a Polícia Municipal e a PSP terem obrigado a retirar as 50 tendas que estavam lá instaladas. Esta manhã, a repórter Ana Silva Monteiro falou com um dos ativistas. Sérgio passou mais uma noite na Praça Dom João I e dá conta do apoio que tem recebido da população, apesar das noites frias que já se fazem sentir.
20: Bastante fria, bastante úmida, mas muito pacífica. Correu tudo bem. Houve um funcionário da limpeza da Câmara do Porto que falou connosco. Fora ele, centenas de pessoas passaram ao longo da noite e deram-nos palavras positivas, pessoas buzinando.
4: Isso tem acontecido bastante, até porque há muitas pessoas que acabam por se juntar de alguma maneira a esta luta.
20: Penso que as pessoas compreendem que esta é uma luta coletiva para encontrar uma solução para um problema que nós entendemos não está a receber respostas mínimas.
17: E às 7 da tarde tem então início uma Assembleia Popular na Praça Dom João I no Porto para debater a crise na habitação e aprovar novas formas de luta.
0: Muito bem, foram as notícias, as principais notícias aqui na síntese informativa da Correio da Manhã Rádio com a Mónica Peixoto. Toda a informação e atualização permanente em cmjornal.pt, melhor primeiro, mas naturalmente agora e ainda no simultâneo com o Grande Jornal, a televisão e a rádio juntas, numa só, já a seguir. Mas antes temos música para conferir na sua rádio, Tribalistas e James Arthur.
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0: Correio da Manhã Rádio, boa quarta-feira, James Arthur, com este Waste My Tears aqui.
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0: 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Tarde a nada, voltamos ao simultâneo com o Grande Jornal da Tarde, edição da jornalista Mariana Águas. Mas há que dizer que depois das 14h30 vamos receber hoje a doutora Marta Fonseca Ferreira, advogada, especialista em Direito de Família e Concessões, enfim, e hoje vamos falar sobre casamentos. Ai, ai, ai. Mas para já, simultâneo agora.
3: O alegado cabecilha da rede da Rábida de tráfico de droga disse ao juiz que vive numa casa camarária, mas tinha mais de 40 mil euros escondidos num porco mielheiro. Nas buscas a uma casa que será do suspeito, foram apreendidos no total 110 mil euros. 5 arguídos estão em prisão preventiva.
4: Numa das casas da Rua da Rábida, a PSP apreendeu mais de 110 mil euros. Uma habitação que a investigação sustenta ser de Armando Monteiro Pacheco. Só num porco mielheiro de grandes dimensões foram encontrados mais de 45 mil euros, 39 mil em notas e mais de 6 mil em moedas. Ao juiz, o homem apontado como cabecilha da rede de tráfico de droga da Rábida alegou, no entanto, que afinal vive numa casa camarária no bairro Pinheiro Torres, no Porto. Disse que reside no local com familiares de quem cuida, que a renda é de 100 euros e que se encontra desempregado. Armando é um dos 5 suspeitos que ficaram em prisão preventiva. Entre eles está também o seu irmão Rui e a mulher deste, Goretti. Outros 10 arguídos foram libertados. A maioria ficou com apresentações periódicas às autoridades. A investigação da DIC da PSP do Porto aponta que a residência habitual do homem seria afinal na Rua da Rábida, onde se concentrava o negócio do tráfico de droga. Nas buscas realizadas há uma semana e que levaram a 15 detenções, foram encontrados 1.000 euros no interior de um forno dessa casa, quase 40 mil euros escondidos em várias zonas do quarto e mais de 27 mil num cofre. Tinha ainda quase 1 quilo de droga. Ao todo, nesta mega operação, foram apreendidos mais de 340 mil euros e 3,5 kg de cocaína. As primeiras suspeitas em relação a alguns arguídos surgiram ainda na década de 90, quando existia o bairro do Aleixo, no Porto. Os suspeitos passaram depois a vender a pessoas de classe média alta. Entre os clientes estão professores, músicos, um advogado, médicos e enfermeiros. Nas várias escutas telefónicas eram usados códigos como meia, mesa, café ou aquilo para se referirem à droga.
3: Uma jovem brasileira de 14 anos foi resgatada no Seixal depois de ter viajado sozinha do Brasil. Veio para Portugal sem a autorização dos pais, com o objetivo de estar com o suposto namorado de 20 anos que terá conhecido na internet.
5: A jovem e a família estavam hospedados num quarto de hotel em Natal, no Brasil. Estavam de férias até que na madrugada de segunda-feira a jovem desapareceu. Tales Farias, pai da menina, é presidente da Câmara de Coronel Ezequiel, um município no estado brasileiro do Rio Grande do Norte. Quando se apercebeu do desaparecimento da filha, deixou um apelo nas redes sociais.
6: Que divulgue esse vídeo da minha filha Sofia. Foi raptada através do uso da internet do Instagram, um fake. Conseguiram embarcar ela até Portugal, ela já se encontra no país.
5: O pai acreditava que a filha tinha sido raptada e depois manipulada, mas quando foi encontrada em Portugal, a menor disse às autoridades ter viajado por vontade própria. A adolescente tinha na sua posse um documento que a autorizava a viajar sem ser acompanhada por maiores de idade. A passagem de avião terá sido adquirida com antecedência, o que indicia que a viagem estava programada há várias semanas. Foi possível localizar a menina depois de os pais terem alertado a Polícia Federal e os tios, residentes em Portugal, apresentarem uma queixa na esquadra do Lumiar, em Lisboa.
6: Aonde conseguiu descobrir que minha filha tinha desembarcado em Lisboa, em Portugal. Foi onde veio a nossa preocupação, porque a gente achou que era só aqui em Natal que ela tinha saído para um encontro, alguma coisa. Hoje os adolescentes usam muitas redes sociais, a gente fica preocupado.
5: Horas depois, a jovem foi encontrada por agentes da PSP na casa do namorado, um rapaz de 20 anos que reside com os pais no Seixal. A adolescente acabou por ficar sob a guarda dos tios na madrugada seguinte ao desaparecimento. Os pais da menina, de 14 anos, vieram para Portugal com a intenção de levar a filha para casa.
3: Está em curso uma mega operação da Polícia Judiciária que faz buscas a dois bancos de investimento em Lisboa e no Porto. No total são mais de 50 buscas. Em causa estão suspeitas de um esquema de fuga ao pagamento do IMT que terá lesado o Estado em mais de 65 milhões de euros. Vila Flor decretou 3 dias de luto municipal pela morte do filho da vice-presidente da Câmara Municipal ontem, num acidente de aviação. Através das redes sociais, o município revela que entre hoje e sexta-feira a bandeira de Vila Flor será colocada a meia haste como sinal de pesar e de respeito pela memória do jovem e em solidariedade para com a família enlutada. O filho da vice-presidente morreu depois de a viatura em que seguia a ter sido apanhada pelo reboque de um caminhão que entrou em despiste no IC5 perto de Ludões, no concelho de Vila Flor.
7: O alerta foi dado pouco depois das 7:30 da madrugada desta terça-feira. No local, ao quilómetro 74 do IC5, perto da saída de Ludões, em Vila Flor, um caminhão entrou em despiste e acabou por tombar, colidindo lateralmente com duas viaturas ligeiras que seguiam no sentido contrário. No primeiro carro a ser atingido pelo caminhão, seguia ao volante João Diniz Ramos, filho da vice-presidente da Câmara Municipal de Vila Flor, com apenas 19 anos e que morreu no local. Ao seu lado, um colega de trabalho de 34 anos que sofreu ferimentos, mas sobreviveu e foi levado para o hospital de Mirandela. Há a registrar mais 2 homens que sofreram ferimentos ligeiros e foram assistidos. Durante toda a manhã, o condutor do caminhão, que se terá distraído, permaneceu no local onde colaborou com as autoridades. A GNR investiga.
8: Aquilo que sabemos ainda é muito precoce. Isto foi uma colisão lateral oblíqua entre, portanto, o veículo pesado de mercadorias e os 2 veículos ligeiros de passageiros. Encontra-se no local o Núcleo de Investigação de Crimes e Acidentes de Viação do Destacamento de Trânsito de Bragança, que se encontra neste momento a realizar as perícias técnicas para conseguir aferir as causas que levaram à ocorrência deste acidente.
7: A vítima mortal e os restantes feridos faziam parte de uma empresa de terraplanagem do concelho de Vila Flor e seguiam em viagem de trabalho quando foram surpreendidos pelo caminhão desgovernado. Nas redes sociais multiplicam-se as mensagens de lamento e solidariedade para com a vice-presidente do município de Vila Flor. O IC5 esteve cortado ao trânsito durante várias horas para a realização de perícias, retirada das viaturas e limpeza da via.
3: Um menino de 13 anos foi brutalmente agredido por um colega da mesma turma junto à Escola Preparatória Eugénio dos Santos, em Alvalade, em Lisboa. A violência foi gravada por outras crianças. A Escola Segura da PSP foi acionada.
9: Devido à violência das imagens, não é conveniente serem passadas. Por isso dá para imaginar a violência da imagem. Aquele colega podia ter morrido ali. E eu fico sossegado e não vou socorrer, não vou chamar um auxiliar da escola.
10: As agressões foram filmadas e as imagens acabaram por circular em vários grupos de conversação. Um registro de extrema violência, cuja brutalidade impede a exibição. As imagens mostram provocações entre 2 menores, seguidas de um forte pontapé na cabeça de um deles. A vítima, de 13 anos, ficou inconsciente junto às imediações da escola.
9: Tem que ser responsabilizado o agressor, tem que ser responsabilizado o que gravou e tem que ser responsabilizados os que não prestaram auxílio.
10: A mãe da criança já reportou a agressão à escola do filho, a Preparatória Eugénio dos Santos, em Alvalade. Segundo a mulher, o estabelecimento escolar encarrega-se de proceder à análise dos factos.
9: Segundo a escola, vai iniciar agora um inquérito. E inclusive chegaram-me a dizer: a mãe é que sabe as medidas que quer tomar, mas às vezes não há necessidade. Não há necessidade. Então, e se fosse com os filhos dessas pessoas que dizem essas coisas? Eu vou aguardar que a escola faça a análise toda. Honestamente, não acredito que a escola vá tomar nenhuma medida muito drástica. Não acredito mesmo.
10: A escola segura foi acionada e a mãe do menor garante que vai fazer de tudo para que os agressores sejam responsabilizados.
9: A escola segura deu entrada da participação, não me adiantaram mais nada, disseram-me só que dentro de 2 dias, se eu quisesse, acho que vão comunicar à CPCJ, presumo eu, vão dar seguimento ao processo, e que para esperar mais ou menos 2 dias, que era para ficar tudo registado, e eu que podia fazer, dar entrada de um processo de crime a qualquer altura. Tinha 6 meses para o fazer. E eu vou fazer. Eu vou fazer, eu vou até onde for necessário.
10: A agressão aconteceu na passada quinta-feira e apenas no sábado é que a família do menor teve conhecimento. A vítima, com vergonha, refugiou-se no quarto, mas foi o vídeo que denunciou a violência cometida.
9: Mas aí o mais velho chamou-o à razão de que estas coisas têm que ser mesmo contadas e explicou-lhe a sorte que ele teve de isto não ter originado uma tragédia mesmo, não é? Porque poderia ter originado uma tragédia mesmo. O Miguel fica inconsciente durante alguns segundos.
10: A violência e o bullying nas escolas estão a aumentar. Segundo dados da Polícia de Segurança Pública, no ano letivo 2025-2026 foi registado um aumento face ao ano letivo anterior.
3: A Polícia Judiciária está a investigar o caso do homem que matou a mulher a tiro dentro de um carro na estrada que liga as Caldas da Rainha e a Foz do Arelho. O suspeito terá tentado suicidar-se depois do crime, mas sofreu apenas ferimentos ligeiros. O jornalista Francisco Gomes tem mais informações sobre este caso.
11: O Departamento de Investigação Criminal de Leiria da Polícia Judiciária continua a desenvolver diligências para perceber os contornos deste crime e para já não revelou nenhuma informação acerca do mesmo. Recorde-se que esta mulher morreu aqui neste local, na Estrada Nacional 360, entre Caldas da Rainha e Foz do Arelho. Um carro parado próximo da berma da estrada, junto à zona industrial das Caldas da Rainha, era lá que ela se encontrava e foi também ali que ocorreu o crime, no interior da viatura. A mulher foi encontrada com um disparo efetuado com uma pistola de calibre 6.35, mulher de 34 anos, a seu lado o homem de 25 anos que a terá assassinado. Ela acabou por ter morte imediata. Ele foi encontrado inconsciente, foi levado para o hospital e é exatamente ainda aí que se encontra, tendo em conta que tentou suicidar-se depois de ter assassinado a sua companheira. Está hospitalizado com ferimentos na parte de trás da cabeça, mas livre de perigo. As circunstâncias do crime ainda não foram totalmente esclarecidas e por isso mesmo estão a ser feitas diligências por parte da Polícia Judiciária, mas não há qualquer anúncio de dados, de informação sobre este caso que chocou a população das Caldas da Rainha, onde reside este casal de origem indostânica, nesta terça-feira.
3: Agora, os dados mais recentes sobre o homem que matou a mulher e suicidou-se depois em Elvas. Tudo aconteceu na casa da família, em Barbacena, em Elvas. O casal estava em processo de separação e deixa 2 filhos, um deles menor. O jornalista José Lameiras tem todos os detalhes.
12: O homicídio que aconteceu no dia em que a mulher se preparava para sair desta casa após um processo de separação, que o homem não terá, portanto, depois aceitado, e surpreendeu a mulher com uma arma branca. Depois acabou por avisar um conhecido, um amigo, que o teria feito, portanto, que teria matado a mulher e que se iria pôr termo à sua vida. Foi contactada de pronto a GNR. Quando chegou ao local, encontrou a mulher já sem vida. Numa primeira fase não encontrou o homem, portanto, e só depois percebeu que estaria num anexo, portanto, desta casa, também já cadáver. Contactada a Polícia Judiciária, esteve no local a fazer, portanto, perícias, e os corpos depois acabaram por ser levados para a medicina legal para serem realizadas autópsias, para confirmar então estas mortes, aquilo que levou a estas mortes. Naturalmente, em cima da mesa da investigação estará um homicídio seguido de suicídio. Não havia queixas formais, portanto, registadas nas autoridades. Vai-se dizendo que, dá um mês e meio para cá, o ambiente entre os dois não era de facto o melhor, daí também a separação, que depois o homem quis reverter, e isso terá levado a que matasse a mulher. O casal deixa dois filhos, um deles menor, com 9 anos, uma jovem com 22 anos, que, segundo conseguimos apurar, já terá manifestado interesse em ficar naturalmente com a guarda do irmão. Um crime que choca e muito aqui esta pequena comunidade de Barbacena, no concelho de Elvas. Pessoas bastante conhecidas, mulheres, uma professora de 50 anos, muito acarinhada na região, o homem, um agente imobiliário de 53, também bastante conhecido. Por isso também esta terra está chocada com o que aconteceu ontem aqui perto da hora de almoço. O homem tirou a vida à mulher com recurso a uma arma branca, acabou depois por ser também ele encontrado sem vida pelas autoridades.
3: Stella, a mulher que ficou conhecida por invadir um concerto, volta a ser detida. Desta vez, agrediu os pais e mordeu um polícia durante a detenção. Imagens mostram o comportamento violento da jovem moçambicana. A Polícia Judiciária deteve uma mulher que é suspeita de ter mandado matar o ex-marido em Setúbal. Além da mulher, dois homens foram detidos por suspeitas de planear e executar o sequestro e homicídio de Afonso Belo, de 35 anos. O crime aconteceu a 20 de maio deste ano. O homem porteiro no mercado camarário de Setúbal foi assassinado em casa. Segundo o Ministério Público, a ex-mulher da vítima contratou três homens, um dos quais ainda em fuga, para concretizar o homicídio. O trio entrou na casa de Afonso, amarrou-lhe as mãos e deitou-o numa banheira. Depois seguiram-se momentos de grande violência. A autópsia revelou que Afonso foi atingido com golpes de um objeto perfurante. As detenções dos suspeitos decorreram esta semana. Presentes a tribunal ficaram em prisão preventiva. A mulher da vítima do roubo de um relógio de luxo na Avenida da Liberdade pede ajuda para que sejam encontrados os suspeitos, que podem pertencer ao gangue do Rolex. À CMTV, a mulher do homem estrangeiro a quem foi roubado o relógio explica que o casal teve os cuidados necessários para que o relógio não desse nas vistas. O relógio da marca Rolex estava escondido debaixo do casaco. O casal acredita que os suspeitos já deviam estar a observá-los e a segui-los desde um café na Avenida da Liberdade. O crime aconteceu em plena luz do dia. O casal caminhava pela avenida em Lisboa quando um suspeito deu um empurrão à vítima, roubou o relógio numa questão de segundos, conseguiu arrancar-lhe do pulso um relógio avaliado em 50 mil euros. O suspeito correu para uma mota, já o esperava outro homem para fugirem em conjunto. Stella, a mulher que se tornou num fenómeno viral, volta a ser detida, desta vez por agredir os pais. No momento da detenção, mordeu um polícia. A CMTV teve acesso a vídeos que mostram o comportamento violento da jovem moçambicana de 24 anos. A jornalista Bianca Gonçalves Rocha tem mais informações. Stella, a jovem que ficou conhecida por interromper uma atuação musical, no caso de Sodré, em Lisboa, foi novamente detida. Ora, nas redes sociais circulam vários vídeos que dão conta desses momentos em que Stella acaba por se mostrar visivelmente alterada e com comportamentos violentos. Como dizia, a jovem de 24 anos foi detida esta terça-feira, ela que terá alegadamente agredido a mãe e depois da polícia ter sido acionada para o local onde a jovem se encontrava, Stella terá também mordido um agente de autoridade. Depois desta situação, a jovem moçambicana foi levada para a esquadra da Almirante Reis, onde acabou por pernoitar. Sabemos que Stella já está no tribunal, aqui no Campos de Justiça, a diligência onde será ou irá ficar a conhecer as medidas de coação irá decorrer durante esta tarde e, portanto, resta saber que tipo de medidas de coação serão aplicadas à jovem de 24 anos. Isto porque no final do mês de setembro, Stella esteve envolvida então numa outra situação em que foi detida, foi presente a juiz de instrução a criminal por dois crimes de injúrias e por permanência ilegal em Portugal. Na altura saiu em liberdade, mas foi-lhe decretado termo de identidade e residência. Essa medida de coação. Resta saber agora se também esta medida de coação que lhe foi decretada anteriormente terá ou não peso, isto depois de ser presente a um juiz de instrução criminal no dia de hoje perante esta situação que aconteceu esta terça-feira.
13: Um jovem português de 23 anos suspeito de homicídio qualificado em Manchester foi extraditado para o Reino Unido. O homem tinha sido detido em Portugal em março a pedido das autoridades britânicas por suspeitas de envolvimento num confronto violento entre grupos rivais. Os dois grupos terão combinado o encontro através das redes sociais e envolveram-se em agressões com facas, sabres, tacos de beisebol e outros objetos. O confronto provocou a morte de um dos participantes. O português fazia parte de um grupo de 5 suspeitos e era o último que faltava entregar às autoridades britânicas. O rapaz que matou a mãe em Algés confessou o crime a uma procuradora. Foi decretada a especial complexidade do processo. É o tema da rubrica Doa Quem Doer, já a seguir.

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2: Ora, muito bem, melhor primeiro Correio da Manhã Rádio, já sabe que a esta hora estamos em simultâneo com a televisão e fazemos aqui estes breaks em que fazemos a síntese informativa em exclusivo também para ti. Correio da Manhã Rádio. Dizer-lhe que esta hora as temperaturas em Lisboa estão rondam os 29 graus e no Grande Porto 25 graus. Vamos lá, síntese informativa, Mónica Peixoto.
3: A Lufthansa foi a escolha do governo para a privatização parcial da TAP. O grupo alemão oferece mais de 2.500 milhões de euros por 44,9% do capital da transportadora aérea. O anúncio foi feito pelo primeiro-ministro Luís Montenegro no final da reunião do Conselho de Ministros.
4: Esta é a melhor escolha para o futuro da empresa e a que melhor protege o interesse nacional. A operação representa um encaixe financeiro de 1.201 milhões de euros nesta primeira fase. O Estado mantém uma posição maioritária de 50,1% na empresa, preservando o controlo da companhia e a valorização futura desta participação. À Lufthansa caberá a responsabilidade da gestão executiva e operacional. Trata-se de uma proposta que resulta numa valorização total da companhia em 2.552 milhões de euros. Um valor muito, eu diria mesmo, muitíssimo acima das avaliações independentes perspectivadas há alguns anos ou mesmo há alguns meses.
3: Ora, Diana Ramos, a diretora do Jornal de Negócios, destaca precisamente esse valor oferecido pela Lufthansa pela compra dos 44,9% do capital da TAP, mais de 2.500 milhões de euros, e outros investimentos que o grupo alemão vai fazer em Portugal.
5: Nós já sabíamos que a Lufthansa tinha apostado em Santa Maria da Feira, numa unidade de manutenção, de manutenção aérea. A verdade é que percebemos agora também que há investimentos adicionais que vêm ligados a esta oferta que foi feita pela TAP.
6: Como, por exemplo,
5: nomeadamente a questão da escola de pilotos, a nova escola de pilotos que será criada em Tancos, que vai também... pelo que eu percebi, abranger um investimento de 500 milhões de euros que obrigará certamente a uma reformulação profunda daquela própria infraestrutura, o que é útil para Portugal e que trará também consigo acoplado uma série de empregos associados ao setor aeronáutico numa fase decisiva em que a defesa é de facto uma matéria muito relevante no panorama europeu.
3: Investimentos que terão levado o governo a escolher a Lufthansa para a privatização parcial da TAP. O grupo alemão oferece mais de 2.500 milhões de euros por 44,9% das ações e os restantes 5% estão reservados para os trabalhadores da TAP. E uma mulher e dois homens foram detidos, ficaram depois em prisão preventiva, são suspeitos de planear o sequestro e o homicídio de um homem, indica a Polícia Judiciária. A vítima, porteiro no mercado municipal de Setúbal, tinha 35 anos, o crime aconteceu em maio. Segundo o Ministério Público, a ex-companheira da vítima terá contratado três homens para consumar o homicídio e os detidos já foram presentes a juiz, ficaram em prisão preventiva. Tony vai receber a medalha de honra ao mérito desportivo pelo contributo para o futebol português. O Ministério da Cultura, Juventude e Desporto anuncia a distinção no dia em que Tony, antigo jogador e treinador de futebol, completa 80 anos. A medalha de honra ao mérito desportivo vai ser entregue a Tony no dia 26 de novembro, na cerimónia que vai assinalar o primeiro ano do Plano Nacional de Desenvolvimento Desportivo. António José da Conceição Oliveira, ou Tony, nasceu em Mogofor, Janadia, onde começou a jogar futebol. Passou depois pela Académica de Coimbra e pelo Benfica, clube no qual venceu 8 campeonatos nacionais e 4 taças de Portugal enquanto jogador. Foi também treinador adjunto e depois treinador principal do Benfica, além de ter treinado outros clubes fora do país, como o Bordeaux e o Sevilha. E o Futebol Clube do Porto vai defrontar o Real Betis em Sevilha, é um jogo da segunda jornada da fase de Liga da Liga dos Campeões. O Porto entra em campo com duas baixas de peso, Jan Bednarek por castigo e William Gomes por lesão. Por isso, o treinador Francesco Farioli vai ter de fazer mudanças na equipa habitual. Na antevisão do jogo, o treinador do Futebol Clube do Porto admitiu que vai ser uma partida exigente frente a um adversário de peso.
6: Esperamos encontrar uma equipa que, tal como nós, jogue de frente com a vontade de conquistar a vitória. É uma equipa que se encontra em muito boa forma a apresentar um desempenho de altíssimo nível na Liga Espanhola. Um treinador lendário, pois é um treinador com mais de 1.200 jogos como profissional, por isso conhecem-se muito bem, porque trabalham juntos há muitos anos. Sobre Zaidu e Samu, ambos viajam connosco, não só para nos fazer companhia, mas também para poderem jogar.
3: O Real Betis Futebol Clube do Porto começa às 8 da noite em Sevilha e a partir das 7:30 da tarde vai haver emissão especial aqui na Correio da Manhã Rádio, emissão que vai poder também acompanhar no canal do Record no YouTube. A coordenação dessa emissão especial é de Bruno Correia, comentários de José Angélico do Record.
2: Mónica Peixoto e aqui a síntese informativa em exclusivo na Correio da Manhã Rádio, 6 minutos depois das 2, já sabe que também tem todas as informações e as notícias atualizadas há um minuto em CM Jornal .pt, melhor primeiro, e já a seguir também com o Grande Jornal da Tarde, a edição da jornalista Mariana Arcos. Mónica Peixoto, adoro ouvir-te dizer YouTube. É assim um
5: top YouTube.
2: Super British.
5: Oh, YouTube.
2: YouTube.
5: Ok.
2: Pronto, tinha que partilhar isto contigo. É, vá, o ataque
5: sempre
2: das...
5: Sempre a YouTube.
2: YouTube.
5: YouTube.
2: Oh, e o que tu te foste lembrar.
5: YouTube.
2: Quem não se lembra disto? Ai, quem não se lembra disto tem de ir relembrar e reavivar a memória, ok? Ainda vai a tempo. Mas deixe ficar aí desse lado, enquanto reaviva a memória no YouTube, a ouvir a Correio da Manhã Rádio. Post Malone, Morgan Wallen e depois DJ Ree Fox, não é The Fox, Ree Fox e tia Vivix. Uau!

0: E de facto ainda está calor lá fora e parece que amanhã o verão se vai manter. É mesmo para cantar isto, aqui está calor, é? E ainda bem, deixe-se ficar aí desse lado, está muito bem. Agora vamos voltar ao simultâneo com o Grande Jornal da Tarde. Até já!
1: Foram hoje detidos em Leiria os dois suspeitos de tentativa de carjacking a idosos no Carregado. O crime aconteceu no domingo, quando os suspeitos tentaram roubar um carro da marca Mercedes a um casal de idosos, depois de empurrarem a vítima para o chão e alerto para a violência das imagens, desistiram e fugiram num carro branco. Acredita-se que o grupo terá ligação com o assalto feito no mesmo dia a uma mercearia em Lisboa. Depois de roubarem a caixa registadora, garrafas de bebidas alcoólicas e um telemóvel, fugiram também num jipe branco. Foi apanhada pela Polícia Judiciária uma mulher que é suspeita de ter mandado matar o ex-marido em Setúbal. Além da mulher, dois homens foram detidos por suspeitas de planear e executar o sequestro e homicídio de Afonso Belo, de 35 anos. Um terceiro suspeito está em fuga. A jornalista Beatriz Ender tem mais informações sobre este caso.
2: A Polícia Judiciária de Setúbal deteve durante esta semana dois homens e uma mulher suspeitos de terem planeado a morte de Afonso Abelo, um homem de 35 anos que era funcionário da Câmara de Setúbal, que trabalhava como porteiro no mercado da Conceição e foi morto aqui no dia 20 de maio, nesta casa que vemos nas imagens. A ex-companheira da vítima também participou no plano de o matar, ela que foi a mandatária, explicar que a investigação já durava há 5 meses. A prova já estava reunida há algum tempo. No total, falamos aqui de 4 suspeitos, 3 brasileiros que mataram a vítima e a mandante do crime, que se trata aqui da ex-companheira, mas um dos homens estava fora de Portugal. É o homem que ainda falta deter e explicar que os suspeitos seriam pessoas que frequentavam a casa e que já o conheciam, porque a porta não foi arrombada, ela foi aberta pela própria vítima. Explicar que falta de ter então um homem que ainda estará no estrangeiro. Este crime que aconteceu no dia 20 de maio, de acordo com o Ministério Público, 3 homens entraram aqui, brasileiros, dentro da casa deste homem onde ele morava, amarraram o homem à banheira e depois esfaquearam. O homem acabou por morrer. Dentro de casa estava também ainda um segundo elemento, para além desta vítima, uma rapariga que morava na casa, que também foi amarrada. Ela que depois conseguiu soltar-se, chamou um amigo e foi ele que encontrou o corpo e depois acionou a polícia. A investigação começou e durante esta semana foram detidos 3 suspeitos, 2 homens e uma mulher, que foram a primeiro interrogatório judicial e ficaram em prisão preventiva.
1: A Polícia Judiciária e a Autoridade Tributária estão a fazer buscas esta manhã a empresas, casas particulares e a 2 bancos de investimento. Em causa estão suspeitas de um esquema milionário de fuga ao pagamento de IMT, que terá lesado o Estado em cerca de 66 milhões de euros. A jornalista Ana Isabel Fonseca tem acompanhado as buscas no Banco Carregosa, no Porto, e tem mais informações sobre a investigação.
3: O Banco Carregosa foi um dos alvos centrais destas buscas realizadas por parte da Polícia Judiciária, também com elementos da Autoridade Tributária, aqui na Avenida da Boa Vista, no Porto. Os inspectores da PJ e da Autoridade Tributária entraram por volta das 10 da manhã com o objetivo de apreenderem aqui diversa documentação no interior deste banco. Ora, diligências que se estenderam a outras partes do país, nomeadamente a Lisboa, também a Setúbal. Este é um dos bancos que trata estado aqui envolvido neste esquema, pelo menos é isto que sustenta a investigação. Falamos aqui de 3 inquéritos distintos do DCIAP e de uma investigação que está aqui a ser coordenada pela Unidade de Combate à Corrupção da PJ. Ora, vários elementos da PJ no terreno. Aquilo que está aqui em causa é uma isenção indevida de IMT na venda aqui, na transação aqui de vários imóveis imóveis de luxo, eram criadas empresas de fachada, empresas que a PJ denomina também de empresas prateleira, uma vez que apenas eram usadas, apenas serviam para que se conseguisse aqui fazer a transação destes imóveis, muitas vezes por valores irrisórios. Falamos aqui depois de sociedades que não tinham qualquer tipo de atividade e, portanto, existia aqui uma isenção indevida deste imposto. Ora, um esquema que, diz também já a PJ em comunicado, terá lesado o Estado em 66 milhões de euros. Estes crimes terão sido praticados entre 2017 e 2025. Não estavam aqui previstas detenções nesta operação. Falamos aqui de um caso onde estão aqui em cima da mesa crimes de burla tributária qualificada.
0: A Polícia Judiciária fez buscas no quartel dos Bombeiros Voluntários dos Carvalhos, em Vila Nova de Gaia. Os inspectores pediram a entrega de documentos relacionados com a plataforma informática do SNS de transporte de doentes não urgentes. O jornalista Nelson Rodrigues explica o que está em causa nesta investigação da Polícia Judiciária.
4: As buscas da Polícia Judiciária tiveram início aqui ao início da manhã no quartel dos Bombeiros Voluntários dos Carvalhos em Vila Nova de Gaia e por volta da hora do almoço deixaram as instalações, deixaram este quartel carregados com caixas, com documentação e até malas onde se presume que estavam então vários documentos relacionados com uma plataforma do SNS. Pelo menos essas buscas visavam esta mesma plataforma de transporte de doentes não urgentes que é utilizada pelas mais diversas unidades locais de saúde. Estas buscas decorreram então aqui no quartel dos bombeiros dos Carvalhos, em Gaia. Esta plataforma que é então usada e gerida pelo SNS para gerir, monitorizar, centralizar o transporte de doentes não urgentes, isto é, levar doentes a consultas, a exames, a fazer hemodiálise, fazer transporte entre clínicas, entre hospitais, mas para isto acontecer é necessário haver uma requisição ou uma prescrição por parte de um profissional de saúde. Esta transferência tem critérios e é preciso uma justificação clínica para existir. Um dos critérios, por exemplo, é um critério económico. Apenas pessoas que passem por determinadas dificuldades económicas, tenham um determinado ordenado, é que podem pedir para haver este transporte para irem, por exemplo, realizar um exame no dia-a-dia ou irem até uma consulta que têm de estar presentes. E por isso é preciso perceber se todos os que beneficiam deste sistema, o sistema de gestão de transporte de doentes não urgentes, se estão a beneficiar de forma legítima e legal ou se está a haver aqui alguma irregularidade no transporte destes doentes. Por isso houve estas buscas aqui a este quartel dos bombeiros dos Carvalhos. É a primeira vez que este quartel é alvo de buscas por parte dos elementos da Polícia Judiciária, então está em causa esta plataforma informática e perceber se há ou então alguma irregularidade nestes transportes e na atribuição destas deslocações destes utentes. Esta que é uma plataforma a nível nacional, é utilizada por várias unidades locais de saúde, vários hospitais que gerem, atribuem e indicam qual é a corporação de bombeiros que vai fazer esse transporte de doentes. Por norma é sempre a corporação que estiver mais perto que é atribuído esse serviço, mas temos indicação também que estas buscas não são únicas. Já nas últimas semanas foram realizadas buscas por parte de elementos da Polícia Judiciária também relacionadas com esta situação desta plataforma do SNS de transporte de doentes não urgentes, não só aqui em Vila Nova de Gaia, mas também em outras corporações a nível nacional.
0: O rapaz que matou a mãe em Algés confessou o crime a uma procuradora, foi decretada a especial complexidade do processo. É o tema da rubrica Doa Quem Doer, já a seguir. Cláudia Sampaio está gravemente doente. Ainda assim, a Segurança Social cortou-lhe a baixa remunerada ao fim de poucos meses. A rubrica Quer Justiça revela agora as queixas e dificuldades de alguém a que se sente cada vez mais abandonada pelo Estado Social.
5: A rúbrica Quer Justiça é sobre Cláudia Sampaio, uma mulher que tem uma carreira contributiva para a Segurança Social de 22 anos. Agora, a braços com várias doenças graves, o Estado Social simplesmente lhe vira a cara num momento da vida em que esta mulher mais precisa.
6: O que está a acontecer comigo é que eu fui diagnosticada com várias doenças autoimunes, doenças, uma delas que é extremamente rara. Eu tenho colangite biliar primária, hepatite autoimune, espondiloartrite reativa e agora recentemente evoluiu por causa do quadro de dor para fibromialgia. Eu estou assim doente desde janeiro deste ano, 2026, e tudo começou com uma gastroenterite. Estive com baixa remunerada até ao passado dia 21 de setembro, onde fui alvo de uma verificação de incapacidades, que foi extremamente humilhante, degradante. Acho que nenhum ser humano devia passar por uma situação dessas, ao ponto em que eu tive que fazer a exposição mesmo por escrito da situação à ordem dos médicos, e ao qual já recebi resposta que iriam avançar com o processo. Pedi reavaliação para esta junta médica, do qual nós temos direito, e fui reavaliada no dia 1 de outubro. No dia 1 de outubro não se limitaram a ouvir, simplesmente pegaram no relatório, digitalizaram e a decisão já estava tomada e eu não tive qualquer tipo de voto ou explicação, não quiseram saber. Entretanto, como a primeira suspensão, a data de 21, eu tive que alertar a entidade patronal, ao que foi agendada uma visita à medicina de trabalho, que é obrigatório numa ausência superior a 30 dias, e nessa verificação do médico de trabalho, da medicina de trabalho, fui considerada inapta temporariamente para exercício das minhas funções até a estabilidade clínica, que é algo que os próprios médicos que passaram os relatórios para estas juntas médicas também apoiam, que eu preciso ainda de tempo para recuperar, para que a medicação faça efeito. Neste momento encontro numa situação emergente porque foi cortado a parte do apoio que eu teria direito, que é a parte da baixa, e não tenho aptidão, não é, para poder exercer as minhas funções. Portanto, eu não posso trabalhar, mas também não recebo o apoio que tinha direito. Portanto, o que é que eu faço agora? Com casa, com filhos, com doença que precisa de medicamentos? Não sei mais o que é que hei de fazer.
5: É uma situação que, para além de ter que lutar contra o problema de saúde, no fundo sente-se abandonado pelo Estado.
6: Exatamente, são 22 anos de descontos, eu sempre paguei os meus impostos, sempre trabalhei, e agora para quê? Quando nós precisamos de ajuda somos abandonados? Não sei como é que uma pessoa vai sobreviver. Já falei com um assistente social que me indicou que eu se calhar deveria de pedir o RSI, mas estamos a falar que é um valor irrisório perante aquilo que eu tenho direito pela baixa, pelo valor que eu desconto, pelo valor que eu trabalho. Aconselharam-me também a pedir um atestado de multiusos e na própria Segurança Social a única coisa que me indicaram foi fazer uma exposição por escrito ao diretor da Segurança Social, que eu já o fiz e que ainda aguardo resposta. Tenho várias reclamações também dentro do portal da Segurança Social desde o dia 23 sem resposta. Ninguém me dá qualquer tipo de solução para a minha situação. O que é que eu vou fazer? Vender a minha casa e viver para a casa da minha mãe com 3 filhos? Não sei o que é que vou fazer.
5: Quer-nos esclarecer melhor o que é que aconteceu em termos de humilhação nessa...
6: O que aconteceu no dia 21 foi, eu tenho então o diagnóstico, levei o relatório do médico, e na doença que eu tenho pode haver marcadores no sangue ou não. No meu caso, a minha doença é seronegativa, ou seja, não tenho um marcador no sangue, mas tenho toda a sintomatologia, e isto está claramente exposto e estudado. Portanto, a doença é real, existe, e os sintomas estão à vista. A médica em si desvalorizou completamente a decisão do meu médico. Estamos a falar que não é estamos a falar que é o Dr. António Marinho que me segue. Eu sou seguida do Dr. António Marinho, que é também o chefe de medicina interna do Hospital Santo António, mas estou a seguir seguida por ele no Hospital da Luz. Até isso foi alvo de crítica, o facto de eu estar a ser seguida no privado e não no público, mas é uma opção minha para a urgência, porque se fosse através do público eu nunca mais teria vaga para ser vista, para ser observada. Durante o decorrer da observação, ela disse que eu não tinha a doença, que o meu problema era o meu peso, que é todo provocado também pela doença em si, pelo mau funcionamento do meu fígado. Pediu para me deitar na marquesa, onde eu tenho muita dificuldade por causa de toda a dor que eu tenho, porque a dor afeta todas as articulações do meu corpo, punhos, cotovelos, principalmente na anca e na bacia, que é o mais doloroso, calcanhares, tornozelos, joelhos, tudo que me mexa. Pediam-me para me deitar. Eu deitei, ainda a tentar me deitar, começou a levantar a minha roupa, sem a minha autorização, começou a levantar as minhas pernas, eu a chorar e a gritar de dor. E ela, ainda é irónica ao ponto de dizer, mas está a doer? E eu, sim, está a doer. E ela, está a doer aonde? E eu, está-me a doer em todo lado que me está a tocar, está-me a doer nas pernas, está-me a doer mais na bacia. E ela, pronto, levante-se. E eu pedi ajuda. E eu disse, pode-me ajudar a levantar? E ela, você tem tempo para se levantar porque o seu problema é peso. E basicamente fui humilhada desta forma.
5: Fundo chamou-lhe gorda.
6: Chamou-me gorda e ignorou a doença que eu tenho, que está bastante documentada. Disse que eu basicamente ignorou o diagnóstico do meu médico, ignorou o facto de eu estar a fazer a medicação que estou a fazer. Eu estou a fazer neste momento imunossupressores, que é para suprimir o meu sistema imunitário e mesmo assim ainda não está a surtir efeitos. Basicamente que eu deveria deparar com o tratamento que estava a fazer porque era irreal a doença que eu tinha, que o meu problema era peso.
5: É uma situação que também tem um forte impacto familiar, nomeadamente dos seus filhos.
6: Exatamente. A nível dos meus filhos, eu mesmo para poder, no dia-a-dia é complicado, mas eu tento, não é? Estar à beira deles, estar a ajudá-los e apoiá-los. A doença em si dá um cansaço, uma fadiga extrema. E a medicação em si também é forte e também nos deita abaixo, principalmente na parte na toma dos biológicos, que reagi. Eu tive reações alérgicas também ao próprio biológico. Tivemos que parar durante um tempo até o meu corpo estabilizar, isto tudo porque o meu corpo reage de forma estranha ou diferente ao que seria suposto na medicação. Daí nós estarmos a precisar de mais tempo para o tratamento ser gradual e não rompante, porque o meu corpo pode não aguentar por causa da fragilidade do meu fígado, que é por onde é processada também toda a medicação.
5: É uma história de vida que a todos diz respeito. Afinal, para onde vão os nossos descontos, nomeadamente os da Segurança Social? Se o objetivo é um dia, quando mais precisarmos, o Estado Social estará para nós, a verdade é que depois acontecem situações destas. Cláudia Sampaio, quando mais precisa da Segurança Social, quando mais precisa do Estado Social, a verdade é que todos lhe viram a cara, uma simples baixa, que é um direito adquirido, uma baixa remunerada, é-lhe simplesmente negada, e Cláudia Sampaio, e todas as Cláudias Sampaias, porque infelizmente não é caso único, vêm-se privadas na sua vida pessoal, poder sustentar os filhos, poder sustentar-se a si própria, e pior do que isso, não consegue ter dignidade de vida.
0: Quer justiça na CMTV e também na Correio da Manhã Rádio. Ficamos assim quanto ao simultâneo. Já sabe que há mais simultâneo mais logo. Aliás, mais logo há futebol. Mas, portanto, vamos estar sempre aqui consigo deste lado agora, em exclusivo, na Correio da Manhã Rádio. Boa tarde, boa quarta-feira.

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7: Ora, nem mais, boa tarde. 2h31, estamos aqui consigo, aqui entre nós, a doutora Marta Fonseca Ferreira, já cá está, preparadíssima para os conselhos para os casadores e afins. Olha que são conselhos que valem mesmo a pena ouvir, aprender e deixar bem registado. Um amor antigo é a música que segue os alentões.

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1: Que maravilha, chama-se Amor Antigo, é dos Alentões, é a música portuguesa em destaque também aqui na Correio da Manhã Rádio. E os amores antigos normalmente dão em casamento. Mas atenção, um casamento não é só festa. Vou já aqui deixar a nota do número da Correio da Manhã Rádio.
2: Este é o WhatsApp da Correio da Manhã Rádio. 927794422.
1: Ah, pois é, há que tomar nota.
2: Porque aqui entre nós.
1: Aqui entre nós. O que é meu é meu, o que é teu é teu, o que é seu é nosso. Eu nem sei por onde começar. Olá, Marta.
3: Olá, Lara, boa tarde.
1: Tudo bem?
3: Tudo bem.
1: Isto quem casa quer casa. Isto há tantos ditados do casamento que podíamos começar, ficámos aqui só meia hora nisto.
3: É verdade. Mas esta do regime de casamentos também é uma coisa que quase ninguém discuta.
1: Nunca ninguém fala. Porquê?
3: Porque é pouco romântico.
1: Pois.
3: Porque as pessoas acham que é pouco romântico e romantizam o casamento.
1: E depois,
3: quando
1: olha,
3: o casamento é um contrato.
1: Eu sempre ouvi dizer. E também aquela velha história do é uma carta fechada.
3: Que também não é.
1: Também não é.
3: Também não é.
1: Principalmente se tivermos atenção a estas coisas todas que vamos
3: ouvir. Regimes de bens.
1: Muito bem, então vamos lá começar mais um Direito a Saber. A advogada Marta Fonseca Ferreira está por aqui, como já deu para ver. Já lhe dei o número de telefone, se tiver dúvidas faça o favor de entrar. Mas depois de falarmos aqui de heranças, de união de facto e que suscitou tantas questões, que certamente que é um tema que vamos voltar mais à frente, hoje vamos falar de casamento, mas não vamos à festa. Quer dizer, podemos ir à festa, se quiser convidar, mas não é agora. Olá, Marta, mais uma vez.
3: Olá, vamos falar sobre o regime de bens, não é?
1: Uhum.
3: Então vamos primeiro, se calhar, para explicar o que é isto do regime de bens que toda,
1: o
3: que a, gente,
1: é, exatamente.
3: Que toda a gente fala e é preciso descomplicar o que é. Em princípio, não. O casamento é um contrato civil e, portanto, tem regras na lei sobre o que são os contratos.
1: Uhum.
3: E esta expressão, o regime de bens, é um conjunto de regras que define esse contrato. E há três tipos de regimes.
1: Okay.
3: Há o regime da comunhão geral.
1: Que nós podemos escolher, não é?
3: Podemos escolher.
1: Não, não nos é imposto. Isto não é assim um casamento.
3: Nem o casamento é imposto.
1: Pois, temos que ser casar livre e espontaneamente.
3: E com consciência. E, portanto, há três regimes de casamentos.
1: Certo.
3: A comunhão geral, a comunhão de adquiridos e a separação de bens.
1: Temos sempre que escolher alguma coisa? Ou...
3: Quem não escolhe fica na comunhão de adquiridos, que é o regime dito supletivo, é aquele que a lei aplica quando nós não escolhemos.
1: Ah.
3: Quando queremos escolher um dos outros dois, a comunhão geral ou a separação de bens, temos que fazer uma convenção antenupcial. Mas na maioria dos portugueses, desde que o regime alterou, porque antigamente o regime supletivo, ou seja, o regime regra, era a comunhão geral.
1: Ou seja, quem não sabia de nada...
3: Era tudo nosso.
1: É tudo nosso, não é, cara? O que é meu, é casamos, é tudo nosso.
3: Na comunhão de adquiridos, que é o regime atual desde 61, temos a lei que se aplica, aquilo que se diz que se aplica por defeito, e enfim, aqueles que se casaram antes de 67 têm a comunhão geral, os que se casaram depois...
1: Deu para pensar mais um bocadinho. Se calhar.
3: E têm a comunhão de adquiridos.
1: Uhum.
3: E se calhar explicar aqui como é que funciona esta comunhão de adquiridos, não é? A ideia é simples. É como o próprio nome indica. Só é comum aquilo que é adquirido depois do casamento.
1: Ok. Isto é válido para tudo. Comprámos uma televisão. Comprámos os dois. Não, comprei uma televisão antes de casar. É minha.
3: É sua.
1: Comprei uma televisão depois de casar. É
3: nossa.
1: Pronto.
3: Exatamente. Sendo que temos algumas regras que é preciso que as pessoas saibam, que é, sei lá, os vencimentos de cada um também passa a ser do casal.

0: Não. O
1: Certo.
0: meu ordenado também é da
1: É,
0: pessoa com
1: sim,
0: quem eu casei.
1: senhora. A casa comprada depois do casamento, o carro, as poupanças, tudo isso é comum, mesmo que esteja em nome só de um.
0: Ah, e esta? Hein? Pronto.
1: Há uma exceção, a única exceção que existe são as heranças e as doações.
0: Lá está, e voltamos ao mesmo.
1: Voltamos, as heranças estão sempre no nosso fito.
0: Certo.
1: Já voltamos também lá quanto às heranças no regime da separação de bens.
0: Ok.
1: Mas as heranças, se um dos cônjuges, por exemplo, herdar uma casa dos pais durante o casamento, essa casa é só sua.
0: Ah.
1: Não entra na comunhão.
0: Pronto, vá.
1: E as doações, a mesma coisa. Se os pais doarem dinheiro a um dos filhos.
0: Independentemente de eu me ter casado com bens adquiridos.
1: É só
0: meu.
1: É só seu, sim.
0: Atenção a isto, senhoras e senhores. Portanto, este é
1: o regime geral.
0: Genérico da comunhão de adquiridos. Vamos ao
1: certo.
0: Próximo.
1: Temos coisas, já vamos lá. Temos aqui uma coisa muito importante, Lara, que é uma questão que me colocam muitas vezes, que é quem comprou a casa antes de casar, mas o empréstimo depois já é pago com o dinheiro dos dois.
0: Então, explica lá isso.
1: Então.
0: Eu perdi-me que entretanto espirrei. Mas...
1: Saúde. Temos a casa que é comprada antes do casamento, por mim, por
0: certo.
1: Exemplo. Caso-me com a Lara.
0: Certo.
1: E pagamos as duas a casa.
0: Certo.
1: Só que a casa é só minha.
0: Ah.
1: O que é que acontece numa questão de divórcio?
0: Não sei.
1: A casa continua só minha, a Lara não tem direito a receber.
0: Mesmo depois
1: a casa,
0: de ter pago tudo.
1: Mas tem direito a receber esse crédito.
0: Ah.
1: Portanto, convém
0: desde
1: deixar.
0: Que
1: desde que prove que contribuiu para a casa. Exatamente.
0: Já começa a aprender aqui umas coisitas.
1: Vamos lá então, passar para o próximo, para a
0: Vamos
1: comunhão geral.
0: Vamos, o que é a comunhão geral?
1: Então, na comunhão geral é exatamente isto, comunhão geral. O direito tem isto, é também um bocadinho de senso
0: literal.
1: Comum. Também é um bocadinho de senso comum. E é, praticamente tudo é dos dois. Cada um... O que cada um tinha antes de casar e o que recebe depois, incluindo heranças e doações, salvo os bens pessoais, por exemplo, um relógio, uma coleção de enciclopédias, enfim.
0: Isso é tudo muito bonito quando as pessoas se dão bem. Mesmo depois, quando acaba, quando
1: é
0: o amor
1: verdade,
0: acaba.
1: É verdade. Eu sou casada na comunhão geral.
0: É tudo seu e
1: não,
0: é tudo
1: de sim,
0: eu.
1: É tudo nosso.
0: É tudo vosso.
1: É tudo nosso, antes e depois do casamento. E, portanto, tudo é dos dois. Heranças, doações, o que tinha antes, as casas que tinha antes, os carros que têm depois, os cães que têm antes, os cães que têm depois, é tudo dos dois. A comunhão geral é isto.
0: Ok.
1: Só a exceção, temos, lá está...
0: das tais doações,
1: as tais,
0: sim.
1: Não. Não,
0: aqui
1: não,
0: é
1: na
0: diferente.
1: Comunhão geral é tudo, entra tudo. Heranças e doações também entra para o património comum.
0: Ah, okay.
1: A única diferença são os tais bens de uso pessoal, ou muito específicos, enfim.
0: Aquela
1: não,
0: cueca
1: é.
0: De renda.
1: Exatamente, que usou para a passagem do ano 2000 em que íamos todos terminar.
0: Isso.
1: Qual é a limitação? Qual é a limitação à comunhão geral?
0: E qual é?
1: Quem já tem filhos, portanto. Quem já tem filhos, mesmo que seja filhos, desde que não sejam filhos das mesmas pessoas, portanto, quem já tem filhos de outros casamentos
0: esses é que
1: ou
0: não
1: de outros
0: divididos.
1: Relacionamentos, não, esses não são divididos, mas não podem casar na comunhão geral. É proibido.
0: Ah.
1: E isto tem a ver com a proteção das heranças à data da morte.
0: Ai, gosto muito de saber disso.
1: Portanto...
0: A Marta até fica verde comigo. Mas há que dizer, eu já conheço a Marta há algum tempo e posso brincar aqui um bocadinho, ok?
1: E devemos.
0: Mas a brincar também aprendemos bastante.
1: E devemos.
0: Porque a brincar vai-se dizendo umas verdades.
1: E devemos. E depois temos o terceiro, que é a separação de bens. E este, ao contrário, muita gente associa a separação de bens à desconfiança.
0: Imaginem-se no auge da paixão, do amor, e dizer: meus amores, vamos casar, mas atenção, vamos aqui escolher a separação de bens. Isto não tem nada de romântico.
1: Nós estamos a fazer um contrato, Lara. Não é romantismo.
0: Pois,
1: o romantismo é para a igreja, é para a festa, é para os amigos, é para a prova da lealdade, é para cuidar dos filhos. Isso é que é romantismo. O contrato em si é um contrato. O casamento é um contrato.
0: E há que estar atento às coisas.
1: Há que estar muito atento a isto. Não tem nada de desconfiança. Na separação de bens, cada um é dono do que é seu, antes, durante o casamento, e cada um administra os seus bens.
0: Uhum.
1: Porque é que isto é muito usado.

0: É para quem tem património próprio, para quem tem empresas, para quem tem filhos de relações anteriores, e é uma forma de organização. Isto não tem nada de desconfiança, é uma forma de organização. Atenção que este regime da separação de bens, para quem tem mais de 60 anos e quer casar, é obrigatório.
1: Ah!
0: Também para proteção.
1: É só a partir dos 60?
0: Que é obrigatório este regime, sim.
1: Ainda lhe falta.
0: Mas é só a partir dos 60. O que é que isto também tem de bom? Não tem só coisas más, como esta questão de dividir tudo. Tem a questão das dívidas, protege o outro cônjuge das dívidas, as dívidas não são comunicadas, pode dar para gerir património, rentabilizá-lo. Em termos fiscais, pode ter também grande influência à escolha do regime e, portanto, não tem nada de desconfiança. É uma questão de organização, é um contrato diferente. Não esquecer que, mesmo na separação de bens, os dois continuam a ter que contribuir para as despesas da vida familiar. Ok?
1: Ok, pronto. São quatro regimes.
0: São três.
1: Porquê que eu inventei um quarto?
0: É o seu.
1: É
0: o regime do romântico.
1: É não casar. É o regime não casa. Pronto, não casa, está tudo tratado.
0: Portanto, recapitulando, temos a comunhão geral, a separação de bens.
1: Ok.
0: E o regime regra, que se não escolher nenhum destes dois, que é a comunhão de adquiridos.
1: Não escolher é falta de conhecimento ou é... Ah, não vamos falar sobre isso.
0: Quando é um misto. Acontece sempre, a maior parte dos portugueses é casada na comunhão de adquiridos.
1: Mas porquê? Não se pergunta?
0: Não perguntam.
1: Ah, não?
0: Não.
1: Ninguém diz assim, então vocês querem casar em que regime? Ninguém pergunta, não me lembro da minha vida.
0: Ninguém pergunta. As pessoas é que têm que escolher, não é o conservador que tem que perguntar. As pessoas têm que se informar antes. O desconhecimento da lei não aproveita a ninguém, isto quer dizer...
1: Direito a saber. Nós temos o direito a saber. Muito bem, olha, eu estou aqui encantada. Tenho aqui um ouvinte que se está a rir, eu não percebo. Ó, senhor Daniel, está-se a rir do quê? Já é casado? O Daniel é o nosso ouvinte que tem uma namorada, mulher, agora não sei se são casados, já, que tem o termo carinhoso de bicicleta. É bicicletas, Daniel. O Daniel pode participar na conversa, ok? Se tiver alguma dúvida, faça o favor de não é só rir.
0: Mas chamar também a atenção, isto também é importante, ainda por cima no mundo global que estamos, que é quem casa com estrangeiros ou quem casa fora de Portugal.
1: Era essa a pergunta que eu ia fazer. Por exemplo, se eu agora casar com um italiano giríssimo.
0: Lá vem o regime do romântico. Isso não interessa nada.
1: Não interessa nada.
0: O que é que tem que ver? Tem que ter atenção. Qual é o ordenamento jurídico que quer aplicar, o de Itália ou de Portugal?
1: Isso é em função de onde casamos?
0: Não, são escolhidos hoje em dia. Se for dentro da Europa, portanto, entre Estados Europeus, escolhemos. Se for fora da Europa, também tem que se fazer uma convenção antenupcial para escolher o nosso ordenamento. E isto tem consequências específicas, as pessoas não pensam nisto, mas tem. Onde? No divórcio e na morte, porque cada país tem o seu regime de casamento, tem os seus regimes de...
1: É que, se calhar, o ideal, até para casar, é falar com um advogado?
0: Isso é sempre o ideal, é um conselho,
1: é
0: o conselho
1: máximo. Que é para o divórcio só, mas não, não para o casamento não, também não. É importante falar com um advogado.
0: E se calhar evitava muitos divórcios, porque a maior parte dos divórcios em Portugal tem a ver com dinheiro. Em primeiro lugar, está estudado, está no Prodata, tem a ver com dinheiro e depois com infidelidade. Mas a primeira causa de divórcio é dinheiro.
1: Então, se há aqui uma coisa romântica, é bora lá tratar das coisas antes, não é? Já que é um contrato, acho que dá para, não sei, dá para pensar um bocadinho e falar com todo o amor e carinho. E se alguém, do outro lado, desconfiar, então mas porquê que queres falar sobre isso? Se calhar...
0: Explicar que é um contrato.
1: Se calhar é isso. Eu adorei este bocadinho. Eu acho que ainda temos muito para falar sobre os casamentos. Dizer que o nosso ouvinte diz que está junto há 26 anos e casados há 6. E sim, é a bicicletas. Ah, acertei. E não sabem que comunhão é que casou.
0: Se não fez nenhum contrato no notário antes, casou na comunhão de adquiridos.
1: Óbvio,
0: se casou,
1: Daniel,
0: em Portugal.
1: Pronto. Enfim, agora está tudo a pensar. Eu também não sei. Eu não sei como
0: basta pedir uma certidão de casamento e está lá.
1: A
0: qual
1: resposta
0: é o regime?
1: Muito bem. Para a semana vamos continuar a falar aqui dos casamentos?
0: Pode ser.
1: Eu acho que sim. Que é interessante perceber como é que isto funciona e se calhar tentar tirar este lado romântico. Sim, é a Lara Afonso que está a dizer isto. É um facto. Eu sou a romântica, como diz aquela atriz. Lembra-se do Sai de Baixo, aquela série? Que é uma romântica invertebrada. Eu sou eu. E a verdade é que isto são temas que eu acho que fazem parte do romantismo e podemos incluir isto no romantismo. Como, não sei, para a semana vamos tentar arranjar uma solução.
0: Vamos, claro. Estaremos cá outra vez.
1: Obrigada pelo esclarecimento. É sempre tão bom receber Marta Fonseca Ferreira, uma das melhores das advogadas, se não a melhor, de direito de família e convenções. Convenções, atenção, não são aquelas festas que nos encontramos aí nos centros de congressos. São convenções que levamos muito a sério aqui no Direito a Saber, para que nada lhe falte.
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1: 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Está na hora de conhecermos as músicas da nossa vida desta semana. Quem é que está em destaque? Temos então, é radialista. Ai, não, agora avancei aqui para a nova linha avançada. Não era a nova linha avançada que eu queria, era mesmo as músicas da nossa vida. E vamos conhecer as escolhas da radialista Joana Cruz.
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4: Eu sou a Joana Cruz, da RFM, e tenho muitas músicas da minha vida, mas acho que posso eleger uma da minha banda favorita de todos os tempos. Love of My Life, dos Queen, porque é aquela banda que eu tenho muita pena de não ter visto ao vivo, mas cada vez que ouço esta música, alguma coisa se passa neste cérebro e começo a chorar um bocadinho. Não sei explicar, mas é incrível e mexe muito comigo esta música. Love of My Life, Queen.

tantas músicas que eu posso escolher da minha vida, acho que não podia deixar de falar do Mr. Entertainment. Foi dos últimos concertos que vi recentemente, Robbie Williams, com Let Me Entertain You. Acho que esta é daquelas músicas que, por mais que estejamos a passar uma fase difícil na vida, se dermos um play, é capaz de fazer a diferença.

0: Foi um gosto partilhar as músicas da minha vida. Eu sou a Joana Cruz, da RFM, aqui na Correio da Manhã Rádio.
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2: E aposto que adorou conhecer também um bocadinho melhor a Joana Cruz aqui na Correio da Manhã Rádio. Bom, não é? Muito bem, pode e deve conhecer também as escolhas musicais de tantas outras personalidades que por aqui vão passando e deixam assim o seu registro e a sua marca também em cmradio.pt. As rubricas favoritas da sua rádio estão todas por ali, tal como esta.
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4: Bom dia, carneiro de amigos, sinceramente,
5: dia, sim.
4: Pá, não sei porque é que digo nova linha avançada, José Nunes, não sei porque é que é isto, mas pronto, pá, eu sei.
5: Bom dia, carneiro amigo, bom dia, boa quarta-feira para todos os amigos e carneiros amigos que nos ouvem esta hora ou mais tarde por podcast, ora a Semana Europeia começou em grande estilo, foi mesmo uma coisa em grande, uma coisa em bom. Lance 0, Sporting 2. Os franceses
4: perderam o lance.
5: É verdade, perderam quase todos os lances. Numa fase inicial do jogo até que nem foi assim, mas basicamente levaram mesmo na boquinha. É uma excelente vitória
4: é verdade.
5: Do Sporting, que vai nos lugares da frente da Liga dos Campeões, fazendo o pleno, 2 jogos, 2 vitórias, 6 pontos, considerando os pontos e os golos. O Sporting está em segundo lugar na classificação, que tem 36 equipas, atrás do Barcelona e à frente do Arsenal. Barça, Sporting e Arsenal são o resto das 3 únicas equipas que fizeram 6 pontos em 2 jogos, e isso é formidável. E aqui entra, o Charles.
4: Parece que adivinhaste, lá vem ele.
5: Falando do jogo, a coisa até que nem estava espetacular, mas a primeira vez que o Sporting foi à baliza marcou pelo inevitável Soares. Só mais uma vez, já é um jogador da história do Sporting com mais golos na Liga dos Campeões. E também Dumbiá, que fez o segundo gol, também melhorou a sopa. E o que dizer de Rui Borges, que igualou Ruben Amorim como treinador do Sporting com mais vitórias na Liga dos Campeões. Talvez por isso foi mostrar os músculos para a conferência de imprensa, basicamente dizendo para o criticarem agora. As palavras não foram estas, mas a ideia está lá, que não chegou ao Sporting de paraquedas e tal. Só lhe faltou dizer.
6: Ah, agora!
5: Grande
4: JJ.
5: É verdade.
4: Incrível.
5: Com a Fábia Rebordão a cantar o Fábio. Falem agora. Canta bem.
4: Canta muito bem.
5: Rui Borges, que falou assim acerca da sua opção por Caíque para a baliza, deixando Rui Silva no banco. Grande surpresa. Passa só uma coisa, mister. Porquê é que trocou de guarda-redes? Diga lá.
7: A baliza tem 4 guarda-redes bons. Todos eles diferentes. Por isso, o Caíque deu uma boa resposta dentro daquilo que era esperado também para aquilo que era a característica do jogo.
5: Tem 4 guarda-redes, são todos bons, diz ele. Qualquer um pode jogar, ainda bem que não são 40. Senão era uma confusão do caraças.
6: Está bem, está. Segue.
5: Sporting em grande na Champions League. Espera-se que o Porto faça o mesmo hoje em Sevilha. E lá vamos nós.
4: Tu queres ver que.
5: Olha o Porto a entrar em campo em Sevilha.
4: Olha a Betty a dançar.
5: Meu Deus, dançar a esta hora. Nunca mais. Adversário Betis, cuidado que eles jogam bem. Francisco Farioli, Francisco Farelos, para os amigos. Eles são perigosos e depois têm o Isco, que é caminho dos 40, já não falta muito, acho que tem 36 ou 37, ainda joga com gente grande. Ou seja, quando ele está em campo, é caso para dizer do Isco, isto é melhor do que Isco com elas. Grande Hermínia. Mais uma. Mas é, o Porto vai ter de se pôr a pau que o Betis não joga pouco, sim, joga muito bem, mas o Porto também é bom.
4: Claro,
5: o Porto está exatamente a mesma, por isso o duelo vai ser duro, mas no fim ganha o Porto. Eu aposto em 2-1. E tu, Julinho?
4: A 15-0, como dizia Ricardo.
5: Caramba.
4: Não, 2-1, está bom, chega.
5: Era excelente. Então e o Arthur Jorge, que anda lá no Brasil, o seu clube é o Cruzeiro, perdeu 4-2 para o Bragantino. E foi o Carmo e a Trindade, ou como diria um dirigente da nossa praça, é pá, isso era o Caos e a Trindade. E foi. O que é facto é que o Cruzeiro perdeu o jogo 4-2 para o Bragantino, mas pior do que isso, houve sururu, e no final do jogo Arthur Jorge diria que foi insultado e provocado, queixando-se dos adeptos do clube adversário, porque lhe terão, de acordo com Arthur Jorge, dirigido insultos xenófobos. E o que é que eles fizeram?
4: O que é que eles fizeram, Zezinho?
5: Olha, falaram numa coisa que nos é muito cara.
8: Bacalhau.
5: Há Alguém disse para Arthur Jorge: o bacalhau está bom. Sim, tipo, és tu que gostas de bacalhau. E o Arthur Jorge passou-se, não gostou. Essa é que é essa. Mas na verdade também não é assim uma coisa tão grave. Há anos,
4: por acaso, não.
5: Aos anos comemos bacalhau, não é? Ah, boé. E aqui entra o José Cid, não é?
4: Muito tempo.
5: Olha, a propósito, José Cid esteve ontem aqui na Média Livre.
4: Olha, não me cruzei com ele.
5: Tirou o carro da garagem e tal, mas bateu no meu carro. Já falei com ele. A nossa Maia foi a intermediária e foi mesmo impecável. Está tudo tratado.
4: É bom jeito.
5: O carro tem que ser arranjado. Olha, Mundial de Hockey Patins, perdemos com a Espanha 4-2. Portugal, pronto, paciência. Portugal e Irlanda do Norte, qualificação para o Mundial de Futebol Feminino, ganhamos 3-1. Estamos no bom caminho. É como eu, também estou no bom caminho.
4: É sempre diferente.
5: E por isso, amanhã há mais, certo?
4: É claro que sim, à mesma hora. Grandes alunos, esta é a nova linha avançada. Julinho. Abraço, até amanhã.
5: Um abraço, até amanhã.
4: Até amanhã.
2: 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Agora, há que dizer que já temos os vencedores para o concerto dos Roupa Nova na zona da Grande Lisboa, no Campo Pequeno. Parabéns, parabéns. Obrigada pela participação.
8: A música é Dona, Karine Códices de Lisboa.
9: A música chama-se Tony Inês Martins de Lisboa.
10: A música é Dona, Roupas Nova, Mário, Lisboa.
11: Atenção, chama-se Dona, dos Roupa Nova.
2: E amanhã há mais. Fica atento com o Regresso a Casa ou no Regresso a Casa, porque amanhã há mais. 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Estão neste momento em Lisboa 30 graus, calor, e no Grande Porto 25 graus. Vamos ao Grande Jornal, aqui às 3 da tarde, com a jornalista Mónica Peixoto.
12: Recordo que o metro de Lisboa está fechado, só vai reabrir amanhã às 6:30 da manhã. Os chefes da direção de operação estão em greve, acusam a administração do Metropolitano de Lisboa de recurso excessivo ao trabalho suplementar. Por seu turno, a administração do metro diz que esta é uma greve desproporcional porque abrange apenas uma centena dos 1.600 trabalhadores da empresa. Certo é que esta greve no metro de Lisboa gerou o caos no trânsito e nos acessos também na cidade de Lisboa esta manhã, complicou muito a vida de centenas de milhares de pessoas e o mesmo deverá acontecer nas próximas horas no regresso a casa na hora de ponta no final do dia. Greve no metro, portas encerradas até amanhã às 6:30 da manhã. A Lufthansa foi escolhida pelo governo para a privatização parcial da TAP. O grupo alemão avaliou a TAP em mais de 2.500 milhões de euros. Oferece 1,2 mil milhões de euros por quase metade do capital da transportadora aérea. O anúncio foi feito pelo Primeiro-Ministro no final da reunião do Conselho de Ministros.
13: Esta é a melhor escolha para o futuro da empresa e a que melhor protege o interesse nacional. A operação representa um encaixe financeiro de 1.201 milhões de euros nesta primeira fase. O Estado mantém uma posição maioritária de 50,1% na empresa, preservando o controlo da companhia e a valorização futura desta participação. À Lufthansa caberá a responsabilidade da gestão executiva e operacional. Trata-se de uma proposta que resulta numa valorização total da companhia em 2.552 milhões de euros. Um valor muito, eu diria mesmo muitíssimo acima das avaliações independentes perspectivadas há alguns anos ou mesmo há alguns meses.
12: Na mesma ocasião, o Ministro das Finanças sublinhou o impacto positivo da entrada da Lufthansa no capital da TAP.
14: Este é um momento muito importante para o futuro da empresa. Nós potenciamos o futuro da TAP, permitimos à TAP crescer, integrar-se num grande grupo mundial e com isso ter mais aviões, ter mais rotas, ter mais atividade. É uma grande oportunidade para o desenvolvimento da empresa. O impacto da TAP na nossa economia é bem conhecido, nomeadamente no turismo, mas todo o investimento que está associado a este acordo em outras áreas adjacentes à da companhia, nomeadamente, como foi referido, na manutenção, no projeto em Tancos, tem um impacto muito significativo no desenvolvimento da nossa economia.
12: A Lufthansa foi escolhida então pelo governo para a privatização parcial da TAP. O grupo alemão oferece 1,2 mil milhões de euros por 49,9% do capital da transportadora aérea. Uma mulher e dois homens ficaram em prisão preventiva. São suspeitos de planear o sequestro e o homicídio de um homem, indica a Polícia Judiciária. A vítima tinha 35 anos. O crime aconteceu em maio em Setúbal. A investigação decorria desde essa altura, como explica a jornalista Beatriz Ender.
15: A investigação já durava há 5 meses. A prova já estava reunida há algum tempo. No total falamos aqui de 4 suspeitos. 3 brasileiros que mataram a vítima e a mandante do crime, que se trata aqui da ex-companheira, mas um dos homens estava fora de Portugal. É o homem que ainda falta deter e explicar que os suspeitos seriam pessoas que frequentavam a casa e que já o conheciam, porque a porta não foi arrombada, ela foi aberta pela própria vítima. Explicar que falta de ter então um homem que ainda estará no estrangeiro. Este crime que aconteceu no dia 20 de maio, de acordo com o Ministério Público, 3 homens entraram aqui, brasileiros, dentro da casa deste homem, onde ele morava, amarraram o homem à banheira e depois esfaquearam. O homem acabou por morrer. Dentro de casa estava também ainda um segundo elemento, para além desta vítima, uma rapariga que morava na casa, que também foi amarrada. Ela que depois conseguiu soltar-se, chamou um amigo e foi ele que encontrou o corpo e depois acionou a polícia.
12: E os 3 suspeitos do sequestro e homicídio deste homem em Setúbal vão aguardar julgamento em prisão preventiva. Um 4º suspeito está a monte. A Polícia Judiciária e a Autoridade Tributária realizaram hoje buscas no Banco Carregosa e também no Banco Angolano de Investimento, buscas que decorreram em Lisboa, Porto e Setúbal, em causa suspeitas de um esquema no Imposto Municipal sobre Transações Onerosas, o IMT, um esquema que terá lesado o Estado português em 66 milhões de euros. A repórter Ana Isabel Fonseca acompanhou as buscas no Porto.
16: Não estão previstas detenções nesta operação que está aqui a ser realizada pela Polícia Judiciária, também titulada aqui, falámos aqui de 3 inquéritos titulados pelo DCIAP, mas aquilo que se sabe é que estão a ser realizadas 53 buscas, não só aqui no Porto, mas também em Lisboa e em Setúbal. Ora, um dos pontos centrais desta operação é de facto aqui o Banco Carregosa, aqui na cidade do Porto, na Avenida da Boa Vista, onde os inspectores da Polícia Judiciária e também elementos da Autoridade Tributária entraram por volta das 10 da manhã. O objetivo desta operação é então aqui apreender documentação que comprova aqui este esquema, um esquema de burla tributária qualificada, este crime que está aqui em causa, segundo um comunicado já emitido pela Polícia Judiciária. Ora, e a PJ avança mais, diz que se trata aqui de um esquema que decorreu entre 2017 e 2025, a que está aqui em causa a isenção então indevida de IMT no que diz respeito aqui a vários negócios que envolviam imóveis de luxo e também diz a PJ que se estima um prejuízo ao Estado de cerca de 66 milhões de euros.
12: E na investigação destas suspeitas foram realizadas hoje buscas pela Judiciária e a Autoridade Tributária em agências do Banco Carregosa e também do Banco Angolano de Investimento. O Papa já começou a andar e a comer depois da cirurgia ao pulmão realizada ontem à tarde na clínica Gemelli, informa a Santa Sé. Os médicos diagnosticaram um tumor e retiraram parte do pulmão direito do Leão 14. O enviado especial da CMTV e da Correio da Manhã Rádio a Roma, Secundino Cunha, tem mais informações.
17: De ontem à noite é que resta essa confirmação de que o Papa tem cancro no pulmão. Foi-lhe retirado um adenocarcinoma pulmonar, portanto aquilo a que chamamos vulgarmente um nódulo no pulmão. No caso foi no pulmão direito. O comunicado diz mesmo que para que a intervenção fosse radical, ou seja, retirada totalmente, foi retirado o lobo inferior do pulmão direito através de uma técnica videoassistida, ou seja, foi-lhe retirada essa parte do lobo, portanto, digamos que é a pontinha do pulmão direito. O cirurgião que efetuou esta operação, ele chama-se Stefano Margaritora, foi o líder da equipa de 8 pessoas que fez essa intervenção ao Papa. Ele suspeita que o Papa possa ficar completamente curado deste problema após a recuperação, que durará cerca de uma semana.
12: Uma semana, então, para que o Papa Leão XIV possa recuperar dessa cirurgia que lhe retirou um cancro do pulmão. Tony vai receber a medalha de honra ao mérito desportivo pelo contributo para o futebol português. O Ministério da Cultura, Juventude e Desporto anuncia essa distinção no dia em que o antigo jogador e treinador de futebol faz 80 anos. A medalha de honra ao mérito desportivo vai ser entregue a Tony no dia 26 de novembro, na cerimónia que assinala o primeiro ano do Plano Nacional de Desenvolvimento Desportivo. O Futebol Clube do Porto vai defrontar hoje o Real Betis em Sevilha. É um jogo da segunda jornada da fase de Liga da Liga dos Campeões. O Porto vai entrar em campo com 2 baixas de peso, Jan Bednarek por castigo, William Gomes por lesão. Por isso o treinador Francesco Farioli vai mesmo ter de fazer mudanças na equipa habitual. Na antevisão do jogo ontem, o treinador do Futebol Clube do Porto admitiu que vai ser uma partida exigente, esta frente ao Betis, um adversário de peso.
18: Esperamos encontrar uma equipa que, tal como nós, jogue de frente com a vontade de conquistar a vitória. É uma equipa que se encontra em muito boa forma a apresentar um desempenho de altíssimo nível na Liga Espanhola. Um treinador lendário, pois é um treinador com mais de 1.200 jogos como profissional, por isso conhecem-se muito bem, porque trabalham juntos há muitos anos. Sobre Zaidu e Samu, ambos viajam connosco, não só para nos fazer companhia, mas também para poderem jogar.
12: O Real Betis Futebol Clube do Porto começa às 8 da noite em Sevilha e a partir das 7:30 da tarde aqui na Correio da Manhã Rádio há emissão especial. Vai poder acompanhar essa emissão especial também no canal do Record no YouTube, com coordenação esta emissão especial do jornalista Bruno Correia, comentários de José Angélico, jornalista do Record.
2: É mesmo para acompanhar ao segundo 11 minutos depois das 3 da tarde a informação deste jornal, grande jornal das 3, com a edição da jornalista Mónica Peixoto. 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
2: Ora, nem mais. Vamos à música. Logo a seguir vou-lhe dar conta do estado do tempo em previsão para amanhã, porque sim, este verão nos está a dar conta da ida das alergias, é ou não é? Mas antes também temos aqui Victor Ray, World at My Feet, na Correio da Manhã Rádio. Boa tarde, bom regresso a casa se for o caso, se não for, ainda estiver a trabalhar.

0: E o mundo aos nossos pés. No fundo, é a tradução literal desta música que acabámos de ouvir aqui na sua Correio da Manhã Rádio. Vamos lá falar do tempo, porque parece que amanhã, hoje já esteve quentinho, não é? Já esteve na rua, verdade. Eu, quando fui almoçar e senti o calor que estava lá fora, pensei, não, isto não pode ser outono, mas é. Estamos no outono e é um facto. Amanhã o dia vai estar mais ou menos parecido, algumas diferenças muito poucas em termos de graus, mas vamos lá, então a números como deve de ser. O Porto tem em previsão para amanhã, quinta-feira, 21 graus de máxima, Guarda 23, Faro 27, Viseu 28, Castelo Branco 29 graus de máxima, depois temos Setúbal e Lisboa com 30 graus em previsão, Beja 32, ainda temos Évora e Santarém com 31. Está calor, está aqui na ordem dos 30, 29 para cima, é verão. Carolina, estás a olhar para mim com muita atenção, tens alguma coisa a dizer-me?
1: Sabes quantos graus estão em Sevilha?
0: Não.
1: 33 graus.
0: Oh, meu Deus.
1: Mais calor que aqui.
0: É verdade. E eles têm uma hora de diferença, não sei se é para mais ou se é para menos, mas têm uma hora de diferença de nós. E hoje.
2: É para mais.
0: É para mais, pois. E portanto, se é esta hora, portanto, é esta hora lá, são 4 da tarde, não é? Aqui são 3 da tarde, 3 e um quarto. Já está tudo a preparar-se para ir ver o jogo, não é?
1: Pois. E ainda para mais um jogo com muito calor, não é? Porque à noite vão também estar cerca de 29, 28 graus, portanto...
0: Quem tem uma Carolina, como nós temos na Correio da Manhã Rádio, tem tudo.
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0: Informações úteis sempre aqui, para que nada lhe falte na
4: sala. Aqui entre nós.
0: E então, se quiser fazer uma viagem pelo Portugal insólito, melhor ainda. Temos a guia perfeita para o fazer, Vanessa Fidalgo. Olá, muito boa tarde.
5: Olá, Lara.
0: Como é que tu estás?
5: Está tudo bem, também com muito calor.
0: E não imagina... digas que te vais queixar.
5: Que...
0: Do calor.
5: Não posso.
0: Não,
5: oh,
0: não deixes. Não, podes te queixar, não, mas só
5: tens,
0: um bocadinho.
5: Tens que admitir que este sol e este calor para passeios insólitos não é o melhor tempo. Que estás mais
0: depende do insólito.
5: Voeirozinho, não é?
0: Ai, pois é, tem que ser assustador. E está a chegar o Halloween,
5: está
0: ai
5: a
0: meu Deus.
5: O Halloween. Já viste um Halloween assim em biquíni?
0: Com calor. Pode ser assustador. Pode ser assustador, atenção. Eu não sou de intriga, mas pode ser muito assustador.
5: Pode sim.
0: Não é no nosso caso, claro que no nosso caso,
5: claro
0: nós, qualquer uma de nós em biquíni
5: Mas há países que eles mantêm a tradição. No Brasil levam a abóbora, como no Natal,
0: não derrete?
5: Vão com o barrete de Pai Natal para a praia.
0: Coitadinho,
5: coisas.
0: Pois é.
5: E no Halloween também levam a abóbora, enfim, alguns adereços.
6: Olha a Lara, coitadinho.
0: Olha, é verdade, imagina.
6: Mas perde-se o espírito, não é?
0: É, tem que ser com frio.
6: Exatamente.
0: É, calor tem que ser com frio. Com que se vês, Natal e Halloween tem que ser com frio.
5: Pois.
0: Diz a menina da guarda.
6: Exato.
0: Nós não vemos neve, não
6: Desculpa.
0: Temos essa sorte.
6: Coitadinhos.
0: Olha, também foi. Temos que ir para a tua zona da guarda a ver as histórias assustadoras para tu ver se... Também temos que ver isso. Mas hoje o que é que nos trazes, Vanessa?
5: Hoje é aqui uma história muito alfacinha. Pronto.
0: Perto. Boa.
5: É da Quinta das Conchas, no Lumiar.
0: Eu já ouvi falar.
5: Que ainda por cima é assim uma zona agora
0: chique.
5: Muito renovada.
0: Sim,
5: é renovada, casas novas, uhum. Não é cá nada daquelas ideias que a gente às vezes tem,
0: uhum.
5: Daqueles sítios assim mais antigos e
0: uhum.
5: Daqueles palacetes. Bom, embora isto por acaso, esta história até se passou num palacete, num antigo palacete, que existe dentro do parque da Quinta das Conchas, que hoje é ocupado pela Câmara Municipal de Lisboa, é um departamento da Câmara, mas que... Antes, portanto, aquela era uma quinta, não é?
0: Uhum.
5: Estamos a falar de uma antiga quinta que pertenceu a um rico fazendeiro, um português que enriqueceu com os negócios do café.
0: Ah.
5: Em São Tomé e Príncipe. Do café e dos escravos, enfim.
0: Pois.
5: E foi de lá que terá trazido uma rapariga.
0: Ai, já estou a ficar arrepiada. Vá.
5: Uma antiga escrava que
0: com voltou
5: a história,
0: para fazer...
5: Até terá tido um filho de um dos patrões. Não sei se exatamente o fazendeiro, se um dos filhos do fazendeiro. Mas pronto, a verdade é que estas histórias também antigamente eram assim, não é?
0: Pois, claro.
5: Pronto, só que a rapariga, ao final de algum tempo, talvez até também por ter sido retirada ao seu ambiente, à sua família, terá começado a dar sinais de alguma fragilidade mental, de alguns problemas de saúde mental.
0: Uhum.
5: E então, para não magoar ninguém, para não se magoar ela própria, terão fechado numa jaula.
0: Ah, coitadinha.
5: Pois.
0: Então.
5: Pronto, vamos lá está. pensar que isto...
0: Que é uma história.
5: É uma história.
0: Vamos pensar
5: e
0: que
5: eram
0: é uma
5: outras
0: história.
5: Mentalidades. Sim, infelizmente, é infelizmente. Pronto, mas congratulamos-nos com o facto de terem mudado, não é?
0: Sim.
5: Já passou.
0: Sim.
5: A verdade é que eu visitei, agora já a Câmara Municipal de Lisboa, mas visitei aquele antigo departamento.
0: Foi?
5: Sim, inclusivamente acompanhada.
0: Ai, andaste por lá?
5: Pela pessoa que tinha sido responsável pelas obras de remodelação. Um dos responsáveis, portanto, o responsável da higiene e segurança no trabalho.
0: E ouviste coisas?
5: Ele é que me conta que ali realmente, quando acederam ao sótão, estava lá a jaula ainda. A jaula da qual se dizia que se ouviam barulhos, gritos e lamentos, portanto, os barulhos típicos que podemos imaginar de alguém que estivesse
0: claro,
5: preso contra a sua vontade.
0: Sim, sim.
5: Não é? E ali escondido no sótão. A jaula, de facto, antes da Câmara ir para lá, portanto, estamos a falar não de há muito tempo, porque a revitalização da Quinta das Conchas não é muito antiga, talvez dos anos 90, ou se calhar até um bocadinho mais à frente.
0: Já havia telemóveis.
5: E já foi nessa altura que o palacete também foi reformulado e que passou ali a ser ocupado pelo gabinete municipal. Mas a verdade é que ninguém sabe muito bem, não é? No fundo, o que é que faria uma jaula no sótão de uma casa...
0: Onde há fumáfogo, se havia história, não é?
5: Não
0: pois,
5: é?
0: E porquê que não atiraram?
5: Embora também se ponha a hipótese que pudesse ser, por exemplo, um animal que tenham trazido da África, não é? Também não era incomum trazerem-se nos barcos, às vezes, macacos, não é? Primatas, ou até às vezes algumas espécies de felinos
0: sim,
5: exóticos.
0: Felino, sim.
5: Ainda recentemente em Portugal havia relatos de...
0: Em vez de ter um gatinho, tem um tigrezinho.
5: Sim, um tigre. É bem fofinho.
0: É,
5: fofinho.
0: É miau. Mas é, fofinho, o que é que torna eu, então é que assustador nunca... é que ainda se ouvem essas vozes por lá?
5: Os homens das obras...
0: Dizem que sim.
5: Contava essa minha fonte. Não gostavam de entrar no sótão. Diziam que aquilo tinha uma atmosfera pesada. E que ouviam barulhos. E que as ferramentas... desapareciam do sítio. E então aquilo foi sempre assim um sítio que...
0: A evitar. Pronto,
5: a evitar.
0: Então esse sítio não foi remodelado.
5: Foi, por ser, não é? Que remédio, que remédio.
0: Se calhar
5: tiveram
0: foram
5: eles.
0: Foram eram aos bocadinhos. Vá, 5 minutos eu, agora 5 minutos tu. Vamos rodando, revezando. Não vá. Assim que se ouve um espirro.
5: Sim, e outra coisa muito engraçada que ele dizia era que assim que a luz... Que o sol começava a pôr-se, que a luz começava a ir-se, que eles diziam logo, olha, desculpe lá.
0: Acabou o trabalho.
5: Patrão, mas não há mais nada para ninguém hoje.
0: Pois eu percebo, trabalho. Eu percebo. É melhor ficar ali na luz do dia, porque o lusco fusco nunca sabe o que é que se pode
5: nunca
0: ver
5: sabe
0: ou
5: o que
0: ouvir.
5: É que traz, não é?
0: Vanessa Fidalgo, que bom. Quer dizer, que bom. Que bom para nós que não vamos para lá, não é?
5: Sim, claro. Estamos aqui do conforto do estúdio.
0: Exatamente, ainda saímos agora neste verão, saímos com a luz do dia.
5: Sim,
0: também
5: sim.
0: Isto é de pouca dura, porque daqui a uns dias...
5: Pois parece que para a semana já temos assim
0: já vamos ter
5: um tempo
0: o outono.
5: Mais...
0: Opa, mas também vem aí o...
5: Halloweenesco, digamos
0: pois,
5: assim.
0: E vem aí as castanhas. Quem é que graça é que tem comer castanhas com calor?
5: Pois não tem.
0: Não tem graça nenhuma, não. Então, eu sou a favor do calor, atenção. Mas não com castanhas e alô... Enfim,
5: claro.
0: Enfim, olha...
5: E sonhos de Natal, não é? Como eu dizia quando aqui entrei.
0: Pronto, para a semana a mais, não é?
5: Ah, para a semana
0: bom.
5: A mais.
0: Nunca pensei gostar tanto de histórias assustadoras.
5: Já
0: viste? Contigo são fofinhas. Ficamos a conhecer um Portugal insólito todas as quartas-feiras com a Vanessa Fidalgo, que sabe mesmo bem.
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0: E atenção que vem o Halloween. Imagine só que a Vanessa Fidalgo já não deve estar a preparar. Música Martis e este Keep It Low. Logo depois temos ainda Fala Barato para conferir na sua rádio. Boa quarta-feira, deixe-se ficar por aí que está muito bem. Eu sou a Lara Afonso. Estamos juntos na Correio da Manhã Rádio.

0: E a pergunta hoje é: o que achou da vitória do Sporting ontem à noite para a Champions League?
1: Rui Fernando da Albufeira, pá, e cheguei agora ao aeroporto de Faro, vim de Lens, em França. Fui a ver o jogo. Grande resultado. Bom, aquilo também é uma cidade mais pequena que a Albufeira. É uma armação de pera que ali está. Fartei-me de comer mulas. Mulas não é mulas, atenção. Mulas lá é mexilhões. É parecido com mulas, mas nem é. Por acaso conheci lá uma marafada de uma moça. Epá, foi paixão à primeira vista. Foi à primeira vista porque ela só tinha um olho. Não podia ser à segunda. E tinha cabelo. Epá, que cabelo, pá, um cabelo lindo. Muito comprido. Principalmente baixo dos braços, pá. Fiquei apaixonado. Brigitte, já te amo.
2: Valéria Travassos, sou de Manica do Intendente. Sou sócia do Clube de Alvalade desde 1975. Não gosto do treinador do Sporting, o Rui Tabernas, como eu lhe chamo. O rei do Tabernas não tem estaleca para um clube de elite como é o nosso. Fico irritada quando vejo o Tabernas a ganhar. Principalmente nas Champions, por sempre que ele ganha, é sinal que o Varandas não corre com ele. Ontem foi mais uma exibição para esquecer. O Tabernas a ganhar assim, aguenta até ao fim da época. E se ganhar alguma coisa, ainda levamos com ele para o ano. Enquanto ele lá estiver, não consigo festejar as vitórias do meu clube. Rasparte ao Tabernas, pá!
3: Jesus, sou o melhor selecionador de Portugal do mundo. E, portanto, o segundo melhor selecionador de Portugal, da Europa, a seguir à Espanha, mas eles terem o Vitorino Leamal e nós já não teremos o Cris. É sabido que eu sou Sporting, mas isso não faz os jogadores do Sporting terem um estatuto especial a nível seleção. E se os meter a aquecer e depois não entrarem, espero que não se metem em aviões como o Cris, porque apesar de tudo, o Cris é o Cris e eles serem eles. Gostei do que vi ontem nas Champions, há ali talento naquela equipa, por isso posso chamá-los à seleção. E eu até liguei para lá e foi um amigo meu que é francês que me deu o contacto e ele disse-me: tens aqui uma lens de contacto. Uma lente de contacto.
2: Adélio Matos falta com porta. Eu não vi o jogo ontem. Cá em casa a gente estamos proibidos de ver jogos que não seja Benfica. Ou então a seleção, mas só quando joga o Gonçalo Ramos. Caso contrário, meu marido Silvério fica danado. Ele é ciumento. Até com a bola. Se eu digo bem de algum clube que não seja o Benfica, ele lamua e bebe uma garrafa de favais inteira com os nervos. Até a minha cadela Shakira não pode gostar de outros clubes. Ela houve uma altura que ficava toda eriçada e com as orelhas no ar quando jogava a Académica, porque ela é pretinha como a camisola da Académica. Pois o Silvério proibia de ver os jogos da Briosa. A cadela ficou triste como à noite. Ai, eu já passei tanto na vida.
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5: 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Já a seguir, síntese informativa.
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5: 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Estão neste momento em Lisboa 31 graus, no Porto 25. E está na hora da síntese informativa, são 13h30. edição é da jornalista Mónica Peixoto.
9: Recordo que o metro de Lisboa está encerrado, vai ser assim até amanhã de manhã, tudo por causa de uma greve dos chefes da direção de operação, funcionários que acusam a administração do Metropolitano de Lisboa de recorrer excessivamente ao trabalho suplementar. A administração do metro garante que a greve é desproporcional, visto que só abrange 100 dos 1.600 trabalhadores da empresa. Ainda assim, o metro está de portas fechadas, uma greve de 24 horas que deu origem ao caos no trânsito esta manhã, também nos transportes públicos, e o mesmo promete acontecer agora no regresso a casa no final do dia. A Lufthansa foi escolhida pelo governo para a privatização parcial da TAP. O grupo alemão avalia a TAP em mais de 2.500 milhões de euros e ofereceu 1,2 mil milhões de euros por 49,9% do capital da TAP, anunciou o primeiro-ministro no final da reunião do Conselho de Ministros esta tarde. Na mesma ocasião, o ministro das Finanças sublinhou o impacto positivo da entrada da Lufthansa no capital da TAP.
10: Este é um momento muito importante para o futuro da empresa. Nós potenciamos o futuro da TAP, permitimos à TAP crescer, integrar-se num grande grupo mundial e, com isso, ter mais aviões, ter mais rotas, ter mais atividade. É uma grande oportunidade para o desenvolvimento da empresa. O impacto da TAP na nossa economia é bem conhecido, nomeadamente no turismo, mas todo o investimento que está associado a este acordo em outras áreas adjacentes à da companhia, nomeadamente, como foi referido, na manutenção, no projeto em Tancos, tem um impacto muito significativo no desenvolvimento da nossa economia.
9: O ministro das Finanças, no final do anúncio de que a Lufthansa foi escolhida pelo governo para a privatização parcial da TAP, vai pagar 1,2 mil milhões de euros por 49,9% do capital da transportadora aérea. E em comunicado, o grupo Air France KLM, que ficou de fora da corrida à privatização da TAP, disse estar desapontado com a escolha da Lufthansa. No entanto, o grupo Air France KLM diz que apreciou

0: 5 meses. A prova já estava reunida há algum tempo. No total, falamos aqui de 4 suspeitos, 3 brasileiros que mataram a vítima e a mandante do crime, que se trata aqui da ex-companheira, mas um dos homens estava fora de Portugal. É o homem que ainda falta deter e explicar que os suspeitos seriam pessoas que frequentavam a casa e que já o conheciam, porque a porta não foi arrombada, ela foi aberta pela própria vítima. Explicar que falta deter então um homem que ainda estará no estrangeiro. Este crime que aconteceu no dia 20 de maio, de acordo com o Ministério Público, 3 homens entraram aqui brasileiros dentro da casa deste homem, onde ele morava, amarraram o homem à banheira e depois esfaquearam. O homem acabou por morrer. Dentro de casa estava também ainda um segundo elemento, para além desta vítima, uma rapariga que morava na casa, que também foi amarrada. Ela que depois conseguiu soltar-se, chamou um amigo e foi ele que encontrou o corpo e depois acionou a polícia.
1: E então a polícia desde maio investigava este caso, chegou à conclusão de que há 4 suspeitos. A ex-companheira da vítima mortal, que terá contratado 3 homens para sequestrar e matar a vítima. Ora, a mulher e 2 dos suspeitos de homicídio estão em prisão preventiva. Um quarto suspeito está em parte incerta. O Papa já começou a andar e a comer depois da cirurgia que foi submetido ao pulmão ontem à tarde, informa a Santa Sé. A agenda de Leão XIV está cancelada até à próxima terça-feira para permitir a recuperação do Papa depois da cirurgia a um cancro no pulmão. O Presidente da República desejou hoje uma recuperação rápida do Papa que permita uma visita de Leão XIV a Portugal já no próximo ano.
2: Fico preocupado que pudesse existir algum entrave na recuperação de saúde do Papa e, portanto, desejo-lhe que ele tenha uma boa recuperação, uma recuperação, digamos, sólida e que tenha condições para visitar o nosso país no próximo ano.
1: António José Seguro falava hoje no campo militar de Santa Margarida, em Constância, à margem de um exercício militar a que assistiu. Recorde-se que o Presidente da República foi recebido pelo Papa no final de setembro, no Vaticano. Nessa altura, António José Seguro convidou Leão XIV a visitar Portugal em 2027 para assinalar os 110 anos das aparições em Fátima e também os 500 anos da Nunciatura Apostólica em Lisboa. A terminar, recordar o jogo desta noite, o Futebol Clube do Porto Real Betis, vai acontecer em Sevilha. É um jogo da segunda jornada da fase de Liga da Liga dos Campeões. O Real Betis Futebol Clube do Porto tem início às 8 da noite em Sevilha e a partir das 7:30 da tarde aqui na Correio da Manhã Rádio vai haver emissão especial para acompanhar na rádio e também através do canal do Jornal Record no YouTube. A coordenação dessa emissão especial é do jornalista Bruno Correia e os comentários de José Angélico do Record.
3: É para acompanhar ao segundo e já sabe, de acordo com as informações do estado do tempo que tivemos aqui a oportunidade de ouvir.
1: Muito calor.
3: Muito calor. Muito calor. Beijinhos, Mónica Peixoto.
1: Até
3: são
1: amanhã.
3: Neste momento 13h37. As principais notícias com a Mónica Peixoto e toda a informação em atualização permanente sempre em sempre.jornal.pt. Melhor? Ora, nem mais. Primeiro.
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3: E é o máximo todas as quintas-feiras, por isso é já amanhã, não se esqueça, ok? Tome nota, porque a Gen Z está sempre em evidência nas máximas, e como nós carinhosamente aqui falamos, e portanto, normalmente, as outras gerações ficam sempre um bocadinho, o quê? É sempre surpreendente. Vamos à música Philip Carlson, é português, e a música chama-se Rota. Deixe-se ficar, está muito bem?

0: nunca se sabe, diz aqui o Filipe, mas nós sabemos que amanhã temos boas rubricas para ouvir, conversas e boa música, como de resto acontece segunda, terça, quarta, quinta, sexta, sábado, domingo e mais houvesse. Está na Correio da Manhã Rádio, está aí maravilhosamente bem. Está na hora de irmos para o check-up diário com a Ana Pinto.
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2: Há crianças mais distraídas, irrequietas ou até mesmo mal comportadas. Há adultos desorganizados, impulsivos ou que não se esforçam o suficiente. Mas será mesmo assim? Ou por detrás de alguns destes comportamentos poderá estar uma perturbação do neurodesenvolvimento? Hoje vamos falar de perturbação de hiperatividade e déficit de atenção, conhecida pela sigla PHDA ou TDAH. Trata-se de uma condição que pode manifestar-se através de dificuldades persistentes de atenção, hiperatividade e impulsividade. No entanto, importa esclarecer uma ideia. Nem todas as pessoas com PHDA são agitadas. Em algumas, a principal dificuldade é precisamente manter a concentração, organizar tarefas, gerir o tempo ou concluir aquilo que começaram. E não estamos simplesmente perante falta de disciplina, preguiça ou má educação. O diagnóstico exige uma avaliação clínica rigorosa. É necessário perceber se os sintomas começaram na infância, se persistem ao longo do tempo e se interferem efetivamente com a vida familiar, escolar, profissional ou social. Estar distraído por si só não significa ter PHDA. É preciso distinguir uma perturbação de outras dificuldades que podem produzir sintomas semelhantes. Também é importante compreender que esta condição não desaparece necessariamente com a infância. Há adultos que chegam ao diagnóstico depois de anos a tentar compensar dificuldades que nunca souberam explicar. A PHDA pode comprometer a aprendizagem, as relações, a autoestima e o desempenho profissional. Mas existem respostas. Acompanhamento especializado, estratégias psicológicas e comportamentais, adaptações nos contextos de vida e, quando indicado, medicação, sempre com supervisão clínica. O desafio está em encontrar o equilíbrio entre dois riscos: desvalorizar quem precisa de ajuda e transformar comportamentos comuns em diagnósticos precipitados. Porque compreender não significa desculpar tudo, tal como exigir não significa ignorar as dificuldades de alguém. Se sente que vive com dificuldades que não consegue explicar, que interferem com o seu dia-a-dia e com a forma como se relaciona com os outros, procure ajuda especializada. Dar um nome ao que lhe acontece pode ser o primeiro passo para compreender essas dificuldades e encontrar o acompanhamento de que precisa.
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0: 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Já a seguir temos música com Simon Webb.
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0: Sam, não é na web, na Correio da Manhã Rádio, no worries e sem preocupações, porque sim, já vai a seguir o A Vida Assim.
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0: Dedicado ainda, estava a estranhar, né? Ainda não tinha falado da efeméride do dia de hoje, pois é, hoje é o Dia Mundial do Careca. Qual é que é a história? E será que é mesmo dos carecas que elas gostam mais?
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2: A palavra careca nasceu de uma comparação muito direta. O termo vem do grego antigo, que significa literalmente calhau, ou seja, uma pedra lisa e polida. Mas a ausência de cabelo traz vantagens psicológicas curiosas. Um estudo mostrou que os homens de cabeça rapada são vistos pelos outros como mais fortes, dominantes e até 2,5 cm ou 3 mais altos do que na realidade. Quem não acreditava nisto era o imperador romano Júlio César, que detestou ficar careca e tudo fez para salvar o seu cabelo. Chegou a usar uma pasta bizarra feita de ratos queimados e gordura de urso. Como nada funcionou, passou a usar a sua famosa coroa de louros para disfarçar a calvície. Já agora, e ao contrário do que a sabedoria popular diz, os carecas não têm mais testosterona do que os outros homens. As hormonas são as mesmas. A raiz do cabelo é que é geneticamente mais sensível e acaba por cair. Há vidas assim, cheias de mitos. Por fim, há uma questão prática de quem rapa a cabeça ou é simplesmente careca. A sensibilidade extrema ao clima. No verão, o crânio funciona quase como um painel solar que acumula calor rapidamente. Já no inverno, os carecas costumam descrever a sensação do vento frio no topo da cabeça como o equivalente a andar descalço na neve. Sobre o mito de que é dos carecas que elas gostam mais, ainda não chegámos a nenhuma conclusão. A questão fica no ar.
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0: Olha, uma questão de ficar no ar e deixar, e por exemplo, através do nosso WhatsApp.
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0: Responder a esta questão é dos carecas que elas gostam mais ou não? Faça o favor de entrar. Tenho a certeza absoluta que Alberto Rocha vai gostar de ouvir no regresso a casa e partilhar também consigo, que está aí desse lado. Bom regresso a casa, se já for o seu caso. Neste momento são 3h51, portanto já estamos em contagem decrescente para que Alberto Rocha e toda a equipa do regresso a casa, Alexandra Pereira e também Vítor Figueiredo, a Luciana está de férias, para que eles entrem em ação e façam assim aquela companhia de final de dia que tanto gostam, não é? Beijinhos, como diz aqui a Marisa, são os meus beijinhos, os da Marisa, e a promessa de que amanhã cá estaremos aqui entre nós para mais boas conversas e boa companhia, a sua e a minha. Pode ser? Até amanhã, se Deus quiser. E obrigada também por ter participado no Passatempo Roupa Nova. Parabéns aos vencedores. Há mais bilhetes para oferecer.

0: é dona, Karina Codis, de Lisboa.
1: A música chama-se Dona Inês Martins, de Lisboa.
2: Música dona, roupas nova, Mário, Lisboa.
3: Atenção, chama-se dona.

0: São 4 horas, boa tarde.
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0: As notícias às 4, a edição é de Alexandra Pereira. Boa tarde.
3: Boa tarde. Está feita a escolha, o Governo selecionou a Lufthansa para a privatização parcial da TAP. A decisão foi anunciada esta quarta-feira pelo Primeiro-Ministro, depois de um Conselho de Ministros extraordinário, precisamente dedicado ao tema. Em cima da mesa estavam duas propostas vinculativas, foram apresentadas pela Air France KLM e pela Lufthansa, os dois grupos que chegaram à fase decisiva da privatização da companhia aérea portuguesa. A escolha pesou, sobretudo, sobre a proposta financeira.
4: Avaliadas as propostas, a decisão do Governo recai sobre o grupo Lufthansa, cuja proposta financeira é 16% superior à proposta concorrente e com menor grau de incerteza. Esta é a melhor escolha para o futuro da empresa e a que melhor protege o interesse nacional. A operação representa um encaixe financeiro de 1.201 milhões de euros nesta primeira fase. O Estado mantém uma posição maioritária de 50,1% na empresa, preservando o controlo da companhia e a valorização futura desta participação.
3: E há mais, Luís Montenegro revelou que a proposta inclui, por exemplo, uma nova escola de pilotos e uma nova pista, que não será apenas para uso militar.
4: Também o crescimento do investimento, não só na TAP, mas em toda a área aeronáutica em Portugal. Desta proposta fazem parte também outros investimentos. Em particular, gostaria de destacar os 500 milhões de euros que significam a criação de uma nova escola de pilotos em Tancos, um centro de inovação em Aveiro, um centro de serviços corporativos, a que se soma o já conhecido investimento da Lufthansa Technic em Santa Maria da Feira.
3: Anunciada a escolha, o ministro das Finanças, Joaquim Miranda Sarmento, destacou a importância estratégica do processo de privatização da TAP para o país.
5: Este é um momento muito importante para o futuro da empresa. Nós potenciamos o futuro da TAP, permitimos à TAP crescer, integrar-se num grande grupo mundial e com isso ter mais aviões, ter mais rotas, ter mais atividade. É uma grande oportunidade para o desenvolvimento da empresa. O impacto da TAP na nossa economia é bem conhecido, nomeadamente no turismo, mas todo o investimento que está associado a este acordo em outras áreas adjacentes à da companhia, nomeadamente, como foi referido, na manutenção, no projeto em Tancos, tem um impacto muito significativo no desenvolvimento da nossa economia. Esta é uma reforma estrutural. A missão de reforma estrutural é muito clara. São medidas do lado da oferta que alteram no médio e longo prazo a posição económica de um país nas dimensões de investimento, emprego, produtividade e crescimento económico. Fazemos uma reforma estrutural muito significativa na nossa economia.
3: Já o Ministro das Infraestruturas foi hoje questionado sobre as críticas relativas ao processo de venda de parte da TAP. Pinto Luz garante que o processo foi aberto a todos os partidos e até à Presidência.
6: Em relação ao diálogo com os partidos, tem havido sempre. Este processo foi altamente escrutinado. O próprio decreto que permitiu que nós pudéssemos avançar com a privatização teve esse escrutínio saudável da Assembleia da República. O processo que hoje estamos aqui perante vós a apresentar, houve a oportunidade de garantir que os dois maiores partidos da oposição foram informados antes de todos aqui presentes terem sido informados. O mesmo, naturalmente, para o Sr. Presidente da República. E, portanto, esse sentido de Estado pode ser apontado de muitas dimensões ao Governo e muitos epítetos, mas não pode ser o de ser um Governo que não defende o valor máximo da democracia, que é o regular funcionamento entre os vários operadores do Estado e, neste caso, com os partidos políticos, o Presidente da República, a Assembleia da República, toda essa agenda. E, portanto, isso tem sido feito. O Governo, de facto, avalia esta segunda oportunidade como uma grande oportunidade para o país. E, portanto, é isso que temos que analisar.
3: Com esta decisão, o Governo concluiu com sucesso a primeira fase da privatização da TAP. Segundo o calendário apresentado pelo Governo, o fecho da operação é esperado até ao início de 2028. Vários grupos parlamentares apresentaram pedidos de esclarecimento em relação ao Siresp. Esta semana foi anunciada a abertura de inquérito aos contratos relativos ao Sistema Integrado de Redes de Emergência, mais a troca de figuras no cargo de Secretário-Geral da Administração Interna. Ora, o Presidente da República admite que a fiscalização política do Governo, desde logo no Parlamento, é só a democracia a funcionar.
7: No nosso sistema constitucional, o Governo presta contas e é fiscalizado politicamente no Parlamento. E tanto quanto eu sei, houve grupos parlamentares que pediram essa fiscalização. Portanto, esse é o jogo normal entre partidos, são as competências do Parlamento e o Presidente tem que respeitar as competências de cada órgão de soberania.
3: António José Seguro, Presidente da República, hoje à margem de um exercício militar em Santa Margarida. A Polícia Judiciária realizou hoje buscas a dois bancos de investimento, também em empresas e em escritórios de advogados. Em causa está a suspeita de fraude tributária. Um dos locais, hoje visitado pelos inspectores, foi a sede do Banco Angolano de Investimento em Lisboa. Maria Gouveia.
8: A Polícia Judiciária e a Autoridade Tributária realizaram buscas ao Banco Angolano de Investimento Europa, o BAI Europa, sediado na Torre 3 do Centro Comercial Amoreiras. Em causa está um esquema que lesou o Estado em 66 milhões de euros entre 2017 e 2025. Além das buscas a este banco, foram feitas buscas também ao Banco da Carregosa, no Porto, também a empresas e casas particulares. Esta investigação é conduzida pelo CIAP e envolve suspeitas de fraude no IMT, o Imposto Municipal sobre Transações Onerosas de Imóveis. Através da criação de empresas para fazer circular a propriedade de imóveis e obter assim isenções fiscais. Um esquema que causou prejuízos ao Estado de 66 milhões de euros. No terreno estiveram mais de 100 inspectores da Polícia Judiciária, também elementos do Ministério Público, juízes de instrução criminal, ainda elementos da Autoridade Tributária. Foram apreendidos diversos documentos para comprovar este esquema que lesou o Estado português. Não foram emitidos mandados de detenção nesta fase das investigações. Estas buscas que foram feitas pela Polícia Judiciária investigam ainda crimes de fraude fiscal, branqueamento de capitais e falsificação de documentos. Uma investigação de um esquema que lesou o Estado em 66 milhões de euros.
3: A reportagem da jornalista Maria Gouveia. Depois da cirurgia de ontem, a que foi sujeito num quadro já confirmado de câncer do pulmão, hoje o Papa Leão XIV tem já bons indicadores de recuperação. O último boletim clínico, conhecido ao início desta tarde, revela o resultado das primeiras análises pós-intervenção cirúrgica. Secundino Cunha.
9: É um boletim clínico que é assinado pelo chefe da equipa que realizou a operação ao Papa, o professor Stefano Margaritora, e também pelo médico pessoal do Papa, Luigi Carbone. Este comunicado dá nota de que esta manhã o Papa realizou diversos exames, nomeadamente análises ao sangue e também uma radiografia torácica, esses exames necessários após a cirurgia. Os resultados confirmam uma evolução pós-operatória normal. Portanto, os valores estão dentro dos limites normais para este tipo de cirurgia. Diz também este comunicado que o Santo Padre passou por fisioterapia respiratória, começou a caminhar pelo quarto, portanto, já caminhou alguma coisa esta quarta-feira, e retomou a sua alimentação normal, tomou o pequeno almoço e também almoçou. Quer isto dizer, conclui este comunicado, que o processo está a decorrer conforme o esperado.
3: O enviado especial a Roma, Secundino Cunha. Hoje António José Seguro deixou uma mensagem de recuperação ao Papa Leão XIV. O Presidente da República renovou ainda o convite feito anteriormente para que visite Portugal em 2027.
7: Fico preocupado que pudesse existir algum entrave na recuperação de saúde do Papa. E, portanto, desejo-lhe que ele tenha uma boa recuperação, uma recuperação, digamos, sólida, e que tenha condições para visitar o nosso país no próximo ano.
3: António José Seguro, Presidente da República, e os votos de rápida recuperação ao Papa Leão XIV. O Sumo Pontífice foi ontem operado. As primeiras indicações clínicas dão a conta de um início de recuperação normal. As notícias regressam às 4:30 com o Vítor Figueiredo. Até já.
0: Até já, Alexandra Pereira. São agora 4:10 em informação na sua Correio da Manhã Rádio. Estão neste momento 25 graus na cidade do Porto. Lisboa está com 30.
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0: E está na hora, já são 4:11. Boa tarde para si, o meu nome é Alberto Rocha. Comigo está Alexandra Pereira, comigo está também o Vítor Figueiredo. E está você desse lado, que é, obviamente, o mais importante de tudo isto. E claro que contamos, como sempre, consigo também para participar neste regresso a casa. Hoje é dia também para todas as emoções do futebol. Vamos ter tudo isto e muito mais. Hoje também é dia difícil para quem anda na estrada em Lisboa, Grande Lisboa. Olá, Vítor. Boa tarde. Hoje vais ter aí muito que ver e muito que contar, hein?
11: Vamos ver, para já as coisas ainda não estão dramáticas, a segunda circular, para já boa tarde a todos, no sentido Benfica-Aeroporto, que temos alguma lentidão entre as torres de Lisboa e as Calvanas, porque há indicação aqui de um acidente, e também num percurso mais longo, mas não tão lento, a partir da rotunda do relógio e até Telheiras. O outro local que deve evitar, embora ainda não esteja extraordinariamente congestionado, é o eixo norte-sul, a partir ali do bairro da Liberdade e até ao início da Avenida da Ponte. São estas as zonas de Lisboa mais complicadas. A descida de Camarate para o norte, Sacavém, também não está propriamente muito fácil. Quanto ao Porto, no Porto vive-se o paraíso. Na AIP, sentido norte-sul, entre ali a rotunda da circunvalação e o nó de Francos, alguma lentidão. Esse aí está extraordinariamente fluida, o que é incrível, não é? Temos alguma coisa aqui na Rua do Campo Alegre, para quem vai em direção ao mar, portanto, à 28 e para aí fora, e acaba por encontrar o mais cedo ou mais tarde o Rio Douro e depois o Atlântico, portanto, até a Rua do Campo Alegre está um bocadinho, está a fluir, mas tem alguma... algum congestionamento na zona de Massarelos. E pronto, é o que temos para lamento informar-te. Alberto,
0: olha, pensei que estivesse pior, especialmente em Lisboa. Ainda bem que assim é. Mas isto lá mais para a frente é capaz de aquecer, não é?
11: Não vamos acreditar nisso. Não.
0: Ah, bom. E como é que foi amanhã? Amanhã foi difícil.
11: Não sei, porque hoje de manhã não fui para a estrada, coisas afazeres burocráticos perto de casa, de maneira que nem sequer ouvi como é que estava o trânsito, porque não precisava, portanto...
0: Mas olha que pelos comentários dos colegas isto não foi...
11: Por causa da greve, não é?
0: Exatamente.
11: Pois, por causa da greve, provavelmente houve algumas complicações. Olha, o ideal era ir mesmo de avião. Hoje, aliás, faz anos que bateram o recorde da velocidade do som. Portanto, tu vias de avião, quando chegavas ali a um certo sítio, vias o teu vizinho de cima, que faz muito barulho ao sábado.

0: Manhã, acelerava-se, batias a barreira do som, mesmo por cima dele, para ele ouvir bem o estouro sónico ali por cima da capota do carro, estás a dizer, bang, okay. quando ele ultrapassa a barreira do som, pronto, bate ali naquele muro, não é? Que é invisível, mas está lá, e aquilo, bang, faz fugir as ovelhas e pronto, e o vizinho
1: ovelhas,
0: de cima para a próxima.
1: Ovelhas. Olha, a brincar que o digas, ali bem pertinho, há pessoal que põe as ovelhas ali no meio da estrada. Quer dizer, no meio da estrada não é tanto assim, mas tem lá algumas zonas verdes em que elas andam e quietinhas, todas ordeiras, não atravessam. Pelo menos nunca vi. Ele quando lhes dá a indicação, siga, e elas lá atravessam aquilo, sossegadinhas, sem problemas nenhuns. O que é engraçado, numa cidade, haver ali espaços onde ainda temos ovelhas, não é? Ovelhas,
0: sim,
1: ovelhas.
0: Há por aí.
1: Não é touros, nem vacas, nem nada do género.
0: Dos subúrbios, mas onde há bases aéreas militares com experiências, enfim, de treinos, e há um vale muito conhecido na Inglaterra, onde os fotógrafos vão para lá todos fotografar os aviões, que em algumas passagens eles fazem fugir as ovelhas. Há uma lei, uma certa proibição para não fazer estouros sónicos e não passarem os 1.225 km por hora, que é a barreira do som, enfim, em média. Os lavradores e os quinteiros dali da zona estão fartos de fazer protestos, porque os aviões não é suposto fazer isso. Há, inclusive, ovelhas pranhas, grávidas, portanto, e vacas, que acabam por dar à luz à conta, mais cedo do que deviam, à conta do estouro sónico dos aviões.
1: E a culpa dos aviões, claro.
0: Não houve há uns tempos aí no verão uns estouros sónicos com os F-16 nossos, que
1: sim,
0: criaram
1: mas
0: aí
1: isso
0: uma
1: foi,
0: grande
1: sim, mas isso foi no dia de Portugal, creio eu.
0: Terá sido?
1: Sim.
0: Porque ouviu-se até muitos quilómetros para o interior e terá sido no mar. Houve aí uma certa polémica com isso.
1: Sei que os ouvi e os caças são. Mas foi para aí o ano passado, há dois anos, em que eles fizeram,
0: já
1: sobrevoaram o país e aquilo foi uma
0: tempo barulheira
1: tremenda.
0: Monumental.
1: Possivelmente terá havido aí mais alguma.
0: Há coisas que também batem a velocidade do som e que não são aviões. Por exemplo, um chicote. Estás a ver aquele chicote,
1: sim,
0: do Indiana Jones?
1: Indiana Jones, sim.
0: Sim, ele anda sempre com um facalhão e um chicote, né? E de vez em quando ele estala o chicote. A verdade é que esse tipo de chicote, a ponta vai tão rápida que ultrapassa a velocidade do som. Daí se ouvir aquele estalo. Pronto, é um pequenino. É um estouro sónico assim, pequenininho, não? Tipo pequeno. Mas é real.
1: E, olha,
0: quando andas com o teu chicote aí,
1: sim, não. Não.
0: Eu acho que não
1: faz... batia com ele nas costas. Não tinha tanta habilidade. Ora bem, e já começamos com uma série de. E com mais conhecimentos, o que é sempre bom. Hoje, que é dia 14, um dia muito especial, não o nosso caso, não o teu, estou a ver, a não ser que isso seja capacinho. O meu também não é. Portanto, hoje é o dia do. Se assim fosse também, tínhamos de ter cuidado com o vento, mas não, hoje é o dia do careca. Estava a Lara Afonso a perguntar como é que é, se sempre é verdade que elas gostam mais dos carecas ou não. Eu duvido, mas pronto, se alguém quiser comentar, eu duvido.
0: Então,
1: com malta assim tão bem penteada, vão cá gostar dos carecas. Desculpem lá, não pode.
0: É, mas há esse mito, não é?
1: Há o mito, isso é o mito.
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1: E é claro, o Vítor Figueiredo vai estar atento ao trânsito e esperemos que a coisa não complique.
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1: 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Boa tarde. Ora, já temos aqui ouvintes no nosso WhatsApp. Há uns minutos, o Vítor Monteiro, que pela fotografia não é careca, porque se fosse era o seu dia, deixou-nos uma informação de trânsito. Ainda não eram 4 horas, mas possivelmente ainda está atual. Vamos a isso.
2: Boa tarde, fala Vítor Monteiro. É só para dar uma informação de trânsito. Na BCI, sentido a Rábida Freixo, perto da saída para a Nacional 14, estão a decorrer obras por parte da Brisa, pequenas obras que congestionam ali um bocadinho o trânsito, mas principalmente há que ter algum cuidado. Fica a informação.
1: Obrigado, Vítor.
3: Confirma-se.
1: Confirma-se. Pronto, está a ver.
3: Confirma-se ali da zona da Prelada até ao Norte de Francos, há de facto alguma lentidão.
1: Pronto, aí está. Obrigado ao nosso ouvinte, Vítor, que a cada passo está connosco.
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1: Estamos ali aos comerciais e volto já, até porque tenho aqui mais coisas para os nossos ouvintes e ainda agora estamos a começar.
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1: Ora bom, quero que tenham conhecimento que amanhã vamos oferecer bilhetes para o concerto dos Roupa Nova, que vai acontecer, na... espera aí, a Lara ofereceu hoje porque o concerto é amanhã em Lisboa. Eu vou oferecer amanhã porque o concerto no Porto é na sexta-feira. Exatamente, no Super Boca Arena. Portanto, prestem atenção, ouvintes que querem ir ver os Roupa Nova ao Super Boca Arena na sexta-feira, certo? Não me estou a enganar. Vão ter a possibilidade de ganhar bilhetes duplos. E os nossos ouvintes hoje já ganharam, foi assim.
5: A música é Dona, Karine Codis, de Lisboa.
6: A música chama-se Dona Inês Martins, de Lisboa.
7: A música é Dona, Roupas Nova, Mário, Lisboa.
8: A canção chama-se Dona, dos Roupa Nova.
1: Estes ouvintes amanhã vão assistir ao concerto dos Roupa Nova no Campo Pequeno, Sagres Campo Pequeno.
3: Foi daí que veio a frase, anda aqui à dona.
1: Dona do mundo. Ora bem, Dia Mundial do Careca. A ideia do dia é homenagear e honrar a força dos homens que assumiram a sua calvície e mulheres, sem recorrerem a perucas, capachinhos, chapéus ou implantes. Desta forma, cada vez há mais homens a assumirem a sua careca e alguns que não tinham necessidade de o fazer, mas que preferem ser carecas. Pronto, ok. Mas esta história do careca e de que as mulheres gostam mais dos carecas já é antiga. Aliás, deu música aquela marchinha de carnaval que estavas há pouco a referir em off, Vitor. Olha aí, está ela. Nós, os carecas. Eles, os carecas.
9: Nós, os carecas, com as mulheres somos maiorais.
1: Sério?
9: Pois na hora do aperto.
1: Eu não sei se é assim.
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1: Pronto, mas aí está uma das músicas.
3: Isso é para os anos 40 ou qualquer coisa assim do género.
1: Completamente, mas está refeito isto, aquelas marchinhas de carnaval. Ah, okay. Eu por acaso já não me lembrava disto, mas sim, e há mais. Ao longo da emissão nós vamos passar, vamos ver quais são as músicas dos carecas. E se por acaso se lembrar aí de alguma, siga, vamos embora. Já agora, vamos para o WhatsApp da Correio da Manhã Rádio. Boa tarde, Alberto Rocha, Vítor Alexandre, já estou na vossa companhia, regresso a casa. Quem é que nos escreve? Quem tinha que ser? Ana Bastos, que está em Armação de Pera. Ora, vamos ver se hoje conseguimos ouvir o Fernando Gomes de Toronto.
10: Olá, bom dia, fala Fernando Gomes de Toronto. Um abraço para o Vítor, para o Alberto, para a Alexandre, para a Luciana, que está de férias.
1: Uhum.
10: E um bom dia para todos.
11: Continue on Main Street East for 3 kilometers.
1: Olha, three kilometers. Muito bem.
3: Eu estou a fazer GPS em canadiano. Em inglês do Canadá, vá.
1: Ora bem, daqui a 3 minutos vamos para as notícias. Música para já, Remy Wolf.

0: 4:30, tempo para atualizarmos a informação na Correio da Manhã Rádio. Aproveito para dar a indicação. Boa tarde a todos. Gosto em ouvir-vos. Saída da A5 para Carcavelos, parada. Escreve o José Sousa. Obrigado, boa viagem e muita paciência. São agora 4:31. Vítor Figueiredo, vamos à síntese informativa.
1: Vamos dar então uma vista de olhos pelos títulos que desenvolvemos à hora certa. TAP privatizada, o governo escolheu o grupo Lufthansa, privatização é parcial, o Estado português mantém 50,1% e o controle da empresa. A opção teve a ver com a proposta financeira, que foi a melhor e que vai levar a um encaixe de 1.201 milhões de euros. Vamos ouvir o primeiro-ministro justificar esta escolha.
2: Avaliadas as propostas, a decisão do Governo recai sobre o grupo Lufthansa, cuja proposta financeira é 16% superior à proposta concorrente e com menor grau de incerteza. Esta é a melhor escolha para o futuro da empresa e a que melhor protege o interesse nacional. A operação representa um encaixe financeiro de 1.201 milhões de euros nesta primeira fase. O Estado mantém uma posição maioritária de 50,1% na empresa, preservando o controlo da companhia e a valorização futura desta participação.
1: Escolhido então o grupo Lufthansa para esta privatização parcial da TAP, Luís Montenegro revelou que a proposta inclui ainda uma nova escola de pilotos e uma nova pista que não será apenas para o uso da Força Aérea. O fecho da operação é esperado até ao início de 2028. Judiciária realizou as buscas a dois bancos de investimento, a empresas e a escritórios de advogados. Há suspeitas de fraude tributária. Banco Angolano de Investimento Europa e Banco da Carregosa foram dois dos visados. Reportagem de Maria Gouveia.
3: A Polícia Judiciária e a Autoridade Tributária realizaram buscas ao Banco Angolano de Investimento Europa, o BAI Europa, sediado na Torre 3 do Centro Comercial Amoreiras. Em causa está um esquema que lesou o Estado em 66 milhões de euros entre 2017 e 2025. Além das buscas a este banco, foram feitas buscas também ao Banco da Carregosa, no Porto, também a empresas e casas particulares. Esta investigação é conduzida pelo CIAP e envolve suspeitas de fraude no IMT, o Imposto Municipal sobre Transações Onerosas de Imóveis. Através da criação de empresas para fazer circular a propriedade de imóveis e obter, assim, isenções fiscais.
1: Em cima da mesa, suspeitas de um dano ao Estado de 66 milhões de euros entre 2017 e 2025. A reportagem foi de Maria Gouveia. Depois da cirurgia de ontem, que foi sujeito num quadro já confirmado de cancro do pulmão, o Papa Leão XIV já tem bons indicadores de recuperação. O Presidente da República, António José Seguro, deixou, entretanto, uma mensagem de recuperação ao Sumo Pontífice e renovou ainda o convite já feito para que visite Portugal em 2027.
0: São agora 4:34, as notícias em síntese com Vítor Figueiredo na Correio da Manhã Rádio.

0: qual é?
1: Isso é bastante fácil.
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3: Eu acho que isto deve ser da Heidi.
0: Casa na padaria.
1: É o do Marco.
0: Família Bellamy. Olha, olha o mar.
1: Não vais embora, mamã. Não me deixes aqui.
0: Adeus, mamã. 927794422. Só quem viu o Marco, a série, é que sabe disto. É? E olha, estávamos nós no outro dia aqui a falarmos dos filmes indianos, de chorarem muito. Eu lembro-me da minha mãe chorar a ver o Marco.
1: E o Vicky? Olha,
0: Ei, Vicky. Sabes quem cantava isso? Era... Quem cantava a música do Vicky era o Tozé Brito.
1: Estás a brincar?
0: Não, estou a falar a sério. De certeza absoluta, posso confirmar isso. Ah. Mas era o Tozé Brito, tal como a Ágata cantava... Eu não sei se era a Heidi, mas a Ágata também cantava uma música de uma série destas. Agora, o Tozé Brito, aposto contigo, que era o... Tenho que confirmar isto, mas era o Vicky. Ei, ei, Vicky, ei, Vicky, ei. Brutal! Nós não somos antigos, apenas temos experiência, assim como os nossos ouvintes. Ora bem, 927794422, de que filme era aquela música que vocês escutaram? Não é da Casa da Pradaria, não. Ficou à espera. Ah, a Ágata cantava a Abelha Maia. Escreve aqui o nosso ouvinte. Isto é fantástico, quando nós não sabemos, os nossos ouvintes sabem isto. Mário, é o Mário Silva, tive que ver aqui. Olha, o Mário Silva, hoje é o seu dia, Mário. É assim um bocadinho desprovido de cabelo e tal. Pronto. Faz muito bem. Pronto, vamos aguardar então. Ágata a cantar a Abelha Maia. Ok, é de Vila do Conde o nosso ouvinte. Vamos ao trânsito, 4:37. Pode ser?
1: Sempre.
0: Além da ajuda dos nossos ouvintes, é sempre bem-vinda. O Vítor tem ali toda a informação, mas você que está no local sabe perfeitamente e sente na pele as dificuldades, portanto não esqueça de nos dar conta de informações de trânsito, que são complemento a todas as informações que tens aí, Vítor.
1: Sim, eu agora até optei por andar com aquela capa do... Como é? Acho que era austríaco, um indivíduo que há uns anos saltou da estratosfera para aí a 40 km, só que foi, e atingiu uma velocidade que ultrapassou o som também. Eu achei que isso era uma boa forma de, pronto, cobrir os locais de trânsito.
0: O trânsito.
1: É rápido, não é? É rápido, tá, e está a resultar. Algum barulhinho, ou seja, eu tenho que parar em cima de uma árvore, por causa do vento não entrar no microfone, mas depois lá vou eu outra vez. Portanto, agora estou aqui parado neste... Não sei se isto é um cipreste, se é um pinheiro, um castanheiro.
0: Tem cuidado.
1: Aqui na zona da segunda circular, mas já recolhi as informações todas do trânsito. Pá, foi uma velocidade rapidíssima. Sempre quis experimentar esta capa, mas não façam isto em casa. Segunda circular, lá está, com problemas que começam já no Estádio da Luz, depois fica piorzinho na zona de Telheiras e vai quase até às Calvanas. No sentido contrário, ali na rotunda do relógio há também lentidão que continua até praticamente a Telheiras. E o que temos mais, temos aqui no eixo norte-sul, está muito malzinho ali desde Campo Lido até pelo menos ao nó da A5 e depois melhora para o tabuleiro da ponte. Ai, a ponte está aqui a ganhar cores muito interessantes, ou pouco, melhor dizendo, para quem está na estrada, porque a Praça das Portagens está a ganhar algum trânsito e o tabuleiro também. Isto no sentido sul-norte, para quem vem da A2. Ora, vejamos o que há mais por aqui. Dificuldades também para chegar ao nó de Pinamanique através da Radial do Benfica e da Segunda Circular. Alguma lentidão no IC19, ali na zona do nó da Amadora. A5 ainda está tranquila. Temos aqui problemas para chegar ao nó de Sacavém na A1, a partir do sul, e também para chegar à Acril no fim do eixo norte-sul.

0: E depois na descida de Camarate também em direção à Ponte Vasco da Gama. Acrilo também tem algumas dificuldades na Serra da Luz, ali um bocadinho antes do Senhor Roubado. Benfica está como está, Lisboa está como está, tinha acabado de passar aqui por cima do Benfica e então foi isso que se me... Agora vou ter que ir ao Porto com a minha...
1: Bora!
0: Com a minha capa, rapidamente, vou tentar que não se ouça o barulho da capa. Não sei se se ouviu o sinal, mas já aterrei aqui na Torre dos Clérigos. Acho que arranjaram som para a minha capa.
1: Mas olha que eu não sei, olha... que a Torre dos Clérigos não é um bom sítio para tu aterrares, para não é? Os...
0: Sério, não, que pois, não. A de Pisa é pior, eu pus, provavelmente aterrava.
1: Sim, para mais é torta.
0: Inclinava-se um bocadinho mais. Olha, as más notícias, eu estou-me a rir, mas é dos nervos, porque aqui a AEP está complicadita entre o Norte Francos e a zona da circunvalação, no sentido contrário, exatamente no mesmo percurso, também, e do depois temos que ver se aí já ganhou algum trânsito ali na zona do Estádio da Luz e o fim da A3 para a VCI. Também a chegada ali à Ponta Rápida do lado norte também tem um bocadinho de lentidão, mas pior ainda está quem vem do Nó de Francos e da Avenida do Bessa e da AEP para a Sidónio Pai, já ali assim, como diz o povo, a motos com uma travagem, e as coisas ficam ali muito lentas. Agora, a circunvalação, estava aqui a dizer ao ouvido que na zona do Monte dos Burgos, nos dois sentidos, está a trânsito, e na zona do Amial, não, no Amial até está mais ou menos. É mais quem está a tentar chegar à Ariosa e vem lá de cima da A4 e do Alto da Maia. Aí sim está mais ou menos complicado. E pronto, para já não há sustos assim de maior no trânsito.
1: Ainda bem,
0: boa viagem.
1: Ainda bem, boa viagem. Vítor Figueiredo com as informações de trânsito. Vá com cuidado, muita, muita paciência. Especialmente o pessoal em Lisboa vai precisar de muita paciência mesmo.
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3: O meu nome é Neto, sou cabeleireiro na da Maia e queria dizer que este Fala Barato é uma rubrica que dá voz a todos nós.
1: Ai, ai.
3: Não dá.
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1: Para acordar com boa disposição e depois está aqui connosco ao longo do dia. Ora, dia dos carecas. Ok. Pode aproveitar e pode nos contar a sua experiência, se por acaso é o seu dia. Ora, o Mário, nosso ouvinte habitual, que hoje já ganhou um prémio, hein? Vai ver os Roba Nova, foi com a Lara Afonso, mas passou aqui no regresso a casa e fez muito bem.
4: Olá, Alberto Rocha, boa tarde. Boa tarde, Vítor Figueiredo, a Luciana Abreu, a toda a malta aí da rádio. Só para desejar a vocês um bom trabalho, uma boa quarta-feira. E ouvi que hoje é dia das carecas. Eu, por acaso, tenho aí um bocadinho, já está a entrar. Não sei porque que ele está a entrar, nem me pediu autorização, mas já está a entrar. Mas eu estou a deixar ele entrar. E também tem uma história aí para contar. Não sei se já ouviram falar dessa história, mas pronto. É um belo dia, um castelo onde tem um rei, e nesse rei resolveu dar um baile, e o baile era toda pessoa que eram convidadas, tinham que ser carequeiro, tinha que ter careca. E aí havia um homem que não tinha careca, ele tinha cabelo. Agora, para entrar ali, ele tinha que usar uma estratégia. Por quê? Porque o porteiro é o cego. O porteiro não vê. Ele é cego. Então, o que acontece? Quando ele chega na portaria, ele, em vez de mostrar a cabeça, passou aí as calças, virou a bunda para o porteiro. O porteiro passou a mão na careca, porque o porteiro tem que passar a mão na careca, porque ele é cego. Tem que passar a mão na careca para poder saber se é carequeiro ou não. E quando passa a mão nas bundas, diz assim: ai, que chique, que belas carecas, são gêmeas. E aí o homem diz: sim, são gêmeas. Aí o homem facilitou e ele entrou. Então, um bem-aja aí a todos, bom trabalho. E com essa greve está mesmo complicado nas estradas. Está muito complicado, muito complicado. E desejo toda a malta prudência, cuidado na estrada, muita atenção, não cola muito atrás do outro, porque com isso está mesmo complicado.
1: Ok, tchau, fui. Mário, foi. Obrigado, Mário. Grande estratégia, é? Muito bem, boa viagem, corra tudo bem. Obrigado pela sua participação. O Cristiano Araújo escreve: hoje é dia dos que elas gostam mais, dos carecas como eu. Ora, Cristiano, será que é mesmo assim? Não sei. Está o som de Roupa Nova. Amanhã vão estar, conforme já o dissemos, no Campo Pequeno, Sagres Campo Pequeno. A Lara Afonso já deu bilhetes. Eu vou dar amanhã para o

0: Panova, o tema Anjo. Amanhã, estejam atentos, tenho 4 bilhetes duplos para oferecer. 4 ouvintes, arranjem boas companhias para assistirem ao concerto dos Roupa Nova na cidade do Porto, no Super Boca Arena. É na sexta-feira. Portanto, estejam atentos. Eu vou passar um bocadinho de uma música, vocês vão ter que adivinhar aquela música. Vai ser difícil, é? Muito difícil. Hoje foi a vez da Lara Afonso premiar os nossos ouvintes que vão ao concerto
1: a
0: em Lisboa.
1: É Dona, Karine Códis, de Lisboa.
2: A música chama-se Dona Inês Martins, de Lisboa.
3: A música é Dona, Roupas Nova, Mário, Lisboa.
4: A canção chama-se Dona, dos Roupa Nova.
0: Parabéns a estes nossos ouvintes.
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0: Ai, meu Deus, as minhas costas, tenho que ir às compras e vou sair dali pesado, carregadinho.
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0: Estamos a 10 minutos das 5. Ora, no dia dos carecas, Vítor, havia aqui mais uma música. Que esta música contempla, claro, os carecas, e para nós talvez seja das mais conhecidas. Ora, vamos lá ver.

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1: A recordarmos a nossa Amália Rodrigues, ó careca. E não sei se há mais. Se houver mais músicas, vocês só têm que dizer que nós vamos aqui à procura. Não há problema nenhum. Daqui a pouco tem uma música muito bonita. Muito bonita mesmo, para passar, que é a nova música de Nuno Ribeiro. Eu ainda tentei que o Nuno nos falasse desta música, mas o Nuno está sem voz. Está durante umas horinhas e uns... Eu acho que aquilo vai ser para aí um, dois dias para ele repousar, e depois é lá de falarmos acerca desta nova canção. Vamos passá-la daqui a pouco. Para já, a nossa pergunta.
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1: Eu quero saber de que filme é a música que eu vou passar. Já apresentei aqui um bocadinho, vá lá, esforce-se. Será que você sabe? Que a música... Vamos lá, vamos caprichar. De que filme é isto?
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1: Então vamos lá, 92779-4422. Será que é daquela música, daquele filme A Música no Coração? Eu tenho as minhas dúvidas de que filme é este tema. Será que você viu? Se viu, certamente vai recordar. Vá lá, 92779-4422 está ao seu dispor para assim poder participar e dar a sua opinião. Ana de Viana do Castelo escreve: boa, Mário, gostou da história que o nosso ouvinte Mário contou. Um abraço para vocês, Ana. Um abraço, um beijo, obrigado por estar connosco. 4h53. O tema chama-se Saia da Mãe. A voz é de Nuno Ribeiro. É muito bonita esta música, vá lá. E com um beijo para todas as mamãs que nos ouvem. E para todos aqueles que têm consigo as mamãs. Quem não tem, que fique com uma boa recordação. Muito bonita a canção.
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0: Muito bonita esta canção, digo eu. O tema chama-se Saia da Mãe. No fundo, acabamos por nunca sair da
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0: Quase a fechar esta hora, eu vou pegar aqui da mensagem da nossa ouvinte Zélia, que pergunta: o que é que um piolho faz na cabeça de um careca?
2: Esqui.
0: Patinagem artística.
2: Olha, quase.
0: Obrigado pela participação, Zélia Seabra de Valongo. Daqui a pouco vamos para o sinal das 5. Não esquecer que hoje saímos um bocadinho mais cedo e vamos depois às 7:30 arrancar com a nossa emissão especial de futebol.

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1: Agora, quase no sinal das 5.
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1: Contamos consigo e com a sua participação.
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1: Vamos acertar a hora, estamos nas 5 da tarde, estão neste momento 21 graus no Porto, 29 em Lisboa.
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1: Vamos para as notícias às 5, a edição é de Alexandra Pereira.
5: E começamos com uma colisão entre dois autocarros e um carro esta tarde em Braga, a registrar 19 feridos ligeiros. O acidente deu-se em frente ao centro comercial Braga Parque, onde bombeiros sapadores de Braga e PSP prestam assistência e acompanham a ocorrência. Por lá também já está a jornalista Fátima Vilaça.
6: O primeiro autocarro embateu na viatura ligeira, depois o autocarro que vinha logo atrás não conseguiu também evitar esta colisão e acabou então por embater na traseira do segundo veículo dos transportes urbanos de Braga. Ora, os passageiros, como já se sabe, circulam sem cinto de segurança. Na sequência destes embates, acabaram então por sofrer alguns ferimentos que obrigaram aqui à mobilização de diversas equipas dos bombeiros sapadores e também dos voluntários de Braga, muitos elementos do INEM para aqui mobilizados para assistir a estas vítimas. São então 19 as vítimas na sequência deste acidente.
5: Acrescentar-se que as vítimas têm idades entre os 21 e os 83 anos. A reportagem que ouvíamos da Fátima Vilaça. O trânsito nesta zona, em Braga, junto ao Braga Parque, dá-se então de forma condicionada nesta altura, devido então a este acidente que envolveu esta tarde dois autocarros e uma viatura ligeira. Foi hoje empossada a Comissão Parlamentar de Inquérito aos mandatos do atual Ministro da Administração Interna como Diretor da Polícia Judiciária. André Ventura vai presidir aos trabalhos, garante que tudo vai ser feito para apurar a verdade, sem pressões ou bloqueios.
7: Tudo faremos para com todo o esforço, imparcialidade, objetividade, podermos levar a cabo uma missão e essa missão é descobrir a verdade. A constituição desta Comissão de Inquérito aconteceu após muito esforço, e aconteceu após sucessivas necessidades de reintervenção. Acabou por acontecer, e isso é de saudar, que esta é das mais ou a mais importante das comissões parlamentares da nossa história democrática.
5: A Comissão Parlamentar de Inquérito tem como objetivo avaliar a intervenção de Luís Neves enquanto diretor da Polícia Judiciária durante todos os mandatos, também a eventual responsabilidade de membros do governo que o nomearam e tutelaram. A Lufthansa congratulou-se hoje com a decisão do governo de escolher o grupo para a privatização parcial da TAP. O grupo alemão de aviação considera que se abre caminho para continuar uma trajetória de sucesso. É assim que a Lufthansa reage depois de escolhida pelo governo para a compra de 49% da TAP. A decisão foi anunciada esta quarta-feira pelo primeiro-ministro, depois de um conselho de ministros extraordinário dedicado ao tema.
8: Avaliadas as propostas, a decisão do governo recai sobre o grupo Lufthansa, cuja proposta financeira é 16% superior à proposta concorrente e com menor grau de incerteza. Esta é a melhor escolha para o futuro da empresa e a que melhor protege o interesse nacional. A operação representa um encaixe financeiro de 1.201 milhões de euros nesta primeira fase. O Estado mantém uma posição maioritária de 50,1% na empresa, preservando o controlo da companhia e a valorização futura desta participação.
5: A privatização da TAP é um tema que se estende há mais de 30 anos. Vários governos tentaram vender parte ou a totalidade da transportadora aérea portuguesa. Leonor Ferraz.
0: É no início dos anos 90, com o governo de Cavaco Silva, que surge a primeira tentativa de vender a TAP. Só no final dessa década, já com António Guterres como primeiro-ministro, é assinado um acordo de venda à Swiss Air. Mas o processo cai por terra, com a falência da própria companhia suíça. Já no novo milénio, vários governos tentam concluir a privatização, mas sem sucesso. Em 2011, Passos Coelho coloca a TAP na lista de privatizações acordadas com a Troika. Surge um interessado, o empresário German Eframovic, mas é rejeitado pelo governo. A venda de uma percentagem só chega em 2015. David Neilman e Humberto Pedrosa compram 61% da TAP através do consórcio Gateway. O negócio dura poucos meses. A chegada do governo de António Costa reverte parcialmente a privatização e devolve ao Estado 50% do capital. Com os aviões em terra por causa da pandemia, o Estado assume o controle total da companhia e inicia um plano de reestruturação acordado com Bruxelas, associado a uma ajuda estatal de mais de 3 mil milhões de euros. Em 2023, ano em que arranca uma comissão parlamentar de inquérito à gestão da TAP, o governo de António Costa volta a tentar privatizar a transportadora. O diploma é devolvido ao Parlamento pelo então Presidente da República, Marcelo Rebelo de Sousa, e o processo fica suspenso com a queda do Executivo Socialista. Em 2025, agora pelas mãos do governo de Luís Montenegro, surge uma nova tentativa de vender parte da TAP, 49,9% do capital.
5: O trabalho da jornalista Leonor Ferraz. A Câmara do Porto garante que vai ser absolutamente implacável com qualquer tentativa de colocação de tendas na Praça Dom João I. É o local onde no último sábado começou uma acampada em protesto pela crise da habitação. Pedro Duarte foi hoje perentório ao afirmar que a Praça Dom João I não é um parque de campismo. À margem de uma conferência no Porto, o autarca ressalvou que na sua ótica o direito à manifestação não está em causa, mas remete para o cumprimento de regras, no caso para a lei que define um horário limite para manifestações. Cerca de 50 manifestantes mantêm-se desde o fim de semana na Praça Dom João I, mesmo sem as tendas removidas na última segunda-feira. Hoje reúnem-se em Assembleia Popular para decidir se o protesto continua e em que moldes. Depois da cirurgia de ontem, a que foi sujeito num quadro já confirmado de cancro do pulmão, hoje o Papa Leão 14 tem bons indicadores de recuperação. O boletim clínico conhecido ao início desta tarde revela o resultado das primeiras análises, já depois da intervenção cirúrgica. Secundino Cunha.
9: É um boletim clínico que é assinado pelo chefe da equipa que realizou a operação ao Papa, o professor Stefano Margaritora, e também pelo médico pessoal do Papa, Luigi Carbone. Este comunicado dá nota de que esta manhã o Papa realizou diversos exames, nomeadamente análises ao sangue e também uma radiografia torácica, exames necessários após a cirurgia. Os resultados confirmam uma evolução pós-operatória normal. Portanto, os valores estão dentro dos limites normais para este tipo de cirurgia. Diz também este comunicado que o Santo Padre passou por fisioterapia respiratória, começou a caminhar pelo quarto, portanto já caminhou alguma coisa esta quarta-feira, e retomou a sua alimentação normal, tomou um pequeno almoço e também almoçou. Quer isto dizer, conclui este comunicado, que o processo está a decorrer conforme o esperado.
5: O enviado especial a Roma, Secundino Cunha. Hoje António José Seguro deixou uma mensagem de votos de recuperação ao Papa Leão XIV. O Presidente da República renovou ainda o convite feito anteriormente para que visite Portugal em 2027.
10: Fico preocupado que pudesse existir algum entrave na recuperação de saúde do Papa. E, portanto, desejo-lhe que ele tenha uma boa recuperação, digamos, sólida, e que tenha condições para visitar o nosso país no próximo ano.
5: António José Seguro, Presidente da República, e os votos de rápida recuperação endereçados ao Papa Leão XIV. O Sumo Pontífice foi ontem operado. As primeiras indicações clínicas dão conta de um início de recuperação normal. O Futebol Clube do Porto está em Sevilha, joga hoje com o Real Betis. É o jogo da segunda jornada da fase de Liga da Champions. O Porto entra em campo com duas baixas de peso, Bednarek castigado e William Gomes lesionado. Ontem, na divisão à partida, o treinador Francesco Farioli admitiu que espera um jogo exigente frente a um adversário de peso.
11: Esperamos encontrar uma equipa que, tal como nós, jogue de frente com a vontade de conquistar a vitória. É uma equipa que se encontra em muito boa forma a apresentar um desempenho de altíssimo nível na Liga Espanhola. Um treinador lendário, pois é um treinador com mais de 1.200 jogos como profissional, por isso conhecem-se muito bem, porque trabalham juntos há muitos anos. Sobre Zaidu e Samu, ambos viajam connosco, não só para nos fazer companhia, mas também para poderem jogar.
5: O Real Betis Futebol Clube do Porto começa às 8 da noite, vai ter relato aqui na Correio da Manhã, aliás, já a partir das 7:30, há uma emissão especial com os jornalistas Bruno Correia e José Mangélico.
1: Notícias às 5 com a edição de Alexandra Pereira. Passam agora 11 minutos da hora certa. Boa tarde, Viana do Castelo, ouvem-nos em 94.8, por lá estão neste momento 22 graus, Braga 27, Porto 21, Aveiro 22, em Lisboa estamos com 29 graus, Setúbal, a temperatura é de 32.
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1: E vou estar consigo nesta, hoje que é quarta, nesta quarta-feira, dia 14. Comigo está a Alexandra Pereira e também o Vítor Figueiredo. Vítor, que já está aí preparadinho. Olha, Vítor, tenho aqui um ouvinte a mandar-nos uma... imagem, uma fotografia careca, sem nada, não, nada, lisinho, sem um único cabelo, nada. Tenho aqui a mensagem, já não tem. Ele gravou, o nosso ouvinte Fernando gravou e depois arrependeu-se. Se hoje é dia do careca, cá está a minha, que muito adoro. Posso não desfazer a barba todos os dias, mas o cabelo rapo todos os dias. Pois, isso é daquelas coisas que me faz um bocado de impressão, como é que mantém...
15: Não, mas máquinas, assim, penso
1: pois,
15: que seja bem, máquina.
1: Mas mesmo assim, não... coisa, não.
15: Agora, antigamente coisa, com lâminas e não sei o que, imagina.
1: Sim, deve ser complicado.
15: E com navalha de barba. O meu pai fazia a barba com navalha, mas eu já tentei, que eu tenho lá uma XPTO.
1: Corto-me todo.
15: Mas é preciso. E eu tenho mão, mas não treme. Mas é muito difícil nas curvas e não sei o que.
1: Já para não. Eu tenho uma fotografia.
15: É só
1: eu tenho. Era um bocadito mais novo, em que fiz com aquelas lâminas. Agora há para aí máquinas com 37 lâminas, duplas, triplas,
15: 37 mil.
1: Aquilo qualquer dia é só passar e sai pele, sai tudo. Mas na altura aquilo era só uma laminazinha. E estou todo marcado. Parece um Cristo todo marcado.
15: Pois, agora imagina na cabeça, não é? A parte já que eu, tu nem
1: estar
15: diz.
1: Ali, não dá. Mas quer dizer, não que dá havia... que remédio, não é? Uma pessoa habitua-se, certamente.
15: Pronto, e que remédio... por exemplo, no século XVI, em Inglaterra, o Henrique VIII, ele criou vários impostos sobre as coisas mais estranhas. Coitado, estava a precisar de dinheiro. Quem são os governos
1: que criam impostos? A sério? Olha, dá-me a impressão que ainda hoje acontece um bocado isso.
15: Parece que sim. Então, havia umas taxas absolutamente absurdas para quem... O Henrique VIII foi sobre a barba. E na Europa, portanto, as pessoas tinham que fazer a barba, basicamente, se não pagavam imposto. E na Europa, noutros países da Europa, havia um imposto para quem ficasse calvo. Portanto, o pessoal não podia, de facto, ficar careca, senão pagava imposto. Enfim.
1: Sendo assim, tinha que arranjar a forma de tapar aquilo. Mas qual
15: é? Peruca,
1: uma peruca. Só podia ser. A peruca, ou então aquele bocadito de cabelo, coisa do género. Pá, mas eu acho bem que as pessoas...
15: Não vemos o trouble.
1: Claro.
15: O Trump, por exemplo, que não é aquela coisa que...
1: Pois, era isso que eu ia falar. Depois temos aqueles que têm pouco cabelo e pegam no cabelo da lateral esquerda e passam pela frente até ao lado direito.
15: Lateral direita. Os nossos comentaristas de futebol devem ter uma expressão para isso. Uma lateralizar o jogo.
1: Neste caso, é lateralizar o cabelo. Pronto, mas aquilo não pode apanhar, é um bocadinho à Trump, claro, não pode apanhar, ou pelo menos não podem ir para a piscina, senão aparece o cabelo todo escorrido do lado esquerdo e do lado direito nada, não é? Não fica bem.
15: É bater no ombro.
1: Sim. Mas olha que isso foi moda durante muito tempo e ainda temos aí algum pessoal que o faz, que o puxa de um lado para o outro, ou de trás para a frente, ou coisa do género, mas agora há outras opções também, há outras alternativas.
15: Ah, havia aquelas perucas que se vê nos filmes históricos do século XVIII, as senhoras tinham aquelas partilhas e aquelas saias muito largas, não é? E os homens também tinham tanto medo de ficar carecas que...
1: Aquelas perucas longas,
15: tinham umas perucas gigantes.
1: Gigantes.
15: Mas
1: mesmo.
15: Aquilo acho que era um bocado... Porque atraía ratos, insetos.
1: Mal por mal. Antes careca. Felizmente ainda não... Mas olha, isto com o tempo, enfim, deixar estar enquanto está assim.
15: Queixa-te muito bem, estás...
1: 5:15, está na hora de dar mais uma voltinha na estrada. Ora, e essas voltas e esses passeios são contigo, da parte da tarde, claro, de manhã com o Luís Silva, contigo, à tarde, fim de tarde, aqui na Correio da Manhã Rádio. Vítor, o que é que tu vês na estrada?
15: Bom, tendo em conta a hora já um pouco mais avançada, ainda não temos problemas muito graves, exceto... já estava tudo a rir. Exceto no eixo norte-sul, ali da saída da radial de Benfica, quase a chegar ao Jardim Zoológico, e está muito lentinho, pelo menos até Monsanto, e uma lentidão que se prolonga, fica mais fluido depois para a Avenida da Ponte, 25 de Abril. Do lado sul, na subida do Pragal até à Praça das Portagens, também há alguma lentidão. Na Cova da Piedade, estamos já na Margem Sul, no Laranjeiro, tudo isto é Nacional 10, ali pela zona de Corroios e ainda lá mais para baixo, para o Seixal, está tudo muito cheio de trânsito. Pois há obras na Nacional 10, muito perto de Coina, também a perturbar o trânsito. São zonas sempre muito, com muito trânsito, já habitualmente, mas hoje está um bocadinho pior. No que toca à segunda circular, mantém-se o trânsito complicado entre a rotunda do relógio e as Calvanas, um pouco à frente das Calvanas, e no sentido contrário, Benfica Aeroporto, a partir do Estádio da Luz, também até às Calvanas. Depois, dificuldades para entrar na rotunda do Pinamanique, a partir da radial da Benfica. A lentidão no IC19 entre Alfragide e Reta dos Comandos aumentou e a subida dos Cabos da Ávila também. Agora temos aqui problemas na A5. Primeiro, para entrar em Lisboa, subida e descida de Monsanto, e depois atravessar o viaduto Duarte Pacheco até às Amoreiras não está nada fácil. Para Cascais, na direção de Cascais, é só a descida de Caselas que está um bocadinho lenta. Também na reta do Dafundo, ali perto de Algés, e mesmo antes de chegar à rotunda de Algés, já é marginal, também está tudo um bocado lento, mas a marginal ainda é alternativa para qualquer outro problema que existe. Subida na Cril, subida da Serra da Luz para o Senhor Roubado, também lenta, e na cidade do Porto o problema maior é mesmo na AEP, ali junto ao Nó de Francos, com acidente que está a perturbar o trânsito. Por acaso até é mais a perturbar mais na VCI, a quem vem do lado do Freixo e vai ali em direção à Ponte da Arrábida. Muita lentidão neste percurso. No sentido contrário, a partir logo da zona comercial da Arrábida e pela Ponte Fora, também muita lentidão, pelo menos até ao Campo Alegre. Sidónio Paes também está congestionada, a AEP sobretudo no sentido sul-norte e toda a zona ali da circunvalação com a AEP. E que temos mais? Temos que a VCI num sentido que não é tão habitual, da Arrábida para o Freixo a esta hora, desde o nó da Via Norte e até quase à A3, com muito trânsito e, sobretudo, paragens na zona da Arca d'Água e de Paranhos. Muito trânsito também no Monte dos Burgos, já estamos a falar da circunvalação, claro. Voltando à VCI, mas no sentido Freixo, a Arrábida, temos aqui trânsito entre antes do Estádio da Luz e o nó da A3. Para já são as zonas piores, também a saída e a entrada da Maia no lado norte não está fácil. E é o que temos, boa viagem.
1: E já não é pouco. Toda a informação de trânsito na sua Correio da Manhã Rádio. Já sabe, podemos e gostamos de contar sempre com a sua participação para também nos ajudar a ver como está o trânsito.
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1: 5:20.
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2: 5h22, e olha que ouvir aqui os sininhos, o Natal está próximo, hein? Está mesmo próximo.

0: lanterna dos afogados para lamas do sucesso. Estamos juntos.
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0: 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Em qualquer parte do mundo estamos assim na sua companhia. E vamos lá para o telefone. Está complicada esta tarde no que diz respeito ao trânsito e estão os nossos ouvintes a confirmar isso mesmo e a dar aquela ajuda que é sempre necessária para o Vítor Figueiredo. Bom, deixa ver, o nosso ouvinte fala de trânsito.
2: Alô, Alberto.
0: Jair.
2: Rocha, Vitor, Alessandra, Luciana, que está de miniférias.
0: É verdade, miniférias.
2: Fala aqui é o Jair Santos, como sabe, fala aqui de Lisboa, sou motorista de aplicativo DVDE. E quem está em Lisboa, pegar a rua Alexandre Herculano, sentido Avenida da Liberdade, vai demorar muito para chegar no destino.
0: Olha,
2: com essa greve do metro, a coisa piorou e muito. Mas como diz o velho ditado...
0: E então?
2: A desgraça de um é a felicidade do outro.
0: Pois,
2: né?
0: Tem mais
2: viagens.
0: Porque
2: trabalhar com a TVDE hoje aqui em Lisboa, como diz o Fernando Mendes, tá um espetáculo! Um grande abraço, parabéns pelo programa. O programa está cada dia melhor, sensacional. Grande abraço.
0: Um abraço, Jair Santos, que está em Lisboa no meio do trânsito, muito do trânsito, motorista TVDE e, claro, hoje há muito pessoal que está a utilizar estas viagens, porque isto hoje está muito complicado. 5h26 e daqui a pouco fazemos nova ronda de trânsito.
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4: Bom regresso a casa.
0: Um abraço para si, vá, venha daí.
4: Então, isto sou uma hora.
0: Siga, estamos juntos. Vocês não acertam um único resultado dos jogos que a seleção faz e eu não sei porquê, não sei qual é o problema.
5: Uma das minhas atividades é motorista táxi. Leve-me lá as malas que eu vou na caminhonete que só custa 15 euros.
0: Digo-vos, não vi isto, eu não vi isto.
6: Eu fiz porque são uma série que é 5.
7: Música da série televisiva Verão Azul.
8: Acabou de avariar agora mesmo um carro à entrada do tabuleiro da ponte.
9: E subir a via.
0: Você ia cantar. Já vai de fim de semana, que bom!
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0: Obrigado por estarem connosco. A sua Correio da Manhã Rádio é também música. Mariana Pereira, aí está. O tema é novo, primeira passagem aqui na sua rádio. O tema chama-se Paragem. Vamos ouvir. E depois,
11: não,
0: notícias.
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0: na sua Correio da Manhã Rádio, estamos em português. Olá, Maria do Céu Borges, envia-nos uma série de fotografias da festinha da Matilde, a menina que ontem estava, foi ontem, creio eu, de parabéns e que aqui fizemos referência. E então cá está, a Matilde e também a Dona Leopoldina Matilde, que tem uma bonita idade, 80 e... 94, só o que é isso? 94 é de jovem, muito jovem. Portanto, um beijinho para ambas. E agora vamos à síntese informativa, já são 5h31. Vítor Figueiredo.
1: Vamos. Colisão entre dois autocarros e um carro faz 19 feridos em Braga. Trânsito encontra-se condicionado na zona em frente ao Centro Comercial Braga Parque. TAP privatizada, o governo escolheu o grupo Lufthansa. A privatização é parcial. O Estado português mantém 50,1% e o controlo da companhia. A opção teve a ver com a proposta financeira, que foi a melhor financeiramente e que vai levar a um encaixe do governo português por parte de 1.201 milhões de euros.
2: Avaliadas as propostas, a decisão do Governo recai sobre o grupo Lufthansa, cuja proposta financeira é 16% superior à proposta concorrente e com menor grau de incerteza. Esta é a melhor escolha para o futuro da empresa e a que melhor protege o interesse nacional. A operação representa um encaixe financeiro de 1.201 milhões de euros nesta primeira fase. O Estado mantém uma posição maioritária de 50,1% na empresa, preservando o controlo da companhia e a valorização futura desta participação.
1: Primeiro-Ministro Luís Montenegro sobre a privatização da TAP, parcial pelo menos, inclui esta proposta inclui uma nova escola de pilotos e uma nova pista que não será apenas para uso da Força Aérea. O fecho da operação é esperado até o início de 2028, entretanto os partidos de esquerda e o PAN criticam o caminho para a privatização total da transportadora. Os partidos alertam que este é o caminho para uma privatização a 100%. No Porto, o acampamento contra a crise da habitação, a Câmara da Cidade está resoluta. A Praça de Dão João I não é um parque de campismo, diz o presidente da autarquia. Pedro Duarte ressalvou o direito à manifestação, mas num horário que está definido por lei. Entretanto, a cerca de meia centena de manifestantes mantém-se desde o fim de semana naquela praça, mesmo sem tendas, que foram removidas na passada segunda-feira. Hoje, estes 50 manifestantes reúnem-se em Assembleia para decidir se o protesto continua e em que moldes. Há novos dados sobre a mulher que mandou matar o ex-marido em Setúbal, agora detida, juntamente com três homens. Um dos cúmplices é o namorado da mandante. O casal agiu com o objetivo de ficar com a herança da vítima, Afonso Belo, que tinha património como algumas casas. Operação ao Papa correu bem. Hoje o Papa Leão XIV tem já bons indicadores de recuperação. Confirma-se o cenário de cancro no pulmão. A cirurgia visava retirar um nódulo e teve êxito. Hoje o Presidente da República, António José Seguro, deixou uma mensagem de recuperação ao Papa e o Presidente da República renovou ainda o convite já feito para que Leão XIV visite Portugal em 2027. Desporto, futebol, Benfica no top 5 dos clubes que mais valorizam contratações no mercado mundial. O Al Hilal da Arábia Saudita apresenta o pior saldo global, enquanto o Manchester United registra o resultado mais negativo entre os clubes europeus. Agora sim, Liga dos Campeões, hoje é dia de Futebol Clube do Porto. Os azuis e brancos estão em Sevilha, para defrontar o Betis. É às 8 da noite, estaremos aqui na CMR logo a partir das 7:30. O Porto vai entrar em campo com duas baixas de peso, Bednarek castigado, William Gomes lesionado. Os jornalistas Bruno Correia e José Angélico estarão aqui na Correio da Manhã Rádio a partir, como referi, das 7:30 da tarde para a emissão especial. Não saímos sem dar nota ainda do cadáver de baleia de 20 metros que voltou a ser enterrado em Ovar após ser exposto pelas marés. O cadáver está

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Caso da Lourdes Guedes, que nos escreve da Inglaterra. Boa tarde, quase a chegar a casa. Diz que não correu muito bem o dia de hoje. Esperança que o dia amanhã será melhor. Claro que sim. Claro que sim, claro que vai ser melhor. Vítor, temos aqui o Fernando Gomes de Toronto, que nos envia uma série de fotografias que tens a possibilidade de ver quando abrires aí o WhatsApp da Correio da Manhã. Uhum. Que prédios fantásticos, hein? Sim, senhores. Recordo que o Fernando Gomes está em Toronto e está na estrada. Aliás, deu para ouvir há pouco o GPS a dar as instruções. Mas tenho aqui uma série de fotografias. Boa, obrigado. Ouvintes que estão assim connosco e é também a pensar nos ouvintes que nós lançamos assim de vez em quando algum desafio e é uma forma também de puxar um pouco pela memória. E a pergunta era... De que filme é esta música?

0: Já está.
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2: Quer saber o que é que o Hipólito escreveu? Leu, disse.
3: Olá, boa tarde, Alberto.
2: Boa
3: Vítor,
2: tarde.
3: Um abraço a toda a equipa da CM. A música faz parte do filme 9 Semanas e Meia de Amor, referente a uma cena de striptease da Kimbazinga. A outra atriz, eu não consigo lembrar o nome. Um abraço para todos, bom trabalho
2: e um abraço.
3: Bom dia.
2: Obrigado, Hipólito. É verdade, 9 semanas e meia. Este filme contava com o Mickey Rourke, não era? Contava, sim, senhor. Que ainda antes dele andar para ali a fazer aquelas coisas na cara e tal, aquelas operações. Mas sim, já tem uns aninhos. E é um filme. Esta música está ali. É grande música, grande canção.
4: Essa música
2: brutal.
4: Era do Joe Cocker,
2: é, sim, senhor.
4: Ele.
2: Sim, senhor.
4: Tira o teu chapéu. Não, podes deixar o chapéu. Tiras o resto e deixas o chapéu. Sim, é que é.
2: 9 semanas e meia. Há sempre alguém que se lembra. Há sempre alguém.
4: Eu tinha um crush para essa rapariga.
5: Kim Basinger.
4: Quem não tinha?
2: Como? Quem não tinha?
5: Era a Kim.
2: Era a Kim.
4: Era a Kim.
2: Era a Kim Basinger.
5: Cheguei a
2: mãe. Chegaste a mãe. Sim. Pronto.
4: É Kim Basinger.
2: Eu
4: ela
2: sou
4: que era tida. Penso que no início da vida dela, assim, mediática, mais famosa, ela era modelo e houve sempre muitas dúvidas sobre se ela viria a ser uma boa atriz. Mas, de facto, ela depois fez alguns filmes mais para a frente em que se revelou.
2: Porque eu ia dizer qualquer coisa, mas não digo. Não, não, não. Boa atriz, sim, senhora. Boa atriz.
4: Não,
2: sim,
4: não. O LA Confidential, por exemplo.
2: Sim.
4: Não sei, este de facto ela foi excelente. Talvez não tivesse puxado tanto pelos dotes da atriz de texto, vai.
2: Mas nós gostamos, sim senhora. E a música é boa e pronto, olha, este é um filme para recordar um dia destes. Tá? Ok. Pronto, e olha, e a Kim ficou-te na memória, hein? Ficou-te na memória.
4: Oh, se ficou. E já sabem, os carecas podem deixar o chapéu. Pronto, e escondem a careca.
2: Olha,
4: se fizerem o strip que a Kim Basinger fez. Não é? Pode ser, em casa, sei lá, chega.
2: Sim, sim.
4: A esposa
2: claro,
4: não está a contar. Chegou primeiro.
2: Fica em casa, fica em casa. Ninguém tem nada a ver
4: não
2: com
4: é?
2: Isso. Exatamente.
4: Pronto.
2: É por isso que
4: está
2: eu...
4: a preparar os ovos, já partiu alguns ovos, coloca a casca de ovo partida na careca do marido.
2: Grande filme, sério.
4: Agora não tiras, não tiras o chapéu, que é essa casca da careca, do ovo.
2: Sim,
4: e agora
2: sim.
4: O resto para tirar. Mas o Porto vai jogar agora às 8. Eu tenho que ir para a
2: mas
4: sala.
2: Há situações que esquece lá o Porto, Benfica e o Sporting, que seja a casca do ovo, por amor de Deus. Está
4: o
2: primeiro.
4: Calimero.
2: Pronto.
4: Calimero, okay. Deixa a casca do ovo.
2: Ora bem, por falar em careca, se calhar 5h40. Vamos primeiro ao trânsito e depois vamos ter aqui o nosso ouvinte que também gravou uma mensagem para a nossa tarde. Ora bem. A Kim de certeza absoluta que não anda por aí, portanto não é ela que complica, se bem que faria parar o trânsito. Autora, quer dizer, estávamos entusiasmados.

0: Animados a ver os nove semanas. Eram nove semanas, não é? Nove semanas e meia.
1: Nove semanas e meia.
0: Por amor de Deus, não estou a dizer. Pronto, não interessa. Vá, siga, adiante. Como é que
1: adiante.
0: Estamos com o trânsito?
1: Adiante ou nem por isso?
0: Eu
1: não
0: até, gosto,
1: a...
0: mais,
1: não
0: eu até para... gosto mais da Julia Roberts. Se bem que fiquei um bocado desiludido que ela. Acho que é aquela coisa de. Não toma banho para poupar a água, não sei o quê. Ainda no outro dia li um artigo. Já li mais que uma vez, a senhora só toma banho uma vez por semana.
2: Olha, não sei, sei que...
0: Mas ela é uma querida. Não, aqui não sei, eu estou a falar da Julia Roberts, que é a minha.
2: Também do Mikey Rourke.
0: Oh, meu Deus.
2: Estava a ver agora, a senhora tem 72 anos.
0: Sim, 72 anos.
1: A Julia Roberts já tem 72 anos.
0: Não, aqui a tua...
2: Quem?
0: A Julia ou a
2: Kim?
0: Vocês vão baralhar todo.
2: Não temos nada.
0: Estás a quem tem 72 anos e...
2: A Júlia não sei. A Kim foi o mesmo médico do Mikey Rourke.
0: Uhum.
2: Pronto, ou seja, a senhora apareceu recentemente um bocadinho alterada visualmente.
1: Com a cara...
2: Apesar dos
1: com a cara transformada.
0: Sim.
2: Ligeiramente.
1: Oh, meu Deus.
0: Vitor, o que ela foi fazer? É que se ela tivesse pedido opinião... Mas vocês fazem estas coisas e depois não pedem opinião. Tinha pedido opinião ao Vitor, não é?
1: Não, não, essa não, parece não, que eu sou... Quem é que tem 58?
2: Vocês vão ter que se calar quando eu falo.
0: Ok, pronto, calou.
2: Resignem-se à vossa
0: masculinidade. Estavas a dizer a vossa.
2: Eu grito! Eu consigo gritar.
0: Resignem-se à vossa masculinidade.
2: A Júlia tem 58 anos.
0: É uma querida. À exceção daquela parte...
2: Gostas ou não gostas?
0: Epá, eu gosto muito da Júlia. Júlia, por acaso, é assim uma... Gosto da senhora, pronto, acho-a muito querida. Agora, quando eu leio mais que uma vez... Que
1: ela, e o leite de manhã.
0: Quando eu leio mais que uma vez que a senhora não gosta de... Por causa de poupar água e não sei... Epá, não, por amor de Deus. Não, deixa ela, eu deixo de tomar chá e ela toma um banhinho, mas...
1: E não usa desodorizante.
0: Não usa desodorizante. Estás a ver...
2: Acho que, e passo a citar, gosta do cheiro dos seus óleos naturais.
0: Como diria o outro, cheiro a cavalo, não, por amor de Deus.
1: Não, mas há mulheres que, e homens, provavelmente também, que não têm propriamente aquele cheiro a cavalo, lá está. Eu, por exemplo, se dois minutos depois de sair do ducho, tenho que pôr o desodorizante imediatamente.
0: Sim,
1: a minha
0: tá
1: mulher
0: bem,
1: não usa desodorizante.
0: Sim,
1: é uma coisa impressionante.
0: Está bem, mas o problema é que a senhora diz que não gosta de tomar banho por causa de... É para poupar aí água, por amor de Deus, não?
1: Pois.
0: Ok.
1: Eu não parece que ela tenha grandes dificuldades em arranjar companhia por causa disso.
0: Olha, é sério, essa conversa não, quer dizer, então eu aqui caidinho pela Júlia já desiludido porque tem este problema e tu ainda me vens dizer que ela não arranja...
1: Tinhas grandes esperanças, não é?
0: Eu tinha grandes esperanças, mas, para sério, resignei-me, pronto.
1: Que como dizem no Brasil, cai na real, cara.
0: Cai na real, cai na real, cai na real mesmo. Ok, vamos em frente, olha, vamos em frente. Paciência, isto hoje é para as desilusões. No trânsito, o trânsito não desilude. Está sempre complicado, não é?
1: Sim, em todo o caso, eu acho que com a greve hoje estava a contar com mais dificuldades. Mas pronto, temos o eixo norte-sul, logo ali...
0: Estás um otimista.
1: Muito lento até a Avenida da Ponte. Temos que a subida de Monsanto para as Amoreiras na A5 também está complicada. A descida de Caselas também bastante lenta, mas é o que é, já vimos a A5 muito pior. E entretanto, o que é que temos mais? A Segunda Circular, pois está claro, está a complicar-se agora quase desde o cruzamento com a Avenida de Berlim no sentido do Aeroporto Benfica até Telheiras. E no sentido contrário, há aqui indicações de acidente e encontra logo fila ali antes das Torres de Lisboa e a lentidão só para lá das Calvanas, já quase na Torre do Radar. Depois há para aqui outros sustos, como por exemplo a Radial de Benfica nos dois sentidos, tanto para o Eixo Norte-Sul como para o Nó de Pinamanique, e também o Nó de Pinamanique está ali está ali a fazer um nó, digamos. Quem sai do Nó de Pinamanique também está a encontrar trânsito na Cril. Entretanto, no IC19 aumentou a fila, agora já está desde o Estado-Maior da Força Aérea. Já está praticamente desde a buraca até à reta dos comandos, a subida dos Cabos da Ávila igualmente, e se calhar vamos ficar por aqui. Não, ainda temos uma nota aqui para a saída do túnel do Grilo e para o Olival de Basto, na Cril, sentido Algés.

0: que vem Algés, que está muito lento. Agora vamos ao Porto.
1: Uhum.
0: E no Porto, as coisas estão mais complicadas. É na VCI e para a Rábida. Pois é, está já a cauda da fila na Perlada e tudo muito lento ali a atravessar a zona do Norte Francos, para ali fora, Tabuleiro da Ponte, e só lá para o Candal é que as coisas começam a acalmar. No sentido contrário, também não está fácil a entrada na Rábida, pelo menos ali no início, na furada no Tabuleiro e pelo menos até à zona da Boa Vista. Complica-se mais na Arca da Água e em Paranhos, e a VCI do lado do Freixo de Bonjoia para o Fernão de Magalhães também está muito lenta, tal como o final da A3. A A3 complicou-se muito e mesmo desde lá de cima de Pedroços e do Nó com A4. A AEP está quasi, como dizem os nossos amigos italianos, mas pior no sentido sul-norte do Ramalde para a Senhora da Hora. Pronto, assim as zonas mais complicadas, estava aqui a ver que normalmente na cidade da Maia também há dificuldades para entrar e sair. Neste caso está mais difícil, olha, está tudo muito difícil, tanto para entrar como
1: está
0: para
1: difícil.
0: Sair.
1: Pronto.
0: Na zona norte como na zona sul da Maia, portanto muita paciência. Os acessos a Hermesinde pela Nacional 15 e pela A4 e pela Nacional 208 e até pela Nacional 15-1, todos eles também estão muito lentos. Hermesinde hoje é mesmo a localidade a ir. Faltam-me falar da circunvalação, não é?
1: Rapidinho.
0: Porque no Monte dos Burgos e no Amial, na direção do hospital, as coisas estão complicadas e na Ariosa nos dois sentidos também. E agora sim, passo
1: Pronto.
0: A bola ao automóvel para ti.
1: Neste caso, tu hoje é mais Batmóvel, não é? Porque hoje estás com a t-shirt do Batman, ok?
0: Ah, é verdade,
1: é verdade.
0: Ver.
1: Estou-te a ver. Pois, pensas que quê? 5h48, até já!
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1: São 5h49, Record Online, já a seguir. Vítor Almeida Gonçalves com Vítor Figueiredo. Vamos então a isto.
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1: Vítor versus Vítor, vamos lá então.
0: É isso, é a dupla vitoriosa, porque Vítor quer dizer vencedor. Vítor Almeida Gonçalves, Vítor, como estás?
6: Muito bem, obrigado. Prazer estar aqui mais uma vez.
0: O prazer é sempre nosso. Temos uma longa semana desportiva para dissecar e não temos assim tanto tempo. Vamos começar talvez pelo princípio, que é ontem, não?
6: Muitos jogos e ainda bem, é isso que nós gostamos. Jogos, futebol, não só futebol, mas...
0: E bom futebol.
6: Mas bom futebol, o Sporting, semana europeia, o Sporting a conseguir ontem, como dizias, uma vitória... muito importante, em França, com o Lens, 2-0, golos do Suárez e do Dombiá, segunda vitória na fase de Liga das Champions. Neste momento, claro, a segunda jornada ainda está a decorrer, mas o Sporting está entre as equipas de topo, na linha daquilo que fez na época passada, da excelente campanha que fez na época passada. Um jogo aqui com algumas notas interessantes, desde logo a estreia do guarda-redes do Caíque. Foi a principal novidade. No meio-campo também jogou o João Simões, que ainda não tinha sido titular esta época, mas no caso do Caíque foi estreia absoluta, portanto não.
0: E o que é que achaste da sua prestação? O Rui Silva, enfim, não sei se terá sido, surpreendeu muita gente.

0: De repente o Rui Silva ir para o banco?
1: Não foi assim tão de repente, Vítor, porque se formos olhar em retrospectiva os jogos desta época, o Rui Silva já esteve associado a
0: alguma...
1: justo ou injustamente, pois é sempre, às vezes, depende muito de como tu vês o jogo, não é? Mas o facto é que ele esteve já ligado a alguns erros e acabou por acontecer neste momento, se bem que na véspera do jogo o próprio Rui Borges tinha feito questão de dizer que quando erramos aqui, quando erramos, erram todos, mas o que é facto é que mudou o guarda-redes.
0: E o Caíque.
1: E mudou porque Rui Silva deu algumas indicações de que não está a render aquilo que é exigido, e é importante ter um concorrente para discutir a baliza. O Caíque esteve, eu ia dizer, ia começar por responder, não estou assim tão entusiasmado como vejo a maioria das pessoas que me rodeiam com a exibição do Caíque, mas atenção, escrevi no Record e mantenho que foi uma estreia positiva. Fez uma defesa importantíssima ao minuto 60, que segurou na altura, poderia ter sido o gol do empate, mas também teve ali algumas ações menos conseguidas e, na minha opinião, independentemente de alguns erros que possa ter cometido, o titular indiscutível do Sporting, para mim, continua a ser o Rui Silva, se bem que eu acho que, aproveitando este jogo da Liga dos Campeões e como o próximo do Sporting também é a Liga dos Campeões, com o LASC, porque o Sporting ainda não joga a Taça de Portugal neste fim de semana, e neste fim de semana é reservada a Taça de Portugal, portanto acredito que o Caíque também poderá continuar, mas um jogo no geral com boas indicações, o Sporting a mudar aqui também um pouco a sua abordagem tática, porque era uma equipa que até à paragem de setembro a outubro jogava essencialmente num 4-2-3-1 e agora apresentou-se ontem a jogar mais declaradamente num 4-3-3, mudou ali o triângulo de meio campo, o Altimira sozinho na posição 6 e depois dois médios mais à frente, o João Simões e ontem, agora peço desculpa, o Dumbiá, que marcou um dos golos, portanto, muito boas indicações por parte do Sporting, veremos agora como é que segue, mas tenha a qualificação bem encaminhada na Liga dos Campeões.
0: E hoje temos mais Liga dos Campeões e vamos a Sevilha, juntamente com o Futebol Clube do Porto, defrontar o Betis.
1: Sim, um estádio de muito boas memórias para o Futebol Clube do Porto, memórias, eu ia dizer longínquas para mim e para a nossa geração, não são assim tão longínquas, estamos a falar de 2003, mas foi onde o Futebol Clube do Porto conquistou a Taça UEFA em 2003. O Porto vai à procura da primeira vitória na Liga dos Campeões, perdeu em casa na primeira jornada, como estarão recordados, com o Manchester City, uma equipa que efetivamente é de outra liga, para não dizer mesmo de outra galáxia, até pelo investimento que faz, e o tanto que isso tem dado que falar nas últimas semanas, com possíveis sanções aí à espreita. Agora com o Betis, uma equipa super competitiva da Liga Espanhola, é neste momento o terceiro classificado da Liga Espanhola, ex-aequo com o Atlético de Madrid, só atrás do Barcelona, e será um Porto a dar tudo para conseguir vencer e para dar uma imagem diferente, porque na verdade, diferente daquela que deixou com o City, não por ter jogado mal, porque foi competitivo, mas porque perdeu e porque quer também dar outra imagem na Europa. O Porto tem sido muito eficaz a nível interno, mas falta-lhe também conquistar esse crédito, se quiseres, na Liga dos Campeões.
0: Um minutinho para os restantes jogos de
1: Liga Europa e Liga Conferência, portanto temos o Benfica recebe o Celtic, o Sporting de Braga vai jogar a Copenhague com o FC Copenhague e o Torriense recebe o Sunderland, o Benfica o jogo de cartaz, digamos assim, depois de ter vencido o Milan, tem aqui mais um jogo importante, talvez até dos mais difíceis, olhando ao calendário, e com mudanças outra vez em perspectiva. Hoje foi conferência de imprensa do Marco Silva, ele antecipou um dos titulares no jogo da manhã, que será o Trubino, mudança na baliza, portanto volta a rodar o guarda-redes, mantém a lógica de ter, a lógica que foi a de Milão, de ter Trubino na baliza e Samuel Soares nos jogos da Liga, fará mais uma outra mudança, mas também já disse que em princípio não será como Milão, ou seja, o Benfica não vai mudar quase tudo do 11, vai fazer algumas mudanças, mas não será uma revolução contra o Bino na baliza.
0: Uhum. O Torriense terá algumas possibilidades, é que o Sunderland é de outra freguesia, não é?
1: Sim, a vitória com o Lillestrøm é uma equipa de outro campeonato. Enfim, o futebol norueguês é forte, mas principalmente a nível de seleções. Uhum. O Sunderland, estamos a falar de uma equipa da liga mais competitiva do mundo, mas eu aplico aqui a mesma lógica até do jogo da primeira jornada. E se o Torriense foi capaz de ganhar ao Sporting na final da Taça de Portugal, uhum, porque não? Ganhar ao Sunderland não é impossível, num dia bom. Se o Torriense for capaz de equilibrar na parte atlética, porque é aí que o jogo pode pender mais para o lado dos ingleses, se for capaz de equilibrar nesse aspecto, acho que pode discutir o resultado.
0: E o Braga com os dinamarqueses também tem algumas possibilidades? Só para terminarmos, temos já muito pouco tempo.
1: Sim, o Braga é uma equipa que já tem algum estatuto europeu, ao contrário do Torriense, que é um estreante, e um estreante ainda por cima de segunda liga neste caso. O Braga já tem algum estatuto europeu, o FC Copenhaga também nos últimos anos alguma tradição até a nível de Liga dos Campeões, mas é um jogo que o Sporting de Braga pode discutir e tentar conquistar os 3 pontos.
0: Muito bem, obrigado, Vítor Almeida Gonçalves, jornalista do Record. Até à próxima.
1: Até à próxima, obrigado.
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3: Risco de referir que às 7:30 voltamos ao desporto para a divisão do jogo que hoje tem aqui relato na sua Correio da Manhã Rádio. E agora, hoje é dia dos carecas. E então?
4: Ora, boa tarde, Alberto Rocha, boa tarde, Vítor Figueiredo, boa tarde a todo o staff da rádio, boa tarde a todos os ouvintes. Eu é que estava a gravar e o telemóvel aqui o meu chão e...
3: Não dá jeito.
4: Eu tive depois que apagar, que a mensagem estava em meio. É verdade, gosto muito, muito, muito, muito de ser careca. Desfaço a minha carequinha todos os dias. E não é com nenhuma máquina.
3: Então?
4: O Vítor falou aí numa máquina, não. É com a mesma gilete que desfaço a barba, passo na minha careca. Todos os dias. Gosto muito de ser careca. Aliás, eu também gosto daquela música. Oh, careca, tira a boina. Que é moda andar em cabelo. Por isso mesmo, Alberto Rocha, se estiveres aí, podes passar. Um abraço para toda a gente, um abraço.
3: Já passamos um bocadinho, já passamos um bocadinho.
4: Para quem é de abraço. Vamos trabalhar.
0: Ainda tem uma vantagem. Coloca a cabeça de fora, careca, e obviamente que vai ganhar alguma velocidade. Porque, pronto, estás a ver o atrito de...
3: Estás a falar o facto de ser motorista, coloca a cabeça fora do táxi. Exatamente, ok?
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3: Ora bem, vamos lá para o... Isto está quase a acabar. Isto não dá para passar música. É só mesmo um cheirinho e mais logo... Força Porto, não é? Vamos fazer a divisão do jogo a partir das 7:30 e depois vamos acompanhar o Betis Futebol Clube do Porto na sua Correio da Manhã.

0: bom.
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2: É que vem aí o sinal das 6. A certa hora, vamos já seguir para a informação.
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2: Tempo para notícias às 6, a edição é de Alexandra Pereira.
4: 19 pessoas ficaram esta tarde com ferimentos ligeiros numa colisão entre dois autocarros e um ligeiro em Braga. Os feridos são todos adultos, 13 mulheres, 6 homens, com idades entre os 21 e os 83 anos. O acidente aconteceu em frente ao centro comercial Braga Parque. A reportagem é da Fátima Vilaça.
5: E agora há necessidade de retirar daqui estes dois veículos pesados, estes dois autocarros dos transportes urbanos de Braga, assim como a viatura ligeira que, no fundo, terá entrado na via, na faixa de rodagem onde circulavam estes dois autocarros, acabando por provocar este choque em cadeia que resultou em 19 vítimas, 19 feridos ligeiros, que já estão a ser assistidos no Hospital de Braga. A maior parte deles teve que ser transportado e assistido devido ao estado de ansiedade em que ficou por estar envolvido neste acidente que naturalmente causou grande pânico entre os passageiros destas duas viaturas.
4: A reportagem de Fátima Vilaça, que ouviu ainda o comandante dos bombeiros sapadores de Braga, no Nosório, explica que, uma vez assistidos os feridos, importa remover as viaturas em segurança.
6: Sim, todas leves. Portanto, o cenário que nós encontramos foi um choque em cadeia de 3 veículos. Portanto, um veículo de passageiros ligeiro, 2 veículos pesados de transporte coletivo, dos transportes urbanos de Braga. Ainda que, além das vítimas, sendo 13 femininos e 6 masculinos, nós também tivemos como preocupação este veículo, que é de novas tecnologias, que se encontra atrás de nós. Portanto, é um veículo elétrico, enfim, que carece de um cuidado muito, muito especial. Felizmente conseguimos despistar que o veículo aparentemente não teria nenhum problema de locomoção, nem de risco de incêndio. É uma artéria muito, muito concorrida. Estamos a falar de uma artéria principal em relação ao que é a cidade de Braga. Congestiona muito o trânsito. Temos um plano de evacuação dos veículos, parece-me a mim muito, muito especial. E porquê? Os carros vão ser escoltados pela PSP e pelos sapadores de Braga pelo risco de incêndio e levados ao estaleiro da Tube.
5: Operação... Ainda não terminou o risco que está inerente a este incêndio, a este acidente.
6: Não, aparentemente ele está controlado neste momento. O problema que nós temos é que, devido à locomoção dos carros, não vão eles pegar fogo.
4: No Nosório, o comandante dos bombeiros sapadores de Braga, com o balanço deste acidente, esta tarde, junto ao Braga Parque, 19 pessoas ficaram então com ferimentos ligeiros. Segue-se a operação de remoção das viaturas envolvidas neste acidente. 2 autocarros e 1 ligeiro. Foi hoje empossada a Comissão Parlamentar de Inquérito aos mandatos do atual Ministro da Administração Interna, como diretor da Polícia Judiciária. André Ventura vai presidir aos trabalhos. O líder do Chega garante que tudo vai ser feito para apurar a verdade, sem pressões ou bloqueios.
7: Tudo faremos para, com todo o esforço, imparcialidade, objetividade, podermos levar a cabo uma missão, e essa missão é descobrir a verdade. A constituição desta comissão de inquérito aconteceu após muito esforço e aconteceu após sucessivas necessidades de reintervenção. Acabou por acontecer e isso é de saudar, que esta é das mais ou a mais importante das comissões parlamentares da nossa história democrática.
4: Já Rui Rocha lembrou que PS e PSD chumbaram outra proposta de comissão parlamentar de inquérito a Luís Neves. O deputado da Iniciativa Liberal avisa que nada vai ficar por investigar.
8: Que esta não foi a única comissão parlamentar de inquérito que foi proposta. Houve uma outra comissão parlamentar de inquérito que foi admitida, mas que foi recusada, nomeadamente com os votos desfavoráveis do PS e do PSD. E isso traduz uma posição difícil de entender, quando é evidente que as matérias que nos preocupam são matérias muito relevantes e que devem ser escrutinadas cumprindo a nossa obrigação. Pela minha parte, estarei inteiramente disponível e motivado para que os portugueses saibam realmente o que se passou, possam fazer um juízo.
4: Rui Rocha, deputado da Iniciativa Liberal, a Comissão Parlamentar de Inquérito tem como objetivo avaliar então a intervenção de Luís Neves, enquanto diretor da Polícia Judiciária, durante todos os mandatos, também a eventual responsabilidade de membros do Governo que o nomearam e tutelaram. A Lufthansa congratulou-se hoje com a decisão do Governo de escolher o grupo para a privatização parcial da TAP. O Grupo Alemão de Aviação considera que se abre caminho para continuar uma trajetória de sucesso. É assim que a Lufthansa reage depois de escolhida pelo Governo para a compra de 49% da TAP. A decisão foi anunciada esta quarta-feira.

0: quarta-feira pelo Primeiro-Ministro, depois de um Conselho de Ministros dedicado ao tema.
1: Avaliadas as propostas, a decisão do Governo recai sobre o grupo Lufthansa, cuja proposta financeira é 16% superior à proposta concorrente e com menor grau de incerteza. Esta é a melhor escolha para o futuro da empresa e a que melhor protege o interesse nacional. A operação representa um encaixe financeiro de 1.201 milhões de euros nesta primeira fase. O Estado mantém uma posição maioritária de 50,1% na empresa, preservando o controlo da companhia e a valorização futura desta participação.
0: E há mais, Luís Montenegro revelou que a proposta inclui, por exemplo, uma nova escola de pilotos e uma nova pista.
1: Também o crescimento do investimento, não só na TAP, mas em toda a área aeronáutica em Portugal. Desta proposta fazem parte também outros investimentos. Em particular, gostaria de destacar os 500 milhões de euros que significam a criação de uma nova escola de pilotos em Tancos, um centro de inovação em Aveiro, um centro de serviços corporativos, a que se soma o já conhecido investimento da Lufthansa Technic em Santa Maria da Feira.
0: Anunciada a escolha, o Ministro das Finanças, Joaquim Miranda Sarmento, destacou a importância estratégica do processo de privatização da TAP para o país.
2: Este é um momento muito importante para o futuro da empresa. Nós potenciamos o futuro da TAP, permitimos à TAP crescer, integrar-se num grande grupo mundial e com isso ter mais aviões, ter mais rotas, ter mais atividade. É uma grande oportunidade para o desenvolvimento da empresa. O impacto da TAP na nossa economia é bem conhecido, nomeadamente no turismo, mas todo o investimento que está associado a este acordo em outras áreas adjacentes à da companhia, nomeadamente, como foi referido, na manutenção, no projeto em Tancos, tem um impacto muito significativo no desenvolvimento da nossa economia. Esta é uma reforma estrutural. A definição de reforma estrutural é muito clara. São medidas do lado da oferta que alteram no médio e longo prazo a posição económica de um país nas dimensões de investimento, emprego, produtividade e crescimento económico. Fazemos uma reforma estrutural muito significativa na nossa economia.
0: Está assim concluída a primeira fase da privatização de parte da TAP, segundo o calendário apresentado pelo Governo. O fecho da operação é esperado até ao início de 2028. Nos últimos dias, vários grupos parlamentares apresentaram pedidos de esclarecimento em relação ao Siresp. Esta semana foi anunciada a abertura de um inquérito aos contratos relativos ao sistema integrado da rede de emergência, mais a troca de figuras no cargo de secretário-geral da administração interna. Ora, o Presidente da República admite que a fiscalização política do Governo, em particular no Parlamento, é só a democracia a funcionar.
3: No nosso sistema constitucional, o Governo presta contas e é fiscalizado politicamente no Parlamento. E tanto quanto eu sei, houve grupos parlamentares que pediram essa fiscalização. Portanto, esse é o jogo normal entre partidos, são as competências do Parlamento e o Presidente tem que respeitar as competências de cada órgão de soberania.
0: António José Seguro, Presidente da República, hoje à margem de um exercício militar em Santa Margarida. Futebol Clube do Porto em Sevilha, os azuis e brancos jogam hoje com o Real Betis na segunda jornada da Liga dos Campeões. O Porto entra em campo sem Bednarek, castigado, e sem William Gomes, lesionado. Ontem na divisão à partida, o treinador Francesco Farioli admitiu que espera um jogo exigente frente a um adversário de peso.
4: Esperamos encontrar uma equipa que, tal como nós, jogue de frente com a vontade de conquistar a vitória. É uma equipa que se encontra em muito boa forma a apresentar um desempenho de altíssimo nível na Liga Espanhola. Um treinador lendário, pois é um treinador com mais de 1.200 jogos como profissional, por isso conhecem-se muito bem, porque trabalham juntos há muitos anos. Sobre Zaidu e Samu, ambos viajam connosco, não só para nos fazer companhia, mas também para poderem jogar.
0: O Real Betis Futebol Clube do Porto começa às 8 da noite. A partir das 7h30 há uma emissão especial na Correio da Manhã Rádio com os jornalistas

0: Bruno Correia e José Angélico.
1: 6:11, notícias com a edição de Alexandra Pereira. Edição de quarta-feira. Amanhã vai ter lugar o concerto Roupa Nova no Sagres Campo Pequeno. Lara Afonso hoje ofereceu bilhetes, só tinham que acertar numa música, um excerto de música dos Roupa Nova que toda a gente conhece.
2: A música é Dona, Karine Códis de Lisboa.
3: A música chama-se Tony Inês Martins de Lisboa.
4: A música é Dona, Roupas Nova, Mário, Lisboa.
5: Atenção, chama-se Dona, dos Roupa Nova.
1: Exatamente, era a resposta certa e, portanto, estes ouvintes têm, assim, a possibilidade de ir assistir a este espetáculo amanhã em Lisboa, no Campo Pequeno. Atenção, que amanhã é a nossa vez de oferecer passatempos, ou melhor, oferecer bilhetes em passatempos no Regresso a Casa. Portanto, amanhã, estejam atentos, vamos oferecer no Regresso a Casa 4 bilhetes duplos para assistir ao concerto Roupa Nova e a Tour Portugal 2026, simplesmente Roupa Nova, que vai ter lugar sexta-feira, dia 16, no Super Boca Arena. Portanto, amanhã é só estar atento. Nós, no Regresso a Casa, vamos passar um excerto de uma música dos Roupa Nova. Se calhar vai ser fácil, não sei. Só tem de estar atento amanhã e depois, quando disser para participar, grava a sua voz. Não é por mensagem, é por áudio. Tem de gravar, dar o seu nome e dizer quem é, qual é a resposta, qual é o tema que nós aqui vamos apresentar. Muito simples, ok? Atenção, Porto, amanhã é para ganhar bilhetes para o dia 16 no Super Boc Arena para verem Roupa Nova. Podem ir com a roupa velha, não há problema. 6:13, daqui a pouco há Fala Barato. Agora vamos lá dar uma vista de olhos ao trânsito. É contigo, Vítor Figueiredo. Agora começa a ser a hora mais complicadinha, digo eu, mas...
6: E dizes bem, as coisas estão a complicar-se de facto na segunda circular. Por exemplo, temos aqui indicação de acidente mesmo à chegada à rotunda do relógio, portanto ainda na A1, e o trânsito já está lento desde esse local até praticamente depois até Telheiras. No sentido contrário, também não está nada fácil, sobretudo a seguir ao Estádio da Luz, vai encontrar muita resistência até às Calvanas. Campo Grande também, para o estádio de Alvalade, está completamente cheio. Há muitas zonas no interior de Lisboa que estão complicadas, como a Avenida das Forças Armadas e também a Avenida da República na direção do Saldanha, com a indicação de acidente. Ainda à fronte de Espreito de Melo, no sentido contrário, de rotunda para o Saldanha. Há de facto muitas zonas da cidade que não estão nada fáceis. Quanto às grandes vias que nos levam para casa e de casa para o trabalho, mas sobretudo a esta hora para casa, o Eixo Norte-Sul é uma das piores neste momento, desde Campo Lide até ao início da Avenida da Ponte. Os acessos à 25 de Abril para Pimenteira, Amoreiras e Avenida de Ceuta estão também preenchidos, e o Eixo Norte-Sul no sentido contrário, a partir da estação de Campo Lide até praticamente ao eixo com a segunda circular, está em para arranca e muito lento. O que temos aqui mais é que a A5 está pior na subida de Monsanto e depois descida pelo viaduto Duarte Pacheco até muito perto das Amoreiras. No sentido contrário, também está lento até o alto de Monsanto, e a fila na descida de Caselas está também um pouco mais congestionada até à saída para a Linda Velha e Carnaxide. A Marginal continua a ser alternativa porque que só tem paragens ali antes da rotunda de Algés e na reta do Dafundo. O que temos depois? Temos aqui no IC19 problemas antes do nó da Amadora, com acidente e trânsito entre Alfragida, reta dos comandos, subida dos cabos da Ávila também muito lenta. Há mais complicações para chegar ao nó de Pinamanica a partir da radial de Benfica. A saída deste nó na Cril e até às portas de Benfica também conhece acidente e também está congestionada, tal como, aliás, outro acidente, mas no sentido contrário, sentido Sacavém-Algés, a partir do túnel do Grilo, muita lentidão, quase até à Quinta da Várzea. Portanto, as coisas não estão nada fáceis também na A1 para o norte de Sacavém, e para quem vem do norte para chegar ao mesmo nó, também há muita lentidão. Bom, vamos tentar ir ao Porto, e cá estamos, foi rápido, mais rápido que os condutores que estão na VCI entre Bonjoia e Fernão Magalhães. Está tudo muito lento, sobretudo na zona de Campanhã e Estádio do Dragão, e lá mais para a frente, já do lado da Arrábida, muito lento também, desde o nó da Via Norte até à ponte da Arrábida, por ali fora, passando o Tabuleiro, e só no Candal é que as coisas começam a fluir. É uma saída do Porto para Sul que é de evitar. No sentido contrário, pior está ali na zona da Arca d'Água, que há alguma lentidão, mas antes disso ainda, do Lordelo do Ouro, ali da zona da Boa Vista, por ali fora, e até à Perlada também há lentidão, muitas paragens também na AEP, no sentido norte-sul, a chegar ao nó de Bonjoia, e neste momento é o fim da A3 que traz alguns problemas. A20 é VCI, e estamos como já o dissemos. Estava aqui a fazer confusão com uma outra, com a A20, mas do lado sul, mas aí as coisas estão a andar. Há aqui na A44 a chegar a Valadares, ou depois de Valadares, melhor dizendo, houve acidente a chegar quase ao nó com a A29 ao Pereirinho, e há congestionamento também. Ufa, parece que
1: já não é fácil.
6: É verdade. Uhum. Não está.
1: Bom, e aqui no Porto, ou então em Lisboa, se calhar em Lisboa há muita gente que vai utilizando as plataformas de TVDE e por aí fora, ou então de táxi, mas atenção que às vezes quem anda na estrada, isto não é fácil, Fernando.
7: Não tenho sorte nenhuma. No outro dia foi o outro que ele levasse as malas, que ali é de caminhoneta. Hoje apanho um cliente e para uma determinada localidade, faço o serviço, chego lá e o cliente diz-me: quanto é, seu motorista? Eu disse: olha, são 25 euros. E diz ele: ei, há aqui um problema grave. Eu pensei: olha, não tenho dinheiro. Disse: qual é o problema, amigo? Diz ele: é que eu só tenho 20 euros. Sim. Pronto, paga o resto com o multibanco, paga tudo com o multibanco. Ele: não tenho cartão multibanco. Disse: amigo, e agora vou ficar com o prejuízo de 5 euros? Ele: não, não fica com prejuízo. Ando 5 euros com o táxi para trás e ficou as contas certinhas. Agora digam-me lá se eu tenho sorte.
1: É uma boa forma. São 6h19.
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1: Fala barato agora na sua Correio da Manhã Rádio. Boa disposição, Eduardo Madeira.
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10: E a pergunta hoje é: o que achou da vitória do Sporting ontem à noite para a Champions League?
11: Rui Fernando da Albufeira, pá, e cheguei agora ao aeroporto de Farvin de Lens, em França. Fui a ver o jogo. Grande resultado. Bom, aquilo também é uma cidade mais pequena que a Albufeira. É uma armação de pera que ali está. Fartei-me de comer mulas, atenção, mulas lá é mexilhões, é parecido com mulas, mas nem é. Por acaso conheci lá uma marafada de uma moça, epá, foi paixão à primeira vista. Foi à primeira vista porque ela só tinha um olho, não podia ser à segunda, e tinha cabelo, epá, que cabelo, pá, um cabelo lindo, muito comprido, principalmente baixo dos braços, pá, fiquei apaixonado. Brigitte, je t'aime.
12: Valéria Travassos, sou de Manica do Intendente. Sou sócia do Clube de Alvalade desde 1975. Não gosto do treinador do Sporting, o Rui Tabernas, como eu lhe chamo. O rei do Tabernas não tem estaleca para um clube de elite como é o nosso. Fico irritada quando vejo o Tabernas a ganhar. Principalmente nas Champions, por sempre que ele ganha, é sinal que o Varandas não corre com ele. Ontem foi mais uma exibição para esquecer. O Tabernas a ganhar assim aguenta até ao fim da época. E se ganhar alguma coisa,

0: ainda levamos com ele para o ano. Enquanto ele lá estiver, não consigo festejar as vitórias do meu clube. Rasparta ao Tabernas, pá!
1: Jesus, sou o melhor selecionador de Portugal do mundo e, portanto, sou o segundo melhor selecionador de Portugal da Europa, a seguir à Espanha, mas eles terem o Vitrino Lia mal e nós já não teremos o Cris. É sabido que eu sou Sporting, mas isso não faz os jogadores do Sporting terem um estatuto especial a nível seleção. E se os meter a aquecer e depois não entrarem, espero que não se metem em aviões como o Cris, porque apesar de tudo, o Cris é o Cris e eles serem eles. Gostei do que vi ontem nas Champions. Há ali talento naquela equipa, por isso posso chamá-los à seleção. E eu até liguei para lá e foi um amigo meu que é francês que me deu o contacto. E ele disse-me: tens aqui uma lens de contacto. Uma lens de contacto.
0: Ai. Adélio Matos falta com porta. Eu não vi o jogo ontem. Cá em casa a gente estamos proibidos de ver jogos que não seja Benfica. Ou então a seleção, mas só quando joga o Gonçalo Ramos. Caso contrário, meu marido Silvério fica danado. Ele é ciumento. Até com a bola. Se eu digo bem de algum clube que não seja o Benfica, ele lamua e bebe uma garrafa de favais inteira com os nervos. Até a minha cadela Shakira não pode gostar de outros clubes. Ela houve uma altura que ficava toda eriçada e com as orelhas no ar quando jogava a Académica, porque ela é pretinha como a camisola da Académica. Pois o Silvério proibia de ver os jogos da Briosa. A cadela ficou triste como à noite. Ai, eu já passei tanto na vida.
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3: Eduardo Madeira com Fala Barato acontece todos os dias na sua Correio da Manhã Rádio. Assim, bem cedinho, com o Bom Dia do Júlio Heitor. E depois prolonga-se ao longo de todo o dia na sua rádio. Daqui a pouco, análise global com Germana Malmeira.
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3: Germano Almeida está todas as noites no canal Não com Guerra e Paz. Vamos recuperar um desses momentos em análise global diariamente na sua Correio da Manhã Rádio.
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7: A Ucrânia, com estes quase 5 anos de guerra, tem mostrado que a Ucrânia viu-se obrigada a desenvolver, em muito pouco tempo, a indústria de armamento para se poder defender. Por isso mesmo, deixa-me perguntar-te qual é o tipo de míssil que a Ucrânia desenvolveu, entretanto, e que até já utilizou contra a Rússia.
8: É um elemento muito importante para explicar, de facto, Marisa, o FP7, Firepoint 7, é um míssil de alcance relativamente reduzido para já, 250 km, com uma ogiva, estamos a vê-la, de 200 kg, e que, para já, isto é confirmado, a Ucrânia já utilizou, estamos a falar de um míssil balístico de fabrico exclusivamente ucraniano, que já utilizou em território russo nos últimos dias, mais do que uma vez, no palco da guerra. As forças ucranianas não confirmam o local exato dessa utilização, mas posso dizer que terá sido dentro do Oblast de Briansk, Samara e Oriol, relativamente perto da fronteira com a Ucrânia, por razões óbvias, porque, como expliquei, o míssil tem um alcance só de 250 km. Nos próximos meses, e o Presidente Zelensky já o referiu, há uns dias, creio que foi contigo, na conversa com o General Isidro Moraes Pereira aqui no Guerra e Paz, falámos precisamente disso. Nos próximos meses, aí sim, a Ucrânia conta ter pronto o Firepoint 9, a versão mais longa, a versão a seguir deste míssil, e é aí sim com o alcance perto dos 750 km a 1000 km e poderá, através disso, atingir Moscovo.
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3: Todos os dias na sua rádio e também diariamente no canal Now, Guerra e Paz, a não perder. Daqui a uma hora vamos para a nossa emissão de futebol aqui na sua Correio da Manhã Rádio. Vamos fazer a antevisão do jogo Betis Futebol Clube do Porto, para depois, claro, termos então esse jogo, o relato desse jogo de futebol. Entretanto, temos aqui a participação dos nossos ouvintes. A sua participação também é bem-vinda, claro.
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3: Ora, vamos lá.
9: Boa tarde, Alberto Rocha. Boa tarde, Vítor Figueiredo. Boa tarde a todos aí no estúdio. Fala, Vítor Monteiro.
3: Olá, Vítor.
9: Sobre uma história agora engraçada.
3: Então.
9: E também estranho. Houve uma senhora que encontrou um gênio. Um gênio.
3: Sim.
9: Mas era um gênio que impunha algumas condições. Então disse-lhe a ela: você tem três desejos, mas existe uma condição. O que você desejar, o seu marido terá 10 vezes mais.
3: Ups.
9: Sei lá, não tem problema, o que é dele é meu, o que é meu é dele. Está tudo bem, não há problema nenhum. Então diga lá o primeiro desejo. Então o primeiro desejo é eu ser multimilionária, trimilionária, assim, uma coisa estúpida mesmo.
3: Até eu.
9: E ele: mas olha que o seu marido vai ter 10 vezes mais, não tem problema, bate-te para a frente.
3: Sim,
9: e
3: ele, é que é a grande
9: lá
3: mulher.
9: Com a petição, a senhora ficou podre de rica mesmo. Então e o segundo? O segundo é: eu queria ficar a mulher mais bonita do mundo, lindíssima, assim, com umas curvas espetaculares, uma coisa assim mesmo brutal. Pronto, e o gênio lá fez a vontade.
3: E ele ficou
9: e
3: bonito.
9: E ela ficou, claro, uma mulher espampanante mesmo, uma coisa insana mesmo. E então, vamos ao terceiro pedido. Então, o terceiro pedido, eu queria que você me fizesse, com que eu, que você fizesse com que eu tivesse aqui um pequeníssimo, muito pequenino, que eu nem sentia, um pequenino infarto, assim, mas muito pequenino, que eu nem sentisse. E o gênio, pronto, lá lhe fez a vontade. No dia a seguir, ela saiu do hospital e foi ao funeral do marido. Um abraço.
3: Um abraço. Que bom desfecho. Obrigado para o nosso ouvinte Vítor Monteiro. Uma outra mensagem a nosso ouvinte Esmeralda. Olá, boa tarde, continuação de boa emissão. Pois, quando ouvi a música de hoje, é que me veio à cabeça Jessica Rabbit. Ok. Madonna, para nos levar até às 6:30. Yeah.

0: Tanceteria, 6h32. Agora vamos fazer uma pausa na música, porque vem aí a informação, notícias com a edição de Vítor Figueiredo. Manhã, 6h32, Vítor Figueiredo.
1: Vamos então às histórias que estão a marcar a atualidade nesta tarde. E, obviamente, teremos que passar por essa colisão entre dois autocarros e um ligeiro, em Braga, que causou esta tarde 19 feridos ligeiros. Segundo o comandante dos bombeiros sapadores de Braga, foi preciso prestar atenção aos veículos, se havia risco de incêndio, está além, claro, do socorro às vítimas. Notícia do dia, TAP privatizada, o governo escolheu o grupo Lufthansa, a privatização é parcial, o Estado português mantém 50,1% e o controle da empresa. A opção teve a ver com a proposta financeira que, segundo o Primeiro-Ministro, foi a melhor e vai levar o Estado a um encaixe de 1.201 milhões de euros. O Papa Leão XIV confirma-se que tem cancro no pulmão. O diagnóstico só foi revelado já depois da cirurgia que foi submetido e em que lhe foi retirado um nódulo e uma parte do pulmão. A operação correu bem e Leão XIV já deu hoje os primeiros sinais de recuperação. António José Seguro enviou uma mensagem de melhoras e manteve o convite para a visita do Papa ao nosso país no próximo ano. Greve de 24 horas do metro de Lisboa tem provocado longas filas nas principais estações da cidade. É uma paralisação total, uma vez que não foram decretados serviços mínimos. PS diz que a abstenção no orçamento de 27 retira ao Chega a possibilidade, e cito, de chantagear o país. O vice-presidente do Grupo Parlamentar Socialista acusou o Chega de estar aflito e de apresentar como alternativa, cito de novo, um martelanço total das contas. A ERC abriu um procedimento sobre invasão por grupo do Chega na Rádio Universidade de Coimbra. A presidente da Associação Académica de Coimbra considerou que a Assembleia da República deverá também analisar o quadro sancionatório face ao comportamento das duas deputadas. Entretanto, esta manhã realizou-se uma concentração estudantil na Associação Académica, depois de elementos precisamente do Chega terem entrado na rádio da Associação. Um buzinão e uma marcha lenta de máquinas agrícolas marcou o dia de hoje em Estarreja. Em causa está o protesto e o pedido de respostas urgentes contra o aumento dos combustíveis e dos fatores de produção. Entretanto, a pobreza persistente afetava o ano passado 61,7% das pessoas pobres em Portugal. A percentagem de crianças em pobreza persistente diminuiu para metade entre 2015 e 2025, de 18,1% para 9,3%. Agora, violência doméstica. A mulher que foi morta pelo marido em Barbacena, no concelho de Elvas, já tinha colocado as malas no carro para deixar definitivamente a habitação. O homem não aceitou, assassinou-a, suicidando-se pouco depois. Um homem com cerca de 50 anos sofreu um choque elétrico quando estava à pesca numa ponte de linha de ferro do Algarve. Isto porque a linha da cana tocou num cabo elétrico que fornecia energia aos comboios que circulavam entre Lagos e Vila Real de Santo António. O pescador lúdico sofreu queimaduras graves e só foi salvo, aliás, por um vigilante de uma piscicultura que ouviu os gritos de socorro. O Benfica está no top 5 dos clubes que mais valorizam contratações no mercado mundial. O Al Hilal da Arábia Saudita apresenta o pior saldo global. O Manchester United registra o resultado mais negativo entre os clubes europeus. Temos ainda

0: com os jornalistas Bruno Correia e João e José Angélico. O Porto vai entrar em campo frente ao Betis com duas baixas de peso, são eles Bernarek castigado e William Gomes lesionado. Só para fechar essa nota para um cadáver de uma baleia de 20 metros que voltou a ser enterrado em Ovar após a exposição pelas marés. O cadáver estava num local de difícil acesso junto ao sistema dunar e florestal.
1: 6:37, notícias com a edição de Vítor Figueiredo.
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1: Daqui a uma hora estaremos em antena para trazermos assim todas as emoções deste jogo e, claro, as opiniões e fazermos antevisão deste encontro. O trânsito 6:38, Vítor, está difícil. Vamos lá dar uma voltinha?
0: Vamos dar uma voltinha não muito rápida, terá que ser lenta porque o trânsito não ajuda. De facto, as coisas para o fim do dia estão a complicar-se, enfim, terão a ver certamente com a greve de metro. Neste momento as complicações maiores estão no IP7, o eixo norte-sul, a partir de praticamente da estação de Campo Lido até à avenida da Ponte 25 de Abril, e no sentido contrário, desde um pouco antes da estação, da mesma estação de Campo Lido até ao nó da segunda circular. Esta está desde a A1, desde o cruzamento com a Avenida de Berlim, muito lenta até Telheiras, e no sentido contrário também, lentidão entre o Estádio da Luz e as Calvanas. Há muitas zonas de Lisboa que estão lentas, só para referir algumas, a Avenida das Forças Armadas nos dois sentidos, o Campo Grande nos dois sentidos também, Fontes Pereira de Melo, no sentido para o Saldanha, e enfim, são zonas a evitar, mas é difícil nesta altura. Tudo isto obviamente tem muito a ver com, e me refiro mais uma vez, com a greve do metro, que não teve serviços mínimos. Agora vamos até à Radial do Benfica, que tem trânsito, porque teve um acidente logo ali, enfim, ao lado da Rua Conde de Almoster, e que está a perturbar a entrada a partir do Eixo Norte-Sul. Depois também a complicar-se a partir do nó de, até chegar ao nó de Pinamanique. Aliás, essa complicação também provém da segunda circular e vai para ali fora pelo IC19 até ao Estado-Maior da Força Aérea, com lentidão até à reta dos comandos. 117, Cabos de Ávila, muito difícil também. Agora vamos até à A5. Na A5, muito difícil sair de Lisboa neste momento, desde o túnel do Marquês. Houve acidente cá em cima, no alto do Monsanto, portanto não está fácil sair por ali. Subida de Monsanto e descida para as Amoreiras também complicada, e também complicada para as Amoreiras, para a Pimenteira e para a Ponte 25 de Abril, como aliás está o acesso pela Avenida de Ceuta e o acesso pelas Amoreiras. Quanto ao restante A5, as complicações agora são mais à frente, começam junto à saída para Linda a Velha e vão ali pela curva do Estádio Fora até um pouco antes da Quinta da Fonte. Marginal continua a ser a alternativa, exceto na zona da reta dos comandos, que está muito complicada, como está a Cril, desde a subida de Comará, túnel do Grilo, por ali fora, até muito perto já da Olival de Basto e do nó de A8. Agora vamos até ao Porto. No Porto, as complicações maiores são na VCI para a Rábida e logo a partir do nó da Via Norte, e verão por ali fora, só acalmam na zona do Candal. Só a partir daí é que as coisas começam a andar mais lentamente. Do lado oposto também há lentidão da mesma zona até à Boa Vista. A VCI, portanto, do lado da avenida, do lado da Ponta Rábida, está muito complicada. Do outro lado, o trânsito está lento desde a Corujeira.

0: Estádio do Dragão, Campanhã, para ali fora, até ao nó da A3. E o nó da A3 tem trânsito desde lá de cima do nó da A4, muito parado para quem quer vir para a VCI. Parado também no sentido da Rábida Freixo, desde a Perlada e até um pouco depois da Arca d'Água. A circunvalação também não está nada fácil no Monte dos Burgos, mais lenta ainda que o habitual nos dois sentidos, mais lenta ainda na zona do Amial para quem vem para o Hospital Universitário. Melhorou um pouco na Ariosa, acessos a Irmesinde, todos eles complicadíssimos, saída da Maia, saída norte que está mais difícil, e para já, deixa ver na margem sul como estamos. Estamos aqui com uma complicação junto ao nó da A20 com a Nacional 222 ali perto de Vilar de Andorinho, está tudo parado nos dois sentidos, e vamos ficar por aqui com votos de
1: já não é pouco.
0: Boa viagem.
1: Já não é pouco, com calminha.
0: Dia infernal.
1: É verdade. 6h42, toda a informação de trânsito na sua Correio da Manhã Rádio.
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1: Daqui a pouco vamos para o simultâneo com a CMTV, para já vamos conhecer as músicas da nossa vida. Bom, e de quem? Há mais uma convidada, mais o desvendar, neste caso da Joana Cruz, das suas duas músicas favoritas.
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7: Eu sou a Joana Cruz, da RFM, e tenho muitas músicas da minha vida, mas acho que posso eleger uma da minha banda favorita de todos os tempos. Love of My Life, dos Queen, porque é aquela banda que eu tenho muita pena de não ter visto ao vivo, mas cada vez que ouço esta música, alguma coisa se passa neste cérebro e começo a chorar um bocadinho. É, não sei explicar, mas é incrível e mexe muito comigo esta música. Love of My Life, Queen.

tantas músicas que eu posso escolher da minha vida, acho que não podia deixar de falar do Mr. Entertainment. Foi dos últimos concertos que vi recentemente, Robbie Williams, com Let Me Entertain You. Acho que esta é daquelas músicas que, por mais que estejamos a passar uma fase difícil na vida, se dermos um play, é capaz de fazer a diferença.

0: Foi um gosto partilhar as músicas da minha vida. Eu sou a Joana Cruz, da RFM, aqui na Correio da Manhã Rádio.
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2: Aí está. Ficamos com estas escolhas da Joana.
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2: Daqui a pouco vamos para o simultâneo com a CMTV. Depois ainda vamos conversar um bocadinho mais consigo. Às 7h30, Bruno Correia arranca com a emissão de antevisão ao jogo, do qual vamos ter relato aqui na sua Correio da Manhã Rádio. Betis Futebol Clube do Porto. Está tudo bem por aí?

0: Fernando Daniel, emocional, os comerciais.
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0: Preparamo-nos então para o simultâneo com a CMTV.

0: A Lufthansa ganhou a privatização da TAP. A companhia alemã vai comprar 49,9% do capital numa proposta superior a 1.200 milhões de euros. A frota vai ser reforçada para 30 aviões e foi anunciada uma escola de pilotos em Tancos. A Polícia Judiciária deteve uma mulher que mandou matar o ex-companheiro em Setúbal. Afonso Belo foi morto por causa de dinheiro e da filha que tinha em comum com a mulher, que contratou três homens. O homem que matou a mulher em Elvas e se suicidou de seguida estava em processo de separação. O casal deixa dois filhos e um deles é menor. Os vizinhos estão consternados com esta tragédia. O alegado cabecilha da rede da Rábida disse ao juiz que vive numa casa camarária, mas tinha perto de 40 mil euros escondidos num porquinho milha. O Papa está a recuperar da cirurgia ao pulmão dentro do prazo previsto. Leão 14 voltou a comer, a caminhar e já faz exercícios respiratórios. A CMTV está em Roma e acompanha tudo. Boa noite. A Lufthansa é a companhia vencedora da privatização parcial da TAP. A empresa alemã vai adquirir 49,9% da TAP numa operação superior a 1.200 milhões de euros. A decisão foi anunciada pelo próprio primeiro-ministro. Montenegro anunciou esta tarde na reunião extraordinária do Conselho de Ministros.
1: Avaliadas as propostas, a decisão do governo recai sobre o grupo Lufthansa, cuja proposta financeira é 16% superior à proposta concorrente e com menor grau de incerteza. Esta é a melhor escolha para o futuro da empresa e a que melhor protege o interesse nacional. A operação representa um encaixe financeiro de 1.201 milhões de euros nesta primeira fase. O Estado mantém uma posição maioritária de 50,1% na empresa, preservando o controlo da companhia e a valorização futura desta participação.
0: Luís Montenegro diz que Tancos vai ter uma nova escola de pilotos e uma nova pista que não será apenas para uso militar.
1: Também o crescimento do investimento, não só na TAP, mas em toda a área aeronáutica em Portugal. Desta proposta fazem parte também outros investimentos. Em particular, gostaria de destacar os 500 milhões de euros que significam a criação de uma nova escola de pilotos em Tancos, um centro de inovação em Aveiro, um centro de serviços corporativos, a que se soma o já conhecido investimento da Lufthansa Technic em Santa Maria da Feira.
0: O Ministro das Finanças destaca a importância estratégica do processo de privatização da TAP para o país e sublinha os objetivos do Governo para o futuro da companhia aérea.
2: Este é um momento muito importante para o futuro da empresa. Nós potenciamos o futuro da TAP, permitimos à TAP crescer, integrar-se num grande grupo mundial e com isso ter mais aviões, ter mais rotas, ter mais atividade. É uma grande oportunidade para o desenvolvimento da empresa. O impacto da TAP na nossa economia é bem conhecido, nomeadamente no turismo, mas todo o investimento que está associado a este acordo em outras áreas adjacentes à da companhia, nomeadamente, como foi referido, na manutenção, no projeto em Tancos, tem um impacto muito significativo no desenvolvimento da nossa economia. Esta é uma reforma estrutural. A missão de reforma estrutural é muito clara. São medidas do lado da oferta que alteram no médio e longo prazo a posição económica de um país nas dimensões de investimento, emprego, produtividade e crescimento económico. Fazemos uma reforma estrutural muito significativa na nossa economia.
0: Também esteve presente o Ministro das Infraestruturas, que reagiu às críticas sobre o processo de venda de parte da TAP. Pinto Luz defende a atuação do Governo e destaca a importância da decisão.
3: Em relação ao diálogo com os partidos tem havido sempre. Este processo foi altamente escrutinado. O próprio decreto que garantiu que nós pudéssemos avançar com a privatização teve esse escrutínio saudável da Assembleia da República. No processo que hoje estamos aqui perante vós a apresentar, houve a oportunidade de garantir que os dois maiores partidos da oposição foram informados antes de todos aqui presentes terem sido informados. O mesmo, naturalmente, para o Sr. Presidente da República. E, portanto, esse sentido de Estado pode ser apontado muitas dimensões ao Governo e muitos epítetos, mas não pode ser o de ser um Governo que não defende o valor máximo da democracia, que é o regular funcionamento entre os vários operadores do Estado e, neste caso, com os partidos políticos, o Presidente da República, a Assembleia da República, toda essa agenda. E, portanto, isso tem sido feito. O Governo, de facto, avalia esta segunda oportunidade como uma grande oportunidade para o país e, portanto, é isso que temos que analisar.
0: No arranque da Comissão Parlamentar de Inquérito ao mandato de Luís Neves, enquanto diretor da Polícia Judiciária, o líder do Chega garantiu que tudo será feito para apurar a verdade. André Ventura, que preside a Comissão, disse ainda que não vão existir pressões ou bloqueios.
4: Tudo faremos para com todo o esforço, imparcialidade, objetividade, podermos levar a cabo uma missão e essa missão é descobrir a verdade. A constituição desta Comissão de Inquérito aconteceu após muito esforço e aconteceu após sucessivas necessidades de reintervenção. Acabou por acontecer e isso é de saudar, que esta é das mais ou a mais importante das comissões parlamentares da nossa história democrática.
0: Luís Neves escondeu do conhecimento público um despacho polémico sobre a organização e fiscalização do Siresp. O Ministro da Administração Interna assinou o despacho a 6 de agosto, mas não foi publicado em Diário da República. A não publicação do documento impediu que o país descobrisse, em plena época de focos florestais, que havia uma divergência entre o Ministro e o Secretário-Geral do Ministério da Administração Interna. A situação acabou com o Neves a exonerar Ricardo Carrilho do cargo na última segunda-feira. Questionado sobre a não publicação do despacho, o ministro da Administração Interna garantiu que será recolhida a informação e o tema será abordado posteriormente. O Siresp está a motivar pedidos de esclarecimento por parte de vários grupos parlamentares. António José Seguro considera que a fiscalização política do Governo no Parlamento faz parte do funcionamento normal da democracia e até do jogo entre partidos.
5: No nosso sistema constitucional, o Governo presta contas e é fiscalizado politicamente no Parlamento. E tanto quanto eu sei, houve grupos parlamentares que pediram essa fiscalização. Portanto, esse é o jogo normal entre partidos, são as competências do Parlamento e o Presidente tem que respeitar as competências de cada órgão de soberania.
0: O homem que matou a mulher em Elvas e se suicidou de seguida estava em processo de separação. O casal deixa 2 filhos, um deles é menor. Saiba mais daqui a pouco. A colisão entre 2 autocarros e um automóvel em Braga causou esta tarde 19 feridos, ainda que todos ligeiros. O comandante dos bombeiros sapadores de Braga diz que foi necessário prestar atenção aos veículos por causa do risco de incêndio. Além do socorro às vítimas, o acidente aconteceu perto de um centro comercial do Braga Park. A reportagem é da Fátima Vilaça.
6: Foi um acidente que causou grande aparato e que causou também um grande número de vítimas. 19 os feridos, todos leves, na sequência desta choque em cadeia na Avenida Padre Júlio Fragata, mesmo em frente ao Braga Park, em Braga. Ora, uma viatura que saía aqui do estacionamento inferior, do subterrâneo do Braga Park, que estaria a entrar na faixa de rodagem mais à direita quando os autocarros passavam, terá entrado quando os autocarros passavam, precisamente, e o motorista do primeiro autocarro não conseguiu evitar o embate na viatura ligeira, acabando então por, depois do autocarro que vinha imediatamente atrás, ter-se embatido também no outro autocarro. Ora, gerou-se grande pânico entre os passageiros. As vítimas são 18 passageiros dos dois autocarros e a condutora do veículo ligeiro. Este acidente aconteceu, eram 4 menos 10, portanto 15h50 da tarde desta quarta-feira, e só por volta das 5h30 da tarde, portanto uma hora e meia depois, mais de uma hora e meia depois, é que estes autocarros vão então ser retirados deste local do acidente, e só depois então será possível proceder-se à normalização do trânsito. O trânsito que esteve muito complicado este fim de tarde devido a esta ocorrência, praticamente todas as artérias que circundam aqui a Avenida Padre Júlio Fragata tiveram problemas na circulação, até porque estamos a falar de uma das principais artérias de saída da cidade de Braga. O acidente aconteceu no sentido do Minho Center para o hospital da cidade de Braga e a circulação acabou por se fazer, por ficar limitada a uma das faixas de rodagem. As outras duas ficaram impedidas enquanto acontecia o socorro, enquanto se fazia o socorro, e depois também até à retirada destas viaturas. Ora, os dois autocarros vão sair daqui a trabalhar, portanto serão levados, já foram ligados os motores e vai ser feito um transporte especial com escolta não só da Polícia de Segurança Pública, que esteve também com um grande efetivo, não só o efetivo de trânsito, mas também a esquadra de investigação em acidentes de aviação, que está também a investigar, e esta escolta terá também a participação dos bombeiros de Braga com viaturas de combate a incêndio. Isto porque um dos autocarros, o primeiro que embateu na viatura ligeira, é um veículo elétrico e, portanto, há o receio de que, ao movimentar-se depois deste grande embate, que possa haver um incêndio, que possa haver uma ignição, e para evitar que haja danos ainda maiores, portanto este transporte até aos estaleiros, até às oficinas dos transportes urbanos de Braga, será então feito com escolta não só da PSP como dos bombeiros sapadores de Braga.
0: Está em fuga um dos suspeitos de ter matado um homem em Setúbal. A mandante do crime é a ex-mulher da vítima, com quem tinha uma filha em comum. O objetivo seria ficar com a herança que a menor ia receber depois da morte do pai. A vítima, Afonso Belo, tinha 44 anos, foi assassinada.
7: Um enredo complexo que culminou na morte de um homem de 44 anos. Uma morte violenta, já que a vítima foi encontrada na banheira de casa, de mãos e pés amarrados, com uma perfuração no pescoço. Afonso Belo, funcionário da Câmara de Setúbal, foi encontrado morto em maio, ainda vestido com a farda do trabalho. Na habitação estava uma jovem que foi amordaçada e amarrada pelos suspeitos. Depois de se conseguir soltar, foi ela quem deu o alerta. O crime terá sido cometido a mando da ex-companheira de Afonso Belo. Os executantes terão sido o atual namorado dessa mulher e mais dois homens. Um ainda está em fuga. Os suspeitos foram agora detidos. Numa investigação preliminar, as autoridades conseguiram apurar que o móvel do crime terá sido muito provavelmente a herança da vítima, já que Afonso tinha uma filha em comum com a suspeita. A menina de 6 anos é a única herdeira de Afonso, não só do dinheiro, mas sobretudo das casas, já que a vítima era proprietária de alguns imóveis. A investigação acredita que desta forma, com a morte de Afonso Belo, a menina ficaria à responsabilidade da mãe e do atual companheiro, que poderiam movimentar e gerir a herança. Os vizinhos relatam discussões frequentes entre a vítima e a ex-mulher, sobretudo por causa da guarda da menina. Afonso Belo era porteiro no mercado camarário de Setúbal. Os vizinhos descrevem-no como uma pessoa prestável e simpática. Foi brutalmente assassinado a 20 de maio com recurso a um canivete. Foi abordado no momento em que regressava a casa após o trabalho e depois dos suspeitos observarem e estudarem as suas rotinas.
0: A Lufthansa ganhou a privatização da TAP. A companhia alemã vai comprar 49,9% do capital numa proposta superior a 1.200 milhões de euros. A frota vai ser reforçada para 130 aviões e foi anunciada uma escola de pilotos em Tancos. Saiba mais já a seguir. Os manifestantes que têm estado em protesto no centro do Porto por causa da crise na habitação têm uma nova ação de luta marcada exatamente para esta hora. A Polícia Municipal está presente no local. A reportagem agora em direto é da Ana Inês Batista. Vejo que a manifestação está ativa. Há alguma tensão com a polícia ou não?
8: Para já não há qualquer tipo de tensão, de facto já está em marcha esta manifestação que estava marcada para as 7 horas da tarde, com cada vez mais pessoas a juntarem-se aqui à Praça Dom João I, no coração da cidade do Porto. Eu vou aproveitar para falar com o Pedro. Pedro, o porquê de também quereres continuar aqui presente na Praça Dom João I nesta luta pela habitação?
9: Queremos continuar, temos as nossas reivindicações, as quais queremos que sejam atendidas. Esta ocupação é justamente simbólica, como está a acontecer por toda a Europa, porque se não conseguimos habitar a cidade, hemos de ocupá-la.
8: E o vosso objetivo é mesmo continuar aqui até ao dia 20?
9: Queremos continuar até que as nossas reivindicações sejam respondidas e atendidas pelos poderes competentes, que estão a mostrar-se incompetentes em lidar com a crise da habitação.
8: Já agora, relativamente às palavras de Pedro Duarte, que considerou que a praça não se iria tornar num parque de campismo, que reação é que também tens essas palavras?
9: Isto não é um parque de campismo, também não é lazer e também não é recreativo. Isto é uma manifestação pública, ordeira, dos portugueses, das pessoas que querem habitar a cidade. E o Pedro Duarte diz ser implacável em responder às manifestações e aos desejos populares que são de todos os portugueses, enquanto não só a Câmara, mas o colega Montenegro mostram não ser implacáveis com a crise da habitação, mostram não ser implacáveis com os problemas que de facto tem a população, mostram não ser implacáveis com os despejos abusivos que acontecem, mostram não ser implacáveis com o teto de renda que só sobe mesmo da habitação popular, que é completamente irreal e não exequível para a população local, enquanto mostram não ser implacáveis em travar o desenvolvimento, a compra por fundos imobiliários que expulsam a população implacavelmente da sua cidade. Mas o que os olhos de Pedro Duarte não veem, o que os ingleses não veem, o coração de Dom Pedro não sente. Então, se querem que a Invicta continue a ser a Invicta, é acabar com a verdadeira ocupação deles, que estão a abrir as portas da cidade, do Olival até Vandoma, para esta que é a verdadeira ocupação, que expulsa os habitantes da cidade.
8: Muito bem, muito obrigada, Pedro, por estas palavras. De facto, uma manifestação que está já em curso. Estes manifestantes prometem continuar aqui na Praça Dom João I, também a pernoitar, depois das palavras de Pedro Duarte. Neste momento está já a decorrer este protesto. No final será feita então essa deliberação, vamos ou não continuar, mas o mais certo é de facto permanecerem aqui na Praça Dom João I, na cidade do Porto.
0: Batista está no centro desta manifestação pela habitação no Porto. O Papa está a recuperar da cirurgia ao pulmão dentro do prazo previsto. Leão XIV voltou a comer, a caminhar, já faz até alguns exercícios respiratórios. A CMTV está em Roma a acompanhar tudo. Saiba mais sobre a saúde do Papa daqui a pouco. A Lufthansa ganhou a privatização da TAP, 49,9%. Camilo Lourenço, boa noite.
10: Olá, Carlos.
0: Eu vi tudo esta manhã, consegui ver tudo o que disseram as três figuras do governo presentes. Parece ser um bom negócio, não é?
10: é um excelente negócio. E repara como até a oposição tem dificuldade em criticar isto. Inclusive o próprio Partido Socialista, que já teve
11: duas... Um bocadinho inesperado, ou seja, nunca ninguém foi tão positivo que chegasse.
10: É verdade, já lá vamos. Repara, desde o PS, que já teve várias posições sobre isto, parece um caniço ao vento, até ao Chega, que disse que não tinha declarações para fazer, não sei quantos, foram todos apanhados de surpresa. E eu acho que até uma parte do jornalismo e dos comentaristas foram apanhados de surpresa. Porquê? Porque as avaliações que nós conhecíamos da TAP não apontavam para estes valores.
11: Nem perto.
10: Nem de perto. Aliás, toda a empresa chegou a ser avaliada abaixo de 1.000 milhões de euros e depois ligeiramente acima de 1.000 milhões de euros. Ora, este valor, que se consegue por 49,9% de capital, chegou a ser um dos valores de cálculo da total avaliação da TAP. Bom, depois em segundo lugar tens outro ponto, que é, dos dois candidatos, eu sempre achei, e sempre disse aqui na CMTV, ainda hoje de manhã disse, que achava a Lufthansa a melhor solução. Por duas razões. Primeiro, porque tem uma capacidade financeira superior à do próprio grupo KPLM Air France e tem uma melhor gestão. E onde é que se nota essa melhor gestão? A Lufthansa tem mais capacidade, mais tato, é mesmo alemã, aquilo é mesmo alemã, para lidar com sindicatos do que tem a KPLM Air France, aliás.
11: Há outro fator que eu acho que aqui foi relevante para esta proposta fazer uma certa diferença até para a Air France. Sim. Afinal, não é tão perto, eu pensava.
10: Não.
11: Não é nada, não é assim tão perto.
10: E depois tens outros pormenores.
11: Eu gostava de dizer só isto, que é o interesse estratégico da Lufthansa na TAP é muito importante, porque se virmos as rotas existentes, é muito importante e, portanto, justifica bastante o investimento.
10: Sim, o melhor casamento, se tu fores ver a pegada da Lufthansa, sim, e da TAP,
11: é muito relevante.
10: O que encaixa melhor é a Lufthansa. E para a Lufthansa é a TAP. Não era tanto o caso da Air France. Depois tens o problema da gestão, sobretudo com sindicatos. A Air France está habituada a lidar com aqueles insurretos em França, como se vê pelas imagens, e é muito difícil lidar com aquilo. Os alemães sabem lidar com sindicatos. E depois há outro pormenor no meio disto tudo. É que a Lufthansa foi muito esperta. Acabou por fazer uma proposta ao governo português que é uma daquelas coisas à lá... O padrinho, que é uma oferta que não se pode recusar. Eu acho que a oferta que a Lufthansa fez não se pode recusar. Que é... poder fixar com, mas se ficar já com os 100% da TAP, era ficar com os 5%. Isto tem duas vantagens. Primeiro, o Estado fica com uma participação interessante, que vale muito dinheiro e pode valer ainda mais. E em segundo lugar, é que tira a TAP totalmente das mãos do Estado.
11: Mas diz uma coisa, nós não temos muito tempo. A segunda fase tem que ser executada em um curto espaço de tempo, ou seja, até 2028, isso é possível?
10: É, o problema principal
11: seja,
10: é que vai ser
11: a própria Lufthansa tem músculo financeiro para avançar para a fase 2?
10: Não tenho dúvida nenhuma. O problema, a Lufthansa tem uma capacidade fantástica de endividamento, porque tem uma belíssima situação financeira. O problema aqui qual é que é? É a Comissão Europeia. Ou melhor, a Direção-Geral de Concorrência da União Europeia, a DGCOM. Porque esses rapazes são uma coisa horrível a analisar processos. E, portanto, podem levar mais de um ano, o governo tem toda a razão nesta matéria. Agora, eu acho que era uma excelente oportunidade para o Estado se livrar de um problema. Vamos ver é se o Partido Socialista e o Chega estão dispostos a fazer isto. Porquê? Porque o Governo não tem maioria no Parlamento.
11: E não só, já assistimos a reversões e contra-reversões.
10: Era bom que os partidos se entendessem nesta matéria.
11: Nisso,
10: porque... Que é para não inventarem coisas mais tarde. E depois há duas coisas importantes, José Carlos. Primeiro, a Lufthansa tem investimentos em Portugal. Um deles ali em Santa Maria da Feira, que é uma coisa espetacular, de futuro para a economia portuguesa. É muito importante. Depois tens os investimentos na base de táxi, que não me parecem os mais importantes. Agora, o que é importante aqui? Eu estou convencido que nem o PS vai conseguir reverter a privatização mais tarde. Até pelo peso que a Lufthansa tem e a importância que isto vai representar para a TAP. Há uma coisa que vou garantir. A TAP sozinha voltava a perder dinheiro, aliás, já está a perder dinheiro, e isto ia ser um desastre financeiro para os contribuintes.
11: Obrigado por teres vindo.
10: Até amanhã.
11: A Polícia Judiciária e a Autoridade Tributária realizaram hoje várias buscas em dois bancos em Portugal. O Banco Carregosa, no Porto, e o Buy Europa em Lisboa. Em causa está um esquema que terá lesado o Estado em mais de 60 milhões de euros.
12: Em causa estão factos que podem configurar a prática de crimes de burla tributária qualificada, realizada entre 2017 e 2025, que causou um prejuízo de milhões ao Estado português. Na operação Tax Free, além do Banco Carregosa e do Banco Angolano de Investimento Europa, empresas e casas particulares foram também alvo de buscas. A investigação é conduzida pelo DSIAP. Envolve suspeitas de fraude no imposto municipal sobre transações onerosas de imóveis. A investigação permitiu descobrir a existência de esquemas organizados de sociedades comerciais, destinadas à compra e revenda de imóveis, mas sem qualquer atividade económica real, designadas pela PJ como empresas de prateleira. Através destas empresas, fazia-se circular a propriedade de imóveis de maneira a obter isenções fiscais, ou seja, um mecanismo que permitiu evitar o pagamento do IMT. No terreno estiveram 113 inspectores e 29 especialistas de Polícia Científica da Polícia Judiciária. Participaram 13 magistrados do Ministério Público, 3 juízes de instrução

0: um criminal, 7 inspectores da autoridade tributária e aduaneira e um técnico consultor do Banco de Portugal. Não foram emitidos mandados de detenção, mas foram apreendidos documentos e outros objetos que provam o funcionamento deste esquema milionário. O Banco Carregosa e o Buy Europa já tinham sido referenciados anteriormente quanto à compra e revenda da sede da Federação Portuguesa de Futebol em Lisboa. Voltaram agora a ser alvo de buscas, assim como casas, sociedades comerciais e escritórios de advogados. Ao todo, 52 buscas feitas em Lisboa, no Porto e em Setúbal, para investigar um esquema que lesou o Estado em 66 milhões de euros.
1: Um pescador com cerca de 50 anos sofreu queimaduras muito graves depois de ser atingido por uma descarga elétrica. Aconteceu em Lagos. Foi durante a madrugada de terça-feira, quando a cana de pesca tocou num cabo elétrico que alimenta a linha ferroviária. A vítima foi salva por um segurança de um terreno que ouviu os gritos e os pedidos de socorro do homem. Ele foi encontrado consciente, foi transportado para o Hospital de Portimão, embora com queimaduras graves. Foi encontrado o corpo do pescador lúdico que se encontrava desaparecido desde domingo, depois de ter saído de casa para pescar na zona do Baleal, em Peniche. A Polícia Marítima diz que o corpo foi resgatado ao final da manhã de hoje, junto a uma zona de rochas. Os tripulantes da Estação Salva-Vidas de Peniche recolheram o corpo e transportaram-no para a terra. O corpo foi levado para o Gabinete Médico Legal de Torres Vedras. Desde o primeiro dia que o Gabinete de Psicologia da Polícia Marítima estava ativando e continua a prestar apoio aos familiares da vítima, que tinha 53 anos. O homem de 57 anos morreu colhido por um carro esta manhã em Laúndos, na Póvoa de Varzim. A vítima caminhava com recurso a canadianas e ia para casa de uma pessoa de família para alimentar uns pássaros. Foi atropelado.
2: O atropelamento foi muito aparatoso. O homem, de 57 anos, caminhava de canadianas na berma da Estrada Nacional 205 na manhã desta quarta-feira, quando foi colhido por um carro. A vítima tinha acabado de sair de um autocarro que, devido aos problemas de mobilidade reduzida, o deixou fora da paragem, numa zona mais perto da casa dos pais falecidos, onde iria alimentar uns pássaros. Pelas 7h40 da manhã, e numa altura em que estava muito nevoeiro, a condutora do carro bateu-lhe com o retrovisor direito e o homem desequilibrou-se das muletas, caindo para cima do para-brisas da viatura. Acabou projetado ao asfalto, sofreu um ferimento muito grave na cabeça que lhe terá provocado a morte. O óbito foi declarado no local. O corpo foi removido para autópsia no Instituto de Medicina Legal do Porto. Ao local acorreram os bombeiros da Póvoa de Varzim e o INEM, mas já nada havia a fazer. A vítima residia nas Caxinas, em Vila do Conde, mas fazia a viagem até Laúndos todas as segundas, quartas e sextas-feiras para alimentar os pássaros. Era muito conhecido na freguesia por ter trabalhado como sapateiro e por consertar o calçado na localidade. A GNR cortou a rua para os trabalhos de socorro e recolheu provas, até com recurso a um drone, para perceber efetivamente aquilo que aconteceu. O trânsito só foi reaberto depois das 10h30 da manhã.
1: O homem que matou a mulher em Elvas e que se suicidou a seguir estava em processo de separação. O casal deixa 2 filhos, um deles é menor. Toda a história daqui a pouco.
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3: Agora são 7h21, vamos à informação. As notícias, uma atualização com Alexandra Pereira.
7: Carlos Moedas defendeu hoje em Bruxelas uma revisão do sistema de depósito de embalagens Volta. O presidente da Câmara de Lisboa reforçou o que já havia partilhado, que entende que o sistema de reembolso de embalagens está a provocar problemas sociais graves na capital portuguesa. Afirmou que a intenção da política é boa, mas depois a implementação está a ser má, desde que esta é uma política europeia que fica muito longe das pessoas. Um comentário deixado então por Carlos Moedas à margem da sessão plenária do Comitê Europeu das Regiões e depois de uma reunião com a Comissária Europeia do Ambiente. A Câmara do Porto garante que vai ser absolutamente implacável com qualquer tentativa de colocação de tendas na Praça Dom João I. É o local onde no último sábado começou uma acampada em protesto pela crise na habitação. Pedro Duarte foi hoje perentório ao afirmar que a Praça Dom João I não é um parque de campismo. O autarca remete para a lei que define um horário limite para manifestações. Cerca de 50 manifestantes mantêm-se desde o fim de semana na Praça Dom João I, mesmo sem as tendas removidas na última segunda-feira. Também esta tarde, na cidade do Porto, cerca de 200 estudantes concentraram-se à porta dos Serviços de Apoio Social da Universidade do Porto. Um protesto em defesa das bolsas e contra o descongelamento das propinas, previsto no Orçamento do Estado para 2027. A manifestação obrigou ao corte da Rua dos Bragas, sede dos SASUP, e onde funciona a Faculdade de Direito da Universidade do Porto. É uma das notícias que marca esta quarta-feira, dia 14 de outubro. O Governo selecionou a Lufthansa para a privatização parcial da TAP. O Estado mantém 50,1% e o controlo da empresa, garantindo um encaixe financeiro de 1.201 milhões de euros. Com esta decisão, entra-se num novo capítulo da história da TAP, em que a privatização é tema há mais de 30 anos. Leonor Ferraz.
8: É no início dos anos 90, com o governo de Cavaco Silva, que surge a primeira tentativa de vender a TAP. Só no final dessa década, já com António Guterres como primeiro-ministro, é assinado um acordo de venda à Swiss Air. Mas o processo cai por terra, com a falência da própria companhia suíça. Já no novo milénio, vários governos tentam concluir a privatização, mas sem sucesso. Em 2011, Passos Coelho coloca a TAP na lista de privatizações acordadas com a Troika. Surge um interessado, o empresário German Eframovich, mas é rejeitado pelo governo. A venda de uma percentagem só chega em 2015. David Neilman e Humberto Pedrosa compram 61% da TAP através do consórcio Gateway. O negócio dura poucos meses. A chegada do governo de António Costa reverte parcialmente a privatização e devolve ao Estado 50% do capital. Com os aviões em terra por causa da pandemia, o Estado assume o controle total da companhia e inicia um plano de reestruturação acordado com Bruxelas, associado a uma ajuda estatal de mais de 3 mil milhões de euros. Em 2023, ano em que arranca uma comissão parlamentar de inquérito à gestão da TAP, o governo de António Costa volta a tentar privatizar a transportadora. O diploma é devolvido ao Parlamento pelo então Presidente da República, Marcelo Rebelo de Sousa, e o processo fica suspenso com a queda do Executivo Socialista. Em 2025, agora pelas mãos do governo de Luís Montenegro, surge uma nova tentativa de vender parte da TAP, 49,9% do capital.
7: A cronologia da privatização da TAP por Leonor Ferraz. A Netflix vai despedir 6% dos trabalhadores a nível global. São cerca de 1000 postos de trabalho. A medida afeta principalmente os departamentos de produto, tecnologia, assuntos jurídicos e recursos humanos. Num memorando enviado aos trabalhadores esta manhã, os administradores da Netflix justificam a decisão com a necessidade de priorizar recursos. Contagem decrescente para o Betis Futebol Clube do Porto desta noite, jogo da segunda jornada da Liga dos Campeões, que tem para as 8 da noite agendadas a maior parte das partidas de hoje. Há duas, no entanto, já a decorrer. O Liverpool vai vencendo em casa do LASC por

0: 6-3, jogo que segue no minuto 83, e o Feyenoord que por agora vence por 2-1 na recepção ao Como, jogo que segue no minuto 78. Para as 8 da noite ficam então reservadas as restantes partidas do dia, incluindo o Betis Futebol Clube do Porto, que vamos acompanhar aqui na Correio da Manhã Rádio.
1: 7:27 notícias com a edição de Alexandra Pereira.
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1: Agora vamos ao trânsito. Daqui a pouco vamos para a nossa emissão, dando lugar ao desporto, antevisão do jogo Betis Futebol Clube do Porto com Bruno Correia. Antes do Bruno entrar em cena, ainda temos o Vítor Figueiredo. Vítor, ainda estamos cá em 2 minutos. Como é que estamos com o trânsito?
6: Estamos que no eixo norte-sul, a partir de Campo Lido até a Avenida Ponte, ainda está complicado, tal como na subida e descida de Monsanto para as Amoreiras. Temos também complicações ainda na segunda circular, desde a rotunda do aeroporto até Telheiras, e no sentido contrário, desde as Torres de Lisboa até às Calvanas. Depois temos aqui no eixo norte-sul, mas para o eixo da segunda circular, também algum trânsito. A chegada ao nó de Pinamanique está difícil a partir da segunda circular, da Radial de Benfica e também da Cril. Lentidão igualmente para um mesmo nó a partir do IC19. Neste momento são as zonas piores, para além também do túnel do Grilo, sentido Sacavém, Algés, em direção a Olival de Basto. Quanto ao Porto, neste momento é a Cril a partir da Perlada até mais ou menos à zona da Boa Vista e também na AEP nos dois sentidos. São estas as zonas a evitar nesta altura. Boa viagem.
1: Boa viagem, com muita paciência. Obrigado, Vítor Figueiredo. Trazemos assim todas as informações de trânsito nesta quarta-feira, dia 14. Já a seguir vamos para o futebol.
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1: Para acompanhar já a seguir na sua Correio da Manhã Rádio, e a emissão vai agora ficar com Bruno Correia. Da minha parte, despeço-me. Boa noite.

0: expectativas. 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

Muito boa noite. Arranca agora a emissão especial de desporto aqui na Correio da Manhã Rádio. Vamos acompanhar ao segundo o jogo entre Real Betis e Futebol Clube do Porto, a contar para a segunda jornada da Liga dos Campeões. 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Estamos também em direto a partir do YouTube do Record, onde pode desde já deixar o seu comentário. O Futebol Clube do Porto chega a este encontro com 0 pontos, depois de ter perdido em casa na primeira jornada por 2-0 frente ao Manchester City. Já o Betis entrou a vencer na competição. A equipa de Sevilha ganhou por 3-2 em casa do Lille. Vamos agora conhecer as escolhas dos dois

0: treinadores. O Betis, treinado por Manuel Pellegrino, entra em campo com Álvaro Valles na baliza. Defesa para Ángel Ortiz, Marc Bartra, Nathan e Fran Garcia. No meio campo jogam Marco Roca, Isco e Deosa. E a frente de ataque é composta por Anthony Abde Ezaaloui e Troy Parrott. Vamos agora conhecer as escolhas de Francesco Farioli. Diogo Costa vai ser o guarda-redes. Martim Fernandes do lado direito da defesa. Depois, no eixo da defesa, temos uma surpresa. Pablo Rosário vai ocupar o lugar que normalmente é utilizado por Jan Bednarek. Pablo Rosário que vai jogar ao lado de Jakub Kivior. E o lado esquerdo da defesa é composto por Francisco Moura. No meio-campo jogam Alan Varela, Victor Froholt e Gabri Veiga. E no ataque, PP e Borja Sainz, no apoio ao ponta-de-lança, que é o português André Silva. São estas as escolhas dos dois treinadores. Vamos agora à antevisão do jogo com o jornalista José Angélico, do Jornal Record, que nos vai acompanhar também no intervalo e no final do encontro. José, boa tarde. Francesco Farioli aposta em Pablo Rosário para o eixo da defesa. Ficas surpreendido com esta opção do treinador italiano?
1: Nem por isso. A ausência de Bednarek já estava programada há muito tempo, né? Foi suspenso por dois jogos, como agora o segundo. E Farioli já utilizou o Rosário em outras ocasiões como central, portanto acaba por não ser muita surpresa, até porque por razões óbvias as alternativas não existem, porque o Neuen acaba de sair de lesão, o Perpich é muito, muito novo ainda e o Rosário tem experiência e está habituado a jogos de Liga dos Campeões, portanto era uma garantia de sucesso em termos de posição, apesar de ser uma adaptação, sendo um jogador que joga mais no meio campo.
0: E Bednarek está castigado, mas temos também William Gomes que está lesionado. Estes são dois jogadores que poderiam fazer a diferença neste jogo, principalmente o William Gomes, até por aquilo que podia dar na frente de ataque e pela forma que o jogador apresentava no início da temporada.
1: Nem sei se não seria mais, ou não é mais importante a baixa de Bednarek do que o William Gomes. O Porto para a lateral do ataque tem alternativas válidas, que pronto, vai jogar o Borja Sainz, que já demonstrou que está à altura destas ocasiões. Tem o Pietro Zeski, que é uma alternativa completamente à altura também. Portanto, fico com mais dúvidas na consistência a nível defensivo do que a nível ofensivo, que poderá os outros jogadores contribuírem de forma positiva.
0: A verdade é que o Porto vem de um jogo muito complicado em que não conseguiu rodar a equipa, porque se o Porto tivesse resolvido o jogo na primeira parte, Farioli podia ter feito alterações já a pensar neste jogo e não foi possível. Ou seja, o Porto também pode acusar aqui um pouco os índices físicos, até porque muitos jogadores chegaram tarde das seleções, tiveram logo que jogar frente ao Marítimo, e isso pode ser algo que também vá pesar no jogo.
1: Com certeza, com certeza. A paragem acaba por beneficiar algumas equipas, mas não é com certeza o Porto, porque enviou muitos jogadores para as seleções, a equipa não teve muito tempo para trabalhar, e a verdade é que, se calhar até por essa razão, o Farioli tem optado por jogar quase sempre com o mesmo 11. As alterações neste jogo são provocadas por lesões ou castigos, e isso pode ser uma condicionante, ainda que num jogo destes todos os jogadores estão perfeitamente disponíveis e com níveis de físicos mais do que à altura para a ocasião.
0: A verdade é que André Silva ainda está no topo da hierarquia dos avançados. Esperavas a titularidade do português hoje? Ou acreditavas numa aposta por Samu, que veio agora de lesão, jogou alguns minutos frente ao Marítimo, ou até de Jiménez, que não jogou frente ao Marítimo e poderia ser a opção hoje?
1: Até por aquilo que disse antes, parece-me que essa se calhar é a maior razão, porque a equipa está rotinada com estes jogadores. E a entrada de um jogador novo acaba, se calhar, por complicar o bom funcionamento da equipa. Não sei, mas com o passar dos jogos, é muito provável que o Samu volte a ser a primeira opção, mas para já o André Silva tem estado à altura, portanto não há razão para ficar de fora. E esperemos o que dizem os próximos jogos, inclusive este. O Samu tem uma particularidade, joga agora, vai jogar em casa praticamente, porque é a cidade onde ele cresceu.

0: Estamos também em direto a partir do YouTube do Record. Podem deixar o vosso comentário sobre questões táticas do jogo, alguma curiosidade para o José Angélico responder. 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Vamos acompanhar ao segundo este jogo entre Real Betis e Futebol Clube do Porto, a contar para a segunda jornada da Liga dos Campeões. José, e a verdade é que o Porto entra a perder nesta competição, portanto eu diria que é imperativo vencer hoje, até porque na próxima jornada, ou seja, na próxima semana, porque o Futebol Clube do Porto não joga para o campeonato no fim de semana, o Porto recebe o PSV, portanto é uma grande oportunidade para fazer aqui 6 pontos depois de não ter conseguido vencer na primeira jornada, algo que não espanta, até pelo nível do adversário, mas é aqui uma boa oportunidade para o Porto dar a volta a esta situação.
1: É verdade, sim. Ainda que o Betis é uma equipa neste momento em grande forma, diria que o mais importante de ganhar é não perder. Duas derrotas a abrir a Liga dos Campeões seria muito complicado para o Porto. Atendendo a isso, acredito que vão fazer por ganhar, mas o empate seria um mal menor, atendendo às circunstâncias.
0: E a verdade é que o estádio onde se vai realizar este jogo, o Betis, recordo, não está a jogar em casa devido às obras no Benito Villamarín, ou seja, joga aqui no estádio emprestado, digamos, no estádio municipal de Sevilha, lá Cartuja, e este é um estádio de boas memórias para o Porto, foi lá que conquistou a Taça UEFA em 2003.
1: Verdade. É o regresso a uma cidade e um palco que tem história no Futebol Clube do Porto. E portanto acredito que os jogadores e toda a gente da equipa esteja motivada para manter isso da mesma forma, com um lugar de boas memórias e não estragar as memórias da final da Taça UEFA de então, 2003, né?
0: Exato.
1: E portanto veremos o que o jogo nos traz. A verdade é que o Betis é uma equipa que pode criar muitas dificuldades.
0: E olhando agora para o banco do Futebol Clube do Porto, para dar conta, Cláudio Ramos, Samu, Zaidu, Inbiom Wang, Neon Pérez, Alberto Costa, Santiago Jiménez, Sousa, Seco Fofana, Luís Gomes, Oscar Piatuzewski e João Teixeira. Tens a expectativa de ver aqui algum jogador em específico? Acredito que Piatuzewski, até por aquilo que fez no último jogo, o que é que Farioli pode fazer com estes jogadores que tem no banco de suplentes?
1: Pode-se dizer que, aliás, já o demonstrou noutras ocasiões ao longo desta época, tem um plantel bem recheado, portanto há alternativas com muito valor no banco, que com certeza poderão ser lançadas a qualquer momento do jogo, com garantias que podem contribuir para o bom desempenho da equipa. Mas lá está, é preciso ver o que o jogo começa por dar logo de início, porque todas as equipas entram em campo, mas não entram sozinhas, entram com um adversário que vai tentar, provavelmente, tentar fazer o mesmo, não é? Veremos o que dá, mas de certeza que há nomes que podem sair do banco para fazer a diferença.
0: E algo a destacar é a presença de Zaidu, ele que voltou de lesão. Ele que sempre foi muito visto como um patinho feio, mas ao longo do tempo veio-se a revelar que é um jogador muito importante e diria mesmo que até em boas condições físicas, um titular absoluto desta equipa.
1: Neste momento, sim. O lateral esquerdo é, se calhar, um dos pontos mais fracos da equipa do Porto. E Zaidu já demonstrou ao longo dos últimos anos, porque está lá já há alguns anos, que tem qualidade e sobretudo disponibilidade, porque muitas das vezes mais do que a qualidade é preciso ter disponibilidade para dar tudo o que tem à equipa, e ele tem o demonstrado. Portanto, desde que esteja em boas condições, ele recuperou agora de lesão. Compreende-se que não seja lançado de início num jogo destes, mas acredito que mesmo que não jogue,

0: pode fazê-lo e dar as garantias ao treinador que tem algo para acrescentar à equipa.
1: Ainda falta ver aquilo que pode dar também Sousa, um lateral esquerdo que chegou ao Futebol Clube do Porto, e também Gabriel Meck, apesar de Gabriel Meck não estar inscrito na Liga dos Campeões, mas o Porto, nesta paragem para as seleções, realizou um jogo de treino frente ao Deportivo da Corunha, e precisamente estes dois jogadores destacaram-se bastante e sobressaíram no jogo, certo?
0: Verdade. São dois jovens que têm muita qualidade. O João Sousa como lateral e não só, sobretudo a nível ofensivo, é muito, muito perigoso, e o Meck pela qualidade técnica e muito mais jovem ainda do que o João Sousa, e com um futuro naturalmente muito promissor. Estes jogos provavelmente não são os mais indicados para eles aparecerem. No caso do Sousa, também é uma alternativa que pode entrar hoje, mas acredito que será mais nos próximos jogos, no campeonato sobretudo, que ainda há muito pela frente.
1: Muito bem, antes de continuarmos a nossa conversa e a antevisão ao jogo entre Real Betis e Futebol Clube do Porto, aqui com o jornalista do Record, José Angélico, dar conta de dois resultados já terminados desta tarde europeia de Liga dos Campeões. Os jogos começaram às 5h45 da tarde. O Feyenoord recebeu e venceu com por 3-2, e tivemos um jogo na Áustria com muitos golos. Lask Linz 3, Liverpool 6, destaque para Bradley Barcola, que apontou um hat-trick para a equipa de Anfield. Para esta noite ainda estão reservados muitos jogos, para além deste Real Betis Futebol Clube do Porto. Para as 8 da noite temos o Roma-Real Madrid, vai ser o regresso de José Mourinho ao Olímpico de Roma, um sítio onde foi muito feliz e conquistou a Conference League. Temos também Aston Villa-Fenerbahçe, Bodoglimt Borussia Dortmund, Shakhtar AEK, Slovan Bratislava Stuttgart. E José, temos aqui também aquele que pode ser o grande jogo da noite, o Manchester City e PSG.
0: Sim, dois dos clubes mais fortes do panorama europeu. Não pela história, mas pelos últimos anos, que têm demonstrado, inclusive, alguma hegemonia. Em Inglaterra, o Manchester City tem somado títulos atrás de títulos. O PSG é a mesma coisa em França, ultimamente com sucesso europeu também. O City também já sabe o que é ganhar a Liga dos Campeões, e são dois dos grandes candidatos a vencerem este ano. Assim continuam as coisas como estão. O City enfrenta um problema extra-desportivo que não sabemos o que é que nos dará no futuro, mas... Acredito que em termos de equipa é uma das grandes candidatas.
1: E este é um jogo com muitas questões de interesse até pelos jogadores portugueses. No 11 titular do Manchester City está Ruben Dias, o capitão de equipa. Mateus Nunes está no banco de suplentes, e do lado do PSG, Nuno Mendes e Vitinha são titulares na equipa de Luís Henrique, e João Neves está no banco de suplentes. Dar ainda conta do jogo a contar para os 32avos da Taça de Portugal, União de Santarém 0, Gil Vicente 0. Neste momento o encontro está com 44 minutos na primeira parte. José, vamos olhar agora aqui para a equipa do Betis. A verdade é que é uma equipa que está em terceiro lugar na La Liga, com os mesmos pontos do segundo lugar, que é o Atlético de Madrid, e a 5 do líder Barcelona. Ou seja, até está à frente do próprio Real Madrid, José Mourinho.
0: Com mais um ponto do que o Real Madrid. E não fosse um resultado completamente fora das contas, neste aspecto, porque a única derrota deles esta época é com o Levante 5-2, uma enorme surpresa.
1: O Levante Luís Castro, não é?
0: Luís Castro, porque a equipa tem estado excelente, né, ao longo de toda a época. Esse pode ser considerado um acidente de percurso, mas pronto, a equipa a partir daí continua a responder bem, tem somado pontos atrás de pontos, tem apenas mais um empate com o Deportivo, e portanto hoje é claramente uma equipa que promete criar dificuldades ao Futebol Clube do Porto.
1: Sim, vencer o Real Madrid em casa para o campeonato na La Cartuja. E o próximo adversário deste Real Betis é o Feyenoord. Já venceram na primeira jornada

0: Jornada, o Lille fora de casa, estavam a perder por 2-1 e conseguiram dar a volta na segunda parte para 3-2. Se o Porto tem aqui a hipótese de remediar a derrota da primeira jornada e vencer os próximos dois jogos, o Betis também tem aqui uma grande oportunidade de vencer hoje e vencer frente ao Feyenoord e fazer 9 pontos nos primeiros 3 jogos para uma equipa que já não está na Liga dos Campeões há bastante tempo. Era algo de impressionante.
1: Sim, é uma equipa que o ano passado, ou a época passada, conseguiu o apuramento para a Liga dos Campeões, até posso dizer um pouco de forma inesperada, mas pronto, tem um treinador com muita experiência, tem uma equipa com um conjunto de jogadores de grande valia, e esta época começou muito bem, portanto, se ganhar hoje e uma vitória no próximo jogo, assume-se claramente como candidato a estar na fase eliminar da competição, sendo uma das equipas mais fortes em Espanha neste momento. Acredita-se que é isso que irá acontecer. O Porto tem é que tentar fazer algo para evitar isso neste jogo, sobretudo, porque é muito importante hoje não perder o jogo.
0: E olhando aqui para o 11 titular do Real Betis, salta logo à vista, como é óbvio, jogadores como Isco, Anthony, são jogadores que podem fazer a diferença. Isco é um jogador que já está muito habituado a estas andanças, venceu inúmeras Ligas dos Campeões com o Real Madrid e mesmo com o Málaga fez uma grande prestação quando ainda era muito jovem. Portanto, principalmente estes dois jogadores a ter em atenção por parte do Porto.
1: Sim, são provavelmente os dois jogadores com mais história em termos de carreira, ainda que haja outros que, inclusive, que estão no banco neste momento, como o Ceballos, que chegou do Real Madrid, o Bernal, que é ex-Barcelona, o titular, o avançado titular é o Troy Parrott, irlandês, que já demonstrou muita qualidade, inclusive contra Portugal.
0: Exato, mas no banco de suplentes há Cucho Hernández, que é outro jogador com
1: Cucho Hernández, sim, pronto, é outra alternativa para o ataque com muita, muita qualidade. O Lo Celso, o argentino, portanto, há que ter algum cuidado quando se aborda uma equipa com esta qualidade, não é?
0: E outra das coisas que o Porto tem que ter muita atenção, apesar do Betis não estar a jogar no seu estádio que está em obras, a verdade é que o ambiente neste estádio também não é para todos. Ontem vi muitos jogadores do Barcelona a dizerem que o ambiente frente ao Galatasaray foi o pior que já viram em toda a vida, mas acredito que este ambiente do Real Betis também não seja fácil. As equipas portuguesas, principalmente o Braga, deu-se bem o ano passado nos quartos de final da Liga Europa.
1: Jogar no La Cartuja não é a mesma coisa que jogar no Benito Villamarín para uma equipa como o Betis, não é? Mas de qualquer forma os adeptos não deixarão de apoiar a equipa, e a estrutura do estádio é que é um bocadinho diferente, e no relvado provavelmente o sentimento será um bocadinho diferente daquilo que é o jogo no estádio do Betis.
0: Sim, aquele estádio, um estádio com pista de atletismo, é diferente, sim, distância para o relvado, não é?
1: Sim, completamente. O ambiente que criam os adeptos acaba por não ser o mesmo. Mas não acredito que seja por aí que vai faltar apoio ao Betis neste jogo, ou em qualquer outro, ao longo da época. Tem sempre estado à altura disso. É uma equipa com grande apoio, com adeptos muito fiéis, como muitas outras equipas espanholas, é natural, mas é uma das equipas com uma aficião, com uma quantidade de adeptos sempre muito fiéis, que faz a equipa mais forte.
0: Muito bem, foi a análise do José Angélico, a antevisão, este jogo entre o Real Betis e o Futebol Clube do Porto, a contar para a segunda jornada da Liga dos Campeões, um encontro que vamos acompanhar ao segundo já a seguir, a partir das 7h55. O José Angélico regressa ao intervalo para analisar aquilo que se passou na primeira parte. Antes de seguirmos para esse relato com o Pedro Carreira, dar conta que já aconteceram dois jogos esta tarde. O Feyenoord venceu em casa o Como por 3-1. 3 bolas a 2, um resultado muito importante para a equipa de Roterdão. E o Liverpool venceu em

0: em casa do Lask Linsk por impressionantes 6-3. Para as 8 da noite estão agendados mais jogos nesta noite milionária: Roma, Real Madrid, Aston Villa, Fenerbahçe, Betis, Futebol Clube do Porto, um jogo que vamos acompanhar aqui na Correio da Manhã Rádio em 90.4 na Grande Lisboa, 94.8 no Grande Porto e em todo o mundo em cmradio.pt e também em direto a partir do YouTube do Record, onde digo desde já que podem deixar o vosso comentário na caixa de comentários que iremos responder aqui durante a emissão. Para esta noite está agendado ainda o Bodoglint Borussia Dortmund, o Manchester City PSG e o Shakhtar AEK, para além do Slovan Bratislava Stuttgart. José, antes de deixar ir para acompanhares o jogo, perguntava-te só se tens alguma expectativa para ver algum jogo esta noite, para além do Futebol Clube do Porto frente ao Betis e, claro, sem ser o Manchester City e PSG.
1: Por isso, são claramente os jogos...
0: As cabeças de cartaz.
1: Sim, são os jogos mais interessantes da noite.
0: Muito bem, o relato vai ficar agora a cargo do Pedro Carreira. A emissão vai ser conduzida pela Sara Guterres.
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1: Boa noite. A Liga dos Campeões joga-se ao segundo aqui na CMTV. Esta noite acompanhamos todas as incidências do jogo entre o Betis e o Futebol Clube do Porto. Na segunda jornada da fase de Liga das Champions, vamos conferir os 11 oficiais. Começamos pelas escolhas de Francisco Farioli a apostar em Diogo Costa na baliza, depois defesa com Martim Fernandes, Pablo Rosário, Kivior e Francisco Moura. No meio campo, a Victor Froholt, Alan Varela e Gabri Veiga. Já na frente, Borja Sainz, Pepe e André Silva, este 11 oficial escolhido por Francisco Farioli para esta deslocação do Futebol Clube do Porto ao terreno do Betis, assim é que é. E vamos agora também conferir as escolhas do treinador do Betis, Valés na baliza, defesa com Ángel Ortiz, Bartra, Nathan e Fran Garcia, no meio campo Marco Roca e Deosa, na frente Antony, Ezabé e Isco, no apoio a Parro. São estes os escolhidos pelo treinador do Betis. Vamos agora à análise aqui em estúdio. Tenho comigo o Diamantino Miranda, o Jorge Amaral, o Fernando Mendes. Como sempre, contamos com o Marco Pini e o Pedro Carreira também já está a colocar-se a postos para o relato do jogo. Boa noite a todos. Jorge, começo por ti. O que é que achas deste 11 do Porto, sendo que há aqui uma ausência de peso? A Bednarek está castigado e por isso não é a opção.
2: Boa noite, Sara. Boa noite aos nossos telespectadores e ouvintes. Sim, mas já era uma falta anunciada, não é? Face aos dois jogos que apanhou no ano passado. Portanto, acho perfeitamente normal esta equipa, em função de tudo aquilo e de uma certa coerência do próprio treinador. A única surpresa, talvez, seja, para mim, isso será do Martinho jogar pela direita e não jogar ao Alberto Costa. Face, portanto, não há jogo.
1: Farioli também falou sobre essa questão, disse que entre os dois pode escolher qualquer um,
2: sim,
1: de olhos fechados, porque dão os dois garantias.
2: Eu ouvi as declarações dele e é uma realidade que dão os dois garantias. Mas como não há jogo no próximo fim de semana, eu entendi que se calhar ele poderia eventualmente meter o Martim na esquerda, porque o Francisco Moura vai apanhar um jogador complicado, o Antony, e pensei que pudesse passar por aí. Mas o Francisco Moura também há de elogiar o treinador, que não deixa cair o Francisco Moura. Fez um bom jogo na Madeira, não o deixando cair e dando-lhe uma titularidade. É sinal de que conta com ele e pode ser que com estas situações possa passar tudo aquilo que aconteceu o ano passado. Portanto, de resto, acho perfeitamente normal uma equipa que vai a ter aqui um jogo complicado, como é evidente. Esta equipa, em termos ofensivos, é muito forte, tem alguma dificuldade, os seus centrais são um bocado lentos, e aqui o Porto pode tirar um pouco proveito disso. Agora é uma equipa que está com o Pellegrini no comando a fazer um campeonato muitíssimo bom. Já o ano passado conseguiu o acesso à Liga dos Campeões. Estádio sempre complicado, uma aficião difícil, que puxa muito pela equipa. Portanto, acho

0: Vai ser um jogo muito interessante, vai ser um jogo muito interessante, em que o Porto vai ter sempre a oportunidade de fazer, se calhar, aquilo que mais gosta, que é sair numas transições em termos ofensivos, porque esta equipa realmente tem uma velocidade de ataque também muito boa, mas em posse, tem jogadores muito desequilibrantes, muito fortes de um contra um, portanto, tem-te vejo um jogo, deve ser um jogo bem interessante.
1: Mas, Fernando, este Betis promete causar também algumas dificuldades ao Futebol Clube do Porto, até pelas individualidades que existem na equipa do Betis.
2: Sim, é uma equipa boa. Mas este Betis também, salvo erro, foi ano passado, foi eliminado pelo Braga. Mas foi eliminado pelo Braga, salvo erro, foi a época passada.
3: Houve quatro.
2: Tem bons jogadores, claro que tem bons jogadores. Este ano está com uma equipa mais coesa, para assim dizer. E era bom, depois da derrota do primeiro jogo do Futebol Clube do Porto, o Futebol Clube do Porto conseguir aqui pelo menos pontuar, mas ganhar este jogo. Não é um jogo fácil, que o Betis tem excelentes jogadores, como disseste, a nível individual, joga em casa, um público sempre fantástico. Isto vai ser um jogo complicado para o Porto.
1: Também achas que vai ser um jogo complicado para o Futebol Clube do Porto, Diamante?
3: Boa noite. Pode ser, nós nunca sabemos o que é que dá um jogo de futebol. Em princípio, pelo momento das equipas, deverá ser um bom jogo. Porto em primeiro lugar, Betis em terceiro lugar. Por aquilo que eu tenho visto do Betis, e já vi um ou dois jogos, e este último fim de semana, salvo erro, que foi 5.
0: 5, ganhou 5 em casa.
3: Com mais uma boa exibição, cinco, eu não vi este último jogo. Mas parece que foi mais uma boa exibição, tudo aponta para que o jogo não seja nada fácil para o Futebol Clube do Porto, mas um jogo de futebol muitas vezes é como se costumamos brincar com os molões, quer dizer, só depois de aberto é que se vê se é bom ou não. Vamos esperar que seja um bom jogo e vamos esperar que o Porto faça um bom resultado.
1: Mas já agora tu achas que antes do arranque do jogo é 50-50, Jorge?
0: Sim, acredito que sim. Ponho aqui talvez um pouco a experiência que o Porto tem em termos institucional de assumir estes jogos de uma maneira diferente, o Betis nem tanto, mas o Betis, certamente, como as equipas espanholas, vão jogar muito com aquele coração, com aquela alma, com aquela entrega e vão tentar realmente tirar dividendos disso, a ambição de querer mais. Como treinador muito experiente, um treinador que tem feito a pulso e fez uma carreira, está a fazer uma carreira fantástica, e muito entendedor disto, portanto acho que duas gerações de treinadores. Portanto, vejam equipas diferentes em termos de maneiras de estar no campo, modelos diferentes de jogo, mas e por isso se calhar aqui ainda vai tornar o jogo mais atrativo, mas espero realmente dificuldades, os tais 50-50, que realmente qualquer uma das equipas poderá ter hipóteses de ganhar esse jogo.
1: O Futebol Clube do Porto, que procura naturalmente vencer, depois de, na primeira jornada desta fase de Liga da Champions, ter perdido por 2-0 com o Manchester City, joga agora em Sevilha com o Betis, um jogo que Pedro Carreira está mesmo quase a começar.
4: E o Porto joga com o equipamento alternativo, camisola e calções roxos para este encontro de Champions. O Porto obrigado a pontuar para ficar com o que quer que seja nesta Liga dos Campeões. Perdeu na primeira jornada frente ao City. Arranca o jogo, está a jogar a equipa do Betis de Sevilha. Troca a bola à esquerda da defesa com o Porto a pressionar. O Porto sem William Gomes de fora devido à lesão. Sofreu essa lesão no jogo do fim de semana frente ao Marítimo na Madeira. Bola para Ángel Ortiz, vai tentar subir o lateral direito da equipa do Betis a combinar com Anthony. A bola ainda junto à linha do meio campo, o Porto vai tentar o corte, aparece a limpar a jogada de cabeça o homem do Porto, a bola de Kevier para trás é para Diogo Costa, Pablo Rosário perto dele, Pablo Rosário substituto de Bednarek no eixo da defesa, ainda Pablo Rosário, não risca, joga novamente para trás, é para Diogo, Diogo Costa pressionado por dois adversários, está na grande área do Porto, solta a bola para Pablo Rosário, troca os três, já que Gever também se junta e no limite consegue deixar para o exterior da grande área. Muita pressão por parte da equipa do Betis. A bola de Francisco Moura vai bater nas pernas de um adversário. Lançamento de linha lateral é para o Porto, precisamente do lado de Francisco Moura, que tem um duelo picante com Anthony neste jogo frente ao Betis. Lançamento executado, corte fácil para o Betis. Atenção, quase a recuperar o Porto. foi embora Raçais na pressão, mas acabou por resolver o problema. Nathan jogou para o guarda-redes Álvaro Valés. Álvaro Valés vai pontapé do lado esquerdo, lá vai o Betis com perigo, ultrapassada a equipa do Porto, que perigo, atenção, grande área, o pontapé, Diogo Costa a defender de forma incompleta e não consegue.

0: Varga, o homem do Betis mais próximo, entra bem, a equipa do Betis vai ter canto do lado direito.
1: E a deixar já este viso no primeiro minuto e meio deste jogo, valeu a intervenção do guarda-redes do Futebol Clube do Porto, a Diogo Costa, a defender. A bola saiu pela linha final, por isso pontapé de canto para a equipa da casa.
0: Vai ser batido este pontapé de canto, bola na grande área, Diogo Costa dá um soco na bola e vai tirá-la da zona perigosa, a tentar depois PP, complica a jogada, joga para trás, livra-se a bola, Francisco Moura entregou para o adversário, o Betis melhor neste arranque de encontro frente ao Porto de Farioli. Há agora um corte de Gabri e a bola vai para a linha final. Gabri tenta impedir o pontapé de canto, borra a pintura, joga mal para o adversário, pode marcar o Betis, que perigo, grande área, o pontapé, a bola vai para fora, a escapar o Porto de boa nesta jogada em que o Betis conseguiu entrar na grande área, muito perigo na jogada, depois de uma infantilidade de Gabri Veiga, que tentou pontapear a bola contra o adversário, não conseguiu, finalização de Marc Roca na grande área, remate já bem perto da pequena área, sai a bola à malha lateral da baliza de Diogo Costa.
1: O Betis a ameaçar o golo nestes primeiros minutos de jogo, já agora, jogos muito rápido, já lá vamos, olha aqui o Porto avança no terreno.
0: Grande bola de André Silveira para Borja, sai, sobra para Victor Farol, vai para a grande área, desarmado Victor Farol e depois há falta dos homens do Porto, interrompeu de imediato o árbitro Clemente Orpan, depois de uma saída, a primeira na verdade que o Porto tem nestes 3 minutos iniciais, contra-ataque rápido do Porto, passe errado e falta ofensiva tirada à equipa portuguesa.
1: Aqui uma excelente oportunidade do Futebol do Clube do Porto para ir para o ataque, mas Jorge, tu achas que aquelas debilidades defensivas que vimos pelo menos nestes primeiros minutos têm que ver com a ausência de Bednarek?
2: Ah, claro que Bednarek é Bednarek, não é? Mas para cada até tem sido a maior parte das jogadas pelo lado contrário. Ah, não, a outra foi pelo lado esquerdo, mas foi nas faixas e esta agora foi um mau passo do Gabi Veiga, podia ter posto a bola mais longe e criou a bola no adversário.
1: Ali corte agora com lançamento lateral para o Betis já executado.
0: Vai atacar a equipa do Betis, atenção, zona central, consegue o corte Frold, ajudado por PP, a bola nos centrais do Porto, André Silva luta pela bola, não lhe chega e imediatamente a equipa do Betis vai recuperar, é Ángel Ortiz, à direita da defesa, quem vai recuperar, entrega para uma zona ainda mais recuada, está a conversar com o quarto árbitro Francesco Farioli, nesta altura do encontro já se afastou o quarto árbitro, bola para o Betis, atrás com o guarda-redes Álvaro Valés, muita pressão dos homens do Porto, bate Valés, a bola vai para o ataque, corta aqui a verde cabeça, grande buraco se abre ali no meio campo do Porto, recupera o Betis, vai atacar com perigo, bola para a esquerda, atenção, o Pablo Rosário fecha o espaço, o remate e a bola vai para fora, não consegue aproveitar a equipa do Betis, jogada perigosa com o Abdi a rematar e a bola vai por cima da baliza de Diogo Costa, 4 minutos e meio de sofrimento para o Porto neste jogo da Liga dos Campeões frente ao Betis em Sevilha.
1: Estou pelo remate os jogadores do Betis e depois até pediu ali desculpa a um dos companheiros da equipa que pedia a bola, mas Diamantino muito rápido nestes primeiros minutos, estamos a ver claramente mais Betis e o Porto em determinadas alturas, quando sai jogar a partir de trás, arrisca ali um bocadinho.
3: A maneira como o Porto está montado por este treinador não é uma equipa de muita posse, é uma equipa muito de transições rápidas, não é uma equipa que
2: jogo
3: tente
2: posicional,
3: não é uma equipa que tente sair de trás, aqui em Portugal dá, porque não vemos este tipo de pressão aos jogadores do Porto, mas nestes jogos onde apanha-se equipas mais difíceis é complicado.
0: E o Porto agora a jogar bem, Gabri Veiga de trivela, o guarda-redes sai da grande área e pontapeia muito longo, de tal forma que a bola vai ter com o guarda-redes do Porto, Diogo Costa.
1: Chega a bola ao guarda-redes do Porto, a Diogo Costa, que nestes primeiros 5 minutos e meio já teve uma intervenção importante com uma grande defesa.
0: Olha o Porto, o Frold da zona central, que o perigo, o Gabri recebe na grande área e pode marcar, não sai o remate, ainda Frold tirou a equipa do Betis, pressão de Alan Varela, mas sai o contra-ataque, lá vai o Betis, o jogo está muito aberto, joga Ezabde, tenta rodar com Pablo Rosário na pressão, ultrapassado o homem do Porto, a bola para o Betis, grande área, atenção, lado esquerdo, Ezabde vai entrar na grande área, combinação, atenção, lado esquerdo, cruzamento, a bola não passa, corta Pablo Rosário de cabeça, atrás a bola para o guarda-redes Diogo Costa, está a passar por todo o tipo de sobressaltos o Porto nestes primeiros 6 minutos e meio, mas vai escapando e vai-se tendo também a sensação de que é verdade, há espaço na grande área ou perto da grande área de Diogo Costa, mas também o Betis está a permitir ao Porto algumas aproximações perigosas à baliza do guarda-redes Álvaro Valés, nenhuma

0: bolas foi aproveitada até ao momento, mas o Porto sente-se isso, tem também margem para criar perigo neste encontro frente ao Betis. Muitas perdas de bola ainda assim no meio campo, o portista sobe o Betis com o lateral. Ángel Ortiz está já em meio campo ofensivo, toca atrás, vai aparecer Deossa. Deossa joga nos centrais, é Marc Bartra quem tem bola, liberta rapidamente para Deossa, muita pressão, há falta mesmo de André Silva, apitou o árbitro Clément Turpa.
1: Entendeu o árbitro que houve a infração do avançado do Futebol Clube do Porto? Achas que é bem assinalada a falta, Marco?
2: Sim, é uma falta clara do André Silva, bem assinalada.
1: André Silva a travar o adversário em falta, e essa falta a ser imediatamente assinalada pelo árbitro deste jogo. Primeiros 7 minutos, jogo bem mexido em Sevilha, mas com o Betis a criar mais perigo junto à baliza defendida por Diogo Costa.
0: Pablo Rosário com bola, joga ao lado de Kivior no eixo da defesa. Ainda Rosário entrega para Kivior, que agora apertado joga mal. A recuperação de Andorinho, zona central, vai tentar o ataque à equipa do Betis. A bola junto ao grande círculo, abertura para a direita. É para Deossa. Deossa muito sozinho, vai ter de recuar, espera pela subida do lateral Ángel Ortiz. Já deixou curto para Marco Roca. Marco Roca vai fazer o passe para Isco. Ainda Isco tem a braçadeira de capitão. Ele quem lidera em campo a equipa do Betis. Isco coloca no grande círculo. A bola chega novamente à zona de Marco Roca. Marco Roca anda ali a rodar sobre André Silva. Tudo isto ainda no meio campo defensivo da equipa do Betis. A bola vai outra vez para a direita para Deossa. O Porto à espreita está a pressionar com André Silva. PP também Borja Sainz muito irrequietos no ataque, sempre atrás dos homens do Betis. A bola para Nathan. Nathan solta à esquerda. Muita força no passe era para Fran Garcia. Foi mesmo para Fran Garcia, mas sem a qualidade necessária, o que obriga o Betis a recuar do elevado. Ponta, peça mal para marcar o Porto. Que perigo! Bola picada! E vai aparecer o corte. Ainda confusão. E bola na trave, agarra o guarda-redes. Inacreditável esta jogada com o Betis desconcentrado a quase oferecer o golo ao Porto. Agora responde o Betis. É Sardem, vai para a grande área, lado esquerdo. Muito rápido o jogo. O passe, atenção, Diogo Costa saiu da baliza. O passe calcanhar e Pablo Rosário limpa a jogada na grande área. Ainda insiste o Betis. O jogo está anárquico nesta altura, com espaços dados por ambas as defesas. Erros inacreditáveis, como aquele que aconteceu há pouco. E o Porto muito, muito perto de fazer o golo. O homem do Porto, que me pareceu ter sido Borja Sainz, mas no meio da pressa não foi totalmente certo quem era, picou a bola por cima do guarda-redes, foi ainda tentar buscá-la mais à frente, já estava lá a defesa da equipa do Betis e acabou por não acontecer o golo. Foi André Silva que à primeira e à segunda, porque na segunda tentativa ainda cabeceia à trave da baliza do Betis, é só depois disso que agarrou Álvaro Avalés muito perto do golo a equipa portuguesa.
1: Tu nem querias acreditar no que aconteceu.
3: São aquelas coisas apanhadas, mas o Porto já teve.
0: Atenção, é Sardem, cruzamento para ser o gol do Betis, o desvio e o corte para fora de Francisco Moura. Muito perigo com o Sardem a criar espaço à esquerda, cruzou para a zona perigosa, tirou a defesa do Porto.
3: Tanto numa baliza e noutra, com situações, mas mais o Porto em termos de oportunidades de gol. Esta é flagrantíssima, foi um erro deles, mas o Porto já teve duas oportunidades de ter feito mais.
1: Até agora, pontapé de canto, Betis.
0: Vai ser batido, estamos com 10 minutos muito agitados. Recordo o jogo da segunda jornada da Liga dos Campeões. Estamos a acompanhar ao segundo na CMTV e na Correio da Manhã Rádio. A bola para o Betis, cruzamento de grande área. O desvio de cabeça de Nathan, salta mais alto e corta Kivior. O Porto agora a tentar o contra-ataque, falhou ali na recepção. O homem do Porto que era Borja Sainz e que subia já pela direita, o que facilitou a recuperação de bola da equipa do Betis. 10 minutos e meio, 0-0 entre Betis e Porto.
1: Ainda sem golos, mas já com oportunidades de parte a parte, mas com uma flagrante do Futebol Clube do Porto, com a bola a ir à trave, e de facto foi a melhor oportunidade do jogo até ao momento. A da equipa de Francisco Farialli esteve à vista o primeiro golo, mas para já mantém-se o resultado marcadores, ainda sem golos em si.
0: Bola para a equipa do Betis, à direita, até Deossa, mudança do flanco, grande abertura para a esquerda, vamos ver se chega Ezabdi, ganha de cabeça, mas entrega ao adversário, que é Victor Frold. O Porto pode sair, Frold apertado à direita, cai no gravado, há falta sobre o prodígio dinamarquês do Porto, falta cometida por Isco, livre para o Porto, já batido, ainda com a bola no meio campo defensivo. Pablo Rosário entrega para Kivior, vai aproximar-se do grande circo, trava e pisa a bola, volta a entregar para Rosário. Agora Martim à direita, combinação com Alan Varela. O Porto a chamar os homens do Betis para depois tentar a saída.

0: Rápida para o ataque, lei da vantagem dada pelo árbitro, fica o caído. Um homem do Porto avança para o lado direita, vai entregar para Borja Sainz, vão os dois pela direita. Ainda Borja Sainz agora não arrisca, está à espera de Martim Fernandes, tentava libertar, não conseguiu, corta a equipa do Betis e a bola é ainda do Futebol Clube do Porto. Lançamento à direita, numa altura em que o jogo leva já 12 minutos, mantém-se o empate a zero. Primeira parte deste Betis Futebol Clube do Porto. Lá vai o Porto, o PP de cabeça, não consegue o passe para André Silva, corta Nata, a bola junto à lateral, lado esquerdo, não consegue o Betis entrar em meio campo ofensivo. Há depois ali um corte para fora por parte de Pablo Rosário e é lançamento para a equipa espanhola, que há pouco ia sofrendo o primeiro cabeceamento de André Silva, bola ao poste, à trava, aliás, da baliza de Valdes.
1: Já, Fernando, o jogo está bem mexido, estás a gostar daquilo que estás a ver?
2: Sim, está bom, muitos falhanços de um lado e do outro. Falhanços, esta grande oportunidade que o Futebol Clube do Porto teve e aquela situação do mas está mexido. Mas já está a haver muito espaço para as equipas jogar.
1: Muito bem, 12 minutos e meio, agora é lançamento a lateral para a equipa do Futebol Clube do Porto.
0: Lançamento que o árbitro decidiu inverter, foi aparentemente PP, o último a tocar de bola. O lançamento é para o Betis, a meio do meio campo defensivo, a equipa espanhola nesta altura joga à direita com Ángel Ortiz, lá vai o Betis outra vez, bola para Antoni à direita, Trivela joga na frente, atenção para marcar o Betis, Delsa vai num para um com o adversário, tenta rodar, não perdeu o controle da bola, ainda o Betis 3 por 3 na zona onde o Betis está à direita do ataque, corta Francisco Moura, sai o contra-ataque, Moura vai avançar, lá vai Francisco Moura, acredita, é muito rápido, só pelo corredor esquerdo, vai para cima desta grande área, lá vai ele, já está muito perto do espaço para cruzar, ainda Moura, dois a marcá-lo, vai até o fim, já está na grande área, cruzamento, grande jogada, pode ser o golo, não chega o homem do Porto, corta o Betis, pareceu não acreditar a equipa, ao contrário de Francisco Moura, que foi arrancando, foi subindo pela esquerda e acabou por cruzar para a grande área, tirou a equipa do Betis. Agora Isco na resposta, Isco à esquerda, Frol para frente, vai entregar a bola para El Zabdi joga para trás, o Betis instala-se novamente em meio campo ofensivo, a bola chega à zona onde está Marco Roca, a subir o Betis, coloca muita gente no último terço do gravado, abertura para a direita, é para o lateral, Ángel Ortiz, Antoni no apoio, Antoni vai receber, pode cruzar, atenção, Antoni joga para a zona central, é para Isco, roda sobre Victor Frold, vai entregar a bola para a direita, é para Antoni, duelo com o PP, mais atrás, mais ao centro está Francisco Moura, PP fecha o espaço, a bola circula, chega agora ao corredor central, o Betis está no ataque, atenção, a bola para a esquerda, o passe é de Fran García vai entregar para Ezabdé, duelo com Martim Fernandes, Ezabdé trava, tenta o drible, vai tentar, ultrapassada a defesa do Porto, cruzamento, grande área, ninguém para o desvio, a bola sobra ainda para Antoni, depois de um corte incompleto de Kiver, Antoni está na grande área, joga atrás o pontapé, Diogo Costa, grande defesa, a dois tempos, parecia em desequilíbrio, mas com a mão direita, conseguiu travar a bola e depois agarrou-a, susto para o Porto, mais um neste primeiro quarto de hora em Espanha.
1: Já por duas vezes, Diamantino, a Diogo Costa a ter de intervir com duas defesas.
3: É o normal, é sempre, tem sido sempre em jogos de e às vezes nem é preciso ser de grau de dificuldade grande, quando é para ser gol, normalmente, excluindo o passado domingo com o Marítimo, ele tem estado sempre a grande altura, a grande nível.
1: Agora ficou ali um jogador do Futebol do Clube do Porto, é André Silva, caído no relvado. Parece-me que o árbitro terá mesmo assinalado uma falta. Achas que bem, Marco?
4: Sim, é falta sobre André Silva, bem assinalado.
1: A assinalar essa falta o árbitro deste jogo, quando estávamos agora também a ver as repetições do momento de há pouco, com uma grande defesa de Diogo Costa, a evitar que a bola fosse para dentro da baliza do Futebol Clube do Porto. Agora o Porto vai beneficiar de pontapé livre, depois de André Silva ter sido travado em falta.
0: Vai ser batido este pontapé livre, 16 minutos, primeira parte em Sevilha, 0 para o Betis, 0 para o Porto. Gabri para bater o pontapé livre, Gabri de regresso ao 11 do Porto, não foi titular na Madeira frente ao Marítimo, livre batido, à maneira curta, o Porto está no ataque, Martim, cruzamento, atenção, pode ser o golo, corta o Betis, ainda Pablo Rosário na grande área, amortece mal, era para PP, tira o Betis de Sevilha, que agora vai tentar rapidamente sair para a resposta, lá direito, atenção, bola para Deossa, cai Liga e em duelo com o Pablo Rosário, não apita a falta. O árbitro de Osa já se levantou, já caiu outra vez e agora sim, quase que é pedido, o árbitro vai interromper. Falta cometida junto à linha do meio campo, é pontapé livre para a equipa do Betis de Sevilha.
1: E fica em dificuldades os jogadores do Betis, só agora se levanta depois da falta que foi cometida pelos jogadores do Futebol Clube do Porto, e foi bem assinalada, na tua opinião, Marco?
4: Sim, o Pablo Rosário à segunda faz falta.
1: Pablo Rosário a travar o adversário em falta. Estamos a entrar no minuto a 17, mantém-se o resultado ainda sem golos em Sevilha.
0: Bola para a equipa do Betis, vai aparecer o guarda-redes Álvaro Valés, dentro da respectiva grande área, joga com muita força para fora, à procura de Ángel Ortiz, lançamento é para o Porto, vai subir Francisco Moura, no corredor esquerdo, está bem perto do local onde orienta a equipa no banco, Francisco Farioli, bola atrás, chega aos centrais, é Kivior, lado a lado, com Pablo Rosário, joga no grande círculo, Pablo Rosário, combinação, Fraúde e Alan Varela, sobem os dois, lá vai Fraúde, agora trava à entrada do meio campo ofensivo, mantém-se à direita, Martim vai tentar adentrar do corredor à procura de Borja Sainz, sem sucesso o passe, e o guarda-redes do Sevilha, do Betis aliás, leva a bola para dentro da grande área, já recolheu, agarrou o guarda-redes Álvaro Valés, lá vai a equipa do Betis com Eze Abde, joga atrás, é para Nathan, vai tentar ser a jogar o central do Betis, entrega mais à direita para Marc Bartra, Marc Bartra no passe para Ángel Ortiz, lateral direito, tenta subir o Porto, pressionante agora, não permite ao Betis que entre em meio campo ofensivo, corte incompleto, a bola sobra para a equipa do Betis, que agora vai ensaiar o contra-ataque, é perigoso, a bola para o corredor central, é para Isco, Isco levanta a bola para a direita, é para Antony, é muito perigoso, está atrasado Francisco Moura, a tentar receber, conseguiu fazê-lo em dificuldades, Antony, joga para trás, último terço, atenção, olha o Betis com perigo, grande área, bola para Ángel Ortiz, está na grande área, o cruzamento e o corte de Jakub Kivior, tira da grande área de forma rasteira, PNP depois a complicar, o Porto arrisca a perda de bola em zona proibida, perde mesmo, mas um pouco mais atrás, com o Betis a recuperar, avançar no terreno, a equipa do Betis, bola nos centrais, Marc Bartra, entrega para a direita, vai-se tirar Antony, o Porto agora, outra vez a passar por um período complicado com muita gente do Betis, no último terço, Isco pega na bola, vai atrasar para Marc Roca, faz um compasso de espera, o Betis volta atrás, vai tentar tocar a bola com Antony, à procura de espaço para o cruzamento, Antony joga para Deossa, a bola chega ao lateral, Ángel Ortiz, muita gente naquele corredor direito do ataque do Betis, a bola vai chegar agora ao corredor central, bola para a direita, o passo vai ser feito, o Betis tenta subir, bola para a esquerda, é para Ezabde, ainda Ezabde tem a marcação do Martim Fernandes, vem atrás, o Porto tenta a recuperação, não consegue para já, bola novamente para o Betis, que está a tentar intensificar a pressão, joga à direita, Ortiz, cruzamento, grande área, corte de cabeça, Jakub Kivior, outra vez Jakub Kivior, e o Porto agora a tentar o contra-ataque, não consegue, André Silva imediatamente a aparecer o atraso para o guarda-redes, que é à vontade, fora da grande área, deixa novamente a bola para Nathan, uma fase, outra fase de muita pressão por parte do Betis à procura do golo da vantagem frente ao Porto, 0-0 é para já o resultado.
1: Mas acho já agora, Jorge, muito rapidamente, que o jogo acalmou um bocadinho, porque aqueles primeiros 15 minutos talvez foram de uma grande intensidade.
5: É, a bola acaba lá, as equipas a tentarem olhar para a baliza adversária de uma forma mais rápida, o jogo estava quiçá a partir, agora há pouco e pouco o Porto agora também o Betis parou um bocadinho, ficou mais com bola, quis jogar mais, quis mais ir para a certa e não tão à maluco, que o Porto a fazer aquilo que ele que gosta, que é fechar ali, fechar e depois tentar sair em transição.
1: Avança agora o Betis.
0: Lado esquerdo, lá vai o Betis para Ezabde, pode cruzar, atenção, bola na grande área, recebe o homem do Betis, tenta rodar, Fraúde na marcação, está de costas para a baliza, avançado o Betis, liberta outra vez para a esquerda, cruzamento, grande área, bola, bate em Martim Fernandes, corte de cabeça e é pontapé de canto para a equipa espanhola.
1: Corte de Martim Fernandes, importante este corte, mas vai beneficiar a equipa da casa de novo a pontapé de canto e nos lances de bola parada, este Betis à semelhança do Futebol Clube do Porto também é muito perigoso, por isso Diogo Costa vai dando ali algumas indicações aos companheiros de equipa.
0: É Isco quem vai bater o pontapé de canto, bola enviada para a grande área, o cabeceamento, a bola vai por cima da baliza, Diogo Costa saiu em falso, podemos dizê-lo, porque permitiu a antecipação de Ezabde, cabeceou a bola, ganhou felizmente para o Porto muita altura e saiu bem por cima da trave da baliza de Diogo Costa.
1: Saiu sem perigo para a baliza defendida por Diogo Costa após este cabeceamento, mas Diamantino, estamos agora a entrar no minuto 21. O que é que estás a achar do jogo?
3: Era este o jogo teve três períodos. O jogo já aos 21 minutos teve três períodos. teve aquele período inicial de 7, 8, 9 minutos, o Betis quase sufocou o Futebol Clube do Porto, embora o Futebol Clube do Porto tivesse duas saídas perigosas. Depois o Futebol Clube do Porto conseguiu equilibrar, mantendo a posse.

0: Futebol conseguiu equilibrar o jogo e estes últimos 5 minutos.
1: Corta o perigo, Gabriel à esquerda, aproxima-se da grande área, liberta mal. Gabriel era para PP, corta o Betis.
0: Que estes últimos 5 minutos o Betis voltou outra vez a ter muita bola perto da baliza do Futebol do Porto e está a complicar muito.
2: E o futebol do Clube do Porto também ali com alguns erros, não conseguir aproximações da melhor forma. Teve aquela que foi flagrante com a bola a ir à trave da baliza do Betis e vai para o ataque novamente o Porto.
1: PP à esquerda, cruzamento grande área, tira na tanta de cabeça, tenta insistir o Porto, que a ver vai integrar-se no ataque, passa errado, o Betis vai para o contra-ataque, a bola para a velocidade de Ezabdi, coloca a bola por cima de Martim, saltou Martim mas não desviou, ainda Ezabdi já aperta grande área, lado esquerdo tentava o passo. Corta Martim Fernandes em carrinho a conseguir deslizar e a bola chega tranquilamente ao guarda-redes do Porto. Diogo Costa, estamos com 22 minutos e meio, estamos a meio da primeira parte. Nesta altura, 0-0 é o resultado do recorde do jogo da segunda jornada da Liga dos Campeões. O Porto perdeu na primeira ronda frente ao City em casa por 2-0, está virtualmente com um ponto, seria a confirmar-se o primeiro do Porto com Farioli nesta edição da Champions, mas tem argumentos o Porto para fazer melhor do que aquilo que está a fazer frente ao Betis de Sevilha. Bola atrás, é para Pablo Rosário. Vai o Porto a controlar agora, neste instante, o jogo. Comanda as operações e é com o Kiver. Entrega para Gabriel, junto ao grande círculo. Atrasa para Pablo. Devolução de Pablo Rosário. Bola mal metida, mais um passo falhado. Não é o primeiro de Gabriel Veiga. Atenção à recuperação de bola do Porto. Fora a altura central. Aproxima-se da grande área. André Silva também na jogada. É ele quem tem bola. Dá instruções à equipa. Pode cruzar. Está na grande área. Combina com o Fraol. Lado esquerdo, ainda Fraold a demorar um tempo, faz o passo calcanhar, tira o Betis de qualquer forma, bola na frente era para Parrott, Parrott vai receber, roda com marcação de Kiver, entrega bem, contra-ataque perigoso em cima, lá vai Isco, Isco entrega para a esquerda, é para Ezabdi, muito perigoso Ezabdi, vai aproximar-se da grande área, pode rematar, pé direito, o pontapé, a bola vai por cima e ao lado da baliza de Diogo Costa, está bem animado este jogo da Liga dos Campeões. Oportunidade agora com o remate de fora da área de Ezabdi, bola para fora, pontapé de baliza para Diogo Costa.
2: Tem sido aqui um dos jogadores que tem provocado ali mais problemas à equipa do Futebol Clube do Porto. Acho que é o jogador de destaque do Betis neste momento.
3: O Abdi.
4: Abdi.
0: Não é que eu estou a ouvir o Pedro dizer o nome, mas aqui
5: tens que olhar para a camisola,
0: Sim, mas eu estou aqui a ver, Ezalzuli.
3: Leva.
0: Abdi Ezalzuli.
5: É como aqueles dos teus amigos que te chamam o Tininho, se calhar também não conseguem dizer.
0: Não, vamos dizer Abdi, que é mais fácil. E então é o jogador mais em destaque no ataque. António também não tem estado mal. Mas este jogador tem sido o jogador mais perigoso do
1: Atenção, António, o passe era para Ezabdi, corta a equipa do Porto. E agora avança o Porto à direita com Pablo Rosário fora da posição. Vai tentar arriscar, joga para a zona central, devolução de Victor Frold, bem jogado. Lá vai Pablo, à direita tem um colega à zona central. À espera da bola André Silva, sai o passe junto à grande área. André Silva não consegue adiantar a bola para PP, corta o Betis de Sevilha, que agora vai para o contra-ataque. Ezabdi, rapidamente o Porto a roubar a bola, pode aproveitar o Porto, bola para André, muito recuado, joga para perto da linha divisória, está caído o homem do Betis, o Porto não manda a bola para fora, o árbitro também não interrompe, Gabriel Veiga conduz o ataque, joga para a direita, o jogo não para, incrível, com a bola circular junto ao homem do Betis que está caído no relvado à espera de assistência, Gabriel aproxima-se dele, mas não para o jogo, a bola continua com o Porto, está no ataque, Alan Varela vai entregar, Martim pode cruzar, adiantou com muita força, mal feito o passe para Victor Farol, da bola perde-se da linha de cabeceira, é ponta pé de baliza para a equipa do Betis.
2: Estamos a ver, parece-me, as repetições do tal momento em que o jogador do Betis ficou durante ainda alguns segundos caído no relvado. Achas que ficou uma falta por assinalar, Marco?
6: Não, não há falta alguma. Teve bem o tropé, mas há seguir o jogo.
2: Seguiu o jogo e não foi assinalada qualquer infração. O Porto, nestes últimos minutos, tem estado um pouco melhor, pelo menos com mais bola, mas o Betis é que vai para o ataque agora.
1: Grande bola de Isco, corte de Martim Fernandes, não permite que a bola chegue. Ezabdi, bola para fora, lançamento para a equipa do Betis, enfiamento da grande área portista, 26 minutos de alta intensidade, 0-0 é o resultado entre Betis e Porto. Recordo já nesta primeira parte, André Silva mandou uma bola à trave da baliza do Betis, mas fora esse lance, mais perigo perto da baliza

0: pelo Porto, bola para Deossa, a jogar na zona central, é para a zona de Roca, lá vai Marco Roca, vai tentar subir do corredor direito, agora a equipa do Betis, pressão sobre Deossa, vai para a zona central, para cima, grande área, pontapé, e a bola vai para fora, grande oportunidade, grande bomba de fora da área do homem do Betis, e a bola passa a centímetros do poste direito da baliza de Diogo Costa.
1: Foi realmente um pontapé com uma força tremenda, Fernando. Foi um pontapé em força mesmo.
2: Grande jogada e grande pontapé. E o Diogo Costa ainda ali um pedaço longe do poste, parecia mais perto.
1: Saiu ainda ligeiramente ao lado da baliza defendida por Diogo Costa, tenta responder o Porto.
0: André Silva liberta para a direita, partiu antes da linha do meio-campo, o Vargas Salles faz a finta, mas ultrapassado o primeiro adversário, não conseguiu levar a melhor sobre o segundo, que era Nathan. O Porto ainda existe, está no ataque com muito espaço à direita, atenção, bem jogado, a bola vai aproximar-se da grande área, o passo para André Silva, tentava PP interromper-se na jogada, não conseguiu, corta o Betis e a bola chega ao guarda-redes Álvaro Valer, que agora joga na frente, corta incompleto do Francisco Moura, permite o contra-ataque, António é muito perigoso, à direita, um para um, vai para cima de Francisco Moura, aqui na grande área, lá direito, puxa a bola para dentro, António não remata, a bola vai muito para fora, escapa o Porto depois de um erro individual de Francisco Moura, que abriu todo uma autoestrada para António tentar aproveitar, refletiu da direita para o meio, rematou de pé esquerdo, a bola foi se afastando cada vez mais e saiu longe do poste direito da baliza de Diogo Costa.
1: Saiu ainda bastante distante a bola depois do remate de Antony. 28 minutos, os adeptos do Betis vão puxando pela equipa da casa numa fase em que o jogo parece estar também um pouco mais equilibrado depois de uma entrada muito forte do Betis, que teve várias aproximações perigosas à baliza defendida por Diogo Costa. Agora o Porto a controlar um pouco mais o jogo, vão trocando a bola os jogadores da Fariot.
0: Vai atacar o Porto, bola longa de Jakub Kiver, é para a direita à procura de Borja Sainz, ganha posição, ganha também a bola, mas depois perde no duelo com Fran Garcia e dá um chega para lá ao adversário, falta assinalada pelo árbitro, falta junto à grande área do Sevilha, vai ser pontapé livre para a formação do Betis de Sevilha, assim é que é, Francesco Farioli irritado no banco de suplentes.
1: E a falta bem assinalada, Marco?
3: Sim, é uma carga pelas costas, sem questão de querer jogar a bola, só mesmo carregar o adversário e a falta existe.
1: Foi esse o entendimento da equipa de arbitragem a assinalar essa infração. Entramos agora no minuto 29 com o Betis a ter bola e a tentar avançar para o ataque.
0: Passa errado, o Porto pode aproveitar, contra-ataque, lá vai Gabriel à esquerda, combina com o PP, André Silva também à esquerda, ele quem vai receber a bola, olha para a grande área, não está lá ninguém, agora chega Gabriel, mas André Silva trava o contra-ataque, prefere manter a bola numa zona segura do relvado à procura de soluções, encontra uma, tem bola, Jakub Kiver no grande círculo, vai entregar para Pablo Rosário Martim, foge à direita, ainda Pablo Rosário para cima da grande área, vai tentar soltar Gabriel, não consegue a recepção, estava no corredor central, tirou o Betis, que agora rapidamente vai para o contra-ataque, tem de ser rápido a descer o meio-campo do Porto, bola para Isco, entrega mais para a esquerda, a bola vai chegar à zona do grande círculo, o Betis à procura de espaço, a bola para a direita, é para Antony, mais um duelo com o Francisco Moura, agora ajudado por BP, Antony joga para trás, a bola para Deossa, Deossa joga para Isco, Isco vai picar a bola para a grande área, tira Francisco Moura de cabeça, recupera Ángel Ortiz à direita, o lateral direito do Betis foge a PP para uma zona próxima da lateral, mantém-se o Betis no ataque à direita, Troy Parrott joga para trás, a bola chega aos centrais, o Betis vai procurar subir, Bartra já entregou para Roca, a bola na zona central, é sabe daí, atenção, joga para Parrott, tenta furar, está na grande área, a finta, vai ver, remate, não há, grande corte de Pablo Rosário e Diogo Costa não conseguiu, conseguiu sim impedir o pontapé de canto, Parrott a furar, passou por dois jogadores e teve de ser Pablo Rosário a tirar-lhe a bola, dúvidas sobre uma possível falta de Jakub Kiver dentro da grande área.
1: O que é que achaste, Marco? O Fernando já estava aqui a dizer que, na opinião dele, era falta,
3: é seria falta,
1: fora da área, mas achas que ficou por assinalar essa infração?
3: Sim, é falta fora da área, que é quando é contundente aquele braço ali no pescoço do adversário que o impede de progredir, depois permanece de forma mais ténue já dentro da área, mas é de fora da área que acontece a falta e era falta mesmo.
0: Atenção, pontapé! Diogo Costa segura, remate de longe, sem problemas de maior para o guarda-redes. Diogo Costa foi Fran Garcia, o lateral, quem subiu, aproximou-se da grande área, mas sem problemas de maior para o guarda-redes do Porto.
1: Agarrar-se sem dificuldade, depois daquele momento em que Kivior agarrou um adversário, seria fora da área, mas poderia roubar-se um lance perigoso para a baliza defendida por Diogo Costa, porque era ali no limite, e a ser assinalada essa falta, seria pontapé livre a favor do Betis. O árbitro assim não entendeu, deixou seguir o jogo. 31 minutos e meio, mantém-se o resultado, ainda sem gol.
0: Bola para Pablo Rosário, vai subir, joga na zona central, André Silva apertado, perde a bola, mas há falta na opinião da equipa de arbitragem. Muitos protestos do Betis, queixa-se de um pisão no pé esquerdo, o avançado do Porto.
1: E o jogador do Betis estava ali irritadíssimo a dizer a André Silva para se levantar. Mas relativamente a este momento, achas que havia motivos para os protestos de André Silva, Marco?
3: Sim, parece-me tocado no pé direito e por isso parece-me falta também.
1: Foi esse o entendimento, apesar dos protestos dos jogadores do Betis na sequência dessa decisão por parte do árbitro, e essa falta acaba mesmo por ser assinalada a favor do Porto.
0: Vai ser batido o pontapé livre, bola para Jakub Kivior, joga atrás no guarda-redes, Diogo Costa está no exterior da grande área. 32 minutos e meio nesta altura, jogo de Champions, segunda jornada, o Porto perdeu na primeira, vai à procura de pontos, joga André Silva mal, outra vez André Silva à procura de Borja Sainz à direita, aplaudido ainda assim por Francesco Farioli, que tem várias soluções de ataque no banco, desde logo Samu, que ontem falou em conferência de imprensa, mas não é escolha inicial de Farioli. Está acabado de regressar à competição Samu. Bola para o Betis. Passo para fora de calcanhar de Anthony. À procura de Álvaro Ortiz. Lançamento é para a equipa do Porto. 33 minutos. Lança Francisco Moura. Ainda 15 metros atrás da linha do meio campo. Preparado Francisco Moura para lançar. Pede a bola. PP. Francisco Moura demora uma eternidade. Está a ser já avisado pelo árbitro, que tinha a mão direita levantada com a contagem decrescente. Bola para PP. Lançamento executado. O Porto vai perder a bola muito rapidamente. Não pode ser. Bola para Troy Parrott. Parrott à direita, a trabalhar a bola sem grande margem para progredir no relvado. Ainda a equipa do Betis. Zona central, Isco entrega. Isco joga bem para Marco Roca. Marco Roca vai procurar Ezabdé, que não tem aparecido nestes últimos minutos, mas tem sido talvez o melhor do ataque do Betis. Ezabdé à esquerda pode cruzar, puxa a bola para dentro, não a liberta, joga para Isco. Isco levanta a cabeça, o Betis troca a bola, pode haver remata a baliza de longe, atenção, muita cerimónia. O Betis continua com muita gente no ataque. Cruzamento, atenção, recepção de costas para a baliza. Borja Sainz no corte incompleto, insiste o Betis, de longe o pontapé rasteiro, Diogo Costa a agarrar, remate de Marco Roca, agarra a bola o guarda-redes do Futebol Clube do Porto.
1: Está a ser um jogo de sofrimento para ti ou não?
4: Não, sofrimento não, eu acho que até o Porto tem mais ou menos o jogo, as peças estão a encaixar. Quando o Porto sai da pressão, cria superioridade numérica. Acho que tem havido muito espaço de ligação, se eventualmente esses espaços ligam, os passos ligam, podia criar muito mais perigo. As jogadores estão um bocadinho fora do jogo, o Borja Sainz e essencialmente o Gabri, em termos de organização de jogo, estão um bocadinho distantes antes do jogo. Mas acho que, digamos, tirando estas tentativas de remate, acho que o Porto tem o jogo, digamos, mais ou menos controlado.
1: E é o Porto com um passo de bola.
0: Vai avançar o Porto, estamos a 10 minutos e meio dos 45, bola para Kivior, recolhe à grande área, entrega para Diogo Costa, Diogo Costa sai a jogar, joga curto para Alan Varela, Alan Varela vai entregar para Victor Frol do Porto, sobe à procura de espaço e consegue livrar-se da marcação adversária, bola na frente, bem jogado, olha o Porto, bola para André Silva, sai mal o passe que era de Alan Varela, que apareceu ali numa zona em que normalmente não ajuda a equipa, estava Martim Fernandes também na jogada e o Porto acabou por perder a bola, que chega ao guarda-redes Álvaro Valés, ponto bem longo, bola para Parrott, corta Kivior, a bola recolhida junto à linha do meio campo por Gabri Veiga, roda agora à esquerda, Gabri cai, há falta na opinião da equipa de arbitragem.
1: Achas que é um bom entendimento este em assinalar esta falta, Marco?
3: Sim, parece-me infração.
1: Essa infração a ser assinalada, já cobrada entretanto, e pontapé na frente.
0: Joga o Porto na grande área, corte incompleto, mas a bola chega ao guarda-redes Álvaro Valés, recolhe na grande área. 36 minutos, 0 para o Betis, 0 para o Futebol Clube do Porto. Estamos a acompanhar, recordo, este jogo da segunda ronda da fase de Liga, da Liga dos Campeões, agora numa fase mais morna. Esta primeira parte, depois de o Porto já ter mandado uma bola à trave da baliza do Betis e de alguns minutos de intenso domínio da equipa da casa. O Porto tem bola com Pablo Rosário. Abre Pablo à direita para Martim. Martim vai tentar a bola na grande área. Victor Fraldo tentava chegar, mas foi muito rápido. O guarda-redes agarrou e já largou a bola. O Betis sai para o ataque. Bola longa para a direita. Atenção, o Ezabdi corre atrás da bola. Vai chegar primeiro do que Francisco Moura. Depois um chega para lá que leva a bola para fora. Francisco Moura pede lançamento. O árbitro decide ao contrário. Lançamento para a equipa do Betis de Sevilha. Vai ser feito pelo lateral direito Ángel Ortiz. Depois de Francisco Moura ter dito que era o Porto que devia ter tido bola. Não concordou. O árbitro assistente estava bem perto desta jogada que era desenvolvida pelo lado do direito. Agora estamos na esquerda com Ezabdi. Outra vez em duelo individual com Martim Fernandes. Tenta

0: Barra-Sainz, e é mesmo essa a infração que acaba por ser assinalada pelo árbitro. Ainda não tivemos a oportunidade de ver as repetições, mas daquilo que viste do lance, já lá vamos, ou se calhar vamos, já lá vamos, porque o Porto está a ir para outro. Que...
1: Se calhar não, vamos,
0: Marco, achaste que foi uma boa decisão?
2: Pois não sei, porque o jogo seguiu e o realizador também seguiu com o jogo, não ficou o ângulo aberto para perceber que juntava a linha lateral depois da bola ter sido passada, o que é que aconteceu, a Borja Sainz que ficou no chão, mas o árbitro deu essa mesma falta.
0: Assinalou essa infração o árbitro. Ainda não tivemos a oportunidade de ver qualquer repetição e provavelmente não vamos. A Pettis tentava avançar, mas mais uma interrupção, agora várias interrupções neste jogo entre o Pettis e o Futebol do Clube do Porto, com direito a muitos protestos a partir das bancadas por parte dos adeptos da equipa da casa. Mas achas que a falta é bem assinalada, Marco?
2: Acho que era falta era sobre o jogador sevilhano, porque o Borja Sainz está às cavalitas do jogador do Sevilha, por isso a falta era perfeitamente ao contrário.
0: E isto a motivar muitos protestos por parte do Betis após esta decisão do árbitro.
3: Bola para Pablo Rosário, precisamente o jogador que esteve envolvido no lance anterior, sem que o árbitro tivesse castigado o Porto. Bola para Borja Sainz, tentava o passe, a bola bateu no adversário, estão ali pegados Fran Garcia e Borja Sainz. Antes do lançamento estava cheio de pressa para lançar. Borja Sainz já lançou, mas foi Martim Fernandes a entregar atrás nos centrais. É Pablo Rosário quem sobe, já bem dentro do meio campo, ofensivo calcanhar, joga para Alan Varela. Alan Varela devolve, a bola chega agora, vinda de Pablo Rosário à zona do grande círculo, está lá Jakub Kiver, sobe o Porto, Francisco Moura à esquerda, entrega para Pepe. Pepe tem de aparecer mais, joga bem agora. Alan Varela vai para a grande área, que perigo! Atenção, tentava o passe, não conseguiu furar. Gabriel na recuperação, Porto ainda com bola na zona mais ofensiva. Pepe abre à esquerda para Gabriel, apoia Moura. Moura vai receber, pode cruzar. À procura de uma solução para cruzar, cruzou para a grande área, corta a equipa do Betis e depois Martim não consegue segurar. Podia ter entrado na grande área, perdeu o controle da bola. Vai recuperar Martim Fernandes, bem jogado, lá direito, entrega para Frold, vai para a zona central, é perto da entrada da grande área, ainda Frold, abre para Moura, cruzamento, é muito bom, pode marcar De Silva, não chega Martim de cabeça, confusão, remate acrobático, pontapé, e golo! Marca Martim Fernandes! Golo do Porto! Martim remata! A bola vai à trave, entra na baliza, tudo muito rápido, porque o árbitro, através da tecnologia, no relógio, recebeu desde logo a indicação de que a bola tinha ultrapassado na totalidade a linha de golo. Dúvidas agora sobre uma eventual falta, porque é isso que o Betis pede. Vamos aguardar pelo vídeo árbitro. Para já vale este grande pontapé de Martim Fernandes a colocar o Porto em vantagem por 1-0 em Sevilha, frente ao Betis.
0: Vou esperar um pouco para perceber qual é que é a decisão final. Estamos agora também a ver repetições de toda a jogada. Marco, tu ficaste com alguma dúvida ou nem por isso?
2: Tenho dúvidas, mas não é nesta abordagem do pontapé de bicicleta, neste lance do pontapé de bicicleta, não me parece haver nada, mas mostrou a realização, mostra-me um lance que não sei em que fase é que acontece deste golo, em que o jogador do Futebol do Porto, neste caso o Gabriel Veiga, parece levar a bola com o braço, mas não sei em que fase, se é na mesma fase de ataque, se não, mas a realização mostra essa imagem agora antes de ter o golo.
0: Pois, realmente mostrou essa imagem, mas não...
3: Já agora, Sara, se me permites, deixa-me só fazer uma pergunta ao Marco Pina, porque nesta jogada há um outro ponto que a mim me deixa algumas dúvidas, que é o seguinte: quando a bola é enviada para a grande área, André Silva faz um mergulho escandaloso, uma simulação claríssima de penalti, e eu não sei se o vídeo árbitro pode intervir nesse sentido ou não, porque me pareceu claro que André Silva foi à procura de cavar o penalti.
2: Não, nesse caso não, porque o André Silva salta desmesuradamente sem haver falta alguma e é tentar ganhar um ganho de causa, passa a redundância, como é óbvio, mas o jogo seguiu, ele também não protestou mais e vai-se mesmo ver a revisão do golo e penso que tem a ver com o facto do Gabriel Veiga ter jogado a bola com a mão.
0: E terá sido mesmo isso, porque fez esse sinal e vai mesmo ver as imagens, o árbitro, deste jogo. Mas afinal, quer dizer, estamos a ver também, aqui é o ponto, a pontapé de bicicleta de que falava também. O Diamantino pode ter entendido que é por jogo perigoso.
4: Então é o pontapé de bicicleta.
3: Vai ao braço. Penso que a bola vai ao braço do homem do Porto que tenta o remate acrobático.
2: Mas não é isso.

0: Joga a bola com o braço direito.
1: Não é problema.
0: É isso mesmo.
2: Quando vai a bicicleta, mete com a mão.
0: Mete o braço direito na bola.
2: É.
3: Sim, é no pontapé de bicicleta que vai à mão.
2: A bola bate na mão.
4: E os adeptos do Betis agora festejam como se tivessem
2: sido. Agarra-me hoje também. Este é aquele cabo que bateu toda a gente, não é?
4: A marcar golo.
2: Este é aquele, não é?
4: Mas.
2: Mãozão.
4: Jorge, tu achas que foi uma boa decisão esta depois também de teres percebido que ele ia contar?
3: A mesma coisa é injusto anular um gol deles um gol para essas coisitas, não é? Mas pronto, é a lei, está lá, há uma mão,
2: a bola fica ali na mão.
3: Há lá uma mão e pronto, nada a fazer.
2: Olha aqui.
4: Há de facto ali o contacto. Marco, já agora tu achas que foi bem agilizado este lance?
0: Ou seja, vão reparar que o árbitro não vai fazer a livre indireto, ou seja, por um jogo perigoso, vai fazer livre direto porque é pela falta, neste caso, do jogador jogar a bola com a mão. O árbitro está a dar essa indicação mesmo agora, está a dizer que é com a mão. Não foi por pontapé de bicicleta, foi por o jogador ter feito aquele gesto com a mão direita e jogar a bola com a mão.
4: Ficam estas explicações também. Francisco Farioli está ali a sorrir, mas parece-me que o sorriso do treinador do Porto é irónico. Amarelo, como diz o Fernando. O Porto a marcar, mas o golo é anulado.
5: Atenção, olha o Betis, Anthony soltou, a bola está com Troy Parrott à direita, vai afastar-se da grande área, mantém a bola o Betis, Troy Parrott outra vez, vai para a zona central, pode cruzar, entrega à equipa do Betis a procurar espaço, agora através de Marc Roca, que coloca no grande círculo, grande festa há pouco de Farioli, mas o golo foi anulado, intervém o vídeo-árbitro, não conta o golo do Porto, 0 para o Betis, 0 para o Porto, a bola para a equipa espanhola com Isco a entregar para Roca, mesmo à saída do grande círculo. Instala-se o Betis em meio campo ofensivo. Porto todo metido lá atrás, incluindo André Silva e também Borja Sainz. A bola para a esquerda. Lá vai o Betis. Estamos em cima do intervalo. É Zabdi. Vai para cima do Martim Fernandes. Tenta a vinda. Ultrapassado ao meio do Porto. Cruzamento de grande área. O desvio pode aparecer. O pontapé. E com o peito consegue o corte. É Jakub Kivior a impedir que a bola leve a direção da baliza. Jogada de aperto para a equipa do Porto. O Betis vai ter ainda pontapé de canto depois deste corte corajoso de Jakub Kivior. A bola eventualmente seria defendida por Diogo Costa, mas funcionou ali quase como que um primeiro guarda-redes. Jakub Kivior com o peito a mandar a bola para fora, literalmente a dar o peito à bola. O homem do Futebol Clube do Porto vai ser batido este pontapé de canto. A bola vai ser enviada por Isco para a grande área. Estamos em cima do minuto 45. 3 minutos de compensação é o que dá o árbitro. Isco bateu, grande área, atenção, Pablo Rosário eleva-se e corta de cabeça. A tentar ali o contra-ataque o Porto, há uma queda, o árbitro interrompe, falta da equipa portuguesa, falta de PP sobre Anthony, livre para o Betis, ainda longe da grande área portista.
4: Jogadores do Futebol Clube do Porto ali com a PP à cabeça, porque foi ele o autor da infração, a protestarem com esta decisão do árbitro, mas achas que esteve bem, Marco?
0: Perigoso, óbvio, só não percebi se toca ou não toca, porque faz toda a diferença, pois se não tocar é livre indireto, se tocar é livre direto.
4: Pontapé livre para o Betis, quando o árbitro dá mais 3 minutos para se jogar em Sevilha.
5: Vai ser batido o pontapé livre de Ossa, um dos jogadores que estão perto da bola. Vamos ver quem bate. Isco também lá está. Um dos dois a colocar na grande área. Barreira do Porto formada mesmo perto da meia-lua da grande área. Barreira orientada agora por Diogo Costa. O pontapé livre vai ser batido. Vai ser eventualmente de Ossa a arrematar, talvez direto. Ele há pouco fez aquele remate perigosíssimo que levou a bola forte a sair perto do poste direito da baliza de Diogo Costa. O árbitro ainda não apitou. Estão ali algumas confusões na grande área a envolver os jogadores das duas equipas. 3 homens do Porto na barreira. Está em alerta o Porto para um eventual lance do dado. É o que acontece. Grande área. Anthony recebe costas para a baliza. Sai o pontapé e a bola vai perder-se. Pela linha lateral. Resgata ali a bola. PP impedindo o pontapé de canto, mas cedendo lançamento para o Betis. Já executado. A bola novamente para Deossa. Deossa joga para Isco. Isco organiza o jogo. Está no corredor central a 15 metros ainda da grande área. Vai soltar a bola para António ali liberta para Angel Ortiz, junto à grande área lá direito. António vai ser desarmado, insiste o Betis com muita bola. 3 do Betis para 4 do Porto naquela zona. Leva o melhor os homens do Porto. Alan Varela lança o contra-ataque. Bem jogado. Atenção, lá vai o Porto. O passe de Borja Sainz é para a esquerda. esquerda ainda no meio campo, defensivo pede a equipa para subir Francesco Farioli, é Pablo Rosário quem vai aparecer para dobrar a linha do meio campo, levanta a bola tensa para o lado esquerdo, corta o Betis, não decidiu bem agora Pablo Rosário, não executou bem pelo menos o hoje central do Futebol Clube do Porto, bola para o Betis, vai procurar subir, é Zabdé, não consegue, muita força no passe de Marco Roca, a bola vai diretamente para fora, o lançamento é para a equipa portuguesa que há pouco marcou, mas o vídeo árbitro interveio e por isso não contou o golo que teria sido espetacular de Martim Fernandes e que levou Francesco Farioli a fazer uma grande festa no banco de suplentes. Olha o Porto, Farold a tentar lutar pela bola, André Silva aparece, o árbitro interrompe, falta de Victor Farold, ponto de pé livre para o Betis, a falta é cometida sobre Deossa, Farold também não está a fazer um grande jogo hoje em Sevilha frente ao Betis, livre já batido, bola para Marc Bartra com bola à direita e o árbitro pita.
4: Já regressamos para a segunda parte.
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2: É resultados ao intervalo, Real Betis 0, Futebol Clube do Porto 0. O José Angélico do Jornal Record está aqui comigo para analisarmos aquilo que se passou na primeira parte. E José, uma primeira parte com, diria, muitas oportunidades, principalmente para a equipa do Betis. O Futebol Clube do Porto a ter um golo anulado agora a terminar a primeira parte. Parece-te um resultado justo?
3: Haver uma equipa em vantagem, até o Betis fez mais por chegar ao golo, ainda que o Porto tenha tido, fomos ver as coisas, as duas melhores oportunidades, atirou à trave pelo André Silva, logo nos primeiros minutos, e acabou por fazer o golo, que depois foi anulado através da intervenção do VAR. Do Martim Fernandes, que o VAR é soberano neste tipo de situações, portanto não há nada a fazer. O Betis teve mais posse, mais remates, foi sempre mais agressivo na procura da área contrária, e teve várias oportunidades para chegar ao gol, ao contrário do Porto, que foi raramente chegava à baliza do Betis.
2: 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Estamos também em direto a partir do YouTube do Record. Podem deixar o vosso comentário com alguma questão sobre o jogo e sobre esta primeira parte. José, que alterações é que Francesco Farioli pode fazer agora na segunda parte? Acreditas que vai mexer já no início do segundo tempo?
3: É provável que não, porque a equipa, atendendo àquilo que se passou na primeira parte, teve sempre muito, muito compacta, defendeu muito, mas defendeu bem, teve muitas vezes sob pressão do Betis, mas acabou por conseguir travar as investidas dos espanhóis, e portanto é provável que que o Sefarioli vá tentar manter as ideias. A nível ofensivo é que se exige um bocadinho mais, porque a equipa não criou muitos lances em que colocasse em sentido a defesa do Betis.
2: É expectável a entrada agora de Piatuzewski na segunda parte?
3: Com certeza. Acredito que vai entrar, ainda que possa não ser logo de início. Farioli provavelmente pode tentar manter a equipa no

0: início e só depois lançar tanto Piatoseski como Samu, Jiménez, jogadores de ataque, porque precisa colocar a equipa mais próximo da baliza do Betis para fazer golos. O José só teve dois lances em que realmente poderia chegar ao golo, esteve muito perto de o fazer, um foi anulado, o outro acabou com a bola na trave, mas precisa fazer mais.
1: Até porque este Betis é uma equipa um pouco à imagem do Porto, ou seja, uma equipa muito pressionante, muito asfixiante, e é isso que está também a condicionar um pouco daquilo que é o jogo do Porto, certo?
0: Precisamente. O Betis foi muito, muito agressivo com bola e sem bola, e obrigou o Porto a jogar muito, muito, muito atrás, e na expectativa, quase sempre, à procura de lances em que pudesse entrar mais rápido na área do Betis, coisa que não conseguiu com frequência, diga-se. Aliás, o lance do André Silva, o golo acaba por surgir de pressão ofensiva do Porto, coisa que também se pede um bocadinho mais nesta segunda parte, né?
1: E vamos olhar agora para os resultados desta noite de Liga dos Campeões. Feyenoord 3, Como 2 e Liverpool 6, LASK 3. São dois jogos que já terminaram. Os jogos começaram às 5h45 da tarde, mas às 8 da noite tivemos mais jogos a começar e neste momento estão todos em tempo de intervalo. A Roma está empatada a 1 com o Real Madrid de José Mourinho, um regresso a casa do treinador português à Itália. Aston Villa 3, Fenerbahçe 0, Bodoglimt 0, Dortmund 0, Shakhtar 1, AEK de Atenas 1, Slovan Bratislava 0, Stuttgart 1, e a grande surpresa da noite, podemos dizer, Manchester City 0, PSG 3, golos de Doué, Dembélé e Vitinha. E José, acho que no início do jogo falávamos que este aqui poderia ser o grande jogo da noite, para além do Real Betis Futebol Clube do Porto, mas ninguém estaria à espera de um 3-0 ao intervalo, ainda para mais no Etihad e com o arranque de temporada que tem feito o City.
0: Com certeza, o PSG fazer uma primeira parte arrasadora, né? Pelo menos o resultado assim se o demonstra, e marcar três golos em Manchester frente a uma equipa como o City demonstra bem a capacidade do PSG, que nem sempre consegue render ao seu nível, mas quando as coisas funcionam bem, como está a acontecer hoje, é realmente uma equipa arrasadora. Não tem comparação neste momento a nível europeu e mundial, não é?
1: Até porque é uma equipa que no campeonato tem a oportunidade de meter a jogar as segundas linhas, sim, e depois sim. Chama jogadores como o Dembélé basicamente só para jogar a Liga dos Campeões, e chegam ali e parece que estão numa forma física completamente diferente de todos os outros jogadores das outras equipas.
0: Sim, sim. Essa possibilidade acaba, se calhar, por ter influência e até na forma como ganhou tanto as duas últimas edições da Champions, se calhar também vem muito por aí, ainda que o ano passado tenha tido mais dificuldades no campeonato, foi obrigado a fazer pela vida, porque as coisas nem sempre correram muito bem, mas a possibilidade de rodar a equipa a nível interno para poder depois colocar as melhores opções em campo nos jogos da Liga dos Campeões compensaram completamente, e este ano, pelos vistos, vamos pelo mesmo caminho, não é?
1: Há pouco falávamos do Banco do Porto e daquilo que Farioli podia fazer na segunda parte. A verdade é que, olhando aqui para o Banco do Betis, há aqui escolhas de luz para Manuel Pellegrini. Desde já temos, por exemplo, Héctor Bellerín, antigo jogador do Sporting, um jogador mais defensivo, mas depois temos Bernal, Pablo Fornales, Cucho Hernández, Rodrigo Riquelme, Giovanni Lo Celso, Dani Ceballos. São muitas escolhas e de muita qualidade. Portanto, Pellegrini ainda tem aqui muitas opções para mexer no segundo tempo.
0: Sim, sim. Ainda que a equipa esteja bem.
1: Está a dar uma boa resposta.
0: Teve duas falhas claras nos dois lances em que o Porto esteve muito perto de marcar. Num deles até marcou, não é? Mas independentemente de mexer já na equipa ou manter o mesmo 11, O Betis está bem, está por cima no jogo e portanto diria que é mais o Futebol Clube do Porto que precisa de mexer alguma coisa, mesmo que não seja jogadores, precisa de ter outra dinâmica em campo para conseguir pelo menos chegar ao golo que bem precisa.
1: Na decisão deste jogo, referias que o empate para o Porto não era um mau resultado. Depois daquilo que viste na primeira parte, subscreves aquilo que disseste? Sim, depois do que vimos, claro. E da maior acutilância ofensiva do Betis, se o jogo terminasse agora, seria um bom resultado para o Porto, mesmo com uma derrota na primeira jornada e apesar do próximo jogo ser mais acessível, diria, receber o PSV em casa é diferente de jogar em Sevilha ou de receber o Manchester City.
0: Sim, sim, não tenho dúvidas quanto a isso. O Betis fez mais por chegar à vantagem. As melhores oportunidades foram do Porto, mas fez mais. O Diogo Costa já teve que mostrar serviço, aliás, como tem sido o hábito nos últimos tempos. O Porto nos últimos jogos tem sofrido sempre golos. Já são 5 jogos consecutivos a sofrer pelo menos um golo. Depois de iniciar a época com 5 golos sem sofrer, curiosamente. Portanto, se conseguir na segunda parte manter a baliza a zeros, é importante para o Porto. É preciso é criar mais jogadas na área contrária para tentar chegar à vitória, naturalmente.
1: Alan Varela é um jogador que, curiosamente, tem começado um pouco abaixo este início de temporada. Hoje, Farioli opta por pôr Pablo Rosário a jogar na posição de defesa central, até devido à exclusão e à expulsão e à suspensão de Bednarek. Acreditas nesta segunda parte, na passagem de Pablo Rosário para o meio-campo e para a saída de Alan Varela e a entrada de Neon Pérez, portanto, para o eixo da defesa?
0: É uma possibilidade. A forma como Rosário se adapta bem a hoje da defesa, ainda que seja mais importante no meio campo, porque é claramente um jogador que dá mais à equipa do que aquilo que dá o Varela neste momento, e se calhar até seria mais útil a jogar mais à frente no campo do que na zona central da defesa. Portanto, o treinador é que tem que agora perceber bem o que é que pretende da equipa, sendo que essa opção de entrada de um central para a posição que ocupou o Rosário neste momento e avançar ele no terreno acaba por ser uma boa solução. Ainda que diria que é mais importante, mais próximo da área, seja com estes jogadores, seja com a entrada da Pietuszewski, seja a entrada do Samu ou do Jiménez, precisa mexer ali qualquer coisa.
1: Muito bem, foi a análise do José Angélico esta primeira parte do Real Betis Futebol Clube Porto. Recordo que o jogo está empatado a 0. Vamos seguir agora para o acompanhamento deste jogo, a contar para a segunda jornada da Liga dos Campeões.
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0: Estamos prestes a regressar para o relato deste jogo entre Real Betis e Futebol Clube do Porto, a contar para a segunda jornada da Liga dos Campeões. Antes disso, vamos dar conta dos resultados desta noite da prova milionária. Jogos já terminados, Feyenoord 3 como 2 e Lask Linse 3, Liverpool 6 esta hora, e jogos que estão no intervalo, AS Roma 1, Real Madrid 1. A equipa de José Mourinho está empatada no Olímpico de Roma, gol de Kylian Mbappé. Aston Villa 3, Fenerbahçe 0, Bodoglint 0, Dortmund 0, Manchester City 0, PSG 3. Uma grande surpresa nesta noite europeia com um golo do português Vitinha. Vamos seguir agora para esse relato com o Pedro Carreira.
1: Estamos de volta para a segunda parte do Betis Futebol Clube do Porto, ainda sem golos, quer dizer, houve um golo do Porto, mas foi anulado pela equipa de arbitragem. Jorge, o que é que esperas desta segunda parte?
2: Achei uma primeira parte entretida, corrida, disputada, com se calhar aqui e acolá com pouca organização tática. Acho que o Porto nessas transições podia ter tirado proveito disso, se realmente a sua qualidade de passe e de ligação tem acontecido mais, podia já ter tirado evidentes disso. Grande oportunidade do André Silva com uma bola à barra, mas antes se calhar podia ter feito mais. Portanto, espero que na segunda parte apareça mais Gabri, apareça mais Borja Sánchez, se vier para a segunda parte, vamos ver. Pelo menos já estou a ver aqui o Oscar, o Petruzeski, portanto não vai entrar. Victor Petruzeski,
1: não, Oscar.
2: Oscar é isso.
1: O Frohols é que é Victor.
2: Oscar e Victor, isso é uma confusão do caraças. Mas eu já vi ali, portanto não vai entrar. Imagino que possa ser o mesmo 11. Apareceu um bocadinho mais de Borga e no último terço, em termos de situações de um contra um, que não estão a aparecer. E pronto, e acho que o Porto aqui e acolá tem permitido alguns remates de meia distância à equipa do Betis, que tem uma circulação, mas sempre que ganha a bola, e há bocado estávamos a comentar isso, o Porto ganha sempre, tem sempre a superioridade numérica no meio-campo, porque o Isco nunca acompanha muito os movimentos de subida. E pronto, e o Porto tem que aproveitar um pouco isso, porque a equipa não do Betis não está, digamos, a marcar como as equipas aqui às vezes fazem ao Porto, marcaram nas saídas de bola, o médio centro, cortar as ligações que o Porto costuma fazer. Portanto, espero que o Porto consiga manter este zero na baliza e consiga criar ali uma situação ou outra para poder marcar gol.
1: Fernando, tu achas que o Futebol Clube do Porto, apesar de tudo, está a fazer um bom jogo?
3: Está a fazer um bom jogo mais de trabalho. Já teve ali algumas ocasiões que podia ter aproveitado. Eu acho que não está a ser um bom jogo. Sinceramente, muita luta, muita perca de bola, muitos falhanços, passos fáceis. Portanto, não me parece que seja um bom jogo. E acho que é o resultado, neste momento, o resultado certo, apesar daquele gol invalidado. Agora, não me parece que está a ser um bom jogo, isso aí não me parece.
1: Acho que é o resultado que se adequa, Fernando.
4: Sou Fernandes, podes dizer. Meu nome também é Fernandes. O resultado não é injusto nesta altura. É verdade que o Betis teve mais iniciativa, teve mais aproximações, teve duas oportunidades. O Porto teve aquela da bola da barra. Agora, não está a ser um jogo tecnicamente bom. É muita luta, o Fernando já disse, muitas perdas de bola, sem ser por causa do adversário, são passos falhados. E portanto o resultado até agora é justo. Vamos ver o que é que o Porto é capaz de fazer, e já agora o Betis também, o que é que é capaz de fazer nesta segunda parte, visto que está a jogar em casa.
1: Arrancar a segunda parte, Pedro Carreira.
5: Sai a jogar o Porto, sem mexidas ao intervalo, quer no Porto, quer no Betis. Ataca o Porto, bola na frente, era rapidamente o Porto quem tentava atacar, não conseguiu chegar. Pablo Rosário estava no ataque, corta o Betis, insiste o Porto com um passo errado de Francisco Moura. E agora contra-ataque do Betis, bola para Ezabdi, vai para cima de Martim Fernandes à esquerda, muito rápido. Ezabdi aproxima-se da grande área, pode cruzar, vai para a zona central, a soltar, atenção, bola para Deossa. Deossa vai libertar o Betis, insiste. esquerda, já com a defesa do Porto recomposta. A bola para Fran Garcia, o lateral esquerdo. Entrega atrás, é para Mark Roca, coloca no grande círculo. Vai tentar atacar a equipa do Betis. Lado direito agora, o Porto fecha-se outra vez. Vamos ver quem salta de imediato para aquecer, sendo que Oscar Pietrzewski é uma das soluções mais óbvias, até pela forma como agitou o jogo no passado fim de semana, quando o Porto foi à Madeira ganhar ao Marítimo por 2-1, precisamente com o golo de Pietrzewski. O Betis está no ataque, a bola junto à linha do meio campo, é Isco quem vem buscá-la muito atrás. Isco pega na bola, Isco vai soltar a bola no grande círculo agora, com Marc Roca à procura de soluções para adiantar a bola. Faz o passo para o central, bem jogado, atenção, Fernando Garcia já perto da grande área, grande buraco se abriu ali, Fernando Garcia soltou para Ezabdi, pode rematar, o remate, grande golo do Betis, grande golo de Ezabdi, é um remate perfeito, uma banana perfeita, como tantas vezes aqui dizemos, um remate de pé direito à esquerda e a curva é fabulosa, um belo, belo golo de Ezabdi, sem quaisquer hipóteses para Diogo Costa, 1-0 para o Betis.
1: Grande golo do jogador do Betis, mas Jorge, com certeza não era este o início da segunda parte que o Porto esperava.
2: Não, por acaso foi uma boa jogada, muito passo, num passo de ruptura muito grande, em que realmente a equipa do Porto no meio campo não estava atenta e permitiu este passo. E depois a equipa não foi lesta a tirar a bola dali e permitiu que realmente que devia ter havido ali um bocadinho mais de aproximação, mais de pressão sobre o adversário. E permitiu este gol, que dava a entender que ia para fora, mas realmente ele conseguiu executar de uma forma muito... Aqui devia-se logo parar a jogada logo mais cedo, mas não atacou a bola, esperou e pronto. Agora o Porto tem que ir atrás do prejuízo.
1: Exato, marcar para o Betis, um golo de belo efeito, grande golo do jogador do Betis, colocar a equipa da casa em vantagem logo no arranque desta segunda parte. Agora vamos aguardar também para perceber qual será a reação dos jogadores de Francesco Farioli, sendo que houve ali também um festejo curioso a envolver Ezabdi e Anthony.
3: Estas palhaçadas têm que perder, estas danças.
1: Sim, não podem dançar. Tu no outro dia também dançaste.
3: Eu não dancei, eu levantei-me.
1: E fizeste uma dancinha.
3: Eu não sei dançar.
1: Dançaste. O André Sobrinho também concorda comigo. Muito bem.
4: Quem?
1: O Sobrinho. Bom, agora focando no que está a acontecer no jogo, houve ali uma queda de Martim Fernandes, ficou algo a queixoso. A falta é mesmo assinalada pelo árbitro. Achas que bem, Marco?
6: Sim, a falta é óbvia sobre o Martim.
1: Martim Fernandes a ser travado em falta, já se levantou entretanto, 48 minutos e meio, está o Porto a perder em casa do Betis por 1-0.
5: E o Porto, nesta altura, no grupo de equipas que estão na última posição da Champions, 0 pontos virtualmente para o Porto, que tem tempo ainda para inverter este resultado. Bola para Borja Sainz, vai atrasar Borja Sainz e vai entrar Samu na equipa do Futebol Clube do Porto, rápido a decidir Francesco Farioli. Depois do golo, Samu, chamado ao banco, vai entrar na equipa portista.
1: Achas que é bem, Jorge, a entrada de Samu?
2: Eu no começo do jogo eu disse que realmente este jogo
1: era
2: mais para Samu, porque por causa da...
5: A bola vai ao poste da baliza de Diogo Costa. Grande oportunidade. António a aproveitar um passe que saiu mal e a rematar com a bola a bater no poste esquerdo da baliza do Porto. Grande chance para o 2-0. Distração enorme da equipa portuguesa. Quase a ser aproveitada com o passe de Kivior para Kivior a ficar a meio caminho. E António a rematar a bola vai ao poste. Atenção à resposta do Porto. O guarda-redes sai da baliza e manda a bola para fora. Entretanto, uma ligeira correção àquela informação anterior, não está ainda decidido que Samu vai entrar, parece-me que tem indicações sim para intensificar os exercícios de aquecimento, está a fazê-los nesta altura o avançado camisola 9 do Futebol Clube do Porto.
1: Mas Jorge, já agora relativamente àquele momento de há pouco ali, desatenção, já lá vamos, podemos ir aí porque o Porto perde a bola, está um jogo também algo mexido, mas Jorge, ali uma desatenção que podia ter resultado no segundo gol do Beto.
2: Há bocado foi um erro muito grande, acho que foi do Varela, que não passa atrasado e a equipa não estava posicionada para tal. Treinam assim e depois acham que os jogadores estão nessas posições e permitem esses erros. Mas acho que muito pouco. O jogo está a pedir velocidade no último terço, porque tem alguma dificuldade, que a defesa do Betis não é muito rápida. Portanto, com o Samu e com o Petruzeski, acho que o Porto ia ganhar alguma coisa. Borja Santos está longe do jogo, o André Silva não está mal, mas também acho que Samu poderia trazer muito mais ao jogo.
7: Vamos esperar também quais vão ser as mexidas implementadas na equipa por Francisco Farial, e para já não mexe o treinador do Porto numa altura em que o Porto está em desvantagem, está a perder por 1-0.
5: Vai atacar a equipa do Futebol Clube do Betis, aliás. Betis no ataque com bola junto à linha do meio-campo. Joga Isco. Aí a vantagem o Betis. O Porto forçado a reagir. Está em desvantagem nesta altura da equipa portuguesa. Ataca o Betis à direita. Agora já sem grande pressa para invadir o último terço. Isco com bola. Está em vantagem o Betis. De Elsa vai libertar para a direita. É para a subida de Angel Ortiz. Angel Ortiz vai jogar para trás. A bola chega a perto do grande círculo, lá vai o Betis, a abertura para a esquerda, é rapidamente o Betis a procurar espaço lado esquerdo ainda, a bola vai ser adiantada mal, corta Pablo Rosário, ainda bem para o Porto, vai tentar o passe, desastre total. Outra vez André Silva, que está claramente a mais nesta equipa do Porto, farto de errar e também não tem estado particularmente eficaz no ataque. Aliás, foi ele quem falhou por duas vezes o golo naquela dupla chance que o Porto teve na primeira parte. A António acelera, vai ultrapassar Francisco Moura, tem de recuar agora, joga atrás, lá direito, olha o Betis, cruzamento para a grande área, corta Pablo Rosário de cabeça, a tentar agora André Silva, outra vez a soltar mal, o Porto recupera com Borja, ainda assim a André Silva, depois a ser apertado, há falta sobre André Silva, parece haver, o árbitro manda jogar, sobra a bola para a equipa do Porto, que agora vai atacar, lá vai Borja Sainz, a tentar dar a linha de passe, mas a bola está à esquerda com Pepe. Pepe vai atrasar para a zona de Francisco Moura, junto à linha do meio campo. Alan Varela pega na bola, vai tentar, dobra a divisória, Victor Frolo, da bola para a esquerda, é para Gabri. Gabri vai procurar subir, tem Pepe perto dele. Pepe recebe, vai tentar o drible, joga para uma zona mais central, é para Victor Frolo. 52 minutos e meio, Porto vai agora para o último terço, à procura do empate, está a perder a equipa portugua. Gabri, Pepe, Gabri atingido, o árbitro apita a falta, livre para o Porto, e depois ali uma confusão entre Gabri e Marc Roca, com a equipa de arbitragem imediatamente a intervir e a impedir que a situação escalasse. Há falta, seja como for, porque foi aparentemente atingido na cara o homem do Porto, livre à esquerda do ataque portista.
7: Ali pegados os jogadores de ambas as equipas depois desta falta que é assinalada. A repetição não foi a melhor porque não conseguimos perceber exatamente o que é que aconteceu. Mas na falta, as melhores imagens já agora, Marco, ouvir a tua opinião, achas que a falta é bem assinalada?
6: Não, parece-me falta sobre o Gabriel Veiga, não conseguia perceber o que é que terá feito o jogador opositor por parte do Sevilha, porque o Gabriel Veiga estava muito, muito descontente com algo e estava a manifestar-se com o árbitro sobre isso.
7: Entenda o árbitro que houve de facto esta falta e por isso tem pontapé livre o Futebol Clube do Porto, a pode levar perigo à baliza do Betis.
5: Vai ser batida a bola para a grande área, estamos com 9 minutos de segunda parte. Betis 1, Porto 0 é o resultado na primeira parte. Recordo, golo anulado ao Porto, atenção ao livre, vai ser batido, Gabri, gola! A bola foi para a gaveta e atenção, grande confusão agora no relvado com festejos de Gabri. Chovem objetos das bancadas. Há um jogador do Porto, está estendido no relvado. Em dificuldades, parece-me ser Francisco Moura. Gabri, entretanto, pareceu provocar os adeptos. Já está, nesta altura, afastado daquela zona. Continua a festejar e a apontar para o símbolo do Futebol Clube Porto. Francisco Moura está no relvado. Não sei se foi atingido por alguma coisa que veio das bancadas ou se foi, eventualmente, um jogador do Betis que o agrediu. Penso que terá sido das bancadas, porque é André Silva, não é Francisco Moura, é André Silva quem está nesta altura tombado no relvado e está em dificuldades físicas. Vamos aguardar para perceber o que aconteceu. Penso que terá sido alguma coisa vinda das bancadas, até porque os adeptos do Betis estão muito exaltados e há até necessidade de a equipa acalmar a massa associativa. Está nesta altura também Diogo Costa perto de André Silva. Alguma preocupação por parte da equipa do Futebol Clube Porto. O árbitro também vai agora perceber o que está a acontecer, sendo que no meio de toda esta confusão teve também papel ativo Gabri Veiga. André Silva, entretanto, levanta-se, vão sair cartões, pelo menos um vai sair, vamos aguardar para perceber qual é a decisão tomada pela equipa de arbitragem. André Silva já está de pé, vai sair agora a decisão do árbitro, que está ali à procura dos jogadores que identificou como os culpados neste caos que se instalou na sequência do grande golo de Gabri Veiga. Foi um pontapé livre que foi batido. Três cartões amarelos, pelo menos, Alan Varela, Ezabdé e também Deossa. Penso que são estes três que são amarelados pelo árbitro. André Silva também está a protestar. É uma grande confusão que aconteceu depois do golaço de Gabri Veiga. Golaço com muitas culpas também para o guarda-redes. Vemos agora na repetição, o guarda-redes adivinhou o lado, mas tocando na bola, empurrou-a para dentro da baliza. Gabri a fazer o empate e depois disso, grande atrapalhada entre jogadores e adeptos das duas equipas.
7: Gerou-se ali uma enorme confusão e não deixa de ser curioso que o causador desta confusão, porque Gabri Veiga foi ali a festejar e dirigiu-se às bancadas onde estão os adeptos do Betis e depois, no fundo, acaba por se afastar quando já está ali uma sala ganhada de salgadores envolvidos em confrontos. Gabri Veiga afasta-se e deixa aquela confusão. Saíram três cartões amarelos, um deles foi para um dos jogadores do Porto. André Silva a ver cartão amarelo na sequência dessa enorme confusão. Entretanto, vem aí três mexidas na equipa de Francisco Farial.
5: Piatoszewski, Alberto Costa e Samu. Vai apostar tudo no ataque. Francisco Farial e jogo empatado em Sevilha. A bola para a equipa do Betis. Volta a ter mais ritmo o Betis no ataque, já que o Porto chegou ao empate com Gabri a marcar. A bola para Ezabdé à esquerda, pode cruzar. Ainda Ezabdé vai para uma zona mais central, tem de recuar. Borja não larga, pressiona o homem do Porto, candidato sério à saída quando forem feitas as tais três mexidas na equipa do Porto. Recordo, Samu vai entrar, Piatoszewski também, tal como Alberto Costa, vai refrescar a equipa em todos os setores, o treinador do Porto. Amarelos agora confirmados, um deles é para André Silva, portanto não para Alan Varela, mas sim para André Silva, tal como para Ezabdé, e o outro pareceu-nos ter sido mostrado a Deossa. Vamos às mexidas na equipa do Porto, confirma-se a saída de Borja Sainz, André Silva também sai, estas as mexidas no ataque. Piatoszewski e Samu entram para as saídas de Borja Sainz e de Samu, e na defesa Martim Fernandes, portanto troca por troca também na lateral direita. É assim que o Porto vai encarar a última meia hora deste jogo frente ao Betis, que está empatado a um golo. Confirmado também o tal terceiro amarelo naquela confusão para Deus.
7: As mexidas não surpreendem porque é troca por troca, mas achas que faz bem em dar alguma frescura nestas
2: Sim,
7: posições?
2: Mete velocidade na frente, muito mais velocidade, porque realmente até pode o Piatoszewski e o Samu não renderem, mas de qualquer maneira a ideia é realmente esta, é meter muito mais velocidade, muito mais físico também na frente com o Samu e o Alberto Costa, que realmente tem feito uma boa época, o lateral direito, e dar um descanso aqui ao Martim, e pode também agora nestes últimos minutos, nos 30 minutos, o Alberto Costa poder se projetar um pouco mais em termos atacantes, coisa que não aconteceu tanto na primeira parte com o Martim.
7: E conseguiu há pouco o Futebol Clube do Porto a empatar este jogo a um golo de Gabri Veiga na sequência de um pontapé livre.
5: Vai tentar a equipa do Futebol Clube do Porto. É o Betis, para já, que tem bola. Atenção, a equipa do Betis joga do lado do direito. A bola vai ser enviada para a zona de Isco. Ainda Isco tenta insistir, entrega para António, bola para o homem do Betis, Ángel Ortiz. A pressão de Samu. Quase Samu a roubar a bola, para já, Nathan. Entrega bem para a esquerda. É para Fernando Garcia, foge a um adversário que era Alberto Costa, que estava a pressionar. A bola chega ao guarda-redes do Betis. Ponto pontapeia na frente, o homem do Betis, Álvaro Valés. Atenção, Anthony, roda à direita, três a marcá-lo, consegue fazer o passe, mas para fora, não aproveita. O Betis é lançamento da linha lateral para o Futebol Clube do Porto, quando estamos a meia hora dos 90. Está empatado este encontro, virtualmente o Porto com um ponto em duas jornadas, já esteve em vantagem, pensou estar em vantagem no momento em que foi rematada a bola por Martim Fernandes para dentro da baliza. Logo depois houve uma intervenção do vídeo-árbitro que anulou esse golo. Depois disso, o Betis com a vantagem, o Porto empatou. Entretanto, também cartão amarelo para Francesco Farioli por protestos no banco do Porto. Ataca o Porto à esquerda, a bola vai ser metida por Piatuszewski para Victor Frold, joga junto ao lateral à esquerda, agora Gabri, roda Gabri, está no corredor central, entrega para Samu, o passe é bom, calcanhar, Samu, e

0: vencer por 2-1 em Sevilha.
1: Jorge, e acaso para dizer que reconhece, porque foi um tiraço de Samu.
2: Tinha
3: acabado
1: de entrar, não é?
3: Portanto, foi muito boa a jogada e muito boa a finalização. É um pontapé fantástico. A jogada deste trás já foi boa. Agora, esta situação com o PP de primeiro de calcanhar para trás. E o primeiro foi o Samu que segurou. Portanto, muito boa a jogada, muito bom golo. Aliás, este o PP ir para a direita para mim rende mais do que propriamente jogando na esquerda, e ultimamente é um com o Borga e tem jogado sempre no lado contrário. Eu não entendi, mas muito bem, acho que o Porto deu uma boa resposta ao gol sofrido, deu uma ótima resposta.
1: Está a vencer o Futebol Clube do Porto após um grande gol, um grande pontapé de Samu.
0: Bola para a equipa do Betis, o Porto em vantagem, 2-1, Samu marcou em Sevilha. E o Porto agora com bola lá atrás, entretanto mexidas na equipa do Betis com Ceballos e Cucho Hernández a serem lançados, saídas de Deossa e de Troy Parrott na equipa do Betis. Bola para Diogo Costa, 62 minutos e meio, Farioli mais calmo agora no banco de suplentes a vencer o Porto nesta altura. Grande passe de calcanhar de PP, grande golo de Samu, 2-1 é o resultado. Bola para Alberto Costa, à direita, sobe lateral do Porto, vai ultrapassar a linha de vitória em grande velocidade de calcanhar, bem jogado, pode ir para mais um. Porto, Alberto, já está na grande área e adormeceu. Alberto permitiu o corte, o árbitro dá ponta, pé de canto, grande chance para o Porto aumentar a vantagem, mas Alberto, tão fácil que foi para ele entrar na grande área, depois acabou por se deixar adormecer, permitindo o corte de Fran Garcia, que fica agora a rebolar no relvado, mas a decisão está tomada, é ponta, pé de canto para a equipa portuguesa.
1: Continua ali com muitas dificuldades os jogadores do Betis. O árbitro interrompeu o jogo entretanto, mas estamos a ver as repetições desse momento. Achas que ficou uma falta por assinalar, Marco?
4: Sim, é uma falta clara. O Alberto Costa abre claramente o braço direito e acerta na boca do adversário. Falta é óbvia.
1: E por isso é que ficou queixoso o jogador do Betis. Ainda está ali sentado no relvado, só agora se levanta, mas há muitos protestos por parte dos jogadores da equipa da casa, porque entendeu o árbitro não assinalar essa falta. E agora há ali uma grande confusão que nem se percebe exatamente o que está para ali a acontecer. Achas que marcou falta? É isso?
5: Não marcou canto nenhum.
1: Então terá sido mesmo assinalada essa infração a favor do Betis. 64 minutos, o Betis, que agora está em desvantagem neste jogo pela primeira vez, porque esteve a vencer desde o minuto 47, mas entretanto o Futebol Clube do Porto deu a volta com dois golos, o primeiro de Gabri Veiga e agora um de Samuel, que tinha acabado de entrar.
0: Bola no ataque da equipa do Betis, corta Alberto Costa, a bola vai para fora, lançamento é para o Betis, à esquerda, lança Isco para Nathan. Nathan vai colocar a bola mais para trás ainda, pressão intensa de Samu, a bola sobra para Marc Bartra, é entrega para Marc Roca, vai entrar no grande círculo, tenta adiantar a bola para Cucho, joga bem, lá vai António e aproxima-se da grande área, calcanhar outra vez para Cucho, chega primeiro, rápido Kivior, atrasar e depois combina com Diogo Costa. Sai a jogar o Porto a partir da defesa. Muita pressão, recupera o Betis. Atenção, Anthony. Anthony vai jogar para trás. Joga agora do lado direito o Isco, junto à grande área. Tenta a finta, já passou. Ainda Isco, queira da área. Pode cruzar, está agora com a marcação de Francisco Moura, que toca na bola e envia para fora. É pontapé de canto para o Betis, à direita do ataque.
1: A beneficiar desse pontapé de canto e os adeptos do Betis também nesta fase em que a equipa está em desvantagem vão puxando pelos jogadores para tentarem pelo menos chegar ao golo do empate. Tem agora esta oportunidade de lance para o Lupa.
0: Vai ser batido o pontapé de canto, bola na grande área, corte incompleto, olha o Betis ainda, é perigoso este lance, é Zabdé à esquerda, está na grande área, o cruzamento fácil para Diogo Costa, agarra o guarda-redes do Futebol Clube do Porto.
1: Mas achas que agora está melhor o Porto?
6: O Porto ganhou muita confiança com o gol do empate principalmente,
2: ganhou muita confiança e agora parece ter o jogo controlado. O Betis também já não tem a frescura física para reagir ao gol da reviravolta do Porto. Mas é sempre uma equipa perigosa, que individualmente são tecnicamente muito bons. E a qualquer altura também podem chegar ao empate. Mas o Porto parece ter o jogo controlado.
1: Parece ter o jogo a... O futebol do Clube do Porto está a vencer por 2-1.
0: Está a vencer por 2-1 a equipa do Porto, quando daqui a pouco vamos entrar para os últimos 20 minutos desta segunda parte. Estamos a acompanhar ao segundo na CMTV e na Correio da Manhã Rádio. Betis 1, Porto 2, avança PP à esquerda. PP vai tentar acelerar, não consegue.

0: Consegue a finta, é desarmado, era Petrushevski, Pepe está à direita, Petrushevski à esquerda, ele quem arranca uma falta, pontapé livre para o Porto.
1: E Oscar Petrushevski agora também a levantar-se na sequência desta infração, a falta é assinalada, vai Marco?
2: Sim, é atingida ali na perna esquerda, a falta existe.
1: Foi esse o entendimento do árbitro, a assinalar de imediato essa infração e por isso mesmo é pontapé livre para o Futebol Clube do Porto. E lá vai ele, Gabri Veiga. Parece-me que será que ele mesmo a bater. Foi ele que na sequência de um pontapé livre, assim é que é, marcou o primeiro golo do Porto.
0: Vai ser batido o pontapé livre, o Porto em vantagem, perto de garantir os primeiros 3 pontos na Liga dos Campeões, mas está ainda longe do fim este jogo, segunda parte nesta altura. Vai ser batido livre por Gabri Veiga, à esquerda Gabri vai colocar a bola para a grande área, estão lá Pablo Rosário, Kevior, Samuel, também PP, Fraold e Alan Varela. Vamos ao livre, batido grande área, o cabeceamento e a bola vai ao lado, foi Alan Varela de cabeça, tão perto do golo, baixou-se para cabecear, Alan Varela conseguiu, desvio, a bola passou a centímetros do posto direito da baliza de Álvaro Valles.
1: Levava vista o terceiro, Santos.
3: Era. Eu tinha lá muita gente e pronto, isso foi. São azares. Não gostou bem, não desviou bem, mas foi uma grande oportunidade. E era importante agora, não só tirar a bola ao Betis, mas se conseguisse agora materializar o terceiro gol, realmente matava completamente o jogo.
1: E é isso que está a tentar fazer a equipa de Francisco Faria.
0: Bola para a equipa do Porto, lá vai Victor Frold, já adiantou, bem jogado, abertura, simulação espetacular, PP abriu espaço, Alberto Tóra, grande área, o cruzamento atrasado, corta o remate e a bola vai para fora, Gabri tentou, ainda e conseguiu chegar a bola a tempo do remate, mas também ele já em queda, não conseguiu aumentar a vantagem, o Porto dá vários sinais de que pode marcar mais um golo, está a vencer por 2-1 nesta altura, ponto de pé de baliza para a equipa do Bepo.
1: Agora novamente com perigo a equipa do Futebol Clube do Porto a conseguir aproximar-se da baliza do Betis, está claramente por cima nesta fase do jogo e o Betis tem tido poucas aproximações à baliza de Diogo Costa e sempre que vai lá também o guarda-redes do Futebol Clube do Porto, sempre tranquilo e seguro a evitar males maiores, lá vai ia novamente o Porto, mas consegue o Betis agora preservar a bola.
0: Vai avançar rapidamente a equipa do Betis, muita pressão sobre Isco, foge a 3, mas não passa, recupera Gabri, lá vai Gabri, está a fazer um grande jogo outra vez, Gabri Veiga a jogar para lá da linha do meio campo, acelera Gabri, tenta a finta, não consegue, ainda vai buscar a bola do lado direito, junto ao lateral, Gabri ganha, lançamento, está pegado com 2 jogadores, outra vez adversários, chovem novamente objetos, é uma garrafa que é enviada das bancadas e portanto vai ter de a recolher o árbitro Clement Torrepan, vamos ver o que faz a partir daí, os ânimos continuam muito exaltados, o Porto em vantagem e a partir dos golos do Porto têm-se vivido alguns momentos de confusão, sobretudo com Gabri Veiga.
1: Gabri Veiga, ele que já há pouco tinha sido o causador daquele momento de tensão que depois envolveu vários jogadores das duas equipas e resultou mesmo em 3 cartões amarelos, um deles para um dos jogadores do Porto, no caso foi André Silva que viu esse cartão amarelo, agora novamente jogo interrompido depois de Gabri Veiga ter dado ali um chega para lá num adversário e depois voaram novamente objetos a partir das bancadas e vem aí mexida na equipa, a tirar Gabri Veiga, Francisco Farioli para a entrada de Inbom. Parece-te bem, Fernando, até porque Gabri Veiga em alguns momentos parecia estar um bocadinho de cabeça perdida.
4: A atitude estava a ter dada desde o gol, não acabava o jogo. Por isso agora é uma saída, está a mandar ver com as pessoas.
1: A fazer
4: por
1: mais.
4: Por culpa dele, que ele não devia ter feito aquilo. Uhum. A provocar os adeptos do Betis.
1: Fazer esta substituição, já está em campo o Inbom depois da saída de Gabri.
0: Bola para a equipa do Porto, é Pablo Rosário quem vai colocar para Jakub Kevior. Kevior recebe na grande área de Diogo Costa, tem o guarda-redes disponível para receber. Ainda Diogo Costa, Diogo Costa vai soltar para fora da grande área, é para Kevior. Livra-se da bola com um pontapé longo na frente, não chega. Oscar Pietrzewski a tentar ganhar nas alturas, Inbom não consegue, mas a bola sobra para Alan Varela. Contra-ataque do Porto, disparado agora de Alan Varela, com um passe com muita força e que não levou direção de PP. À vontade, o guarda-redes, Álvaro Valés recolhe fora da grande área, tenta adentrar, recupera Piatuszewski. Piatuszewski muito rápido, está a regressar aos relvados em grande forma, joga para Samu.

0: da baliza. Ainda Samuel ao lado esquerdo a levar a bola para perto do grande círculo à procura do espaço de Alan Varela. Combina com Pablo Rosário. Pablo Rosário para Iacob Kiver. Alan Varela no grande círculo também. Bem jogado pelo Porto. A bola é de Samuel. É de então para a direita. Farol dá uma linha de passe. Já recebeu. Não há fora de jogo. Pode cruzar para o outro lado direito. Vai tentar a finta. Não passa. Victor Farol permite o corte do homem do Betis. E agora é Zardé. Rapidíssimo a acelerar. Aparece Alberto. Tenta o corte. Não consegue. A bola fica ali presa. Falta. Vai para a rua. O homem do Betis. Vai ver o segundo cartão amarelo. Se é esse o entendimento do árbitro, vamos aguardar. Não, sai um amarelo para um jogador do Porto, aparentemente, depois de uma jogada em que pareceu ter sido pisado Alberto Costa por Ezabdé. A dúvida é o motivo da falta. Não foi totalmente claro o que aconteceu. Ficou ali a queixar-se Alberto Costa depois de o homem do Betis lhe ter colocado o pé em cima, mas o amarelo foi eventualmente para Victor Fraolde. Não tenho a certeza, talvez tenha sido até para Alberto Costa, que ainda estava no ravado, mas confirma-se foi mesmo para Victor Fraolde, amarelo para o médio dinamarquês da equipa de Farioli. Olha o Betis, responde, atenção, António está na grande área, pode marcar o passo atrasado e o golo do Betis a marcar Cucho Hernández. Mais uma vez o Porto a ser apanhado em contrapé. Anthony entrou na grande área e, por muito que nos custe dizer isto, sucedem-se as vezes em que é do lado de Francisco Moura que a tragédia acontece. Anthony entrou na grande área, passa atrasado e Cucho Hernández a rematar de pé direito para dentro da baliza de Diogo Costa. Festa dos adeptos do Betis, 2-2 no marcador.
1: Foi passarinho, como se costuma dizer. Francisco Moura deixou
2: depois neste momento que tem que ser, que aqui é para estar a ganhar 2-1, tem que haver um posicionamento melhor. Mas tem que estar mais perto. E aqui um bocado também reduzir um bocado o espaço entre o lateral e o central, não é? E estavam os três.
3: É uma boa execução.
1: Consegue o Betis chegar ao golo do empate. Estava à procura disso, mas sem grandes oportunidades, porque o Porto estava claramente por cima, mas chega o Betis ao empate. Vamos ver qual será agora a reação por parte dos jogadores de Francisco Farioli, sendo que agora o jogo está interrompido. É assinalada uma falta. Victor Fraholt ficou ali caído no relevado, ele que há pouco viu o cartão amarelo. O que é que achaste desta decisão, Mate?
4: É a falta do Fraholt, depois acaba por ser atingido, mas a falta primeira que acontece é do Fraholt.
1: Foi esse o entendimento do árbitro a assinalar, no caso, falta a favor do Betis.
0: Vai ser retomado o encontro nesta altura com 75 minutos. Estamos a 15 dos 90. 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Resultado é 1-2 para o Betis, 2 para o Porto. Já esteve a perder, já esteve a ganhar o Porto. Nesta altura, igualdade no marcador. Ataca o Betis com Anthony. Anthony falha a recepção, a bola escapa-lhe e pertence ao Porto. É Francisco Moura quem vai lançar à esquerda da defesa portista, a 10, 15 metros da linha do meio campo. Preparado Moura para lançar, lança à procura de Samu. Não chega Samu, corta o meio campo do Betis. Fraolde recupera, muita confusão, aparece Nathan com um balão para fora a permitir novo arremesso de linha lateral ao Porto à esquerda. É para Francisco Moura, agora já em meio campo ofensivo, lança na frente à procura dos homens mais adiantados. Era PP que no ravado à falta livre para o Porto, ainda longe da baliza, mas com provável bola enviada para a grande área. Vamos ver se é essa a opção tomada por Inbom, que toma conta da bola. Ele quem vai assumir a marcação deste pontapé.
1: Falta indiscutível esta, Marco.
4: Sobre PP, indiscutível.
1: PP a ser travado em falta, pontapé livre, que vai ser batido por Inbom, ainda a uma distância considerável da baliza do Betis.
0: Vai ser batido o pontapé livre por Inbom para a grande área. Enviou, corta o Betis. Ali pedidos de penalti, o árbitro manda jogar. PP recupera à direita, tenta invadir a grande área, não consegue. Tira a equipa do Betis. E agora é Zabdé, muito rápido à esquerda, vai tentar acelerar. Vai para cima de Alberto Costa, que não é menos rápido. Joga ainda Zabdé, já travou, tenta adiantar, corta bem o meio campo do Porto. Alan Varela faz um túnel, perde a bola. Fica a pedir falta. Falta na opinião do árbitro e vai sair cartão amarelo para o homem do Betis, Ceballos, que tentou dar sequência à jogada, ou tentou apenas pontapear a bola para longe, já que estava mais do que sabido por toda a gente que o árbitro tinha intervindo para parar o jogo. Portanto, amarelo mostrado pelo árbitro Clemente Orpa.
1: Bem exibido o cartão amarelo, Marco.
4: Sim, havia falta previamente, o árbitro deu a falta sobre o Varela e a seguir pontapeou a bola para retardar o reinício do jogo.
1: A ser mostrado esse cartão amarelo pelo árbitro, 77 minutos, 2 para o Betis, 2 para o Futebol Clube do Porto.
0: Bola para a equipa do Porto, Kivior lá atrás, entrega para a zona de

0: Vai tentar uma finta. Aparece Anthony também naquela zona. Equipa do Betis, nesta altura, à procura do golo. 2 igual é o resultado. Bola atrás. Vai aparecer Nathan Pepe. Imediatamente vai correr para o pressionar. Ainda o central do Betis. Sai a jogar. Vai dobrar a linha do meio-campo. Está no grande círculo. Entrega para Isco. Isco novamente a recuar para organizar o jogo da equipa do Betis. Isco ainda joga mais para a esquerda. A bola vai chegar à zona de ação de Ceballos. Joga tudo à esquerda. É para Fernando Garcia. O passe é para Isco. Joga o Betis em meio campo ofensivo, mas longe da baliza do Porto. Nova investida do Betis, abertura para a direita, sai mal o passe, recupera Piatuszewski e vai tentar lançar o contra-ataque lado esquerdo. Ainda Piatuszewski aguenta a bola, corre à frente muito rápido Francisco Moura. Ainda Piatuszewski conserva a bola, vai entregar para Inbom, desmarca-se, já recebeu Victor Frolde. Agora tem de fugir ao adversário, com isto congela o contra-ataque do Porto. Bola do grande círculo, vai para a direita, é para Alberto Costa. Alberto Costa à procura de Pepe, chama-o, espera um pouco, não tem como avançar. Ainda Alberto junto ao lateral, tentava a finta, não perde a bola. Bem Alberto, joga para a zona de Kiver, está também integrado na manobra ofensiva, é ele quem vai arriscar. Ainda Kiver joga para Pepe, o passo de primeira, não passa a bola, corta o Betis, que agora vai tentar o contra-ataque. Atenção, a bola rapidamente a ser metida para Cucho Hernández, autor do golo, não passa a primeira, a bola sobra na defesa do Betis, é para Nathan. Agora tem de desacelerar um pouco, lá vai o Betis. 79 minutos de jogo nesta altura, 2 igual o resultado. Estamos a acompanhar ao segundo na CMTV e na Correio da Manhã Rádio. Amanhã também às 8 da noite começa o Benfica Celtic, jogo segundo do Benfica na Liga Europa. Venceu na primeira jornada, quer dar sequência a uma vitória no campeonato. O Benfica que já se assumiu através do treinador Marco Silva como candidato à vitória na Liga Europa, joga também amanhã com acompanhamento ao segundo na CMTV e na Correio da Manhã Rádio. Bola para Isco, está no ataque o Sevilha. Aqui joga-se a Champions com Betis e Porto empatados nesta altura. Ataca a equipa do Betis, bola para Cucho Ramírez, pode cruzar à direita, joga para a zona central, é para Anthony. Anthony vai entregar atrás, a equipa do Betis à procura do 3-2, está no ataque insistentemente à direita, o passe é para Roca, lá vai Roca, joga no grande círculo, a procurar Nathan, Samu a pressioná-lo, bola mais para a esquerda, é para Ceballos. Ceballos liberta tudo à esquerda para Fernando Garcia. Fernando Garcia flete para o meio, tenta acelerar, não deixa o Porto, ainda Ceballos, não arrisca, joga para trás, o Betis sobe, coloca muita gente no ataque, bola na frente, atenção, é perigoso este lance, a bola para Isco. Isco vai entregar do lado direito, pode haver cruzamento para a grande área, bola adentrada, ultrapassado Francisco Moura, outra vez pede penalti, o Betis arrisca o corte. Francisco Moura, aparentemente é legal, ainda que com queda e caixas do Betis, portanto vamos ter de esperar pela confirmação do vídeo-árbitro para perceber se há ou não falta sobre o homem do Betis, que continua caído na grande área. Dúvidas, porque Ortiz entrou e foi desarmado. A ver, vamos, se há ou não falta. Mas digo eu que se o homem do Betis está tão queixoso na grande área, é porque alguma coisa sentiu. Provavelmente está a exagerar nas queixas para que o vídeo-árbitro possa verificar se houve ou não falta de Francisco Moura, mas há um fora de jogo no arranque da jogada e, portanto, mesmo que houvesse falta, não vai haver intervenção do vídeo-árbitro.
1: É isso, Marco?
2: Sim, é isso mesmo. Apesar de poder ter havido pontapé de penalti, há fora de jogo, parece-me haver fora de jogo. Penalti também parece que existe, porque é pontapeado no pé esquerdo. O jogador do Betis Sevilha é pontapeado no pé esquerdo e é falta, mas parece-me que há fora de jogo no início da fase de ataque.
1: Se não houver, terá sido esse.
2: É penalti.
1: Até atenção.
0: Mas isto porque... é fora de jogo, não é possível. Não é possível, porque há claro fora de jogo do homem do Betis. Portanto, não posso acreditar que isto vá acontecer. Se for penalti, vamos ter de, mais uma vez, dizer que Francisco Moura não está à altura deste tipo de jogos. Mas há fora de jogo e, portanto, eu acho que é um erro de avaliação claríssimo do vídeo-árbitro. Não é possível que não tenham visto que havia fora de jogo no arranque da jogada. O lance é claríssimo, portanto, vai ser penalti. Atenção, porque isto é, daquilo que eu vi, absolutamente escandaloso. Há fora de jogo claríssimo do Betis, mas o árbitro vai ver as imagens e entende que há penalti. Não sei se o vídeo-árbitro, se pode haver um vídeo-árbitro para o vídeo-árbitro, mas é assinalado penalti, escândalo total em Sevilha, se de facto havia fora de jogo. E eu penso, com elevado grau de certeza,
2: fora de jogo
0: que há, vamos aguardar.
2: O fora de jogo é semiautomático.
1: Então,
3: Então não é fora de jogo.
4: Acho que ali há
2: claro. Claro, o jogo é semi-automático, é por não estar fora de jogo, com certeza absoluta.
3: Aqui não está fora de jogo.
1: Portanto, se a equipa de arbitragem decide que é penalti, é porque não havia fora de jogo.

0: embora tenhamos ficado com essa percepção.
1: Exatamente.
2: Mas é daqueles bons, não é? Fora de jogo bom, não é?
1: É colocado, neste caso, é semiautomático e é avaliado o fora de jogo antes do penalti para o vídeo árbitro ter chamado, é porque a tecnologia de fora de jogo disse que não havia fora de jogo no lance.
0: Fica esta explicação do Marco Pina, portanto, não houve fora de jogo, embora pelas imagens tenhamos ficado com essa percepção. O Marco também explicar que há o tal sistema que temos falado muito de fora de jogo a semi-automático e que essas linhas foram colocadas automaticamente. Portanto, a equipa de arbitragem entender que houve falta de Francisco Moura, é penalti para o Betis.
3: E vistas melhor as imagens, talvez o pé esquerdo de Jakub Kivior estivesse a deixar em posição legal o homem do Betis. Seja como for, já não há reversão possível, há mesmo o penalti para a equipa do Betis. Isco vai partir, Diogo Costa tem de defender, Isco bateu, golo do Betis, 3-2 para a equipa do Betis. Lançou-se para a esquerda, Diogo Costa, a bola foi rasteira para o outro lado e o Betis passa para a frente do marcador, frente ao Futebol Clube do Porto.
0: Jorge,
4: isto é um, tem as suas, às vezes quando te pretende, digamos, atacar, tem que se calhar descurar alguma coisa. Agora, a saída de Gabi Veiga, que estava a ajudar bastante ali naquele lado esquerdo, e mesmo até o próprio Pipi, quando esteve lá, sempre ajudou ali naquele lado esquerdo. Vamos ver que estes dois golos vieram exatamente para o mesmo lado.
0: Então, o que estás a querer dizer, no fundo, é que Francisco Moura
4: não tem estado
0: à altura e não conta ali
4: para além, para mim,
0: que estava a ter...
4: Sim, para além de erro individual, para além de erro individual de abordagem, agora estamos a ver...
0: Exatamente, estava em jogo os jogadores do Betis, tivemos agora a oportunidade também de ver essas imagens.
4: Para além de um erro, dois erros individuais de abordagem, na minha ótica, também não teve apoio rigorosamente nenhum o Francisco Moura, completamente distantes. Numa altura em que o Porto tinha o controle do jogo total, depois do 2-1, completamente total, penso que a saída do Gabriel Veiga veio mexer ali. Porque nem se estava a notar o Betis a fazer pelo jogo. Estava a jogar, mas penso que estava mais condicionado. Portanto, isto é erros de níveis de concentração que tem que ser 90 minutos e não pode ser só
0: 70. Agora ao Porto.
3: Lá vai Pedro Jevski, soltou a trivela para a grande área, Inbom à esquerda, pode cruzar, não sai, a bola cruzada por Inbom, corta, o Betis insiste, o Porto vai lá atrás, atenção, Pedro Jevski tenta o drible, vai para a zona central, procura de mais uma finta, cruzamento, bola picada, grande área, corta, o Betis vai sair agora para o contra-ataque, bola adiantada para a esquerda, é para Ezabdi, vai achar o espaço, Pablo Rosário, é Ezabdi, é muito rápido, vai para cima do adversário, são três que tentam travar, cartão certamente para o autor da falta, derruba-se Santiago Jiménez, nem dei pela entrada de Santiago Jiménez, derruba o adversário em falta, vê cartão amarelo neste contra-ataque do Betis.
0: Ninguém deu na verdade, mas já está em campo. Marco, relativamente a esta infração, o que é que achas?
1: Sim, não havia margem para dúvidas, o jogador para ali completamente com o cumprimento antidesportivo de agarrar o adversário desequilibrante, faz uma falta tática e vê amarelo.
0: A ver, cartão amarelo, Santiago Jiménez, depois de ter travado o adversário em falta, bem, e também duas mexidas na equipa do Betis. O Betis, que recordo, está a vencer o Futebol Clube do Porto por 3-2, jogo também muito mexido nesta reta final, mas o Porto não vai desistir e vai procurar, com certeza, marcar mais golos, chegar pelo menos ao golo do empate.
3: Vai ser retomado o encontro, bola para o Betis, Ezabdi à esquerda, 87 minutos em Sevilha, bola para Pablo Fornals, que entrou há pouco na equipa do Betis, Ezabdi, calcanhar para Fornals, à esquerda, não consegue aguentar a bola, ainda recupera, muita confusão, lá vai Pablo Fornals, tenta o drible, não passa, junto ao lateral, grande confusão, Jiménez manda a bola para fora e vai ser pontapé de canto para a equipa do Betis de Sevilha. Jiménez confirmada a entrada há pouco de Santiago Jiménez, quem saiu na equipa do Futebol Clube do Porto foi PP. Entrada de Jiménez, que vai juntar-se a Samu no ataque, mas está a jogar muito junto ao lateral. Bola cruzada, agarra Diogo Costa depois de um desvio em Alberto Costa. Vai rapidamente Diogo Costa a soltar a bola para Jakub Kivior. Kivior pode subir. 87 minutos e meio, Betis 3, Porto 2 é o resultado. Bola para Kivior, entrega com muita força. Moura aguenta-se de pé, aguenta a bola, joga para Pietrzewski. Pietrzewski devolve mal, tenta recuperar, não consegue. Inbom, bola picada para trás. O Betis troca a bola à direita na defesa, não sai a bola. O Porto vai recuperar, bem jogado. Agora bem na recuperação, Francisco Moura, que fica ligado à reviravolta do Betis com dois erros, último dos quais um penalti cometido que permitiu 3-2. Lá vai Pietrzewski, agora está com muita vontade, mas pouca cabeça, não consegue o drible, choca com o adversário. O Porto recupera, vai avançar com Alan Varela, joga para fora, altura central, não sai o passe, e agora Kivior está fora de posição. Contra-ataque da equipa do Betis, a bola vai para a esquerda, é para Ezabdé, tem pilhas intermináveis. Ezabdé vai tentar o drible sobre Alberto Costa, os dois junto ao outro, a bola para trás. O Betis tenta o ataque, desiste de se dirigir para a baliza de Alberto, de Diogo Costa, e recua um pouco no relvado. 88 minutos e meio agora Bernal, Bernal joga para Pablo Fornal, bola mais à direita. O Betis sobe, está a vencer o Porto por 3-2, estamos na reta final do encontro, segunda jornada da Liga dos Campeões. O Porto já esteve em vantagem, mas desde a saída de Gabri apagou-se completamente, e com erros de Francisco Moura a serem decisivos para a reviravolta do Betis. Agora recupera o Porto, a bola de Pietrzewski à esquerda, tenta o contra-ataque, solta bem. O Porto vai com muita gente, bola para Inbom, já perto da grande área, liberta, cruzamento, Francisco Moura, cabeceamento, não surge. Há um corte incompleto, Alberto pode marcar, pontapé contra o adversário, remate de Alberto Costa. Ainda Alan Varela joga na zona central, abertura para a esquerda, espaço para Pietrzewski, pé direito, cruzamento, pode ser o golo, largou o guarda-redes e empurrou a bola para longe, fica caído um homem do Futebol Clube do Porto.
0: Mas agora em duelo final.
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0: Mais uma substituição na equipa do Betis. António a sair para a entrada de Rodrigo Riquelme, numa altura em que o Betis vai a beneficiar agora de lançamento lateral ao pontapé de canto. É, não, é o Porto é que tem lançamento lateral.
3: É para Alberto Costa, entretanto, refira a volta épica do Real Madrid de José Mourinho frente à Roma. Já lá vamos, lança Alberto Costa, bala na grande área, o desvio de cabeça agarra o guarda-redes do Betis, sem stress de maior, recolhe Álvaro Valdés. Nesta altura, noutro dos jogos grandes da noite, Roma 3, Real Madrid 4. O Real Madrid estava a perder por 3-1 à entrada dos últimos 10 minutos, mas com golos aos 83, aos 85 e aos 90, passou para a frente a equipa de José Mourinho, com Rodrigo Mora em campo. Foi dele a assistência para o segundo gol da Roma, que agora perde frente ao Real Madrid. 5 minutos em Sevilha. É o tempo que o Porto tem, tempo extra nesta segunda parte. Tempo que o Porto vai ter agora à disposição para tentar o empate e quem sabe a vitória. A bola para Inbom, vamos estar no grande círculo. Liberta rapidamente para a subida de Kivior, leva tudo à frente, cai no gravado, à falta sobre Jakub Kivior, livre lateral à esquerda do ataque portista. Vai Kivior para a grande área à espera do cruzamento.
0: E o árbitro deu 5 minutos, já está prestes a esgotar-se o primeiro desses 5 com o Futebol Clube do Porto à procura do empate.
3: Livre já batido à maneira curta, a bola para Pietrzewski à esquerda, pode cruzar, ajeita para o pé direito, entrega atrás, Inbom, ninguém cruza para a grande área, bola atrás, é para Pablo Rosário, vai despejar, atenção, bola bem metida, Inbom ganhou de cabeça, pode ser o golo, corta o Betis, a bola ainda na grande área, remate de bicicleta de Moura, que atinge o adversário, e até nisto as coisas não correm bem a Francisco Moura. É dela falta ofensiva que impede o Porto de continuar no ataque.
0: Está ali, em, aliás, são dois jogadores do Betis que estão em dificuldades. Estamos agora a ver repetições destes vários momentos. Marco, o que é que tens a dizer?
1: Esta opção do ponto de vista de bicicleta é sempre muito arriscada e neste caso acabou por acertar ali no adversário. Tem sorte que da sorte não lhe acerta em cheio na cara. Apanhou ali num braço, mas é uma falta clara atacante.
0: E estamos na reta final deste jogo da Liga dos Campeões, que estamos a acompanhar ao segundo aqui na CMTV, com o Futebol Clube do Porto em desvantagem. Está a perder por 3-2 este jogo, que já teve vários momentos. O Futebol Clube do Porto já esteve em desvantagem, deu a volta, esteve em vantagem, mas agora está a perder novamente, mas não desistem os jogadores de Francisco Farielli.
3: E agora vai sair cartão, o árbitro não perdoa o homem do Betis que agarrou Oscar Pietrzewski e e o impediu de avançar. Samu festejou há pouco com uma mensagem forte na camisola, mas o Porto, apesar desse golo de Samu, está a perder nesta altura por 3-2. Sai cartão amarelo para o homem do Beta e estão os ânimos exaltados novamente em Sevilha. Pontapé livre para o Porto, é junto à linha do meio campo, depois de um amarelo mostrado a Ángel Ortiz, ou não, não foi ele o autor da primeira falta. O amarelo é para Bernal, livre já batido, bola para Diogo, vai a pontapear Diogo Costa para as imediações da grande área, bola direitinha para a esquerda, onde está Pietrzewski, ainda Oscar Pietrzewski tenta espaço, vai para o cruzamento, bem metido, a bola pode ser o golo, cabeceamento, não, grande defesa, não é possível, grande cabeceamento de Jiménez, parecia destinado ao golo, este cabeceamento, grande voo, grande defesa de Álvaro Valés.
0: Grande defesa do guarda-redes do Betis a evitar aquele que podia ter sido o golo do empate para o Futebol Clube do Porto.
3: Inbom para o pontapé de canto à esquerda, vai colocar a bola na grande área. Inbom, grande confusão na grande área. Desolado Jiménez com este quase, quase golo. Não conseguiu marcar o empate. Jiménez, grande defesa do guarda-redes do Betis. Vai ser batido o pontapé de canto. Estamos a minuto e meio dos 95. Inbom para bater à esquerda. Bateu, grande área. Cabeceamento, defendeu o guarda-redes. Redes outra vez, a bola foi para a baliza, mas apesar de tremer ligeiramente, agarrou-se à bola Álvaro Valés e impediu que o Porto chegasse ao empate a 3 golos, primeiro Jiménez e depois um cabeceamento extra, já na sequência do pontapé de canto, sem que o Porto consiga chegar ao empate, mas a defesa anterior é fabulosa. Ora, o Porto a recuperar a bola junto à baliza de Diogo Costa com Alberto Costa, liberta para Diogo, vai pontapear, vamos entrar no último minuto em Sevilha, bola na frente. O Porto vai tentar atacar, Jiménez corre atrás da bola, afasta de qualquer forma Nathan com um balão que devolve a bola ao ataque do Betis, corte de Pablo Rosário, o Porto vai para a frente, lado esquerdo, Francisco Moura já deitou bem jogado, é para Inbom, vai tentar o passe, Samu não consegue receber, Inbom recupera, vai para a baliza, entregou Jiménez e o remate, a bola vai para fora, Jiménez descaído para a direita, remata de pé esquerdo, é um remate sem qualquer perigo, com a bola a ganhar muita altura e a sair bem por cima da trave da baliza do Betis. É o guarda-redes do Betis que vai recolocar a bola em jogo. O Porto luta até o fim para tentar pelo menos um ponto em Sevilha, mas parece estar a caminho da segunda vitória, da segunda derrota consecutiva na Champions. Lá vai Pietrzewski, à esquerda Pietrzewski, luta pela bola, ganha o duelo, vai tentar avançar, está ainda muito recuado junto à linha do meio campo, Trapalhão perdeu a bola, contra-ataque do Betis, vai o Betis atacar, a bola do lado esquerdo vai ser adiantada, é por Fornals, Fornals vai tentar passar, cai no gravado, fica a reclamar uma falta junto ao lateral, queda de Cocho Ramírez e o árbitro parece-me não interveio nem num sentido, nem no outro, limita-se a dizer que sim, afinal disse que sim, disse que há falta e assim sendo vai ter o Betis um pontapé livre do lado esquerdo, vai ser mostrado um outro cartão amarelo, alguém do banco é um vermelho para alguém do banco do Futebol Clube do Porto, não é para Lúcio González, que há pouco pareceu-me num dos golos do Betis, vê um cartão amarelo, é para outro elemento da equipa técnica do Futebol Clube do Porto que recebe ordem de expulsão, estão os ânimos muito exaltados, atenção ao final do jogo, daqui a pouco vamos também ter na CMTV todas as imagens desta enorme confusão, entretanto o jogo é retomado, bola para o Betis, vai atacar a equipa do Betis, atenção lado esquerdo, cruzamento para a grande área, não sai o desvio, bola para fora, o jogo está perto do fim, o Porto vai tentar ainda chegar ao empate, mas apita o árbitro.
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0: É resultado final, Real Betis 3, Futebol Clube do Porto 2, marcaram para a equipa espanhola Ezal Zouali aos 47 minutos, Cucho Hernández aos 74 e Isco aos 84 de grande penalidade. Para o Futebol Clube do Porto marcaram Gabri Veiga aos 54 minutos e Samu aos 61. Junta-se novamente a mim o José Angélico, jornalista do Jornal Record. E José, a primeira parte prometeu muito, acabou 0-0 e esta segunda parte entregou tudo. Que grande jogo, mas a verdade é que o Porto continuou com 0 pontos na Liga dos Campeões.
1: Uma grande segunda parte, é verdade. O Porto reagiu bem ao golo inicial do Betis, logo no arranque da segunda parte, com algo que não tinha acontecido na primeira parte, bolas paradas, que Gabri Veiga fez um belo golo de livre. A entrada de Samu e mais o Pietuszewski e o Alberto Costa prometiam uma equipa mais perigosa no ataque, e o Samu fez um grande gol, numa excelente combinação com o PP. Mas o Betis nunca deixou de ser a equipa que foi na primeira parte, sempre muito, muito pressionante no ataque, sempre à procura do gol. E nunca desistiu e acabou por chegar à vitória. Foi com um penalti que penso não deixa grandes dúvidas, porque o jogador foi derrubado e o Moura fez falta, o VAR interviu e assinalou o penalti, e o Isco não perdoou. Antes, o Cucho Hernández, também saído do banco, já tinha feito o empate que se aceitava naquela altura, era o resultado que se aceitava, tal como depois o golo da vitória do Betis também se aceita. O Betis foi mais forte.
0: Parece-te um resultado justo este 3-2 para o Betis?
1: Sim, o Betis foi mais forte, mostrou ser a equipa mais perigosa, criou mais oportunidades. O Porto teve boas oportunidades, rematou pouco, curiosamente o único canto que conseguiu foi já na fase final, quando no desespero até criou mais de duas ou três oportunidades para fazer o empate final.
0: Cinco anos para o Betis, apenas um para o Futebol Clube do Porto. Total de remates, 17 para o Betis, 11 para o Porto. Remates à baliza, 7 para o Betis, 5 para o Porto. E grandes oportunidades, 2 para o Betis e 3 para o Porto.
1: Sendo que desses remates do Porto, quase metade, 5, só surgiram nos minutos finais, porque até ao momento do golo do terceiro golo do Betis, o Porto só tinha 6 remates, sendo que tinha marcado 2 golos, acertou uma vez na trave, viu um golo anulado, ou seja, a nível de eficácia não estava mal para o lado do Porto. A questão é que o Betis criou sempre mais e foi sempre mais perigoso e acabou por ganhar.
0: Muito bem, vamos agora conhecer todos os resultados desta noite europeia. Feyenoord 3, Como 2, Liverpool 6, LASK Linsk 3, isto na casa do LASK. Depois, talvez o grande jogo desta noite, depois daquilo que foi o jogo, Roma 3, Real Madrid 4. Lembro que a Roma vencia por 3-1 aos 57 minutos e o Real Madrid consegue dar a volta com um gol aos 83, aos 85 e aos 90 minutos. Portanto, um regresso feliz de Mourinho a Roma. Aston Villa 6, Fenerbahçe 0. Uma grande goleada. Bodo Glimt a surpreender o Borussia Dortmund a vencer por 1-0. E no outro grande jogo desta noite, Manchester City 2, PSG 4. Destaque para o golo de Vitinha. Mais dois jogos nesta noite europeia: Shakhtar 3, AEK 1 e Slovan Bratislava 0, Stuttgart 3. José, só para terminarmos e para fecharmos esta nossa emissão, se este jogo frente ao Betis era muito importante para o Porto, depois daquilo que foi a primeira jornada, o que dizer do próximo jogo frente ao PSV na próxima semana?
1: É essencial, aí não há margem de erro, porque 3 jornadas sem pontuar na Liga dos Campeões, a fatura é muito pesada depois no, quando se forem fazer as contas de apuramento para a próxima fase. É certo que ainda faltam muitos jogos. Se os ganhar todos, é praticamente garantido que se apura para a fase seguinte. A questão é que começa a ficar muito longe dos primeiros lugares e por isso é muito importante ganhar, ainda por cima em casa, frente a um adversário dos mais acessíveis que terá ao longo da prova. Portanto, tem mesmo que ganhar.
0: Muito bem, agradecer aqui ao José Angélico, jornalista do Jornal Record, ele que nos acompanhou na antevisão deste Betis Futebol Clube do Porto, esteve também no intervalo a analisar as incidências da primeira parte, esteve agora no final com o rescaldo deste jogo. Relembro, Real Betis 3, Futebol Clube do Porto 2, a segunda derrota da equipa de Francesco Farioli na Liga dos Campeões. Amanhã, aqui na Correio da Manhã Rádio, em 90.4 na Grande Lisboa, 94.8 no Grande Porto e em todo o mundo, em cmradio.pt e também no YouTube do Record, onde estamos também com estes relatos dos três grandes do futebol português, e não só, porque amanhã vamos acompanhar aqui a partir das 5:30 da tarde com uma emissão muito especial, o jogo entre o Torrense e o Sunderland, a contar para a Liga Europa, e logo depois, a partir das 8 da noite, vamos ter também mais dois jogos das equipas portuguesas, o Benfica que vai receber o Celtic no Estádio da Luz, um jogo também da Liga Europa, e depois o jogo da Liga Conferência entre o Copenhaga e o Sporting Clube de Braga. Portanto, é não perder amanhã três jogos aqui na Correio da Manhã Rádio. Eu sou Bruno Correia, da minha parte é tudo nesta emissão especial. A emissão segue agora com o Arthur Jorge.
2: Obrigado, Bruno. Excelente trabalho. Vamos avançar, até porque daqui a pouco temos ligador na Correio da Manhã Rádio.
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1: Também muito há, para além da Liga de Ouro, ao longo desta noite de quarta-feira, vamos poder acompanhar a Noite das Estrelas. Há ainda essa fantástica conversa que vamos recuperar. Ciopa convida, a conversa fantástica de Duarte Ciopa com o ator Diogo Martins. É aqui mesmo na sua Correio da Manhã Rádio.
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1: A edição com a Sara Guterres no Golos, agora também a voz de Paulo Catarro. Vamos conferir tudo na Ligador, o CMTV e Correio da Manhã Rádio. 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
2: Boa noite, bem-vindos a esta Ligador, em noite de campeões. O Futebol Clube do Porto não foi feliz em Sevilha, onde tinha há 23 anos conquistado a Taça UEFA. Perdeu com o Betis por 3-2, num jogo onde chegou a estar a vencer por 2-1. O Futebol Clube do Porto, após 2 jogos na Liga dos Campeões, ainda não pontuou e está assim numa situação mais complicada. É o primeiro tema para a conversa com os nossos comentadores desta noite, que são o Paulo Andrade, o Vítor Pinto, o Diamantino Miranda e o João Queiroz. Boa noite para todos. Começo por ti, Vítor. Boa noite.
3: Boa noite.
2: O que faltou hoje ao Futebol Clube do Porto, que já na segunda parte esteve em vantagem, parecia ter o jogo controlado e depois acabou por perder a partida?
4: Oh, bom, antes de mais, boa noite. Este grande plantel de quarta-feira, que é os nossos ouvintes da CMR, os espectadores estão sempre com o Ligador. E dizer-te claramente que este foi uma consequência de Futebol Porto nunca ter tido o jogo verdadeiramente controlado, mesmo quando se conseguiu colocar em vantagem. A rapidez, a qualidade, a vertigem que o Betis utiliza no seu jogo foi sempre problemática para os Dragões. Aliás, o Futebol do Porto, perante nenhum adversário, consente 17 remates, pelo menos na realidade nacional. Acaba por ser ingrata esta derrota. O Futebol do Porto, a partir do momento que consegue a reviravolta durante a segunda parte, era expectável que conseguisse ali meter travão no Betis, controlar a partida, nem que fosse usando a famosa fisicalidade, nem que fosse tendo de dar com mais alguma agressividade, mas o Betis, sempre acelerando o jogo, consegue o empate e depois mais um erro crasso no lance que deu o penalti de Francisco Moura, completamente desenquadrado da jogada. E na Liga dos Campeões, Paulo Catarro, todos sabemos que a concentração é fundamental, e o Futebol do Porto, os 3 golos que sofre em Sevilha, uma equipa que é tão rigorosa defensivamente no Campeonato Português, no primeiro há uma clara desorganização na forma como a equipa defende e permite um grande golo do Betis, e depois no segundo golo é completamente esbentrada pela velocidade do Betis, no terceiro golo um penalti cometido de forma infantil. Olhando a que o Futebol do Porto perdeu, teve uma grande oportunidade de André Silva na primeira parte, quer Santiago Jiménez, esteve muito perto também de conseguir o empate a acabar. Podemos dizer que, tudo somado, o Futebol do Porto mereceria sair com algum ponto de Sevilha. É injusta esta chapa zero face às circunstâncias, mas também é por culpa própria do Futebol Clube do Porto, que no âmbito da Liga dos Campeões e face à competitividade do Betis, sentiu mais dificuldades que o normal e, ainda que tenha conseguido responder, acabou por ser penalizado pelos tais erros defensivos que não costuma cometer a nível interno.
2: João Queiroz, como é que viste esta partida? O Futebol Clube do Porto podia ter saído de Sevilha com um resultado bem diferente?
5: Boa noite. Podia. O campeão português perdeu uma excelente oportunidade para somar 3 pontos. Uhum. Acho que fez o mais difícil, foi colocar-se na frente do marcador. Aquele início de segunda parte foi muito difícil para o Futebol Clube do Porto. O golo, o Betis cresceu, chega ao empate num erro do guarda-redes Valhas, mas depois faz um grande golo de Samu, e quando o Porto estava embalado e estava talvez mais próximo do 3-1 do que o Betis do 2-2, a equipa acaba por consentir o empate, e depois há o tal penalti do Francisco Moura, que dá a vitória ao Betis. Parece-me que o Porto, perante um adversário que é competitivo, que está em terceiro na Liga Espanhola, acaba por não somar pontos e perde uma boa oportunidade para somar pontos. Eu achei que o Porto não iria sair de Sevilha sem pontos, até por aquilo que vimos o ano passado do confronto entre o Braga e o Betis. O Braga ganhou por 4-2 em Sevilha, depois de estar a perder por 2-0. É verdade que este Betis é diferente, o Porto também é diferente do Braga, mas acaba por ficar numa situação complicada. Acho que a boa notícia para o Futebol Clube do Porto é ter, pá lá, de certa forma, um calendário nos próximos 6 jogos que lhe permitirá ambicionar somar os pontos que precisa para marcar pelo menos presença no play-off, se não conseguir uma entrada direta nos oitavos de final da competição. Deixa-me dizer-te que é uma excelente arbitragem, uma arbitragem de Champions. Eu suspeito que em Portugal, eventualmente, o golo do Futebol do Porto seria validado e o penalti não seria marcado.
0: Mas porquê é que tens essa suspeita?
5: Porque em Portugal, muitas das vezes, acontecem situações surreais com que somos confrontados e que comentamos aqui diariamente ou com muita regularidade, e penso que a mão é difícil de escrutinar, e a situação do Cucho Hernández, que parte ali mesmo no limite, ainda há dias na Madeira vimos por um centímetro que o Pietro Zeski estava em jogo, agora aqui foi por um centímetro que o Cucho Hernández estava em jogo e, portanto, acabou por validar a jogada e, consequentemente, a situação de grande penalidade.
0: Vítor, querias responder?
4: O João tem aí a fita métrica que é muito precisa, mas precisamente esta é a diferença. Eu até vou escrever sobre isso, porque neste âmbito de Liga dos Campeões não aparece a distância, a menos que tenhas tido alguma informação direta de Sevilha, João, alguma toupeira daquelas que puseram o relvado nas condições que vimos hoje. Mas deixa-me dizer-te que, de facto, aquele lance da mão na bola é um lance que merece discussão. Porque as regras mudaram. Agora não é obrigatório anular o golo sempre que toca num braço. Portanto, tem que ter sido determinado, quer pelo videoárbitro, quer pelo árbitro, que há ostensivamente ali uma falta. E essa é a minha dúvida, porque parece claramente que é um toque acidental, resultante do movimento do corpo. Não há ali nenhuma situação que fizesse antecipar que pudesse ser falta face às novas regras, ou pelo menos ele despertou a expectativa de gol ser legal, mas a interpretação é que foi efetivamente falta. Não é por ter tocado no braço e depois ter dado o golo quando foi ao Martins Fernandes. Agora já não é obrigatório anular o golo. Tem que haver efetivamente uma falta, e foi isso que viram ali. Até por isso, foi mais uma situação que não correu a favor do Futebol do Porto. Mas de resto, eu creio que em relação ao penalti, é um penalti evidente. Acho que se vê logo na jogada. O árbitro ficou ali receoso, mas depois, vendo as imagens, demorou poucos segundos imediatamente a assinalar o castigo máximo.
0: Já vou ouvir o Diamantino e o Paulo Andrade, mas como viram há pouco, faltou ver o golo que deu a vitória ao Real Madrid em Roma, foi o 4-3. Vamos agora com a Diana Cardoso, então, ver esse lance que ditou o triunfo da equipa de José Mourinho.
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0: Três golos na sequência de lances de bola parada, da autoria de Guller, e o Real Madrid a virar de 1-3 para 4-3. Voltemos ao Futebol Clube do Porto. Diamantino, que te pareceu esta exibição? E também te vi sorrir quando o João Queiroz falou da questão das coincidências de arbitragem. Já agora, se quiseres, também podes dizer qualquer coisa sobre isso.
6: Não, porque aquilo que o João disse, boa noite antes de mais, aquilo que o João disse foi o que eu, o Amaral e o Fernando Mendes dissemos aqui quando estávamos a fazer o jogo. Eram lances que em Portugal ia dar para 15 dias de discussão. Verdade, eu não sei quantos centímetros estavam, mas o nosso primeiro comentário no gol do Betis é que o jogador estaria fora de jogo. Mas isto é como tudo. Com um centímetro se mata, com um centímetro se morre. Não sei se foi um, se foi dois. E depois, o problema aqui nem sequer é esta brincadeira. O problema é, não há discussão absolutamente nenhuma, ninguém vai desconfiar. Porque o fora de jogo tem aquela tecnologia...
4: É um sistema mais avançado, sim.
6: Tem aquela tecnologia que não dá para desconfiarmos. Eu não tive, não sei se iríamos lá, mas aproveito já este gol. Este gol
0: também
6: invalidado.
0: Também tem uma margem de erro.
6: Sim, própria, este gol invalidado, eu aproveito já...
0: A própria UEFA sabe...
4: O que é que disseste do gol invalidado, Diamantino?
6: Diga.
4: O que é que disseste do gol invalidado?
6: Não, estou a dizer do golo estar fora de jogo. Do árbitro ter marcado fora de jogo.
7: Sim, mas aí não foi invalidado. Não foi invalidado porque é o lance de penalti.
6: Sim,
7: é o lance de penalti.
6: Era só para atalho de foice. Não tive a oportunidade, mas ouvi horas e horas de comentários sobre um centímetro, menos um centímetro, mais um frame, menos um frame. Não, eu quero dizer já, toda a gente disse...
7: Sim, mas aqui a qualidade das imagens é maior.
6: Temos que acreditar. Ouvi durante a semana, desde o jogo, ouvi isto. Temos que acreditar. E eu queria manifestar aqui o meu comentário, que é, eu não acredito. Portanto... Podem dizer o que quiserem.
7: Mas neste da UEFA ou no utilizado em Portugal?
6: Não, na UEFA acredito, claro que acredito.
7: Não acreditas em metade.
6: Vê-se que não, aqui toda a gente não desconfia que haja aqui mão humana naquilo. É semiautomático, é gol, é fora de jogo. Aqui não, aqui sabemos...
0: Embora também haja, como eu estava a dizer, uma margem de erro mínima... Mas a própria UEFA...
6: Sim, a margem de erro aqui é mínima e em Portugal é máxima. E, portanto, eu não acredito. Fica já registado o meu pensamento em relação ao jogo? Em relação ao jogo, o jogo não foi bonito. O Porto teve muitas dificuldades nos primeiros 10 minutos, 15 minutos. O Betis entrou muito pressionante, com muita posse de bola no meio campo. Teve logo duas oportunidades aos 2 e aos 10 minutos. O Porto aproximou-se depois aos 9 minutos naquela bola do André Silva à barra. A partir daí equilibrou, depois mais tarde o Betis volta a ter a predominância do jogo. Na segunda parte, eu não esperava que o Porto depois de conseguir dar a reviravolta, porque a partir daí o Betis sentiu muito o segundo golo e pareceu-me que o Porto tinha o jogo controlado. E acho que Farioli, ao querer fazer bem, ao querer proteger Gabri Veiga. Parece-me que deu uma machadada nas aspirações do Porto, porque pode-se criticar depois o Francisco Moura no lado esquerdo. O problema é que o Francisco Moura nunca mais teve qualquer apoio naquela zona. E quando se critica o Francisco Moura também naquele gol, é verdade, no penalti. Não.
7: É? Embora o segundo golo também vem daquele lado, sim.
6: Sim, mas não, estou a falar do segundo golo, que há uma recepção de bola,
0: Uma recepção de bola.
6: E que depois há um ressalto em Francisco Moura. E o problema é que não há ninguém depois na área do Porto que saia ao encontro do jogador que trazia a bola da linha lateral. Esse jogador correu desde o início da linha, desde a linha lateral até à grande área. E, portanto, acho que houve ali uma falta de proteção ao Francisco Moura, que se viu ali um pouco aflito. Sim, e depois por aquilo que se foi passando durante o resto do jogo, parece-me que o resultado acaba... O empate, na minha opinião, seria o mais justo, mas acho que não fica mal a vitória ao Betis. Por aquilo que eu disse, houve mais períodos de bola, houve mais períodos de perto da área do Futebol Clube do Porto, do Betis, do que propriamente do Porto. Acho que o Porto poderia ter feito mais a seguir ao 2-1, mas acho que Farioli não viu bem, desta vez não viu bem as substituições, principalmente Gabri Veiga, embora o quisesse proteger por causa do segundo amarelo. O Porto perdeu muito com a sua saída.
0: Paulo Andrade, o Futebol Clube do Porto chega à segunda jornada e tem 0 pontos. Isso é um dado preocupante. Vai receber agora o PSV, que ontem também perdeu em Leipzig. É absolutamente crucial começar a pensar em somar pontos.
8: Bem, boa noite a todos. Vamos lá ver, eu acho que o Porto tem tido jogos muito difíceis. Estes dois jogos, é verdade, não pontuou, mas eram jogos realmente extremamente difíceis. O Betis está a atravessar uma belíssima fase. Eu acho que, em relação ao jogo, acho que houve duas partes completamente distintas. Eu só ouvi a primeiros 30 minutos da primeira parte, depois tive que vir de carro para aqui. Mas nestes 30 minutos, pelo menos, o Porto foi completamente dominado. Quer dizer, o Betis esteve sempre em cima do Porto. Acho que houve uma altura que já estava com 72% de posse de bola. E o Porto não tem ocasião nenhuma senão uma oferta do guarda-redes, quer dizer, e acaba por ter a melhor ocasião de gol da primeira parte, que é aquele passe de guarda-redes. Exato. Inacreditável. E com duas ocasiões para o marcar. É a primeira vez com os pés e depois com a cabeça e falham as duas, é inacreditável. E agora, em relação à segunda parte, acho que foi muito mais competitiva e muito mais dividida. O Porto, quando consegue chegar aos 2-1, também não nos podemos esquecer que poucos minutos depois o Betis empata logo, não é? Não sei ao certo quanto tempo é que foi, mas foi muito pouco tempo depois. E a seguir marca logo a seguir o 3-2. Agora, o que me parece é que efetivamente naquela fase final o Porto acaba por ter algumas ocasiões para empatar o jogo e o guarda-redes que esteve mal no primeiro gol do Porto, aliás, dois grandes golos, o primeiro gol do Betis e o gol do Samu. Mas depois do frango ao livre...
0: É que o golo do Samu é aos 61 e o do Cucho Hernández é só aos 74.
8: 13 minutos depois. Mas para todos os efeitos, acho é que efetivamente...
0: E o pouco do Porto nessa altura...
6: Estava a dominar.
0: Estava a controlar.
8: Eles quando marcam os 2-1 começam a controlar o jogo, porque eles hesitaram um bocado, mas também, como digo, foram 13 minutos, não foi? E a partir daí, eu acho é que essencialmente na fase final, com jogadas livres claramente estudados, o Porto teve várias ocasiões em que podia ter empatado. O guarda-redes esteve muito bem, que tinha falhado no primeiro golo, muito bem e acaba por o Betis acaba o jogo a poder agradecer ao guarda-redes, na minha opinião, o sair de lá com os 3 pontos. Portanto, agora o Porto tem vários jogos em que pode perfeitamente pontuar. Estes dois jogos eram jogos que isto podia acontecer, não acho que haja motivo nenhum para não. E aliás, eu acho que Portugal com o Benfica na Liga Europa e com o Braga na Confederação, eu acho que Portugal tem todas as condições para somar muitos pontos nesta época. Já não era sem tempo.
0: Vítor, de qualquer forma, o Futebol Clube do Porto hoje, em função daquilo que aconteceu nos 90 minutos, sai naturalmente com um sabor muito amargo, mesmo para os adeptos. Farioli tem responsabilidades também nesta derrota, como diz o Diamantino?
9: Oh Paulo, é a primeira vez com o Sr. Farioli, eu vou dizer isto com todo o respeito, num jogo a sério, que o Futebol do Porto sofre 3 golos. Isso na era Farioli só tinha acontecido por 2 vezes. Foi contra o Vitória de Guimarães na Taça da Liga, com todo o respeito para o Vitória, o Futebol do Porto apresentou uma equipa onde até o Caramão jogou. E tinha sido contra o AVS numa altura que o Futebol do Porto já era campeão. Ou seja, naqueles jogos de alta competitividade do melhor Futebol do Porto, o Futebol do Porto não era Farioli e nunca tinha sofrido 3 golos. E isso demonstra o quanto o Futebol do Porto vai ficar disposto a partir de agora às referências, à dimensão da Champions, à necessidade de subir o nível perante adversários de grande qualidade, como foram o Manchester City, onde o Futebol do Porto teve muita dificuldade em criar perigo, mas Farioli disse que fez um jogo fantástico. E hoje com o Betis, em que de facto o Futebol do Porto teve muitas dificuldades em tomar conta do jogo, como se sente mais confortável, mas podia ter ganho. E repito, a oportunidade de Santiago Giménez a acabar incrível, o lance da primeira parte do André Silva, o golo anulado, acaba por não corresponder muito àquilo que se passou esta derrota, mas o facto é que são 0 pontos para o Qatar e o Futebol do Porto tem que lidar com isto. Tem o PSV e o Napoli agora, creio, consecutivos, pelo menos acho que são as 2 próximas jornadas. O João Queiroz vai-me ajudar, a não ser que haja outra aí pelo meio, mas já começa tudo já para a semana com o PSV. O Futebol do Porto agora tem que conseguir o seu objetivo de pontos apenas em 6 jornadas, Paulo. É a mesma coisa que esquecer as 2 primeiras, tem 0 pontos. Há adversários que já somaram pontos, o Futebol do Porto tem que olhar que tem 6 jornadas, parece uma Champions à moda antiga.
0: Só confirmar que o Futebol do Porto agora joga com o PSV para a semana já, para e depois receberá também o Nápoles
9: sempre
0: na
9: o Nápoles,
0: quarta jornada.
9: Pronto, estes 2 jogos em casa necessitam claramente que o Futebol do Porto some 6 pontos, e se isso acontecer, a partir daí ainda terá 4 jornadas para conseguir um objetivo alto. Agora, com 2 derrotas, já será mais difícil pensar num cenário, por exemplo, dos primeiros 8, mas o apuramento para a segunda fase está perfeitamente ao alcance, ainda há 6 jornadas pela frente. O ano passado o Benfica apurou-se com 9 pontos. 9 pontos são uma margem de risco, portanto é preciso um bocadinho mais, mas a questão do apuramento não se pode dizer que esteja em causa pelas 2 primeiras derrotas. Agora, e efetivamente, abre o debate
7: porque mesmo o Futebol Clube do Porto contra o Marítimo, por exemplo, teve que fazer das tripas coração para conseguir uma reviravolta. Hoje voltou a sofrer primeiro, tem sido uma coisa que se começa a tornar a banalizar no Futebol Clube do Porto, que é sofrer primeiro e depois ter que correr atrás do prejuízo. Portanto, há aqui algumas situações que claramente necessitam de, se calhar, que o treinador olhe para elas, e sim, é verdade, o Paulo Andrade referiu isso, ou o João Queiroz, da questão do Gabri Veiga, e é verdade, o Futebol Clube do Porto sofreu muito sem o Gabri Veiga contra o Marítimo, e hoje, a partir do momento que o Gabri Veiga sai, que foi o Porto a ganhar, e entra o Wang, a partir daí também foi uma equipa diferente, e o Futebol Clube do Porto sofreu bastante. Não é questão do Rodrigo Mora ter saído, são jogadores diferentes, não creio até que pudesse haver equivalência, mas o Futebol Clube do Porto precisa também de encontrar soluções para, quando o Gabri Veiga não estiver na equipa, poder manter o mesmo nível de eficiência, e desta vez acabou por não ser feliz. Repito, zero pontos, são sempre desconfortáveis à segunda jornada, mas ainda há margem para conseguir o apuramento, repito, e realçaste bem, Paulo Catarro, dois jogos em casa, nenhum deles é fácil, mas onde o Futebol Clube do Porto tem que dar outra imagem e, sobretudo, ter outra capacidade de garantir a vitória.
0: Diamantino, um dos jogadores que tem sido mais importantes no Futebol Clube do Porto desde o início da época tem sido o Pablo Rosário no meio campo. Hoje o Francisco Farioli optou por, em face da ausência do Bednarek, que também pesou nesta exibição do Futebol Clube do Porto, para recuar o Pablo Rosário, não colocando, por exemplo, Neon Pérez, que estava disponível e que chegou a entrar, e retirando o Pablo Rosário do meio campo. O Futebol Clube do Porto não ficou a perder com essa opção?
6: O Pablo Rosário jogou numa posição onde normalmente, mesmo com Bednarek e Kivior, quando o Porto não tem a bola, é normalmente a posição onde ele joga. O Porto fica a jogar
0: hoje
6: sempre.
0: Hoje jogou só com dois,
6: a fazer o lugar do outro central.
0: Ele normalmente.
6: Quer dizer, faz um. Agora, depois do jogo, não podemos dizer se ele fez mais falta. Ele não teve responsabilidades nos golos sofridos. No meio-campo, jogou um jogador também, que é um jogador com. É verdade que tecnicamente o Pablo Rosário, na minha opinião, claro, é muito superior ao Varela. Mas para o estilo, para o modelo de jogo de Farioli, Varela desempenha bem a função, não saia tão bem como
0: pois
6: o Pablo
0: Rosário. Essa é uma grande diferença.
6: Pois, não saia tão bem, mas é uma opção do treinador. Ele achou que se calhar poderia sair com o Pablo Rosário, poderia ganhar as saídas do Futebol Clube do Porto. O problema é que o Betis Sevilha, desde o início, depois foi perdendo de gás durante o jogo, mas desde o início pressionou muito a última linha na primeira saída do Porto, e o Porto teve grandes dificuldades naqueles primeiros 15, 20 minutos, mas mesmo muitas dificuldades. E se calhar a ideia era essa, era poder sair melhor com Pablo Rosário. A verdade é que não conseguiu, mas eu, com todas essas incidências do jogo, continuo, vou repetir novamente, aquilo que me pareceu mesmo que o Porto perdeu foi com a saída de Gabri Veiga. Depois do 2-1, pareceu, aliás, fomos unânimes aqui, eu, Fernando Mendes e o Amaral, em dizer que o Porto estava, até iria ganhar por mais. As transições o Porto teve variadíssimas transições que se perderam pelo caminho por má definição, muitas vezes, do passe. E a ideia que tínhamos depois do 2-1 é que o Porto poderia marcar mais golos. A seguir há aquele erro e pronto, e acaba por novamente trazer o de Betis ao jogo, que já não estava muito. O Betis sofreu, o Betis, incompreensível, mas também por uma simples razão, quer dizer, o Isco, o Porto do jogo estava fácil no meio para o Porto. O Isco raramente estava na zona central, abria ali um buraco enorme onde Froold e Gabri Veiga, muitas vezes, quando vinha perdente, pegavam na bola sozinhos, sem oposição absolutamente nenhuma, o que punha sempre a defesa do Betis em xeque. A partir da saída do Gabri Veiga, isso deixou de existir. O Isco desapareceu do jogo completo, ou tinha desaparecido do jogo nessa altura, e volta novamente quando o Betis volta
8: ao jogo.
6: Foram
8: mais as bolas paradas.
6: Sim, vamos e volta novamente.
0: Continuar a analisar este não teve nada bem. Jogo em que o Betis venceu o Futebol Clube do Porto por 3-2. Vamos ouvir também Francesco Farioli e ouvir as suas justificações em direto de Sevilha. Mas é logo a seguir uma curta pausa nesta ligadora. Até já.
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1: Assim, para esta grande noitada de quarta-feira, ainda há muito para si na Correio da Manhã Rádio. Palavras do Paulo Catarro, aquilo que ainda vem aí na Ligador. Também aproveitar para lhe dizer que daqui a pouco vamos olhar para outros assuntos da atualidade informativa. A edição das notícias na Correio da Manhã Rádio com o jornalista Bruno Correia. A edição para esta noite comigo, Arthur Jorge. 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
0: Estamos no Ligador, em noite de Liga dos Campeões. O Futebol Clube do Porto perdeu em Espanha com o Betis de Sevilha por 3-2. Daqui a pouco vamos ouvir as explicações de Francesco Farioli. É já a seguir a nova pausa. Até já.
1: Bom, assim fica este convite na primeira pessoa, Paulo Catarro. Vamos então avançar com a atualidade informativa. Já a seguir notícias na Correio da Manhã Rádio.
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1: Praticamente 22 minutos a caminho das 11 nesta noite. Na informação na Correio da Manhã Rádio com o jornalista Bruno Correia. Boa noite, Bruno.
12: Boa noite. Dois feridos por inalação de fumos é o resultado de um incêndio esta tarde na rua Pedro Espano, no Porto. O alerta foi dado pelas 7 da tarde. A reportagem com mais detalhes é da jornalista Aureliana Gomes.
13: O incêndio começou no quarto andar, no apartamento do quarto direito, na Marquise, e depois o fumo alastrou ao quarto esquerdo. Quando chegaram ao local havia chama ativa. Ouvíamos há pouco o comandante das operações dos Sapadores do Porto, rapidamente foi extinto, o prédio foi evacuado, há dois feridos por inalação de fumos, um homem e uma mulher que foram assistidos aqui no local e que recusaram ida ao hospital. Ora, quanto às condições estruturais do edifício, não foram danificadas, ainda assim a Proteção Civil esteve no local para averiguar todas as condições do edifício. Relativamente aos moradores do quarto andar onde o fogo deflagrou, deverão pernoitar em casa de familiares. Dizer que foram também resgatados três gatos deste incêndio.
12: No combate às chamas teve o Regimento de Sapadores do Porto e os Bombeiros Portuenses. 19 pessoas ficaram esta tarde com ferimentos ligeiros numa colisão entre dois autocarros e um ligeiro em Braga. Os feridos são todos adultos, 13 mulheres e 6 homens com idades entre os 21 e os 83 anos. O acidente aconteceu em frente ao Centro Comercial Braga Park. Foi hoje empossada a Comissão Parlamentar de Inquérito aos mandatos do atual Ministro da Administração Interna como Diretor da Polícia Judiciária. André Ventura vai presidir aos trabalhos. O líder do Chega garante que tudo será feito para apurar a verdade sem pressões ou bloqueios.
14: Tudo faremos para com todo o esforço, imparcialidade, objetividade, podermos levar a cabo uma missão e essa missão é descobrir a verdade. A constituição desta comissão de inquérito aconteceu após muito esforço e aconteceu após sucessivas necessidades de reintervenção. Acabou por acontecer e isso é de saudar, que esta é das mais ou a mais importante das comissões parlamentares da nossa história democrática.
12: Já o Rui Rocha lembrou que PS e PSD chumbaram outra proposta de comissão parlamentar de inquérito a Luís Neves, o deputado da iniciativa.

0: a nossa obrigação. Pela minha parte, estarei inteiramente disponível e motivado para que os portugueses saibam realmente o que se passou, possam fazer um juízo.
1: A Comissão Parlamentar de Inquérito tem como objetivo avaliar a intervenção de Luís Neves enquanto diretor da Polícia Judiciária durante todos os mandatos, também a eventual responsabilidade de membros do Governo que o nomearam e tutelaram. A Lufthansa congratulou-se hoje com a decisão do Governo de escolher o grupo para a privatização parcial da TAP. O grupo alemão de aviação considera que se abre caminho para continuar uma trajetória de sucesso. É assim que a Lufthansa reage depois de escolhida pelo Governo para a compra de 49% da TAP. A decisão foi anunciada esta quarta-feira pelo Primeiro-Ministro depois de um Conselho de Ministros extraordinário dedicado ao tema.
2: Avaliadas as propostas, a decisão do Governo recai sobre o grupo Lufthansa, cuja proposta financeira é 16% superior à proposta concorrente e com menor grau de incerteza. Esta é a melhor escolha para o futuro da empresa e a que melhor protege o interesse nacional. A operação representa um encaixe financeiro de 1.201 milhões de euros nesta primeira fase. O Estado mantém uma posição maioritária de 50,1% na empresa, preservando o controlo da companhia e a valorização futura desta participação.
1: Luís Montenegro revelou ainda que a proposta inclui, por exemplo, uma nova escola de pilotos e uma nova pista.
2: Também o crescimento do investimento, não só na TAP, mas em toda a área aeronáutica em Portugal. Desta proposta fazem parte também outros investimentos. Em particular, gostaria de destacar os 500 milhões de euros que significam a criação de uma nova escola de pilotos em Tancos, um centro de inovação em Aveiro, um centro de serviços corporativos, a que se soma o já conhecido investimento da Lufthansa Technic em Santa Maria da Feira.
1: Também o Ministro das Finanças, Joaquim Miranda Sarmento, destacou a importância estratégica do processo de privatização da TAP para o país.
3: Este é um momento muito importante para o futuro da empresa. Nós potenciamos o futuro da TAP, permitimos à TAP crescer, integrar-se num grande grupo mundial e com isso ter mais aviões, ter mais rotas, ter mais atividade. É uma grande oportunidade para o desenvolvimento da empresa. O impacto da TAP na nossa economia é bem conhecido, nomeadamente no turismo, mas todo o investimento que está associado a este acordo em outras áreas adjacentes à da companhia, nomeadamente, como foi referido, na manutenção, no projeto em Tancos, tem um impacto muito significativo no desenvolvimento da nossa economia. Esta é uma reforma estrutural. A definição de reforma estrutural é muito clara. São medidas do lado da oferta que alteram no médio e longo prazo a posição económica de um país nas dimensões de investimento, emprego, produtividade e crescimento económico. Fazemos uma reforma estrutural muito significativa na nossa economia.
1: Está assim concluída a primeira fase da privatização de parte da TAP. Segundo o calendário apresentado pelo Governo, o fecho da operação é esperado até ao início de 2028. Nos últimos dias, vários grupos parlamentares apresentaram pedidos de esclarecimento em relação ao Siresp. Esta semana foi anunciada a abertura de inquérito aos contratos relativos ao sistema integrado de redes de emergência, mais a troca de figuras no cargo de secretário-geral da administração interna. Ora, o Presidente da República admite que a fiscalização política do Governo no Parlamento é só a democracia a funcionar.
4: No nosso sistema constitucional, o Governo presta contas e é fiscalizado politicamente no Parlamento. E tanto quanto eu sei, houve grupos parlamentares que pediram essa fiscalização. Portanto, esse é o jogo normal entre partidos, são as competências do Parlamento e o Presidente tem que respeitar as competências de cada órgão de soberania.
1: António José Seguro, o Presidente da República, hoje à margem de um exercício militar em Santa Margarida. A fechar o desporto, o Futebol Clube do Porto perdeu por 3-2 em casa do Real Betis, em jogo a contar para a segunda jornada da Liga dos Campeões. Marcaram para a equipa espanhola Ezal Zuali aos 47 minutos, Curto Hernández aos 74 e Isco aos 84 de grande penalidade. Os golos dos Dragões foram apontados por Gabri Veiga aos 54 minutos e por Samu aos 61. Com este resultado, o Futebol Clube do Porto continua sem pontuar na Liga dos Campeões.
5: Agora faltam 15 minutos para as 11. A esta hora estão 22 graus em Lisboa, 19 graus na cidade.

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0: A música em português e a cruzar no Atlântico. Aqui os dois lados, virgulho, também a Ludmilla na Correio da Manhã Rádio. Dizer e aproveitar também para aquilo que vem aí amanhã, quinta-feira. Segundo o IPAMA, na região da Grande Lisboa, hoje está ainda com uma noite a arrefecer. Amanhã, esse acentuado arrefecimento noturno promete ser mais acentuado. Passa a redundância. Céu pouco nublado com vento fraco e descida da temperatura para esta próxima quinta-feira. O Grande Porto também a contar com céu pouco nublado, sobretudo durante a tarde, vento fraco e também a previsão de arrefecimento noturno. Máxima prevista para Lisboa nesta quinta, 30 graus. Porto na espera de 22 graus de máxima.
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0: Agora também o panorama geral. Setúbal na espera de uma máxima de 29 graus. Braga verá os termómetros subir até aos 27. Também é essa a máxima

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5: Vamos já ouvir Francisco Farioli.
6: As we spoke in the flash interview,
5: já disse na flash interview, é um jogo muito aberto contra uma boa equipa, num belo estádio.
6: It was a game where they could have scored more, we could have scored.
5: É um jogo onde podíamos ter marcado mais, um resultado diferente.
6: Of course, the feeling that probably we deserve.
5: O sentimento com que saímos daqui é que podíamos ter obtido mais.
6: The Champions League level, the reality that
5: o nível de Champions League é este.
6: A small gap, you're going to pay the price because there are players that
5: quando tens erros, pagas o preço.
6: These are the things that we have to learn.
5: É isso que temos que aprender.
6: No bad feelings, there are of course things to improve and to analyze.
5: Temos que melhorar e analisar.
6: One week to prepare,
5: e temos uma semana para preparar o nosso próximo jogo da Champions League, que será no Dragão.
7: Olá, boa noite, Francesco. Eu perguntava-lhe, pelo menos pelo que me pareceu, uma primeira parte mais equilibrada, ainda que talvez o Betis tenha entrado melhor, mas depois o Futebol Clube do Porto consegue estancar, digamos, esse jogo da equipa espanhola, e quando o Porto está melhor a jogar de calcanhar ao primeiro toque, consegue fazer dois golos. Sente que ficou algo que poderá ter vindo até da bancada, do ambiente, que terá provocado alguns erros da equipa do Futebol Clube do Porto, que acabam por penalizar bastante a equipa? Muito obrigado.
6: My analysis about the first half,
5: Minha análise em relação ao primeiro tempo,
6: we were very good. I don't know how many times
5: estivemos muito bem.
6: To Varela in very good conditions.
5: Varela em muito boa condição. Nos últimos 30 metros não produzimos o suficiente. Tivemos muitas jogadas de perigo.
6: The opposite, like in the last 30 meters, every time they touch the ball, they generate a shot.
5: Podíamos ter criado outras situações e mais oportunidades. Foi a sensação com que fiquei na primeira parte. Na segunda parte, a dinâmica do jogo mudou.
6: Com
5: aspectos diferentes.
6: Less than 2 minutes, the reaction has been very, very good. The entrance of some.
5: Nossa ação foi muito boa.
6: Alberto and Oscar, very positive.
5: Do Samu, do Alberto Costa e do Kwiatkowski, foi muito boa. Deu uma grande capacidade à equipa.
6: The goal of Samu, where we had,
5: o gol do Samu,
6: a couple of very good opportunities.
5: Deu 2-1. E depois tivemos mais uma série de boas oportunidades que podíamos ter feito, outras oportunidades que poderiam ter ditado outro resultado.
6: Everything that we had, we left on the pitch.
5: Tudo o que fizemos no terreno de jogo era para ser diferente, mas no nível da Champions League os erros não permitem.
8: Nuno Vieira Rodrigues, o jogo IJN. Ia perguntar-lhe se considera que a equipa do Porto nem sempre conseguiu aproveitar o espaço que o Betis por vezes deu nas costas da defesa, e se Francisco Moura vai continuar a ser titular.
6: About the first part,
5: quanto à primeira parte da pergunta,
6: half, we went out from the first building up
5: as
6: well in the zone 2 quite well, even though
5: estivemos bem.
6: Wasn't that easy to play because the to make the pass we have really to push
5: fácil.
6: Very hard because the ball was not rolling that fast.
5: Jogar com muita velocidade em função daquilo que o adversário fazia.
6: We managed well this part.
5: Gerimos bem a movimentação adversária.
6: Real danger. So that's the part where for sure
5: é verdade que não criamos perigo real com uma exceção. Quanto ao Francisco Moura.
6: Like, I think he's a player that he's coming back
5: jogador
6: from a difficult season.
5: Está de regresso de uma temporada difícil.
6: He did a really good game today. He had a very
5: nas últimas semanas fez bons jogos.
6: He did good things after about the last two seasons.
5: Boas coisas para a equipa.
6: To review, but
5: temos que rever aquilo que ele fez.
6: That put the responsibility on the shoulder of
5: mas não podemos pôr apenas nele a responsabilidade deste resultado e não será isso que vai acontecer.
9: Boa noite, Ministro Pascoal, Jornal da Bola. Por duas jornadas, duas derrotas, o que é que a equipa precisa para transformar os bons momentos até que tem na Champions, tem alguns bons momentos, numa coisa mais digamos que em pós-jogos, em pontos, em coisas mais positivas?
6: I think it's a really correct analysis is what I say to the players in
5: fazer uma análise correta
6: in the changing room after the game because of course about the game of tonight, but as well if you put there the game of City where for 92
5: the game
6: was
5: City.
6: There open to give us the opportunity to get
5: a positive result
6: so it's true that after we need to put things in context like we faced Manchester City in a top moment
5: enfrentamos Manchester City
6: tonight, they won
5: foi mais complicado.
6: We faced Betis
5: agora enfrentamos o Betis
6: moment,
5: and no seu melhor momento
6: can affect,
5: e isso naturalmente é difícil na Liga dos Campeões.
6: Quite a lot of things well at least to get
5: várias espécies
6: something out of these two games
5: em relação a estes well, dois jogos temos que ver e que temos que fazer mais e que temos que aplicar já no próximo jogo no Estádio do Dragão.
10: Boa noite, Mister. André Monteiro, Record aqui. Ia lhe perguntar, o Porto hoje sofreu 3 golos, vem numa sequência de 6 jogos a sofrer, se estes dados são importantes para si ou acaba por relativizá-los, e num segundo momento queria perguntar em que é que vai centrar a mensagem do próximo jogo, tendo em conta que ainda para mais é um jogo de Champions. Obrigado.
6: About the fact of
5: quanto ao facto de se sofrermos nos últimos jogos
6: golos.
5: Claro que não gosto. Temos que ver o contexto, de qualquer forma.
6: This team has created certain habits, you know, to have a strike of
5: hábitos,
6: 10 games with one goal conceded or two goals conceded.
5: 10 jogos a conceder apenas um gol ou sem conceder gols.
6: And these are quite extraordinary.
5: O que é tonight, não é muito normal e é mesmo extraordinário.
6: The three goals of tonight, we face a team that they score for 5 goals against everybody because every time
5: muita qualidade.
6: The ball arrive to the forward players, they are able to maximize and to generate
5: são capazes de criar muitas situações e muitas oportunidades.
6: Of course we need to do the things better, we need to
5: temos que fazer
6: be more aware,
5: coisas melhores, estar mais alertados para os movimentos dos adversários e os detalhes das outras equipas, sobretudo no momento defensivo.
6: To protect the goal in a certain way,
5: temos que proteger really mais a nossa baliza.
6: Last day in Marítimo we concede a goal in
5: no
6: a
5: contra
6: game
5: o Marítimo
6: we
5: sofremos um gol
6: into the our box so there are moments
5: só tivemos 4 toques do adversário na nossa área. Mas temos que Antena 1, ver o que se vai passar.
11: Mister, boa noite. José Pedro Pinto para a Antena 1. Permita-me voltar à questão do Francisco Moura, que é inevitável, mas de um outro ponto de vista. Hoje lançou o Martim Fernandes como lateral direito, deixou o Francisco Moura como lateral esquerdo. O que lhe quero perguntar é se, tendo em conta que um reforço pelo qual o Porto batalhou muito no verão, que é o caso do Sousa, ainda não ter tido nenhum minuto, quer isso dizer que para o treinador ainda não está ao nível daquilo que o Porto exige nesta altura?
5: Quanto ao Sousa, um jogador que chegou em uma forma física não era boa, a qualidade dele não estava, e o potencial que ele tem é bom, mas tem que estar bem fisicamente para completar e de desenvolver certos aspectos para estar bem durante os 90 minutos. E não tem sido fácil surgir em momentos para lhe dar oportunidades. Amanhã, quando regressarmos ao Olival, teremos um jogo para estes jogadores fazerem também um teste, e teremos depois os melhores cenários para fazer as nossas escolhas.
12: Para o 0-0, já assumiu que na sua ideia de jogo não vê vantagens em desequilibrar a sua equipa para desequilibrar a equipa adversária. Hoje jogou contra um Betis, que é uma equipa muito assim, que desequilibra a sua própria equipa para desequilibrar o adversário, neste caso o Futebol Clube do Porto. Como é que foi gerir este jogo através do banco? Sabemos que os treinadores não têm um comando de PlayStation no banco, mas como é que foi gerir este jogo de emoções num tipo de jogo que o Mister usualmente não gosta?
6: Oh, it's not that we don't like. It's there is a moment where they are so good.
5: Foram momentos que foram muito bons.
6: The, all the action when the ball arrived to their wingers, they generate a situation.
5: Eles, we have a ação very, dos very jogadores football, que eles so têm e com os aulas são muito bons. Muito criativos no um para um.
6: For me, the only part that where I will say
5: mim,
6: that there may be something more. It was
5: único,
6: to
5: o único problema é que teríamos de fazer mais
6: generate more out of the amount of time that
5: criar mais durante uma maior parte do tempo
6: and a lot of time in the first half we lack,
5: sobretudo durante a primeira parte
6: the accuracy to generate is
5: já que o acerto de passe não foi bom
6: how powerful they were in open field in the transition in moments with the ball
5: transições
6: so, many different things
5: na segunda parte melhorámos
6: what we knew yesterday and what
5: bastante e já sabíamos isso que isso ia acontecer.
13: Hello, Coach Alonso Tapia. I wanted to ask you about
5: Jimenez
13: and how has his process of development and adaptation in Porto has been. We saw a little bit of him today, so I wanted to know if he's going to be included more in minutes and how is he developing.
6: Today he entered with a very positive impact. He had if I'm not wrong, two good opportunities in the few minutes that he played.
5: Pergunta sobre
6: Jimenez.
5: Teve boas oportunidades. Teve duas boas oportunidades. O guarda-redes fez duas grandes defesas. Ajudou, tentou ajudar a equipe. Tem que treinar e conseguir a melhor forma.
14: A equipa regressa amanhã de manhã ao Porto. Obrigado, até amanhã.
5: E é o final da conferência de imprensa. A equipa regressa amanhã à cidade do Porto para trabalhar no Olival, como ouvimos, vai então começar a preparação para o jogo com o PSV Eindhoven, que será na próxima terça-feira no Estádio do Dragão. Vítor Pinto, a questão de Francisco Moura foi muito focada pelos jornalistas e há este aspecto também do Sousa, que realmente chegou vindo do Tottenham como um jogador com credenciais, mas que ainda não jogou um minuto. Ora, tendo o Futebol Clube do Porto um problema, ao que parece, como na lateral esquerda, o que é que se passa aqui?
15: Olha, o que se passa é que Francesco Farelli, no início da época, recuperou a confiança em Zaidu, que era um jogador que, por maneira, Sérgio Conceição, sobretudo, era claramente um jogador de Champions. Toda a gente se lembra que era sempre titular nos Jogos de Liga dos Campeões, passou a rapidez e dimensão física. Aliás, esta temporada, inicialmente, era por aí que Farioli parecia querer ir, quando, depois dos vários problemas físicos, da lesão grave que sofreu, Zaidu parecia estar a ser a primeira opção como titular, só que depois também voltou a sofrer uma nova lesão, ficou de fora de jogos importantes e o Francisco Moura deu passo em frente, ainda que em algumas alturas Francesco Farioli tenha gerido Martim Fernandes e Alberto Costa, usando o Martim Fernandes também do lado esquerdo. A questão aqui que foi colocada foi o facto do Fogo do Porto ter ido atrás de João Sousa, que era um jogador que tinha estado na mira, se calhar mais cedo no mercado, mas o Fogo do Porto se calhar não tinha achado que era necessário, mas a seguir à lesão de Zaidu, então decidiram ir para o João Sousa. E o João Sousa, creio que esteve em ação no jogo particular com o Deportivo da Corunha. Aquilo que é estranho é Farioli dar esta justificação da questão física, de não estar em boas condições, quando o João Sousa esteve as 3 semanas da paragem, 3 semanas longuíssimas, a trabalhar no Olival. Portanto, a opção 2 de Francisco Moura, que é um jogador que já teve bons momentos no Futebol do Porto, mas que, em termos de fiabilidade defensiva, em bastantes momentos, nem sempre consegue manter o mesmo foco e, por vezes, comete erros. Mas a justificação com a condição física de João Sousa é estranha, porque ao fim de 3 semanas, se a questão fosse essa, então o João Sousa já tinha que estar com o índice físico alto e seria ele a jogar. Francisco Moura jogou porque, dentro das opções que tinha, Farioli tomou essa opção, e na reta final do encontro acabou por não correr bem, porque o Antony é um jogador muito complicado, mas aliás já na primeira parte Farioli estava preocupado com a cobertura ao Antony, depois no último lance com Ortiz acabou por cometer penalti. Foi um lance infeliz. Veremos como é que a gestão será feita, porque as informações eram que Zé Du já estaria apto, mas não sei até que ponto já poderá fazer 90 minutos. Portanto, o debate em torno de João Sousa pode fazer sentido, mas ainda existem soluções para o Fogo do Porto. Quando Alberto Costa estiver disponível, pode ser possível Alberto Costa e Martim Fernandes jogarem nas alas. Portanto, agora a questão de Francisco Moura é muito pontual, mas era um jogador que em vários momentos correspondeu, simplesmente nesta dimensão competitiva acabou por afundar.
16: Paulo Andrade, o Farioli falou também várias vezes que não se podia colocar a responsabilidade da derrota só no Francisco Moura, e disse que a equipa precisa de fazer mais na Liga dos Campeões, porque nesta competição qualquer erro paga-se caro.
17: Eu continuo com a minha teoria, que realmente na primeira parte não tivemos o Porto. Quer dizer, o Porto nós conhecemos não esteve lá. Agora, o Porto tem daqui para a frente jogos relativamente muito mais fáceis. As 2 das 3 equipas mais difíceis que lhe falta vai receber em casa, depois só tem o Liverpool e depois tem 3 jogos em que tem tudo para pontuar para lá dos 2 jogos em casa. Portanto, acredito que o Porto tem todas as condições para passar à fase seguinte com muito mais do que 9 pontos. De qualquer maneira, ainda em relação a este jogo e para lá dessa primeira parte que eu fiquei, eu não posso deixar de salientar, os meus colegas já falaram da arbitragem, eu acho que o que mais a mim mais me sobressaiu na arbitragem foi realmente os critérios disciplinares. Quer dizer, nós vemos as ligas dos campeões, os jogos, quer dizer, e a disciplina lá existe cá em Portugal, é o vê-se da vias, quer dizer, o Porto sai de lá com vários cartões amarelos. O banco não pode estar, como cá em Portugal, sempre em cima do quarto árbitro, um vermelho e um amarelo.
16: O Porto viu 3 cartões amarelos.
17: E um vermelho e um amarelo do banco, não é? Pois é isso, é a grande diferença. Cá protestam, passam os jogos todos a protestar em cima do quarto árbitro. Lá levam um vermelho e um amarelo, o Farioli leva um amarelo e o adjunto um vermelho. E é isto, é, enquanto Portugal, os árbitros tiverem receio de agir como devem fazer, com todos, são todos iguais, têm que ser todos iguais. E eu insisto, jogo após jogo, os jogos do Porto é sempre o que nós vimos. É a pressão sobre o quarto árbitro, a pressão sobre a arbitragem. Eles já sabem que não levam cartões. Chegam lá fora, estão mal habituados e lá vêm os cartões. Para lá do facto dos jogadores levarem cartões e cá também não levam. Mas isto foi francamente, em relação à arbitragem, o que eu... É que a diferença é tão abissal que é impossível não se dar por ela, não é? E cá vamos ver os próximos jogos. É o costume, não levam amarelo. Fazem faltas amarelas, nem pó.
16: Mas é isso que se tem verificado no
17: campeonato português. É evidente quantos amarelos é que o Porto levou até agora, em 9 jornadas. Os jogadores.
18: Oito.
17: O banco? Quantos amarelos é que o Porto viu no banco?
18: 8 jornadas.
17: Sim, 8 jornadas. Quantos amarelos é que viu no banco? Quer dizer, e vocês veem jogo após jogo, eu tenho chamado a atenção para isso. Estão sempre fora do banco, saltam do banco, aquilo, cada vez que há uma bola que tenham dúvidas sobre a decisão do árbitro, aí vai toda a gente para o pé da linha. Ah, isto não pode ser, isto é uma vergonha. Eu continuo com a minha, eu acho que em Portugal, de uma vez por todas, temos que meter o banco na bancada, como em Inglaterra, como não é em vários sítios. Quer dizer, enquanto isso não acontecer, vamos continuar a assistir a estas cenas tristes de pressionarem os árbitros. Eu acho que é um escândalo o que está cá a passar, mas a culpa é dos árbitros. E há um ano ou dois dizia-se que os árbitros iam ser rigorosos nessas coisas. Oh, passou-lhes o rigor rapidamente, infelizmente. Infelizmente.
5: Diamantino, em relação à análise do Francesco Farioli, foi adequada em relação àquilo que se passou no jogo? A equipa tem de melhorar para estar ao nível do que se exige na Liga dos Campeões?
18: Tem, eu pegava um bocadinho naquilo que o Paulo está a dizer e não ia só focar-me só nos amarelos, porque é verdade, todos os fins de semana falamos nisso, na dualidade de critérios. Isso tem muito a ver é com o próprio jogo depois.
17: Porque eles lá tiveram mais cuidado do que têm cá.
18: Não é o cuidado.
17: Eles cá são muito mais agressivos. Não, cá ainda está, são mais agressivos.
18: É aí que eu quero
17: focar. Lá têm outro cuidado, mesmo assim
18: é que,
17: levam
18: amarelo. Se tu deres se tiveres o mesmo critério com as equipas todas, muitas vezes, em alguns jogos, claro que o Porto ganha jogos merecidamente, em muitos deles, mas se tu tiveres a mesma dualidade de critérios nesses jogos, e se os árbitros permitirem também alguma agressividade às outras equipas e não transformem qualquer lance numa falta, seja onde for, porque depois acabamos um jogo, quando isso não acontece, quando não há um penalti, quando não há um fora de jogo de um centímetro, quando não há nada disso, nós dizemos assim, ah, mas o árbitro, não houve lances nenhum daqueles mais importantes.
17: Ah, pois.
18: Que, pois não é preciso.
17: Os amarelinhos.
18: Não é preciso. É tu deixares as outras equipas terem a mesma, aquela palavrão que agora, a mesma fisicalidade do Porto.
5: Não foi por causa disso que o Futebol Clube do Porto hoje perdeu o jogo.
18: Não, o que eu quero dizer é que as diferenças aqui atenuam-se, primeiro porque o Betis é melhor que a maior parte das equipas portuguesas, primeiro. E depois, porque o mesmo nível de agressividade que o Porto põe no campeonato português, na Liga dos Campeões, os outros também põem. E os critérios são iguais. E, portanto, levam os outros e levam o Porto cartões amarelos. O jogo não é condicionado com faltas e faltinhas e mais faltas. E depois, quando é outra equipa, quer dizer, a agressividade existe, ganha-se os lances, mas os lances continuam. Enquanto nos outros os lances param. E, portanto, é isso que está muito em causa no futebol português e nestas queixas que muitos clubes vão tendo contra quando joga ao Porto, da dualidade de critérios, os cartões amarelos. Para mim, o mais importante não é mostrar mais um amarelo ou menos um amarelo, que isso para mim não conta. Quer dizer, às vezes conta se for dois amarelos e tenha que ser expulso.
17: E mesmo o amarelo aos 20 minutos,
18: pois,
17: aos 10,
18: condiciona.
17: Aos 15, atenção,
18: sim, mas condiciona, eu não vou tanto por aí. Eu vou durante 90 minutos. Tu estás sempre a marcar faltas a quem mete o pé, a quem é um pouco mais agressivo, e depois do outro lado não marcas as faltas. Portanto, a fluidez do jogo está sempre mais permanente. Enquanto nos outros, queres respirar muitas vezes e não consegues. É
5: deixa-me
18: falta
5: só perguntar também ao Vítor Pinto. Concordas que há um Futebol do Porto diferente do campeonato para a Liga dos Campeões?
18: Não, Paulo, eu não disse isso. O Porto é igual no campeonato português e igual nas Champions.
5: Então, o que é que é diferente?
18: Nas Champions não há Eze Bessas e João Gonçalves e outros tipos assim. Esse é que é o problema, não é o Porto. O Porto faz muito bem. O Porto faz muito bem quando é agressivo dentro da legalidade em Portugal, que joga dentro das regras em Portugal e normalmente joga, há uma outra falta, mas isso todas as equipas, há jogadores que cometem faltas para lá das regras. Não é isso que eu estou a falar. Eu estou a falar é que lá fora o Porto usa esta agressividade e os outros também, porque são equipas que, agressivas, que têm um nível de competitividade que
5: e
18: a maioria
5: critérios
18: das
5: critérios são aplicados às duas
18: esse
5: equipas.
18: Esse é que é o problema. Sim. E aqui não. Aqui paras quando é uma equipa que mete o pé, paras. Quando é o Porto, eu não estou a dizer que é fora das regras, o Porto normalmente Sim. tem essa facilidade em que os árbitros não marcam, marcam aos outros.
5: Deixa-me de qualquer forma perguntar. Vítor, concordas com esta visão do Diamantino?
15: A fantástica visão do Diamantino, e um bocadinho até foi ele que falou na questão do Gabri Veiga, muito bem observado, inferma só de um vício de análise, é que o próprio Diamantino reconheceu que as outras equipas não jogam como o City e como o Betis, jogam de maneira diferente. E o Futebol Clube do Porto utiliza determinadas estratégias em campo para explorar as debilidades das outras equipas. Por exemplo, no Campeonato Português, claramente o Benfica é a equipa que sofre mais faltas. Na parte de cometer faltas, até a Vitória, Marítimo, Alberca, Académico Viseu, cometem mais faltas que o Futebol Clube do Porto. Agora, há muita discussão à volta da questão dos cartões amarelos, mas tem que ser analisado também em face daquilo que são os jogos, do local onde são cometidas as faltas, quais são os lances. De facto, o Futebol Clube do Porto, arrastando os jogos para um jogo com mais fisicalidade, faz-me lembrar, e vocês lembram de certeza, os bons velhos tempos do Boa Vista, o Boa Vista que chegou a ser campeão, em que arrastava, com todo o respeito, e toda a gente sabe que era assim, os jogos, às vezes, para festivais de pancadaria, com 50, com 60 faltas. Eu ainda hoje estive a falar com um ex-árbitro que num jogo desses, num derby Boa Vista-Porto, marcou 62 faltas. Ou coisa que o valha, porque na altura a arbitragem era diferente. E essa intensidade de Boa Vista, depois como é que Boa Vista respondia quando o criticavam? Não, nós ainda sofremos mais faltas, porque os adversários tentavam responder e depois os jogos, até em muitos jogos, o Boa Vista até fazia menos faltas. Mas essa intensidade fazia a diferença e era a arma que o Boa Vista tinha. Eu não estou a fazer comparação direta, estou só a dizer que em termos de estilo, isso depois pesa. Por outro lado, nós também não podemos tornar quase uma anedota em termos de futebol os momentos em que, com todo o respeito, o Sr. Diretor Executivo de Futebol do Porto, Henrique Monteiro, ou leva cartões amarelos ou é expulso, e o adjunto Lino Godinho, ou leva cartões amarelos, é expulso. A época passada chegou a ir aos 7 cartões amarelos e foi expulso, creio que 3 vezes, esta época mais uma, o Lino Godinho quase a mesma coisa, e depois dizermos que os árbitros permitem que o Banco Futebol do Porto faça aquilo que quer. Há dois elementos que são sucessivamente ou amarelados ou expulsos. Portanto, ainda hoje o Lino Godinho foi outra vez admoestado pela UEFA. Portanto, foi quando salta o banco todo. Foi expulso, Paulo.
18: Foi expulso?
15: Paulo, o problema é que foi expulso, foi mesmo expulso.
5: Quando salta o banco todo, dificilmente o árbitro consegue lá expulsar toda a gente.
19: Mas
5: nota-se
19: salta,
5: mesmo em Portugal.
19: O problema é quando salta muitas vezes. O problema é esse, passa a vida a
5: mas
19: saltar.
5: Mas isso também faz parte da estratégia e, como você viu também.
19: Por exemplo,
5: a contra-estratégia.
19: Muito bem.
5: A contra-estratégia, por exemplo, que o Benfica utilizou no Estádio do Dragão, há o exemplo nos tempos Zé Veiga, quando decidiu que não ia fugir da cidade do Porto e vieram fazer estádios para dentro da cidade para mostrar que não tinham medo e ganharam por 2-0 no Estádio do Dragão. Também, desta vez, logo à primeira falta, e essas imagens são claras, também as pessoas do Banco do Benfica saltaram imediatamente.
19: Oh, Vitor, mas
5: portanto,
19: o problema é que
5: também os adversários adaptam-se a essa circunstância.
19: Eu estou de acordo.
5: Eu acho é que isso podia ser uma surpresa. Paulo, é só isto.
19: Para mim, seja
5: eu acho que este estilo, a fórmula Farioli, vou enquadrar como fórmula Farioli, poderia ser surpreendente na época passada. Este ano alguém fica surpreendido com o Futebol Clube Porto de Farioli, joga de determinada maneira, ainda tente controlar o jogo de determinada forma, seja mais intenso e mais físico, e o banco, que
18: Vitor,
5: até,
18: o problema
5: com todo
18: não
5: o respeito...
18: O problema não está na maneira...
5: Eu vou só terminar isto com todo o respeito, Diamantino. Olhando ao que diziam do Banco do Futebol do Porto, quando estava lá o outro senhor a treinar, e estava lá o outro senhor como diretor desportivo, ou administrador da área de futebol, sinceramente, o que se passa agora no banco é uma brincadeira comparado às críticas que faziam nessa altura. E até vocês já se estão a rir, porque sabem de que é que eu estou a falar. Agora sim, é verdade, o Futebol Clube do Porto mantém uma determinada matriz, mas os adversários sabem que é assim, podem se adaptar, e os árbitros, pelo menos no Henrique Monteiro e no Lindo Godinho, nesses dois pelo menos, é certinho que a cada jogo um dos dois ou vê amarelo ou é expulso. Mas
19: é
5: isso são os dados
19: confirmar
5: objetivos.
19: Isso ao Vítor, é aí confirmar quantos amarelos é que levaram.
5: Sim, até levou 7 amarelos o ano passado.
18: Isso é uma discussão.
5: E expulso 3 vezes pelo menos e mais um mês.
19: O ano passado foram alguns 20 amarelos por mostrar.
18: Isso é uma discussão em que eu não acho que não tem grande importância para o jogo em si. Os bancos, o roupeiro expulso,
19: tem
18: o diretor expulso.
19: Aos árbitros.
5: No futebol português pode ter algum peso, mas na essência não é isso.
18: Paulo, já falámos em estratégia e eu concordo. Cada um que arranja a sua estratégia. Eu falo.
19: Dentro da lei.
18: Eu falo é no condicionamento dos jogos.
19: Pois, condiciona aos árbitros.
18: No mesmo tipo de lances em que a uns para-se logo e a outros não se para. E isto durante 90 minutos. Condiciona e de que maneira as equipas A grande maioria das equipas já não tem a competência nem o poderio do Futebol Clube do Porto em termos futbolísticos e competitivos. Se ainda lhes vão cortar as vezes em que eles querem também ser um pouco agressivos, quer dizer, mais vale não jogar.
19: O treinador
18: de qualquer equipa está-se marimbando. Eu sou treinador de qualquer equipa, estou marimbando que o Godinho ou o Monteiro ou seja quem for, acho que são estes os nomes, sejam expulsos todos os domingos. Estou marimbando para isso. Eles não jogam, não marcam golos.
19: Ah, bem, mas a questão é que
18: eles não jogam, não marcam golos. O problema é dentro do campo. Vocês terem uma estratégia, ter-se uma estratégia para aquele jogo, sabendo que o Porto é mais competente, é melhor equipa, tem melhores jogadores individuais que a grande maioria, e quando você quer combater isso, antigamente era assim e continua a ser, se deixarem ter alguma agressividade também. Essa agressividade não é deixada pelo árbitro às equipas. E ao Porto é. A questão tem que se pôr aí. Agora, os outros do banco irem para a rua ou não irem, isso aí conta pouco.
19: É tudo importante.
18: Sim, é tudo.
19: Mas pressionar os árbitros então no próprio estádio é super importante.
18: O grande problema, é a falta de critério. Não sei se o João já vai dizer.
5: Estamos a ver a página oficial do Instagram do Betis, aqui com uns gatinhos.
18: É uns gatinhos.
5: Foi aquela dança que os jogadores fizeram no festejo do primeiro gol, creio. Então. Estão bastante.
18: Espero que isto não dê direito a queixa nenhuma. Hã? O Vítor é capaz de saber de me explicar isso.
19: Não, é para picar o Futebol do Porto para a segunda mão, Diamantino.
18: Dá direito a queixa.
19: Agora, quando vierem para a segunda mão,
18: dá direito a queixa.
19: Mas deixa-me só dizer isto para fechar a discussão. O Diamantino acompanha todos os jogos em direito.
5: Não, mas o João ainda acompanha vai todos falar os jogos também. Aqui na.
19: E vai-nos ajudar de certeza. Mas como o Diamantino acompanha todos os jogos em direto, o João também, que colabora muito também nas nossas mensagens da barra lateral, começam cada vez a ter mais impacto. E dizer isto. O Diamantino, estás atento a todos os jogos, podes começar a apontar logo na altura em que jogos é que há desequilíbrios nessas situações. Porque, por exemplo, no Futebol do Porto Benfica foram assinaladas 17 faltas ao Futebol do Porto.
20: Olha,
19: só queres, ao
20: olha nesse é um
19: e ainda
20: exemplo.
19: Agora no Marítimo olha, Porto.
20: Três queres, amarelos oh, mostraram
18: espera aí,
20: três.
18: Vitor, queres um bom desequilíbrio?
19: Amarelos são critérios, depois está bem baixo.
20: Vitor,
19: porque depois está bem baixo para as situações em que são reclamadas cotoveladas ou socos nas costas, essas coisas todas de um lado e do outro.
20: Não há melhor.
19: Não, estou a falar das faltas foram assinaladas. Das faltas foram assinaladas.
20: As faltas foram
19: depois
20: três
19: em termos disciplinares. E eu não consigo depois ir às 17 faltas ver quais é que justificava o amarelo. Sim, Victor, também me lembro do lado justificava o amarelo. É verdade. Mas eu queria chegar a isto. Eu não vi o Marítimo. Eu não vi o Marítimo menos agressivo que o Futebol do Porto no fim de semana.
18: Vitor, estavas a dizer para eu.
19: Equipa pequena, eu não vi o Marítimo menos agressivo que o Futebol do Porto no fim de semana. Só para
18: estavas a dizer para eu acompanhar este jogo com atenção. Isso é para os jornalistas.
19: Por exemplo, tu estás nos jogos todos, podes dizer.
18: Acabei de ter aqui uma cábula.
19: Eu já vi uma cábula também, com as faltas todas do Futebol do Porto.
18: Eu acabei de ter aqui uma cábula.
19: Também anda por aí.
18: Quantos jogos é que temos no campeonato português?
19: Creio que 8 jornadas, 8, 9.
18: Quantos amarelos tem o Porto?
19: Né? A última vez que vi, acho que eram 15, 16, por aí.
20: Não. Amarelos o menos. Porto?
21: Deve estar a brincar, com certeza.
19: Não sei. Eu vi
18: 8 jogos, 7 amarelos. Se não tiver a mentir.
19: 7 amarelos, era isso.
18: 8 jogos, 7 amarelos.
21: Por acaso estou a achar muitos.
19: Sim,
18: Vou repetir, 8 jogos, 7 amarelos. Quantos jogos tem na Liga dos Campeões? Quantos jogos tem na Champions?
5: 2.
19: 2 só.
18: Quantos amarelos tem? 5.
19: É capaz de ter mais?
18: Sim.
19: Até era capaz de ter mais.
18: É a diferença.
19: Até era capaz de ter mais.
18: Em 8 jogos, tem 7 amarelos. Na Champions, em 2 tem 5.
19: Da mesma forma também.
18: Ora, aí está. Ó, Vitor, estavas a dizer para eu, não é preciso, isto está tudo na net. gente rapidamente vai buscar estas coisas.
20: Eu não trouxe o telemóvel.
19: Eu não consigo olhar. Eu só te dei os dois exemplos. Benfica e Marítimo. O Fogo Porto fez 32 sim, faltas. Eu não consigo olhar para as 32 faltas e dizer-te todas as justiças com amarelo. Agora, não, eu vi lá.
18: Ninguém diz isso.
19: Com critérios diferentes. Com critérios diferentes. Que noutros jogos vejo dar amarelo. É verdade, já vi.
20: Mas
19: não consigo dizer até que ponto,
20: vermelhos.
19: Qual era os amarelos esperados, não consigo.
18: Mas não achas isto estranho, Vítor?
19: Estamos a falar dos árbitros,
18: não é do Porto, não é da agressividade. Neste caso não estamos a falar, não queremos saber da agressividade do Porto. Estamos a falar...
19: A questão é só veres o total de faltas.
18: Estamos a falar da dualidade de critérios dos árbitros. Não achas estranho em 8 jogos no campeonato ter 7 amarelos e em 2 jogos na Champions ter 5?
19: Isto é fácil.
18: Não achas isto estranho? Eu acho.
19: Se me deixares dizer isto é fácil. Não é normal a equipa que está em 5º lugar, como eu já demonstrei, com o número de faltas cometidas, ser aquela que tem menos cartões amarelos.
18: Sim.
19: Isso não é normal. Portanto, das duas uma. Ou estamos a pensar numa equipa que joga com uma pressão muito alta, tipo o Fogo Porto nos tempos do Adriano, e recupera a bola muito à frente, e as faltas normalmente são táticas e não são faltas que expõem mais a equipa, e poderia ser por aí, mas isso não é o facto. O Fogo Porto ainda visto que em determinados momentos tem tido dificuldades defensivas e o Diogo Costa até tem tido bastante trabalho, portanto é uma equipa que por vezes tem que defender mais atrás. E nesse cenário, é verdade, e não há forma de dar a volta a isso, o volume, uma equipa que tem que é a quinta com mais faltas cometidas, não é normal ser a que tem menos cartões amarelos. Mas isso podemos fazer um estudo mais abrangente.
18: Sim,
19: aliás, sim. O foco está a ser muito colocado por aí, já nas últimas semanas, portanto, vamos estar seguramente a acompanhar...
20: Não, Vítor, uma semana já trago os que ficaram por mostrar esta época.
0: Deixa-me só...
19: Além de Paulo Andrade ter a cartilha dele.
0: É um vídeo publicado pelo Betis de Sevilha na sua página do Instagram, replicando com estes gatinhos o festejo dos jogadores do Betis no primeiro gol que marcaram ao Futebol Clube do Porto. João, antes de fazermos uma pausa, o que é que tens também a dizer sobre isto?
1: Sobre a situação da arbitragem. Eu estava aqui a confirmar, realmente são 7 amarelos em 8 jogos. Portanto, nas duas primeiras jornadas, frente ao Alverca e frente ao Rio Ave, ficha.
19: Por acaso tenho aqui 8.
1: O primeiro amarelo foi visto frente ao Arouca, mas pronto, 7 ou 8 acabaram por ser. É uma média mais ou menos de um amarelo por
19: jogo. Benfica 14 por jogo. E Sporting 19, com uma expulsão.
1: Mas pronto, na primeira parte do Futebol Clube Porto-Benfica, há a situação do Alberto Costa sobre o Prestiani, há a situação do Martim sobre o Bá, e há a situação do William Gomes sobre o Prestiani.
20: São três amarelos, mas
1: eu estou a falar só da primeira parte do Futebol Clube Porto.
20: Amarelos,
1: e agora, na Madeira, o Froholt faz um momento em que o João Gonçalves sanciona a falta, mas não mostra o devido amarelo do meu ponto de vista. Seria, alegadamente, cartão amarelo. Portanto, o Futebol Clube do Porto não tem culpa desta situação. Acho que as regras têm é que ser cumpridas em todos os estádios, em todos os jogos, para todas as equipas. Claro. E acho,
20: é fácil mostrar amarelo ao Sporting.
1: E acho que serão, ou a ideia dos árbitros é manter a disciplina e manter as regras, ou uma equidade nas regras para todas as equipas. Se este facto sucede, tem que ser alvo de estudo, porque aparentemente não é normal.
0: Muito bem, já vamos continuar, mas é logo a seguir uma pausa curta. Até já.
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0: simultâneo com o programa Ligador, um programa que tem o patrocínio de ESC Online, Casino, Apostas Desportivas e Póquer. Outros assuntos da atualidade informativa já a seguir na Correio da Manhã Rádio.
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0: Praticamente 34 minutos depois das 11, na atualidade informativa na Correio da Manhã Rádio, as notícias com o jornalista Bruno Correia. Boa noite, Bruno.
2: Boa noite. Dois feridos por inalação de fumos é o resultado de um incêndio esta tarde na rua Pedro Hispano, no Porto. O alerta foi dado pelas 7 da tarde. A reportagem é da jornalista Aureliana Gomes.
3: O incêndio começou no quarto andar, no apartamento do quarto direito, na Marquise, e depois o fumo alastrou ao quarto esquerdo. Quando chegaram ao local, havia chama ativa. Ouvíamos há pouco o comandante das operações dos sapadores do Porto, rapidamente foi extinto, o prédio foi evacuado. Há dois feridos por inalação de fumos, um homem e uma mulher, que foram assistidos aqui no local e que recusaram ida ao hospital. Ora, quanto às condições estruturais do edifício, não foram danificadas. Ainda assim, a Proteção Civil esteve no local para averiguar todas as condições do edifício. Relativamente aos moradores do quarto andar, onde o fogo de deflagrou, deverão pernoitar em casa de familiares. Dizer que foram também resgatados três gatos deste incêndio.
2: No combate às chamas teve o Regimento de Sapadores do Porto e os Bombeiros Portuenses. 19 pessoas ficaram esta tarde com ferimentos ligeiros numa colisão entre dois autocarros e um ligeiro em Braga. Os feridos são todos adultos, 13 mulheres e 6 homens com idades entre os 21 e os 83 anos. O acidente aconteceu em frente ao Centro Comercial Braga Park. Foi hoje constituída a Comissão Parlamentar de Inquérito aos mandatos do atual Ministro da Administração Interna enquanto Diretor da Polícia Judiciária. André Ventura vai presidir aos trabalhos. O líder do Chega garante que tudo será feito para apurar a verdade sem pressões ou bloqueios.
4: Tudo faremos para, com todo o esforço, imparcialidade, objetividade, podermos levar a cabo uma missão, e essa missão é descobrir a verdade. A constituição desta comissão de inquérito aconteceu após muito esforço e aconteceu após sucessivas necessidades de reintervenção. Acabou por acontecer e isso é de saudar. Que esta é das mais ou a mais importante das comissões parlamentares da nossa história democrática.
2: Já Rui Rocha lembrou que PS e PSD chumbaram outra proposta de comissão parlamentar de inquérito a Luís Neves. O deputado da Iniciativa Liberal avisa que nada vai ficar por investigar.
5: Que esta não foi a única comissão parlamentar de inquérito que foi proposta. Houve uma outra comissão parlamentar de inquérito que foi admitida, mas que foi recusada, nomeadamente com os votos desfavoráveis do PS e do PSD. E isso traduz uma posição difícil de entender, quando é evidente que as matérias que nos preocupam são matérias muito relevantes e que devem ser escrutinadas cumprindo a nossa obrigação. Pela minha parte, estarei inteiramente disponível e motivado para que os portugueses saibam realmente o que se passou, possam fazer um juízo.
2: A Comissão Parlamentar de Inquérito tem como objetivo avaliar a intervenção de Luís Neves enquanto diretor da Polícia Judiciária durante todos os mandatos, também a eventual responsabilidade de membros do governo que o nomearam e tutelaram. A Lufthansa congratula-se hoje com a decisão do governo de escolher o grupo para a privatização parcial da TAP. O grupo alemão de aviação considera que se abre caminho para continuar uma trajetória de sucesso. É assim que a Lufthansa reage depois de escolhida pelo governo para a compra de 49% da TAP. A decisão foi hoje anunciada pelo Primeiro-Ministro depois de um Conselho de Ministros extraordinário dedicado ao tema.
6: Avaliadas as propostas, a decisão do Governo recai sobre o grupo Lufthansa, cuja proposta financeira é 16% superior à proposta concorrente e com menor grau de incerteza. Esta é a melhor escolha para o futuro da empresa e a que melhor protege o interesse nacional. A operação representa um encaixe financeiro de 1.201 milhões de euros nesta primeira fase. O Estado mantém uma posição maioritária de 50,1% na empresa, preservando o controlo da companhia e a valorização futura desta participação.
2: Luís Montenegro revelou ainda que a proposta inclui, por exemplo, uma nova escola de pilotos e uma nova pista.
6: Também o crescimento do investimento, não só na TAP, mas em toda a área aeronáutica em Portugal. Desta proposta fazem parte também outros investimentos. Em particular, gostaria de destacar os 500 milhões de euros que significam a criação de uma nova escola de pilotos em Tancos, um centro de inovação em Aveiro, um centro de serviços corporativos, a que se soma o já conhecido investimento da Lufthansa Technique em Santa Maria da Feira.
2: O Ministro das Infraestruturas reagiu às críticas sobre o processo de venda de parte da TAP. Miguel Pinto Luz defende a atuação do Governo e destaca a importância da oposição na venda da companhia aérea.
7: Em relação ao diálogo com os partidos, tem havido sempre. Este processo foi altamente escrutinado. O próprio decreto que permitiu que nós pudéssemos avançar com a privatização, teve esse escrutínio saudável da Assembleia da República. No processo que hoje estamos aqui perante vós a apresentar, houve a oportunidade de garantir que os dois maiores partidos da oposição foram informados antes de todos aqui presentes terem sido informados. O mesmo, naturalmente, para o Sr. Presidente da República. E, portanto, esse sentido de Estado pode ser apontado de muitas dimensões ao Governo e muitos epítetos, mas não pode ser o de ser um Governo que não defende o valor máximo da democracia, que é o regular funcionamento entre os vários operadores do Estado e, neste caso, os partidos políticos, o Presidente da República, a Assembleia da República, toda essa agenda. E, portanto, isso tem sido feito. O Governo, de facto, avalia esta segunda oportunidade como uma grande oportunidade para o país e, portanto, é isso que temos que analisar.
2: Já o Ministro das Finanças, Joaquim Miranda Sarmento, destacou a importância estratégica do processo de privatização da TAP para o país.
8: Este é um momento muito importante para o futuro da empresa. Nós potenciamos o futuro da TAP, permitimos à TAP crescer, integrar-se num grande grupo mundial e com isso

0: tem um impacto muito significativo no desenvolvimento da nossa economia. Esta é uma reforma estrutural. A missão de reforma estrutural é muito clara. São medidas do lado da oferta que alteram no médio e longo prazo a posição económica de um país nas dimensões de investimento, emprego, produtividade e crescimento económico. Fazemos uma reforma estrutural muito significativa na nossa economia.
1: Está assim concluída a primeira fase da privatização de parte da TAP. Segundo o calendário apresentado pelo Governo, o fecho da operação é esperado até ao início de 2028. No desporto, o Futebol Clube do Porto perdeu por 3-2 em casa do Real Betis, em jogo a contar para a segunda jornada da Liga dos Campeões. Marcaram para a equipa espanhola Ezal Zouali aos 47 minutos, Cucho Hernández aos 74 e Isco aos 84 de grande penalidade. Os golos dos Dragões foram apontados por Gabri Veiga aos 54 minutos e por Samu aos 61. Com este resultado, o Futebol Clube do Porto continua sem pontuar na Liga dos Campeões. O Benfica recebe esta quinta-feira o Celtic no Estádio da Luz. As Águias chegam a este encontro com 3 pontos depois da vitória na primeira jornada da Liga Europa frente ao AC Milan. Marco Silva realizou esta tarde a antevisão do jogo. O treinador do Benfica não escondeu que pode fazer algumas mexidas no 11 titular para o jogo de amanhã.
2: Sinceramente, para nós é o jogo seguinte. É o que temos que ganhar, é o que nos temos que preparar melhor, independentemente de possamos ou não fazer algumas alterações, neste caso de uma forma diferente. Não há jogo no fim de semana, mas podendo sempre fazer algumas alterações, porque na paragem internacional existiram jogadores que fizeram muitos jogos num período curto de 15 dias, jogadores praticamente jogaram os quatro jogos, e se quisermos fazer alguma rotação, iremos fazer, mas com o objetivo claro que é ganhar o jogo da manhã, que é somar mais 3 pontos, e depois, se durante os próximos jogos nos permitir algo diferente para uma fase mais adiantada, ainda melhor, mas nesta fase é muito prematuro falar sobre isso.
1: Marco Silva confirmou ainda a titularidade de Trubin para o jogo de amanhã. Este Benfica-Celtic está agendado para as 8 da noite, tal como o Copenhaga-Sporting Clube de Braga, a contar para a Liga Conferência. Antes, a partir das 5h45 da tarde, o Torriense recebe o Sunderland no estádio Dr. Magalhães Pessoa, em Leiria. Estes 3 jogos vão contar com relato aqui na Correio da Manhã Rádio, numa emissão especial que arranca às 5h30 da tarde.
3: Agora com cerca de 16 minutos para meia-noite, nesta hora estão 21 graus em Lisboa, 18 graus na cidade do Porto. 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

0: É mais uma das apostas da sua Correio da Minha Rádio. A música com na April Live. A edição para esta noitada ainda vai na longa e vai pela na noite fora. Fica aqui o convite. Ainda vamos a tempo à meia-noite e 50 para estar junto da Noite das Estrelas da CMTV, junto da Tia Maia. Sempre importante e partilhar consigo a natural boa disposição da Maia. Amanhã, quinta-feira, dia 15, Grande Lisboa, segundo o IPMA, conta com céu pouco nublado, vento fraco, descida da temperatura. Grande Porto também com o cenário idêntico, cenário de outono, céu pouco nublado, sobretudo durante a tarde, ainda na previsão de acentuado arrefecimento noturno. Máxima prevista na capital, na manhã quinta-feira, 30 graus, Porto a contar com 22, Setúbal 29 graus de máxima, Braga com 27, é também essa a previsão da máxima para a cidade de Faro. Então, para já ir adiantando na preparação para a sua quinta-feira, esta é a previsão do IPMA para si, na Correio da Manhã Rádio.
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0: Daqui a pouco o regresso ao Ligador, na edição com o Paulo Catarro. Vale a pena acompanhar. Fique por aí.

0: A música dos franceses Mode, já na Correio da Manhã Rádio. Para já o regresso à Liga de Ouro com o Paulo Catarro, um programa que tem o patrocínio de ESC Online, Casino, Apostas Desportivas e Póquer.
1: Boa noite, estamos de volta com esta Liga dos Campeões em noite de Liga dos Campeões, na Liga de Ouro. Marco Silva revelou que Turbino vai ser titular no jogo frente ao Celtic. O treinador do Benfica foi questionado sobre a rotação na baliza e confessou que vai deixar Samuel Soares no banco. Apesar de não justificar o porquê da mudança, sobre o jogo com o Celtic, Marco Silva deixou bem claro que exige uma vitória à equipa. Apesar da rotação que vai promover e que será importante para o Benfica conseguir o apuramento para a próxima fase da Liga Europa o quanto antes. Marco Silva mostrou-se também contente com a chamada de João Palhinha à seleção, mas diz que o mérito é totalmente do jogador. Já sobre a comparação que o Rui Borges fez ao dizer que na Liga dos Campeões o Sporting é um Mercedes, Marco Silva preferiu não atribuir a marca de carro ao Benfica. Sudakov diz que entre marcar 20 golos ou a equipa ganhar os jogos, escolhe sempre a vitória do coletivo. O médio do Benfica assume ainda assim que fica feliz por voltar aos golos, até porque já tinha passado muito tempo desde o último. O médio garante que esteve sempre calmo e que o que conta é a equipa ganhar. Sudakov diz que se sente importante no Benfica desde o início e, embora sublinhe que não gosta de fazer comparações entre treinadores, admite que se sente mais livre na estratégia de Marco Silva. Sobre o dinheiro que custou o internacional ucraniano, responde que já pensou mais nisso e que está focado no presente e no futuro e não no passado. À Sport TV, Sudakov mostrou também que já consegue falar em português e confirma que teve de passar meses difíceis com a guerra na Ucrânia e exibições menos conseguidas. Agora tenta só pensar em dar alegrias aos adeptos. O presidente do Sporting Braga reitera que a equipa foi prejudicada no jogo frente ao Sporting. António Salvador lembra o lance com Dumbiá e diz que ficou um penalti por marcar quando o Sporting Braga ainda estava a ganhar por 1-0. Acrescenta que esta opinião é unânime entre analistas e comentadores que analisaram o jogo. Assim conclui que a equipa do Sporting Braga podia ter somado pontos. Considera que se o penalti tivesse sido marcado, a equipa faria o 2-0 e dificilmente perderia o jogo. O dirigente do Sporting Braga diz ainda que Luciano Gonçalves tem de avaliar se reúne condições psicológicas para manter o cargo de presidente do Conselho de Arbitragem. António Salvador volta a dizer que ficou espantado quando ligou a televisão na CMTV na última sexta-feira e viu o responsável dos árbitros a debater com comentadores e jornalistas. Como eu disse, hoje foi noite de Liga dos Campeões, com muitos jogos e muitos golos. Vamos agora ver todos os 36 golos desta, 46 golos, aliás, desta noite com a Diana Cardoso.
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1: Edição para esta noite, comigo Arthur Jorge, também com o jornalista Bruno Correia. Depois da Liga Douro, ainda teremos a oportunidade de conferir toda a atualidade informativa desta noite, já longa de quarta e praticamente já madrugada de quinta-feira. Vale a pena estar com o Correio da Manhã Rádio. Fique por aí.
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1: Vistos os golos desta noite da Liga dos Campeões, recordo que para a semana haverá a terceira jornada, na terça e quarta-feira. Na terça-feira jogará o Futebol Clube do Porto, na quarta-feira jogará o Sporting, Futebol Clube do Porto, que neste momento não tem nenhum ponto, enquanto que o Sporting tem 6 pontos. O recado de Rui Borges para os Bernardes da vida está a provocar alguma confusão. Segundo apurámos, um momento em que Rui Borges dedicou a vitória, e estou a citar aos Bernardes da vida, não está a ser bem entendido por todos. A maioria entendeu que se tratava de uma indireta ao diretor do Record, Bernardo Ribeiro. Mas dentro do Sporting e entre os adeptos houve uma dúvida adicional. Isto porque há 2 Bernardes que são importantes no clube, desde logo o diretor-geral do futebol, Bernardo Palmeiro, e ainda o número 2 da direção, que se chama André Bernardo. Quando falou ainda em França, Rui Borges não foi claro relativamente ao destinatário daquilo que disse. Falou no plural e referiu-se apenas aos Bernardes da vida por 2 vezes, na zona de entrevistas rápidas e na conferência de imprensa. Como falou no plural, ficou a sensação para alguns que podia estar a falar de qualquer Bernardo, mesmo Bernardo Palmeiro ou André Bernardo. Paulo Andrade, achas que deveria ter sido mais claro o Rui Borges nesta afirmação Bernardes da vida?
2: Vocês é que têm muita imaginação, mas quer dizer, não precisa. Isto é evidente que era para o Bernardo Ribeiro e para a comunicação social em geral, para os comentadores. É evidente isto, quer dizer, agora para os Bernardes.
1: Para os comentadores, estás incluído.
2: Claro, é evidente que é para... vamos lá ver. Nós temos de ter... Isso foi uma coisa que eu, quando lá andei, também já foi há muitos anos, mas aprendi rapidamente. Quer dizer, as pessoas não têm noção, os adeptos não têm noção da forma como são influenciados pela comunicação social e pelos comentários televisivos. É impressionante. É impressionante. A forma como nós todos, enquanto simples adeptos, somos influenciados pelo que lemos nos jornais, pelo que vimos nas televisões, é brutal. É brutal. E, portanto, agora, muito menos do que antigamente, é um bocado diferente por causa das redes sociais, que na altura não havia, há 20 anos. Mas, e agora já pode haver contrapoderes em relação a jornalistas ou a jornais, e é o que não falta aí, é nós vermos nas redes sociais divertirem-se à conta de jornalistas ou de comentadores ou isso. Quer dizer, já há contrapoderes que se fazem, se calhar muitos deles com origem nas próprias comunicações dos clubes, não faço a mínima ideia, mas no meu tempo não havia isto, era só realmente os jornais e as televisões. E o peso é brutal, hoje é fantástico também, portanto o que ele diz é pura das verdades. Isto tem uma influência, o que nós aqui, enquanto comentadores...
1: Mas achas que depois de ganhar 2 jogos...
2: Sim, mas não...
1: Já pode criticar os críticos.
2: Isso aí é outra questão. Isso aí é para outro nível de questão. Mas agora, o que não há dúvida nenhuma é isto que eu disse, é a pura das verdades. Eu senti isso.
1: Sim, mas as pessoas, os comentadores, podem ter as suas opiniões.
2: Claro, mas ele também não está a dizer que não tenham. Ele está a dar resposta. A questão é esta.
1: Não diz que é uma resposta para os Bernardes
2: da vida.
1: Claro,
2: a questão é esta. E tem o direito. Quer dizer, isto é, eu devo dizer que não era dessa opinião quando lá andava. Não ligava, mas eu sei o que é que isso custava não ligar, e porque no fundo os adeptos não ouvem contra oposições contrárias àquelas que são transmitidas no dia-a-dia, ficam convencidos que a verdade é aquela. Portanto, eu respeito perfeitamente que ele tenha dito isso, até porque ele é uma pessoa que já cá há muito tempo tem consciência do peso realmente que todos nós nas televisões, nós aqui na CMTV temos um impacto brutal, tanta gente nos vê. Quer dizer, a gente está a pensar que não tem. Claro que tem. Tudo o que nós dizemos, claro, se calhar eu mais no que te diz em relação ao Sporting, o Diamantino que diz em relação ao Benfica, os jornalistas em termos gerais. Portanto, tudo isto tem impacto. Tem impacto e tem impacto nos treinadores, tem impacto nos jogadores. Eu nunca me esqueço de uma... Há muitos mais anos, se calhar há uns 30 ou 40 anos, já nem me lembro.
1: É curioso,
2: havia um jogador...
1: A maior parte deles diz que não vê.
2: Está bem, mas sabem, nós nos clubes recebemos recordes de tudo o que é feito, o que sai nos jornais, diz respeito a nós, recebemos isso tudo. Mas eu estava-vos a contar que uma vez, já há uns 30 ou 40 anos, eu via os jogos todos do Sporting e via nos comentários sobre a equipa excelentes elogios a um defesa esquerdo do Sporting. Eu disse, pá, mas não achei que ele jogasse assim tão bem. Passado pouco tempo, havia a convocatória para a seleção, lá foi ele. Jogou só uma vez na seleção, nunca mais entrou. Mas eu disse, pá, realmente o peso da comunicação social até no selecionador nacional. Nós temos um peso incrível e temos que ter consciência disso. E é natural que ele tenha este tipo de posições. Ele e outros que são afetados pelas nossas opiniões.
1: Diamantino, claro, achas
2: defende-se.
1: Normal que depois de uma vitória na Liga dos Campeões, a preocupação do treinador do Sporting seja os Bernardes da vida?
0: Não acho.
2: Não estavas à espera que dissesse isso depois do Torriense, não?
0: Claro. Não acho. Um treinador, e principalmente uma equipa grande,
2: não
0: se preocupar
2: pode
0: com essas coisas,
2: nenhuma.
0: Quer dizer... Agora, é assim...
2: É preciso mandar em direta.
0: Eu percebo...
2: A direta.
0: Eu percebo desvalorizar do Paulo nesta situação.
2: Não, agora... Desvalorizo.
0: Eu não conheço as pessoas, nem sabia que havia dois Bernardes no Sporting.
2: Não tem nada a ver.
0: Agora, há uma coisa que é verdade, e nós, durante os últimos tempos, fomos aqui ouvindo, aqui, em todo o lado, as críticas ao Rui Borges. E dos Sportinguistas, não era dos outros clubes. Dos Sportinguistas que não estavam satisfeitos. O Rui Borges teve lenços brancos no estádio. O Rui Borges foi assediado.
1: Há
0: muito pouco tempo foi assediado.
3: Seguir ao jogo com o Arouca.
0: Desculpa?
3: A seguir ao jogo com o Arouca, antes da paragem.
0: Toda a gente...
3: Só preciso, tenho aqui as imagens.
0: Claro, toda a gente, comentadores afetos ao Sporting, pessoas próximas do Sporting, eu as redes sociais, que já disse 300 vezes que não tenho, portanto não sei se também era aquilo que pensavam nas redes sociais, se o que pairava no ar era se não ganhasse em Braga, ficava muito difícil a vida do Rui Borges. Quer dizer, e quando acontecem estas coisas, e quando há este ruído todo cá fora, nós, quando estamos a treinar, é um sentimento que os treinadores têm, que mais ninguém tem. O treinador tem sempre a percepção do que lhe está a acontecer.
2: É, e os jogadores
0: pelo
2: também,
0: convívio,
2: quando toca
0: pelo
2: jogador,
0: convívio
2: com dirigentes.
0: Com os dirigentes,
2: é,
0: percebe-se logo se há um afastamento, se não há. Aquele dirigente costuma falar
2: todos
0: mais
2: sentidos.
0: E depois começa a afastar. O treinador percebe isso tudo, portanto. Eu não sou capaz de dizer que sejam os Bernardes do Sporting a quem ele se referia.
2: Não.
0: Da próxima vez é melhor lhe perguntar.
2: Se é aqui uma brincadeira do Paulo.
0: Claro que ele não vai dizer.
1: É óbvio que não são os Bernardes do Sporting.
2: Não é.
0: Claro que ele não vai dizer, não é?
1: Não, mas é óbvio que não são os...
0: Mas fica sempre no ar a ideia...
1: Mas a questão é porque é que ele não concretizou, não é?
0: Não, e fica no ar.
1: E ser a preocupação de se dirigir aos críticos.
0: Claro.
1: E porquê é que não concretizou?
0: Não, e havendo essa, os dois Bernardes,
2: claro,
0: e tendem dois cargos no futebol do Sporting.
1: Sim, mas já houve pessoas que fizeram críticas muito mais, vamos dizer, incisivas.
2: Mas não são os Bernardes do Sporting.
1: Houve comentadores a fazer críticas muito mais incisivas e que não têm nomes de Bernardes.
2: Ele é em termos
0: aqui
2: gerais,
0: a coincidência
2: não,
0: é precisamente essa. A coincidência é precisamente essa, é haver dois Bernardes.
2: Sim, mas isso foi...
0: que estão na estrutura do futebol do Sporting.
2: Foi o Paulo que descobriu isto à última hora.
0: Os dois Bernardes que estão na estrutura do Sporting, é uma grande coincidência. Depois deste momento menos bom que o Sporting estava a atravessar, em termos de críticas ao treinador, ele ia buscar os Bernardes, ele podia ter dito os Antónios da vida ou os Manuéis da vida, não. Foi os Bernardes da vida, ele lá saberá.
1: Vítor, a questão é realmente esta. O Rui Borges já foi alvo de comentários que podemos até classificar de insultuosos, mas o que não foi o caso...
2: Achas, Paulo?
1: O que não foi o caso do Bernardo Ribeiro. E se ele se está a dirigir
2: ao
1: Bernardo Ribeiro, faz algum sentido que não indique os nomes de quem ele acha de que se pode queixar?
0: Mas o Bernardo Ribeiro, mesmo tendo aquela estrutura física, é só um.
1: Pois?
0: Não são Bernardos.
2: Os Bernardos, quer dizer, a comunicação em geral e a aos comentadores, é toda.
1: Vítor.
3: Eu não faço ideia se ele estava a referir ao Bernardo Ribeiro ou não, embora desconfie, porque segunda-feira o Bernardo Ribeiro teve uma intervenção no Record na Hora, que provavelmente a forma como foi difundida pelas redes sociais não apanhava toda a abrangência do comentário. Não sei se está a referir-se ao André Bernardo ou alguém dentro do Sporting que possa ter achado que o Rui Borges devia ter saído e Frederico Varandas o segurou. Não sei se está a queixar Bernardo Palmeiro por algum reforço que não foi contratado. Uma coisa eu tenho a certeza, e tenho aqui à minha frente, o que não faltaram foi páginas sportinguistas a seguir ao Sporting Arouca, a insultarem o Rui Borges de tudo. Eu não preciso de ler, quer nos textos, quer nos comentários, dezenas de páginas, com centenas ou milhares de comentários, a insultarem tudo, Rui Borges, até com uma nota que nós fazemos de conta que não vemos, Paulo Catarro, mas a juventude leonina pediu despedimento de Rui Borges. Juventude leonina, lembram-se de Alcochete, pediu despedimento de Rui Borges no fim do jogo com o Arouca. Portanto, a coisa chegou a esse ponto. Com sportinguistas aqui, todos com aqueles nicks da SCP, não sei quê, não sei o que mais, a dizerem que o Braga vai ser pior. Portanto, passaram 3 semanas a ruminar este ódio à espera que o Rui Borges se estatelasse em Braga. Infelizmente, ou felizmente, ou desgraçadamente para o futebol português, tivemos um caso envolvendo a seleção e praticamente só na véspera, depois da conferência do Rui Borges, é que se falou objetivamente do desafio que o Sporting tinha em Braga. Mas mesmo assim, tivemos aqui comentadores a dizer claramente que o Rui Borges tinha a cabeça no cepo. Que o Rui Borges jogava a carreira como treinador de Sporting na deslocação a Braga. E se calhar até jogava mesmo, Paulo Catarro. Podia ter ficado a 9 pontos do primeiro lugar. Ao intervalo, porque é um dos problemas que existem hoje em dia em Portugal, que é uma coisa, e eu apetecia-me dizer que era uma determinada coisa precoce nas redes sociais, que é, não esperam para os 90 minutos. Ao intervalo, muito sportinguista, era só fazer uma recolhazinha rápida, já estava a despedir o Rui Borges ao intervalo do jogo em Braga. É preciso ter calma. Por isso o Rui Borges pode ter razão de queixa dos Bernardos, dos Sousas, dos Andrades, dos Diamantinos, dos Queirozes, ou seja, de quem for, ou até dos Catarros, quem sabe. Mas no final do dia, ainda que seguramente ele vai ter a oportunidade de dizer a quem é que se estava a referir,
1: curiosamente,
3: o problema do Rui Borges é outro. O Pinto?
1: Pois.
3: Disse à tarde. À tarde disse.
1: Os nomes
3: à tarde
1: todos, disse. Menos o teu.
3: Não. Opa, porque normalmente para mim é mais o Marco Silva. Mas isso eu gosto muito do professor Marco Silva. Neste caso, disse à tarde o Pinto, mas agora não disse, mas também posso dizer. Os Andrades, os Pintos, Catarros, Diamantinos ou Queirozes. Para dizer que o grande problema é isto que eu tenho aqui, que eu fiz uma recolhazinha no fim do jogo com o Arouca, parece que já adivinhava, de uma série de páginas, repito, que insultam o Rui Borges de tudo. E isso são sportinguistas, são os que estavam a abanar os lencinhos no estádio, são os que não percebem o que é que aconteceu naquele jogo para o Sporting, depois de mais uma vez estar em vantagem e perder essa vantagem da maneira que perdeu a seguir à expulsão de Bast. E sim, o Sporting é um grande clube, tem que conseguir nesses momentos difíceis encontrar soluções para ter mais personalidade, controlar melhor os jogos, não pode ser uma equipa tão vulnerável no jogo aéreo como se viu com o Arouca, mas é a partir de Braga, e sobretudo da segunda parte, viu-se um Sporting, até pelo facto de Sporting ter divulgado o discurso no balneário, mas nota isto, mesmo a seguir à conferência de imprensa na véspera de Braga, foi outra vez metralhado o Rui Borges. Tenho várias contas, também mais uma vez, e eu não sou daqueles que anda feito maluquinho a ver tudo, isso é só o que aparece. Também a metralharem o Rui Borges por causa da conferência e já a fazerem o funeral para o jogo em Braga. Portanto, embora o Rui Borges possa achar, e termino assim, que alguns comentadores, de facto, não lhe dão o devido valor desde que ele chegou ao Sporting, infelizmente isso também é realidade em relação a muitos sportinguistas. E isso é que é mais frustrante para o Rui Borges nesta fase, porque ele podia ter todos os comentadores aqui, no Now, na CNN, na SIC Notícias, na RTP, no Canal 11, onde fosse, todos a metralhá-lo. Mas ele ter os sportinguistas unânimes à volta dele. E, infelizmente, mesmo a seguir às 2 vitórias, eu consegui ver sportinguistas a criticar a estratégia tática do Rui Borges contra o Lens, que eu considero que foi brilhante. Porque eu vi o jogo Lens-Lyon, o Lyon jogava para ser líder, já disse isto aqui, não gosto de me repetir. Paulo Fonseca foi a Lens para ser líder isolado da Liga Francesa e foi arrasado pelo Lens, sobretudo na primeira parte, com 10 a 11 remates contra 2. E o Rui Borges conseguiu encontrar soluções para expor algumas das carências do Lens, que nem em França é fácil, nem o PSG conseguiu. Portanto, é a que dar um mínimo de valor, quer ao triunfo em Braga, quer ao triunfo com o Lens, e sobretudo, não pode. É quando o Sporting perde 6 pontos, e é verdade isto, com frangos e autogolos, com expulsões estranhas, autogolo em Famalicão e decisões de arbitragem estranhas que o Sporting opta por não criticar, opta por não apontar, porque é a estratégia do Sporting para não atacar o Conselho de Arbitragem. Quando as perdas de 6 pontos têm todas factos anormais, envolvidos ou pelo menos que fogem ao normal, é preciso também perceber que se calhar, antes de metralharem o Rui Borges, e sim, ele perdeu a Taça de Portugal e não foi à Supertaça, têm que dar um bocadinho de crédito porque o Sporting faz normalmente aquilo que é mais difícil. Está a ganhar 3-0, está a ganhar 2-0, tem é que conseguir a tal consistência que lhe permita controlar os jogos depois de estar a ganhar. E em Braga e em Lens foram duas excelentes exibições que podem constituir um ponto de viragem na temporada.
2: Paulo, só dizer ao Vítor que o Vítor, nessas páginas que imagina que eu também sigo, não é? Muitas delas,
3: posso-lhe mandar.
2: Sim. Não, pois não precisa, que eu também tenho. Também vê muitos comentários, Paulo, a favor, não é? É que só vê negativos. Eu também
3: infelizmente são escassos.
2: Sim. Há tudo.
3: A seguir ao Arouca eram escassos. Agora, a seguir a estes dois jogos, se calhar já há mais alguns.
2: Sim. Há todos, Vítor, há tudo.
3: Sim, mas a seguir ao Arouca estava ali a ferida aberta.
4: Para ser rápido e...
2: Se calhar a seguir à Taça de Portugal foi pior.
4: Para ser rápido e não ser repetitivo,
3: pois é,
4: eu acho que o Rui Borges, para além de ter ganho o título e a taça em meia época, reconstruiu um plantel, não na sua essência, mas mudou o sistema e jogou sem Jokeres, que era uma das principais figuras. E o Sporting praticava um futebol entusiasmante, apaixonante, ofensivo, que eu acho que deixava os adeptos felizes, fez uma excelente Liga dos Campeões. É verdade que não ganhou nada. Este ano sim. Este ano perde boa parte do seu núcleo de jogadores e volta a ter que reformular. E acho que continua a fazer um excelente trabalho. Agora, do meu ponto de vista, devia ter passado completamente ao lado da crítica. Não conseguiu aguentar a emoção e mandou a boca duas vezes. Desabafou duas vezes e eu acho que devia ter ignorado.
1: Sim. Marco Silva surpreendeu e revelou que Trubin vai ser titular no jogo desta quinta-feira frente ao Celtic de Glasgow.
5: Em relação à questão dos guarda-redes, é a competição também, eu posso-vos adiantar já hoje, é a única que vos vou dar, mas que o Trubin vai começar amanhã o jogo.
1: E Matino, achas que esta rotação na Liga Europa faz sentido? Normalmente os guarda-redes suplentes é para as taças de Portugal.
0: Pois, mas parece que estamos a assistir a uma nova era no futebol. Vimos na Liga dos Campeões o Sporting a substituir o guarda-redes que nunca tinha jogado. Não é o caso do Benfica, que é um guarda-redes que era titular do Benfica há um ano ou dois. E, portanto, é o treinador a perceber que não sei qual é a ideia, se é para continuar, se é para jogar na Liga Europa. Mas é o treinador a perceber que tem dois guarda-redes da mesma, mais ou menos da mesma qualidade, e optar por o Trubin agora, na discussão depois poderá vir, é se Trubin continuar como titular.
1: João, esta dúvida vai manter-se?
4: Acho que se irá manter. Acho que Trubin se arrisca a jogar mais, curiosamente, em outubro do que Samuel Soares, porque Samuel jogou frente ao Vitória de Guimarães depois da seleção. Tinha jogado frente ao Futebol Clube do Porto, mas em setembro. Jogará, tudo indica, nos Açores, portanto faz dois jogos, e o Trubin arrisca-se, para além dos jogos da seleção, os dois. Exatamente. Da Ucrânia, arrisca-se a jogar amanhã, a jogar em Chipre e a jogar o jogo da Taça da Liga frente ao Gil Vicente. Portanto, todos os jogos em outubro, isto se for, por Marco Silva, utilizado como o guarda-redes das outras provas que não o campeonato.
0: Mas o cansaço do Samuel é mais emocional.
4: Pronto.
0: Teve na seleção aqueles dias negros e emocionalmente deve ter ficado muito cansado com o que ouviu e com o que viu.
4: Não, até porque não só treinou, não é? Isso. Agora, para mim, do meu ponto de vista como analista, acho que Trubin está um patamar acima do que Samuel, mas o Marco Silva também já nos habituou a ser um treinador de ideias convictas. Apostou no Sudakov até à exaustão, mantém um 11 em que não varia muito e, portanto, acho que amanhã mete Trubin, porque utilizou Trubin em Milão. Quando for o campeonato, tudo indica, parece-me, que regressará Samuel Soares.
1: Vítor, vai continuar esta alternância entre taças e campeonato no guarda-redes?
3: Eu acho mais curioso, mais do que a própria alternância, que não é uma coisa virgem, nem é assim tão peregrina como isso, é o facto do Marco Silva não se comprometer com nenhum formato. Portanto, ele quer sempre manter em aberto, são todos os guarda-redes Benfica, têm que estar prontos a jogar. E com isso defende-se para alguma decisão que queira tomar. Olha, precisamente para isto que foi agora apontado, de poder dar-se o ridículo do Samuel Soares num período de quase mês e meio, ter dois ou três jogos no máximo, e o Trubin, que até jogou na seleção, poder acumular seis jogos ou até mais, se formos buscar o jogo com o Milão, e o jogo do Dragão, pode chegar ali a um ponto em que o guarda-redes
6: que está numa segunda linha, tem muito mais competição do guarda-redes que é titular. E não percebo, sinceramente, depois de três semanas, realmente eu não percebi bem a referência de Diamantino a que é que o Samuel Soares terá visto na seleção. Não sei o que é que Diamantino quer dizer sobre isso, mas acho que foi o momento Bernardo
0: do
6: Diamantino hoje, portanto, desse desgaste emocional.
0: Vítor, eu não disse visto, eu disse vivido.
6: Vai, viveu, ainda pior então. Foi alguma coisa com ela, não tinha reparado. Não tinha reparado que era alguma coisa com ela.
0: Assistiu aquilo, como era a primeira vez que ia, pode ter ficado afetado emocionalmente. E agora o Marco Silva não querer correr riscos.
6: Neste jogo contra o Vitória não é que tenha sido obrigado a fazer alguma defesa, mas não se notou muito. Portanto, perante isto, é um cenário que o Marco Silva mantém sempre em aberto e por isso é que vamos ter sempre debate, porque o próprio Marco Silva terá de momento de avaliar se também necessita de dar minutos ou não ao Samuel Soares. Por isso é que ele nunca se compromete com uma fórmula fechada.
1: Paulo, ontem também houve uma mudança no Sporting. Isto é benéfico para as equipas?
7: Vamos lá ver, no caso do Turbine, acho que sim, porque eu também pertenço ao grupo dos que acham que o Turbine é um bom guarda-redes e, portanto, acho perfeitamente natural que ele o vá metendo a jogar de vez em quando, se é que não vai começar a jogar mais vezes que o Samuel Soares, não faço ideia. Em relação ao Sporting, devo dizer que foi uma grande surpresa para mim e, portanto, não estava nada à espera. Acho que fez um belíssimo jogo. E, entretanto, andei para aí, como sempre, a investigar. Vi que ele foi o guarda-redes da Seleção Sub-20 do Brasil e vi muitos comentários para a vossa informação, mas aí o Vítor vai ter de certeza que sabe isso melhor do que eu.
6: Não,
7: muitos comentários,
6: Paulo,
7: de brasileiros a dizer que vai ser o guarda-redes da Seleção do Futuro do Brasil. Portanto,
6: o Sporting acredita.
7: Eles gostam muito dele.
6: Acredita nele.
7: Gostam imenso dele. E, portanto,
6: o Sporting contratou
7: e eu realmente
6: que ele quer ser titular.
7: E fez um grande jogo, não há dúvida nenhuma.
0: Será que o conhecem no Brasil?
7: Não conhece.
1: É assim que...
7: Era o guarda-redes da seleção e não conhece.
1: É assim que terminamos esta edição da Liga de Ouro. Amanhã vamos acompanhar ao segundo o jogo entre o Benfica e o Celtic de Glasgow, às 20 horas. Já daqui a poucos segundos vem aí o Jornal da Meia-Noite.
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4: Já daqui a muito pouco vamos voltar a minha atenção novamente para a atualidade informativa. Aqui na Correio da Manhã Rádio, as notícias com o jornalista Bruno Correia. Venha daí para já com a música e em português.
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0: agora há 25 minutos da 1 da manhã, na noitada da Correio da Manhã Rádio. Regresso às notícias com o jornalista Bruno Correia. Boa noite, Bruno.
1: Boa noite. O Papa Leão XIV partilhou esta quarta-feira a primeira mensagem após a cirurgia a que foi submetido. O chefe da Igreja Católica agradece as mensagens calorosas que tem recebido, bem como a partilha de experiências e as orações. A acompanhar a recuperação de Leão XIV a partir de Roma está o jornalista Secundino Cunha.
2: A recuperação do Papa Leão XIV está a decorrer dentro da normalidade. Os resultados, quer dos exames das análises ao sangue, quer também dessa radiografia torácica a que foi submetido, revelam que a recuperação está a decorrer dentro daquilo que era

0: recuperado, portanto não há nenhuma contrariedade clínica nestas 24 horas que se seguiram à operação a que o Papa foi sujeito ontem aqui no Hospital Gemelli de remoção de um nódulo no pulmão direito. Esta recuperação terá de decorrer em regime de internato hospitalar até à próxima terça-feira, em princípio até à próxima terça-feira, altura em que regressará ao Vaticano, mas aí terá de passar duas semanas em que não pode fazer esforços, em que tem de ter uma vida bastante mais pausada, de maneira a que essa recuperação seja efetiva e ele possa então realizar essa viagem à América Latina, cujo início está previsto para o dia 6 de novembro.
1: A reportagem a partir de Roma é do enviado especial do Correio da Manhã, Secundino Cunha. E o Primeiro-Ministro desejou ao Papa Leão XIV uma rápida recuperação. O Luís Montenegro escreveu que o mundo precisa do seu discernimento de inspiração, sentido de tolerância e sensibilidade social. A mensagem foi publicada esta quarta-feira na rede social X. Dois feridos por inalação de fumos é o resultado de um incêndio esta quarta-feira na rua Pedro Espano, no Porto. O alerta foi dado pelas 7 da tarde. A reportagem é da jornalista Aureliana Gomes.
2: O incêndio começou no quarto andar, no apartamento do quarto direito, na Marquise, e depois o fumo alastrou ao quarto esquerdo. Quando chegaram ao local, havia chama ativa. Ouvíamos há pouco o comandante das operações dos sapadores do Porto. Rapidamente foi extinto. O prédio foi evacuado. Há dois feridos por inalação de fumos, um homem e uma mulher, que foram assistidos aqui no local e que recusaram ida ao hospital. Ora, quanto às condições estruturais do edifício, não foram danificadas. Ainda assim, a Proteção Civil esteve no local para averiguar todas as condições do edifício. Relativamente aos moradores do quarto andar onde o fogo deflagrou, deverão pernoitar em casa de familiares. Dizer que foram também resgatados 3 gatos deste incêndio.
1: No combate às chamas teve o Regimento de Sapadores do Porto e os Bombeiros Portuenses. 19 pessoas ficaram esta quarta-feira com ferimentos ligeiros numa colisão entre 2 autocarros e um ligeiro em Braga. Os feridos são todos adultos, 3 mulheres e 6 homens com idades entre os 21 e os 83 anos. O acidente aconteceu em frente ao Centro Comercial Braga Parque. Foi esta quarta-feira constituída a Comissão Parlamentar de Inquérito aos mandatos do atual Ministro da Administração Interna enquanto Diretor da Polícia Judiciária. André Ventura vai presidir aos trabalhos. O líder do Chega garante que tudo será feito para apurar a verdade, sem pressões ou bloqueios.
3: Tudo faremos para, com todo o esforço, imparcialidade, objetividade, podermos levar a cabo uma missão, e essa missão é descobrir a verdade. A constituição desta comissão de inquérito aconteceu após muito esforço e aconteceu após sucessivas necessidades de reintervenção. Acabou por acontecer e isso é de saudar. Que esta é das mais ou a mais importante das comissões parlamentares da nossa história democrática.
1: Já Rui Rocha lembrou que PS e PSD chumbaram outra proposta de comissão parlamentar de inquérito a Luís Neves. O deputado da Iniciativa Liberal avisa que nada vai ficar por investigar.
4: Que esta não foi a única comissão parlamentar de inquérito que foi proposta. Houve uma outra comissão parlamentar de inquérito que foi admitida, mas que foi recusada, nomeadamente com os votos desfavoráveis do PS e do PSD. E isso traduz uma posição difícil de entender, quando é evidente que as matérias que nos preocupam são matérias muito relevantes e que devem ser escrutinadas cumprindo a nossa obrigação. Pela minha parte, estarei inteiramente disponível e motivado para que os portugueses saibam realmente o que se passou, possam fazer um juízo.
1: A Comissão Parlamentar de Inquérito tem como objetivo avaliar a intervenção de Luís Neves enquanto diretor da Polícia Judiciária durante todos os mandatos, também a eventual responsabilidade de membros do governo que o nomearam e tutelaram. A Lufthansa congratulou-se esta quarta-feira com a decisão do governo de escolher o grupo para a privatização parcial da TAP. O grupo alemão de aviação considera que se abre caminho para continuar uma trajetória de sucesso. É assim que a Lufthansa reage depois de escolhida pelo governo para a compra de 49% da TAP. A decisão foi anunciada esta quarta-feira pelo Primeiro-Ministro depois de um Conselho de Ministros extraordinário dedicado ao tema.
5: Avaliadas as propostas, a decisão do Governo recai sobre o grupo Lufthansa, cuja proposta financeira é 16% superior à proposta concorrente e com menor grau de incerteza. Esta é a melhor escolha para o futuro da empresa e a que melhor protege o interesse nacional. A operação representa um encaixe financeiro de 1.201 milhões de euros

0: fase da privatização de parte da TAP. O Ministro das Infraestruturas reagiu às críticas sobre o processo de venda de parte da TAP. Miguel Pinto Luz defende a atuação do Governo e destaca a importância da oposição na venda da companhia aérea.
1: Em relação ao diálogo com os partidos, tem havido sempre. Este processo foi altamente escrutinado. O próprio decreto que permitiu que nós pudéssemos avançar com a privatização teve esse escrutínio saudável da Assembleia da República. O processo que hoje estamos aqui perante vós a apresentar, houve a oportunidade de garantir que os dois maiores partidos da oposição foram informados antes de todos aqui presentes terem sido informados. O mesmo, naturalmente, para o Sr. Presidente da República. E, portanto, esse sentido de Estado pode ser apontado muitas dimensões ao Governo e muitos epítetos, mas não pode ser o de ser um Governo que não defende o valor máximo da democracia, que é o regular funcionamento entre os vários operadores do Estado e, neste caso, com os partidos políticos, o Presidente da República, a Assembleia da República, toda essa agenda. E, portanto, isso tem sido feito. O Governo, de facto, avalia esta segunda oportunidade como uma grande oportunidade para o país e, portanto, é isso que temos que analisar.
0: Declarações do Ministro das Infraestruturas, Miguel Pinto Luz. Segundo o calendário apresentado pelo Governo, o fecho da operação é esperado até ao início de 2028. No desporto, o Futebol Clube do Porto perdeu por 3-2 em casa do Real Betis, em jogo a contar para a segunda jornada da Liga dos Campeões. Marcaram para a equipa espanhola Ezal Zouali aos 47 minutos, Cucho Hernández aos 74 e Isco aos 84 de grande penalidade. Os golos dos Dragões foram apontados por Gabri Veiga aos 54 minutos e por Samu aos 61. Com este resultado, o Futebol Clube do Porto continua sem pontuar na Liga dos Campeões. O Benfica recebe esta quinta-feira o Celtic no Estádio da Luz. As Águias chegam a este encontro com 3 pontos depois da vitória na primeira jornada da Liga Europa frente ao AC Milan. Marco Silva realizou esta tarde a antevisão do jogo. O técnico do Benfica não escondeu que pode fazer algumas mexidas no 11 titular.
2: Sinceramente, para nós é o jogo seguinte, é o que temos que ganhar, é o que nos temos que preparar melhor, independentemente de possamos ou não fazer algumas alterações, neste caso de uma forma diferente. Não há jogo no fim de semana, mas podendo sempre fazer algumas alterações, porque na paragem internacional existiram jogadores que fizeram muitos jogos num período curto de 15 dias, jogadores praticamente jogaram os quatro jogos, e se quisermos fazer alguma rotação, iremos fazer, mas com um objetivo claro, que é ganhar o jogo da manhã, que é somar mais 3 pontos, e depois, se durante os próximos jogos nos permitir algo diferente para uma fase mais adiantada, ainda melhor, mas nesta fase é muito prematuro falar sobre isso.
0: Marco Silva confirmou ainda a titularidade de Trubin para o jogo desta quinta-feira. Este Benfica Celtic está agendado para as 8 da noite, tal como o Copenhaga Sporting Clube de Braga, a contar para a Liga Conferência. Antes, a partir das 5:45 da tarde, o Torriense recebe o Sunderland no estádio Doutor Magalhães Pessoa, em Leiria. Estes 3 jogos vão contar com relato aqui na Correio da Manhã Rádio, numa emissão especial que arranca às 5:30 da tarde.
3: Agora, praticamente com 15 minutos para a 1 da manhã, ainda estão 21 graus em Lisboa, 17 na cidade do Porto. 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

0: Reta final desta noitada, mas ainda há muito para si na Correio da Manhã Rádio. A boa música e não só. Já a seguir vamos partilhar consigo a Noite das Estrelas com o painel de comentários e também sempre com a tia Maia. Aproveite, fique por aí, já agora também aquilo que vem aí amanhã.
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0: Para amanhã então, segundo o IPA, amanhã, como quem diz, oficialmente já estamos na quinta-feira, dia 15 de outubro. Então, na região Grande Lisboa, na espera de céu pouco nublado, com vento fraco, descida da temperatura também está na previsão. A norte, Grande Porto, céu pouco nublado, sobretudo durante a tarde, com vento fraco, acentuado arrefecimento noturno. A máxima prevista na capital amanhã é de 30 graus, ainda assim bem bom. Também na cidade de Setúbal, na fasquia dos 29 graus. O Porto com uma máxima de 22, já de outono. Braga e também a cidade de Faro estão à espera que os termómetros subam até aos 27 graus. Então, já a seguir com a Liga, aliás, com a Noite das Estrelas, fica também aqui o convite, logo depois, na Correio da Manhã Rádio, altura para estar junto de mais um Ciopa Convida. Duarte Ciopa, na conversa com o ator Diogo Martins, uma conversa absolutamente fabulosa e imperdível. É já daqui a pouco também, na Correio da Manhã Rádio. Estamos a aguardar aqui o início, precisamente, da Noite das Estrelas, na edição para esta quarta-feira, já praticamente madrugada de quarta para quinta, a Noite das Estrelas, sempre com a nossa Maia. Importante salientar a boa disposição com que habitualmente terminamos mais uma jornada, quer na CMTV, quer aqui na Correio da Manhã Rádio.
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1: Já daqui a muito pouco, então, o regresso para estarmos a acompanhar na Noite das Estrelas da CMTV.